0: Depois sujeitos ao contraditório, que depois são entregues à tutela. Então, eu acredito que até ao final do ano, com base na informação que pude recolher, que até ao final do ano conseguiremos ter os relatórios preparados.
1: Sobre as moças que os casos que envolvem Luís Neves possam deixar na credibilidade da Polícia Judiciária, a ministra Rita Judy se refere que não é ela quem tem de responder.
0: A situação ou a fragilização que possa estar a ser feita da Polícia Judiciária não é com certeza pelo Ministério da Justiça, não é pelo Governo. Portanto, essa pergunta terá que ser feita a quem está a fragilizar a instituição.
1: A comunidade nepalesa de Coimbra promove este sábado à tarde naquela cidade uma vigília em memória das vítimas da enxurrada de 26 de agosto para lembrar também, com velas, quem ainda está desaparecido ou perdeu tudo com as violentas inundações. Dino Max, um dos organizadores, conta à Antena 1 esta noite que o cenário no Nepal é ainda muito delicado, daí a necessidade de juntar todos numa vigília de solidariedade.
2: A situação no Nepal é muito dolorosa. Muitas famílias foram afetadas. As pessoas enfrentam a dor da perda de alguém, o medo, a incerteza. Estamos todos muito preocupados. E a nossa comunidade em Coimbra está a fazer o pouco que pode. Vamos juntar-nos para expressar o nosso apoio e solidariedade para com as equipas de resgate. É uma vigília também para homenagear quem morreu, para lembrar aqueles que estão a sofrer, aqueles que continuam desaparecidos ou não têm casa. Vamos acender velas, rezar para que todos sejam salvos e aqueles que morreram, rezar para que descansem em paz. Convidamos todos a participar nesta vigília para partilhar amor e rezar.
1: A iniciativa começa por volta das 3:30 PM, frente à Igreja de Santa Cruz, na Praça 8 de Maio, no centro da cidade de Coimbra. A comunidade nepalesa daquela cidade não tem relatos de vítimas mortais entre familiares e amigos, mas há gente que, estando a salvo, perdeu absolutamente tudo. Esta comunidade não está a angariar dinheiro, refere que as pessoas enviam dinheiro a título individual para o Nepal. A catástrofe natural provocou mais de 1.300 mortos, continuam desaparecidas mais de 5 mil pessoas, perto de 4.900 no lado nepalês e 530 no lado chinês. A iniciativa na cidade de Coimbra começa por volta das 3:30 PM este sábado. As Nações Unidas aprovam um novo mapa-mundo com as dimensões reais de África. A organização recomenda a governos, a escolas, organizações internacionais e empresas de tecnologia que adotem esta nova projeção mais fiel às dimensões reais do planeta. Camila Vidal.
3: A Assembleia Geral da ONU aprovou um novo mapa-mundo que mostra a África na proporção certa. O Togo foi o porta-voz da iniciativa, que teve apoio da União Africana, e só um país votou contra o novo mapa, os Estados Unidos, que alegam ser um projeto ideológico radical. 6 países abstiveram-se, incluindo a Ucrânia, que teme que o novo modelo cartográfico permita que se criem mapas em que os territórios ocupados sejam considerados parte da Rússia. Os votos a favor foram, no entanto, esmagadores, 164. No final da votação, o ministro dos Negócios Estrangeiros do Togo, Roberto Sé, falava num momento histórico. O mapa-mundo tradicional tem por base a projeção de Mercator, onde Europa, América do Norte, Groenlândia e Rússia parecem maiores do que são. África, América Latina, Índia e regiões equatoriais parecem mais pequenas. O mapa é do século XVI e servia para ajudar na navegação marítima. Neste planisfério convencional, o continente africano parece do mesmo tamanho que a Groenlândia. A verdade é que é 14 vezes maior. A resolução da ONU não é apenas uma questão técnica, diz o governo do Togo, é mudar a forma como os povos se veem entre si e a eles próprios. E olhando para um novo mapa, criado a partir da projeção Equal Earth, Terra Igual, percebe-se que nada tem a ver com o que se aprendeu na escola. As Nações Unidas avisam, no entanto, que nenhuma projeção em papel pode respeitar exatamente as dimensões do globo terrestre. Mas tenta-se agora chegar ao mapa-mundo mais fiel e justo possível.
4: A more faithful representation.
1: E a ONU deixa claro que o objetivo não é proibir a projeção de Mercator, ou seja, o mapa-mundo usado até aqui, mas começar a difundir a projeção Terra Igual, com dimensões mais fiéis do planeta Terra. Na Dinamarca, enquanto escavava o quintal, um homem descobriu o maior tesouro de prata da era viking naquele país. João Coraceiro.
5: Deveriam ter sido apenas umas horas a arrancar ervas teimosas
2: e a tirar pedras, mas este homem, que prefere o anonimato, acabou ali mesmo no pátio de casa a escavar o maior tesouro de prata da era viking na Dinamarca. Peça atrás de peça, ele descobriu quase 700, refere a organização, museus da Jutlândia do Norte. Um martelo de Thor, muitas, muitas barras de prata, joias e mais de 40 moedas inteiras ou em pedaços. Tudo pesa mais de 18 quilos. É 3 vezes mais do que o agora segundo maior tesouro de prata da era viking na Dinamarca. Foi a maior surpresa da vida deste homem de Rebuild, no norte do país, contou o próprio em comunicado, quando tinha tudo para ser uma atividade banal. O cofre que agora emerge conta uma história impressionante. 320 dos objetos estavam ainda dentro do recipiente original de argila. Estima-se que tenham sido lá colocados no século X. A prata está agrupada em função do peso. Os investigadores acreditam que servia de reserva de riqueza, porque a prata era usada na era viking como meio de pagamento. Quanto às moedas, são árabes e anglo-saxónicas. Isso mostra o quão próxima era a ligação de Dinamarca a outras partes da Europa durante a era viking e a regiões muito mais longe, a leste. O tesouro está agora no Museu Nacional Dinamarquês para ser avaliado.
1: A organização Museus da Jutlândia do Norte já prometeu uma exposição permanente deste cofre viking. Froholt está bem, sem qualquer anomalia, indica os exames médicos que o jogador do Futebol Clube do Porto já fez esta noite, depois da falta grave no jogo com o Moreirense no Estádio do Dragão. É o próprio clube que informa e, como Froholt sofreu uma concussão cerebral, vai passar a noite em observação no hospital. A falta grave aconteceu nos minutos finais do jogo. Guilherme Liberato foi expulso. O Moreirense terminou a partida com 10 elementos em campo. Venceu a equipa da casa por 2-1. O treinador dos Azuis e Brancos, Francesco Farioli, fala num resultado feliz.
5: I think a great reaction. We did a very good game overall. Of course, the shame of.
6: Penso que reagimos muito bem. Um grande jogo. Claro que foi pena termos sofrido e consentido o golo. Acabámos por, no início da partida, não estarmos no nível que desejávamos. Mas isto é a Liga e o que ela exige em todos os jogos. A nossa reação foi realmente positiva. E claro que estamos contentes com o resultado e com a vitória.
5: And of course we're happy for the results and the victory.
1: Do outro lado do campo, o treinador do Moreirense, Vasco Botelho, assinala erros antigos da equipa que custam golos.
7: 98% do jogo fizemos um jogo como tínhamos que fazer, porque para mim o mais difícil de jogar contra este Porto é igualar os índices de competitividade, mentalidade, crença, dar as mãos, correr muito, batalhar muito, lutar muito, e nós isso conseguimos praticamente em todos os momentos. Mas depois repetimos alguns erros do passado, erros que neste nível custam golos na nossa baliza. Quando assim é, juntando isso à boa qualidade e intensidade e dinâmica da equipa do Porto, fica complicado sair daqui com pontos.
1: Foi o jogo de arranque da jornada 5 da Primeira Liga de Futebol.
8: Edição da jornalista Cláudia Almeida. 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

0: Tempestade é o nome deste tema. Faz parte de Leonores, o álbum das Amara Quartet, que estão aqui connosco em estúdio no Verdes Anos. São elas a Laura Rui, voz. Olá, Laura.
1: Olá, bom dia, boa tarde, boa noite. Na da hora que estiverem a ouvir.
0: A Sónia, humorista Sobrado, eu já explico. Cordial, olá, Sónia.
2: Ai, que
0: ela disse-me há pouco que comeu um croissant com chocolate e que não está assim muito inspirada porque ficou um bocadinho mal disposta. Mas eu acho que tu vais lá, eu tenho a certeza disso. A Joana Almeida, na guitarra clássica.
1: Exatamente.
0: Olá, Joana.
1: Olá, olá.
0: E a Susana Castro Santos no violoncelo. Olá,
1: olá,
0: Susana, que além do violoncelo também tens algumas composições. Aliás, creio que todas deram o seu contributo, mas já vamos esclarecer isso. Começamos com este Tempestade, que foi o cartão de visita, por assim dizer, deste Leonores. Quem me fala primeiro sobre esta ebulição melódica que compuseram? A Joana aponta, a Sónia
1: aponta, como se... Mas eu acho que passa a palavra à Susana, porque é a compositora.
0: Isto é um passa a palavra, afinal.
1: É a compositora.
0: Eu bem parecia, eu comecei por aí, Susana.
3: A Tempestade surge no seguimento de uma homenagem que nós queríamos fazer ao nosso poeta Luís Vaz de Camões. Então recolhemos alguns sonetos e eu musiquei um dos sonetos, que é este, que temos o nome de Tempestade, porque fala de um amor com a esperança que já foi perdida, não é? Camões era muito sofrido e amava muita gente, não é? Muitas mulheres.
1: Eu acho que ele fazia sofrer mais do que...
3: E portanto, esta Tempestade surge um bocado inspirada nas palavras de desgraça total, que ele sentia-se arrebatado pelos amores e depois ficava completamente de rastros. E aquela tempestade emocional, então surge uma música que tenta transmitir essa tempestade das palavras, daquele amor todo revoltado, não é? E surgiu a Tempestade. Surgiu a primeira parte da Tempestade. A nossa música, a Tempestade, no início, era só uma parte. Mas eu continuava não satisfeita com o que tinha. Parecia que a música tinha que andar mais para a frente um bocado. E uma vez que estávamos numa turnê, Itália e Suíça, eu fiquei no quarto com a Joana a dormir. Ela teve de me ouvir a ressonar.
1: Ai, meu Deus.
3: E eu depois disse assim: oh, Joana, eu acho que tenho a solução para a música, para o resto da música. E ela grava já.
0: E a Joana, ainda bem que eu não estava a conseguir dormir.
3: Exatamente.
0: Pelo menos rentabilizamos o tempo.
1: E ela andava nisto: esta melodia, se calhar vai ser com vozes. Depois aquilo virou tudo ao contrário. Então tornou-se um improviso no
0: álbum. E depois
1: álbum.
0: Há aquela, pois, não sei se resulta desse improviso, a forma como orquestraram o tema, que tem bastante expressividade.
3: Isso foi tudo escrito, uhum. Não é? A segunda parte da música.
0: E foste tu?
3: E fui eu. A segunda parte da música, tal que depois nós começámos numa onda que é um bocado minimal e parece que é um transe. Nós entramos ali naquela coisa. Depois definimos, eu criei a melodia, estruturei e depois definimos o que é que íamos fazer e depois a Laura e a Sónia, uma parte desse instrumental, improvisam as duas e cria aquele um bocado aéreo, uma coisa aérea meio... Estamos aqui a
1: maluca. Quase de um... Eu vejo que até como um grito de agonia, de revolta.
3: É uma coisa assim meio descompensada, não é?
0: Sim, mas eu vou confessar uma coisa. Eu ainda não ouvi o vosso CD na íntegra por motivos técnicos diversos, mas...
4: desculpas.
0: Mas na verdade vivos, e ouvi-vos no Sada Bandeira, onde apresentaram recentemente o disco, e portanto tenho uma noção do que é o vosso som, pelo menos baseada no tema que acabamos de escutar, no tema que vamos ouvir a seguir e nesses temas que vos escutei a interpretarem ao vivo. E eu sinto, vocês vão-me corrigir e vão-me bater se for caso disso, que vocês apontam em várias direções. E eu queria perceber se isso é intencional e porquê, ou se não é intencional e o defeito é meu. Laura?
1: Eu
0: passei a palavra à Laura. Eu passei a palavra à Laura porque eu senti a Laura com um ar assassino. Um olhar assassino.
1: Bem, eu acho que esse apontar em várias direções vem do facto de nós sermos quatro pessoas.
0: Atenção,
1: quatro
0: isto músicas. Não é negativo.
1: Sim, claro, sim. E quatro músicas muito diferentes e com backgrounds muito, muito diferentes. E que fez com que, de certa forma, nós chegássemos a este culminar e a este som que temos neste momento, porque cada uma de nós tem influências próprias e diversificadas, algumas que são transversais, mas muitas que não são, e isso influencia-nos individualmente e automaticamente influencia o som que o grupo vai ter. E eu acho que, como nós queremos que haja essa liberdade de cada uma poder ser ela mesma musicalmente, isso também se transmite nas músicas e nos arranjos e na maneira como tudo soa. Eu acho que vem daí.
0: Vocês identificam-se como o primeiro quarteto feminino de fado na história de Portugal. Isto é uma grande responsabilidade que vocês põem sobre os vossos ombros.
2: Mas mais do que uma responsabilidade, é mostrar que está a existir uma falta. Portanto, o fado é riquíssimo, mas está a ser interpretado maioritariamente por homens nos instrumentos. Isso precisa de ter uma reviravolta, porque as mulheres precisam de se ver representadas para poderem imaginar chegar àquela profissão, não é?
0: Mas o fado não foi sempre assim, sobretudo interpretado por homens?
2: Foi, mas porque é que se há de manter?
0: Não estou a dizer o contrário, só queria perceber.
2: Sim. Sim, foi sempre, em termos instrumentais, foi sempre interpretado por homens. Uma ou outra exceção que foi aparecendo. Mas já não estamos nessa fase. Já estamos numa fase diferente.
0: Aliás, o vosso fado, por exemplo, não tem guitarra portuguesa.
2: Exatamente.
0: Porquê? A Sónia.
1: Temos a Sónia.
4: Eu não sei se alguma vez vos disse, se não tocasse acordeão, eu tocaria guitarra portuguesa, provavelmente. Muito por influência também dos meus pais, que sempre ouviram fado lá em casa. O fado também sempre esteve muito presente na minha vida, e a sonoridade da guitarra portuguesa e os trejeitos, eu dei por mim miúda a tirar do ouvido as nuances das guitarras portuguesas que eu via, dos temas que eu via de fado.
0: Bem, este programa tem uma grande guitarra portuguesa no genérico, que é o Verdes Anos, do Carlos Paredes.
4: Claro, pois isso é a referência, não é? Claro.
0: Aliás, é uma guitarra portuguesa muito especial, não é? É a guitarra do Carlos Paredes, é a guitarra do Carlos Paredes.
4: Pois.
0: Mas estavas a explicar o teu relacionamento com a guitarra e com o acordeão também.
4: É isso.
0: Substituiu a guitarra de alguma forma, porquê?
4: Sim, podemos dizer que substitui, ou que de algum modo dá a mão à guitarra portuguesa em temas que nós, nomeadamente os temas de fado mais tradicional que nós temos. Há reminiscências da minha forma de execução e do timbre do acordeão, que remetem então para essa presença da guitarra portuguesa no fado, nomeadamente ornamentos mesmo os temas, a forma como os temas são interpretados, ou seja, é tudo muito bem escrito quando é escrito, e quando é escrito pela Susana, pela Ju, pela Laurinha, ou seja, há coisas muito bem escritas, mas nós que também gostamos muito de fugir a elas e de as tornar nossas.
1: A Sónia gosta muito.
4: Sobretudo eu.
2: Temos que correr para apanhá-la.
1: A Sónia quase que nos bate quando levamos partituras. É isto, tens de tocar, é?
4: Não, porque no minuto a seguir já está. Ai, olha, isso é fixe também.
0: Já desconstruíste.
4: Sim, porque de algum modo é isso. As ideias vêm de cada uma de nós, e claro que as cabeças são incríveis, são maravilhosas. E ainda mais por pelo menos falando por mim, me darem essa liberdade.
0: Joana falava da necessidade de haver mais mulheres a interpretar o fado. Aqui não é só interpretação, porque vocês, é verdade, têm no vosso repertório temas clássicos, mas depois têm as vossas próprias criações. O que queria perceber é se vocês acham que têm, que essa marca feminina se nota no vosso som, e de que forma. Quem quer?
2: Ai, que pergunta bonita.
0: Joana, obrigado, Joana. Acho que é a primeira vez que me dizem que pergunta bonita.
1: Porque essa tem sido a nossa luta, não é? É mostrar que as mulheres também são válidas como músicas, e que também podem. Há um conjunto de mulheres que consegue trabalhar sozinho e fazer coisas bonitas, e conseguimos gostar umas das outras e respeitarmos umas às outras. Não é aquela imagem, mulheres devem andar todas pegadas. Não, não é o nosso caso.
4: Às vezes.
1: Mas isso não é para
0: contar.
1: Mas
0: também há uma certa sonoridade, não é?
1: Ah, sim, senhor. Porque de facto o nosso som é um reflexo das nossas hormonas, não é? De quem somos? Somos mulheres, de facto somos mulheres.
4: Ela disse.
1: E disse hormonas.
2: Conseguiste pôr a palavra hormonas na entrevista.
0: Que era suposto. Já estava prometido. Era alguma aposta.
3: Portanto, sim, é, claro que é reflexo. Se nós fôssemos um conjunto de duas mulheres e dois homens, seria completamente diferente o som. Tenho a certeza absoluta.
4: É verdade, é.
0: Uhum. Mas, é verdade. Joana, consegues concretizar em que é que o som é diferente? Já que achaste a pergunta bonita, agora quero uma resposta ao nível.
2: Precisamente pelo que a Susana disse, eu acho que o nosso universo emocional é muito rico. E isso transparece quer na forma como escrevemos, como compomos, como quer na forma como interpretamos. E de concerto para concerto, as composições renascem. Muitas coisas estão pré-definidas, é certo, mas cada concerto é totalmente diferente. E o álbum foi, por si só, uma criação diferente. Por exemplo, o que a Susana estava a dizer, a Tempestade, foi criada ali aquela primeira parte e a música acabava. E tínhamos essa sensação constante que a Susana tinha mais alguma coisa a dizer sobre aquilo. E até que ela descobriu o que era. E esta descoberta é incrível. E se fosse um homem, se fosse eu a compor, já seria uma descoberta totalmente diferente. E a diversidade nas composições é muito importante. É muito importante passá-la também.
3: Até porque nós temos um caminho. O nosso concerto tem uma história, não é?
0: Uhum.
3: Começa de uma forma e no fim já é outra coisa. E é um percurso que nós também gostamos de fazer e de levar as pessoas connosco. E o que mais nos deixa também agradadas é que no final do concerto as pessoas dizem: eu estava sempre entusiasmada a ver o que é que vocês iam fazer a seguir. Eu estava sempre entusiasmada.
0: Por isso é que eu também disse há pouco que apontou em várias direções, porque o vosso concerto também é o espelho disso. E agora, antes de falarmos de outras direções, vamos escutar mais um tema deste Leonor, chama-se Desamor.

0: Verdes Amores, Leonor, Rima, é verdade, Amara Quartet, convidadas deste Verdes Anos. Estão comigo em estúdio a Laura Rui, a Sónia Sobral, a Joana Almeida e a Susana Castro Santos. Este desamor também é uma ode a Luís de Camões, Susana?
1: Não. Não é, não. Este desamor surgiu de uma letra que eu fiz. Essa letra é minha. E surgiu de uma letra, uma coisa que eu escrevi há muitos anos atrás. 2000 e troca o passo e pico. Pronto, e escrevi essa letra e depois, entretanto, surgiu Amar a Quartet nas nossas vidas e eu achei que aquela letra tinha tudo a ver com o que nós cantávamos. E fiz música para aquela revolta, que não é de cá, mas poderia ser.
0: Laura,
1: é uma revolta.
0: Como é que é interpretar estas palavras da Susana?
1: Ai,
2: pergunta bonita.
1: Ela sofre muito.
2: Não, eu não estava a contar com essa pergunta. Ora bem, é uma coisa que eu aprecio muito, é a palavra. E para mim a palavra, a música é essencial, mas eu vejo deste modo. Eu como cantora, o que me diferencia dos outros instrumentos é a palavra. Então a palavra tem que ter um papel essencial e até central na maneira como vou cantar e como vou interpretar. Então, por essa razão, eu tento perceber ao máximo as palavras. E claro, é sempre diferente quando eu posso falar diretamente com quem as compõe, com quem as escreveu, e pode-me dizer exatamente o que está por detrás. Uhum. Isso automaticamente faz com que eu tente ter uma visão mais próxima daquilo que estava na gênese da criação, da composição.
0: E se a visão de quem compôs entrar em choque com a tua própria interpretação?
2: Já aconteceu numa outra, não foi propriamente choque, não. Mas foi
0: choque,
2: a maneira como eu
0: forte,
2: olhava, que eu olhava com, de uma maneira, não foi no desamor, eu acho que o desamor eu sentia logo.
1: Eu acho que sim, eu disse à Laura o que sentia mesmo na introdução que nós fazemos, o que gostava que a Laura expressasse, e a Laura foi logo lá parar.
2: Eu acho que percebia, uma que foi mais trabalhosa foi as coisas.
1: A Laura não conseguia sentir
2: porque eu não sentia da maneira que a Susana tinha descrito. Eu sentia de uma maneira mais...
0: E aí em que lugar fica o intérprete? Segue o seu próprio instinto?
2: De certa forma.
1: A única coisa, essa letra não é minha, é do António Laranjeiro. A música é que é. O que eu passei à Laura é que a mensagem que eu queria quando compus a música é que ela teria que olhar, perceber a primeira letra, que andava baralhada, não é? Porque nós temos que perceber e interiorizar, isso é um processo, não é? E ela, não, ainda não consegui sentir isto. Então tivemos a falar sobre a letra, sobre a mensagem, e... Ah, ok, já estou a ver. E logo a seguir, no concerto a seguir, a interpretação dela foi completamente diferente, porque ela percebeu a mensagem.
2: Sim. Pronto. Mas foi engraçado porque eu acabei por levar para um lado mais irónico, mais sarcástico.
1: Sim.
2: Porque foi a maneira como eu consegui encontrar de um intermédio de compreender a visão da letra e não desvirtuar-me enquanto intérprete, enquanto alguém que está a olhar para aquela letra. E chegámos a esse meio termo. Mas por acaso até acho que tem corrido bem, no sentido de palavras, né?
0: E por falar em palavras bonitas, gostava que me decifrassem Leonor.
3: Portanto, o título, não é?
0: Sim.

0: Leonor vem precisamente desta homenagem a Luís Vaz de Camões, que é um tema de, que é poesia de Camões, que muita gente conhece. Nos nossos concertos identificavam logo. E a composição é de Alá Woman, que era um dos compositores para Amália, portanto bastante conhecido no meio do fado. E Camões descreve aqui uma mulher que é uma mulher ideal, e realmente a ideal mulher aos olhos do homem. E nós vamos desconstruindo isso, quer no concerto, quer no álbum, até que chegamos a uma outra mulher, já do século XX, que é a Luísa.
1: Sim.
0: Em que são palavras de António Gedeão, mas a composição é da Laura Rui, que está aqui ao meu lado.
1: É um tema muito forte.
0: Exatamente. E é muito interessante porque realmente...
1: Parabéns, Laura.
0: O António Gedeão conseguiu colocar uma mulher totalmente diferente, não é? Uma mulher real, que passa por histórias de várias mulheres.
1: No fundo, a idealização da mulher é uma exigência sobre-humana para o que é ser mulher.
0: Exatamente.
1: Laura.
2: Sim, sim. E eu acho que, pronto...
1: Sobre-humana e não só. Isso sim, até sim. É um eufemismo. Em muitos casos.
2: Eu acho que é esta... Não é... O facto de ter a Leonor essa perfeição e a Luísa essa real mulher, e criar um bocadinho esse choque, e tentar com que as pessoas que nos ouçam compreendam como esta mulher Leonor, linda, maravilhosa, que vocês gostariam que todas fôssemos, não é real. Nós estamos todas muito mais próximas do que é a Luísa. Que estamos num caminho de desconstrução, felizmente, mas
1: explica
2: ainda há um caminho...
1: só para quem nos está a ouvir. Quem é essa Luísa, que é Luísa, para descodificarmos? Portanto, senão vai ser difícil de entender.
2: Sim, a Luísa é uma mulher que tem que trabalhar, que tem que tratar dos filhos, que tem que tratar da casa.
1: Ser uma super mulher.
2: Exatamente, e que não tem tempo, ela acaba por não ter tempo sequer para ser meramente uma pessoa. Ela vive tanto para todos à sua volta que há pouco espaço para ela se idealizar enquanto mulher e enquanto ser humano.
1: Sentem que ainda é isso que acontece hoje em dia? Houve progressos, houve também retrocessos? Como é a vossa visão da forma como a mulher é vista, tratada hoje em dia?
3: Sou super mulher, tenho que ser super mulher. Eu falo por mim porque tenho um filho. Sou a única aqui que tem um filho.
0: É verdade. Tu tens outra perspectiva que nós não temos.
3: E a vida
1: e
3: é
1: aí,
3: mesmo isso.
1: Desculpa interromper-se, tens um filho também. Tens uma responsabilidade acrescida. Lá estou eu a exigir das mulheres, não é? Não, mas responsabilidade acrescida na educação do teu filho.
3: Claro,
1: não é? Para que
3: claro.
1: As mentalidades mudem.
3: Claro, sim. E sinto isso tudo. A Laura, cada vez que canta Calçada de Carris, que é o nome da letra, eu estou a ver a minha vida. Sempre, sempre ali. Aquela vida, a minha vida naquele bocadinho passa toda no palco.
1: E no entanto, és artista, que eu acho que é um mundo um bocadinho à parte. Posso estar errado, mas acho que apesar de tudo, tem uma forma de estar e de ser e conquistaram um espaço que apesar de tudo, se calhar uma operária, por exemplo, não tem.
3: Sim, sou artista e para além de ser artista, estou com o Salvador desde que ele fez um ano sozinha. Portanto, o pai foi à vida dele fazer as coisas dele e eu fiquei sozinha com o Salvador, portanto tenho todo esse envolvimento e a minha sorte dos primeiros anos de vida do meu filho é que de facto eu tive uns pais espetaculares que eu podia ir tocar e ficavam com ele e muitas vezes o Salvador ia comigo aos concertos e levava uma senhora comigo e enquanto eu fazia teste de som ele estava na mala do carro sentado, estava calor e a senhora estava com ele e eu parava o teste de som e ia dar de mamar ao Salvador para depois ir tocar à noite, portanto era isto a minha vida, era mesmo vida de estrada, era complicada, mas tudo se faz e tudo depende da nossa vontade.
1: A amamentação, que é outro tema que voltou à atualidade, mas não vamos agora por aí. Estávamos a falar de palavras bonitas, falamos de Leonor, e eu acho que o nome do vosso quarteto é fantástico, porque Amara pode soar estranho se as pessoas não souberem do que se está a falar, mas na verdade, como vocês próprias descrevem no vosso site, é o pretérito mais perfeito do verbo amar. O primeiro amor.
0: Exatamente.
1: Mais do que perfeito, Joana.
0: Exato. E perfeito é uma palavra que eu odeio.
3: Mas que usas muito.
0: Que uso
1: mas
0: muito.
1: É mais
0: pois
1: do
0: é,
1: perfeito.
0: Sempre eu não digo ok, eu normalmente digo perfeito, não é? É verdade, engraçado. Pronto, tenho que mudar isso. Mas
3: se calhar
2: já desconstruíste foi a palavra e já consegues ver a perfeição como não sendo.
0: Porque aquilo perfeito. Que nós perfeito. Tentamos trazer para o grupo é precisamente isso, porque o. Nós até temos um workshop que acompanha esta nova produção, este Leonor, que é um workshop que é Vamos para o Palco, que é com jovens músicos precisamente para trabalhar a ansiedade e a gestão do stress para irmos para o palco. E o que é que gera isto? É a possibilidade do erro. Mas se nós conseguirmos aceitar essa possibilidade de erro e sabê-lo gerir e usá-lo até de uma melhor maneira, tudo se contorna. Estamos a lidar com música, não estamos a lidar, não é? Eu já fui enfermeira na outra vida, já fui enfermeira e pronto, se é isso, cometemos um erro é um bocadinho mais complicado. Mas neste caso estamos a lidar com arte e muitas coisas boas nascem do erro, portanto o erro também pode existir, também há lugar para isso. E lá está, isto é mais uma coisa que às vezes cai nas costas das mulheres, que é a possibilidade do erro, de falharmos, de não estarmos presentes em tudo e mais alguma coisa, a 100%. Não temos que ser perfeitas, não,
1: somos humanos,
0: não
1: é isso.
0: Exatamente,
1: não é? Todos nós.
0: Exatamente. E só para dizer que tivemos aqui um apoio muito bonito da, de Santa Maria da Feira, do Programa de Apoio à Cultura, para conseguirmos realizar este workshop, e foi uma mais-valia porque atingimos já várias crianças.
1: O tempo escapa-nos entre os dedos e tenho que me despedir de vós, mas gostava que me falassem dos próximos passos, assim os mais imediatos, em termos de concertos ou outros projetos que tenham. Quem quer?
2: A Sónia, que a Sónia está muito calada.
4: Eu que não sei a agenda.
1: A Sónia está ainda mal disposta do quase.
2: Na realidade, a agenda tem que ser passada.
4: Eu não sei a agenda, por acaso. Jana, diz aí que eu digo daqui.
0: Portanto. Não, temos vários concertos em Portugal que vão ser divulgados em breve.
1: Espera aí. Sónia?
4: Vários concertos em Portugal que vão ser divulgados em breve. E também.
0: E também em Marrocos em setembro.
4: Em Marrocos em setembro.
0: Muito bem, no Festival de Rabat.
4: No Festival de Rabat. Foi onde estivemos a.
3: Não,
0: tivemos em Rabat, mas é outro festival.
3: Este é de jazz.
0: Exatamente.
4: Oh, exatamente.
3: É
4: okay.
3: Que nós fazemos jazz.
0: Música
3: nós fazemos jazz no palco às vezes.
0: É jazz.
3: Quantas vezes?
0: Vamos lá aí, jazz. E vamos ter agora toda a divulgação do álbum também. Uhum. Portanto, acompanhem nas nossas redes, Facebook, Instagram, e se não gostarem de nada disto, vão ao nosso site. E nós vamos estar nas próximas semanas, vamos estar a divulgar tudo o que vai acontecer.
1: Obrigado pela vossa presença.
0: Obrigada,
1: aqui,
0: obrigada.
1: Mas ainda não se vão embora, porque eu gostava que escolhessem dois temas, são quatro, não vai dar para quatro, mas certo. Dois temas, à vossa escolha de outro intérprete ou banda, nacional ou estrangeiro, que queiram ouvir agora.
4: Miguel está desde o início a tentar criar problemas entre nós, já se separaram.
1: Pelo contrário.
4: Até brincar.
1: E parece que já há consenso, fumo branco aqui, não no Vaticano, mas aqui no estúdio da Antena 1. A Susana já deu ali o mote.
2: Um spoilerzinho.
1: Susana, o que é que vamos ouvir?
3: Vamos ouvir o João Ventura, que é um artista brasileiro, que toca e canta. Portanto, isto é só ele, toca piano e canta, e tem um trabalho que é o Contraponto, em que ele junta composições clássicas com tradicionais, com músicas do MPB.
4: Que nem nós.
3: este tema é absolutamente fabuloso, que se chama Suite Nordeste, não é? É o Contraponto 3 e é absolutamente fantástico.
1: Vamos ouvir.

0: A escolha da Samara Corta-te, João Ventura, a primeira das duas escolhas. A segunda vai ser anunciada pela Joana.
1: Portanto, eu te sugiro, sugerimos nós as quatro, a Atahualpa e o Punky, que é um compositor muito interessante o trabalho dele. E a interpretação deste tema, que é Pedra e Caminho, de Mercedes Sousa, é muito belíssima, porque a voz dela é um ícone. É como para nós a Amália. Portanto, ter essas referências é uma mais-valia.
0: Muito obrigado às quatro, foi um gosto ter-vos aqui. Não se esqueçam do meu quinhão da aposta das hormonas, porque foi graças a mim que a Susana disse hormonas numa entrevista. E até a uma próxima.
2: Pronto, mas
3: obrigado.
0: Tanto trabalho para isso. Vá, um abraço.
2: Obrigado, Miguel.

As escolhas da Samara Quartet. Daqui a dias vai passar por Lisboa a catalã Sílvia Pérez Cruz. Lançou há um par de semanas o álbum Oral Abissal, que inclui a faixa É Triste Viver Sem Seu Amor.

projeto, fundado em 1996, reúne um conjunto de músicos cubanos, foi organizado por Nick Gold e produzido pelo norte-americano Ry Cooder. Transformou-se num ímã para a música cubana e latina em geral. O Buena Vista Social Club era um clube exclusivo para membros, fundado em Buena Vista, um bairro de Havana. Ainda na América, descemos no mapa até Buenos Aires, ao encontro dos sons do mágico Piazzolla. Despedidas com a versão Libertango, de A Lição de Tango, o inesquecível filme de e com Sally Potter. Sons que também passam pelos trabalhos da Zamara Quartet, em destaque neste Verdes Anos.

0: duas horas no continente e na Madeira. Uma hora nos Açores. 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
1: Com o preço dos combustíveis a disparar na próxima semana, o líder do PS acusa o governo de estar a lucrar com os aumentos que se refletem na carteira dos portugueses. A partir de segunda-feira, o litro do gasóleo deve ficar mais caro 12 cêntimos. No caso da gasolina, o aumento é de 10 cêntimos. O primeiro-ministro rejeita a ideia, mas José Luís Carneiro defende a descida do IVA não só nos combustíveis, mas também nos produtos alimentares.
2: Apresentamos de novo pela terceira vez na Assembleia da República uma proposta que foi chumbada pelo Chega, pelos liberais e pela AD para reduzir o IVA sobre os combustíveis, reduzir o IVA sobre os bens alimentares, e chama a atenção que o Governo está a ganhar mais 9 cêntimos por cada litro de combustível e está a ganhar mais 6 cêntimos por cada litro, nomeadamente de gasolina, e 9 cêntimos por cada litro de gás óleo.
1: O alerta de José Luís Carneiro. O primeiro-ministro Luís Montenegro já disse que não vai baixar o IVA dos combustíveis e dos produtos alimentares, mas anunciou, no entanto, que vai ser retomado um apoio extraordinário ao gasóleo agrícola. Arrancou esta sexta-feira mais uma festa do Avante que assinala o início do ano político do Partido Comunista. O secretário-geral do PCP não deixou escapar críticas à moção de censura do Chega contra o governo. Paulo Raimundo defende que a censura ao Executivo devia estar relacionada com temas relevantes como a saúde, a habitação ou a subida do custo de vida, e por isso o líder comunista esclarece que o partido não embarca em golpadas do Chega. A reportagem é de Madalena Salema.
3: Paulo Raimundo não tem nenhuma dúvida de que o governo merece ser censurado, mas pelas suas políticas.
4: Que há razões fundas para o governo ser censurado? Não é nenhuma daquelas que o Chega avança.
3: O secretário-geral do PCP lança o desafio para que todos leiam o texto da moção.
4: Aquilo é um objeto dirigido ao ministro que não faz uma única crítica. Uma, eu desafio a ler o texto. Não faz uma única crítica a nenhuma política do governo. O governo tem razões fundas para ser, de facto, censurado pela sua política e pelas consequências que isso tem na vida das pessoas. Mas nós percebemos porque é que o Chega apresenta uma moção de censura com aquele conteúdo. Porque o Chega não pode. Não tem nenhumas condições, porque está comprometido até ao pescoço com a política em curso.
3: Os comunistas não se comprometem para já com o sentido de voto, mas fica claro que não acompanham o Chega.
4: Para alimentar a agenda demagógica e mentirosa aldrabona do Chega, não estou tentado nem hoje, nem na quinta-feira passada, nem amanhã. Isso connosco não há. Nós não alimentamos agendas reacionárias, demagógicas, mentiras, golpadas e tudo o que quiser acrescentar de adjetivos nessa estrutura. Connosco não.
3: Para o PCP, o Chega está comprometido com as políticas do governo e censura apenas Luís Neves.
1: A leitura do PCP, a moção de censura do Chega ao Governo, que se vota na próxima terça-feira à tarde. A comunidade nepalesa de Coimbra promove este sábado à tarde uma vigília em memória das vítimas das cheias. Dino Max, um dos organizadores, conta à Antena 1 que o cenário no Nepal é ainda muito delicado e, por isso, a necessidade de juntar todos numa vigília de solidariedade.
5: A situação no Nepal é muito dolorosa. Muitas famílias foram afetadas. As pessoas enfrentam a dor da perda de alguém, o medo, a incerteza. Estamos todos muito preocupados. E a nossa comunidade em Coimbra está a fazer o pouco que pode. Vamos juntar-nos para expressar o nosso apoio e solidariedade para com as equipas de resgate. É uma vigília também para homenagear quem morreu, para lembrar aqueles que estão a sofrer, aqueles que continuam desaparecidos ou não têm casa. Vamos acender velas, rezar para que todos sejam salvos e aqueles que morreram, rezar para que descansem em paz. Convidamos todos a participar nesta vigília para partilhar amor e rezar.
1: A iniciativa começa por volta das 3:30 da tarde, em frente à Igreja de Santa Cruz, na Praça 8 de Maio, no centro da cidade de Coimbra. 58 pessoas ficaram feridas na sequência de uma explosão na Bolívia. O acidente ocorreu numa instalação militar. Segundo o ministro da Defesa do país, a explosão ocorreu numa zona onde estava armazenado material pirotécnico. Existem informações preliminares que apontam para possíveis vítimas mortais, mas não há ainda, no entanto, dados oficiais. A Tetris ameaça processar a Casa Branca por causa do videojogo Construa o Muro. A empresa norte-americana nega ter participado na criação deste videojogo lançado pela Casa Branca para construir um muro na fronteira. A administração liderada por Donald Trump lançou esta sexta-feira um site de jogos arcade bastante populares na década de 80, onde as severas políticas da imigração são transformadas em entretenimento para os mais novos. Sérgio Infante.
6: Para já são 5 jogos, rudimentares ao estilo arcade. Vamos começar pelo Build a Wall. O jogador tem a responsabilidade de construir um muro na fronteira com o México, encaixar os tijolos à maneira do antigo Tetris para impedir não a entrada de migrantes, mas de zombies nos Estados Unidos. Seguindo a inspiração das políticas anti-imigração de Donald Trump, temos também o Rio Run. Ganha quem impedir a passagem de mais pessoas pelo Rio Grande, um trajeto utilizado por uma parte das pessoas que tentam entrar nos Estados Unidos. Mudando de tema, mas mantendo a inspiração na política do presidente norte-americano, surge o Trump Savings Tycoon, onde os jogadores têm de apanhar dinheiro e diamantes para encher as contas bancárias juvenis criadas por Donald Trump. Ao longo das últimas horas, as perguntas repetem-se sobre o conteúdo destes jogos, porquê brincar com o sofrimento dos migrantes e porquê o dinheiro dos contribuintes estar a ser gasto com esta iniciativa.
1: A empresa Tetris vem agora esclarecer que não participou na criação do videojogo Construa o Muro e por isso ameaça processar a Casa Branca por causa deste videojogo.
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2: É verão na Terra-média. Depois de um ano de ansiedade, carregado de perigo e de turbulência, este é o momento em que os habitantes da Terra-média podem finalmente desligar, ou pelo menos tentar desligar. Os magos depositam as suas bolas mágicas. Os guerreiros devolvem as espadas aos armários. As feiticeiras fecham os seus códices e todos prometem tentar não utilizar os dispositivos, os artefactos e os encantamentos mágicos que os acompanham todos os dias. Esta semana, com o fim do Mundial, fica a reflexão. Foi o mais disruptivo de sempre? Foi, com o triunfo do YouTube e de um nome que todos agora conhecemos, Live Mode TV. Viajamos também até aos Estados Unidos da América, o mesmo sítio, onde o mundo das apostas chega ao entretenimento televisivo, em especial aos reality shows. Como se gravam meses antes da sua exibição, são muitas as fugas de informação que beneficiam apostadores e que estragam a experiência dos fãs. E claro, vamos deixar muitas, mesmo muitas, recomendações para este verão. Juntem-se a nós, peregrinos, nesta caravana estival que desfrutará o verão da Terra-média.
3: The medium is not something neutral. It does something to people. It takes hold of them, it roughs them up, it massages them, it bumps them around. The medium is the massage.
2: Carlos Peregrinos, Álvaro Costa, El Guru Radiofónico.
4: Eu gostei 10 euros no Polymarket, que o verão acaba em novembro. Se acertar, ganhei.
2: Ganhaste. Francisco Brino, professor de média, Kénia Nunes, ministra da Juventude, eu, Gonçalo Madail, da RTP. Pronto, mete-se agosto e isto para
4: agosto,
2: tudo.
4: Não é?
2: Ou não. Eu acho que o mote é precisamente esse. Parece que para
4: não
2: tudo.
4: Para, não para.
2: E há
4: não
2: dois
4: para.
2: Verões aqui na Terra-média, pelo menos, que dizemos silly season, se calhar não é bem silly.
4: Já foi.
2: Ou o resto do ano é todo silly, ou de facto já não há silly season. Não é?
4: Já foi.
2: Nada como voltarmos, pelo menos fecharmos um capítulo. Francisco, acabou o Mundial. O vencedor está à la vista de todos. Mas não é essa a reflexão a fazer. Essa reflexão a fazer-se é aquilo que, aliás, foi mote no arranque do Mundial aqui na Terra-média, que é, vem aí um Mundial provavelmente mediaticamente disruptivo, e foi o que aconteceu.
5: Sim, nós falámos disso aqui logo na altura em que estava para começar o Mundial. Antecipámos, embora não foi propriamente uma grande previsão, já era expectável. Agora estamos a ver as consequências disso mesmo, e alguns efeitos surpreendentes, não é? Um deles é essa questão da Live Mode TV, que nós também abordámos aqui na altura, e julgo até que ao longo do Mundial aqui em Portugal tivemos a oportunidade de ver muitos comentários sobre isso, porque acho que a coisa caiu que nem uma bomba em alguns, em alguns setores.
4: Pergunto ao caso,
5: sim, eu apanhei um programa da Joana Marques dedicado a isso, e um artigo do Expresso da Joana Beleza, muito curioso, em torno desta ideia do tipo de transmissão, muito crítico e com críticas quase sempre muito certeiras. A questão não é essa, ou seja, acertam quase sempre na murcha em termos da linguagem que é utilizada, em termos da ilusão do papel do jornalista, que parece mais ou menos evidente. Toda a lógica de funcionamento da transmissão na Live Mode TV é diferente, não é?
2: Ou seja, se por um lado, como tu dizias aqui, bem, foram sujeitos a várias críticas, paródias, gozos e afins, também não pareceram muito preocupados com isso.
5: Essa é que é a questão.
2: É um facto.
5: Sim.
2: E passa um pouco esta tarde, que são os nossos companheiros que estão à mesa do café connosco a beber umas minis e a ver o futebol connosco.
4: YouTube tem os direitos Mundial 2030, já teve agora quase todos. Os jogos podiam ser vistos. E no fundo, na minha opinião, rapidamente era uma mistura entre obviamente, a linguagem digital e a TV linear. Porquê? Porque davam os jogos.
5: Sim, eu acho
4: que foi feito para ser demasiado académico.
5: Eu até me parece que é por isso é que eles não ligaram muito. E ninguém ligou muito. Porque, na realidade, tu não tens uma transferência da transmissão televisiva para o YouTube. O que tu tens é uma espécie de remediação, que é o conteúdo de transmissão televisiva entrou no YouTube e é subordinado à lógica do YouTube.
4: Yeah,
5: e a lógica do YouTube
6: é
5: a lógica das lives no Instagram, a lógica das lives do Twitch, da lógica das lives do YouTube.
4: É
5: muito mais interativo.
4: Mas ouve jogos.
5: Ouves os jogos, vês os jogos. É muito mais interativo. Requer que haja uma espécie de especialista de café ali, mais ou menos a garantir um discurso mais próximo e muito afastado daquele discurso tradicional do jornalismo. Isso é evidente. A questão da interatividade é gritante, ou seja, o tipo a tentar contactar com as pessoas que estão em casa a ver o jogo.
7: Falta mais. Vamos chegar aos 100 mil.
5: Muito curiosa para chegar a 1 milhão. Estamos com 970 mil e tal.
6: Sim, a questão do envio dos vídeos, não é? Tu, enquanto espectador em casa, podes contactar diretamente e participar diretamente
4: é um pormenor. Tiveram Ricardo Quaresma, enfim, um star, e o Jorge Andrade. Ou seja, houve ali também uma procura de alguma autenticidade no meio deste.
5: Sim, que é aquilo que este meio é especialmente competente para fazer.
7: Venda, lá está. O Quaresma é uma figura com
4: calibre.
7: E o Jorge Andrade também. Ou seja, também não deixa de ser a lógica do mediatismo, das estrelas, mas de uma conversa um pouco diferente.
4: E um dos investidores, quem é?
7: Sim, claro, o Cristiano Ronaldo. Aliás, foi confrontado ele próprio por um ou dois...
6: pelos repórteres digitais, na verdade, que era a Luana Dubain e o Tiago Almeida,
7: que lhe perguntaram,
6: que
7: já que és o nosso patrão, para quando um aumento, fizeram ali uma brincadeira, e ele riu-se com isso.
4: A da Pisa, o acesso mais interior ao mundo dos atletas, há aqui também uma linguagem diferente.
5: Sim, eu acho que todas as críticas são muito certeiras e ainda está para se perceber realmente o impacto que isto vai ter na cobertura.
6: Exato.
5: Mas ao mesmo tempo parece-me que é... Ou seja, não vale a pena estarmos a tentar aplicar as regras e os critérios de uma coisa que se assemelha à transmissão televisiva na televisão, mas que é fundamentalmente diferente.
6: E que não vai abafar a emissão da televisão, porque os públicos são diferentes e o público que quer continuar a ver os jogos na Sport TV ou na RTP ou nos canais televisivos não vai deixar de os ver e não vai deixar de valorizar essa análise um pouco mais profissionalizada.
7: Vamos
6: não é?
7: Ver a médio e longo prazo, não é? No curto prazo eu diria que não houve ainda canibalizações.
6: Obviamente que também tem a ver com uma questão quase de democratização. Não é? Porque tu tens a garantia de pelo menos um jogo por dia podes ver se não tiveres uma assinatura de uma televisão.
7: A batalha vai estar aí, parece-me, que é uma batalha das licenças, não é? Das licenças, porque na realidade pode até haver pessoas que veem o jogo na emissão linear e estão a ouvi-los a eles porque não querem levar, desculpa a expressão, com o clássico comentador e preferem estar a ver ali.
4: Sem som.
7: Claro,
4: como diz o outro Jorge, ver com música clássica.
7: Mas como diz o Francisco, a emissão linear também na realidade está dentro do YouTube, embedded, está é submetida à linguagem e à gramática deles no YouTube.
5: Tá, e há uma coisa, essa questão das licenças, eu não sei como é que não deu asneira já, confesso. Eu estava à espera que desse asneira no final do primeiro jogo.
7: Porque apesar de tudo, houve muitos países, especialmente na Europa, onde o futebol é muito querido, não é? Que não deixaram de desembolsar, talvez em modo competitivo, sabendo que o mundo está a mudar e com uma espécie de estaca do ainda aqui estamos, foi o caso em Espanha da TVE, da ZDF na Alemanha, da BBC em Inglaterra, as estações e serviços públicos que sempre compraram direitos, que não deixaram de os comprar, mas com valores
4: menos, Gonçalo,
7: absolutamente exorbitantes.
4: E menos jogos, porque no passado nós tínhamos
7: estes conseguiram, estes conseguiram comprar o todo, mas o todo são valores completamente astronómicos, porque já está em competição com estes do YouTube e outros streamings.
5: E andará cada vez mais. E acho que há aqui um fator também que é o demográfico. Nós aqui falámos disto há uns anos atrás, que é muito difícil apelar à geração Z e até à própria, aos mais jovens da geração millennial, garantir que eles estejam atentos durante 90 minutos a ver um jogo de futebol. E há muita gente que já não o consegue fazer. Estas transmissões, elas são desenhadas para quem faz streams no YouTube que duram 3 horas, 4 horas, 5 horas.
6: E
5: elas têm um desenho diferente.
6: Muito elevada, apesar de tudo.
5: Claro.
4: Vou dar um exemplo. O Maninho do Yamal tornou-se uma popstar.
6: Coitadinho.
4: Eu uma imagem dele como se fosse um santo.
7: Claro, isto vamos chegar aqui agora, que é, isto não aconteceu só em Portugal, isto também aconteceu pelo
4: mundo
7: fora.
4: Mundial, não
7: Francisco, trazes um exemplo, neste caso, dessa pegada mediática que sobrou para as redes sociais imensa. E traz um exemplo do Sr. Trevor Noah, não é? Que já foi, enfim, comediante, apresentador da Daily Show em tempos, uma figura conhecida.
4: Estava na final.
5: Parece-me que foi mais ou menos evidente, foi que a pegada mediática se transferiu inteiramente para as redes.
6: Totalmente.
5: Isso sim, não se esperava, ou eu pelo menos não esperava. esperava que a escala fosse esta. E a escala foi surpreendente.
7: Foi brutal.
5: Mesmo alguém que tenha um algoritmo resistente ao futebol, tenho sérias dúvidas que
6: foi
5: não tenha sido invadido por...
6: Eu nunca tinha visto um vídeo de futebol no meu algoritmo e de repente é isso, é o irmão... São coisas paralelas ao jogo em si, mas...
4: O Haaland,
6: a irmã do Haaland, o Kain Lamal, as histórias todas destes jogadores de repente ganham uma amplitude que eu nunca tinha visto, não é?
5: O Sloppy A, que encheu por completo as redes sociais.
6: Uma página muito interessante até do Instagram, que é o Art But Make It Sports, que é basicamente iam buscar frames dos jogos e depois iam buscar também uma obra de arte de pintura que se assemelhasse, enfim, os conteúdos que seguiram a partir do Mundial foram mesmo, foi uma loucura.
7: Este vídeo que traz aqui do Trevor Noah, Francisco, queres explicar?
5: Sim, ora, é um exemplo sobretudo pela piada que a coisa acaba por ter. Isto é o Ronnie Chan, que é um dos apresentadores do Daily Show, foi convidado ao programa do Trevor Noah. Nós não falámos aqui muito disto, mas o Trevor Noah é talvez um dos tipos que ganhou mais notoriedade neste género de cobertura.
7: Sim, estando no espaço americano, mas de origem sul-africana, conhece bem o futebol.
5: E transmitia os jogos com comentário, só eles a comentar, e não transmitia ao jogo, mas tinha um podcast bastante alargada em vídeo, muito divertido. Aliás, há muitos pequenos bocadinhos que foram separados nas redes e que quase viralizaram. E aqui, o convidado foi Ronnie Chan, e o que ele faz é precisamente este documentário que nós vimos também aqui em Portugal, da malta dos audiovisuais, a gozar com aquilo que é a transmissão para as redes. E diz ele a determinada altura: epá, isto já acabou o tempo em que eu tipo tinha que editar, montar e preparar conteúdos. Agora liga-se a câmara, estamos 5 horas a falar, não tem nada
7: não
5: a dizer,
7: montagem.
5: Não interessa, continuamos com as câmaras
7: não
5: ligadas.
7: Acordes. Aliás,
5: e ele foi desconvidado.
7: Já isso, o próprio Presidente dos Estados Unidos da América faz isso, não é?
5: Sim, e ele aqui tem o Trevor Noah, que também trabalhou em programas com modelo tradicional, e ouvimos as gargalhadas do Trevor Noah.
7: Então vamos ouvir um pouco desse trecho.
8: I thought this was a proper show. I didn't realize we're just letting the cameras roll and say whatever we want for 5 hours. I guess this is what the death of Western civilization looks like. We used to have production value, we used to have standards, we used to edit. Remember editing?
4: Basta. De outra forma, que era isto. 2 minutos a filmar um jogo da televisão e a comentar.
7: Exatamente. Sim. E no fundo é isto que ele aqui diz também, onde é que está o tal valor,
4: sim,
7: de produção.
4: O edit, aí, imagem,
7: o edit,
4: o
7: que
4: HD,
7: aqui quer dizer o corte, a montagem.
5: E o corte aqui também significava aquilo que não ficou bem, que foi dito ao lado, depois era tirado.
7: Que
5: aqui
7: era
5: não
7: limado,
5: é uma emissão aberta, aconteça o que aconteceu.
7: E ele goza dizendo
5: horas.
7: Isto é o degredo da civilização ocidental. Não é? É o fim da civilização ocidental. Muito bem. Vamos saltar para outro tipo de fenómeno mediático, neste caso Quénia, com algo, enfim, curioso, mas também preocupante, e que
4: bizarro,
7: fica mais uma vez a Europa
4: bizarro.
7: Aqui a preparar-se para o que aí pode vir também,
6: pode
7: que
6: ser,
7: é
6: exatamente.
7: O mundo das apostas que já conhecemos e que vemos já na televisão linear em muitos sítios, para não falar do mundo digital, não tinha ainda abarcado, e já vou usar esta expressão, ou feito o abraço do urso, a determinado tipo de conteúdos, como por exemplo os reality shows e outros programas de entretenimento. Nos Estados Unidos isso está a acontecer.
6: Sim.
7: E tem um preço a pagar-se também.
6: Sim, é verdade. Aliás, nós já falámos aqui desta questão do novo mundo das apostas, não é? O papel da Polymarket, por exemplo, nesta em que de repente qualquer evento, qualquer acontecimento pode ser alvo de apostas.
7: É apostável.
6: Não é? Exato, é apostável. O fim da guerra no Irão, o fim da ocupação.
7: Não esquecer que os britânicos apostam no tudo. No tempo.
4: Sim,
7: se chove à tarde e a que horas, não é?
6: Exato. Entretanto, eu acho que também se democratiza um bocadinho a linguagem com que se fala das apostas, não é? Tornou-se uma questão de toda a gente. Aliás, no Rio de Janeiro, é muito interessante, a publicidade às casas de apostas foi proibida, ou seja, já não pode haver publicidade nas ruas. Portanto, mas isso mais do lado esportivo, como é óbvio, que nós também vimos aqui muito...
7: E há alguma tentativa de regulação? Nós, nas televisões lineares e nos serviços de média, somos regulados e há linhas vermelhas, na Europa seguramente mais do que nos outros sítios, mas no fundo também tratamos aqui de uma espécie de, não é bem um advento, mas é mas quase uma condição humana, sabendo nós que é milenar o jogo, por exemplo, para os chineses, que os americanos olham para o capitalismo e para o mercado, para as oportunidades de mercado, as apostas estão em todo lado, os britânicos que apostam no discurso do primeiro-ministro e na palavra X ou Y, mais a história do homem do teleponto do Donald Trump.
5: Essa aqui até é um indício, não é?
7: Ou seja, quero com isto dizer que é milenar esta nossa propensão para o jogo e para a aposta.
6: Sim.
7: Mas o universo digital parece que espraia toda e qualquer ferramenta para chegar ao mais ínfimo confim do planeta.
6: Sim, e agora isso alastrou-se um bocadinho mais com esta questão do mundo do entretenimento, dos reality shows, ou seja, à partida, nós pensamos num Big Brother, num Secret Story, o voto do público está sempre implicado, não é? Agora acrescenta-se esta camada
7: com as apostas.
6: Em que estão disponíveis em sites como o Caixa ou o Polymarket apostas sobre o que é que vai acontecer no próximo episódio.
4: Quem vai sair,
6: quem é que...
7: Mas repara, por exemplo, em relação às saídas dos reality shows, pelo que nós sabemos, apesar de tudo, elas ainda acontecem em direto.
6: Sim.
7: Não é?
6: Sim.
7: E portanto é propenso, obviamente, ao jogo e a esse lado draconiano de querer jogar e dessa ansiedade do jogo. Mas por outro lado, como tu dizes, coloca-se aqui um problema novo. Uma boa parte destes shows e destes programas são gravados com muita ansiedade.
6: Uhum.
7: Ora, aqui isto ganha outro contorno.
6: Sim, porque
7: de repente são gravados com muita
4: ansiedade. Inside information.
7: Como vocês sabem, que trabalham na rádio, na televisão e em todo lado, nós temos permanentemente uma série de informações de coisas que estamos a fazer e a gravar que está embargada no tempo.
6: Sem dúvida. E essa é que é a principal questão, talvez mesmo, porque, enfim, a experiência de veres um reality show, à partida vais acompanhando semana a semana. O Survivor é um excelente exemplo disso, o Survivor do Mike White, em que todas as semanas há novos acontecimentos, há provas diferentes para a manutenção destas pessoas no jogo. E de facto pode-se tornar um negócio o leak, não é?
7: Haver alguém que participou, que tem acesso a essa informação, que pode fazê-la pingar cá. Exato. Para fora e alguém joga com isso nas apostas.
4: Gonçalo, o preço do petróleo, já houve situações em que aparentemente se apostou que o...
7: Sim, falou-se nisso em relação à administração americana.
4: O Trump no dia anterior terá dito que a guerra acabou.
6: Eu acho que o mais interessante aqui é mesmo o facto de que há um certo momento em que tudo se tornou apostável, aquilo que tu dizias há bocado. Uhum. Ou seja, desde se calhar o vestido que a personagem, que a pessoa que está no Survivor vai usar na gala final.
7: O pormenor do ser tudo apostável é que era sempre tudo apostável em coisas que têm um timing pré-definido.
6: Exato.
7: E em tempo real que acontece. E toda a aposta se condizia
5: e que não dependia. Não dependiam, o seu desfecho não dependia da ação de uma pessoa em particular.
7: Exatamente.
5: Porque
7: agora,
5: aqui
7: se aqui as coisas estão gravadas, as pessoas podem ter acesso à informação que já está
6: disponível.
7: Já aconteceu e está guardada num determinado sítio há meses, não é? Que basta um pequeno detalhe que sobre cá para fora, já dá para apostar, não é?
6: Exato. E aí também é isso, a questão de estragar de alguma forma a experiência aos grandes fãs destes realities, o spoiler torna-se muito mais evidente. E enfim, eu acho que é isso. Isto ainda creio que demorará algum tempo a chegar por cá. Ainda não estou a ver ninguém a apostar no Casados à Primeira.
4: Não, mas vai durar muito tempo.
5: Mas, por exemplo, acho que a Polymarket está a ser alvo de algumas ações da União Europeia, no sentido de restringir o efeito que possa ter. Eu apanhei, nem de propósito, antes de sugerir o tema, apanhei um podcast que tinha estado a falar, que dizia claramente que esta questão é provavelmente aquilo que requer uma regulação mais urgente, porque neste momento a quantidade de atropelos, ele citava o caso de um senador americano, que para além de ter apostado nele próprio, que aí parece-me razoável e normal, porque ele está a concorrer, tinha também apostado previamente se iria ou não iria concorrer. E aí, repara, é uma ação que depende diretamente dele.
7: Ele aposta
5: está
7: em
5: envolvido
7: que
5: e que ele já decidiu provavelmente antes de apostar. O tipo do prompter, do teleponto do Trump, é dramático porque neste momento há a suspeita de que ele chegou a alterar apostas em função de alterações no momento feitas pelo Trump ao texto. Imagina todo um planeta regulado por apostas deste género. E aqui é o efeito mais visível no entretenimento, mas é de esperar, e já temos sinais disso, que se está a alargar.
4: E não esqueçamos o desporto, porque hoje em dia já aconteceram situações.
6: Sim, nem falei do desporto, porque já se tornou um bocado normalizado, não é?
7: Isso é evidente, com a manipulação dos resultados, dos jogadores.
4: Em especial divisões inferiores, que são assim.
7: Mas este é um caso demasiado, é demasiado evidente, não é? Sabendo nós que há programas gravados com meses de antecedência, que é tão fácil. Reparem, numa produção de um programa destes, de um reality show, mesmo em Portugal, são capazes de estar envolvidas 100 pessoas no staff.
5: Há
7: 100 pessoas que têm informação preciosa e que provavelmente assinam termos de confidencialidade, que assinam, que sabemos que sim e tal. Mas quer dizer, a informação desta passível de cá fora gerar grande dinheiro e grande riqueza é de facto abrir isto a um fosso grande. Não é à toa que traz este artigo da Vox Kenia, que chama-se mesmo assim a Caixa e a Polymarket, que são, lá está, empresas que gerem e plataformas de apostas, estão a destruir os reality shows.
6: É isso, vamos ver.
7: Isto é uma afirmação, o título, não é? Mas sim, muito bem, veremos e fiquemos atentos. Ninguém aposte, por favor, porque não se sabe no que é que isto vai parar.
6: Sem spoilers.
7: Mas a regulação é o único caminho, parece-nos.
4: O recorde foi ver a mesma pessoa de origem asiática em Macau, 4 dias seguidos, no mesmo sítio.
7: Foi essa a tua aposta?
4: Foi. Não, eu vi isso.
7: Ah, tu viste isso?
4: Em Macau, e o jogo já estava a ganhar. ganhar um peso enorme e de facto é uma cultura chinesa
7: é muito forte com o jogo mesmo. Muito forte. Muito bem. Bom, vamos já e mais rápido desta vez, mais cedo, para as recomendações, porque queremos deixar aos nossos ouvintes, espectadores, utilizadores e tudo o que se possa chamar, que queiram assumir, como é óbvio, muitas ideias de sugestões para ler, ouvir. Vamos trazer aqui séries, filmes, artigos, sites, livros e até, enfim, podcasts também, jogos de tabuleiro, que o Francisco quis trazer, e banhos de som. Depois o Álvaro Costa nos vai explicar. Comecemos pelas séries. Primeiro e antes de tudo, The Witness, minissérie da Netflix.
4: Olha, britânica, crua, dura, um misto de docudrama. É um caso que aconteceu.
7: É um caso baseado em factos verídicos.
4: Factos reais, eu lembro-me deles. E é de facto aquele tipo de séries que permite ver calma e tranquilamente também não, mas permite ver numa só noite. Mas tem aquele rico. Lembras-te quando diziam qualidade BBC? Lembras-te dessa expressão?
7: Perfeitamente, claro. Pronto.
4: Aqui realmente uma forma muito britânica, crua, fria, direta, e aquilo vai passando em várias eras, porque tem a ver com.
7: Com uma criança que assiste supostamente, é testemunha de um crime.
4: E depois se entramos na onda da loucura, enfim, é muito, muito interessante até para pensar no comportamento e na mente. Eu diria, muito violenta da humanidade.
7: Muito bem. The Witness, aqui fica, está na Netflix. É uma minissérie de 3 episódios, estreou a 4 de junho, o que significa que está inteiramente disponível. É só mergulharem no binge.

0: Muito bem. Outra sugestão vem da Kenya, suponho, numa série que me parece que vai fazer, vai correr bem este verão.
1: Eu acho que
0: Apple
1: sim,
0: TV.
1: Vai chacoalhar os alicerces, porque a Apple TV de facto tem trazido grandes séries de grande qualidade.
2: Concordo,
1: nos últimos anos, e a Lucky parece mais uma dessas. É com a Anya Taylor-Joy, que também já bastante conhecida do Public Eye. É basicamente uma série de assalto, uma série de fuga. Ela é uma criminosa que anda à fuga do FBI. Os dois primeiros episódios ficaram disponíveis no dia 15 de julho e agora durante este mês e durante o verão vão saindo mais. Uma série com
0: uma tática estranha, desculpa, porque não vai ser bem semana a semana, não é? Saíram dois, agora esperam um pouco.
1: Saíram dois, o segundo sai no dia 20, saiu no dia 22 de julho, portanto eles vão saindo, vão sendo libertados.
0: Okay.
1: Normalmente, isso é uma coisa que já se faz, não é? Os dois primeiros episódios
0: também
1: foi a mesma coisa, creio eu. Mas enfim, tem um ritmo também bastante específico. É um thriller, não é? Uma coisa de suspense. E tem uma coisa que me agrada muito, que é a música de Fiona Apple,
0: que está
1: algum tempo desaparecida. Teve um álbum incrível em 2021, mas que entretanto não mostra assim tanto a sua voz, e está aqui de regresso com
0: o genérico da série.
1: É verdade,
0: um
1: genérico.
0: O tema de Fiona Apple. Aqui fica então Lucky, série promissora, com duas grandes atrizes, já agora, a Anya Taylor-Joy e com a com mais alguém que já nos vamos lembrar para não fazer aqui a geneira, mas que é muito conhecida.
3: Lucky, listen to me. World's a complicated place. I taught you how to survive in the life that you were born into.
4: I know, Dad. Just thinking I'd like to get out of here alive.
0: Aqui está com um ritmo muito próprio, um trailer com um áudio muito bem misturado. Não parece ser este, isto parece mais Nine Inch Nails e Trent Reznor do que Fiona Apple, porque aqui é.
1: Aqui sim, aqui o trailer é muito mais.
0: Não é banda sonora, digamos assim, é sonoplastia, chamemos-lhe assim. Era a Annette Bening que estava aqui
1: Bening,
0: a faltar, que contracena com a Anya Taylor-Joy
2: que
0: faz aqui um papelão. Kenya, creio que és tu not suitable to work, for work, não disponível para trabalhar, é algo que se calhar condiz tanto com o verão.
1: Exatamente. Um jogo de palavras, não é? Porque not suitable for work normalmente são coisas que não podes mostrar. Mas este aqui é uma série da Hulu que se estreou também no início de junho. Se calhar não é tanto verão como de reentrée, porque são jovens que saíram agora da faculdade, da universidade, e estão a começar a sua carreira, com todos os percalços que isso acarreta. É um elenco jovem, não muito conhecido, mas também a mostrar grande talento. E é basicamente esta a beleza e o caos de navegar um primeiro trabalho em que estão todos muito entusiasmados para fazer coisas novas e depois percebem que as coisas não são bem assim, mas é uma...
2: Ao lado da arte.
1: Sim, mas é uma série com muita piada, meio sitcom nesse sentido.
0: Sim, não é propriamente, por exemplo, como o Industry, que tem, um ambiente mais dark, do mundo das finanças.
1: Mas também não é como Friends.
0: Não, mas é de facto um bocadinho as ilusões da vida adulta, da primeira fase da vida adulta, não é? Muito americana, parece-me
1: muito,
0: a mim.
1: Muito American.
0: Com tudo o que isso tem de colorido, mas ótimo para o verão. Apesar de ser de vintões, digamos assim, estou em crer que vai bater muito cá também nos teenagers, parece-me.
1: Parece-me também.
0: Aqui fica a sugestão da Kenya, not suitable for work, estando na Hulu, está na Disney Plus, disponível.
1: Sim.
0: Aqui está o trailer.
5: It's my first real day of work and I have decided it's my alpha day.
6: You're what?
5: Did you get nothing from Wolf of Wall Street?
7: New person. Get in here.
5: I need to make a big impression.
7: Do any of you consumer and retail experts know what Yarn Barn is?
5: Are you into crafting?
7: Do I look like I'm into crafting?
5: No.
7: Correct.
0: Aqui fica uma boa dica de verão.
2: E aqui é um lingo, não é? Uma linguagem muito própria, não é? Desta geração.
0: Sim, sim, sim, muito própria desta geração.
2: Lingo.
0: Vamos para os filmes.
1: Sim.
0: E neste caso trazes aqui algo que me parece também muito promissor.
1: Muito promissor, e se calhar joga um bocadinho com a questão alienígena de que o Álvaro falava ali há bocado.
0: Os primos do Álvaro Costa.
1: O Fim de Oak Street é um filme do David Robert Mitchell que se estreia em Portugal no dia 13 de agosto, portanto no pico do verão. E parece-me também um filme, não sei se chega a ser blockbuster, mas é um
0: mas
1: filme
0: predicados para isso.
1: Exato. Eu também creio que sim, tem um elenco bastante bom, tem a Anne Hathaway, tem o Ewan McGregor, enfim, uhum, nomes conhecidíssimos, household names, não é? Do realizador de filmes como It Follows, também já um filme bastante fixo na cinematografia de terror. E o fim de Oak Street parece-me estar ali entre a ficção científica

0: É também um bocadinho de terror. Há um evento cósmico que acontece e que desperta alguma coisa nesta família. E assim, sem grandes... Também não vi o filme, não é? Não, não posso dar grandes spoilers.
1: Acontece num lugar, em Oak Street, neste caso, que parece ficar isolado.
0: Isolada. Enfim. Há uma luz que se lhe chega de repente e eles estão a tentar descobrir basicamente o que é que vem dessa luz.
2: E a Anne Hathaway está a ter um grande verão, não é?
0: Está, Odisseia,
2: e agora este.
0: Este aqui, sim,
1: sem dúvida. E assim, acima de tudo, também ver, relembrar que estas grandes estrelas ainda podem fazer terror, não é? E fazem filmes de terror propriamente. Muito bem, aqui vai um pouco deste trailer. Para 13 de agosto estará nas salas, segundo a Kenya. O fim de Oak Street.
3: Anybody else see that weird light last night?
4: What weird light?
3: The wind was blowing all crazy. Starbuck was streaked down barking.
5: Could have been lights from a helicopter.
4: Or a UFO. Aliens.
5: Shut up, Dad.
1: Depois começam por brincar com a coisa, como aqui parece que o Ewan McGregor
6: brincar
1: com a
6: coisa. Que é um ladrar, não é? Que é
1: sempre... Mas aí vem do fim de Oak Street. Vamos para uma sugestão do Álvaro artigo que lhe pareceu muito curioso.
6: E
1: eu também.
6: Temos aqui o Guardiola dos teclados, um gênio, que transforma os teclados em obras de arte. Eu já lhe pedi um em azul e branco.
1: Você quer dizer, em cerâmica, em azulejo,
6: uma série
1: azul e branco.
6: Ele constrói, muda as cores, não sei se separaram. Enfim, é algo assim.
0: É uma prática também bastante... Há Instagrams específicos dedicados a esta área. De arte.
1: É assim uma espécie de tuning para teclados de computador.
0: Exato.
1: Mas neste caso com um bom gosto meio vintage, que me parece, deste senhor, que é o Tim Hayward, um engenheiro, não é?
6: Muito
1: que
6: dedicou... British, e na falar em Jaguar, não é?
1: E ele próprio diz, eu construí um Jaguar E-Type dos teclados, não é? Pronto, um Jaguar elétrico. E portanto fica a sugestão, porque tem imagens belíssimas, vale a pena procurar pelas peças dele, que em grande esforço foi colhendo todo mundo. Portanto, é um homem que compra peças de teclado por todo lado, andou nos bazares da internet à procura das peças mais fantásticas, tem pedidos para lhes fazerem teclados em mogno, em madeira, de várias cores, teclados em modo de máquina de escrever, por exemplo, e tem peças belíssimas.
6: Bespoke, design de autor. Bespoke.
1: Nem mais, design de autor, sem dúvida nenhuma. Fica a dica deste artigo que está vem no Financial Times, mas que através deste artigo podem linkar e descobrir as peças, a galeria de peças fantásticas deste senhor, Tim Hayward. Vamos para os livros. O Império da IA.
0: Sim, foi
1: o Império da Inteligência Artificial.
0: O Império da Inteligência Artificial, e o subtítulo é bastante interessante também. São Os Sonhos e os Pesadelos da OpenAI de Sam Altman. Eu ainda não li este livro, eu descarreguei agora para o meu leitor eletrónico.
1: Para não dizer a marca.
0: Para não dizer a marca. Mas eu acho que pode ser interessante.
1: Que é um Kobo ou um Kindle, não é?
0: Será um desses dois, não direi qual. Mas a Karen Howe é uma jornalista especializada nestas questões da tecnologia e ela vai mesmo a fundo pela história da OpenAI, pela história do Sam Altman, e tenta desenrolar aqui o novelo daquilo que tem sido a OpenAI nos últimos anos, com a evolução do ChatGPT, enfim, de todas as ferramentas que a OpenAI lançou. E em setembro, dir-vos-ei se vale a pena ou não.
1: Muito bem, muito bem. Fica a dica deste livro e vamos passar, Francisco, para tu trazes um conjunto de sugestões.
2: Sim, eu tentei...
1: Que tem um conceito.
2: Eu tentei responder ao que me parece ser uma espécie de fadiga dos mídia em geral. E o facto de nós todos andarmos sempre com os tais dispositivos na mão. Então aqui a ideia foi sobretudo trazer sugestões de verão que implicam ou sugerem mais ou menos esta vontade ou esta ou seja, é uma temática ludita.
6: Fantástico.
2: Ou seja, o objetivo é ir desligando, ou pelo menos não estamos tão dependentes dos artefactos e dos dispositivos. Neste sentido, pareceu-me uma boa ideia, como nós falamos aqui muitas vezes das gerações, se calhar convidar a malta a ler os livros que são aqueles livros representativos de cada geração. E o verão também é uma boa altura para nós lermos aqueles livros que vamos enfiar num saco e dizer, um dia leio isto, outro dia leio, não é?
1: Há mais tempo, obviamente.
2: E então, de certa maneira, pareceu-me uma boa ideia. Então destaquei um mais ou menos aí por cada geração. geração. A geração boomer para boomers, não é? Jack Kerouac.
1: Explica lá que a geração boomer vai aqui de quando a quando para a
2: geração boomer.
1: Ideia.
2: São aqueles que eram jovens nos anos 60 e 70.
6: Eu sou boomer.
2: Embora na prática o escritor, por exemplo, Jack Kerouac será mais beatnik do que boomer, ou seja, é um pouco mais dos anos 50, mas o livro é publicado no início daquela geração e ele tem um grande impacto. E se calhar para quem sinta a fadiga dos mídias, é capaz de ser um livro bom para ver.
1: On the Road, suponho, título original.
2: On the Road original, Jack Kerouac. Da geração X, e aqui é uma escolha altamente polémica, nada consensual, eu meti a piada infinita do David Foster Wallace.
6: O Infinite Jester, aliás.
2: Não só porque ele foi publicado recentemente uma edição em Portugal, bem, final do ano, início deste ano, como é um dos livros marcantes da geração X, muitíssimo interessante. Há mais aqui, o Álvaro provavelmente iria dizer o Bret Easton Ellis, ou qualquer coisa. Mas eu meto este
1: livro. O próprio Geração X, do Douglas Copeland, provavelmente.
2: Mas este tende a ser considerado uma espécie de Ulisses da Geração X, já o ouvi ser definido dessa maneira.
6: Não é por acaso que ele adorava tênis.
2: É uma figura também, hoje em dia muito polémica, mas se calhar dá uma visão mais poética e caótica da Geração X do que se calhar o Bret Easton Ellis e o.
0: Bastante mais dark.
2: Em relação ao Millennial, aqui tive algumas dificuldades.
1: E aqui já entramos no século XXI.
2: Entramos no século XXI, os Millennials, ou seja, sobretudo a malta que era jovem em 2000 e qualquer coisa, não é? E aqui encontramos alguma dificuldade, porque há toda uma polémica literária em torno do que é um romance Millennial. Eu não diria que isto não é propriamente o melhor romance da geração, mas o romance que define uma geração. E os Millennial é muito difícil, tanto na música como em qualquer outra área, encontrar. Ora, este é um. Para mim, a minha recomendação, sei que é bem polémica.
0: Concordo. Não, por acaso.
2: Que é o meu ano de repouso e relaxamento. Já vi malta da geração Z reivindicar este livro para eles, porque ele foi publicado mais recentemente.
0: E até foi um livro que acabou por beneficiar muito das redes sociais e foi um livro daqueles livros de
1: floresceu
0: TikTok.
1: Floresceu já na geração Z, não é?
2: E ele espalha bem esta relação mas até peso de vida contemporânea,
0: sendo
2: não é?
0: O custo, o livro passa-se em 2001.
2: De alguma maneira projetar
1: Se virmos ao longo destes títulos que aqui estão, há escritores, como é o caso, por exemplo, do Jack Kerouac, que era pré-geração boomer, baby boomer, e o livro serviu para a geração baby boomer, não é? Portanto, acontece sempre aqui um ligeiro desfazamento entre o próprio escritor, não quer dizer que o escritor seja ele um representante da geração.
2: O próprio David Foster Wallace, este livro julgo que é de 96, mas o David Foster Wallace é um pouco mais velho do que a maior parte da geração X. Eu julgo que ele até está no limiar entre o fim dos boomers e o início da geração X.
1: Tal como este é define a geração millennial, enfim, entre aspas, mas floresce, se calhar, já no momento da geração Z, não é?
2: Não, ele ainda teve muita aceitação junto dos millennial. Aqui a questão é que a geração Z ainda não produziu nenhum romancista, então, de certa maneira, julgo que é uma questão provisória.
6: É uma questão de tempo.
2: Esta obra que tem estado a assumir. Ora, para quem queira ler o melhor romance ou romance que define uma geração, mas não consiga mesmo ler e tenha que deitar
1: o que é lamentável,
2: a mão ao ecrã, eu sugiro aqui três. Sugiro o Catch 22 do José Feller.
1: Romances que também são.
2: Que existem em série de televisão com o Jorge Clooney. A série é para aí de 2020, se não me engano, 2019, por aí.
1: Sim, é
2: muito interessante. Este é um livro, foi um livro marcante para essa geração boomer também. Sugiro o Severance.
1: Deixa-me pôr aqui um pouco deste trailer. Vale a pena já agora deste, porque é de facto uma peça que eu acho que merece ser revisitada.
2: E ele é muito engraçado, a premissa disto, a ideia de que se tu a única forma de safares do serviço de combate é dizeres que estás maluco, mas se tu estiveres maluco, não te safas. Ou seja, não é aceita a justificação por qualquer pessoa sã se quer libertar do serviço de combate. Logo, se pedes para te libertarem porque estás maluco, é porque estás sã. E então é um paradoxo. Daí o Catch 22, que em português acho que é artigo 22.
1: É artigo 22, sim. Vamos passar aqui um pouco desse trailer. Tinha como produtor executivo, como tu dizias, creio.
2: E como ator também, o Jorge Clooney no elenco.
1: Exatamente. Aqui fica um pouco do trailer desta série de 2019, que vale a pena revisitar. Catch 22.
7: Doc, you can ground me if I'm crazy, right?
8: Oh, sure, I have to ground anyone who's crazy.
7: Then ground me, I'm crazy.
8: You're not crazy.
7: Why not?
8: Catch 22. As soon as you ask to get out of combat duty, you're no longer crazy, and so you have to fly more missions.
7: That's some catch, that catch 22.
8: It's the best there is.
1: Aqui fica uma dica no ar. Francisco, mais sugestões destas?
2: Mais um dois de... que têm a ver com os millennials, até porque escolhi aqui um livro que é polémico, ou seja, não é consensual que seja o maior romance ou romance de uma geração, como eu disse, há mais dificuldade nos millennials. E então há o Severance, Ling Ma, que é uma série de televisão que nós já falámos muitas vezes aqui.
1: Né,
2: julgo que está na terceira temporada, não é? Eu tive agora a terceira temporada.
1: Até implicou explicações no final dos episódios.
2: Sim, e se calhar é uma boa oportunidade. E depois aquele que é consensualmente, se calhar, mais vezes... surge mais vezes como o romance millennial, que é o Normal People da Sally Rooney.
0: Que também já foi mais reivindicado pela geração Z. Eu tenho ideia que a Sally Rooney, apesar das temáticas e da escrita ser muito millennial nesse sentido,
2: e toda ela é muito millennial,
0: as questões identitárias, enfim, ela é uma grande defensora do Estado da Palestina, é uma pessoa mesmo de causas e que mostra-as, não é? Mas é interessante, porque quando saiu a série, eu sinto que houve mesmo uma adesão muito grande da geração Z. Eu lembro-me quando saiu o terceiro livro dela, ele saiu aqui na Feira de Livro em Lisboa, e eu lembro-me de chegar lá e já não haver livros, portanto, e a grande parte das pessoas que estavam na fila é geração Z. Ela tem um following muito grande, não é? Portanto, acho que apesar de tudo, a Sally Rooney já, enfim, ficam... é uma escritora millennial cuja geração Z também já adotou.
2: E tem também uma série de televisão, o que facilita a quem não queira mesmo ler, não possa mesmo ler.
1: Uma série de 2020.
0: Muito bem adaptada, diga-se de passagem.
2: Sim, sim.
1: Muito bem. Ficam estas dicas do Francisco por geração. Vamos para outra recomendação, para um site, neste caso, o IBA, W-I-B-A.
6: Isto é uma coisa que eu descobri há tempos. Não sei se já se falou disso, porque os prémios foram entregues em maio. E digamos que é uma nova versão dos Oscars para influencers, para autores digitais, para criativos, WIBA, e realmente achei piada, porque no fundo estamos a validar essa profissão de influencer ou de,
1: sim, influencers ou de e bloggers, digital, não é?
6: Não sei se falou muito disto, não tenho.
1: À partida tem um erro, porque não foste nomeado, portanto à partida merecem outra credibilidade.
6: Não, mas
1: vê se para o ano acertam.
6: Quem vai ser?
1: Fica a dica deles deste site, que ocorreu em maio, de facto, a 22 de maio em Cannes.
6: Achei uma cena
1: World Influencers and Bloggers Awards, portanto os prémios mundiais dos influencers e dos bloggers. Francisco, jogos de tabuleiro com alguma rapidez,
2: muito
1: mas merece
2: rápido,
1: atenção
2: muito
1: por
2: rápido,
1: ser porque físico.
2: Primeiro é porque é uma ótima maneira de fugir ao digital.
1: Claro.
2: Segundo, porque está muito na moda. Ou seja, eu fiz uma pesquisa em torno disto e descobri que a tal geração Z que nós falávamos, os próprios millennials, há o conceito de date boarding game, há o conceito de jovens a reunirem-se para jogos de tabuleiro. Ou seja,
1: há espaços aí na cidade de Lisboa, no Porto e outras cidades.
2: E em termos internacionais está quase todos
1: onde
2: os jornais.
1: Todas as semanas se reúnem a jogar jogos de
2: quase
1: tabuleiro.
2: Todos os jornais do New York Times ou Sacramento Bee, todos dedicaram algum artigo a jogos de tabuleiro. E os jogos, só que os jogos de tabuleiro têm um problema. Muita gente compra jogos de tabuleiro uma vez e a seguir a experiência não corre muito bem e depois nunca mais volta a olhar para eles. E então, aqui a minha sugestão é sobretudo este site, que é o Board Game Geek. Se queremos comprar um jogo de tabuleiro, se calhar é melhor pesquisarmos um pouquinho antes, porque há jogos de tabuleiro de todos os géneros, todos os formatos, feitios e graus de complexidade, que é o que me parece mais importante. O segundo aspecto é eu tentar perceber quanto tempo é que eu vou demorar a jogar o jogo. Eu até trouxe para vocês espreitarem um a propósito do Senhor dos Anéis, tendo em conta que o nosso nome é mais ou menos retirado aí, e há um termo que é complexidade. E se eu se calhar não jogar muitos jogos de tabuleiro, quero perceber quantas horas é que se prevê que o jogo dura e qual é que é o grau de complexidade. E se escolhermos bem, se escolhermos um jogo, como eu disse, há jogos de todo o tipo, graus de complexidade muito diferentes, se conseguiremos todos ou o nosso grupo de amigos ter uma boa experiência e efetivamente acertarmos num jogo que combine bem. Hoje em dia a própria oferta em Portugal de jogos de tabuleiro já é muito grande, mesmo ainda uma loja.
1: E há construtores portugueses,
2: há construtores
1: não é?
2: portugueses, famosos, há até designers de jogos de tabuleiro famosos em todo o mundo, mas convém quem está de fora deste meandro do... Não é muito complexo, é só procurar alguns sites de referência e perceber o jogo é bom ou não é bom, quantas horas é que
1: até
2: eu vou
1: para investir,
2: conseguir.
1: São jogos mais caros, naturalmente, e é preciso perceber o que implicam.
2: E tem a ideia do objeto singular, de eu preservar um objeto singular.
1: Claro,
2: o exemplo da asneira máxima que nos pode acontecer é um determinado jogo,
1: que é o North Africa.
2: Sim, que se chama Campaign for North Africa, quando escolhemos mesmo mal um jogo, e é um jogo que se prevê que dure 1500 horas. Então, o que é que qualquer pessoa que compra um jogo de tabuleiro novo quer fazer é evitar um jogo que eu demoro 1500 horas. 1500 horas é um jogo que nós não jogamos numa noite. Jogamos uma vez a cada geração.
1: Os meus pais jogaram, desempregado,
2: os meus avós jogaram. 1500 horas.
1: É uma loucura, sim.
2: Desempregado e não podes sequer procurar emprego e não ter qualquer outra atividade, não é?
1: Muito bem, fica a dica. uma dica muito interessante para jogos de tabuleiro. Outra, creio que foste tu, Kenia, que traz aqui uma sugestão. Foste tu que está no Insta.
2: Sim.
1: A Eva Zubeck.
2: Já recomendei a montes de gente, normalmente, que é Eva Zubeck, sigo-a no Instagram. E também aqui a ideia é, muitas vezes, as férias e a lógica por trás das férias no Instagram tendem a criar a tal ideia de FOMO, não é? De Fear of Missing Out, de eu projetar o meu melhor, cada um na melhor das suas vidas, não é? Tende a criar também alguma ansiedade. E então parece-me que pessoas como a Eva Zubeck são excelentes, porque a viagem é encarada como uma aventura, ninguém quer estar ali, às vezes, onde ela está. Ela não faz propriamente product placement, é porque o carro dela avariou mesmo em qualquer lado e ela teve que andar no deserto a arranjar uma oficina, qualquer local que lhe resolveu o problema. Ela é polaca, é muito interessante, já publicou um livro também recentemente, é jovem, ou relativamente jovem, julgo que está na casa dos 30 anos, e se calhar em vez de se sentir estressado por não estar a viver a minha melhor vida, a acompanhar outros Instagrams nas férias, se calhar um regresso à ideia da aventura me parece mais saudável, em que nós não esperamos fazer aquela viagem, não é?
1: Fica a dica, pesquisem no Instagram Eva Zubeck. Vamos para uma recomendação, Francisco, que tu trouxeste, especialmente para fãs de Game of Thrones,
2: sim,
1: que é fantástico, que era o famoso Ned Stark, o ator Sean Bean, que faz Birdwatching e tem um podcast maravilhoso sobre isso.
2: Sim, já tínhamos falado aqui, vez o Álvaro tinha trazido uma lista de podcasts e aparecia este, e eu parece-me também uma boa sugestão para férias e também um hobby nada digital, digo eu, que é ouvir pássaros. Ele tem um podcast, e é bizarro ouvi-lo a ele, Ned Stark, a comentar qualquer coisa como observação de pássaros no Yorkshire, ou eu julgo que ele é do norte da Inglaterra, é muito engraçado.
1: Vamos então ouvir um pouco do Sr. Sean Bean, o Ned Stark, aqui a ouvir pássaros.
9: Welcome to Get Birded. I'm Sean Bean. This first episode is all about getting ready for the big garden bird watch.
10: I genuinely think bird watching can be literally going out into your garden, sitting, watching birds. You're a bird watcher.
9: Yeah.
11: There's always something around birds in the city too. The feral pigeon is like the original WhatsApp.
6: É tão inglês, pá.
1: Exato, e gosto desta maneira que ele está mesmo como observador. Faz de uma pergunta rápida, complexa, comprida, e ele só diz.
6: Leva a sério. Não é brincadeira.
1: Aqui fica uma dica muito bonita. Creio que é teu, Kenia, Only
0: os
1: Fantasy.
0: Os seguintes, sim. O Only Fantasy é uma reportagem em 6 episódios do Leon Neyfakh e da Gracie Cannon, que basicamente vai narrando como o Only Fans, a plataforma, não é a rede não é bem a rede social, mas a plataforma, evolui de um espaço de partilha de conteúdo not suitable for work,
1: sim,
0: como falávamos há bocado.
1: Conteúdo erótico, pornográfico
0: até, não é? Como isso evoluiu para um espaço de partilha de criação de comunidade também, de certa forma. Portanto, obviamente, tendo todas as questões éticas, enfim, de partilha de partes do nosso corpo e como é que isso pode ser bom ou mau,
1: não,
0: mas muito mais
1: aspecto...
0: do que isso, há um aspecto comunitário e um aspecto de partilha dentro da própria plataforma que é aqui investigado. E a seguir trago outro podcast, que é Os Segredos da Seita do Yoga. É um podcast do Observador, narrado pela Daniela Roy, e basicamente toca em vários pontos daquilo que nós já falámos aqui, das seitas do wellness e do bem-estar, e como muitas vezes isso acaba por ser, ou seja, as pessoas que entram nesses loops vão sempre à espera de otimização pessoal e depois acabam bastante desapontados.
1: Ficam as duas dicas, e as duas muito interessantes. Para fechar, e antes de irmos para o verão, o Álvaro, e isto obviamente é perfeitamente credível e sério, quer-nos dar banhos de sol.
6: Mas está ligado, exatamente. Eu lembro-me, no deserto da Califórnia havia chamadas quintas de saúde há uns anos. Agora, olhem quem está a ver uma espécie de...
1: Parece um edifício de um observatório astronómico, é o que parece.
6: E, acima de tudo, uma área onde tu procuras saúde mental, wellness, experiências. Eu tenho, digamos, espiões da Califórnia que já lá estiveram. Isto fica no meio do deserto de Mojave, e em breve espero visitar e ficar lá e levar um banho de ondas sonoras.
1: Fica...
6: Acontecem as coisas mais incríveis, e reparem no título, Integraton. Não é integração.
1: Pois não, é o Integratron. Exatamente.
6: No meio do deserto, no meio do nada.
1: São três irmãs proprietárias. Esta parece que é uma casa construída com madeiras especiais.
6: Sim,
1: no meio do deserto. E estudado o espaço exato onde foi construída, que tem uma carga magnética.
6: Exatamente.
1: Por ter uma carga magnética muito, muito forte e muito especial. E, portanto, foi construído ali com esse efeito, desenhado assim. Tem lá dentro uma série, vamos dizer assim, de forma redutora, taças e tacinhas de várias dimensões e tamanho, todas com microfones, com o som a captar, e é feito através de alguns especialistas. O som com essas taças, seja com líquido, seja com pequenos objetos nas taças do som, mas num espaço, numa espécie de cúpula, onde o magnetismo é exacerbado, estudado para o efeito, e que serve de... No fundo, não é musicoterapia, mas é terapia do som, não é?
6: Lá estarei logo que possa.
1: É um banho de som, como os banhos que nós todos esperamos tomar este verão. Vamos ficar por aqui. São 171 episódios de Terra-média até à data. A temporada termina aqui para os podcasts, para a rádio, para a televisão também. Desejo-vos a todos boas férias. Não sem antes dizer que teve este programa, como sempre, a produção da sempre incrível Cristina Condinho. Teve aos cuidados sonoros o regresso do nosso Sonoplasta Mágico Guilherme Marques, sempre bem-vindo. Teve também aos cuidados de vídeo não só a Sofia Vicente, como o apoio da Ana Lourosa, a estagiária de serviço. Estamos onde todos os podcasts estão e desejamos a todos um grande verão de banhos de som ou surdos.
6: Um outro, we'll be back.
1: We'll be back. Até breve.
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0: 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Três horas no continente e na Madeira. 2 horas nos Açores. 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
1: Tremeu, mas acabou por vencer. O Futebol Clube do Porto ganhou na recepção ao Moreirense esta noite por 2-1. Uma partida marcada pela lesão de Froholt. O médio dinamarquês perdeu os sentidos aos 90 minutos da partida, depois de levar com o cotovelo de Guilherme Liberato, da equipa de Moreira de Cónegos. Um lance que acabou por merecer vermelho direto. Froholt deixou o relvado de maca. Já se confirmou que sofreu um traumatismo craniano leve, mas está bem e estável. O treinador do Porto, Francisco Farioli, esclarece que tudo indica que foi apenas um grande susto.
2: Yeah, on Victor, I just received a message from the doctor.
3: Sobre o Victor, recebemos mensagem do médico. Ele está consciente, está a fazer exames, parece bem. Claro que temos de aguardar os resultados finais, mas graças a Deus foi apenas um grande susto para todos.
2: Thanks to God, looks like it was just a big scared for everybody.
1: O treinador do Moreirense, Vasco Botelho, referiu o alívio que a equipa e o próprio sentiram por o jogador do Porto estar fora de perigo e, na análise ao jogo, destacou erros antigos que custaram golos.
4: 98% do jogo fizemos um jogo como tínhamos que fazer, porque para mim o mais difícil de jogar contra este Porto é igualar os índices de competitividade, mentalidade, crença, dar as mãos, correr muito, batalhar muito, lutar muito, e nós isso conseguimos praticamente em todos os momentos. Mas depois repetimos alguns erros do passado, erros que neste nível custam golos na nossa baliza. Quando assim é, juntando isso à boa qualidade e intensidade e dinâmica da equipa do Porto, fica complicado sair daqui com pontos.
1: Está dado o arranque da quinta jornada da Primeira Liga de Futebol, com a quinta vitória consecutiva do Futebol Clube do Porto. Os Dragões venceram por 2-1 na recepção ao Moreirense. Em Coimbra, a comunidade nepalesa promove este sábado à tarde uma vigília em memória das vítimas das cheias. Dino Max, um dos organizadores, conta à Antena 1 que o cenário no Nepal é ainda muito delicado e, por isso, há esta necessidade de juntar todos numa vigília de solidariedade.
5: A situação no Nepal é muito dolorosa. Muitas famílias foram afetadas. As pessoas enfrentam a dor da perda de alguém, o medo, a incerteza. Estamos todos muito preocupados. E a nossa comunidade em Coimbra está a fazer o pouco que pode. Vamos juntar-nos para expressar o nosso apoio e solidariedade para com as equipas de resgate. É uma vigília também para homenagear quem morreu, para lembrar aqueles que estão a sofrer, aqueles que continuam desaparecidos ou não têm casa. Vamos acender velas, rezar para que todos sejam salvos e aqueles que morreram, rezar para que descansem em paz. Convidamos todos a participar nesta vigília para partilhar amor e rezar.
1: A iniciativa começa por volta das 3:30 da tarde, em frente à Igreja de Santa Cruz, na Praça 8 de Maio, no centro da cidade de Coimbra. Com os preços dos combustíveis a disparar na próxima semana, o líder do PS acusa o governo de estar a lucrar com os aumentos que se refletem na carteira dos portugueses. A partir de segunda-feira, o litro do gasóleo deve ficar mais caro 12 cêntimos. No caso da gasolina, o aumento é de 10 cêntimos. José Luís Carneiro defende a descida do IVA não só nos combustíveis, mas também nos produtos alimentares.
6: Apresentamos de novo pela terceira vez na Assembleia da República uma proposta

0: proposta que foi chumbada pelo Chega, pelos liberais e pela AD, para reduzir o IVA sobre os combustíveis, reduzir o IVA sobre os bens alimentares, e chama a atenção que o Governo está a ganhar mais 9 cêntimos por cada litro de combustível e está a ganhar mais 6 cêntimos por cada litro, nomeadamente de gasolina, e 9 cêntimos por cada litro de gasóleo.
1: Os alertas de José Luís Carneiro, líder do Partido Socialista. O primeiro-ministro já disse que não vai baixar o IVA dos combustíveis e dos produtos alimentares, mas anunciou, no entanto, que vai ser retomado um apoio extraordinário ao gasóleo agrícola. Duas pessoas morreram e 59 pessoas ficaram feridas na sequência de uma explosão na Bolívia. O acidente ocorreu numa instalação militar. Segundo o ministro da Defesa do país, a explosão ocorreu numa zona onde estava armazenado material pirotécnico. Na Dinamarca, um homem descobriu, enquanto escavava o quintal, o maior tesouro de prata da era viking do país, João Coraceiro.
2: Deveriam ter sido apenas umas horas a arrancar ervas teimosas e a tirar pedras, mas este homem, que prefere o anonimato, acabou ali mesmo no pátio de casa a escavar o maior tesouro de prata da era viking na Dinamarca. Peça atrás de peça, ele descobriu quase 700, refere a organização Museus da Jutlândia do Norte. Um martelo de Thor, muitas barras de prata, joias e mais de 40 moedas inteiras ou em pedaços. Tudo pesa mais de 18 quilos. É 3 vezes mais do que o agora segundo maior tesouro de prata da era viking na Dinamarca. Foi a maior surpresa da vida deste homem de Rebuild, no norte do país, contou o próprio em comunicado, quando tinha tudo para ser uma atividade banal. O cofre que agora emerge conta uma história impressionante. 320 dos objetos estavam ainda dentro do recipiente original de argila. Estima-se que tenham sido lá colocados no século X. A prata está agrupada em função do peso. Os investigadores acreditam que servia de reserva de riqueza, porque a prata era usada na era viking como meio de pagamento. Quanto às moedas, são árabes e anglo-saxónicas. Isso mostra o quão próximo era a ligação de Dinamarca a outras partes da Europa durante a era viking e a regiões muito mais longe a leste. O tesouro está agora no Museu Nacional Dinamarquês para ser avaliado.
1: Um tesouro que pode ter um valor incalculável. A organização Museus da Jutlândia do Norte promete uma exposição permanente deste cofre viking.
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0: começa o Movimento das Coisas na RTP Antena 1 com a Joana Bertolo, o David Erlich e o Pedro Levi Bismarck. Eu sou a Mariana Oliveira. Ora, mais adiante neste programa vamos falar de viajar à pala.
1: A partir de hoje, os transportes públicos são gratuitos na cidade do Porto para quem detém o cartão Porto Ponte.
0: Desde o dia 10 de julho que os habitantes do Porto têm a possibilidade de viajar sem pagar nos transportes públicos da cidade. Ouvimos aqui Pedro Duarte, Presidente da Câmara do Porto. Vamos olhar para os lados A e B desta medida na segunda parte do Movimento das Coisas. Para já, olhamos para um assunto que é uma longa conversa inacabada que temos com o nosso passado recente. Na semana passada, a Comunidade dos Países de Língua Portuguesa, mais conhecida pela sigla CPLP, fez 30 anos. A CPLP nasce em 96, na ideia de aproximar ou reaproximar os países e povos que partilham o património comum da língua portuguesa, ou das línguas portuguesas, talvez mais certo dizer assim. Da comunidade fazem parte Angola, Brasil, Cabo Verde, Moçambique, São Tomé e Príncipe, Timor-Leste, Portugal, Guiné-Bissau, atualmente suspensa por causa do golpe de Estado, e Guiné Equatorial, numa entrada muito polémica em 2014. A este propósito, perguntamos como é que esta língua nos une e como é que ela nos põe ou não a falar do nosso passado recente. Por exemplo, qual é o cabimento ainda da palavra lusofonia, muito contestada no contexto da discussão pós-colonial. A língua portuguesa é um fator de união, mas também de tensão, por exemplo, nos territórios onde ela é a língua oficial, mas não é a língua que a maioria das pessoas fala. Ora, David, além dos discursos patrióticos ou sentimentais, aqui a língua sempre se presta muito, a língua portuguesa. Ela, a língua, ainda é um bom ponto de partida para pensar a ideia de uma comunidade.
2: A meu ver, é. E é um dos aspectos culturais que queremos salvaguardar e que queremos agarrar como uma ferramenta de coesão. É importantíssimo, por exemplo, nesse aspecto, fazer com que os imigrantes que acabam de chegar, que não dominam a língua, o possam fazer, através, por exemplo, de português, língua de acolhimento. E eu queria aproveitar aqui os 30 anos da CPLP, esta celebração, para comentar uma das cláusulas da Lei da Nacionalidade, que foi um tema que acabámos por não debater. Mas antes eu queria ir aos primórdios. De Portugal, isto já vai ter uma relação, porque Portugal tem quatro datas fundacionais, por assim dizer. Duas delas são batalhas, 24 de junho de 1128 e 25 de julho de 1139. As batalhas de São Mamédia e de Ourique. E duas delas são reconhecimentos. 5 de outubro de 1143, a Conferência de Zamora. 23 de maio de 1179, a Bula Manifestis Probatum, o reconhecimento por parte do Papa. Mas é interessante notar que estas datas não são feriados nacionais. E também é interessante notar que o dia em que celebramos Portugal não é, como em muitos outros países, uma data fundacional. Mas também não é uma data transicional. Por exemplo, nós não nos autocelebramos enquanto nascimento da entidade Portugal a 5 de outubro, quando felizmente passámos a ser uma república, nem nos autocelebramos enquanto nascimento de uma entidade chamada Portugal a 25 de Abril, em que felizmente derrubámos a ditadura e iniciámos a nossa transição para a democracia. Ou seja, Portugal pertence a uma categoria de países cujo dia nacional é um dia associado a uma figura. Isto é interessante. E celebra a figura de Camões. A verdade é que o 10 de junho eu estive a investigar um pouco a sua história. Foi distorcido durante o tempo do Estado Novo. Durante o tempo do Estado Novo celebrava a raça, essa ficção da raça. Eu até me lembro de uma gafe que o Cavaco Silva teve há alguns anos, quando ainda era Presidente da República, em que sem querer se referiu ao dia 10 de junho como o dia da raça. Mas a verdade é que o dia 10 de junho nasce, a sua primeira celebração é proposta pelo rei Dom Luís I. Foi o mesmo rei daquele decreto que possibilita que as praias sejam públicas. Era um rei intelectual, ele fez uma tradução de Hamlet, acho que foi quiçá o primeiro tradutor para português dessa famosa peça do Shakespeare. E portanto, há nas genes do dia 10 de junho, há uma homenagem à língua portuguesa. E é aqui que eu chego aos 30 anos da CPLP. É que Portugal decidiu, ao autocelebrar-se, o Portugal contemporâneo, o Portugal democrático, o Portugal aberto ao mundo, é um Portugal que, quando se autocelebra, celebra aquilo que o une à CPLP, que é precisamente a língua portuguesa. E isso é bastante simbólico do potencial que a CPLP tem para nós, a nível cultural, a nível cívico, a nível económico. E é aqui que eu chego à lei da nacionalidade. Foi mal recebido por vários dirigentes da Cplp uma norma da lei da nacionalidade que passou a obrigar a residência, em vez de ser 5 anos, passar para 7 anos, inclusivamente para cidadãos da Cplp. E eu acho que isso foi daquelas modificações que não traz nenhum bem-estar geral, não há nenhum racional atrás dessa medida, prejudicou diretamente a vida de muitos imigrantes da Cplp que estavam prestes a poder ser portugueses e que subitamente viram esse sonho adiado por mais 2 anos, e prejudicou aquilo que são as nossas relações diplomáticas e institucionais com a Cplp, que tem de ser um ativo para Portugal. Portanto, este foi um dos casos em que o Governo fez uma cedência à agenda populista e pôs a cedência à agenda populista à frente dos interesses do país.
0: Joana, esta relação com a língua portuguesa, ou uma relação com a língua portuguesa, é também uma relação com o passado colonial português. Meio século depois das independências das antigas colónias portuguesas em África, onde é que estamos em relação a esse passado? Que conversas tivemos e não tivemos? O que é que fizemos e não fizemos para lidar com as feridas, algumas muito vivas, desse passado?
3: É uma excelente pergunta, é uma pergunta que eu próprio me coloco muitas vezes. A resposta vem a várias velocidades, eu acho. Eu sinto, à partida, que tenho, se calhar, uma visão enviesada desta efeméride dos 50 anos, porque apanhei em trabalho, estava em Cabo Verde na altura de muitas das celebrações, e ao retornar tive a sensação de que praticamente não se falava, não se assinalava cá, o que eu imagino que em Luanda, em Maputo, ou seja, por aí se celebrou, se conversou, houve conferências, houve produção de pensamento, desta data que também é fundação, ou seja, o 25 de Abril, David, não é só a passagem da ditadura e a transição democrática, é também as independências, também.
2: Ah, claro, sem dúvida.
3: As
2: sem dúvida.
3: Duas coisas estão muito ligadas.
2: Claro, sem dúvida.
3: E podíamos aproveitar o 25 de Abril para marcar mais essa questão e não aproveitamos, e eu pergunto-me se será um desinteresse ou se haverá um lado incómodo de abrir debates que depois não sabemos conter. Parece-me precipitar dizer que há um vazio, mas há vazios, e a diferentes níveis. Onde não há vazios, creio, é na academia e nas artes. Uhum. Pelo contrário, acho que o tema colonial e descolonial é bastante importante nestes âmbitos. É um tema na academia, nas artes de certeza, só começando pela literatura, penso em Lídia Jorge, Isabela Figueiredo, Jamile Pereira de Almeida, Dulce Maria Cardoso, podia continuar, que fizeram esse trabalho de fazer-se cargo das memórias e da confrontação com um passado difícil, mas o que é mais difícil de medir é o debate público, sobretudo, por exemplo, pensando, comparando com outras potências coloniais europeias, como a Bélgica, os Países Baixos, o Reino Unido ou a França, que de facto têm uma ágora intensa e às vezes polémica. Eu penso, por exemplo, no tema da restituição, que é um dos mais polémicos lá fora.
0: Não é? Objetos de museus, por
3: exemplo. Exatamente, objetos museológicos, arquivos, toda uma produção de pensamento. E há 2 anos a Ministra da Cultura, Dalila Rodrigues, explicou no Parlamento que Portugal tem mais de 14 mil bens provenientes das ex-colónias, mas, e passo a citar, os estudos realizados não dão conta de nenhum bem cultural que esteja em condições de restituição. Antes disto, o ministro Adão e Silva tinha começado um inventário de devolução que o governo de Luís Montenegro abandonou, vamos dizer assim, abandonou, é a mesma palavra, e o Ministério da Cultura respondeu apenas que, cito, não esteve e não está em causa nenhum processo ou programa de ações específicas com este propósito. Ou seja, eu acho que deixar cair e enterrar estes processos é no mínimo negligente e em alguma extensão perigoso, porque se uma efeméride de 50 anos sugere que estamos perante que a independência foi um evento, também há que considerar que estas independências são processos, nomeadamente a restituição dos museus, a atribuição de vistos, a lei da nacionalidade, que é uma questão agora que também está na ordem do dia, expressões de racismo e na própria língua. Por tudo isto, sinto que faz falta este processo em aberto, e deixo só aqui um dado da Universidade Católica para a RTP o ano passado, dado que aferiu que 41% dos portugueses consideram que a situação das ex-colónias era melhor durante a administração portuguesa, mas ao mesmo tempo apenas 13 acham que a descolonização correu bem. Portanto, a mim parece-me que se estes números são representativos, então devemos continuar a debater, não devemos enterrar processos nem investigações, porque o silêncio também é uma decisão política.
0: Pedro, o colonialismo português terminou oficialmente há praticamente meio século. O que é que resta dele em nós e nos antigos territórios colonizados?
4: Sim, eu talvez fizesse uma reflexão um pouco mais genérica e partia de uma exposição que vi, ou de uma instalação que vi no Centro Rainha Sofia em Madrid, há uns anos, da Grada Quilomba, da artista portuguesa Grada Quilomba, chamada The Desire Project. Era uma peça composta por três telas onde eram projetadas continuamente uma sequência de frases que, saídas de um fundo negro, pareciam quase interpelar-nos diretamente. E eram frases como: quando eles falam é universal, quando nós falamos é específico, quando eles falam é objetivo, quando nós falamos é subjetivo, quando eles falam é racional, quando nós falamos é emocional. Eles têm factos, nós temos opiniões. Ora, Grada Quilomba é uma artista e investigadora portuguesa, mas com raiz em São Tomé e Príncipe, em Angola. Tem um trabalho de reflexão sobre o racismo e o colonialismo. E quanto a mim, esta pequena instalação é muito interessante, porque capta com extraordinária perspicácia aquilo que é, de certa maneira, a filosofia ou o centro metafísico desta história colonial, que não é apenas portuguesa, mas europeia. E porquê é que eu digo metafísico? Porque o colonialismo não foi apenas o exercício da escravatura, da violência, da pilhagem, da subjugação racial, mas ele dependeu e formulou a sua própria filosofia capaz de legitimar a sua existência e a sua violência. Por outro lado, tendemos a pensar o colonialismo como uma espécie de acontecimento histórico do passado. Mas isso não significa que o colonialismo tenha desaparecido. Há um modo colonial de ser e devemos compreender o colonialismo como um modo específico de ser do capitalismo. O capitalismo é colonial por natureza. No fundo é isso que Grada Quilomba nos quer dizer, é que o colonialismo não é nem um facto histórico do passado, nem simplesmente a posse exclusiva de territórios geográficos colonizados, mas é a posse, diria, de um território de pensamento, de uma forma de pensar. É a posse de uma metafísica, de um modo colonial de ser e de pensar. E, na verdade, houve um processo de descolonização territorial, que deu, apesar de tudo, uma soberania nacional a tantos países de África, mas permanece por descolonizar essa forma de pensar do pensamento ocidental construída ao longo de séculos de exploração colonial e de racismo. E, portanto, só podemos falar de descolonização verdadeiramente na medida em que formos capazes de descolonizar o nosso próprio pensamento. Descolonizar também este modo colonial de ser, isto é, o modo de ser daquele branco, europeu, ocidental, que se pensa a si mesmo e que se continua a pensar como o único detentor da razão, como se esta faculdade fosse uma pertença natural e genética de si mesmo, não é? Claro que hoje não estamos a discutir, como no século XVI, se os povos nativos da América do Sul são seres dotados de alma ou não, mas se falamos hoje de um racismo estrutural, não é apenas porque há preconceito ou violência, mas porque há esse modo de pensar que faz da razão uma propriedade intrinsecamente branca e ocidental, porque há o modo de pensar que faz do homem branco a imagem universal do homem, não é? E, de facto, como refere Grada Quilomba, é ele, o homem branco, o homem da razão, o homem da objetividade, o homem do saber, enquanto todos os outros são para ele os homens da emoção, da subjetividade, da opinião, dos mitos, portanto, homens atrasados, incivilizados. Eu li há pouco tempo que os romanos, apesar da sua tendência sistemática para a classificação, nunca se esforçaram por conhecer aqueles a quem chamavam os bárbaros. Para os romanos, todos os outros eram bárbaros e permaneciam bárbaros. O outro, que vivia fora do Império, era sempre o mesmo, era qualquer coisa indiferenciável. O Ocidente é, de certa forma, herdeiro dessa tradição de universalização imperial de si mesmo, dessa representação indiferenciada do outro, que é, na verdade, a recusa do outro, na sua diferença, a recusa em estar e aprender com o outro, em viver com o outro, com aquele que é diferente. Eu diria que, ao contrário do que a Lídia Jorge dizia o ano passado, nas comemorações do 10 de junho, o nosso património português nunca foi a miscigenação, mas foi a sua recusa, o medo da mestiçagem. É óbvio que, do ponto de vista genético, tanto os portugueses como os europeus são, de facto, fruto de processos históricos de miscigenação e o sangue puro não é mais que uma ideologia nacionalista, não é? Como o David também já aqui referiu. Mas a história colonial é a história dessa recusa, desse medo. E o Ocidente é muito essa figura histórica que mais, talvez, do que qualquer outra, vive o horror dessa miscigenação. E não foi só a Alemanha nazi que pontificou onde culminou toda essa lógica de pureza propriamente ocidental. É ainda a Europa de hoje que encontra no medo da mestiçagem, no medo do outro, seja ele árabe ou seja ele qualquer o imigrante que vem da África e do ser, deste ser outro, é aí que ela encontra os meios de mobilização de toda uma política da branquitude, toda uma política que vive muito obcecada não apenas pela cor da pele, mas porque essa pele branca é hoje ainda a representação de uma modalidade absoluta de poder, de domínio e de dominação que uns e outros não cessam de sonhar com tanta vontade.
2: Eu queria fazer um comentário, porque sempre que contacto com a obra de artistas como as obras de Grada Quilomba, por um lado obviamente sinto-me interpelado, mas por outro lado não consigo deixar de pensar que estes artistas têm liberdade para se expressar artisticamente, ou seja, sabem que façam o que fizerem, façam a exposição que fizerem, a instalação que fizerem, não vão ser presos. Bom, a liberdade de expressão e a liberdade de expressão artística é um valor tipicamente ocidental. Estes artistas depois fazem algo que é assinar as obras. Deixa-me ir até ao fim. Estes artistas depois fazem algo que é um gesto tipicamente ocidental. Aliás, só após o século XVI, XVII, por aí, na Idade Média, muitos artistas não assinavam. Portanto, é um gesto tipicamente moderno, contemporâneo e ocidental assinar a obra, ter carreira como artista. E, finalmente, muitas vezes até beneficiam de apoios às artes de um Estado social, e a ideia de que o Estado deve apoiar os artistas também é uma ideia tipicamente ocidental. Portanto, é muito interessante, muitas vezes vemos estes artistas que veem só as partes negativas do Ocidente, mas beneficiam na prática, na sua carreira, de um conjunto de vantagens que o Ocidente também oferece. Atenção, eu não nego que o Ocidente tenha este potencial de violência e tenha de fazer autocrítica, mas a verdade é que não podemos cair numa crise de autoestima e responder àqueles que santificam com o Ocidente, com uma diabolização do Ocidente. Por último, eu não creio que os muçulmanos dos séculos 7 e 8 tivessem uma grande ideia do Ocidente e foram colonialistas. Eu não creio que a dinastia Qing nos séculos 17 e 18 na China tenha tido uma grande ideia do Ocidente e foram colonialistas. Eu não creio que o Império Inca tenha tido uma grande ideia do Ocidente e foram colonialistas. Eu também não creio que o Império Japonês, que colonizou, por exemplo, a Coreia, Taiwan e a Manchúria, tenha uma grande ideia do Ocidente e foram colonialistas. Também é a altura de deixarmos de achar que certos problemas que fazem parte da pulsão humana são apenas ocidentais. Há muitos exemplos de colonialismo não ocidental. Eu acho que nós temos de ser críticos, mas no Ocidente temos de parar com este auto-chicotear que, na verdade, muitas vezes um certo pensamento faz.
3: Mas em que medida é que uma obra de arte que vem dar voz àquilo que socialmente é silenciado é negativa ou está a auto-chicotear? Quando na sociedade civil não há um debate, as ações governamentais, como eu dei alguns exemplos, são de deixar cair, abandonar e enterrar, pelo menos temos estas arenas que é a academia e as artes plásticas, o cinema, a literatura, onde pode haver discursos e o facto de haver crítica ao pensamento ou outras vozes não quer dizer que isso seja negativo. Pelo contrário, nós precisamos dessa pluralidade. Porquê é que tu olhas para a obra da Grada Quilomba e achas aquilo negativo?
2: Não, eu não disse que acho negativo. Muitas obras, vi há uns anos uma ao pé da antiga fábrica, da antiga instalação elétrica, na EDP, ali junto ao Rio, no Mate, mas não era bem no Mate, era entre o Mate e as antigas instalações, que imitava no próprio piso um navio com refugiados. Em uma frase é, a meu ver, correntes políticas e artísticas que apenas criticam o Ocidente, e muito bem, mas sem se dar conta que estão a beneficiar das liberdades ocidentais, são autocontraditórias.
4: Mas que liberdades ocidentais estamos a falar? De pessoas que estão a refletir precisamente sobre um passado onde lhes foram negadas todas essas liberdades. Quer dizer, há aqui um equívoco muito grande que tem a ver com esta ideia de que há uma exclusividade do Ocidente na relação com o colonialismo. Ninguém está a dizer que sociedades e civilizações passadas não exerceram determinados modos de colonialismo. A questão é que o Ocidente fundou-se sobre um processo de colonização e tende a pensar a sua própria condição fora desse processo de colonização. É essa precisamente este exercício que tu estás aqui a fazer hoje, de auto-absolvição, que o Ocidente está sempre a fazer. E isso permite exatamente tornar cada vez mais rarefeitos os espaços onde se pode discutir exatamente o seu passado. E portanto aquilo que tu estás a fazer na verdade é a imagem daquilo que o Ocidente sempre fez, que é tentar passar um pano por cima da sua história e apenas colocar em cima as virtudes da sua própria civilização. Nós não estamos aqui apenas a dizer que isto é exclusivo, ou eu não estou aqui apenas a dizer que isto é exclusivo do Ocidente, estou a dizer que o Ocidente tem, contra todas as ficções que constrói acerca de si mesmo, tem essa dimensão assente a dimensão da sua natureza histórica, assenta num processo de colonialismo e de colonização.
2: A mim parece muito importante olhar criticamente para essa história. Eu aí concordo por completo convosco. O que digo é que nós podemos ter esse olhar crítico, mas também podemos orgulhar-nos da Revolução Francesa, da Declaração Universal dos Direitos Humanos, do Estado Social, e vejo com alguma tristeza que o discurso revolucionário mais à esquerda tenha caído numa retórica ocidental que nunca fez parte, por exemplo, do discurso original de Marx. Houve uma altura, não sei muito bem como nem porquê, em que o espírito revolucionário de esquerda, em vez de querer melhorar o Ocidente, passou a ter um espírito marcadamente anti-ocidental. E volto a dizer, o Ocidente muitos problemas e é muito importante olhar para trás e fazer essa crítica, mas também é importante não responder à santificação do Ocidente da extrema-direita com uma diabolização do Ocidente.
0: Mas aqui também, em relação à questão específica da arte, um artista não tem obrigação, para dizer assim, de fazer uma obra e o seu contrário, os vários pontos de vista. Tem um ponto de vista, não está obrigado a nenhuma espécie de contraditório ou de crítica, justiça com
2: a minha crítica não é tanto às obras em si, porque as obras em si são maravilhosas. A minha crítica é a uma discursividade pública que círculos muito à esquerda têm habitado. E que, aliás, a Susan Nyman, que é uma mulher de esquerda, critica, e sempre foi uma mulher de esquerda, critica no A Esquerda Não É Woke, que é esta ideia de que agora nós temos de ter o chicote e criticar tudo o que fizemos, mas não podemos elogiar o Ocidente.
4: Sim, mas tu querias um detentor das propriedades da natureza do debate, estás a entrar numa espécie de falácia, quer dizer, ela

0: coisas. Vamos falar de uma coisa que em geral é recebida com grande contentamento, vou dizer, por toda a gente, que é saber que alguma coisa é grátis. Entre pagar e não pagar, em princípio estamos todos irmanados na preferência por não pagar. Viajar transportes públicos no Porto é grátis desde meados deste mês, para quem tem o cartão Porto Ponto. Era uma promessa eleitoral de Pedro Duarte, agora cumprida. Mas como todas as coisas podem não ser o que parecem à primeira vista, também aqui há quem conteste a medida, sobretudo na sua eficácia. Será que promover o uso do transporte público sem reforçar a oferta não torna a rede disfuncional? Será que apostar nos transportes públicos pode causar, paradoxalmente, uma degradação dos transportes públicos? A experiência de outras cidades e países diz que os transportes gratuitos podem não ter exatamente o efeito de tirar carros da estrada. São muitos se's e muitos será que. Pedro, és o único aqui que está em condições de usufruir, acho eu, da gratuitidade dos transportes no Porto. Não sei se já tens o teu cartão Porto Ponto operacional, mas o que é que te parece que esta medida vai fazer pela mobilidade urbana, a mobilidade urbana na cidade do Porto?
1: Pois não tenho uma resposta para isso. Uma das coisas que mais me impressionou durante os períodos de confinamento da pandemia foi esta espécie de súbito reconhecimento à medida que o trânsito automóvel se desvanecia, de que vivíamos de facto num ambiente extremamente poluído, coisa que eu na verdade nunca me tinha dado conta. E portanto, 2 meses de confinamento foram suficientes para notar uma melhoria na qualidade do ar extraordinária. Bem, 6 anos depois, o Porto é uma cidade absolutamente congestionada, mas sobretudo porque também falamos de décadas e décadas, como já aqui referi há umas semanas, em que imperou uma política urbana totalmente assente no transporte automóvel. E portanto, eu diria que, quer dizer, é positivo estabelecer um princípio de gratuidade no acesso ao transporte público, de forma a dar uma primeira resposta a esta situação. Não apenas do ponto de vista da mobilidade, mas de novo, mas do ponto de vista também da qualidade urbana de quem vive na cidade do Porto, que é um aspecto importante. Portanto, neste sentido, é óbvio que, neste caso, como em tantos outros, esta é uma medida cujo grau de sucesso depende, ou não depende apenas de si mesma, diria melhor, mas depende do plano em que ela possa estar ou não inscrita. Porque se a Câmara do Porto vai cobrir os custos desta operação, isto significa que ela terá um outro custo adicional, que é assegurar que a oferta consiga responder ao aumento inevitável da procura, não é? E, portanto, a gratuidade tem de assegurar um reforço de oferta, mas tem também, quanto a mim, de desenhar uma rede transportes públicos, à medida de uma mudança de paradigma que faça do transporte coletivo, de facto, o princípio fundamental desta mobilidade urbana. E, portanto, mais do que a simples gratuidade, de facto, o que é preciso saber é qual é o novo desenho dessa rede de transporte público capaz de assegurar todo um conjunto de ligações rápido, de forma rápida, cómoda e eficiente, não é? Por outro lado, a congestão de trânsito, no caso do Porto, também se deve em grande parte a pessoas que se deslocam diariamente para a cidade proveniente dos concelhos limítrofes. Uhum. E também, de certa maneira, é estas pessoas que é preciso oferecer alternativas ao automóvel, não apenas aquelas que vivem ou residem no Porto, não é? Portanto, por um lado, parece um pouco que há uma certa ilusão de que esta solução para a mobilidade possa ser encontrada no estrito âmbito do município e numa área metropolitana como a do Porto, que é profundamente policêntrica e com um povoamento muito disseminado. Isso leva-me a outro problema que eu acho que também deve ser colocado, que é o modelo que guiou a expansão suburbana nos últimos 50 anos, criou aquilo que se chama uma conurbação difusa. Portanto, estas zonas rurais, urbanas, industriais que se sucedem e misturam quase de forma caótica. Este modelo, é que eu também gosto de chamar o liberalismo vernacular, corresponde, na verdade, a uma territorialização muito própria da economia portuguesa, não é? Um setor de construção civil precário, uma indústria de pequena escala, esta agricultura de subsistência, mas sobretudo num contexto em que o Estado abdicou da grande parte dos instrumentos públicos de regulação e de planeamento. Portanto, este modelo liberal de expansão suburbana, que foi baseado nesta política laissez-faire, não teve como consequência apenas uma dependência excessiva do automóvel, como hoje sabemos, significou obviamente um desinvestimento do transporte público, não é, que não consegue cobrir esse território imenso, implicou uma ampla guetização de comunidades, sobretudo mais pobres, mas significou ainda uma outra coisa, que é uma gestão muito complexa e sobretudo altamente custosa das redes e infraestruturas urbanas. Ora, esta eficiência, esta ideia de eficiência, ou debate em torno da eficiência do Estado, tem sido um tópico recorrente do discurso político, sobretudo na direita, não é? Ora, Portugal é o exemplo dos custos a longo prazo, daquilo que significa uma gestão liberal e liberalizada do território, dominada pelo mercado e entregue à especulação imobiliária, em que o Estado foi sempre reduzido ao mínimo e em que o interesse privado foi sistematicamente colocado por cima do interesse público. Eu diria que não há livro mais pequeno que o livro sobre o planeamento urbano em Portugal, porque ele foi, de facto, praticamente inexistente nos últimos 50 anos. O desordenamento territorial não é a expressão de excesso de Estado, mas da ausência de Estado e uma política liberal do território, do qual hoje também estamos a pagar a fatura.
0: David, cobrar

0: não cobrar. Eis a questão.
1: A propósito da tradução do Hamlet do Dom Luís I, fazendo a continuidade. Eu aqui concordo com o Pedro na dúvida, não é? E atravessei um processo interessante. Eu, como devem calcular, não percebo nada da gestão de transportes públicos.
0: Não calculávamos.
1: Não sou especialista em transportes públicos. Pensei, vamos discutir isto, mas vamos discutir o quê? Obviamente que sou a favor. Mas tenho esta questão, este vício profissional. Pá, gosto de ir investigar, ir analisar contra-argumentos e no fundo, por vezes, formular o meu juízo depois de investigação e não antes. E, em primeiro lugar, é bom haver um consenso, e esse é um dos grandes consensos em Portugal e um dos grandes consensos ideológicos das democracias contemporâneas, a importância do transporte público. A não ser que isso agora há um partido libertário em Portugal, que é uma dissidência libertária da Iniciativa Liberal, e depois, de vez em quando, aparecem uns reels deles e eu rio-me um bocado, e houve aqui um reel há pouco como que me confrontei, que até defendia que a polícia devia ser privada. Uma boa sessão de comédia. Sim, a não ser os radicais libertários, há um certo consenso, e ainda bem, nas democracias e nos Estados contemporâneos, que é a importância do transporte público. Mas depois eu fui pesquisar, e isto até saiu no Público, portanto, houve um artigo no Público que fazia menção a estes estudos, que é, não vou chatear-vos com números, até para pararmos de usar o nome do Steven Pinker como, por vezes, algo negativo.
0: Não queres escavar mais fundo a tua fama.
1: Exatamente.
0: Não evocar o nome dele em vão. Sim,
1: não invoquem o nome do Steven Pinker em vão. Mas o que acontece é que isto é muito interessante, eu não teria pensado nisto. Em várias cidades europeias foram fazer uma coisa que é muito importante, que é fazer estudos. A política não é só ideologia, a política é também a arte de governar bem, pragmaticamente, fazendo estudos e tentando perceber como é que a realidade foi impactada pelas medidas. E em muitas cidades, obviamente houve um aumento do uso do transporte público, mas em muitas cidades o transporte público substituiu mais vezes a caminhada ou a bicicleta do que o uso de automóvel. Ou seja, em muitas cidades os novos utilizadores do transporte público eram mais frequentemente utilizadores de bicicleta ou de breves caminhadas dos próprios pés do que utilizadores de automóveis. Em outras cidades não. Em outras cidades a gratuitidade do transporte público fez com que pessoas deixassem de andar a pé ou deixassem de andar de bicicleta, mas fez com que mais pessoas deixassem de andar de carro. Mas noutras, não. E isto leva-me aqui à importância de fazer um estudo sobre esta medida. Eu lembro de um exemplo, eu conheci este exemplo através do trabalho do Zé Maria Pimentel, que acho que lhe chamam efeito cobra, que foi, se não me engano, as autoridades coloniais. No Vietnã havia uma praga de ratos e pagavam por uma cauda de rato. E isto à primeira vista fazia todo o sentido. Pagar a toda a gente para entregar uma cauda de rato, para matar todos os ratos e acabar com a praga de ratos. O que aconteceu é que muitas vezes a malta fazia criação de ratos para ganhar mais dinheiro, outra malta cortava só a cauda do rato e deixava o rato viver para ele continuar a reproduzir-se e haver mais ratos. Portanto, nem sempre uma medida que à primeira vista e de modo óbvio parece que vai alcançar a sua finalidade, na verdade, alcança. Ora, o presidente do município, em termos de comunicação política, fez muito bem, afirmou o início do seu mandato e, portanto, seria demais pedir-lhe para fazer um estudo prévio, porque muitas vezes os autarcas, no início de um mandato, têm de se afirmar com medidas emblemáticas, e eu duvido que tenha havido aqui um estudo. Posso estar errado, mas duvido que tenha havido aqui um estudo específico sobre a cidade do Porto. Eu acho que era muito importante estudar o impacto desta medida, porque por vezes esta medida realmente consegue aquilo que se quer, por vezes não reduz assim tanto o uso de automóvel e faz é com que as pessoas passem de fazer curtas caminhadas a pé ou de bicicleta, passem a usar os transportes, quando não é esse claramente o objetivo da medida. Portanto, eu termino com um elogio. Há pessoas que odeiam este tipo de elogios, mas eu acho que a política também se faz com técnica, faz com valores, faz com algum compromisso ideológico, mas também se faz com técnica, com sociologia, com economia, com as técnicas das ciências sociais, da geografia, da arquitetura, por exemplo. Eu acho que agora era importante avaliar o impacto desta medida, tendo passado algum tempo, e não fazer dela apenas uma medida eleitoralista.
0: O custo desta medida, pelos números que foram surgindo, será cerca de 20,5 milhões de euros e supostamente serão pagos com o valor da taxa turística paga quando os turistas pernoitam na cidade. Joana, medindo prós e contras desta medida, chegaste a alguma conclusão?
2: Eu tive um percurso parecido com o David, que achei a medida muito bonita, fui ler mais, afinal não é tão bonita. Faço das palavras do David as minhas, mas ainda que os resultados possam não ser palpáveis, eu acho que dou os meus parabéns ao Porto. Eu acho que a medida é benéfica, nem que seja culturalmente, para nos relembrarmos da importância do investimento no transporte coletivo, que tem, por exemplo, nomeadamente os comboios, têm havido, em Portugal tem havido um grande desinvestimento, e já este debate à volta do que queremos da nossa mobilidade urbana e por instantes sairmos do paradigma carrocêntrico, já me parece uma vantagem inicial desta medida emblemática, como o David disse. O próprio Pedro Duarte, no dia do lançamento da medida, que numa franqueza pouco habitual para um gesto também de campanha autárquica, admitiu que esta medida não pode resolver o problema do trânsito isolada, mencionou outras como a proibição de pesados na VCI ou o aumento de ter de haver mais corredores específicos, o que chamamos corredores bus, não é? De outra forma, esta medida só por si não vai melhorar o trânsito, não vai tirar carros da estrada, nem poluição, nem ruído, nem tudo isso, nem resolver o problema do estacionamento. Ou seja, tem que haver todo um conjunto de medidas que acompanham. Eu, para ser chata, não é? Porque nós, como portugueses, adoramos coisas grátis, eu venho problematizar a ideia de gratuito. Obviamente que isto é grátis no sentido em que, se ativarmos o cartão, não pagamos bilhete, e obviamente que vai ter um impacto no orçamento final de algumas famílias.
0: E é para as pessoas que moram no Porto, obviamente, não é?
2: Sim,
0: residentes.
2: Sim, exatamente. Mas pagam os residentes e beneficiam mais pessoas, mas isso é, num estado social é sempre assim. Mas temos que nos lembrar sempre que nós pagamos impostos, é uma coisa que não conseguimos esquecer, por acaso. E tanto os transportes públicos já são altamente subsidiados em Portugal. Eu não sei o número, mas o que aconteceu aqui foi, imaginemos, eu não sei se o primeiro número é este, mas de 80% passaram a ser subsidiados a 100%. É mais um aumento do subsídio do que propriamente uma gratuitidade. Uhum. Isso faz alguma diferença, porque aí leva-nos a pensar que também o trânsito automóvel, também o carro, é altamente subsidiado no nosso país. E aí talvez mude um bocadinho a natureza do discurso, que é: então, onde é que queremos pôr o nosso dinheiro de impostos, o dinheiro dos contribuintes, não é? O que é que queremos subsidiar, e não só o dinheiro europeu, tudo isso. O automóvel é subsidiado na construção e na manutenção das estradas, nos custos e efeitos que tem nos acidentes viários, na poluição atmosférica, no ruído, e sobretudo, e que esta é a questão que a mim mais me toca, porque eu acho mesmo um absurdo cultural do nosso tempo, que daqui a 100 anos vão olhar para nós e não vão entender, que é a ocupação gratuita do espaço público, o famoso estacionamento. Eu acho que é este ponto que culturalmente pode virar muito, e esta poderia, por exemplo, ser a imediata medida acompanhante a esta, que era tornar o estacionamento mais caro no centro da cidade. Mas aí já não temos numa medida emblemática, não é? Essa já é uma medida politicamente muito arriscada, que já nenhum político quer. Mas aí, garantidamente, se melhora a oferta de transportes coletivos e se torna mais difícil o carro, aí o resultado vai ser garantido. Mas ninguém quer afrontar o lobby dos carros. E dou só um exemplo que eu acho sempre divertido, que me lembra sempre isto do estacionamento Alcaide Pontevedra, na Galiza, que é uma cidade que ficou famosa porque retirou completamente os carros do centro e corre muito bem e devolveu as ruas todas às pessoas e ao comércio e ao convívio. Então há muitas entrevistas com ele, e ele tem muita graça a falar destas coisas, e ele dá o exemplo um pouco para ganharmos alguma distância deste lugar cultural, que é: se eu comprasse um piano, um barco, duas vacas, marca frigorífica, qualquer coisa que eu não tivesse espaço para guardar em casa, a comunidade não acharia aceitável eu pôr aquilo o dia todo na rua, não é? Ou seja, nós acharmos que um bem privado, uma coisa que eu decido por mim comprar, tem direito a estar 24 sobre 24 horas no espaço público, é um consenso social e cultural um tanto ao quanto absurdo, que pode ser desfeito.
0: E muitas vezes no nosso caminho, não é? Não conseguimos, temos de nos desviar para passar.
2: Em Lisboa, com as ruas de Lisboa, há ruas, sim, que é mesmo criminoso não haver passeios.
0: Mas é interessante, porque aí a questão, voltando aos transportes, é também saber se proporcionar a gratuitidade dos transportes, se é em si investimento, porque não, se é acompanhado ou não de uma melhoria de facto dos transportes, porque lá está, voltando ao que o David dizia, o que faz as pessoas que não usavam transportes passar a usar, é os transportes funcionarem bem e claro, cumprirem horários e serem fiáveis e não só ser gratuito.
2: Sim, frequência. Aliás, o fator preço até é dos fatores de decisão mais abaixo. Uhum. Primeiro vem frequência, vem o número de transbordos, a proximidade ao sítio de onde eu quero ir, conforto, não chegar atrasado. Tudo isso é mais importante para as pessoas na hora de decidir se vão ou não de transportes do que propriamente o preço do bilhete.
3: É exatamente isso que está aqui em questão, é perceber se esta medida é um investimento no transporte público ou se, pelo contrário, é um desinvestimento no transporte público, aquilo que ele vai significar.
0: Bom, quase no final do Movimento das Coisas, vamos à nossa secção As Coisas em Movimento. Ora, Joana, há um passarinho nas nossas vidas. Há 20 anos.
2: Ah, uau, achaste um som para o Twitter. Eu estive a pensar nisso.
0: É vintage, porque acho que já não é o som atual das notificações do Twitter, mas
2: pois
0: foi.
2: Já não tenho há muito tempo. Então, a 15 de julho de 2006, há 20 anos, era lançada uma nova plataforma que nos propunha dizermos o que estamos a fazer em 140 caracteres, ou seja, 160, mas com o nome do utilizador, 140. E uma limitação que no início era técnica, impôs ou propôs toda uma gramática de comunicação para o século XXI. Mudou o debate público, mudou a nossa forma de discutir. Em 2011, apenas 5 anos depois, o dicionário de Oxford admitiu a palavra tweet, quando a regra interna do dicionário é que as palavras têm de estar em uso há 10 anos. Abriu essa exceção. Depois veio a arroba, o retweet, o hashtag. Tudo isto foram invenções da comunidade que a plataforma formalizou. Veio a primavera árabe, o hashtag MeToo. Donald Trump a governar por tweets até ser banido em 2021. E depois, em 2022, veio Elon Musk com 44 mil milhões de dólares e foi-se o passarinho azul que nós ouvimos. E veio um X. Hoje, com 20 anos, o X ainda soma mais de 500 milhões de utilizadores mensais, mas diz por aí que já não é a mesma coisa.
0: Pedro, a propósito de exames nacionais, vamos ouvir o testemunho de um aluno de Penafiel em declarações à SIC Notícias.
4: Tenho o meu exame de português que imprimi porque ele veio com uma folha que não me pertencia.
5: Quer dizer que uma resposta não era a tua e foi
4: Sim.
5: avaliada como tua?
4: Eu penso que foi avaliada como a minha, porque agora foi avaliado todas as perguntas por professores diferentes e a nós só nos vem o exame digitalizado, nós não sabemos como é que foi corrigido, quem é que foi corrigido.
0: A digitalização vinha também para tornar o processo mais transparente, mas ainda não foi desta, não é? Ainda não foi este ano.
3: Parece que não. Portanto, este aluno diz basicamente ter encontrado uma resposta que não era a sua na versão digitalizada do Exame Nacional que fez de português. Ora, aproveito isto para voltar a Kafka. Agora, a propósito desta novela em torno da digitalização dos exames nacionais e das promessas de eficiência e simplificação trazidas por estes ventos do progresso tecnológico e do digital, e por isso vou trazer trago um aforismo deste nosso amigo escritor, que é, na verdade, um especialista nas desventuras dos aparelhos burocráticos, sejam eles digitais ou não, que serve para enviar, na verdade, ao Ministro da Educação um forte abraço de consolação, para que não desanime, que não perca o seu afã, o seu ímpeto reformista e inovador, certamente vindo dos tempos em que pertenceu ao famoso Instituto Mais Liberdade, ligado à Iniciativa Liberal. Ora, escrevia Kafka que acreditar no progresso não significa acreditar que tenha já havido progresso. Isso não seria acreditar.
0: Aí, David, para terminar, ainda no rescaldo do Campeonato do Mundo de Futebol, vamos deitar a seleção argentina no divã.
6: De hace un año y medio voy a un psicólogo, ¿viste? Cosa que yo hace 6, 7 años digo, no voy, pero ¿qué me estás contando?
7: Bueno, crecí un montón con ayuda psicológica.
8: Ahora tengo psicóloga, ¿viste? Que estoy muy bien, la verdad que...
9: ¿En serio?
8: Sí. Estaba negado yo a hacer terapia. Al principio fue muy difícil empezar a hablar.
10: Yo especialmente sufrí mucho estos 3 días, hablando mucho con mi psicólogo, porque la verdad que me pateen 2 veces y me metan 2 goles, la verdad es difícil de tragar.
0: Vamos precisar que traduzas o que estão a dizer os teus compatriotas argentinos.
1: É isso, eu penso que fica evidente que estão vários jogadores da seleção argentina a falar publicamente da sua frequência de psicoterapia. Como vocês saberão, eu tenho dupla nacionalidade, o que faz com que no Mundial tenha a sorte de torcer prioritariamente e primeiramente por Portugal, mas quando Portugal é eliminado, ou até em paralelo torcer pela Argentina, já recuperei da tristeza de ontem, até porque vi o jogo com o meu pai, do qual herdei a minha argentinidade. A verdade é que pareceu muito interessante estes reels que têm aparecido, divulgados por vários psicólogos, de como os jogadores da seleção argentina têm falado, muitos deles, da sua frequência de psicoterapia. Eu ainda sou do tempo, eu não só hoje em dia, semanalmente vou à minha psicoterapia de orientação psicanalítica, mas na adolescência frequentei, e na adolescência eu tinha vergonha, e só anos mais tarde é que soube que um conjunto de amigos e colegas iam todos ao psicólogo, mas tínhamos todos vergonha de o assumir. Felizmente que o ambiente já não é esse. E depois, uma semana depois de termos falado da machosfera, a verdade é que esse ideal de masculinidade que não sente, que não se analisa, que não quer saber da sua psique, está cada vez mais demodé, e ainda bem. E se jogadores que têm tanto sucesso conseguem assumir que a vida também é tarefa de autocompreensão, quem esteja na dúvida, contacte o seu psicoterapeuta mais próximo.
0: Mas se tivesse havido um Portugal-Argentina, o teu coração duplo balançava para onde?
1: Balançava para Portugal. Eu tenho um amor por Portugal, em termos gerais, que na Argentina é um amor específico pela cidade de Buenos Aires. A minha grande ligação à Argentina é à cidade de Buenos Aires, onde são os meus pais.
0: Ok, estás ilibado.
9: E sou-se Portugal e Pinker.
1: Muito bom, muito bom.
0: Não
1: muito
0: é difícil.
1: Bom.
0: Bom, acaba assim este movimento das coisas, comigo, Mariana Oliveira, com a Joana Bertolo, o David Erlich e o Pedro Levi Bismarck, cuidados técnicos de Guilherme Marques e Rui Morgado. O movimento regressa para a semana e será a despedida, antes de uma pausa para o verão, terças-feiras a partir das 7 da tarde, sempre em RTP Play e plataformas de podcast. Até para a semana.

0: 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Quatro horas no continente e na Madeira. 3 horas nos Açores. 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
1: A comunidade nepalesa de Coimbra promove este sábado à tarde uma vigília em memória das vítimas das cheias. Dino Max, um dos organizadores, conta à Antena 1 que o cenário do Nepal é ainda muito delicado, daí a necessidade de juntar todos numa vigília de solidariedade.
2: A situação no Nepal é muito dolorosa. Muitas famílias foram afetadas. As pessoas enfrentam a dor da perda de alguém, o medo, a incerteza. Estamos todos muito preocupados e a nossa comunidade em Coimbra está a fazer o pouco que pode. Vamos juntar-nos para expressar o nosso apoio e solidariedade para com as equipas de resgate. É uma vigília também para homenagear quem morreu, para lembrar aqueles que estão a sofrer, aqueles que continuam desaparecidos ou não têm casa. Vamos acender velas, rezar para que todos sejam salvos e aqueles que morreram, rezar para que descansem em paz. Convidamos todos a participar nesta vigília para partilhar amor e rezar.
3: Love and pray for the God.
1: A iniciativa começa por volta das 3:30 da tarde, em frente à Igreja de Santa Cruz, na Praça 8 de Maio, no centro da cidade de Coimbra. Arrancou esta sexta-feira mais uma festa do Avante, que assinala o início do ano político do Partido Comunista. O secretário-geral do PCP não deixou escapar críticas à moção de censura do Chega contra o governo. Paulo Raimundo defende que a censura ao executivo devia estar relacionada com temas relevantes como a saúde, a habitação ou a subida do custo de vida. E por isso o líder comunista esclarece que o partido não embarca em golpadas do Chega.
4: Paulo Raimundo não tem nenhuma dúvida de que o governo merece ser censurado, mas pelas suas políticas.
5: Que há razões fundas para o governo ser censurado? Não é nenhuma daquelas que o Chega avança.
4: O secretário-geral do PCP lança o desafio para que todos leiam o texto da moção.
5: Aquilo é um objeto dirigido ao ministro, que não faz uma única crítica, eu desafio a ler o texto, não faz uma única crítica a nenhuma política do governo. O governo tem razões fundas para ser de facto censurado pela sua política e pelas consequências que isso tem na vida das pessoas. Mas nós percebemos porque é que o Chega apresenta uma moção de censura com aquele conteúdo, porque o Chega não pode. Não tem nenhumas condições, porque está comprometido até ao pescoço com a política em curso.
4: Os comunistas não se comprometem para já com o sentido de voto, mas fica claro que não acompanham o Chega.
5: Para alimentar a agenda demagógica e mentirosa aldrabona do Chega, não estou tentado nem hoje, nem na quinta-feira passada, nem amanhã. Isso connosco não há. Nós não alimentamos agendas reacionárias, demagógicas, mentiras, golpadas e tudo o que quiser acrescentar de adjetivos nessa estrutura. Connosco não.
4: Para o PCP, o Chega está comprometido com as políticas do governo e censura apenas Luís Neves.
1: A reportagem de Madalena Salema com a leitura do PCP à moção de censura do Chega ao Governo, que se vota na próxima terça-feira à tarde. Com os preços dos combustíveis a disparar na próxima semana, o líder do Partido Socialista acusa o Governo de estar a lucrar com os aumentos que se refletem na carteira dos portugueses. A partir de segunda-feira, o litro do gasóleo deve ficar mais caro 12 cêntimos, no caso da gasolina. O aumento é de 10 cêntimos. José Luís Carneiro defende a descida do IVA, não só nos combustíveis, mas também nos produtos alimentares.
6: Apresentámos de novo pela terceira vez na Assembleia da República uma proposta que foi chumbada pelo Chega, pelos liberais e pela AD para reduzir o IVA sobre os combustíveis, reduzir o IVA sobre os bens alimentares, e chama a atenção que o Governo está a ganhar mais 9 cêntimos por cada litro de combustível e está a ganhar mais 6 cêntimos por cada litro, nomeadamente de gasolina, e 9 cêntimos por cada litro de gasóleo.
1: O primeiro-ministro já disse que não vai baixar o IVA dos combustíveis e dos produtos alimentares, mas anunciou que vai ser retomado um apoio extraordinário ao gasóleo agrícola. Duas pessoas morreram e 59 ficaram feridas na sequência de uma explosão na Bolívia. O acidente ocorreu numa instalação militar. Segundo o ministro da Defesa do país, a explosão ocorreu numa zona onde estava armazenado material pirotécnico. A Tetris ameaça processar a Casa Branca por causa do videojogo Construa o Muro. A empresa norte-americana nega ter participado na criação de um videojogo lançado pela Casa Branca para construir um muro na fronteira. A administração liderada por Donald Trump lançou esta sexta-feira um site de jogos arcade bastante populares na década de 80, onde as severas políticas de imigração são transformadas em entretenimento para os mais novos. Sérgio Infante.
7: Para já são 5 jogos, rudimentares ao estilo arcade. Vamos começar pelo Build a Wall. O jogador tem a responsabilidade de construir um muro na fronteira com o México, encaixar os tijolos à maneira do antigo Tetris para impedir não a entrada de migrantes, mas de zombies nos Estados Unidos. Seguindo a inspiração das políticas anti-imigração de Donald Trump, temos também o Rio Run. Ganha quem impedir a passagem de mais pessoas pelo Rio Grande, um trajeto utilizado por uma parte das pessoas que tentam entrar nos Estados Unidos. Mudando de tema, mas mantendo a inspiração na política do presidente norte-americano, surge o Trump Savings Tycoon, onde os jogadores têm de apanhar dinheiro e diamantes para encher as contas bancárias juvenis criadas por Donald Trump. Ao longo das últimas horas, as perguntas repetem-se sobre o conteúdo destes jogos, porquê brincar com o sofrimento dos migrantes e porquê o dinheiro dos contribuintes estar a ser gasto com esta iniciativa?
1: A empresa Tetris veio, entretanto, esclarecer que não participou na criação do videojogo e avisa que leva a violação de direitos de autor muito a sério e, por isso, ameaça processar a Casa Branca.
0: Edição da jornalista Ana Fernandes Silva. 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

Olá, sejam bem-vindos de volta ao bairro, tal como estava combinado, o final de agosto, coincide com o fecho do ciclo dedicado a 5 mulheres da francofonia. Hoje trazemos um exemplo de solidez e de elegância, mesmo que até agora pareça, por cá, pelo menos, pouco bafejada pelo êxito comercial. O resto, convenhamos, foge bastante de padrões e de bitolas, e estou a falar do resto da próxima hora. Três escalas numa América Latina em que as raízes não empecilham o aparecimento de aventuras e até de vanguardas. Isto com uma mulher argentina e dois grupos colombianos. Há mais. Em dois andamentos, vamos abordar a chamada música da máfia. Assim mesmo e sem medos. Mas vamos por partes. Para já, quem abre a porta é mesmo Laura Caen.

La Maison é uma das canções fortes do mais recente dos três álbuns até agora publicados por Laura Cayenne, uma mulher que nasceu em Nancy, no nordeste de França, a 19 de outubro de 1990. Cresceu num ambiente familiar em que a palavra de ordem parece ter sido a diversidade musical. Traduzindo, lá por casa, ouvia-se muito jazz, muita chanson française e, dos Beatles para a frente, uma dose generosa de rock. Talvez esta multiplicidade ajude a perceber que sempre que se buscam as referências formadoras para Laura, a lista chega a ser impressionante. Lá figuram, nessa lista, pela voz de terceiros, a clássica Barbara e a surpreendente Camélia Jordana. No início, a própria Laura gostava de citar Serge Gainsbourg e Karen Anne, entre os francófonos, Billie Holiday e a canadiana Feist, entre os internacionais. Mais recentemente, a protagonista alargou o rol até aos Portishead e aos Radiohead, às cantoras Björk e Kate Bush, e ainda aos compatriotas Bertrand Belin e Alain Bashung. São pistas para conferirmos mais adiante com Mademoiselle Cayenne.

originalmente no ano 2000, mas que, acreditem, mantém uma modernidade invejável. Daí seguimos para a Colômbia, ao encontro de um grupo chamado Cimarrón, que foi capaz de reinventar o género musical um género musical marcante no país, o joropo. Durante anos, a liderança foi partilhada por um arpista, Cuco Rojas, e por uma cantora, Ana Veidó. Com a morte do instrumentista, Veidó passou a dirigir sozinha os destinos do conjunto, algo que se concretizou no disco La Recia, quinto de um património invejável. É o que vamos ouvir. Para fechar, não trocamos de país, mas de destaque, aqui a banda chama-se Meridian Brothers, está centrada no músico Eblis Alvarez, que veio da clássica para a popular e que também dá a volta a escolas tradicionais como a cumbia e o vallenato. O disco em apreço, tal como o do Cimarrón, vem de 2022.

Calhueva teve em destaque Juana Molina, depois Aguita Fresca estreou por aqui os Cimarrón e Poema del Salseiro Ressentido apresentou-nos os Meridian Brothers, tudo a fazer pensar nos caminhos infinitos da América Latina. Na reentrada de Laura Caen, convirá dizer que ela estudou canto, piano e violino, mas que manteve o estatuto de autodidata na guitarra. E é precisamente com uma guitarra na mão que mais vezes aparece fotografada, tal como é na guitarra que compõe grande parte das suas canções. E atenção, todas as que lhe ouvimos hoje têm a sua assinatura solitária. Curiosamente, o seu percurso público e discográfico até começou em grupo, ou melhor dizendo, em duo. Laura associou-se a Laurette Vuillemar, formando Dazel, numa clara alusão à inicial do nome próprio de ambas, o L de Laura e o L de Laurette. Curiosamente, as duas conheceram-se num liceu de Nancy, mas com uma particularidade. Laura era aluna e Laurette, contrabaixista, era vigilante. Gravaram dois EP em 2009 e 2011 e depois foi cada uma à sua vida. Laura Caen não perdeu o tempo. Por um lado, regressou aos estudos musicais. Por outro, publicou logo em 2012 o seu primeiro EP pessoal chamado Monlu. Vem aí quatro canções para a conhecermos melhor.

Brume électrique, nulle part la complante du soleil e esta qui était la ville. Foram as quatro etapas neste abrir de portas a Laura Caen. Todas elas vêm dos discos Unifia, de 2021, e De l'autre côté, de 2025, que se seguiram a Nord, de 2017. Ou seja, há uma pendularidade, porventura não intencional, nos intervalos, com novidades de 4 em 4 anos. Logo com o Nord, a autora recebe uma distinção da Académie Charles Cros, tornando-se conhecida, consegue colocar uma das suas canções como tema principal de uma longa-metragem francesa e incluir outra numa série da Netflix. Entre os álbuns, edita ainda um EP de duetos com Juliette Armanet, Luana Bayrami, Jeanne Haddad e Melissa Lavaux. Entre as suas convidadas, tem cumprido uma impressionante média de 200 concertos por ano, um pouco por toda a França, mas também já subiu ao palco no Canadá e na China, por estranho que pareça. É seguro dizer que voltaremos a ouvir falar dela. Para o próximo segmento, dois andamentos muito particulares e que valem uma história. Entre 2000 e 2004 foram editados três discos com um título genérico capaz de agitar consciências: La Música de la Mafia. Trata-se de uma recolha aprofundada de canções populares que têm por base o folclore da Calábria e, mais especificamente, o tema da Ndrangheta, ou Máfia Calabresa. Francesco Sbano e Demetrio Ciclari, perdão, foram os curadores da edição que, para não destoar do contexto, chegou a ver o seu terceiro volume adiado porque, na véspera da data anunciada para o lançamento, foi assassinado Francesco Fortunio, vice-presidente do Conselho Regional da Calábria. Mais pelo significado que pela música, publicaram-se reportagens sobre estes discos em publicações de Inglaterra, The Times, dos Estados Unidos, New York Times, de França, Le Monde, e da Alemanha, Der Spiegel. De uma forma geral, as cantigas falam das dificuldades em vidas de risco, de códigos de honra e juras de fidelidade, de discreção, mas também do recurso ao sangue como forma de solucionar problemas. Os títulos escolhidos, esses são Mafia, Legge d'Onore e Lame Galera.

Juana Molina, Cimarrón, Meridian Brothers, Natino e Diego, estas vozes que ouvimos em representação de La Música de la Mafia, formaram o elenco desta emissão número 540 do Bairro Latino, programa de João Governo para a Antena 1, com produção de Joana Jorge e hoje com o cuidado técnico de Rui Coelho. Para o destaque, a convidada foi Laura Caen, que ainda volta para as despedidas. Na próxima semana vamos até Turim, Itália, para conhecer ou reencontrar uma banda que por estes dias está a festejar 30 anos de atividade. Chama-se Subsónica. É de hoje a 8 dias. Até lá, fiquem bem, fiquem por aqui.

0: 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Cinco horas no continente e na Madeira. 4 horas nos Açores. Edição da jornalista Ana Fernandes Silva.
1: Cinco jogos, cinco vitórias. O Futebol Clube do Porto venceu na recepção ao Moreirense por 2-1, depois de ter começado a partida a perder. O jogo ficou marcado pela lesão de Froholt. O médio dinamarquês perdeu os sentidos aos 90 minutos, depois de levar com um cotovelo de Guilherme Liberato, da equipa de Moreira de Cónegos, um lance que acabou por merecer vermelho direto. O jogador dos Azuis e Brancos está bem, segundo os exames médicos realizados. Ainda assim está a passar a noite no hospital em observação. Sofreu um traumatismo craniano leve. Dentro das quatro linhas, o treinador do Porto, Francesco Farioli, fala de um resultado feliz.
2: I think a great reaction. We did a very good game overall. Of course, the shame of.
3: Penso que reagimos muito bem. Um grande jogo. Claro que foi pena termos sofrido e consentido o golo. Acabámos por, no início da partida, não estarmos no nível que desejávamos. Mas isto é a Liga e o que ela exige em todos os jogos. A nossa reação foi realmente positiva e claro que estamos contentes com o resultado e com a vitória.
2: And of course we're happy for the result and the victory.
1: Do lado do Moreirense, o treinador Vasco Botelho assinala erros antigos da equipa que custam golos.
4: 98% do jogo fizemos um jogo como tínhamos que fazer, porque para mim o mais difícil de jogar contra este Porto é igualar os índices de competitividade, mentalidade, crença, dar as mãos, correr muito, batalhar muito, lutar muito, e nós isso conseguimos praticamente em todos os momentos. Mas depois repetimos alguns erros do passado, erros que neste nível custam golos na nossa baliza. Quando assim é, juntando isso à boa qualidade e intensidade e dinâmica da equipa do Porto, fica complicado sair daqui com pontos.
1: Está dado o arranque da quinta jornada da Primeira Liga de Futebol. Este sábado o Benfica vai ao campo do Marítimo e o Sporting recebe o Nacional. Com os preços dos combustíveis a disparar na próxima semana, o líder do Partido Socialista acusa o governo de estar a lucrar com os aumentos que se refletem na carteira dos portugueses. A partir de segunda-feira, o litro do gasóleo deve ficar mais caro 12 cêntimos. No caso da gasolina, o aumento é de 10 cêntimos. O primeiro-ministro rejeita a ideia, mas José Luís Carneiro defende a descida do IVA não só nos combustíveis, mas também nos produtos alimentares.
5: Apresentamos de novo pela terceira vez na Assembleia da República uma proposta que foi chumbada pelo Chega, pelos liberais e pela AD para reduzir o IVA sobre os combustíveis, reduzir o IVA sobre os bens alimentares, e chama a atenção que o governo está a ganhar mais 9 cêntimos por cada litro de combustível e está a ganhar mais 6 cêntimos por cada litro, nomeadamente de gasolina, e 9 cêntimos por cada litro de gás óleo.
1: O primeiro-ministro admitiu esta sexta-feira novas medidas caso os preços se mantiverem ao nível das últimas quatro semanas. Negou Luís Montenegro que o Estado esteja a arrecadar um cêntimo a mais com o IVA em função do aumento dos preços no setor e indicou que o desconto nos combustíveis já ronda os 700 milhões de euros este ano. Foram declarações de Luís Montenegro à margem de uma visita à feira vinícola em Nelas. A reportagem é de Horácio Antunes.
6: Boa tarde, Flora. Então, está tudo bem? Saúde para todas. Uma das formas de terem mais saúde é beberem um copinho de vez em quando. Tem que ser com moderação.
7: Na abertura da 35ª Feira do Vinho do Dão em Nelas, Luís Montenegro juntou-se aos produtores para celebrar a excelência e a tradição vitivinícola da região. Falou do aumento dos combustíveis que vai acontecer na próxima segunda-feira, referindo que o Estado tem apoiado vários setores e vai retomar o apoio aos agricultores, tendo já abdicado de 700 milhões de euros de receitas.
8: Estamos a ultimar uma proposta para retomar um apoio extraordinário tal qual vigorou até ao final do passado mês de junho. Temos neste momento a vigorar um desconto no ISP que totaliza cerca de 23 cêntimos por litro de combustível nas bombas. Este desconto, só este ano, já totaliza cerca de 700 milhões de euros.
7: Sobre o setor do vinho e as dificuldades dos vitivinicultores, o primeiro-ministro referiu que no Douro o Estado vai apoiar os vitivinicultores em 12 milhões de euros.
8: Limite máximo, os 12 milhões de euros, e que tem como objetivo poder compensar os pequenos produtores que não têm capacidade de escoamento. Numa região com uma orografia própria, com, aliás, uma beleza tão própria e tão característica, que é património da humanidade.
7: Luís Montenegro, na 35ª Feira do Vinho do Dão, que se apresenta como um dos principais pontos de encontro da região, reunindo 40 produtores de vinho do Dão no centro de Nelas. No total, o certame conta com 103 expositores, proporcionando aos visitantes uma oferta que vai muito além dos vinhos, uma mostra que vai acontecer até ao próximo domingo.
8: Muito bom. Boa sorte.
1: Luís Montenegro a falar sobre as questões da atualidade numa visita à feira vinícola em Nelas. As Nações Unidas aprovam um novo mapa mundo com as dimensões reais de África. A ONU recomenda a governos, escolas, organizações internacionais e também empresas de tecnologia que adotem o novo mapa mais fiel às dimensões reais do planeta. Camila Vidal.
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0: nós hoje vemos nisto quase um manifesto feminista deste...
1: Hugo van der Dink.
0: Deste poder desta mulher de decidir sobre a sua própria vida, ainda com uma data de chatices por uma...
1: Pronto, já lá vamos às chatices.
0: Mas... É muito provável que em 1523 a Inês Pereira fosse uma vilã também.
1: Estamos com Hugo van der Dink.
0: Vejam lá como são as mulheres, portanto, claro. Esta leitura nós hoje se calhar fazemos outra diferente. Uhum. Contando um bocadinho, e ela percebe que quer casar, porque a única Sim. maneira de sair daquilo tudo é casar. A mãe é contra essa ideia e ela quer casar não por amor, que também se calhar era um conceito no século XVI, não era muito comum, mas por interesse. E não quer casar com um homem rico, mas que não lhe bastava ser rico, porque ela tem essa tal aspiração à aristocracia ou à pequena Exato. Fidalguia.
1: Viva, sejam bem-vindos ao Serviço Público Bloco de Notas. É um programa que existe para ajudar os alunos dos últimos anos do secundário e que se transformou numa companhia e até numa necessidade para quem quer saber mais. Agora estamos aqui neste horário noturno de reflexão ao fim da noite, a partir da meia-noite, sempre no princípio da sua quarta-feira. Somos o primeiro programa do dia na rádio. E claro, tem centenas de episódios em podcast para ouvir quando quiser. Já sabe que sempre que ouvir esta música... Música para os nossos ouvidos, está a ouvir o Serviço Público Bloco de Notas. E neste princípio de madrugada, vamos falar de Gil Vicente, o homem que foi gente há 500 anos, que escreveu a farsa de Inês Pereira. E quem nos vai falar desta farsa que nasce a partir de um provérbio é Hugo van der Dink, que faz da morte modo de vida. Uma vez que tem um programa aqui na Rádio ao lado, na Antena 3, Todos Vamos Morrer. Hugo van der Dink, ele estudou História das Artes Decorativas Orientais, especializou-se em gansos de origami. Eu não sei se esta biografia é a gozar. É a gozar.
0: Claro.
1: Pronto.
0: Eu cada vez que me pedem uma biografia lá...
1: Eu já tinha ouvido falar disso.
0: Invento uma nova.
1: Ah, pronto. Portanto, então qual é que é para o Serviço Público Bloco de Notas?
0: Em sério? A minha formação...
1: Qual é que é a sério? Tem que ser a sério. Aqui assim, é a sério.
0: Estudei Direito na altura em que as pessoas estudavam. A idade em que as pessoas estudavam. Não terminei. Isto é péssimo exemplo
1: não.
0: para...
1: Pode não
0: ser. Décimo primeiro. E depois, mais recentemente, estou a fazer História na Nova.
1: Eu sabia.
0: Posso continuar a ler, quero dar.
1: Não, mas havia aqui uma coisa na biografia que era fantástica, que é desistir de uma carreira académica em 2012 para fazer desenhos nas redes sociais. Depois do sucesso de A Criada Mal Criada, que existe, deixou de precisar de trabalhar. Ora, não é verdade que ele trabalha todos os dias aqui na Antena 3 e é nosso colega e é por isso que também podemos fazer esta apresentação e esta brincadeira com o Hugo van der Dink, que eu agradeço imenso a disponibilidade. Porque ainda por cima está este programa, enfim, depois fica em podcast e fica desatualizado. Mas enfim, estamos em vésperas de estrear. De estrear não, porque a peça já estreou, mas de voltar a colocar a peça em cena. E portanto eu sei o quanto isso é difícil. Mas já agora, por acaso eu não fui ver. Gil Vicente foi protagonista do Todos Vamos Morrer.
0: Já saiu ele, já saiu a incrível filha do Gil Vicente, a Paula Vicente.
1: Sim.
0: Que é uma, claro, as mulheres, estou a dizer isto a uma, portanto é um bocadinho absurdo dizer, parece mansplaining, sofrem, ou sofreram durante uma grande parte
1: e
0: da
1: sofrem.
0: História e sofrem de uma invisibilização enorme. E a Paula Vicente e o irmão, que eu felizmente não me lembro do nome, também não interessa porque é um homem.
1: Certo, mas aqui falamos de homens e mulheres.
0: Não lembro como é que qual era o nome dele. São quem vai. E ela, a Paula Vicente, escreveu peças também, não chegou nada.
1: Sim,
0: e eles recolheram as do pai, porque
1: exatamente.
0: Também não havia essa preocupação.
1: Porque são 40 e tal peças. Que
0: são,
1: eles
0: publicaram, exatamente. Muito pouco tempo depois de ele morrer, eles publicam. O teatro era uma coisa mais efêmera e, portanto, talvez não guardassem todos
1: claro,
0: os textos.
1: Claro, e estamos a falar há 500 anos, não é? Aliás, está-se agora a celebrar os 500 anos de Gil Vicente. Pode estar aqui a ouvir, mas porquê é que ela foi buscar o Hugo van der Dink para falar de Gil Vicente? Há muito mais gente e mais habilitada, evidentemente. Mas este programa é para quem está nos últimos anos do secundário e também para quem quer saber mais. E o que é que se está a passar nesta altura com o Gil Vicente? Além dos 50 anos que estão a ser, celebrados, há uma adaptação e uma encenação nova de Pedro Penin, que é o diretor do Teatro Nacional Dona Maria. Isto já estreou em Évora, vai passar pelos teatros municipais. E além dos atores Ana Tang, Bernardo de Lacerda, David Costa, João Abreu, Rita Blanco e Sandro Feliciano, há também o ator Hugo van der Ding, que faz de quê?
0: Faço do... Se calhar tenho que explicar um bocadinho como é que foi feita esta adaptação. É, é o texto clássico da farsa de Inês Pereira, precisamente nos 500 anos, que é o mesmo só, não é?
1: Este, então não é. 500 Estamos anos a falar de um homem que viveu há 500 anos. É incrível.
0: E o Pedro Peninho, o que fez foi, usando a história e muita da linguagem do Gil Vicente,
1: que é fresca,
0: sim, adaptou para temas um bocadinho mais atuais e não... Também tem muito temas do feminismo, já podemos falar disso mais à frente.
1: Temos que falar,
0: do trabalho,
1: esta peça é isso.
0: Falar, sim. E juntou, em termos de linguagem, todas as peças do Gil Vicente. Portanto, tem lá frases de toda a obra do Gil Vicente, não necessariamente da Inês Pereira. A minha personagem, que será o equivalente, já vamos explicar quem é esta pessoa, certo, ao Pero Marques. Coitadinho. E depois foi a Rita Blanco, faz a mãe da Inês Pereira, que na peça é uma personagem mais apagada, mas aqui... Ele foi buscar também ao Quem Tem Farelos, portanto, exatamente, construiu uma personagem mais a sério. Mas eu faço esse Pedro Marques. É uma peça em verso, tal como a original. Há ali umas alturas em que destruímos o verso e falamos com uma linguagem mais atual. E tem sido... É ótimo. Ainda que seja a versão do Pedro Peninho, um texto do Pedro Peninho, é sempre aquela ideia de estar a fazer Gil Vicente.
1: Exatamente.
0: Não é?
1: Mas agora, os nossos ouvintes, os jovens vão ter que falar do Gil Vicente. E, portanto, vamos começar pelo Gil Vicente personalidade, uhum, e depois pela farsa da Inês Pereira. Portanto, ele é um dramaturgo do século XVI, que faz a passagem, uhum, não é? Uhum. Entre a Idade Média e o Renascimento. E ele, o que é que ele veio trazer à escrita que não havia antes?
0: Sim, quer dizer, eu acho que se calhar fazer aqui um bocadinho da história do teatro em Portugal,
1: sim,
0: que aparece, nós chamamos-lhe a ele o pai do teatro português, uhum. O teatro tinha várias expressões, não é? Havia o teatro que nós chamaríamos popular, uhum, que eram coisas ou de cariz religioso, por exemplo, eram cenas da vida de Cristo, que eram representadas nas igrejas. Depois havia quase o antepassado da revista, não é? O do teatro de bonecos, de fantoches que o povo assistia. E depois há este tipo, uhum, de teatro, que não sei se quem nos está a ouvir tem noção, as peças do Gil Vicente, ou do António Ferreira, um bocadinho mais tarde, não era de todo teatro popular. O povo não via este teatro era estreado na corte,
1: exato, para apresentado ao rei. Exatamente. O monólogo do vaqueiro assim foi, não
0: tal
1: é?
0: E qual, tal e, uhum, qual. Este
1: é o futuro rei João III.
0: Exatamente, e esta peça é para Dom João III, sim. Não andámos com elas.
1: Claro, exatamente.
0: Calma lá.
1: Sim, não é um João qualquer.
0: Exatamente. E portanto, este teatro é feito para a aristocracia, para a nobreza, para o rei. Uhum. O que dá ao Gil Vicente esta possibilidade, e não dá ao mesmo tempo, de brincar com a sociedade. E esta peça é muito crítica
1: da sociedade, da
0: aristocracia, do que vinha da tal Idade Média, que falámos desta divisão que ele viveu, mas ao mesmo tempo não deixa de ser os patrões dele.
1: Exatamente.
0: Portanto, ele tenta sempre navegar estas águas perigosas. Esta peça em particular, claro, o Gil Vicente como figura nós sabemos pouco, é normal que seja um mito, não é? Uhum. Há quem diga que é o Orives que fez a Custódia
1: de Belém.
0: Não tenho opinião, mas não sei, é possível.
1: Pois,
0: há gente assim. Okay. O Júlio Pereira tocava 7 instrumentos, não?
1: Mas isso toca mesmo.
0: Portanto, se calhar, Gil Vicente.
1: Certo.
0: E esta peça, ele é acusado a uma altura de plágio, de ter copiado as peças.
1: Ele faz esta peça, porque é acusado, isso aí está claro. E depois é a partir de um provérbio, que é das coisas, das riquezas grandes que nós temos na nossa língua, pelo menos na nossa língua é muito forte. Esta cultura dos provérbios: mais vale asno que me leve que cavalo que me derrube, é o que diz esta Inês Pereira. E isto quer dizer o quê, Hugo?
0: Para já, literalmente, eu prefiro ter um burro que me faça, que possa ir ao caminho, do que um cavalo que me dê um coice e que me derrube.
1: E portanto, prefiro uma coisa pior do que ter uma coisa melhor.
0: Uma coisa melhor
1: não serve para nada, exatamente.
0: E esta Inês Pereira, a protagonista da peça, vai descobrir isto da pior maneira.
1: possível. Exatamente.
0: Quem é Inês Pereira? É uma rapariga, bem, hoje chamaríamos classe média, mas é um conceito que se calhar em 1523 não fazia muito sentido, mas chamemos-lhe pequena burguesia, porque a sociedade em que nós estudamos história, sabemos que a Idade Média era uma sociedade muito estratificada, que tem a nobreza à cabeça, o rei, e depois o clero e o povo, mas nasce em Portugal e noutros sítios, sobretudo com a expansão marítima, fortunas de pessoas que eram do povo e que vão ascendendo, não à aristocracia, porque não havia esse teto de não poderem ascender, mas que ficam pessoas com dinheiro, que seria hoje pessoas ricas. Né?
1: Essa depois tal... vai dar origem à burguesia mais tarde.
0: Claro, e à classe média, no fundo era isso, sim. Portanto, são pessoas que já podem viver quase como se fossem aristocratas ou nobres, mas que, claro, não podem chegar lá porque a nobreza e a aristocracia têm outro princípio completamente diferente, não passa pelo dinheiro, mas passa pelos direitos de nascer assim. E ele o que mostra, e Portugal teve muito essa questão, que é uma aristocracia absolutamente falida, sem dinheiro, e depois uma burguesia que tinha dinheiro, mas não tinha esse prestígio social. Portanto, é muito interessante ele estar precisamente no meio disto tudo e fazer para os aristocratas, eles próprios, por se calhar muitos arruinados, e que se riam muito com a farsa de Inês Pereira.
1: Exatamente.
0: Esta Inês Pereira não é rica, mas é da pequena burguesia. Portanto, ela vive, a peça não diz onde é, mas imaginamos que seja em Lisboa, na corte.
1: Na corte, né? Ou pelo menos próximo, não é?
0: Sim, podia ser em Évora também, onde ele viveu, provavelmente sim. A corte, também explicando aqui, já agora podem usar para outro teste.
1: Exatamente.
0: Esta ideia de capital é muito recente. A corte era onde estivesse o rei. E Portugal teve várias cidades nestas condições. E ela, apesar de ser esta tal classe média, é uma rapariga que tem de fazer, ajudar a mãe em casa, fazer os serviços domésticos e ser uma mulher que ia casar e ter uma vida pequenina.
1: Exatamente. O Van der Ding.
0: Estou a falar imenso.
1: Não, está. É mesmo para falar. Isto é a história de uma mulher que trai o marido, mas que acaba por não ser censurada por isso, que é uma coisa quase revolucionária hoje e há 500 anos ainda mais, não é?
0: Sim, isso também pode ter um bocadinho a ver com a nossa visão moderna desta peça. Eu lembro-me quando estivemos a trabalhar na peça, esta versão do Pedro Penin, às vezes falava com ele e dizia, nós não temos noção como é que isto soava.
1: Na altura, não é? E não podemos ter, não é?
0: Porque não sabemos,
1: nós não conseguimos recuar.
0: Até piadas privadas que isto pode ter de algumas destas personagens, que nós achamos as chamadas personagens tipo, não é?
1: Sim.
0: Como há o Parvo no Alto da Barca do Inferno, que nós achamos que é uma personagem tipo e se calhar era mesmo uma pessoa que existia e que estava caricaturada ali daquela maneira. E, portanto, nós hoje vemos nisto quase um manifesto feminista deste poder desta mulher de decidir sobre a sua própria vida, ainda que com uma data de chatices por uma...
1: Pronto, já lá vamos às chatices.
0: Mas é muito provável que em 1523 a Inês Pereira fosse uma vilã também. Vejam lá como são as mulheres. Portanto, esta leitura nós hoje se calhar fazemos outra diferente. Contando um bocadinho, e ela percebe que quer casar, que é a única maneira de sair daquilo tudo, é casar. A mãe é contra essa ideia e ela quer casar não por amor, que também se calhar era um conceito no século XVI, não era muito comum, mas por interesse. E não quer casar com um homem rico, mas que não lhe bastava ser rico, porque ela tem essa tal aspiração à aristocracia, à pequena fidalguia. E ela contrata uma tipa, que é uma figura que aparece em outras peças, a Leonor Vaz. Eu estou com uma cábula porque os nomes na peça do Penin mudaram.
1: Eu também estou com uma cábula. Na peça do Penin mudaram.
0: Para dizer os nomes que eles conhecem.
1: Pronto, certo. Então, mas tudo bem, não tem mal nenhum ter cábulas.
0: Não, é os nomes.
1: Nós escrevemos, há uma escrita radiofónica que nós tentamos praticar o melhor possível, não é?
0: Claro, depois de ler não parecia que estamos...
1: Exatamente, convém.
0: Esta Leonor Vaz é uma alcoviteira, não é? Portanto, é uma pessoa, uma casamenteira, arranjava casamentos e arranja-lhe o seu primeiro pretendente, que é o...
1: Alcoviteira tem aquele lado de gossip, de cuscovilhice, não é? De saber as coisas.
0: Exatamente. E tem assim... Esta mulher, no fundo, conhecia quem é que os homens queriam casar, vinham falar com ela, tu cobrava
1: sabia
0: dinheiro por isso.
1: Exatamente, sabia onde é que ele está. Uma casamenteira.
0: Que é um serviço que hoje são aqueles sites de encontros, vá, os Tinders da vida, isto eram umas pessoas
1: exatamente.
0: Que na altura.
1: Mal comparado assim é.
0: Exatamente. E ela vai-lhe trazer este Pero Marques.
1: Que é o tal bobo, não é?
0: Sim, é o parvo, se quiserem, desta peça.
1: É disso que tu vais fazer.
0: Claro. O que estávamos à espera? O que é que estávamos à espera?
1: Pronto.
0: E o Pedro Marques é o bonzinho, se quiserem, desta peça. Ele é...
1: É o traído.
0: Sim, acaba
1: ela
0: por
1: maltrata,
0: ser traído.
1: Sim,
0: é? Sim, mas é mais à frente. Primeiro, ela vê este homem, que é um burguês, como chamaríamos hoje. Ele tem sim. algum dinheiro, não é de todo um aristocrata, é um homem simples, do campo. Aliás, há uma cena cómica que ele nem sabe sentar numa cadeira quando chega à casa de Inês Pereira, acha que aquilo está ao contrário. E ela... automaticamente rejeita aquele homem, não quer aquele homem para nada. Porque as aspirações sociais dela não se coaduam. Também tem dinheiro, mas não, claro. não é nada disto que eu quero. E então vai contratar, desta vez, dois judeus, uma figura que também aparece bastante nas peças do Gil Vicente.
1: Latão e o Vidal.
0: É, exatamente,
1: é? Latão e o Vidal. Do Gil Vicente, assim é?
0: Sim.
1: Lá está aqui na cábula também.
0: Pois, e sempre os judeus bastante maltratados nestas.
1: Aliás.
0: É verdade, sim, figuras também tipo...
1: Nesta altura ainda não tinham sido todos expulsos, não é?
0: Não, estamos nessa fase, mas ainda não tinha sido. Sim, e portanto tinham esta gente interesseira, gente muito agarrada ao dinheiro, esse estereótipo dos judeus. Bom, e estes dois judeus, também figuras cómicas na peça, trazem-lhe finalmente um fidalgo.
1: Um escudeiro,
0: Brás da Mata.
1: Ah,
0: um homem que vem com o seu criado, e ela, a Inês Pereira, claro, fica encantada, não é? Ele sabe que tanger viola, como diz, tocar viola como deve ser, vem muito arranjada, é assim um tipo que fala muito bem. E Inês Pereira cai naquela esparrela e diz: é mesmo com este que eu quero casar. Só que rapidamente Brás da Mata se vai revelar um pulha enorme, trata muito mal, fecha em casa, portanto tudo aquilo que ela queria fugir da sua própria condição como mulher condenada. Claro que ela não faz esta reflexão, mas na peça do Pedro esta reflexão é muito marcada, que é um bocadinho que destino pode ter uma mulher, não é? Se não casar,
1: claro.
0: E depois está sujeita ao feitiço do marido. Este Brás da Mata vai-se revelar, de facto, um pulha. Tranca em casa, mas vai, como se fazia nesta altura, o desporto
1: fingindo,
0: favorito.
1: Fingindo, não é?
0: E descobre-se rapidamente que ele não tem um tostão. Portanto, casou com ela por pouco dinheiro que ela tinha também, que ela não era também milionária. E ele não tem dinheiro nenhum mesmo. E vai o desporto nacional. Hoje é o futebol, nesta altura era ir bater em muçulmanos para Marrocos. Era o que se fazia.
1: Era
0: época, não é? Era bater nos mouros.
1: Exatamente.
0: E lá vai Brás da Mata para Marrocos. E para a felicidade de Inês Pereira, ele acaba por ser morto, ainda por cima em batalha, mas de uma forma que chamaríamos cobarde para os valores da época, a fugir.
1: Sim.
0: É morto por um mouro pastor, diz o Gil Vicente. Inês Pereira fica assim, viúva.
1: Ora,
0: e portanto,
1: livre.
0: Felicíssima, claro. E resolve, mas quer casar novamente, e vai chamar o tal parvo,
1: ora,
0: que sou eu, com quem
1: na
0: ela...
1: Na peça serás tu.
0: Sou eu na peça.
1: Sim.
0: Com quem ela vai casar.
1: Que é o Pedro Marques.
0: Que é o Pedro Marques, sim. E que ela vai tratar, francamente, mal. Monta-se às cavalitas dele, como acaba a peça, com essa frase: é assim que se fazem as coisas, que ele vai...
1: Mais vale asno que me leve do que cavalo que me derruba.
0: Que é a conclusão que ela chega. Agora, a parte mais picante da peça é que ela, apesar de casada, é ele próprio que às cavalitas a vai, como um burro,
1: claro,
0: a vai levar às costas para o seu amante. E isso é muito claro na peça, que ela vai arranjar.
1: Que ela vai traí-lo com o amante.
0: Sim.
1: E esse amante
0: é um ermita que ela tinha conhecido anos antes, e que isto é feito à vista do marido.
1: Sim.
0: E assim acaba a peça. E esta é a conclusão da Inês Pereira, que mais vale ter aquele burro que a carregava do que o tal cavalo fogoso Brás da Mata que a tratava mal. Agora, isto tem muitas coisas aqui.
1: Exatamente.
0: Dentro. Isto é o storyline, não é?
1: Claro.
0: Olhando para 1523, claro que há aqui uma componente de cuidado com as mulheres, não é? As mulheres são perigosas, as mulheres fazem isto. Mas o Gil Vicente tem sempre muito mais camadas daquelas que nós olhamos, não é? Está aqui, para já, esta crítica,
1: claro,
0: clara ao tal aristocrata que no fundo não tinha dinheiro nenhum, nem sequer valores morais, não é? Tratava mal a mulher, fugiu de uma batalha, que é uma coisa gravíssima, claro, na ética do século XVI, e de hoje não é bem visto. Eu era a primeira coisa que faria se me viste nessa situação. Não sei o que é que fazia.
1: Mas também não serias militar. Não serias militar. Uma das coisas interessantes aqui do Gil Vicente é que quase que parece, aliás, eu já tive, nós aqui no Serviço Público Bloco Nota já tivemos com a responsável pela Biblioteca de Alcântara também uma conversa sobre o Gil Vicente, é a especialidade dela, porque ela põe o Gil Vicente em peças para os miúdos da freguesia de Alcântara aqui de Lisboa, e portanto por isso falámos com ela, e que ela dizia que no fundo, e já agora falo contigo, Van der Link, para se perceber esta lógica de que quase que Gil Vicente é um feminista avant la lettre. Não é?
0: Sim, claro, esta peça, eu não sei se ele intencionalmente fez isso, porque são tudo questões que as pessoas
1: na altura não se questionavam. Mas porquê que ele põe uma mulher poderosa, que no fundo ela torna-se poderosa, não poderosa financeiramente, mas poderosa do ponto de vista de comandar a sua vida, não é?
0: Sim, essa
1: leitura, mudar o seu destino.
0: Claro, de escolher o homem com quem quer casar,
1: de trair o que casou.
0: De trair, sim. Sim.
1: E de continuar.
0: E de continuar, eu acho que há aqui uma crítica. Ele sobretudo faz uma crítica aos homens, acho eu, é a minha leitura. Esta fase que ele explora também no Alto da Índia, por exemplo, esta ideia dos homens que se iam embora para Marrocos ou para outros pontos da Índia, ou Brasil, ou o que seja, e estas mulheres que eu acho que o Gil Vicente devia admirar, que ficavam sozinhas a tomar conta das suas casas, dos seus filhos e
1: e até dos negócios, não é?
0: De tudo, claro. E depois às vezes com resultados. Bom, as pessoas também precisam de se divertir, ficaram sozinhas. O Alto Índia é sobre essa questão. Portanto, acho que há aqui uma admiração pelas mulheres. E depois há uma ideia, que isso é provável que o Gil Vicente não tivesse, mas o Pedro Pinho explora muito, que é esta ideia de que outra escolha tinha esta Inês Pereira, senão obter a sua liberdade através do casamento, através de um homem. Eu imagino que o Gil Vicente talvez não pensasse nisto, ou talvez pensasse, porque ele dá-lhe um final feliz à Inês Pereira, que ficou com o melhor de dois mundos. Sim. Ficou com o seu amante, ficou com o dinheiro do seu marido, que ainda por cima a trata bem. Por isso, talvez seja uma peça feminista escrita por um, seguramente não feminista, ou pelo menos um homem que não pensava nestas coisas.
1: A atualidade disso hoje, e muitas destas conversas que nós temos aqui no Serviço Público Bloco de Notas têm que ver com aquilo que os alunos obviamente vão estudar nos últimos anos do secundário. Mas é engraçado que nós estudámos Gil Vicente no secundário, já o fizemos há largos anos, pronto, não vamos fazer essas contas, e eu pergunto sempre, e gosto sempre de ter esta pergunta, que é porque é que é importante estudar Gil Vicente, um homem que há 500 anos escreveu a sua

0: isto é uma janela muito interessante para o passado, fora das crónicas e daquelas coisas maçadoras. Isto é quase a vida de todos os dias, não é? E ele criou estas personagens que, ao mesmo tempo que são divertidas, encerro, e por isso é que elas são clássicas. É um bocadinho como o Shakespeare, ou se recuamos mais aos gregos clássicos, que é, parece que já está tudo feito, não precisam de inventar mais, que já cá estão. E é essa ponte com o passado de percebermos como a natureza humana é toda muito semelhante, vão variando as nossas circunstâncias. E no, hoje vemos ou lemos a farsa de Inês Pereira e já lá pomos outras questões, como os direitos das mulheres. O Pedro explora muito também a questão do trabalho, do trabalhar ou não trabalhar, porque é o desejo dela, é folgar, é viver sem trabalhar.
1: Exato.
0: E o Pedro pegou muito inteligentemente nesta ideia de porque é que temos de trabalhar. O trabalho é uma construção social, como se diz agora. Que também é uma discussão interessante. E perceber como isto são temas que nos acompanham desde os gregos, por exemplo, que são
1: exatamente.
0: Eu acho que é mesmo um exercício mesmo interessante nesse sentido.
1: Muito bem. E quando tu fizeste o teu podcast Todos Vamos Morrer com o Gil Vicente, tu ainda te lembras do que é que destacaste na história dele, além da história do ser Ourives, de eventualmente ter sido Ourives?
0: Foi uma emissão mais emotiva, e falei das suas duas mulheres. Ele foi casado duas vezes. Lembro bastante importância essa ideia dos filhos terem reunido as suas peças. Aproveitei para falar um bocadinho da história do tal do teatro em Portugal e dessa ideia de que o teatro de facto era uma coisa muito exclusiva, e que ele só começa mais no século XVIII, XIX a ser uma coisa para o povo também, que também tinham as suas manifestações artísticas, que chamaríamos teatro, mas não era com este tipo de peças, que eram quase consideradas eruditas na altura. E depois esta ligação incrível com um homem que viveu há mais de 500 anos, mas que parece que nós todos conhecemos tão bem da escola, e o Parvo e a Brígida Vaz e todas essas personagens. Quem estudou na escola, que é quase toda a gente, conhece de cor. E eu gosto sempre de imaginar estas pessoas que naquele período fizeram o que mais ninguém estava a fazer. Parece que é um bocadinho o bobo da corte, né? Que sem sentes primor, porque não, é mais do que isso, não é?
1: Sim.
0: Mas é mais do que isso, quer dizer, não era só um tonto a dizer coisas. E era se calhar aquela seriedade que nós imaginamos viver-se no século XV e XVI, saber que também existia lá alguém que estava atento e que estava a ver e que estava a pegar naquilo tudo e a transformá-lo numa piada para nós hoje percebermos.
1: E já agora, por curiosidade, como é que um comunicador, que é aquilo que tu és, aqui meu colega da Antena 3, nas manhãs da Antena 3, vai parar a fazer uma personagem de Gil Vicente? Como é que isso acontece?
0: Acontece por convite do Pedro Penhesta. Já vai ser a quarta peça que faço com ele. Ele convidou-me. O Pedro tem vindo, sobretudo nestas últimas duas peças, o Pais e Filhos, que foi o ano passado, que é uma adaptação do Turgenev, e agora esta com o Gil Vicente, está a reunir uma companhia informal de atores.
1: Mas e eu atores acho... mesmo atores,
0: mesmo não, atores não,
1: não,
0: assim.
1: não sem desprimor.
0: A Rita Blanco está a fazer de dizer que eu tenho que parar de dizer que não sou um ator, porque já faz quatro peças.
1: Pronto.
0: Mas não
1: então,
0: considero
1: Rita
0: ator,
1: Blanco diz,
0: é a autoridade máxima.
1: Exatamente.
0: Mas, e acaba por ser muito interessante, que calculo que para o Pedro e para nós todos, ter a Rita Blanco, que talvez não há melhor do que a Rita Blanco, não é? E depois ter-me a mim, que anda, não estou a dizer brincar, porque leva aquilo a sério, mas que não sou um ator com os 40 anos de carreira que ela tem. Isso joga, e com os outros atores e atrizes incríveis que entram também nesta peça, já entravam no Pais e Filhos. E portanto foi um convite, olha, convidaram-me. Também na rádio também me convidaram, eu só faço coisas por convite. Porque assim, se correr mal, eu estava em casa.
1: Você estava em casa.
0: Eu não me proponho nunca.
1: Acho que não querias trabalhar, não é? Já não precisavas trabalhar porque...
0: Agora é só por
1: convite. Mas esta minha pergunta era um bocadinho mais funda do que isso, do problema do convite. É assim, como é que uma pessoa se prepara de repente para encarnar um personagem de Gil Vicente? No fundo, a pergunta era um bocadinho mais funda.
0: Claro. Foi um processo bem interessante que me aproximou muito do Gil Vicente.
1: É esse processo que eu gostava de ouvir.
0: Foi mesmo. Eu começo por ler aqui a minha personagem. Lembro-me de pensar... Vou ser o Parvo, que é ótimo, eu sei fazer sempre fazer muito bem de Parvo. E depois, isto agora

0: Vou falar em relação à peça, do Pedro mesmo Penin,
1: que não é tal e qual como o Gil Vicente, mas enfim, mas a personagem é, o Pedro Marques é o marido bobo, é ridicularizado pela Inês, casa-se com ela e deixa que ela seja, que ela maltrate
0: tudo igual.
1: E que seja traído, não é? Portanto, no fundo, é esta a personagem.
0: Ela não tem, não o trai, não arranja um amante no fim, mas ela quase desiste da sua luta. A peça está muito inteligente, ela não sai da cama nunca durante toda a do espetáculo, porque a resistência dela chega ao ponto de eu não quero fazer rigorosamente nada.
1: Portanto, o folgar dela é não fazer
0: não sair da
1: nada.
0: Cama mesmo, não sair da cama.
1: Não é um ócio criativo, digamos.
0: Nada, porque mesmo ela... falamos disso, ela diz, não há... Porquê é que até o ócio tem que ser criativo? Porquê é que até o tédio tem de ser produtivo? É muito interessante esta ideia. Que não é... Que é uma teoria que existe e que vale a pena pensarmos
1: até
0: nela.
1: Bem contemporânea.
0: Muito mesmo.
1: Exatamente. Bom, mas retomemos. Como é que tu entranhaste?
0: E então, eu começo por explorar aquilo como em parvo, não é? Que eu sei que resulta, as pessoas iam-se rir muito, explorar aquela linguagem do Gil Vicente, aquele...
1: Consegues dizer alguma fala agora?
0: Consigo todas.
1: Não é preciso dizer todas. Mas alguma que seja exemplificativa, que possas dizer?
0: Sei lá, ela vive muito da expressão,
1: personagem.
0: Também. Sim, as falas, não é? Ele chega com presentes, pai Inês, cuido que lhe trago aqui peras da minha pereira, onde está na derradeira. Claro, tem que saber porque anda a fazer.
1: Claro.
0: A minha personagem tem sempre, tirando no fim, as falas literais da peça. Só que depois comecei a perceber, ele fica com ela até ao fim, é o marido dela no fim, e ela de facto tem ali um desistir e pede, o que no Gil Vicente é andar às cavalitas, ela pede-lhe para ele fazer tudo por ela, chorar, comer, é mesmo, foi um final muito inteligente que o Pedro lhe arranjou. Chora por mim, come pelo meu nariz, cheira pelo meu nariz, vê pelos meus ouvidos, e é um final muito dramático, sim. E eu vi-me ali, chorava nos ensaios, e a atriz que faz, a David Costa, que está a fazer a Inês Pereira, chorava, como víamos muito, porque vi de repente outra coisa, que aquele tipo, que é um tonto, que é um parvo enganado, é a única pessoa que a percebe, e percebe essa desistência dela, que na peça está muito a ver com a condição feminina e o facto que uma mulher vai fazer no século XVI e hoje, em relação ao seu próprio destino, com tantas portas que se lhe fecham a todos os níveis, não é? Desde destas histórias de Me Too até a não conseguir progredir numa carreira, numa empresa, até à maternidade. Enfim, sabemos todas essas questões, ou devíamos todos saber e estar atentos a elas. E então, de repente, vi essa... Como o parvo, no fim, é o tipo que percebe aquilo tudo e que a percebe. E aceita aquilo tudo e fala por ela, chora por ela, faz tudo isso. Com uma pena tremenda da mulher, e percebendo que ela chegou ao limite da resistência e da desistência, mais até desistência do que resistência humana. E eu comecei a pensar, bom, então isto está nos outros parvos todos do Gil Vicente e nós é que nunca percebemos. Isto tem de lá estar. Esta, claro, a ideia do o tonto ou o louco é que fala, diz a verdade, não é?
1: Exato.
0: Mas foi muito mais do que isso. Foi esta ideia. Claro, todas as personagens são muito importantes, mas senti-me um bocadinho a chave também, junto com as outras personagens, que estes tontos não servem só para divertir e para dizer as coisas divertidas. O parvo do Alto Barco do Inferno também faz este papel, está a expor, está toda a gente ali a jogar, a tentar ser aquilo que não é, e o parvo é que vai desmontando aquilo tudo. E fiquei com um carinho enorme pelos parvos de Gil Vicente. Deviam fazer uma peça só com os parvos de Gil Vicente mesmo.
1: Pode ser uma ideia.
0: Que parvoíce chamava-se.
1: Que parvoíce por Gil Vicente. Ora bem, vamos fechar esta nossa conversa com uma espécie de resumo. O que é que é preciso saber desta peça, e depois o que é preciso saber de Gil Vicente
0: para ter boas notas,
1: exatamente. Eu costumo dizer que no Serviço Público Bloco de Notas, se só estudarem por aqui, chumbam. Mas isto ajuda.
0: Claro que ajuda. E a refletir e a pensar nestas coisas.
1: Ora bem, claro, portanto, o essencial de Gil Vicente.
0: O essencial. Claro, a história é fácil de decorar, não é? As peças não são muito grandes, como nós decoramos o Alto Tabarco do Inferno, são pessoas a tentar ir para o céu, já sabemos isso tudo. Eu acho que nós, pegando nesta conversa que nós temos aqui, e para ser um bocadinho mais longe nas coisas, é irem, se já, os alunos que já leram, tem voltar a lê-la. Isto demora muito pouco tempo a ler, sim, é uma coisa que se lê muito rapidamente. Com estes olhos desta conversa que nós tivemos aqui. E tentar pensar quem é esta Inês. Claro, se calhar... com que personagem é que nos identificamos mais, uhum. E se calhar aqui os rapazes e as raparigas podem fazer uma reflexão diferente, uhum. Mas também convidamos os rapazes a pensar como na pele de que seria ser uma mulher no século XVI, e acho que é isto, é ver essa outra camada, quase ler com os olhos modernos esta peça escrita há precisamente 500 anos, porque a história vocês também só se forem muito burros é que não o plot
1: é que não percebem a história
0: e tentem ver com olhos frescos, e seguramente o qualquer professor e professora de português há de achar interessante esse exercício de uma releitura pela vossa cabeça, claro, de uma peça que faz 500 anos, vamos dizer 500 anos.
1: É incrível, é incrível. E depois, por fazer 500 anos, nós estamos aqui a falar dela. Muito obrigada, Hugo van der Dink,
0: por
1: esta leitura e releitura da farsa de Inês Pereira, de Gil Vicente. Os cuidados da gravação são de João Carrasco, a ideia e a edição de Maria Flor Pedroso, a produção de Ana Fernandes. E já sabe, sempre que ouvir esta música... 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

0: 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Seis horas no continente e na Madeira. 5 horas nos Açores. 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
1: Com os preços dos combustíveis a disparar na próxima semana, o líder do PS acusa o governo de estar a lucrar com os aumentos que se refletem na carteira dos portugueses. A partir de segunda-feira, o litro do gasóleo deve ficar mais caro 12 cêntimos. No caso da gasolina, o aumento é de 10 cêntimos. O primeiro-ministro já rejeitou a ideia, mas José Luís Carneiro defende a descida do IVA não só nos combustíveis, mas também nos produtos alimentares.
2: Apresentámos de novo pela terceira vez na Assembleia da República uma proposta que foi chumbada pelo Chega,

0: Os liberais e pela AD, para reduzir o IVA sobre os combustíveis, reduzir o IVA sobre os bens alimentares, e chama a atenção que o Governo está a ganhar mais 9 cêntimos por cada litro de combustível e está a ganhar mais 6 cêntimos por cada litro, nomeadamente de gasolina, e 9 cêntimos por cada litro de gás óleo.
1: Luís Montenegro nega que o Estado esteja a arrecadar um cêntimo a mais com o IVA. O Primeiro-Ministro já disse que não vai baixar o IVA dos combustíveis nem dos produtos alimentares, mas anunciou, no entanto, que vai ser retomado um apoio extraordinário ao gasóleo agrícola. Arrancou esta sexta-feira mais uma festa do Avante, que assinala o início do ano político do Partido Comunista. O secretário-geral do PCP não deixou escapar críticas à moção de censura do Chega contra o Governo. Paulo Raimundo defende que a censura ao Executivo devia estar relacionada com temas relevantes como a saúde, a habitação ou a subida do custo de vida, e por isso o líder comunista esclarece que o partido não embarca em golpadas do Chega. A reportagem é de Madalena Salema.
2: Paulo Raimundo não tem nenhuma dúvida de que o Governo merece ser censurado, mas pelas suas políticas.
3: Há razões fundas para o Governo ser censurado? Não é nenhuma daquelas que o Chega avança.
2: O secretário-geral do PCP lança o desafio para que todos leiam o texto da moção.
3: Aquilo é um objeto dirigido ao Ministro que não faz uma única crítica. Uma, eu desafio a ler o texto. Não faz uma única crítica a nenhuma política do Governo. O Governo tem razões fundas para ser, de facto, censurado pela sua política e pelas consequências que isso tem na vida das pessoas. Mas nós percebemos porque é que o Chega apresenta uma moção de censura com aquele conteúdo. Porque o Chega não pode, não tem nenhumas condições, porque está comprometido até ao pescoço com a política em curso.
2: Os comunistas não se comprometem para já com o sentido de voto, mas fica claro que não acompanham o Chega.
3: Para alimentar a agenda demagógica e mentirosa aldrabona do Chega, não estou tentado nem hoje, nem na quinta-feira passada, nem amanhã. Isso connosco não há. Nós não alimentamos agendas reacionárias, demagógicas, mentiras, golpadas e tudo o que quiser acrescentar de adjetivos nessa estrutura. Connosco não.
2: Para o PCP, o Chega está comprometido com as políticas do Governo e censura apenas Luís Neves.
1: A leitura do PCP à moção de censura do Chega ao Governo, que se vota na próxima terça-feira à tarde. Em memória das vítimas das cheias, a comunidade nepalesa de Coimbra promove este sábado à tarde uma vigília. Dino Max, um dos organizadores, conta à Antena 1 que o cenário de Nepal é ainda muito delicado, daí a necessidade de juntar todos numa vigília de solidariedade.
4: A situação no Nepal é muito dolorosa. Muitas famílias foram afetadas. As pessoas enfrentam a dor da perda de alguém, o medo, a incerteza. Estamos todos muito preocupados. E a nossa comunidade em Coimbra está a fazer o pouco que pode. Vamos juntar-nos para expressar o nosso apoio e solidariedade para com as equipas de resgate. É uma vigília também para homenagear quem morreu, para lembrar aqueles que estão a sofrer, aqueles que continuam desaparecidos ou não têm casa. Vamos acender velas, rezar para que todos sejam salvos e aqueles que morreram, rezar para que descansem em paz. Convidamos todos a participar nesta vigília para partilhar amor e rezar.
1: A iniciativa começa por volta das 3:30 da tarde em frente à Igreja de Santa Cruz, na Praça 8 de Maio, no centro da cidade de Coimbra. Os emissários norte-americanos viajam este fim de semana para Moscovo e Kiev para conversações de paz. A delegação norte-americana vai estar na capital da Ucrânia no domingo, confirmou na última noite o presidente ucraniano Volodymyr Zelensky.
4: Temos os detalhes da equipa do presidente norte-americano. Steve Witkoff e Jared Kushner vão primeiro a Moscovo, depois Kiev no domingo. Estamos a preparar-nos para essa visita. Tal como fizemos durante as visitas diplomáticas anteriores da delegação norte-americana, vamos garantir o funcionamento normal do espaço aéreo russo para que os negociadores possam chegar em segurança. Estamos a zelar por eles, não pela Rússia. Não haverá ataques da nossa parte e a Rússia deve fazer o mesmo.
1: A partir da Casa Branca, o presidente dos Estados Unidos, Donald Trump, referiu que os enviados, os emissários norte-americanos, levam um plano para o fim do conflito. 58 pessoas ficaram feridas e 2 pessoas acabaram por morrer na sequência de uma explosão na Bolívia. O acidente ocorreu numa instalação militar. Segundo o ministro da Defesa do país, a explosão ocorreu numa zona onde estava armazenado chamado material pirotécnico. No futebol, o Benfica joga hoje na Madeira às 6 da tarde para defrontar o Marítimo na 5ª jornada do campeonato. O técnico dos encarnados, Marco Silva, espera um duelo difícil neste regresso dos madeirenses à Primeira Liga.
5: Um bom impacto neste regresso, que é sempre importante para uma equipa que regressa à Primeira Divisão, à Primeira Liga neste caso, e acabou por ter um impacto. E percebes quando jogam em casa, o ambiente está em favor da equipa, como tem que ser e como é normal, mas naturalmente naquele espaço acaba por ser sempre fundamental, e uma equipa que nos vai tentar fazer a vida difícil, como é normal, e que o papel que vão ter.
1: Do lado do Marítimo, o treinador Mitchell van der Gaag reconhece o poderio encarnado, mas garante que a equipa vai dar luta e conta por isso com o apoio, conta para isso, aliás, com o apoio dos adeptos nas bancadas do estádio. O jogo está marcado para as 6 da tarde. Depois é a vez dos Leões entrarem em campo. A equipa liderada por Rui Borges recebe o Nacional às 20h30. O técnico do Sporting afirma que o grupo está mais focado no que tem de fazer do que no adversário, que mudou de treinador na última jornada.
6: Mais focados naquilo que nós somos enquanto equipa, no nosso processo, no nosso crescimento individual e coletivo, do que propriamente do adversário, em termos daquilo que é estratégia. Claro que esta indefinição de treinador leva-nos a não ter certezas, a procurar algo, mas acaba sempre por ser algo que não é certo, não é padrão na equipa nacional.
1: O novo treinador do Nacional é Alexandre Santos, que só deverá ser apresentado oficialmente hoje, no final do duelo em Alvalade. Até à entrada em funções do novo treinador é Bruno Abreu, que assegura interinamente o comando técnico. Jogos da 5ª jornada podem ser acompanhados aqui com relato na Antena 1.
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Olá e sejam bem-vindos ao programa A Terra Um Só País, um espaço da autoria da comunidade Bahá'í de Portugal. A fé Bahá'í, que está na origem desta comunidade, é a mais jovem religião independente mundial. A mensagem da fé Bahá'í para os nossos dias é tão simples quanto é necessária. É preciso unificar a humanidade com base em valores éticos e espirituais, de forma a responder aos problemas e desafios da atualidade. No programa de hoje, voltamos à história dos 100 anos da primeira presença da fé Bahá'í em Portugal, através da visita de duas crentes desta então nova religião. O Rafael Matos, da comunidade Bahá'í de Portugal, continua a guiar-nos nesta conversa, a caminho da liberdade religiosa trazida pelo 25 de Abril de 1974.

0: Talvez seja curioso mencionar, porque não fizemos no início, mas a tal primeira menção da FEBARRAM em Portugal foi por um autor muito, muito, muito famoso, português, que é o nosso Lessa de Queiroz. Isso foi feito na sua obra, que é Correspondência com o Frederico Mendes. Que é uma obra bastante conhecida. E ele, nessa correspondência, o Frederico Mendes fala-lhe do movimento que está acontecendo na Pérsia, que é o babismo. E por isso ele menciona um bocadinho do que aprende-se com o Frederico Mendes sobre o babismo, e até dá assim um bocadinho esta impressão de se querer tornar um babi e de se calhar tenha velocidade e tenha energia, se calhar ainda me viro
1: essa de Queiroz sempre à frente do seu tempo.
0: Exato. Por isso isto foi em 1900, ou seja, 1900 certos. Sim. Foi quando Sauer, a obra foi publicada. É possível que haja menções mais anteriores, mas
1: esta foi marcante.
0: Foi mais marcante.
1: Essa de Queiroz, em 1900, 1926, Marta e Florence, depois 1948-49, Virginia Orbison.
0: Certo.
1: Falámos um bocadinho deste período até ao Estado Novo, até à Revolução do 25 de Abril, e depois em 1965 há outro marco muito importante na comunidade Bahá'í.
0: Claro, ou seja, vem o 25 de Abril, o país torna-se um governo democrático, e por isso, ou seja, desde 47 até agora temos um período de enraizamento.
1: De 75 até agora?
0: Eu digo, não, de
1: 47 a 75. Sim.
0: Ou seja, os fundamentos da comunidade, os alicerces são levantados, não é? Existem instituições, existem comunidades com dezenas de indivíduos. A partir de 75 até aos dias de hoje, temos então uma fase diferente, que somos livres. A fé Bahá'í ganha, a comunidade Bahá'í ganha um estatuto de pessoa coletiva, pessoa religiosa coletiva, em 75, e tem liberdade, então, para fazer as suas atividades, sem que ser de forma privada ou
1: clandestina, como acontecia até então.
0: E por isso a comunidade Bahá'í, desde 65 até agora, tem feito imensas, imensas atividades de ensino da fé, de promoção de direitos humanos, de atividades com crianças e jovens, mas tem sido mais numa arena de conferências, de colóquios, de reuniões, de firesides.
1: Porque começámos uma época em que, de facto, a proclamação pública já era permitida.
0: Era permitida.
1: Portanto,
0: E aqui se calhar podes falar um bocadinho sobre a questão do conhecido, muito famoso Mário Soares, que foi o nosso presidente.
1: Sim,
0: também.
1: Sim, há uma fotografia muito, muito conhecida dentro da comunidade Bahá'í em Portugal, e que é muito querida para os Bahá'ís em Portugal, que foi quando o Dr. Mário Soares, na altura presidente da República, recebeu um documento chamado Promessa da Paz Mundial, da Autoria da Casa Universal de Justiça. Já o órgão máximo da comunidade internacional Bahá'í. E, de facto, Mário Soares recebeu esse documento com alguns fundamentos como a paz mundial poderia ser estabelecida. E esta relação com Mário Soares já vinha mais antiga, porque Mário Soares foi advogado da comunidade Bahá'í antes de 1974, pro bono. Mário Soares não era um crente em nada, como é conhecido de todos, mas para ele, acima de tudo, estava a justiça. E, de facto, ele achava que os Bahá'ís têm que ser tratados como católicos, como os hindus, como os muçulmanos, como qualquer confissão religiosa. E então ele chegou-se à frente e disse: eu vou defender a comunidade Bahá'í.
0: Sim, é curioso que ele era o advogado da comunidade Bahá'í, mas quando foi exilado, ele apontou alguém para continuar o trabalho dele como advogado da comunidade Bahá'í, mas dizia que vocês têm aqui um advogado novo, mas nunca se esqueçam que eu sou o vosso advogado. Não é? Ou seja, a relação que ele manteve com a comunidade foi sempre bastante próxima.
1: Sim, se calhar podemos ver alguns tópicos e depois questionamos essa questão da parceria e não da liderança, como falavas há pouco, me parece interessante. Algumas datas são importantes. A partir do ano letivo de 99-2000, os Bahá'ís puderam ter participação nas escolas, com uma disciplina que se chamava Educação Religiosa Segundo os Ensinamentos Bahá'ís. Portanto, havia essa liberdade. Em 1998, na Exposição Internacional, na Exposição Mundial, aqui em Lisboa, a Expo 98, os Bahá'ís estiveram presentes no pavilhão interreligioso. No aeroporto de Lisboa há um espaço também para as confissões religiosas poderem professar a sua fé.
0: Certo.
1: A comunidade Bahá'í também está lá presente. Na Jornada Mundial da Juventude Católica, em 2023, o Papa, na altura o Papa Francisco, recebeu a comunidade Bahá'í num encontro com os líderes religiosos da altura. Portanto, há aqui toda uma participação dentro da sociedade portuguesa que é muito importante e é muito relevante. Uma participação em parceria.
2: Certo. Também só adicionava ao que mencionaste, que em Portugal temos a Lei da Liberdade Religiosa, que foi algo em que a comunidade Bahá'í também esteve envolvida na sua formulação e que foi lançada em 2001, salvo erro, foi em 2001.
1: Com o Dr. Vera Jardim, na altura Ministro da Justiça.
2: Certo, e foi criada a Comissão para a Liberdade Religiosa. E por isso a comunidade Bahá'í esteve sempre ombro a ombro com as restantes convenções religiosas e atores sociais para avançar os direitos de todas as religiões e de forma mais abrangente de toda a sociedade. Mas é o que dizes, a comunidade Bahá'í hoje, porque é mais visível, o que tenta fazer é realmente poder contribuir para o avanço da sociedade portuguesa. A comunidade Bahá'í procura desenvolver muitas atividades educativas, porque entendemos que na educação está a base do desenvolvimento humano, mas nunca o faz de uma forma, como estava a dizer, de liderança. Ou seja, os Bahá'ís não têm uma crença ou um objetivo de nós vamos liderar isto e nós somos os donos da verdade e
1: tem que fazer como nós fazemos.
2: E tem que fazer como nós fazemos, ou se não estão errados, não é? Não, ou seja, não é esse o espírito Bahá'í. O espírito Bahá'í é de poder contribuir, obviamente, com os ensinamentos Bahá'ís, porque reconhecemos que neles estão muitas das soluções para muitos dos problemas que existem no mundo, mas atuar de ombro a ombro com outras instituições e agentes e indivíduos. E por isso, todas essas atividades comunitárias que vemos que estão a surgir são feitas ao lado de vizinhos que não são Bahá'ís, com apoio de associações locais de vários bairros ou vilas ou localidades.
1: É o projeto Transforma o Teu Bairro.
2: Certo, esse é um dos projetos mais recentes que a comunidade Bahá'í lançou. E o projeto Transforma o Teu Bairro, como o nome indica, é um projeto de transformação social nas bases. Ou seja, promove laços sociais mais unidos, que toda a comunidade esteja envolvida na educação das suas crianças e dos seus jovens, que possam em conjunto desenvolver ações de ação social em conjunto. E por isso isto não é algo que os Bahá'ís possam fazer sozinhos. Ou seja, como é que uma comunidade, que é uma minoria, pode achar-se...
1: Pode ter a validade de achar que pode fazer sozinho.
2: Exatamente, ou seja, não faz sentido nenhum isso. E por isso procuramos sempre estabelecer conexões com as agências locais, com as instituições locais. Coisas tão simples como os negócios locais num sítio, ou supermercados, ou pequenos negócios.
1: Isso no fundo para, e porque também já não temos muito tempo, para concretizar algo tão simples como uma colónia de férias para as crianças.
2: Certo. Por exemplo, no verão passado foram organizadas, eu agora não me lembro de cor, mas umas 7 colónias de férias comunitárias que abrangeram cerca de 300 e tantas crianças e jovens. E isso satisfaz uma necessidade muito real dos pais, que é, por exemplo, nas férias trabalham, os filhos não têm onde estar, ou pelo menos não podem estar a acompanhar os seus filhos, e os filhos podem estar num espaço seguro, onde além de se divertirem e passarem um bom bocado, desenvolvem amizades verdadeiras e aprendem sobre temas como a amizade verdadeira, como a unidade, como ser amoroso, como ser justo, como ser generoso, e podem participar em atos de serviço, podem fazer atos de serviço pequeninos na sua comunidade, ir a um lar de idosos, fazer um ato de limpeza, ir a um, não sei, lembro-me que alguns foram a um jardim e fizeram um projeto com as árvores das virtudes. Acho que foi cá em Lisboa.
1: Foi aqui nos Olivais.
2: Nos Olivais.
1: No fundo, e porque infelizmente o tempo já terminou, a conversa estava boa, no fundo é o que temos estado a falar. A comunidade Bahá'í quer trabalhar em parceria para o melhoramento do mundo, certo, e para a evolução da humanidade. Rafael, obrigado.
2: Muito obrigado
1: por ter estado connosco. Com certeza que vamos continuar a falar sobre este tema ao longo deste ano tão importante, 2026, em que a comunidade Bahá'í de Portugal teve a sua primeira semente em 1900.

A fé Bahá encontra-se em 2026, firmemente estabelecida na sociedade portuguesa, depois de 100 anos de história no nosso país. Pode contactar a comunidade Bahá'í de Portugal através do site www.bahai.pt, pelo e-mail info@bahai.pt ou pelo telefone 21 759 0474. 21 759 0474.

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1: Bom dia, é o programa da Igreja Católica, uma presença habitual nas manhãs de sábado e de domingo aqui na RTP Antena 1. A meio de agosto, a caridade e a solidariedade perdiam no nosso país uma das suas figuras emblemáticas. Partia Eugénio Fonseca, muitos anos presidente da Caritas Diocesana de Setúbal e da Caritas Portuguesa, e nestes últimos anos presidente da Confederação Portuguesa do Voluntariado. Mas este era um homem de fé, que tinha em Dom Manuel Martins um pai espiritual e um guia de caminho. Portugal e a Diocese de Setúbal despediram-se deste homem, cuja memória e exemplo serão sempre um desafio a não passar ao lado e abraçar as situações de pobreza e fragilidade social. Nos próximos minutos, testemunhos e convicções de quem viu nesse homem um evangelho vivo.
2: Doutora Rita Valadez é presidente da Caritas Portuguesa, sucedeu a doutora Eugénio Fonseca. O que é que fica deste homem, o seu legado, também que a Caritas continua a perpetuar?
3: Ele tinha propósitos muito fortes. Era um homem que perseguia esses propósitos, os seus propósitos sempre ligados à Igreja e desde muito cedo ligados à Caritas. Mas era um homem muito preocupado com os mais pobres, com os que tivessem mais dificuldades, em todos os tempos. Não eram sempre os mesmos, eram os que em cada tempo estavam em maior dificuldade. E tudo quanto foi construindo e foi desafiando muitos a participar, tinham essa marca. Tinham a marca de que nós temos a obrigação para os nossos irmãos e para aqueles que são mais frágeis, e temos que garantir que conseguimos mudar as coisas que estão na nossa mão mudar. E fazia disso a prática da sua vida. Ele era originalmente professor, não é? Portanto, eu já o conheci presidente da Caritas Portuguesa e da Caritas de Setúbal. E foi nessa situação que eu acompanhei. O propósito dele, a força dele era mais para além do propósito. Ele queria conseguir os seus objetivos a favor das pessoas mais frágeis, e tudo valia a pena para que assim acontecesse e para fazer essa catequese.
2: Era uma pessoa que trazia este impulso, Dom Manuel Martins, depois assumia também essa ousadia da denúncia, não é? Também quase numa intervenção pública e política da própria Igreja, no sentido também de confrontar os nossos governantes com a escassez de alguns. É importante, perde-se uma voz, mas é importante que esta voz também seja alimento e terreno fértil de outras vozes e de outras atitudes.
3: Eu quero acreditar que não se perde. Eu acho que esta voz e estas pessoas com propósito, e os propósitos destas pessoas não podem de maneira nenhuma desaparecer. Não só aqui em Setúbal, mas em Portugal e na rede da Caritas no mundo. Portanto, ele esforçou-se sempre a estar próximo da Caritas Europa e da Caritas Internacional, para que, porque os pobres não têm país, não é? Os pobres são pessoas que todos devemos cuidar, e ele tinha muito essa maneira de estar. Naturalmente, nem sempre foi bem entendido, mas ele nunca deixou de fazer aquilo em que acreditava e tentar juntar à volta desta ideia de que nós podemos fazer diferença na pobreza e nas situações, nas fragilidades. Nós podemos fazer a diferença se nós nos juntarmos.
2: João Fonseca, filho do professor Eugénio Fonseca, um homem entregue aos outros, não é? Como é que era este homem que todos conhecemos, na solidariedade, na entrega aos mais frágeis, sempre pelas causas sociais? Como é que era ele no âmbito da família, na proximidade, na intimidade das relações com os seus?
4: Ele era ele mesmo, era ele fora e dentro. Ele ensinou-nos, principalmente a mim e ao meu irmão, a vida, o que ela é, nem tudo é rosas, nem tudo, e tudo também não é espinhos. E era um pai fantástico. Ele só não dava aquilo que não podia, comatava as ausências às vezes de casa, com o seu amor e a sua paixão para connosco.
2: Sentiram que foi um pai que repartiram com o país inteiro, não é? E particularmente com aqueles que mais precisavam, os mais frágeis.
4: Exatamente. Ele estava em casa e pensava resolver as coisas que lhe estavam na cabeça, que moía na cabeça e pronto. E nós, família, com todo o gosto, partilhámos o nosso pai para com a comunidade e para aquele que ele mais gostava, que era ajudar, qualquer fosse a pessoa.
2: Tinha sempre no horizonte um guia muito particular, que era Dom Manuel Martins, não é? Penso que foi também uma figura que muito presente na vossa casa e a sua memória estava sempre quase diariamente.
4: Exatamente. Eu tinha o meu avô paterno, e ele era, o Dom Manuel era o pai espiritual dele, e partilhávamos muitas coisas em casa e com o do Dom Manuel, e bebemos muito dessa amizade em casa, porque o meu pai falava muito e comentava muito, e nestes últimos tempos as saudades também eram muitas do Dom Manuel. Sim.
2: O atual presidente da Caritas Diocesana de Setúbal é Paulo Valente da Cruz. O que é que fica deste homem também como inspiração e guia, farol para a Caritas de Setúbal, da qual ele esteve à frente tanto tempo?
5: Fica, de facto, um grande legado. Um homem que durante quase 20 anos que esteve à frente da Caritas Diocesana e também da Caritas Portuguesa, cerca também de 20 anos, nos deixou sempre uma mensagem de ter em consideração os mais frágeis, os mais vulneráveis, aquele muitas vezes feriu os

0: sempre com a mensagem do Evangelho, que é uma coisa extraordinária, que eu também tento de alguma forma fazê-lo, passar sempre essa mensagem. De facto, Jesus Cristo sempre ajudou os mais vulneráveis, eu estou sempre a pensar essa mensagem, e ele era exatamente o que fazia também. Portanto, continuava sempre a pensar que havia que fazer mais por esta gente, e de facto temos que continuar esse caminho, e espero que Deus me ilumine a fazer esse papel aqui na Caritas Diocesana de Setúbal.
1: Havia esta marca, e há esta marca do Manuel Martins como grande inspirador desta diocese. Depois ele foi sempre um apóstolo quase, e um divulgador da ação deste homem. Só, ficam agora dois itinerários que apontam numa mesma direção. É uma grande riqueza também para a própria diocese e para a própria Caritas.
0: É uma grande riqueza, e eu posso acrescentar que ele sempre lutou pela fundação do Manuel Martins, e ia de facto agora assumir a fundação do Manuel Martins. Por isso foi para mim um choque enorme quando soube a notícia, porque estava-se a dar aqui já um caminho no sentido dessa ligação. Portanto, são duas entidades de facto que me deixam, enfim, a mim pessoalmente e a toda a comunidade cristã, uma tristeza enorme, uma tristeza enorme.
1: Padre Lobato foi, enquanto vigário-geral aqui na Diocese de Setúbal, conviveu muito diretamente com o professor Eugênio Fonseca. O que é que retém, o que é que há a guardar deste homem, que é um testemunho que passa a todos nós?
2: O primeiro encontro que eu tive com o Eugênio, tinha ele 12 anos. E eu estava aqui no cemitério a fazer um funeral. O corpo já lá estava na capela, e as pessoas estavam à espera que eu celebrasse missa, só que a capela não tinha condições, não tinha o que é necessário, as chamadas alfaias litúrgicas, não é? E um pequenito viu que as pessoas estavam tristes, disse: espera aí, e desapareceu, e ao fim de 5 minutos estava com tudo o que era necessário. Era o Eugênio. Acho que isto foi a primeira vez que eu conheci. Ele desceu umas escadas, veio à igreja de São Sebastião, depois percebi isso, e levou tudo o que era necessário para a missa. Portanto, sensível, ágil, muito inteligente, e depois tinha um coração enorme, não é? Para estar atento e encontrar soluções, as possíveis. Portanto, nós humanos achamos, enfim, ainda tinha muitos anos para trabalhar connosco e nos dar a sua força de fé, sua alegria, sua disponibilidade, mas não, o Senhor resolveu assim. Perguntamos porquê. Temos toda a eternidade para falar com o nosso Pai do Céu e perguntar porquê. Não é? Há de chegar a eternidade para isso.
1: Este jovem que tinha 12 anos, depois, como é que ele de alguma forma começa a caminhar aqui com a diocese, junto ao Manuel Martins?
2: Não foi com o Dom Manuel Martins, porque isto passa-se ainda antes de vir o Dom Manuel Martins. Portanto, passa-se em 69. Portanto, ele era um acólito aqui da paróquia, fazia a sua vida normal, não sei se era escoteiro, mas pelo menos era aqui acólito em São Sebastião. Entretanto, chega o Sr. Dom Manuel, e então começa aí uma relação que eu não sei, enfim, como começou. O Dom Manuel é que podia contar, mas já cá não está para o fazer. Mas em pouco tempo ele se mostrou capaz de tomar iniciativas. Ao princípio, podíamos dizer, um bocadinho pouco, aliás, com algum perigo. Quer dizer, para ele tudo era fácil, mas depois vinham as complicações. Portanto, ele começou também a amadurecer. É essa fase de amadurecimento que levou o Sr. Manuel então a nomeá-lo presidente da Caritas, que tinha sido criada, porque nós éramos diocese, a nossa Caritas era de Lisboa, a Caritas Diocesana. E então vem o padre Guzmão, ficou os

0: dois anos, mas dois, três anos, e o Eugénio tomou conta então da Cáritas, e com os seus muitos contactos, sempre numa... num desejo, numa vontade, de que queria realizar um programa, de um programa mesmo, com objetivos, né? que era ajudar os cristãos a viver a fé na dimensão social. Portanto, não era, não foi um sociólogo, não foi um organizador de eventos, não foi um criador de instituições assistencialistas, não. Foi um homem cristão, um homem que sabia que para chegar a Deus era preciso dar as mãos ao próximo.
1: Dom José Ornelas foi bispo de Setúbal e aí contactou de perto com Eugénio Fonseca. Partilhou também connosco este sentimento de perda.
2: Uma pena, porque não só pela amizade que nos ligou, mas é uma pena que tem o outro lado da medalha, que é dar graças a Deus pela vida dele, por aquilo que ele fez, por aquilo que ele lutou, por aquilo que viveu e também com as dificuldades que encontrou, mas que viveu com paixão, com muita paixão. Quem o conhecia sabe disso. As causas que ele abraçou foram causas que lhe saíam do coração e viradas para pessoas. Não eram sistemas que ele pensava. Ele pensava, mas era um grande organizador também aí, mas era para chegar às pessoas. Ele próprio era uma pessoa do terreno. Era que ia, contatava, conhecia as pessoas. Ele tinha o Dom Manuel, que está aqui mesmo ao pé de nós, que foi o grande, aquele que ele chamava o pai, e que também o chamava de filho, e que morreu nos braços dele. Os dois formavam uma dupla que marcou esta diocese. E marcou muita gente, não só aqueles que foram diretamente atingidos e objeto do carinho e da ação dele, mas também aqueles que com ele, que cresceram com ele neste desejo e motivação de pensar naqueles que mais precisam.
1: É uma interpelação também que fica para cada um, no sentido de um batismo gasto em função dos outros, alguém que assuma um cristianismo na construção do bem comum, apenas a pensar em si.
2: Nós quando pensamos em pessoas que se dedicam e pensamos nessa vocação batismal, o Eugénio é uma que me vem sempre à cabeça. Como uma pessoa que viveu modestamente, viveu sem outra ambição que não fosse as pessoas que precisavam. É aquilo que se diz do verdadeiro, daquilo que é o espírito que deve presidir à caridade na igreja. Quando faleceu o Dom Manuel, eu tinha de fazer um crisma, tinha acabado o crisma e estava a atravessar Fordão Ferro. E num cruzamento tive um pequeno acidente e eu não ia nem apressado nem nada, nem ia de velocidade, estava distraído e não vi chegar um carro que vinha com todos os direitos e eu tive um raspãozinho, mas tivemos e eu parei e disse, mas porquê que eu não vi aquele carro? Nisto com o meu telefone era o Eugénio a me dizer: o Dom Manuel partiu agora nos meus braços. Ficou-me sempre ligado esta relação entre os dois. Se o Dom Manuel foi um homem que marcou esta diocese como pastor, o Eugénio marcou esta diocese como aquele que promove a caridade.
1: Escuta o programa Eclésia, um espaço da Igreja Católica, nesta manhã de sábado, aqui na RTP Antena 1. Temos vindo a acompanhar alguns testemunhos recolhidos no momento das exéquias do professor Eugénio Fonseca, numa altura em que muitos amigos e quem com ele trabalhou de perto se reuniu na sede de Setúbal. Dr. Carvalho da Silva trabalhou muitas vezes na proximidade com o professor Eugénio, também no pensar este país para que ele seja mais solidário e mais próximo dos frágeis. O que é que guarda também da forma também de ser cristão deste homem?
3: Eu posso resumir três notas que me parecem mais relevantes. Primeiro, as suas convicções profundas. Do ponto de vista da fé, que lhe davam uma sustentação muito, muito grande. E isso é uma marca. Mas era também as suas convicções profundas em relação à interpretação da sociedade. Os dois aspectos estavam profundamente interligados. Daí resultava uma forma de agir que leva à segunda questão que gostava de relevar, que era a capacidade de estar na sociedade com posições, mas de uma forma independente. Reservava sempre espaço para ter a sua opinião, de uma forma solidária. Ele gostava de participar no coletivo, na sociedade. Não era um individualista, era alguém que gostava de estar acompanhado e fazer parte de coletivos e participar organizadamente, participar com um forte sentido coletivo. Mas o seu espaço estava sempre salvaguardado por essa preocupação de ter identidade e de afirmar a identidade para a construção do coletivo. E o terceiro aspecto, partilhamos durante décadas muitas iniciativas, participei muitas vezes a convite dele, ele também participou em atividades a meu convite, participámos em coisas em conjunto, enfim, tivemos décadas de atividades propiciadas por caminhos diferenciados. E daí resultou uma aproximação que foi sendo cimentada e que partilhamos com outros. Estou-me a lembrar do Bruto da Costa e outras pessoas, que era a ideia de que, e que gostava de relembrar agora que o Eugénio não deixa, mas fisicamente partiu, porque vai continuar entre nós e temos que o ter entre nós. Mas que é a ideia de os portugueses são demasiado tolerantes com a pobreza. Não, nós não podemos ser tão condescendentes com a pobreza. Temos que agir de forma mais determinada, e este é um desafio coletivo da sociedade portuguesa, e combater mais pela solidariedade, pela dimensão da cidadania social, valorizarmos como é necessário a solidariedade em todas as suas dimensões, valorizarmos a própria caridade, e a solidariedade e a caridade, como nos têm lembrado os dois últimos papas, têm que ser transformadoras da sociedade, não podem ser atos isolados, mas lutarmos pela cidadania social. E julgo que essa é algo que ele nos deixa, que precisamos de continuar.
1: Ana Mendes Godinho desempenhou funções ministeriais numa área também muito próxima do professor Eugénio, uma pessoa muito preocupada com os frágeis e com os que vão ficando à margem, não é? O que é que reteve do contacto com este homem, também das suas contínuos alertas àqueles que tinham a missão de governativa, não é? E de zelar pelo bem comum.
4: Bem, desde o primeiro momento que o conheci, não parou de me inquietar, de exigir de mim que tinha que fazer mais. Um permanente irrequieto, no sentido de nunca aceitar nem normalizar a pobreza, como hoje disse também o Bispo Américo Aguiar, no sentido de que não podemos nunca aceitar que a pobreza é uma fatalidade que aceitamos como sociedade, e permanentemente exigir dos políticos, da sociedade, que tivessem que fazer mais. Diariamente, na altura então da pandemia, ligava-me permanentemente: faça isto, faça aquilo, está a acontecer isto. Portanto, um besouro permanente de alerta, mas de uma inquietude social que me marcou, que me marcará sempre. Aliás, fui logo rever a última mensagem que trocámos, em que ele me estava a inquietar para fazer mais. Sempre nesta lógica que partilhávamos muito os dois do que tem que ser a política do amor. E acho que ficarei para sempre marcada por esta inquietude de não ficarmos ao lado. Como hoje ouvimos, aliás, aqui, não podemos ficar ao lado. Nós católicos, cristãos, somos convocados para não aceitar nem ficarmos ao lado. Acho que essa é a mensagem principal que o Eugénio nos deixa, e eu estarei aqui comprometida sempre a lembrar-me que ele estaria aqui a exigir que eu fizesse mais.
1: Era também alguém que se gastou e que se gastava em função dos outros. Hoje vivemos num mundo muito em que cada um pensa por si, vive na sua bolha, e o ter pessoas que altruisticamente se gastam em função dos outros porque acreditam em causas faz muita falta.
4: Eu acho que uma pessoa de entrega e de missão, de uma vida completamente ao serviço dos outros. Eu acho que esse exemplo é um exemplo, por um lado, naturalmente, de uma generosidade brutal, mas um exemplo do que o mundo precisa neste momento. Porque a paz é disso que precisa. Desta capacidade das pessoas se entregarem e perceberem que a vida só faz sentido vivida em função dos outros. Eugénio, claro, é um expoente máximo disso, de entrega total, de uma vida ao serviço dos outros, em que colocava a sua vida em último lugar. E os outros estavam sempre em primeiro lugar. Uma das primeiras coisas que fez comigo foi obrigar-me a inquietar-me com pessoas que estavam em situação de sem-abrigo, mas que tinham deixado de estar. E o objetivo dele era que eu ouvisse na primeira pessoa aquilo que fazia a diferença, muitas vezes um clique de uma vida, para que as pessoas voltassem a acreditar que afinal fazia sentido viver em sociedade. E ele obrigou-me a estar em contacto com as pessoas para ser inspirada pelo que era possível fazer. Esta lógica da esperança contra a desesperança, porque há muito a fazer e resulta. E eu acho que também era essa a mensagem dele, de acreditar que faz sentido porque resulta.
1: Nas Ezéquias, na sede de Setúbal, o cardeal Dom Américo Aguiar recordou as bem-aventuranças e a forma como elas configuraram a vida de Eugénio Fonseca.
5: Podemos reconhecer hoje com gratidão que Eugénio foi um leigo que, de facto, personificou muitas das bem-aventuranças nas tantas missões que lhe foram confiadas. Bem-aventurados os que têm fome e sede de justiça. Eugénio teve essa fome. Inquietava a desigualdade, inquietava a pobreza, inquietava a exclusão, inquietava aquilo que diminuía a dignidade de uma pessoa. Bem-aventurados os misericordiosos, a Cáritas marcou profundamente a sua vida, e a Cáritas significa amor. Bem-aventurados os que choram, bem-aventurados aqueles que não perderam a capacidade de chorar por quem chora, aqueles cujo coração não se tornou indiferente perante a dor dos outros. Bem-aventurados os que promovem a paz. Também aqui reconhecemos o Eugénio na construção de pontes, no diálogo, na capacidade de convocar diferentes pessoas e responsabilidades para a construção do bem comum. E talvez pudéssemos acrescentar: bem-aventurados aqueles que não se resignam, aqueles que não aceitam como inevitável a pobreza, que não se habituam à injustiça, que não conseguem olhar para o sofrimento e dizer: não é comigo. Eugénio foi muitas vezes uma voz inquieta, talvez algumas vezes uma voz incómoda. Mas uma igreja que leva verdadeiramente a sério as bem-aventuranças precisa de homens e mulheres que não a deixem acomodar-se.
1: Olhar Eugénio Fonseca não para evocar uma personalidade, mas para assumir em mãos a missão da caridade. E neste programa, espaço ainda para olhar os textos bíblicos que serão lidos na Eucaristia deste domingo. O sacerdote deoniano Padre Manuel Barbosa antecipa-nos as linhas de força desta proposta da liturgia.
6: Na liturgia da palavra deste 23º domingo do tempo comum, podemos realçar a mensagem da segunda leitura da Carta aos Romanos, em que São Paulo nos apresenta a essência do ser cristão. Não levais a ninguém coisa alguma a não ser o amor de uns para com os outros. A caridade não faz mal ao próximo. A caridade é o pleno cumprimento da lei. Nesta carta, São Paulo tem três grandes afirmações. Somos amados por Deus. O amor de Deus é derramado nos nossos corações pelo seu Espírito. Nada nos pode separar do amor de Deus. O cristianismo sem amor é uma mentira. O cristão nunca poderá cruzar os braços e dizer que já ama o suficiente ou que já amou tudo. Ele tem uma dívida eterna de amor para com os seus irmãos. Esta ideia de que toda a lei se resume no amor é uma constante na tradição bíblica, que culmina em Jesus, que ao despedir-se dos discípulos, resume desta forma a proposta que veio apresentar aos homens. Amai-vos uns aos outros como eu vos amei. Este não é mais um mandamento, mas o único mandamento de Jesus. Nem sempre foi assim na vida da Igreja, na vida das comunidades, na nossa vida cristã. Muitas vezes esquecemos disto e distraímos com questões secundárias. É tempo de voltarmos ao essencial. O cristão é aquele que, como Cristo, ama sem cálculos, sem contrapartidas, sem limites, sem medidas, sem prazos nem agendas. Ama a todos e cada um, não distingue entre este e aquele. As nossas comunidades cristãs, a exemplo da primitiva comunidade cristã de Jerusalém, devem ser comunidades fraternas, onde se notam as marcas do amor. Quem contempla as nossas comunidades nunca deveria ver em nós as marcas da insensibilidade, do egoísmo indiferente, do confronto, do ciúme, da inveja. Os estrangeiros, os doentes, os necessitados, os débeis, os refugiados, os marginalizados e descartados devem ser acolhidos nas nossas comunidades com solicitude e amor. Procuremos ser pessoas e comunidades missionárias e hospitaleiras, porque isso é a prática do amor de Deus. Todos os dias podemos realizar gestos de partilha, de serviço, de acolhimento, de reconciliação, de perdão. Mas é preciso ir sempre mais além. Há sempre mais um irmão que é preciso amar e acolher. Há sempre mais um gesto de solidariedade, de ajuda que é preciso fazer. Há sempre mais um sorriso que podemos partilhar. Há sempre mais uma palavra de esperança que podemos oferecer a alguém. Sobretudo, é preciso que sintamos que a nossa caminhada de amor nunca está concluída. O convite a sermos sentinelas de Deus na primeira leitura e a ajudarmos o irmão perante os seus erros no Evangelho só pode ser assumido neste dinamismo essencial do amor. Que assim seja ao longo desta semana.
1: Pode encontrar esta reflexão aqui partilhada pelo Padre Manuel Barbosa na internet, em conferenciaepiscopal.pt ou deonianos.org, que é o portal dos sacerdotes do Coração de Jesus. Este programa também está no portal de informação da Igreja Católica em agencia.eclesia.pt. Lembro que o programa Eclésia regressa amanhã, à mesma hora, aqui à RTP Antena 1. Eu sou o Henrique Matos, tenha um ótimo sábado e até amanhã, se Deus quiser.

0: 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Bom dia, são 7 horas no continente e na Madeira, 6 nos Açores.
1: Sábado de muito calor, temperaturas podem chegar aos 43 graus. Há 14 distritos do continente sob aviso amarelo. O Partido Socialista acusa o governo de estar a lucrar com os aumentos dos preços dos combustíveis e pede a descida do IVA. Futebol Clube do Porto conquista a 5ª vitória em 5 jogos. Benfica e Sporting entram hoje em campo.
0: Temperaturas a esta hora, 19 graus em Coimbra, estão 22 no Porto, 23 em Lisboa, 26 em Faro, nas ilhas, 22 graus no Funchal e 23 em Ponta Delgada. Notícias, edição de Ana Fernandes Silva.
1: Quase todo o território continental está hoje sob aviso amarelo, exceção para os distritos de Aveiro, Porto, Braga e Viana do Castelo. Évora e Setúbal podem chegar aos 43 graus, Beja, Santarém, Lisboa e Porto Alegre também deverão ter máximas de 40 graus por causa do calor. Há cerca de 90 concelhos que enfrentam um perigo muito elevado de incêndio rural. As autoridades apelam a cuidados redobrados. Com os preços dos combustíveis a disparar na próxima semana, o líder do Partido Socialista acusou o governo de estar a lucrar com os aumentos que se refletem na carteira dos portugueses. A partir de segunda-feira, o litro do gasóleo deve ficar mais caro 12 cêntimos. No caso da gasolina, o aumento é de 10 cêntimos. José Luís Carneiro defende a descida do IVA, não só nos combustíveis, mas também nos produtos alimentares.
2: Apresentámos de novo pela terceira vez na Assembleia da República uma proposta que foi chumbada pelo Chega, pelos liberais e pela AD para reduzir o IVA sobre os combustíveis, reduzir o IVA sobre os bens alimentares, e chama a atenção que o Governo está a ganhar mais 9 cêntimos por cada litro de combustível e está a ganhar mais 6 cêntimos por cada litro, nomeadamente de gasolina, e 9 cêntimos por cada litro de gás óleo.
1: Luís Montenegro nega que o Estado esteja a arrecadar um cêntimo a mais com o IVA. O Primeiro-Ministro já disse que não vai baixar o IVA dos combustíveis nem dos produtos alimentares, mas anunciou, no entanto, que vai ser retomado um apoio extraordinário ao gasóleo agrícola. A comunidade nepalesa de Coimbra promove este sábado à tarde uma vigília em memória das vítimas das cheias. Dinomax, um dos organizadores, conta à Antena 1 que o cenário no Nepal é ainda muito delicado e por isso há necessidade de juntar todos numa vigília de solidariedade.
3: A situação no Nepal é muito dolorosa. Muitas famílias foram afetadas. As pessoas enfrentam a dor da perda de alguém, o medo, a incerteza. Estamos todos muito preocupados e a nossa comunidade em Coimbra está a fazer o pouco que pode. Vamos juntar-nos para expressar o nosso apoio e solidariedade para com as equipas de resgate. É uma vigília também para homenagear quem morreu, para lembrar aqueles que estão a sofrer, aqueles que continuam desaparecidos ou não têm casa. Vamos acender velas, rezar para que todos sejam salvos e aqueles que morreram, rezar para que descansem em paz. Convidamos todos a participar nesta vigília para partilhar amor e rezar.
1: A iniciativa começa por volta das 3h30 da tarde, em frente à Igreja de Santa Cruz, na Praça 8 de Maio, no centro da cidade de Coimbra. Os emissários norte-americanos viajam este fim de semana para Moscovo e Kiev para conversações de paz. O presidente ucraniano, Volodymyr Zelensky, confirmou na última noite que a delegação norte-americana vai estar na capital da Ucrânia no domingo.
3: Temos os detalhes da equipa do presidente norte-americano. Steve Witkoff e Jared Kushner vão primeiro a Moscovo, depois Kiev no domingo. Estamos a preparar-nos para essa visita. Tal como fizemos durante as visitas diplomáticas anteriores da delegação norte-americana, vamos garantir o funcionamento normal do espaço aéreo russo para que os negociadores possam chegar em segurança. Estamos a zelar por eles, não pela Rússia. Não haverá ataques da nossa parte e a Rússia deve fazer o mesmo.
1: A partir da Casa Branca, o presidente dos Estados Unidos, Donald Trump, referiu que os enviados levam um plano para o fim ao conflito. 5 jogos, 5 vitórias, o Futebol Clube do Porto venceu na recepção ao Moreirense por 2-1, depois de ter começado a partida a perder. O jogo ficou marcado pela lesão de Froholt. O médio dinamarquês perdeu os sentidos aos 90 minutos, depois de levar com o cotovelo de Guilherme Liberato, da equipa de Moreira de Cónegos, um lance que acabou por merecer vermelho direto. O jogador dos azuis e brancos está bem, segundo os exames médicos realizados. Ainda assim, passou a noite no hospital em observação, sofreu um traumatismo craniano leve. Quanto ao jogo, o treinador do Porto, Francesco Farioli, fala de um resultado feliz.
4: I think a great reaction. We did, a very good game overall. Of course, the shame of.
5: Penso que reagimos muito bem. Um grande jogo. Claro que foi pena termos sofrido e consentido o golo. Acabámos por, no início da partida, não estarmos no nível que desejávamos. Mas isto é a Liga e o que ela exige em todos os jogos. A nossa reação foi realmente positiva. E claro que estamos contentes com o resultado e com a vitória.
4: And of course, we're happy for the result and the victory.
1: Do lado do Moreirense, o treinador Vasco Botelho assinala erros antigos da equipa que acabam por custar golos.
6: 98% do jogo fizemos um jogo como tínhamos que fazer, porque para mim o mais difícil de jogar contra este Porto é igualar os índices de competitividade, mentalidade, crença, dar as mãos, correr muito, batalhar muito, lutar muito, e nós isso conseguimos praticamente em todos os momentos. Mas depois repetimos alguns erros do passado, erros que neste nível custam golos na nossa baliza. Quando assim é, juntando isso à boa qualidade e intensidade e dinâmica da equipa do Porto, fica complicado sair daqui com pontos.
1: Está dado o arranque da 5ª jornada da Primeira Liga de Futebol, que prossegue hoje com o Benfica a jogar na Madeira às 6 da tarde para defrontar o Marítimo. O técnico Marco Silva espera um duelo difícil neste regresso dos madeirenses à Primeira Liga.
7: Um bom impacto neste regresso, que é sempre importante para uma equipa que regressa à Primeira Divisão, à Primeira Liga neste caso, e acabou por ter um impacto. E percebes quando jogam em casa, o ambiente está em favor da equipa, como tem que ser e como é normal, mas naturalmente naquele espaço acaba por ser sempre fundamental, e uma equipa que nos vai tentar fazer a vida difícil, como é normal, e que o papel que vão ter.
1: Do lado do Marítimo, o técnico Mitchell van der Gaag reconhece o poderio encarnado, mas garante que a equipa vai dar luta e conta com o apoio dos adeptos nas bancadas do estádio. O jogo está marcado para as 6 da tarde. Depois é a vez dos Leões entrarem em campo. A equipa liderada por Rui Borges recebe o Nacional às 20h30. O técnico do Sporting afirma que o grupo está mais focado no que tem de fazer do que no adversário que mudou de treinador na última jornada.
8: Mais focados naquilo que nós somos enquanto equipa, no nosso processo, no nosso crescimento individual e coletivo, do que propriamente do adversário, em termos daquilo que é estratégia. Claro que esta indefinição de treinador leva-nos a não ter certezas, a procurar algo, mas acaba sempre por ser algo que não é certo, não é padrão na equipa nacional.
1: O novo treinador do Nacional é Alexandre Santos, que só deverá ser apresentado oficialmente hoje no final do duelo em Alvalade. Os jogos da 5ª jornada podem ser acompanhados aqui na Antena 1.
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0: 7h10, manhã de sábado. Bom dia, bom fim de semana. Já a seguir o Compacto com José Candeias.
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0: Tânia Dias.
1: Olá, bom dia.
0: Então hoje foi fazer uma viagem.
1: Foi uma experiência nova.
0: A primeira vez?
1: Por acaso já fiz uma primeira há 3 anos atrás, 3 anos e meio mais ou menos, mas já não me lembrava bem como tinha sido, então quis repetir novamente a experiência de vir num caminhão com o meu companheiro.
0: E foram onde?
1: De momento estamos a chegar às Caldas. Estamos em Rio Maior. Viemos à Holanda.
0: Holanda! E a grande viagem!
1: Foi
0: a primeira vez, Tânia, que foi à Holanda?
1: Não, a minha primeira viagem também nós fizemos para a Alemanha, porque a empresa tem a sede também, tem um armazém na Holanda, e então o ponto, eles vão sempre depois ter o armazém para descarregar a mercadoria muitas das vezes.
0: Quantos dias demorou a viagem?
1: Faz 2 ou 8 dias.
0: Vocês são de onde, Tânia?
1: Eu sou da Ilha do Porto Santo, ele é de Óbidos.
0: Como é que a Ilha do Porto Santo se junta a Óbidos? Ou Óbidos se junta a Porto Santo?
1: Eu vim para cá viver, com situações de vida familiar, vim para cá viver e conheci-o cá.
0: E vivem em Óbidos?
1: Não, vivemos no Porto Alto.
0: Ah, no Porto Alto, muito bem, sim senhor, ali em pleno Ribatejo.
1: E
0: então, Tânia, a diferença desta para a primeira viagem?
1: Esta foi mais interessante no sentido porque já ia mais atenta às situações, porque na primeira vez é tanta coisa a ver, tanta coisa a saber, que uma pessoa fica muito assim perdida, não consegue acompanhar tudo, pronto, captar todas as emoções. Desta vez foi mais interessante porque, por causa disso mesmo, uma pessoa já vai com mais atenção nos pormenores, nos ritmos deles. É sempre um desafio, ter que dormir à hora que eles dormem, ter que acordar à hora que eles acordam. É um pedacinho desafiante.
0: Para si, desafiante. O que é que acha da profissão do seu companheiro perante tudo
1: não
0: isso?
1: Dou muito louvor a quem a tem. Sei que sem eles nós não tínhamos as coisas que temos, mas não era profissão para mim. A empresa dele tem muitos camionistas que são casados a trabalhar. E à volta e meus colegas deles dizem: ah, então vais ter a carta e vais acompanhar. E disse: não consigo.
0: Isto é uma pausa no seu trabalho? Está de férias, Tânia?
1: Não, sou contabilista e trouxe o computador, e nas horas que o caminhão estava parado, e estava na cabine a trabalhar.
0: Quer dizer que permite-se-lhe poder fazer mais viagens?
1: Permite. Mas pronto, é sempre, os horários são diferentes. Ou seja, se algum cliente me ligar no horário normal, nessa hora eu posso estar a dormir.
0: Pois.
1: Em não estar acordada. Mas pronto, deu para adiantar
0: deu
1: algumas
0: para gerir,
1: coisas.
0: Deu para gerir isto então, não foi?
1: Deu para gerir, mas é um desafio.
0: Como é que vê a ausência do seu companheiro dias e dias, ou pelo menos de semana a semana? Você já encaixou isso e percebe que a vida tem que ser assim, não é?
1: Bom, como eu digo, quando o conheci ele já tinha esta vida. E claro que tive que aceitar. Ele também costuma andar a 12. Eu hoje vim, esta viagem vim porque o colega está de férias. E a empresa, que é, pronto, também posso dizer qual é a empresa, a Translight, Logic Queen, que tem sede nas Caldas da Rainha. É uma empresa bastante conceituada também e grande.
0: Sim.
1: E permite, quando eles vão sozinhos, que o cônjuge possa acompanhar. E a louvar essa iniciativa deles.
0: Ok.
1: Eu aceito os 5 dias, porque não só passa bem, 5 dias ainda passa bem. Quando é mais tempo, às vezes custa mais um pouco.
0: Muitas vezes com o coração nas mãos, não é, Tânia?
1: Isso sempre. Quando ele me liga e diz: ah, vamos sair agora à meia-noite, ou vamos conduzir durante a noite, e fico sempre preocupada, porque isso. A gente sabe que o perigo existe em toda a hora e todo o lado, mas para quem é camionista, houve tanta coisa por aí, tantos acidentes que dá, as pessoas ou darem
0: fome. Não, exatamente, é isso mesmo.
1: Ou outras situações, é muito complicado. Fico sempre com o coração na mão,
0: Quer dizer que ele, ao longo desta viagem, viu as tarefas facilitadas porque a Tânia ajudou a fazer o almocinho, ou o jantar, ou outra coisa qualquer. Um miminho.
1: Pequeno almoço, como ele está a dizer, foi um pequeno almoço. Temos uns ovinhos, umas salsichinhas, ainda fiz um bolinho de micro-ondas. Tipo um brownie para acompanhar o cafezinho. Quando ele também quer um cafezinho, faço-lhe. É importante.
0: Como é que chama aí o herói?
1: Rui Pereira.
0: Oh, Rui.
2: Diga, Zé.
0: Então só tu é que comes os brownies e não tens direito a nada?
2: Ah pá, olha, tens que passar por aqui. Passar pelo Porto Alto, lá pela pastelaria, o forno. que a gente temos por lá perto.
0: Oh, Rui, uma viagem acompanhada não tem nada a ver, não é?
2: É outra coisa, não é?
0: Pois, exatamente. Passa mais depressa, é mais aliviado. Já houve férias, Rui?
2: Já se foram por este ano. Foram na Ilha Dourada?
0: Estava debaixo da língua. Era mesmo que ia perguntar se foi passar férias à Ilha Dourada. Então foi por lá,
2: exatamente.
0: Não?
2: Exatamente. O São João.
0: E ainda por cima, boa, boa, esse senhor. Ui, sei lá, a Tânia já lhe disse para você se enterrar na areia lá no Porto Santo?
2: Ainda não.
0: Então está à espera de quê?
2: Eu quando vou para lá, eu quase nunca tenho pagar para ir para a praia, pá.
3: Olha, senhor, desculpa interromper, mas este ano, por acaso, na altura que nós fomos, estava bastante quente. E ele ficou aflito porque ter que descer o combro da areia com água areia muito quente, escalda a planta do pé. Então, se tenta ele para ter que se enterrar o corpo todo na areia, meu Deus do céu.
0: mas espera aí, mas a cova, salve seja, tem uma certa profundidade.
3: É mais
0: fresca, exatamente. Oh, Tânia. E é verdade que faz bem aos ossos? Faz bem ao reumático?
3: Olha, dizem que sim. Eu não tenho prova viva de mim, mas sei que as talassoterapias têm bastante concorrência e vêm pessoas de todo o mundo para fazer os tratamentos lá. E há tratamentos que dizem que as pessoas chegam lá numa cadeira de rodas e depois saem a andar.
0: Ouvintes, a Tânia aplicou aqui a palavra técnica, talassoterapia. Portanto, que é uma terapia, é todo um conceito de tratamentos feitos ligados ao mar, à água do mar, portanto, a tudo que envolva esse ambiente. Oh, Tânia, quando vocês forem, convidem-me que eu vou lá, que eu não conheço Porto Santo.
3: Ai, não acredito, ainda não conheço o Porto Santo.
0: Se me quiser bater, eu baixo a cabeça.
3: Tem que ir lá, tem que arranjar as próximas férias e ir lá.
0: É verdade, é sincero.
3: É uma ilha que vale muito a pena.
0: Eu sei, ainda há dias falei de uma conterrânea sua que tem lá uma loja, a Loja do Profeta, que é assim que os porto-santenses são conhecidos, os profetas.
3: De
0: artesanato, uma coisa muito bela que ela tem lá no centro.
3: Vera
0: Menezes. Exatamente.
3: Beijinhos para a Vera.
0: Uma querida. Oh, minha cara Tânia, meu caro Rui, boas viagens. Obrigado pela vossa mensagem, pela possibilidade desta conversa. Você é a primeira vez, o Rui não me recordo, mas as últimas...
2: Rui também é a primeira vez que fala.
0: Ai, amigos, então vá, aproveitem a circunstância, mandem abraços, beijinhos para quem vos conheça, para quem vocês quiserem, para a Madeira, para o Óbidos, para mim, para Deus Nosso Senhor, o que quiserem. Desligar o microfone.
3: E quero mandar beijinhos para todos os meus familiares, especialmente à minha cunhada Rita, que ela adora o seu programa todos os dias, ela ouve.
0: Olá, Rita!
3: Ela vive na Madeira e ela sempre que sabe que a gente que está, ou o Rui está a fazer uma viagem, ela diz, veja-se, fala com o senhor José Candeias, mando beijinhos mesmo, está aqui os beijinhos da minha cunhada Rita para si. Olho muita paz e saúde a toda a gente, a todos os camionistas, para eles também conseguirem fazer o trabalho deles e para a gente também poder comer.
0: Nem mais.
2: Especial para o Marco Pouzeiro e para a Mónica Fresco.
3: São colegas de trabalho. E o Nuno.
2: E o Nuno, o Nuno e a Sandra.
3: Beijinhos para todos vocês. Tudo bom. Muito obrigada.
2: E a toda a equipa da Translate.
0: Oh, Rui.
2: Diz isto.
0: Um toupeio. Como é que é? Aquilo lá em Óbidos, que vem assim num calicezinho.
2: Uma ginginha.
0: Isso é outra coisa, mas vocês têm outra lá.
2: Isso era antigamente quando havia lá o bar do toupeiro.
0: Acho
2: que isso já não há.
0: Era quando era maluco. Pois, exatamente.
2: E a ginginha.
0: Essa é conhecida. A Josefa de Óbidos e por aí fora.
2: Era o toupeiro, era a Josefa. Havia lá muito bar lá dentro da vila.
0: Então não. Meu caro Rui, minha cara Tânia, foi um gosto. Parabéns pela vossa vida, pela dedicação um ao outro, pela viagem que a Tânia fez, pelo valor que deu. Rui, grandes quilómetros, venha mais vezes, está bem, Rui?
2: Obrigado, José. Vá, tchau. E agora vou ficar com o número, vou gravar o número e de vez em quando vou começar a ligar.
0: Vou ficar à espera. Um abraço, boa viagem, bom fim de semana. Muito obrigado.
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0: Bom dia, Orlando Margarido.
5: Ora, bom dia, sou Zé Candeias e todos os ouvintes.
0: Ei, meu amigo, você não podia vir a melhor hora, pá. Vir a melhor hora.
5: Uma hora que ninguém desconfia.
0: Desconfio eu, que quem leva café serve-me uma bica, se faz favor.
5: Vou já tirar.
0: Mas ouça, isto agora vem-me tudo à cabeça quando dá em determinados assuntos. É assim, tire-me lá a bica normal, porque se há coisa que me mete confusão, é em alguns estabelecimentos eu ouvir assim, olha, é uma bica sem princípio. que é isso numa bica sem princípio?
5: Sem princípio, com chávena fria.
0: Ai, para... Olha, para já o café deve ser em chávena quente, que é para ele ganhar volume. Pelo menos é o que me dizem os italianos, que são especialistas nisso. Agora, um café sem princípio é uma coisa que... Isso... Onde é que isso surge? Você tem ideia? Você que é um homem que trabalha com café.
5: É a parte melhor do café, é o princípio.
0: Exatamente. Para mim é o princípio, meio e fim. Ah, gente tão exótica, meu Deus. É uma coisa... Então, meu caro, continuamos aí no comércio do café, Orlando?
5: Pois é, tem que ser.
0: E já lá vão quantos anos?
5: Ora, aqui nesta empresa faz agora no dia 1 de outubro 26 anos.
0: E você comercializa uma só marca de café?
5: Neste momento são três marcas de café que eu comercializo.
0: Você não vai dizer qual é a melhor, senão as outras batem-lhe, não é?
5: Para mim são as três melhores.
0: Pois é, exatamente. Uma mais arábica, outra menos arábica, e por aí fora, não é, Orlando?
5: Portanto, eu venho de uma marca, onde aqui há uns anos adquiriu duas, portanto eu defendo as três.
0: Nacionais ou isto é multinacional?
5: Há uma que é multinacional e outras duas... Portanto, eu venho da Sega Faredo e as outras duas é Nicole e Chavedor.
0: Pronto, já que disse as três, eu reforço as nossas. São tão antigas.
5: É verdade.
0: Como é que você gosta do seu café?
5: Eu gosto normal, não muito cheio. Porque às vezes tem... Portanto, o português tem a mania dos mais cheio, mas o normal é a chave.
0: Olhe, mas também não siga a mania do italiano, porque é tão baixa, tão baixa, tão baixa, que a gente paga ali um preço e às tantas é um bolinho de café. E por isso é que se chama italiana. A Itália, porque é o café curtinho, só que eles fazem isso por norma. Mas é sempre bom. Eles são muito bons, os italianos. É uma coisa. São eles no café e os suíços no chocolate. Papa. E nós que andamos a transportá-lo. Um homem como você, obviamente, que tem sempre trabalho, há sempre distribuições. E férias já teve ou não?
5: Olha, tive duas semaninhas, comecei ontem ao serviço.
0: Ah, então estamos recentes. Então você vem cheio de energia.
5: Cheio de energia e vontade de trabalhar. Já estava com saudades.
0: Quando alguém me fala assim, não só significa que gosta daquilo que faz, mas no seu caso, também o contacto com as pessoas vale muito, não é, Orlando?
5: Vale muito, vale muito. Hoje em dia, está além de ser uma prestação de serviço que nós fazemos, também é uma amizade que nós ganhamos com as pessoas.
0: Como é que as pessoas o encomendam o café? Você já tem, por exemplo, níveis e números normais por tempo? Ou telefonam-lhe, Sr. Margarido, hoje precisamos disto e amanhã daquilo?
5: Não, normalmente é a visita semanal, em alguns casos quinzenal, e depois nós vamos logo buscar à carrinha. Pronto.
0: Aí você já vai. Ah, boa, isso é que é saber vender. Não espera pelo tempo. Orlando, quer dizer que você tem toda uma preparação de trabalho antes de se fazer à estrada, onde traça os sítios para onde vai, os clientes que seguem na sua lista e, claro, isto de acordo também com uma geografia para tudo ser rentável, não é?
5: É um planeamento, digamos, quase semanal. Nós fazemos para ter o material dentro da carrinha e para satisfazer os clientes.
0: Muito bem. O que é que você oferece aos clientes quando eles lhe compram muito café? Açúcar ou chávenas?
5: As duas coisas e também uns minutinhos de companhia e simpatia da minha parte também.
0: E ele sabia toda. Por isso é que a três marcas
5: muito.
0: Eu tenho... Pois! Orlando, você ouve reclamações do tipo ou porque o café pode ser diferente ou uma exigência de outro café ou mantém sempre, digamos, a qualidade, obviamente, que é isso que se destina. Mas às vezes assim há um ou outro preceito relacionado com o café.
5: Não, por vezes,
0: por exigências?
5: Por vezes, só na variação de temperatura que nós temos, do frio para o calor, das umidades, da chuva e certos dias que estão mais úmidos, por vezes, e por isso é que tanto os clientes dão valor à minha prestação, eles ligam a dizer que o café está a sair mal e nós passamos logo lá para dar uma afinaçãozinha no moinho. A gente não pode é deixar o café estar assim mal.
0: Aí é que você tocou no ponto certo. É que depende da moagem, porque, por exemplo, para café de cafeteira convém ser muito mais pó, para café de expresso, se calhar, não tanto.
5: Portanto, isto requer uma afinação. O café nem pode estar a sair muito depressa, nem muito devagar. Demais. E então, por vezes, é ali um pontinho num moinho ou dois que faz toda a diferença.
0: Ou seja, quando demora demais, queima, não é?
5: É isso mesmo, é.
0: E eu ouço uma coisa, que isto faz parte do ritual e todas as pessoas veem, que é, quando se tira um café, deve-se lavar e deixar cair a borra, e quando se põe café no cachimbo, deve-se acalcar, não muito, apenas o suficiente?
5: Não, durante o dia não convém tanto estar sempre a lavar o manito. Convém estar ir tirando, pronto, fazer a lavagem à máquina conforme a tiragem de café que sai, fazendo a lavagem uma vez ou duas por dia.
0: Okay.
5: E o calcar, pronto, é o QB.
0: É o QB, calcar. Exatamente. É. Muito bem. Onde é que foram as suas férias, Orlando, se não é inscrição minha?
5: Ora, tive uns dias aí pela zona oeste, fui conhecer as Berlengas, este ano nunca tinha ido. Estive por aí uns dias e...
0: O que é que achou?
5: Gostei bastante. Gostei de ir dessa zona a Nazaré, Foz do Areio.
0: E é que zona é linda.
5: São Martinho, do Porto. Gostei muito.
0: Não enjoa no barco?
5: Também não. Gostei bastante.
0: Teve
5: gostei
0: sorte. Bastante. Que já vi carga ao mar. Se vi comigo, não. Orlando, a água nas Berlengas é um bocado mais gelada, pá.
5: Eu, por acaso, gostei daquela água.
0: Você deve ser daqueles que não se importa de...
5: Estou habituado aqui da Arrábida, estou habituado.
0: Pois, exatamente, a Arrábida também é fria, essas ondas do Portinho da Arrábida, é mais profundo. Orlando, então, pronto, voltámos ao trabalho. Tá, que zona senhora, vai fazer hoje?
5: Estou a caminho de Lisboa, vou carregar aqui mais um bocado a carrinha e depois vou para Azeitão. Azeitão, Palmela, Setúbal.
0: Você faz toda a área de Lisboa, não é? Portanto, aqui...
5: Faço aqui mais a margem sul. Margem sul.
0: Ok, muito bem.
5: Foi a empresa carregar.
0: O café é bebido como estímulo e para mim é essencial. Há zonas onde se bebe mais café do que noutras. Você tem zonas da Grande Lisboa. Este pessoal está a beber muito café. Isto tem zonas maiores? Como é que é?
5: Sim, há algumas zonas e depois às vezes é sazonal. Não. Há alguns períodos, às vezes diz que bebe-se mais café no inverno, mas no verão, como também os dias são maiores, também em alguns lados também se vende mais por causa das planadas.
0: Gosta do chamado café gelado, ou seja, tira uma bica, aí convém ser um pouco mais cheia, umas pedras de gelo e botar para lá o café?
5: Hoje em dia há muitas coisas que se podem fazer com o café.
0: Milhares.
5: Com natas, com certas... Pronto, há coisas muito bonitas.
0: Eu adoro o café grego, como eles o fazem, o frappé.
5: Há coisas muito bonitas que se faz, saborosas.
0: Então
5: hoje
0: não.
5: Em dia.
0: O café é daquelas situações que ele, antes de ser bebido, o seu cheiro, quando está a merecer a turfação, alivia, parece que até tira o stress. Quando a gente o bebe, é um gatilho para a energia, mas não deixa de ser a bebida dos deuses. O café e o chocolate e por aí fora. Um bom retorno ao trabalho, umas boas viagens. Obrigado por esta ligação e vamos em frente com o café também ao lado, não é?
5: Bastante café. Café e seus afins também. Chás, cacau, essas coisas todas.
0: Você vende isso tudo?
5: Também vende isso tudo.
0: Não diga que é daquele cacau que quando a gente o faz fica logo espessozinho como eu gosto.
5: É um chocolate italiano bastante bom. Nós temos. É um produto de excelência.
0: O que é que você tem mal?
5: Nada.
0: Orlando Margarido, foi um gosto ouvi-lo, meu caro. Bom trabalho, boa distribuição e continuação de um bom verão para
5: si também.
0: Venha sempre.
5: Minha companhia todos os dias.
0: Obrigado, amigo. Muito obrigado.

0: Bom dia, José Barradas, muito obrigado, bem-vindo.
1: Muito bom dia.
0: Feira da dieta mediterrânica, é uma dieta no sentido que hoje damos à palavra, ou é uma forma, uma maneira de viver, José?
1: Antes de mais agradecer a Antena 1, a RDP, ao José Candeias, a oportunidade de divulgarmos a dieta mediterrânica e aquilo que é a feira da dieta mediterrânica. Dieta vem da palavra grega diata, que significa um modo de vida. E esse modo Exatamente. De vida chegou até os dias de hoje, é um modo de vida sustentável, é um modo de vida que permite melhores condições de saúde e de vida, que é isso que se pretende. Tavira, por estes dias, é o coração português da dieta mediterrânica. Tavira é a comunidade representativa de Portugal, junto da Unesco, para a dieta mediterrânica, e falar da dieta mediterrânica é falar de Tavira, da sua história, das suas paisagens, das suas gentes, do mar, da terra, dos produtos, dos saberes. E desde 2013, com a inscrição da dieta mediterrânica na lista representativa do património cultural e material da Unesco, Tavira assume

0: é uma excelente questão. Nós, na feira, temos uma programação direcionada essencialmente para famílias e crianças. Além de todo o trabalho que no âmbito do museu se faz durante todo o ano junto à comunidade escolar, com inúmeras iniciativas, desenvolvemos depois, no âmbito da Dieta Mediterrânica, a comissão organizadora, um conjunto de instituições representativas da região, a Universidade do Algarve, a CCDR, o Turismo do Algarve e muitas outras entidades, a ADL, a Associação Indeloco, desenvolvemos todo um conjunto de iniciativas que durante estes 4 dias pulverizam o centro histórico da cidade e apresentam todo um conjunto de propostas para todos os públicos, com foco, e bem, como o José Candeias dizia, com foco nas famílias e nas crianças.
1: Pois
0: é. Uma programação especializada, muito própria para as famílias e para as crianças.
2: Ô José, e entrando, lá está, na própria origem da palavra grega, de dieta, isto quando se fala de uma cultura mediterrânica e quando se fala, na origem grega, dieta mediterrânica, é caso para dizer, ninguém gosta de comer sozinho. Faz parte da nossa cultura, claro, desta região onde nós nos inserimos muito bem, e Tavira é fortemente protagonista, não é?
0: Orlando Ribeiro dizia, um geógrafo português, que o Portugal geograficamente é atlântico, mas a sua relação toda é com o Mediterrâneo. E, portanto, essa relação com o Mediterrâneo torna-nos a parte integrante desse mundo. E como o José dizia, de facto a mesa é o espaço de partilha, da convivialidade. E nós até, na Feira da Dieta Mediterrânica, temos um espaço de restauração que se chamamos da Praça da Convivialidade, onde temos 4 restaurantes de 4 geografias do Mediterrâneo, de Marrocos, de Itália e 2 outros de Portugal, também com a componente da gastronomia andaluza, onde todos os visitantes podem experimentar e perceber as singularidades, mas também as parecenças e como é que determinados produtos, por questões culturais, são confeccionados de maneira diferente. E, portanto, só isso já é uma experiência. Mas depois temos, por todo o perímetro histórico de Tavira, desde a colina genética até à zona do rio, ou de um outro conjunto de propostas. Temos cerca de 200 expositores. 200 expositores onde os visitantes podem perceber a diversidade de artesanato que existe, a diversidade também dos produtos agroalimentares. Temos também uma componente de expositores institucionais, mais de 20 expositores institucionais que apresentam e partilham o conhecimento e aquilo que têm desenvolvido em torno da dieta mediterrânica. Mas depois temos também os momentos de animação.
2: Foi.
0: Durante o dia, várias atividades centradas nas famílias, como eu dizia, mas 7 palcos esses, onde temos a música de raiz e tradição portuguesa, com projetos como Crua, Cria, ou então o Gajo e a Clara, Cristina Clara, aliás.
2: Cristina Clara,
0: e depois temos, na zona do Castelo, um palco com geografias do Mediterrâneo, onde temos vários projetos de raiz mediterrânica, vindo de Marrocos o Medi Camun, vindo de Itália uma orquestra que é a Barodrome, mas temos também Ali Dogan, que vem da Turquia, ou a Melina, que vem da Grécia. Na zona da convivialidade também temos animação com os Adiafa, o Alcante e muitos outros projetos. Temos o Canto Alentejano, claro, e temos na zona de expositores também vários patrimónios culturais e materiais representados. Temos o Canto Alentejano, temos os Caretos Pudense, temos o Fado, temos o Cavaquinho e muitos outros patrimónios culturais e materiais de Portugal. Mas porque à noite tudo termina na Praça da República, temos depois um palco com uma programação muito específica. Iremos ter no primeiro dia Os Vizinhos, uma banda suavemente conhecida, Carolina Deslandes convida Rita Rocha, mas também o Fado através do Marco Rodrigues, e a finalizar um algarvio que todos os portugueses conhecem, que é o Diogo Pissarra. E a seguir ainda temos as danças tradicionais com a Associação Tradbals, que faz um trabalho muito específico nas danças tradicionais portuguesas, mas também de geografia mediterrânica. Portanto, é uma feira pulverizada de iniciativas, além, claro, das demonstrações gastronómicas no mercado da Ribeira e no mercado municipal, onde os visitantes podem, junto de cozinheiros das escolas de hotelaria do Algarve, ficar a conhecer bem aquilo que é a gastronomia
2: exatamente.
0: Mediterrânica. Portanto, Tavira tem esta responsabilidade, organiza esta feira pela 12ª vez, integrada nesta comissão organizadora regional. Portanto, a feira é o momento onde a responsabilidade de assumir a divulgação da dieta mediterrânica se torna mais visível, e Tavira

0: abre as ruas, as praças, os mercados, os equipamentos culturais, os espaços patrimoniais. Muito e bem. Convido a todos a participar nesta grande celebração coletiva de um património que é simultaneamente local, nacional, mas também universal.
1: Na universal da Unesco, exatamente. Ouvintes, é a conjugação do azeite, dos cereais, o pão, as
0: do
1: massas...
0: Do vinho e do vinho, claro. São os três pilares, o azeite, o pão e o vinho.
1: Exatamente.
0: Eu já, pegando nisso que o José está a dizer, indicava aqui muito breve, de forma muito sucinta, os 10 princípios da dieta mediterrânea...
1: Diga para terminar, que é isso mesmo que eu quero...
0: Traduz no padrão alimentar, mas podemos sintetizar no seguinte. É uma cozinha simples e frugal, o predomínio dos alimentos de origem vegetal, a utilização de produtos locais, frescos da época, o azeite como principal gordura a utilizar na confecção dos alimentos, dos pratos, o consumo moderado de laticínios, a utilização de ervas aromáticas é alternativa ao excesso de sal, e sabemos o que o excesso de sal faz.
1: Exatamente.
0: A predominância do pescado sobre as carnes vermelhas, o consumo baixo a moderado de vinho nas refeições e a água como a bebida principal. E claro, como o José começou esta conversa, a convivialidade à mesa, em torno da mesa, entendendo que a refeição é um espaço de encontro, é um espaço cultural, é um espaço de partilha, e onde se passam os ensinamentos de pais para filhos, porque este património cultural e material é intangível, portanto não é palpável.
1: É
0: através da passagem deste património, património quer dizer exatamente a herança do pai, e esta passagem de geração em geração destes conhecimentos que garante, e é por isso que existe a Feira da Dieta Mediterrânea, que é isso que nós pretendemos, que garante a passagem destes ensinamentos às gerações futuras. Portanto, durante estes 4 dias, Tavira está de portas abertas, de braços abertos, com o coração cheio de tanto para dar e partilhar com todos os nossos visitantes e residentes, os tavirenses, aquilo que é a dieta mediterrânica e aquilo que é este momento no ano em que já marcámos o calendário regional e nacional.
1: Nem mais.
0: É um momento também em que a dieta mediterrânica e a feira pulveriza por toda a região. Sabemos que os alojamentos em Tavira estão esgotadíssimos e em toda a boa parte do Sotavento. Portanto, estamos em querer...
1: É ir e vir. Falou aqui José Barreiro. Você é um homem sapiente. Muito bem. Ouvintes, portanto, estamos a falar de um património. E isto regozija-me imenso porque tenho o privilégio, ou tive o privilégio, e ainda manterei, de tomar refeições mediterrânicas noutros países, mas lá está, no convívio. E é aí esta abordagem que nós também podemos ponderar, que é: a mesa é importante, come-se, mas a conversa, a transmissão de pensamentos e todo aquele conhecimento que as famílias proporcionam numa mesa, é isso que devemos manter. José Barradas, grandes dias em Tavira, tudo bom, um grande abraço.
0: Bem-aja, José Candeias, um forte abraço.
1: Foi um gosto, muito obrigado, bom dia.
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1: Bom dia, Aleixo.
3: Olá, bom dia, José Candeias. Bom dia, Antena 1.
1: É caso para dizer, isso vai e vai, não é?
3: E vai, vai, exatamente.
1: Quantos sois aí, Aleixo?
3: Neste momento somos 8. Acordados seremos 3, 4.
1: Vai tudo no mesmo transporte?
3: Sim. Estamos numa carrinha e saímos há quase duas horas de Viana do Castelo e estamos aqui a passar neste momento a Figueira da Foz com rumo a Lisboa.
1: E o artista também já, a caminho do seu descanso, se é que não descansa já.
3: Sim, presumo que sim. Ele teve uma noite também muito, muito longa, portanto foi o concerto, depois autógrafos, e presumo que também já esteja a chegar, se é que já não chegou.
1: Quando é que é o próximo?
3: O próximo será em sábado, em Boston. Boston, Estados Unidos.
1: Vocês vão para Boston?
3: Vamos sexta-feira e sábado vamos ter um espetáculo para a comunidade portuguesa que nos espera.
1: Diz-me uma coisa, como é que, já iremos dizer o nome, que isto vai à expectativa até ao fim, como é que se monta para a dimensão do cantor que é um espetáculo fora de Portugal nos Estados Unidos?
3: Bem, isto é assim, isto envolve aqui muitas entidades, principalmente a nível técnico, onde tudo isto é programado com alguma antecedência, não é? Principalmente a nível de equipamento, porque existe aqui uma grande exigência, não é? Porque para que tudo corra da melhor forma possível, e então isto antecipadamente é estudado com a parte técnica e também com nós, músicos, de forma que a gente, quando lá chega, já esteja esteja tudo montado de forma a que a coisa depois aconteça da melhor forma possível, não é? Só assim é que é possível chegar lá e fazermos um grande espetáculo.
4: Obviamente que os músicos levam os seus instrumentos, os coros, obviamente, portanto, fazem parte também de toda a equipa. A nível da questão técnica, da instalação, do palco e toda a estrutura, isso já é na América que uma empresa trata por vós, não é?
3: Exatamente. Tudo isso lá é instalado e quando a gente lá chega, basicamente, já está tudo pronto, mediante aquilo que foi combinado a nível de rider técnico.
4: Estamos a falar para um espetáculo que pode ser para quantas pessoas, Alex?
3: Muitas pessoas.
4: Depende do recinto. Onde é que é o recinto?
3: O recinto, deixa-me perguntar aqui ao meu colega, sabes qual é o recinto?
5: O recinto não sei, mas geralmente é muito grande, é sempre viagem grande.
4: É. Como é que se chama o colega que falou aí?
3: É o Elman, é o Elman.
4: Ah, okay.
3: É o saxofonista, é o saxofonista.
5: É o Mano.
4: Então,
5: e como vou,
4: vou já dizer uma coisa. É assim,
5: pois.
4: Vou já dizer uma coisa. Obviamente, a voz, o cantor, quem eu conheço e muito bem, já se cruzou comigo várias vezes, aliás no início da sua carreira, se bem me lembro, mas há uma coisa que eu vos dou os meus parabéns. Ao longo do tempo, vocês conseguiram montar um espetáculo fabuloso. Ele pode ter o condão da voz, o condão da autoria, da interpretação e do sucesso. Mas vocês, parabéns pela banda. Vocês são muito bons. Portanto,
3: Obrigado.
4: E olhe que eu não faço favor a ninguém. E se não achasse, não diria. Vocês são muito bons. E já que você falou-me aí do sax, é pá, você de vez em quando dá-lhe ali umas sacudidelas. Vai lá, vai. Portanto, ou seja, vão todos com os vossos instrumentos, depois tudo quanto é afinações, tudo feito lá com antecedência, e isto já são quantas turnés pelo mundo, amigos?
3: Pronto, eu já cá estou há 23 anos, portanto, e são muitos anos, muitos concertos. Pronto, basicamente, todos os anos vamos à América, à França, à Europa, portanto, andamos um pouco por todo o mundo, e pronto, isto para nós acaba por ser já mais um concerto, não é? Mais um concerto, e sempre ao mais alto nível.
4: Aqui, ao mais alto nível, exatamente.
3: A exigência aqui é assim, faz parte do nosso perfil e daquilo que nos pedem. Portanto, não temos uma forma de fazer diferente, senão assim.
4: Como é que se gera, ou como é que vocês gerem a vossa vida quando durante o verão por cá são imensos os espetáculos e o calendário afirma mesmo isso, e depois quando chega a temporada de inverno por cá, também estes espetáculos pelo mundo? Há de haver uma altura em que tudo para porque tem que se recompor e o cantor tem que se inspirar de novo, não é?
3: Exatamente. A gente geralmente no início do ano é quando acabamos por ter aqui uma pausa para também recompor aqui as energias e onde depois mais tarde começamos os ensaios e a preparar todo o espetáculo que depois durante o ano acaba por correr, não é? Mas estamos sempre a falar aqui de muitos dias de trabalho até que isto esteja pronto para ir para a estrada.
4: Aleixo, provavelmente tu és o que tens acompanhado há mais anos o cantor, não?
3: Sim, eu e a minha colega Iura.
4: Ah,
3: também vai ali atrás.
6: Que... Olá, bom dia.
4: Olá, Iura, tudo bem?
6: Bem, obrigada.
4: Boa, boa. Então, é assim, como é que vocês sentem este percurso tão transversal que tem acompanhado gerações? Algumas rendem-se mais facilmente que outras.
5: Eu estou aqui há pouco tempo, mas sempre apreciei muito o trabalho de Tony e consigo perceber o que está a dizer, porque é impossível ficar indiferente à dimensão e à história de vida de um cantor e o quão toca, e nós conseguimos ver isso no público, nos concertos ao vivo, porque é fascinante.
4: Bem, é fascinante, é isso mesmo. Portanto, ali depois todo o impacto e toda a afetividade com o público. Meus caros, eu obviamente que gosto de completar tudo isto. É o Aleixo, Yuri e mais quem é que... Dê-me os vossos nomes todos.
3: Ok, então é o Aleixo, que é o Elmano. Temos aqui depois também o Rui Gonçalves, que é o trombone. Na guitarra temos o Luís Arantes. Temos o Zica no baixo. Depois temos o Acevedo no trompete e lá atrás temos a Luísa nos coros e a Iura, que, portanto, com quem também já falou.
4: Bem, para onde é que se dirigem? Para onde é que se dirigem a esta hora?
3: Nós neste momento estamos a caminho de Lisboa porque temos de estar na embaixada às 9 horas da manhã para precisamos ter os vistos de trabalho todos em ordem, porque senão poderemos ter problemas na sexta-feira.
4: Ai, vocês tratem disso muito bem, que aquilo agora não anda para brincadeiras, vó amigos.
3: Sim,
4: tratem disso muito bem, que é para o espetáculo correr bem. Estamos a ser escutados a esta hora nos Estados Unidos. Várias rádios portuguesas, inclusive em Boston, portanto, em Massachusetts, também estão a retransmitir a esta hora. Repitam data, hora, onde vai acontecer o grande concerto do senhor que segue.
3: Ou seja, portanto, o concerto é no sábado. O concerto é no sábado. Ludlow, não é? É Ludlow, exatamente, em Boston mesmo, não é?
7: É Ludlow. Fica cerca de uma hora e meia de Boston.
4: Portanto,
7: sábado.
4: Promete ser um grande espetáculo. Meus caros, obrigado pelo vosso contacto. Boa viagem. Mantenham essa firmeza. Um abraço ao cantor. De outra forma vai daqui. E boa viagem. Foi um gosto. Muito obrigado por terem vindo até à rádio.
7: Obrigado.
4: Adeus.

0: também eu queria ir. Muito bom dia, Luís Realista.
1: Bom dia, José Candeias. Bom dia.
0: Podia-me ter avisado que eu também fazia o check-in.
1: Está quase. Estamos a sair aqui da venda do Pinheiro, aqui de Mafra. Pronto, estamos a caminho daquilo que sabe.
0: Muito bem. Então quem é que vai?
1: Pois vai o César Fernandes, que é o nosso gênio, foi o homem que fez a app para esta viagem, da Route 66.
0: O quê? Vocês até fizeram uma app?
1: Sim, temos uma app e podem nos seguir em direto, porque nós vamos ter um satélite na nossa viatura, devidamente decorada, a fazer estes 5 mil quilómetros durante 20 dias. Portanto, quatro amigos. O César Fernandes é o grande inventor desta app.
0: Então quer dizer, aí o César é um homem dos chamados roadbooks digitais, não?
1: E digitalizou, é digital, mas também temos 1054 páginas com todos os pontos onde vamos passar, que isto vai acabar com uma edição de um livro. Esta viagem vai ser um verdadeiro feito histórico. Tínhamos este compromisso há uns anos, quando a Route 66 comemorava os seus 100 anos. Portanto, a Route 66...
0: É ao fim e ao cabo o Coast to Coast, não é?
1: Exatamente. Nós saímos de Chicago e vamos chegar a Los Angeles.
0: Pois, sai daquela região dos Grandes Lagos, portanto, Chicago não fica propriamente na costa leste, neste caso, portanto, como Nova York, mas é a mítica estrada. Vai até Los Angeles, não é, Luís?
1: É, chegamos a Los Angeles.
0: E qual é a vossa expectativa para isto, Luís?
1: Olha, é de facto conseguirmos fazer, ter uma experiência única. Aliás, como sabes, várias experiências se têm comunicado aqui ao auditório. Esta de facto é aquela que teve mais planeamento, tem mais detalhe prévio e pronto, com os meios também que hoje temos e que dominamos, nomeadamente estes meios digitais, passamos do virtual ao real, não é? Com tudo aquilo que existe de história destes 100 anos de route, de pontos assinalados, e deixamos depois um rastro e um testemunho. O testemunho começa logo com a decoração do veículo que nós vamos utilizar. Vamos utilizar um Chevrolet 12 cilindros, somos quatro. Levamos um médico a bordo, o nosso amigo Dr. Manuel Mendonça, que leva um desfibrilhador. Dizemos nós, tivemos muitas emoções. e de facto, temos isto muito bem planeado, é a viagem dos meus 60 anos, a comemorar quase os meus 60 anos, e temos isto muito, muito bem planeado. Pensamos que vai ser uma excelente viagem. Era uma das coisas que eu também queria partilhar, era com as pessoas que têm a necessidade e a vontade de organizar uma viagem destas. Esta partilha, através aqui da antena e da sua disponibilidade, é importante, porque esta app vai estar depois disponível para quem quiser utilizar, para fazer o planeamento desta viagem, que não é fácil, não é? Fazer 5 mil quilómetros.
0: Pois, eu sei. Oh, Luís, mas depois esta tecnologia, ou pelo menos esta app, fica cingida apenas ao título Route 66, ou poderá ser uma plataforma para outro tipo de viagens?
1: Esse será o próximo desafio. Nós temos um compromisso durante os próximos 5 anos, fazer mais 5 aventuras destas de profundidade, para posteriormente pormos à disposição, associada também a marcas, neste caso, a marcas de gasolina, a marcas de pneus americanos, a hotéis, tudo isto depois vai ter também para nós um retorno financeiro, além de porque o serviço que vamos prestar é um serviço muito, muito, muito interessante.
0: Portanto, vocês metem tudo? Ai, olha, ouvintes, eles pensam, por exemplo, se forem abrir a app agora para os acompanhar, eles, para além, pronto, das coisas, daquilo que possam lá colocar, deixa cá ver se isto resulta.

0: Isto é a banda sonora, não, Luís?
1: É exatamente, essa é uma das músicas que nós preparamos para a viagem e que tem letra apropriada, descreve factos e pronto, fizemos esta música. Aliás, há mais três músicas na app em português, a letra em português, com a descrição bem interessante daquilo que vai passar.
0: Ouvintes.

0: Ei, a grande Luís, grande grupo. Oh, Luís, até quero dizer, vocês neste momento estão a caminho do aeroporto. Quando é que é o dia e a hora de arranque desde Chicago?
1: Nós vamos estar 2 dias em Chicago, porque temos também alguns espetáculos e alguns programas culturais que queremos assistir. E depois saímos no dia, a primeira saída é dia 5.
0: Então dia 5 já vocês arrancam então?
1: Já estamos a fazer estrada, já estamos a deitar fumo no Alcatrão.
0: Epá, uma aceleração até cá para a rádio, pode ser, Luís?
1: Vamos dar uma por semana.
0: Epá, isso vai ao agrado. Oh, Luís, um grande abraço, mas deixa-me dar esta complemento, que você até gosta disto.

0: Esta é a minha inspiração para vocês, Carlos Luís.
1: Muito obrigado.
0: Um abraço, meu amigo, boa viagem.
1: Olha, que não nos furem os pneus, senão o David Gomes vai ter que mudar, que ele é que é o mecânico de serviço.
0: Então, isto vai um para tudo. Quanto mais não seja, até para vos tratar da saudinha. Um abraço, boa viagem, amigos. Obrigado, foi um gosto e até breve. E é que bom, e é que bom.
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0: bom dia. São 8 horas no continente e na Madeira, 7 nos Açores.
1: O PS acusa o governo de encher os cofres do Estado à custa do aumento dos combustíveis e do esforço dos portugueses. O Porto soma e segue, venceu o Moreirense na Primeira Liga de Futebol, pressão acrescida sobre Benfica e Sporting.
0: Agora estão 20 graus em Coimbra, 21 no Porto, 24 em Lisboa, 26 em Faro, nas Ilhas, 21 graus a esta hora no Funchal, estão 23 em Ponta Delgada. Notícias, edição de Miguel Soares.
1: Começa hoje

Um concerto ao ar livre da Orquestra Residente que arranca a temporada Gulbenkian de Música. No Vale do Silêncio, em Lisboa, a música de Puccini, Bizet, Verdi, Gershwin ou Dvorak. Até junho do próximo ano, a temporada vai somar mais de 120 concertos e apresentar 4 obras em estreia.

0: O PS acusa o governo de engordar os cofres do Estado com os aumentos dos combustíveis à custa dos portugueses. A partir de segunda-feira, o litro do gasóleo deverá subir 12 cêntimos, a gasolina 10. José Luís Carneiro insiste na defesa da descida do IVA, não só nos combustíveis, mas também nos produtos alimentares.
1: Apresentámos de novo pela terceira vez na Assembleia da República uma proposta que foi chumbada pelo Chega, pelos liberais e pela AD para reduzir o IVA sobre os combustíveis, reduzir o IVA sobre os bens alimentares, e chama a atenção que o governo está a ganhar mais 9 cêntimos por cada litro de combustível e está a ganhar mais 6 cêntimos por cada litro, nomeadamente de gasolina, e 9 cêntimos por cada litro de gás óleo.
0: Ora, o primeiro-ministro nega que se esteja a arrecadar um cêntimo sequer a mais com o IVA. Luís Montenegro recusa baixar o IVA dos combustíveis e dos produtos alimentares, mas promete o regresso de um apoio extraordinário ao gasóleo agrícola. É pouco, diz o líder do PCP, Paulo Raimundo.
2: O governo está a ser muito pouco audaz, né? Porque quem ouviu o primeiro-ministro no Algarve há um mês, peito cheio a dizer que o Estado vai entrar na REN e depois do Estado entrar na REN vai baixar o custo de eletricidade, é caso para dizer porque é que o Estado, que já hoje está na Galp com 8%, não pega nessa peitaça e obriga a que baixe os combustíveis e o gás de botija. Portanto, isso é completamente insuficiente.
0: A Confagri, a Confederação Nacional das Cooperativas Agrícolas e do Crédito Agrícola de Portugal, saúda a decisão do governo, é certo, mas considera também ser insuficiente para fazer face aos custos para o setor. Quase todo o território de Portugal continental está hoje sob aviso amarelo, exceção para os distritos de Aveiro, Porto, Braga e Viana do Castelo. Évora e Setúbal podem chegar aos 43 graus, Beja, Santarém, Lisboa e Porto Alegre também deverão ter máximas de 40 graus. Por causa do calor, há cerca de 90 concelhos em perigo muito elevado de incêndio rural e as autoridades apelam a cuidados redobrados. No Nepal, as equipas de socorro continuam à procura de sobreviventes nos túneis do norte do país. Foram ontem encontrados dois trabalhadores que estavam bloqueados desde a inundação mortal de 26 de agosto. 9 dias após a catástrofe, estes dois homens foram resgatados sãos e salvos de um túnel do estaleiro de uma barragem. As autoridades nepalesas admitem que estavam cerca de uma centena de trabalhadores bloqueados neste túnel. Há 10 dias que dezenas de socorristas nepaleses, auxiliados por especialistas vindos da Índia, da China e da Coreia do Sul, escavam vários desses túneis em centrais hidroelétricas e estaleiros de barragens soterrados desde a cheia. A comunidade nepalesa de Coimbra promove logo à tarde uma vigília em memória das vítimas das cheias. Dino Max, um dos organizadores, conta antenão que o cenário no Nepal é ainda muito delicado, daí a necessidade de juntar todos numa vigília de solidariedade.
3: A situação no Nepal é muito dolorosa. Muitas famílias foram afetadas, as pessoas enfrentam a dor da perda de alguém, o medo, a incerteza. Estamos todos muito preocupados e a nossa comunidade em Coimbra está a fazer o pouco que pode. Vamos juntar-nos para expressar o nosso apoio e solidariedade para com as equipas de resgate. É uma vigília também para homenagear quem morreu, para lembrar aqueles que estão a sofrer, aqueles que continuam desaparecidos ou não têm casa. Vamos acender velas, rezar para que todos sejam salvos e aqueles que morreram, rezar para que descansem em paz. Convidamos todos a participar nesta vigília para partilhar amor e rezar.
0: Uma iniciativa marcada para as 15h30, frente à Igreja de Santa Cruz, no centro da cidade de Coimbra. As inundações no Himalaia fizeram mais de 1.300 mortos no Nepal e na China e há mais de 5 mil desaparecidos. Os emissários norte-americanos viajam este fim de semana para Moscovo e Kiev para conversações de paz. O presidente ucraniano Volodymyr Zelensky confirma que a delegação norte-americana vai estar amanhã na capital da Ucrânia.
3: Temos os detalhes da equipa do presidente norte-americano. Steve Witkoff e Jared Kushner vão primeiro a Moscovo, depois Kiev no domingo. Estamos a preparar-nos para essa visita. Tal como fizemos durante visitas diplomáticas anteriores da delegação norte-americana, vamos garantir o funcionamento normal do espaço aéreo russo para que os negociadores possam chegar em segurança. Estamos a zelar por eles, não pela Rússia. Não haverá ataques da nossa parte e a Rússia deve fazer o mesmo durante o tempo necessário para realizar estas conversações e tratar das questões logísticas relacionadas com esta visita norte-americana. O nosso objetivo é tornar as conversações com os Estados Unidos tão construtivas e substantivas quanto possível. Temos de procurar opções reais para pôr fim à guerra. Veremos as propostas que trazem e qual a resposta que lhes será dada em Moscou.
0: Os enviados levam um plano para o fim do conflito, diz a Casa Branca. Casa Branca que pode vir a ser processada por causa de um jogo. A Tetris ameaça o processo. A empresa norte-americana nega ter participado na criação de Construa um Muro, um videojogo lançado pela Casa Branca para a construção de um muro na fronteira. A administração liderada por Donald Trump lançou ontem um portal de jogos eletrónicos, réplicas de jogos populares na década de 80 e as severas políticas de imigração são transformadas, Sérgio Infante, em entretenimento para os mais novos.
4: Para já, são 5 jogos rudimentares ao estilo arcade. Vamos começar pelo Build a Wall. O jogador tem a responsabilidade de construir um muro na fronteira com o México, encaixar os tijolos à maneira do antigo Tetris para impedir não a entrada de migrantes, mas de zombies nos Estados Unidos. Seguindo a inspiração das políticas anti-imigração de Donald Trump, temos também o Rio Run. Ganha quem impedir a passagem de mais pessoas pelo Rio Grande, um trajeto utilizado por uma parte das pessoas que tentam entrar nos Estados Unidos. Mudando de tema, mas mantendo a inspiração na política do presidente norte-americano, surge o Trump Savings Tycoon, onde os jogadores têm de apanhar dinheiro e diamantes para encher as contas bancárias juvenis criadas por Donald Trump. Ao longo das últimas horas, as perguntas repetem-se sobre o conteúdo destes jogos, por que brincar com o sofrimento dos migrantes e porquê o dinheiro dos contribuintes estar a ser gasto com esta iniciativa?
0: A empresa Tetris vem agora esclarecer que não participou na criação do videojogo, Construa um Muro, e avisa que leva a violação de direitos de autor muito a sério. A África cresceu no mapa mundo. As Nações Unidas aprovaram um redesenho dos continentes que reflete as reais dimensões do continente africano. A ONU recomenda a governos, escolas, organizações internacionais e empresas de tecnologia que adotem a nova configuração mais fiel à escala real dos continentes. Camila Vidal.
5: A Assembleia Geral da ONU aprovou um novo mapa-mundo que mostra a África na proporção certa. O Togo foi o porta-voz da iniciativa que teve apoio da União Africana e só um país votou contra o novo mapa, os Estados Unidos, que alegam ser um projeto ideológico radical. 6 países abstiveram-se, incluindo a Ucrânia, que teme que o novo modelo cartográfico permita que se criem mapas em que os territórios ocupados sejam considerados parte da Rússia. Os votos a favor foram, no entanto, esmagadores, 164. No final da votação, o ministro dos Negócios Estrangeiros do Togo, Roberto C., falava num momento histórico. O mapa-mundo tradicional tem por base a projeção de Mercator, onde Europa, América do Norte, Groenlândia e Rússia parecem maiores do que são. África, América Latina, Índia e regiões equatoriais parecem mais pequenas. O mapa é do século XVI e servia para ajudar na navegação marítima. Neste planisfério convencional, o continente africano parece do mesmo tamanho que a Groenlândia. A verdade é que é 14 vezes maior. A resolução da ONU não é apenas uma questão técnica, diz o governo do Togo, é mudar a forma como os povos se veem entre si e a eles próprios. E olhando para um novo mapa, criado a partir da projeção Equal Earth, Terra Igual, percebe-se que nada tem a ver com o que se aprendeu na escola. As Nações Unidas avisam, no entanto, que nenhuma projeção em papel pode respeitar exatamente as dimensões do globo terrestre. Mas tenta-se agora chegar ao mapa-mundo mais fiel e justo possível.
6: A more faithful representation.
0: O objetivo da ONU é difundir a projeção do planeta com as dimensões mais fiéis possível. O Sporting e o Benfica procuram hoje não perder mais pontos para o líder Porto. Os Dragões só somam até agora vitórias na Primeira Liga. Ontem à noite o Futebol Clube do Porto venceu na recepção ao Moreirense por 2-1, apesar de ter sofrido o golo primeiro. O jogo ficou ainda marcado pela lesão de Froholt. O médio dinamarquês perdeu os sentidos aos 90 minutos, depois de levar com o cotovelo de Guilherme Liberato, da equipa de Moreira de Cónegos, um lance que acabou em expulsão para o jogador de Moreirense. Os exames médicos mostram que o médio portista está bem. Passou a noite, no entanto, no hospital em observação por causa de um traumatismo craniano leve. Quanto ao jogo, o treinador do Porto, Francesco Farioli, fala de um resultado feliz.
7: I think a great reaction. We did, a very good game overall. Of course, the shame of.
8: Penso que reagimos muito bem. Um grande jogo. Claro que foi pena termos sofrido e consentido o golo. Acabámos por, no início da partida, não estarmos no nível que desejávamos. Mas isto é a Liga e o que ela exige em todos os jogos. A nossa reação foi realmente positiva. E claro que estamos contentes com o resultado e com a vitória.
7: And of course, very happy for the results and the victory.
0: O treinador treinador do Moreirense, Vasco Botelho, assinala erros antigos da equipa que custam golos.
9: 98% do jogo fizemos um jogo como tínhamos que fazer, porque para mim o mais difícil de jogar contra este Porto é igualar os índices de competitividade, mentalidade, crença, dar as mãos, correr muito, batalhar muito, lutar muito, e nós isso conseguimos praticamente em todos os momentos. Mas depois repetimos alguns erros do passado, erros que neste nível custam golos na nossa baliza. Quando assim é, juntando isso à boa qualidade e intensidade e dinâmica da equipa do Porto, fica complicado sair daqui com pontos.
0: Mais pressionados, Benfica e Sporting defrontam hoje equipas madeirenses. O Benfica vai ao Funchal defrontar o Marítimo. O Sporting recebe o Nacional da Madeira.
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10: São 8:13, nesta manhã de sábado. Bom dia, bom fim de semana. Já a seguir, a segunda hora do Compacto com José Candeias.
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0: Setembro chega à Torreira e há uma tradição que transforma completamente esta terra da Mortosa. É a Romaria de São Paio. Uma das grandes festas populares da região da Ria de Aveiro, onde durante vários dias se cruzam tradição, religião, música e milhares de pessoas. Há barcos, regatas na ria, há as famosas rusgas, há procissão, há o fogo sobre o mar e sobre a ria. E há naturalmente muita música e animação. Mas o São Paio não é apenas um programa de festas. É uma romaria com uma enorme ligação à comunidade e à própria história da Torreira. E é precisamente essa mistura entre tradição, festa popular, que vamos descobrir nesta conversa com o Presidente da Câmara Municipal da Mortosa, Januário Cunha. Senhor Presidente, bom dia, bem-vindo à Antena 1.
1: Muito bom dia, meu caro amigo José Candeias. Não imagina o gosto, o prazer, a satisfação que é poder estar consigo e com todos os ouvintes da Antena 1 para falar daquela que é a verdadeira, enfim, a maior das festas lagunares, que é a Romaria de São Paio da Torreira.
0: E é isso que eu lhe pergunto logo de início. O que é que distingue São Paio de tantas outras romarias portuguesas?
1: Eu diria que era, sobretudo, o meu amigo Zé Candeias caracterizou muito bem a Romaria, é verdade, e essa fortíssima ligação à comunidade. É uma festa que tem componentes como as outras, tem animação musical, enfim, tem a grande feira, tem o conjunto de fogo de artifício, mas depois há uma ligação fortíssima àquilo que é o território e principalmente à ria. Aliás, o culto a Sampaio na Torreira nasce, efetivamente, dessa ligação à laguna. E o facto de se ter tornado uma romaria tão expressiva em termos de participação é só o facto de nós temos que nos remeter a um tempo em que a Ria de Aveiro era a grande autoestrada da região, portanto tudo partia e chegava por água, e onde chegavam os braços da ria, onde chegavam os rios que afluíam à ria, chegava a gente, chegavam os romeiros à festa. E a festa ganha uma grande expressão à volta disso.
0: É, ora bem, e o senhor até como presidente eleito recentemente foi logo uma defesa que fez, que uma festa feita pelo povo e para o povo.
1: Sempre. Nós temos uma expressão muito interessante que é, costumamos dizer que o São Paio é povo junto.
0: Exatamente.
1: Isso não é nada redutor, é mesmo caracterizador, porque as pessoas afluem naturalmente. Uma das coisas mais maravilhosas que o São Paio tem é esta ideia de as pessoas se encontrarem, ser ponto de encontro. Vou-lhe dar um exemplo interessantíssimo. A festa acontece isso, muito num eixo que vai do mar à ria. Quem conhece a Torreira sabe que é assim. Um dos aspectos interessantes é nós acabamos por começar o percurso no mar, vamos até à ria e vice-versa, e vamos encontrando gente e vamos parando. E há pessoas que só encontramos e reencontramos precisamente naquele contexto de festa.
0: Mas, Sr. Presidente, e é nesse contexto, até porque a romaria, penso eu, que iniciou-se numa chegada dos barcos típicos e que depois rumavam para a festa, e é este encontro, portanto, da ria do mar e da chegada dos barcos para a festa, e a partir daí a dimensão deixou de se chegar de barco para agora se chegar de carro, não é?
1: Certo, é verdade. Mas esse aspecto é muito interessante, porque na realidade, até o aspecto da própria animação popular, as pessoas vinham de barco, e portavam, não é? Abordavam, melhor dizendo, abordavam, ficava o barco ficava na borda e as pessoas dormiam.
0: Dormiam lá, não é? Pois claro.
1: Baixavam a vela, eram barcos à vela, naturalmente, baixavam a vela e dormiam lá. E estes grupos que vinham, que afluíam à Torreira, traziam alguns deles instrumentos musicais e outros que tais. E a animação era feita por estes grupos, que de alguma forma andavam um bocadinho ao despique.
0: Aí surgem as rusgas.
1: As rusgas, correto, que é uma das tradições mais singulares do São Paio. As rusgas, precisamente, ainda hoje fazemos um concurso de rusgas com grupos que vêm aqui da região, isso é muito interessante, mas na realidade o sucesso de uma rusga media-se pela quantidade de pessoas que conseguiam levar consigo ao longo da avenida. Isto é muito interessante.
0: Sr. Presidente, o senhor tem presente qual é o momento, há uma noite em que as rusgas preponderam, portanto, na festa? É uma noite, é de sábado ou domingo? Não me recordo agora.
1: Na realidade, a grande noitada de São Paio é sempre de 7 para 8 de setembro.
0: Ah, porque entra no feriado.
1: E nós comemos o Sampaio a 8 de setembro e a grande noitada de Sampaio é mesmo de 7 para 8. E portanto as rusgas acontecem nesta noitada. No caso em concreto das festividades, acontecerão de segunda para terça. E teremos, a festa começa já sexta-feira e prolongar-se-á até ao dia 8. Normalmente o padrão é assim. Obviamente que no fim de semana teremos grandes noitadas, por todas as razões e mais algumas, até porque é fim de semana. E aqueles que não são aqui da região Marinhoa, porque, atenção, a região Marinhoa, Conselho da Mortosa, aqui à volta, Albergaria, Aveiro, Estarreira, Alvar, param para o Sampaio. Pronto. Isso é muito interessante, porque a Romaria há muito que deixou de ser um fenómeno local. Creio que nunca foi um fenómeno local, enfim, podemos dizer que foi um fenómeno regional e agora é um fenómeno nacional, porque na realidade vem gente de todo o país para a festa. Voltando à questão da ligação com a ria e aos barcos, que é esta singularidade das nossas regatas, que é pegar no fundo nas embarcações do dia-a-dia e transformá-las em embarcações, em barcos de competição.
0: Ah, pois, aliás, está-me a falar quê? Dos moliceiros, das bateiras e dos chinchorros?
1: Correto e afirmativo. Isso mesmo. Na realidade, começando pelos chinchorros, é uma corrida muito interessante. Os chinchorros são bateiras, são barcos de pesca que são usados no dia-a-dia e que têm, enfim, uma tripulação de 6 pessoas que remam literalmente num percurso em linha reta. Olha, eu costumo dar sempre este exemplo com alguma brincadeira. É uma espécie de Oxford and Cambridge multiplicado várias vezes. Portanto, é muito emotivo, mesmo muito emotivo. E é muito interessante, vai acontecer no sábado de manhã. Quem nunca viu uma corrida de chinchorros, eu acho que vale a pena ver, até porque voltamos ao mesmo, envolve de facto a nossa comunidade pescatória da Torreira.
0: Porque eles antes faziam isso, porque eles antes, eles nas alturas, por assim dizer, de festa, também gostavam de competir uns com os outros, não era, Sr. Presidente?
1: Olha, eu acho que esta ideia de competição está muito ligada até às próprias rusgas também, mas também nestas regatas, obviamente, convido de facto a percepcionarmos aquilo que é um pré-regata, uma pré-corrida, e perceber aquela tensão natural, competitiva, das pessoas que se conhecem todos os dias e aquilo, os minutos que antecedem uma partida e a própria corrida, são minutos, enfim, de grande tensão. É muito interessante. Mas depois, por exemplo, a regata de bateiras à vela, também pega, de facto, nas embarcações tradicionais que são usadas para a pesca, e aí já é uma regata à vela, mas chegamos àquilo que é, se calhar, a expressão mais forte dessas competições, que é a regata de barcos moliceiros.
0: Isso é no domingo, e, é no domingo, não é, Sr. Presidente?
1: É no domingo, exatamente. Ainda mais num ano particularmente significativo para o barco moliceiro, que foi, enfim, a declaração do barco moliceiro e da arte da capitania naval da região de Aveiro como património imaterial da humanidade.
0: Exatamente.
1: E este, de facto, eu diria que o barco moliceiro é uma espécie de grande embaixador da Laguna, por todas as razões e mais algumas, mas representa sobretudo esta ideia da ligação entre a terra e a água que caracteriza desde há muito esta gente daqui, porque na realidade o moliceiro hoje não tem essa função, mas foi criado, o nome diz tudo, para apanhar moliço.
0: Exatamente. Que concurso é este de painéis de barcos moliceiros? Que é isto dos painéis?
1: Na realidade, quem conhece os moliceiros sabe que são autênticas obras de arte.
0: Pintura, pá.
1: Flutuantes e efêmeras, como eu costumo dizer.
0: Exatamente.
1: Porque na realidade são pinturas. O moliceiro tem 4 pinturas, 2 à ré e 2 à proa. É uma das singularidades desta belíssima embarcação. Eu arrisco a dizer que é o barco mais bonito do mundo, não tenho dúvidas nenhumas, porque na realidade o barco é uma verdadeira tela de expressão artística. E nós temos estes painéis que são pintados nos barcos, sobre várias temáticas, temática histórica, religiosa, aqueles mais marotos, mais picantes.
0: Exato.
1: São os mais apreciados.
0: Presidente Januário Cunha, entramos no dia 8, que é o vosso feriado municipal.
1: Exatamente.
0: E eu pergunto-lhe, afinal, quem é que fica mais triste? São Paio ou a Senhora da Natividade?
1: Olha, é uma coisa muito interessante essa ideia do São Paio ter roubado algum espaço algum espaço no calendário, no caso da Mortosa, no caso da Torreira, à Senhora da Natividade, e no caso até da Torreira, à Nossa Senhora do Bom Sucesso.
0: Pois, pois.
1: É muito interessante. Eu diria que há uma certa compatibilidade celestial, com certeza, relativamente a isto.
0: Mas a verdade é essa. Dão-se todos bem, não é essa?
1: Dão-se todos bem. E, de facto, essa tradição, eu diria uma coisa, já agora que me permite, Zé Candeias, que é, o dia 8 de setembro marca o calendário, e é uma espécie de final de um período de verão, e o início de um outro período. Antigamente marcava o final do tempo da pesca com a chávega de mar e marcava o final do tempo das colheitas. Hoje marca o fim do tempo das férias, marca o início para muita gente nova do início das aulas, e portanto eu diria que é a festa e a sua expressão é uma espécie de catarro de fim de verão, não é? Aliás, nós aqui no Mortosa temos uma coisa, que é marcamos o nosso calendário com o Sampaio, e costumamos usar essa expressão, que é: olha, eu vou aí à sua casa, encontramos, eu resolvo isto. Às vezes precisamos lá do canalizador ou do pedreiro para nos fazer qualquer coisa. Ah, eu só consigo ir depois de Sampaio.
0: Depois de Sampaio.
1: Ou até ao Sampaio eu ir. É uma espécie de medida, dada a importância do que a festa tem. É verdade.
0: Presidente Januário Cunha, parabéns. Eu reforço sempre esta ideia, porque não é só marcar um calendário, é colocar no calendário toda a expressão popular, toda a tradição e a nossa história nesta envolvência, como as vossas festas de São Pai aí na Mortosa, durante todos estes dias, culminando no dia 8, e até para além de toda esta tradição das rusgas, dos moliceiros, há uma coisa que rapidamente o senhor tem que me referir. É que ninguém dispensa o fogo de artifício no mar, certo?
1: É verdade, ninguém dispensa o fogo de artifício no mar e na ria, que tem essa singularidade. Nós temos dois espetáculos de pirotecnia. Enfim, seriam espetáculos de pirotecnia iguais a tantos outros, não fora a localização deles e a ambiência deles.
0: Exatamente.
1: E isso torna-os mesmo muito especiais. Aliás, as noites do fogo de artifício correspondem às maiores afluências normalmente à festa, porque há pessoas que efetivamente quase que vêm ver o fogo de artifício ou só ver, não é? E isto, mais uma vez, tem muito a ver com essa ligação. Portanto, a relação com a água é muito evidente. E nós somos, enfim, uma terra anfíbia, e o fogo de artifício tinha que estar absolutamente relacionado
0: espelho,
1: com a água.
0: Que espelho deve fazer.
1: É verdade. Espetacular. É espetacular.
0: Ouvintes, está tudo dito? De sexta até terça, as festas de São Paio, portanto na Mortosa, a Marisa Lis vai lá estar no domingo, o Toy vai lá estar na segunda-feira, e obviamente temos também concertos, a banda Albatroz, a banda Visconde de Salreu. Presidente Januário Cunha, a última frase é uma frase convite e é da sua responsabilidade. Força, Sr. Presidente.
1: Meu caro, o convite só pode ser um. Toda a gente a fluir à nossa Praia da Torreira, para a Romaria de São Paio da Torreira, que é de facto esta grande expressão da cultura lagunar, e nós temos uma expressão também muito interessante aqui nós, que é: não fujas em maré de festa. E portanto afluemos todos à Torreira, e são todos muito bem-vindos, e para deixar este abraço enorme de Candeias para esta oportunidade, e a todos aqueles que nos ouvem, porque eu tenho a convicção, porque a gente da Torreira, a gente da Mortosa, anda espalhada por esse mundo fora. Temos tido essa constatação, enfim, ainda há pouco tempo estive nos Estados Unidos e percebi o que era, percebi, constatei, já sabia, não é? A expressão da comunidade lá, mas há-os por todo o mundo. E com certeza aqueles que nos estão a ouvir, até aqueles que estão na estrada, há muita gente desta bela terra, e portanto permitam-me para todos um abraço, mas um abraço muito especial àqueles da minha terra, da minha região, que nos estão a ouvir. E meu caro José Candeias, olha, um abraço enorme para o meu amigo, e obrigado mais uma vez por esta belíssima oportunidade que foi aqui concedida, de falarmos sobre a nossa Romaria, a Romaria de São Pai da Torreira.
0: Permita-se também pedir um bocadinho para mim. Ouvintes, ide pela festa, descubram a tradição, vejam a ria vestida de São Paio e deixem-se levar pelo povo. É isso que transforma uma festa num acontecimento popular. Presidente Januário Cunha, muito obrigado pela conversa, um grande abraço e um bom São Paio.
1: Muito obrigado, um grande, grande abraço também, José Candeias.

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1: Vamos a Serpa, uma das capitais do cante alentejano. O canto, sem instrumentos, que nasceu nos campos, nas tabernas e na vida das comunidades alentejanas e hoje é património cultural e material da humanidade da Unesco. No coração desta tradição, encontramos o Museu do Canto Alentejano. Um espaço que preserva memórias, vozes e histórias, mas que também procura conquistar novas gerações. E o meu convidado é o coordenador do Museu do Canto Alentejano em Serpa, João Matias. Muito bom dia, João. Bem-vindo à Antena 1.
2: Muito bom dia. Muito bem-vindo também. Bem-vindo a todo o vastíssimo auditório que eu sei que a Antena 1 tem.
1: Quando alguém entra num museu, o que é que encontra?
2: Bom, o museu tem diversos espaços. Tem, desde logo, uma parte expositiva que procura introduzir os visitantes, digamos, ao universo do canto alentejano. Pode, desde logo, ouvir, evidentemente. Há locais destinados à audição de algumas modas alentejanas. As modas é a forma como nós nos referimos às canções.
1: Até porque, João, também... desculpe, porque isto afinal é um museu de vozes, não é? Portanto, isto dos objetos tem sempre alguma relatividade, não é?
2: É, obviamente. Tem alguns elementos da história do cante, momentos importantes, digamos, da história desta forma de cantar, e tem um pequeno auditório onde as pessoas podem também assistir, digamos, a um vídeo introdutório ao tema. Ele foi encomendado ao realizador Sérgio Dreyfus e fez parte dos elementos da candidatura do canto alentejano à Unesco. Esse vídeo foi
1: feito... Até porque, João, o museu nasceu antes da classificação da Unesco, hein?
2: Exato, o museu nasceu para isso.
1: Nasceu para isso.
2: A classificação foi feita em 2014, foi anunciada em 2014, mas todo o processo começou a ser preparado antes.
1: E Serpa era a cidade certa, não era?
2: E Serpa, de facto, é um lugar onde, sem dúvida, o canto alentejano está presente, tem uma relação muito profunda e muito antiga com o canto alentejano. Não se sabe exatamente quando é que as pessoas começaram a cantar, mas que cantam desde sempre, enfim, e até hoje. O canto está presente em todas as dimensões da vida da comunidade, seja os momentos festivos, religiosos, seja os momentos de encontro.
1: É vida.
2: Exatamente. Ela é a forma, a expressão mais rica dos alentejanos. Não, então, e em Serpa isso está bem presente.
1: Com a sua sensibilidade, o que é que mais surpreende os visitantes quando, afinal, percorrem uma exposição que é permanente?
2: Eles são introduzidos, como digo, ao contexto do canto, não só ouvindo cantar, mas também há uma série de outros elementos que se podem ver. Por exemplo, ao se percorrer o corredor, podem-se ver os trajes que, regra geral, os grupos corais utilizam. Eles são maioritariamente o que nós chamamos de trajes etnográficos, de trabalho do campo, mas não só. Há grupos corais que têm outros tipos de trajes, vão introduzindo elementos nos trajes consoante a própria vida dos grupos. Por exemplo, o 25 de Abril, por exemplo, está presente nos trajes de alguns grupos, introduzem-lhe elementos referentes ao 25 de Abril, nomeadamente lenços vermelhos, por exemplo. Há também a evocação de momentos importantes, tais como a inscrição na

0: Não para, é muito dinâmico. Eles vão aparecendo e desaparecendo ao longo do tempo.
1: Costuma dizer-se que o cante não pertence a ninguém, pertence a todos. Você concorda com isto? E obviamente pertencendo a todos, e já que isto não para, como é que vê também a força da juventude? E por aquilo que eu me percebo e alguns testemunhos que aqui chegam, nota-se que a juventude também está muito ligada a todo este ritual, quer do surgimento do canto, porque ele surge num social, como também depois proliferando uns mais novos, outros não, mas todos emocionados com o canto. Como é que vê tudo isto?
0: De facto, a juventude, que em tempos parecia estar a afastar-se do canto, houve um momento, pelos anos 2000, década de 90 talvez, em que o canto estava em claro declínio e a juventude não se interessava muito. Era um canto de velhos, não tinha muito interesse.
1: Pois.
0: No entanto, isso foi ultrapassado. Evidentemente que este momento da Unesco, mas não só, isso já vinha um pouco de trás, foi muito importante. Portanto, ao ser revalorizado, o canto alentejano voltou a atrair a juventude, que regressa em força e com as suas novas ideias, a sua nova forma de cantar, a sua sensibilidade. Portanto, vem revitalizar o canto, não só na pujança das vozes, evidentemente, um jovem tem uma capacidade vocal muito mais forte, tem um fogo maior, se quiser.
1: É bom para o alto.
0: Exatamente. Embora não tenha que necessariamente ser uma voz muito potente.
1: Exatamente, mas é que pelo menos se destacar, não é?
0: Os jovens trazem o que a juventude tem, trazem a sua força, não é?
1: João, eles já podem trazer tudo isso, mas há algo que também merece aqui dizer-se, que é, trazem a força, trazem outra dinâmica, mas não descaracterizam.
0: Exato, mantém uma matriz.
1: Exatamente.
0: Aliás, ao chegar aos grupos corais, que é uma forma de canto organizado, é aquela que nós privilegiamos, porque foram os grupos corais tiveram uma importância muito grande em trazer o canto até nós, embora se cante espontaneamente, quando se juntam jovens e não jovens, toda a gente, em Serpa acontece com frequência, as pessoas à noite, sobretudo no verão, juntam-se em retorno de uma esplanada.
1: Eu adoro os verões alentejanos, meu amigo. Quem é que vai para casa com este calor?
0: É verdade, não se pode estar.
1: Vale mais cantar aí à beira da porta.
0: Exatamente, e isso é muito comum.
1: Ora lá, está.
0: Mas quando se chega aos grupos corais, há regras. Digamos, há os mais velhos que vão, digamos, vão introduzindo os mais novos no canto. Eles vão entrando aos poucos, vão tendo aos poucos a capacidade de mostrar os seus dons vocais. Não é? Chega-se lá e, digamos, há uma hierarquia que é marcada pela tradição, se quisermos assim.
1: Não é? Sem dúvida.
0: Os grupos corais não são todos iguais, mas identifica-se claramente uma matriz. Nós sabemos, olha, aquilo é canto alentejano. Tem havido recentemente muitas experiências, o canto tem ensaiado novos caminhos, a comunidade gosta, outros não gostam, uns dão certo.
1: Como é que se vê na evolução de tudo isto e o museu, toda essa cronologia conta, como é que se vê o papel da mulher no canto?
0: Olha, a mulher tem um papel fundamental no canto e sempre teve, embora tenha estado afastada durante muitos anos. As primeiras vozes, o primeiro cantar que as crianças ouvem é das mães, é das mulheres, obviamente.
1: Cantigas de
0: Portanto, são elas que introduzem, são elas as primeiras transmissoras do canto alentejano.
1: Exatamente.
0: Portanto, é do berço que vem essa voz. E ainda hoje assim é. As mulheres, como disse, durante bastante tempo, elas foram sendo afastadas. As primeiras referências que nós temos em grupos corais, anos 20, anos 30, elas estavam presentes nos grupos corais, eram mistos. Os grupos corais, como aliás também eram mistos os ranchos de homens e mulheres que iam para o campo trabalhar.
1: Aí muita coisa começava, não era, João?
0: Exatamente, é um dos contextos mais fortes do canto alentejano, não o único, mas um dos mais fortes.
1: As canções
0: depois
1: de trabalho.
0: Quando se começam a formar os primeiros grupos corais, isso é traduzido, mas depois ao longo do tempo, com a chegada do Estado Novo, elas vão sendo afastadas. O Estado Novo promoveu os grupos masculinos como exemplos do bom folclore, do folclore nacional. Depois do 25 de Abril, as mulheres retornam em força.
1: Pois.
0: E já não integram apenas grupos mistos, mas fazem também os seus próprios grupos exclusivamente femininos. Eu posso lhe dizer que, em termos gerais, nós contabilizamos cerca de 3.100 cantadores e cantadeiras organizadas, cerca de 160 grupos, um Uau. Terço são mulheres, mais ou menos.
1: Bem.
0: Isto em termos muito gerais. E está a acontecer um fenómeno novo, o

0: canto está-se a expandir para além do Alentejo. Já começa a haver grupos corais em locais inusitados, onde até aqui há uns anos não havia. Por exemplo, em Braga, apareceu um grupo coral há uns anos. Não tem qualquer ligação ao Alentejo, apenas as pessoas, é um grupo de jovens ligado à universidade, gostaram e formaram um grupo coral, por exemplo. Em Paris, há uns anos, formou-se um grupo no seio de uma associação de imigrantes, não de imigrantes portugueses, mas de imigrantes de várias nacionalidades, e formou-se um grupo coral que só tinha um português. E cantava o alentejano, e vieram a Serpa, e vieram cantar com grupos corais alentejanos, e gravaram. Eram cantores, desde logo, franceses, italianos também, marroquinos, tinha alemães, tinha russos, todos cantavam alentejano.
1: Isto de cantar à capela e dar sonoridade à voz, ouvintes, eu fui aqui buscar uma coisa que é uma obra de arte, e vejam até que ponto é que tudo isto se mistura, e esta Ibéria, através do som, dá uma simbiose perfeita. Ouçam só este exemplo que mete a Orquestra Sinfónica de Córdoba.
0: Ah, sim, sim.

0: isto, isto até mexe com a alma. Aqui que também com o Grupo Coral de Baleizão. Oh, meu caro João, fale do que está a acontecer relacionado com o guia 5 Passeios no Alentejo com o Canto no Ouvido.
1: Ah, muito bem. Isso é um projeto da Região de Turismo que pretende, através do Canto Alentejano, definir, digamos, cinco rotas que passam por diversas regiões do Alentejo. E essas rotas identificam locais onde se pode ouvir cantar. Por exemplo, em Serpa pode-se ouvir cantar quase todas as noites. Isto porquê? Porque os grupos corais, há muitos em Serpa, há 10 no concelho de Serpa, todos eles têm ensaios regulares à noite, cada um em seu dia de semana. Enfim, evidentemente que há dias de semana em que há mais do que um. E então, por exemplo, através do Museu do Canto Alentejano, que as pessoas que estiverem interessadas em assistir aos ensaios, nós fazemos os contactos com os grupos e, regra geral, há sempre a possibilidade de assistir, e é uma forma extraordinária de ouvir cantar, porque há uma proximidade muito grande.
0: Pois é.
1: A informalidade é grande, vê-se os cantadores, sentem-se os cantadores e conversa-se com eles, e depois às vezes os ensaios, as pessoas cantam, são convidadas a cantar, enfim, os ensaios não se sabe para que lado é que vão, depende da disposição de quem assiste, depende da disposição de quem canta. São momentos extraordinários de, digamos, de comunhão e de fruição do canto alentejano. É um dos momentos mais ricos, para além, enfim, de outros momentos, de, como disse, de festas religiosas, outros espetáculos, claro. Enfim, há muito alentejo.
0: Oh, meu caro João, isto é a altura do verão. Eu digo, façam-se à estrada. Aqui está mais uma alternativa. Ouvintes, Serpa, Museu do Canto Alentejano, fala de memória, da identidade, de vozes que atravessam gerações. Não guarda apenas um património reconhecido pela Unesco, guarda uma forma muito própria, muito peculiar de olhar o mundo e de viver em comunidade. Numa frase, faça aí um convite para que não percam este museu em Serpa.
1: Muito bem, olha, venham conhecer uma das dimensões mais profundas do Alentejo.
0: Exatamente.
1: Os alentejanos expressam-se através do canto. Eles gostam de cantar. É uma forma tão especial de celebrar a vida, cantando, nos bons e nos maus momentos. Os alentejanos gostam de cantar. Serpa está no coração do Alentejo e está no coração do canto. Venham a Serpa partilhar connosco esta forma, como disse há pouco, de celebrar a vida, cantando.
0: João Matias, coordenador do Museu do Canto Alentejano de Serpa, foi um gosto falar consigo. Um abraço a todo o canto, logo a todas as pessoas. Muito obrigado, muito bom dia.
1: Muito obrigado também, parabéns pelo seu programa que nos dá a conhecer o país de les a les. Muito obrigado.
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0: Isto é magnífico. E se em vez de apanhar um avião para regressar a Portugal decidisse fazer o caminho para casa de bicicleta? Depois de terminar o mestrado em Engenharia Física em Copenhaga, na Dinamarca, decidiu pegar na bicicleta e iniciar uma viagem de 8 mil quilómetros até Lisboa, atravessando a Europa de norte a sul. Mas esta não é apenas uma aventura sobre rodas. É também uma forma diferente de conhecer o continente, mais devagar, mais próximo das pessoas, das paisagens e das comunidades. Ah, e há também uma causa associada à viagem. Nuno Gandum está comigo para contar como se transforma então uma viagem de regresso a casa numa aventura de milhares de quilómetros. Olá Nuno, bom dia, bem-vindo.
3: Bom dia, bom dia. Está-me a ouvir?
0: Perfeitamente. onde é que tu estás?
3: Estou atualmente em Lübeck, no norte da Alemanha, perto de Hamburgo. E agora vou continuar aqui no norte mais dois dias ou três.
0: Ora bem, com Copenhaga também fica no norte, quantos quilómetros já fizeste desde que saíste?
3: Já fiz quase 2000, à volta de 1800 e qualquer coisa. Não tenho agora o número ao certo, mas por aí.
0: Eu pensava que isso era mais perto.
3: É mais perto se eu tivesse vindo direto para cá, mas andei duas semanas a conhecer a Dinamarca, então já sumou um bocadinho, uns poucos quilómetros até agora.
0: Conta-me, como é que foi esse mestrado em Física, em Copenhaga? Ficaste muito mais tempo na capital, portanto agora é que se foi dada essa perspectiva, mas como é que foi essa experiência?
3: Foi uma experiência boa, gostei muito da universidade e de estudar lá. Acho que é uma cidade incrível para viver e para estudar também, então adorei, acho eu.
0: Quanto tempo lá estiveste, Nuno?
3: Tive 2 anos, nos últimos 2 anos estive lá a estudar e a viver.
0: Já te entendes a língua deles?
3: Algumas coisas.
0: Pois, é sempre assim. É sempre assim.
3: Falar não é muito, mas dá para perceber algumas coisas.
0: E como é que surgiu esse clique? Não vou regressar a Portugal de avião, vou de bicicleta. Como é que isso surgiu?
3: Teve uma grande razão de ser. Queria fazer uma viagem e depois, como andava sempre de bicicleta em Copenhaga, pensei, por que não ir de bicicleta até casa? Acho que seria engraçado. E depois, pronto, comecei a montar o percurso para ser um percurso um pouco diferente. E agora já lá vão 2 semanas.
0: O que é que a família e os amigos disseram?
3: Ao início a minha família não gostou muito da ideia por ir fazer isto sozinho ou por poder ser perigoso. Mas depois, quando começaram a perceber melhor, apoiaram-me, obviamente. E acho que todos os meus amigos ficaram muito entusiasmados pela minha viagem e tiveram sempre a apoiar e ainda estão. O que é muito... muito bom de ver todos eles a apoiar sempre e sempre muito entusiasmados com a viagem, portanto...
0: Algum episódio até aqui?
3: Até ao momento, acho que tirando problemas meteorológicos, não tem estado propriamente calor e tem havido muito vento e muita chuva, acho que tem corrido tudo bem. Acho que tem tido mais ou menos tudo pelo plano, tirando o primeiro dia que tive muitos furos.
0: Então...
3: Para começar bem a viagem...
0: Como é que se tem muitos furos?
3: Pois também não sei bem o que aconteceu, mas consegui nos primeiros 50 km ter logo 3 furos, o que não foi o indicado, mas pronto, a partir daí acho que nunca mais tive assim um grande problema.
0: Passa, isso dá um furo por cada. Dá um furo por cada 17 km e meio praticamente.
3: Pois, exato, não.
0: Eu nunca tinha ouvido tal. E eu nunca tinha. Ai, não me digas que deixaste às vezes alguma situação pendurada, alguém te veio pôr pioneses na estrada.
3: Pois, parece que há de ter sido algo assim.
0: Ai, ai, ai, ai, ai. E como é que tem sido a tua pernoita? Como é que fazes o ritmo? Acordas cedo para se calhar arrancar cedo? Conta-me um pouco da rotina que tem sido até aqui.
3: Então, normalmente, como os dias têm... O dia começa cedo, tento aproveitar o máximo tempo de sol, então acordo sempre muito cedo, por volta de 6:30. Para conseguir fazer tudo e arrancar normalmente às 8, a não ser que seja um dia mais curto. E depois, pronto, é passar o dia inteiro na bicicleta, para também não ter de estar a pedalar à pressa. E ao fim do dia, onde decidir que vou dormir.
0: Onde é que costumas dormir, Nuno?
3: Então, até agora, na Dinamarca, foi um misto de acampar, ficar em uns abrigos, que eles têm uma rede de abrigos muito grande na Dinamarca, então é só, e pode-se usar sem marcação e sem pagar, sem nada, então muitas vezes fiquei nesses abrigos, quando estavam cheios montei a tenda ao lado e tive 3 noites, consegui alguém para me alojar, o que foi muito bom, portanto...
0: Isso também poderá ser uma expectativa, até porque, querendo fazer uma viagem lentamente, também há aqui uma, digamos, um perfil humanizado. Queres também contactar com as pessoas, queres sentir a realidade por onde passas também, não é?
3: Exatamente.
0: Boa, boa. Que equipamento é que tu levas na bicicleta? Vais munido com o quê?
3: Então, pronto, tenho alguma roupa, não é? Porque tenho a roupa para pedalar e depois tenho alguma roupa para trocar depois. Tenho a roupa também para me aquecer, porque isto pode estar... Não está muito calor, pelo menos ainda por agora. Espero que no futuro fique um pouquinho mais quente, quando for mais para sul. E tenho, pronto, depois tenho a minha tenda, a cama e o colchão para dormir. E algum equipamento para acampar, para cozinhar, para seguir comer.
0: Muito bem, portanto, vais
3: para carregar telefone e GPS.
0: Boa, boa.
3: E é basicamente isso.
0: Nuno, pergunto, ou pelo menos quando referia, que há aqui uma humanização na tua viagem. Tu tens uma causa. Que causa é esta, Nuno? Conta lá tudo.
3: Pronto, depois passado, já antes de começar a viagem, tive a ideia de, já que vou estar tanto tempo na pedalar e a mostrar a pessoas e a contactar com pessoas, seria bonito, ou seria algo para mim interessante, de fazer uma angariação de fundos para uma organização que faça um trabalho que eu gosto e que acho importante. E depois, pronto, conhecendo o trabalho da Rewilding Portugal, comecei a um GoFundMe para eles, para tentar angariar algum dinheiro que lhes conseguisse dar, porque eles fazem um trabalho importante no norte do país, em conservação de habitats naturais e de recuperação de espécies do nosso país e integração com as comunidades locais. E pronto, comecei essa angariação há alguns dias e acho que até agora está a correr bem, portanto esperemos que assim continue.
0: Ouvintes, o que o Nuno acaba de dizer é uma coisa muito importante. Chama-se Rewilding Portugal. Portanto, é uma organização que recupera, lá está, como disse o Nuno, os habitats, espécies. Vão à internet e descubram Rewilding Portugal e depois vão ver o que eles fazem. E o Nuno associou-se muito bem e aqui em particular o objetivo é o Grande Vale do Coa, não é, Nuno?
3: Exatamente, eles estão o foco de trabalho deles é no Vale do Coa, porque é uma das zonas ainda mais selvagens do país. Exato. Então estão a tentar mesmo tê-la o mais selvagem possível e com recuperar as espécies que de lá são naturais.
0: Então, se eu quiser contribuir, como é que faço?
3: Tem na minha página de Instagram, tem lá o GoFundMe, está lá na biografia, tem lá o link, e acho que também na algures na página de Instagram da Rewilding são capazes de encontrar.
0: Então isso, penso que é mais fácil ir à tua do Instagram, até porque assim o pessoal segue-te e faz muitos likes e diz que tu és o maior. A tua página no Instagram, como é que assinas como?
3: É Nuno Gandum 19.
0: Nuno Gandum 19.
3: Exatamente.
0: Ouvintes, Gandum é um G, um A, um N, um D, um U e um M. Gandum. E Nuno primeiro. 19. Olha, como é que está o tempo agora? Aí.
3: Acho que hoje por acaso até está bom.
0: Foi eu que mandei.
3: Vai ser. Espero que seja um dia de sol e sem muito vento para conseguir aproveitar. Então, mas pelo menos hoje, até o momento, não tem. O céu está assim limpinho, não parece haver grandes nuvens, portanto acho que vai ser um dia bom nesse sentido.
0: Quantos quilómetros esperas fazer nesta etapa?
3: Hoje, como vai ser um dia mais curto, acho que vou fazer à volta de 100, portanto vai ser um pouquinho mais fácil, digamos assim.
0: Já tinhas assim experiência ou esta experiência de bicicleta, este entusiasmo surgiu apenas em Copenhaga, quando foste para lá fazer o mestrado?
3: Foi basicamente por causa disso, sim. Eu quando era mais novo andava de bicicleta às vezes no verão só para me divertir, mas nada de muito relevante. E depois de ter ido para Copenhaga comecei a andar mais. E
0: não queres outra coisa?
3: Acho que foi mais de ver mais daí, de okay. Associar o facto de andar de bicicleta todos os dias.
0: Bem.
3: Queria fazer uma viagem de bicicleta.
0: Tu planeaste esta viagem, já tens mais ou menos um esquema formado até em sítios onde no decorrer da quilometragem possas ficar aqui, alojamento acolá, ou seja, já checaste, por assim dizer, um percurso inteiro nas grandes referências, não é?
3: Sim, pronto, eu na altura tinha feito, quando fiz um percurso para passar por zonas mais de interior dos vários países. E depois, ao saber de amigos meus que viviam em certas zonas, aproveitei e meti esses sítios no roteiro também. E depois, pronto, desde então já recebi algumas mensagens de pessoas a dizer que se quisesse passar por lá, me dariam casa com todo o gosto. Então, uma pessoa vai sempre vendo e ajeitando o roteiro para se precisar de descansar um dia melhor ou ficar um dia parado, ter sítio onde ficar, e até ao momento tem resultado bem. Vamos ver agora na Holanda, quando entrar, sei que tenho alguns sítios onde tenho casa. Ainda estou a decidir se altero um pouco.
0: Olha, tu vê lá, Nuno, tu vê lá na Holanda, não estacionas aqui lá onde eles estacionam todas, porque não, senão tu vais perder, não encontras a bicicleta.
3: Não, é por isso mesmo também que eu quero ir para os sítios assim mais.
0: Exatamente. E então em Amsterdão, se for na Central Station, espera lá por 5 mil todas estacionadas. E eles sabem onde elas estão. É uma coisa impressionante. Deve vir pelo cheiro, deve ser com os animais. Olha, Nuno, se não te importas, isto entusiasma-me, não és o primeiro. Tem sido inevitável ao longo deste meu percurso de rádio acompanhar os viajantes, seja de que perfil for, e já acompanhei de aventuras de bicicleta, meu Deus, desde o Polo Norte ao Polo Sul, desde Macau até Ovar, desde a Europa, passando por outras Ásias. Por isso, meu caro, desafio-te a mantermos aqui um contacto. Vamos lá aí dentro de um grande ritmo. O que é que queres dizer por último, até para a família que te está a ouvir, eu sei.
3: Acho que para toda a gente que está a ouvir, gostava que apoiassem a causa, principalmente. Acho que era o mais importante para mim, era conseguir, no fim disto tudo, para além de ter feito a viagem, que essa só depende de mim, conseguir também deixar alguma coisa importante à Rewilding, para eles continuarem o trabalho deles, que acho que é algo importante.
0: Ora bem, ouvintes, eu até nem sou muito das redes sociais, tirando aqui no contacto da rádio, mas como tenho Instagram, vou lá, portanto, NunoGandum19, está lá o link, o endereço, portanto, para podermos ajudar, neste caso, nesta causa da Rewilding, e cada um dá o que pode, e o Nuno então aí é que entusiasma. Bem, imagino depois da nossa conversa, ele mais logo vai ver, epá, eu tenho que fazer mais uns 300 quilómetros depressa. Nuno, últimas palavras são tuas para quem sabe um. Até breve, meu amigo.
3: Pronto, só queria deixar um obrigado por esta conversa e espero que as pessoas continuem a apoiar como têm apoiado até agora, que tem sido incrível. Acho que vai ser isto.
0: Ouvintes, Nuno Gandum 19 no Instagram, acompanham-no na aventura, mas também neste apelo que ele faz. Foi um gosto, Nuno, um grande abraço e até breve, meu amigo. Força nessas
3: Obrigado.
0: Nessas
3: Obrigado.
0: Palavras. Muito obrigado.

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0: Bom dia, são 9 horas no continente e na Madeira, 8 nos Açores.
1: A Ordem dos Médicos não compreende as metas do Governo para o Serviço Nacional de Saúde, ficam aquém da ambição necessária. O PS aponta o dedo ao Governo por encher os cofres do Estado à custa do aumento dos combustíveis.
0: Agora estão 22 graus em Coimbra, 23 no Porto, 25 em Lisboa e também em Faro. Nas ilhas, Funchal está com 22 graus e Ponta Delgada com 23. Notícias, edição de Miguel Soares.
1: São ainda de origem desconhecida. Esta manhã ouviram-se explosões perto da ilha iraniana de Karg, no Golfo Pérsico. Os rebentamentos aconteceram junto a um terminal petrolífero de importância estratégica. A notícia está a ser avançada pela agência de notícias iraniana Fars News, que adianta ainda relatos de fontes locais de que um petroleiro iraniano teria sido alvejado perto da ilha por um míssil disparado pelas forças norte-americanas. Não há qualquer confirmação oficial, nem Teherão, nem Washington falaram ainda sobre o assunto. A Ordem dos Médicos considera que as metas para o Serviço Nacional de Saúde até 2028 ficam muito aquém da ambição necessária. Diz em comunicado a Ordem que o quadro global de referência do SNS contém orientações positivas, mas fica longe do necessário para que o serviço possa cumprir a missão. Tratar os doentes atempadamente, com qualidade, com segurança. A resposta, sublinham os médicos, não pode ser baixar metas, limitar o recrutamento e aceitar uma atividade praticamente estagnada. O PS acusa o Governo de engordar os cofres do Estado com os aumentos dos combustíveis à custa dos portugueses. A partir de segunda-feira, o litro do gasóleo deverá subir 12 cêntimos e a gasolina 10. José Luís Carneiro insiste na defesa da descida do IVA, não só nos combustíveis, mas também nos produtos alimentares.
2: Apresentámos de novo pela terceira vez na Assembleia da República uma proposta que foi chumbada pelo Chega, pelos liberais e pela AD para reduzir o IVA sobre os combustíveis, reduzir o IVA sobre os bens alimentares e chama a atenção que o Governo está a ganhar mais 9 cêntimos por cada litro de combustível e está a ganhar mais 6 cêntimos por cada litro, nomeadamente de gasolina, e 9 cêntimos por cada litro de gás óleo.
1: Ora, o Primeiro-Ministro nega que se esteja a arrecadar um cêntimo sequer a mais com o IVA. Luís Montenegro recusa baixar o IVA dos combustíveis e dos produtos alimentares, mas promete o regresso de um apoio extraordinário ao gasóleo agrícola. É pouco, diz o líder do PCP, Paulo Raimundo.

0: o governo está a ser muito pouco audaz, né? Porque quem ouviu o primeiro-ministro no Algarve há um mês, peito cheio a dizer que o Estado vai entrar na REN e depois do Estado entrar na REN vão baixar o que vai baixar o custo de eletricidade, é caso para dizer porque é que o Estado, que já hoje está na Galp com 8%, não pega nessa peitaça e obriga a que baixe os combustíveis e o gás de petígio. Portanto, isso é completamente insuficiente. É demagógico.
1: A Confagri, Confederação Nacional das Cooperativas Agrícolas e do Crédito Agrícola de Portugal, saúda a decisão do Governo, mas considera também ser insuficiente para fazer face aos custos para o setor. Os transportadores de mercadorias garantem que já não conseguem muito mais. A subida do preço dos combustíveis pesa demasiado nos custos das empresas. A situação fica cada vez mais difícil de gerir. A Antram diz que as empresas ficam com custos mais elevados, perdem competitividade face às espanholas. Quase todo o território continental está sob aviso amarelo desde sábado, este sábado, exceção para os distritos de Aveiro, Porto, Braga e Viana do Castelo. Évora e Setúbal podem chegar aos 43 graus. Beja, Santarém, Lisboa e Porto Alegre também deverão ter máximas de 40 graus. Por causa do calor, há cerca de 90 concelhos em perigo muito elevado de incêndio rural. As autoridades apelam a cuidados redobrados. No Nepal, as equipas de socorro continuam a procura de sobreviventes nos túneis do norte do país. Ontem foram encontrados dois trabalhadores com vida, bloqueados desde a inundação mortal de 26 de agosto. 9 dias após a catástrofe, estes dois homens foram resgatados de um túnel do estaleiro de uma barragem. As autoridades nepalesas admitem que estavam cerca de uma centena de trabalhadores bloqueados neste túnel. Há 10 dias que dezenas de socorristas escavam vários desses túneis em centrais hidroelétricas e estaleiros de barragens, soterrados desde a cheia que causou cerca de 1.300 mortes e há ainda cerca de 5 mil desaparecidos. A comunidade nepalesa de Coimbra promove logo à tarde uma vigília em memória das vítimas das cheias. Dinomax, um dos organizadores, conta à Antena 1 que o cenário no Nepal é ainda muito delicado, daí a necessidade de juntar todos numa vigília de solidariedade.
2: A situação no Nepal é muito dolorosa. Muitas famílias foram afetadas. As pessoas enfrentam a dor da perda de alguém, o medo, a incerteza. Estamos todos muito preocupados e a nossa comunidade em Coimbra está a fazer o pouco que pode. Vamos juntar-nos para expressar o nosso apoio e solidariedade para com as equipas de resgate. É uma vigília também para homenagear quem morreu, para lembrar aqueles que estão a sofrer, aqueles que continuam desaparecidos ou não têm casa. Vamos acender velas, rezar para que todos sejam salvos e aqueles que morreram, rezar para que descansem em paz. Convidamos todos a participar nesta vigília para partilhar amor e rezar. And
1: pray for the God. Está marcada para as 3:30 PM, frente à Igreja de Santa Cruz, em Coimbra. Os emissários norte-americanos viajam este fim de semana para Moscou e Kiev para conversações de paz. O presidente da Ucrânia, Volodymyr Zelensky, confirma que a delegação norte-americana vai estar amanhã na capital ucraniana.
2: Temos os detalhes da equipa do presidente norte-americano. Steve Witkoff e Jared Kushner vão primeiro a Moscou, depois Kiev no domingo. Estamos a preparar-nos para essa visita. Tal como fizemos durante visitas diplomáticas anteriores da delegação norte-americana, vamos garantir o funcionamento normal do espaço aéreo russo para que os negociadores possam chegar em segurança. Estamos a zelar por eles, não pela Rússia. Não haverá ataques da nossa parte e a Rússia deve fazer o mesmo durante o tempo necessário para realizar estas conversações e tratar das questões logísticas relacionadas com esta visita norte-americana. O nosso objetivo é tornar as conversações com os Estados Unidos tão construtivas e substantivas quanto possível. Temos de procurar opções reais para pôr fim à guerra. Veremos as propostas que trazem e qual a resposta que lhes será dada em Moscou.
1: Os enviados levam um plano para o fim do conflito, diz a Casa Branca. A Casa Branca, que pode ser processada pela Tetris, a empresa norte-americana de videojogos, nega ter participado na criação de Construa um Muro, videojogo lançado pela Casa Branca para a construção de um muro na fronteira. A administração liderada por Donald Trump lançou ontem um portal de jogos eletrónicos, réplicas de jogos populares na década de 80, e as severas políticas de imigração são, Sérgio Infante, transformadas em entretenimento para os mais novos.
3: Para já, são 5 jogos, rudimentares, ao estilo arcade. Vamos começar pelo Build a Wall. O jogador tem a responsabilidade de construir um muro na fronteira com o México, encaixar os tijolos à maneira do antigo Tetris, para impedir não a entrada de migrantes, mas de zombies nos Estados Unidos. seguindo a inspiração das políticas anti-imigração de Donald Trump, temos também o Rio Run. Ganha quem impedir a passagem de mais pessoas pelo Rio Grande, um trajeto utilizado por uma parte das pessoas que tentam entrar nos Estados Unidos. Mudando de tema, mas mantendo a inspiração na política do presidente norte-americano, surge o Trump Savings Tycoon, onde os jogadores têm de apanhar dinheiro e diamantes para encher as contas bancárias juvenis criadas por Donald Trump. Ao longo das últimas horas, as perguntas repetem-se sobre o conteúdo destes jogos, por que ia brincar com o sofrimento dos migrantes e porquê o dinheiro dos contribuintes estar a ser gasto com esta iniciativa.
1: A Tetris esclarece que não participou na criação do videojogo e que leva a violação de direitos de autor muito a sério. O Sporting e o Benfica procuram hoje não perder mais pontos para o líder Porto. Os Dragões somam só vitórias até agora na Primeira Liga de Futebol. Ontem à noite o Porto venceu na recepção ao Moreirense por 2-1, apesar de ter sofrido o golo primeiro. O jogo ficou também marcado pela lesão de Froholt. O médio dinamarquês perdeu os sentidos aos 90 minutos depois de levar com o cotovelo de Guilherme Liberato, da equipa de Moreira de Cónegos, um lance que acabou em expulsão para o jogador de Moreirense. Os exames médicos mostram, no entanto, que o médio portista está bem. Passou a noite no hospital em observação por causa de um traumatismo craniano leve. Quanto à partida, o treinador do Porto, Francesco Farioli, fala de um resultado feliz.
4: Sobre o Victor, recebemos mensagem do médico. Ele está consciente, está a fazer exames, parece bem. Claro que temos de aguardar os resultados finais, mas graças a Deus foi apenas um grande susto para todos.
5: Thanks to God, looks like it was just a big scare for everybody.
1: O treinador do Moreirense, Vasco Botelho, assinala erros antigos da equipa que acabam por custar golos.
6: 98% do jogo fizemos um jogo como tínhamos que fazer, porque para mim o mais difícil de jogar contra este Porto é igualar os índices de competitividade, mentalidade, crença, dar as mãos, correr muito, batalhar muito, lutar muito, e nós isso conseguimos praticamente em todos os momentos. Mas depois repetimos alguns erros do passado, erros que neste nível custam golos na nossa baliza. Quando assim é, juntando isso à boa qualidade e intensidade e dinâmica da equipa do Porto, fica complicado sair daqui com pontos.
1: O Benfica vai hoje ao Funchal defrontar o Marítimo. Sporting recebe o Nacional da Madeira.
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0: viagem de hoje leva-nos até dois destinos que à primeira vista parecem muito diferentes. De um lado, Sófia, na Bulgária, onde vive o Vítor Sousa. É natural da Madeira e tem um percurso internacional que já passou por Itália, pelo Brasil, pela Roménia e até por um regresso a Portugal antes de voltar a fazer as malas o ano passado e rumar à capital búlgara. Do outro lado deste percurso, Ordes, na vizinha Espanha, bem pertinho de Santiago de Compostela, onde vive a Vânia Domingues, que é natural de Leiria. Uma história de imigração que começou há mais de 20 anos e que continua a escrever-se do outro lado da fronteira. Vânia e Vítor, bem-vindos a esta casa, uma casa que é também a vossa casa, a casa dos portugueses no mundo, na rádio. E são portugueses no mundo porque esta vossa vida faz-se de partidas, regressos e recomeços. Quando é que vocês perceberam que a vossa vida, que a vossa história ia passar ou podia passar por viver fora de Portugal? Vânia.
1: A mim é surgida uma oportunidade de fazer uma formação profissional, um estágio, a partir da minha... no meu curso, que era Engenharia Zootécnica, e por casualidade o dono do sítio onde eu fui estagiar tinha aqui e na Galiza outro centro que necessitava uma pessoa, e eu aproveitei logo porque não tinha perspectivas em Portugal e, como gostei do trabalho, aproveitei logo.
0: Vítor, e assim, o que é que o leva a sair da Madeira? Se não estou em erro, a primeira experiência é ao abrigo do programa Erasmus em Itália.
2: Sim, a primeira experiência no estrangeiro foi no âmbito do programa Erasmus, fui para Pisa, mas, bom, eu sou oriundo da Madeira. A Madeira é conhecida pelos madeirenses como o cantinho do céu, mas cai-se muito do cantinho do céu. Grande parte da minha família emigrou na década de 60, nas décadas de 60 e 70, um fenómeno que atingiu provavelmente todas as famílias portuguesas, menos aquelas mais abastadas, não entramos por aí. E desde criança que aquela rumaria até o aeroporto me fascinava, mas fascinava-me ainda mais a emoção com que os meus familiares chegavam à Madeira e tocavam no solo, alguns até beijavam o solo. Essa terra prometida que é para nós madeirenses, a Madeira, e não só. A Madeira é a terra prometida até mesmo para os forasteiros que têm o privilégio de visitá-la. Portanto, esse anseio de mundo remonta à minha infância, e sinceramente não me arrependo, porque regressar justifica quase tudo.
0: E vocês, na altura, quando começaram a escrever estas histórias, imaginaram que em 2026 ainda estariam fora? Vânia, passaram mais de duas décadas, 2003, que começa esta sua história na vizinha Espanha.
1: Sim, realmente foi muito tempo. A história foi escreveu-se assim, de uma forma sem programar e contínua. E assim, sem dar conta.
0: Passaram 20 anos.
1: Passaram 23 anos e casada, com dois filhos e uma vida totalmente aqui. Que por ser norte, estar a norte de Portugal, isto é como se fosse uma continuação. Não me sinto que esteja num país diferente, praticamente, a não ser do idioma. Ainda por cima, como temos no sítio onde eu trabalho, passa o caminho de Santiago, o caminho inglês. Por aí passam muitos portugueses. E geralmente costuma coincidir na hora que eu paro para tomar um café e tenho ali uma quase ligação quase todos os dias. Ainda a semana passada foi o meu aniversário e eu, precisamente quando eu fui, estava um grupo de portuguesas e cantaram os parabéns em português, ou seja...
0: Tão bonito.
1: É engraçado.
0: Nesta ideia que cresce consigo, porque o Vítor dizia que de alguma forma, desde a infância, se imaginou também o Vítor a fazer a tal rumaria ao aeroporto. Nestas viagens que foi fazendo, porque já tive umas quantas experiências internacionais, há também aqui um regresso, já lá vamos, mas imaginou que ao fim destes anos todos, em 2026, estaria fora do país? Ou aquele regresso foi uma tentativa de, Ok, o que era para escrever fora de Portugal está escrito, agora eu quero o meu lugar.
2: Eu, após aqueles 3 anos na Roménia, entre 2017 e 2020, regressei à Madeira em novembro de 2020, porque recebi uma proposta que considerei irrecusável, não pelos honorários, não pelo salário, porque não é o dinheiro que me move, mas na altura o presidente da Câmara de então, presidente da Câmara do Funchal, o Miguel Silva Gouveia, convidou-me para integrar um projeto que me fascinava. O Funchal foi cidade candidata à Capital Europeia da Cultura e eu aceitei esse convite e esse desafio com muito orgulho e muita honra. Quis então contribuir para que o Funchal alcançasse esse ideal e infelizmente falhámos, porque foi um ano recorde a nível de candidaturas, se não me engano foram 12 candidaturas, incluindo uma outra candidatura ultraperiférica de São Miguel, de Açores. Nós não alcançamos esse estatuto de Capital Europeia da Cultura, espero que um dia isso se concretize, mas regressar à Madeira, na verdade, não estava nos meus planos, porque eu adoro a Roménia, apesar de ter vivido, claro, estava a bater-se a pandemia, depois de uma situação pessoal mais delicada, veio a pandemia, e foram meses bastante penosos, e vi aquele regresso, talvez como chegar ao topo do Gólgota. Diz que em Jerusalém era no cume do Gólgota que tínhamos uma visão privilegiada sobre a cidade de Jerusalém. Mas a redenção às vezes também é classificação. Portanto, a Madeira foi um bocadinho de redenção e também de classificação, porque foram anos bastante difíceis. E agora lembrava-me de uma passagem daquele filme recente do Paolo Sorrentino. Um dos protagonistas perguntava ao outro, mais jovem, mas porquê que tu queres ir para o Ártico trabalhar a bordo de navios? Estás em Nápoles, no sítio mais belo do mundo. E ele respondia, talvez não seja possível ser feliz no sítio mais belo do mundo. Foi uma passagem que me marcou bastante, e creio que foi nesse momento que eu decidi voltar a fazer as malas e alistar-me nesta espécie de exílio voluntário.
0: Posso concluir por essas palavras que a Madeira é o lugar mais bonito do mundo.
2: É. Mas talvez não seja lugar para ser feliz neste momento. O Sartre também dizia que o inferno são os outros. Talvez para mim o paraíso seja para os outros, por enquanto.
0: Quem sabe o que o futuro lhe reserva. O que é que diria o vosso eu, que saiu pela primeira vez de Portugal, ao vosso eu de hoje? Vânia?
1: No meu caso, acho que diria que foi a opção mais correta. Sinto-me feliz, realizada, e claro, se calhar no caso do Vítor a distância põe um bocado uma barreira, e eu, como disse, para mim é como se fosse uma continuação e estou muito próxima de tudo e de todos e não sinto essa distância. De qualquer forma, muito feliz pela opção e pela oportunidade. O trabalho continua a decorrer como eu esperava e a família também. Por isso não podia estar melhor.
0: Vítor, e o seu eu de há 20 anos, o que é que lhe diria agora?
2: Se me falassem em jeito de profecia que eu em 2017 iria para a Roménia trabalhar com computadores e em 2025 para a Bulgária também trabalhar com computadores, diria ao profeta que ele estava louco, porque em 2005 eu já tinha passado pelo jornalismo, fui aprendiz de jornalista entre 2013 e 2005, entretanto surgiu a possibilidade do Erasmus, mas nessa altura não me imaginava a viver no estrangeiro, sim, como regressar, como permanecer em Itália, depois Brasil. Mas o leste europeu, na altura, não estava no meu radar, apesar de eu sentir um fascínio pelo leste europeu desde muito cedo. Mas sim, diria esse profeta que você está louco.
0: Bom, há pouco a Vânia dizia que, de alguma forma, quase que não sente que está noutro país. Mas a verdade é que estão. São portugueses no mundo, vivem noutro país. E dizia eu há pouco que, à partida, estamos perante dois países muito diferentes. Vítor, quando se muda para a Bulgária, já tinha tido outras experiências internacionais, como já falamos aqui. O que é que mais o surpreendeu na Bulgária? O que é que sabia sobre este país? E o que é que o surpreendeu quando aí chegou o ano passado?
2: Eu já tinha visitado Sófia, por exemplo, quando estava a viver em Bucareste. Já tinha visitado Sófia 3 vezes, creio. Ia com muita frequência, naqueles meses estivais, ia com muita frequência ao litoral búlgaro. Portanto, a Bulgária, desde a primeira visita, que me arrebatou. É verdade que o povo búlgaro é um bocadinho mais hostil, para ser eufemístico, um bocadinho mais hostil do que o povo romeno. Os romenos são muito mais europeus do que eslavos, digamos, ou muito mais ocidentais do que eslavos. Os búlgaros, pelo contrário, são muito mais balcânicos, muito mais eslavos do que ocidentais. Mas o que me surpreendeu mais, quando visitei Sofia pela primeira vez, em 2018, foi a organização, uma cidade muito mais tranquila do que Bucareste. Isto também se deve à densidade populacional, que é menor, mas uma cidade muito mais organizada. Dou-lhe um exemplo muito concreto. Ninguém aqui, nenhum automobilista, invade a linha do elétrico, ao contrário do que acontece em Bucareste, é uma anarquia absoluta. Aqui não, as coisas funcionam, há uma certa entropia que decorre de um... Certamente que a Alice acompanhou os protestos que depois desencadearam, ou melhor, que depois redundaram na queda do governo. Uhum. A Bulgária em 5 anos teve várias eleições, 8 eleições, se não me engano, em 5 anos, é quase absurdo, é absurdo, mas é um povo muito comprometido com o seu país e com o futuro do seu país, e eu fiquei, como lhe disse, bastante bem impressionado com a organização citadina, principalmente citadina, porque foi isso que conheci na altura. Hoje continuo muito bem impressionado com Sofia. É uma cidade que eu aconselho, uma cidade ideal para passear, mesmo naquelas noites de invernia, de muita neve. É uma cidade muito, muito agradável. E depois, para um homem como eu, que sente uma grande atração por ópera, por exemplo, só que oferece-nos a possibilidade de assistir a 3-4 óperas por semana.
0: Vânia, dizia há pouco que isto é quase como se fosse o norte de Portugal, mas a verdade é que isso é Espanha, fala-se uma outra língua, para além da língua, certamente encontram-se também por aí outras diferenças. Existem diferenças entre Espanha e Portugal, entre espanhóis e portugueses?
1: Já estou tão habituada que se calhar...
0: Já não te lembras.
1: Já não sou tão objetiva. É verdade que no início, pessoalmente os galegos são um bocadinho mais fechados, mas uma vez que conhecem a pessoa, já abrem as portas. E estão aí sempre para ajudar. E também é verdade que as pessoas com quem me rodeio atualmente foram pessoas que sempre me aceitaram e me ajudaram no início. Por acaso, quando encontro os portugueses neste café que digo ao pé do meu trabalho, é um café típico, mítico do caminho inglês. E estas duas irmãs foram as primeiras que me ajudaram, que me abriram as portas e qualquer coisa que eu precisasse. No início, apesar de eu ter estado em Leão 6 meses, o meu espanhol não era perfeito, nem muito menos, e elas ajudaram imenso e foram muito, muito carinhosas. E depois as pessoas que fui conhecendo pouco a pouco. Mas é verdade que no início eu pensei, se calhar aqui uma forma de encontrar mais pessoas da minha idade seria ir ao ginásio. Vamos cá ver como é que é. Eu sou uma pessoa até bastante sociável. E a verdade é que no início, bem, ninguém pergunta quem é esta rapariga aqui que nunca se viu nesta localidade. Mas pronto, pouco a pouco fui conhecendo pessoas e foi sendo fácil. Mas se calhar seria a única coisa que digo no início. O início se podem fechar um bocadinho até conhecerem a pessoa e saberem se lhe podem abrir a porta ou não.
0: Quando eu lhe fiz a pergunta, disse, bom, passaram tantos anos, já nem sei. Ao fim de tantos anos ainda se sente imigrante? Ou, na verdade, quando olha à volta, sente-se parte desse lugar?
1: De momento ainda me faltam 2 anos, de momento ainda sou mais portuguesa do que espanhola. Daqui a 2 anos já sou metade. Não, mas sinceramente não... Não, sinto-me portuguesa. sempre um português. Sim.
0: Portanto, ainda imigrante. Fez várias vezes referência ao caminho, esse caminho tão famoso que já deu, já motivou livros, filmes, e há este lado de como será fazer o caminho até Santiago de Compostela. Como é viver tão pertinho deste lugar?
1: É maravilhoso, é maravilhoso. Encontramos pessoas de todas as nacionalidades, que contam as suas andotas, há sempre alguma peripécia para contar ou alguma coisa. Por acaso, há 2 anos vieram umas amigas de Leiria, que elas não sabiam que eu ia estar, mas eu estava a acompanhá-las pelas histórias que elas iam publicando. E por acaso bem engraçado, quando elas chegaram a este tal café, puseram-nos em contacto e eu vim ter com elas, e é muito, muito divertido conhecer pessoas novas, contar com histórias novas, e depois também é uma oportunidade para conhecer experiências do caminho de outras pessoas. Uhum. E eu já fiz este caminho pessoalmente, já fiz 2 vezes, já faltam poucos caminhos ainda por percorrer.
0: É uma experiência que diz que se deve ter pelo menos uma vez na vida, é isso?
1: É, pelo menos uma vez na vida toda a gente devia fazer. É como ir a Fátima. São caminhos diferentes, são formas de viver o caminho diferentes, mas fazer o caminho durante 5 ou mais dias consecutivos e chegar ali à catedral, aliás, nem é preciso, nós por acaso na Sexta-feira Santa fizemos com vários grupos, vários casais amigos, no total éramos 34 pessoas, desde aqui de Ordes até, que são 34 quilómetros, até Santiago, e chegar ali à Praça do Obradoiro, a entrada da catedral é sempre emocionante.
0: Uhum. É sempre... Acredito que sim. Vítor, há pouco falava da cidade de Sófia e do quanto vale a pena conhecer esta cidade. Os portugueses conhecem pouco a Bulgária, não só Sófia, mas o país. O que é que estamos a perder? Que país é este?
2: A Bulgária tem... Plovdiv fica a pouco mais de 100 km de Sófia. Dou o exemplo de Plovdiv e já explico porquê. Plovdiv é a cidade mais antiga da Europa, a cidade habitada mais antiga da Europa, é habitada desde o século 6.000 anos antes de Cristo, portanto, quando surgiram as primeiras populações na atual Plovdiv. O que estamos a perder, a Bulgária é um país que durante décadas esteve sob o jugo do comunismo e está a reencontrar-se. Nós estamos, em 2026, estamos a viver um período, um ano atípico na Bulgária, mas pelos melhores motivos, porque a 1 de janeiro entramos na zona euro. Eu digo entramos porque já me sinto um bocadinho vulga, ou assim quando estou bem acolhido por um país. Entramos na zona euro a 1 de janeiro. Há 2 ou 3 semanas a Bulgária venceu pela primeira vez a Eurovisão, foi uma festa inacreditável aqui em Sofia e não só, noutras cidades búlgaras, na diáspora búlgara. Há um grande orgulho, porque durante tanto tempo países como a Bulgária e a Roménia foram sempre proscritos pela, uhum, pela Europa Ocidental. E este caminho de aproximação aos padrões ocidentais, que não são necessariamente bons, nem todos os padrões ocidentais são bons, mas esse caminho está a ser feito, pelo que a Bulgária é cada vez mais um país europeu, não obstante algumas convulsões políticas, sempre com a influência da Rússia. Não é novidade que essa influência da Rússia sobre estes países do antigo Bloco de Leste continua a ser muito forte. Nem necessitamos de falar na vil guerra da Ucrânia. Mas sobre a Bulgária, de novo, tomando como exemplo o Sofia, que é onde eu vivo, onde passo grande parte do meu tempo aqui, a oferta cultural é inacreditável. Eu já tive a possibilidade de assistir a peças de teatro com, com legendas em inglês, claro, porque não domino o búlgaro e vai demorar muito, é muito difícil. A música clássica ainda ontem, tive o imenso privilégio, o imenso orgulho de assistir a um recital protagonizado por dois portugueses, a Isabel Vaz, violoncelista, e o Vasco Dantas, pianista, dois gênios da música clássica portuguesa. E sinto uma felicidade extrema porque são...

0: É muito mais do que isso. É também, mas é muito mais do que isso. E talentos como a Isabel e como o Vasco provocam uma alegria imensa.
1: Que muitas vezes não é compreendido ou entendido da mesma forma cá dentro. Vocês sentem e vivem este orgulho, de ver os portugueses vencer por este mundo fora, seja em que área for, sentem esse orgulho de uma outra forma? Vânia?
2: Sim. É muito bom quando há algum compatriota que vem aqui, no caso, como estava a dizer o Vítor, há aqui muitas vezes, muitos concertos, Dulce Pontes, Marisa, Salvador Sobral, vem muito aqui à Corunha e a Santiago, e outros, e etc. E no caso de o meu filho joga handball, então diz que quer ir para a seleção portuguesa de handball,
1: Uau.
2: como Portugal foi ganhadora. Ou seja, tá aqui presente, ele tem a dupla nacionalidade e ele diz que quer ir para a seleção portuguesa,
1: Tive a
2: por isso.
1: oportunidade de ter aqui no programa, depois da seleção regressar na última competição que participaram, alcançaram o sexto lugar, no último europeu. Tive a oportunidade de conversar com três internacionais, que são também eles portugueses no mundo, mas ainda bem que levanta essa questão dos filhos. Estão a viver aqui pertinho, mas estão a crescer em Espanha. Essa vontade de representar a seleção portuguesa, no caso do seu filho, isto significa que a Vânia tem feito questão de fazer esta passagem de testemunho e de ensinar o que é ser português, apesar de eles estarem a crescer do outro lado da fronteira?
2: Sim, embora podia ter fazer mais fincapé nesse sentido, mas acho que já nasce um bocadinho deles. Também a constante presença familiar do meu lado aqui, também os amigos, que geralmente um fim de semana ou outro há sempre alguma interação, ou férias, então eles querem sempre passar aí, gostariam de passar aí e meter mais tempo. Mas sim, fazemos questão, o meu marido é daqui, e também gosta muito de Portugal e também quer conhecer as maravilhas de Portugal, volta e meia. Temos muita coisa bonita para ver, a Elisa também, por isso é uma comunhão de um espaço magnífico de natureza, de muitos sítios, muitos lugares, muita cultura que eles têm gosto de conhecer. E aliás, o meu filho, o Tomás, até diz que quer jogar na seleção portuguesa para competir com a seleção espanhola, não
1: Uau. O pai não deve achar muita graça. E no que toca à língua, eles falam o português?
2: é? Percebem tudo. Falar, o meu filho gosta mais de tentar falar, é assim meio rap, parece que está a falar rap. E a minha filha também tenta, passado uns dias, ou umas horas, aliás, tenta meter sempre aí alguma palavrinha.
1: Mas no dia a dia o espanhol acaba por.
2: No dia a dia aqui é o galego que predomina. Aliás, aqui em casa o pai fala galego, eu falo castelhano e eles falam galego, ou seja, não há nada a fazer.
1: Vítor, há pouco deixou escapar que búlgaro é muito difícil de aprender.
0: É bastante. O alfabeto cirílico exige um esforço muito significativo e eu até agora ainda não fui capaz, também não me empenhei o suficiente
1: Não precisa no dia a dia de falar o búlgaro para viver aí.
0: Não, sinto algum, não preciso. O inglês é suficiente, mas sinto alguma frustração porque vivo na Bulgária e eu preciso de falar búlgaro. Portanto, se permanecer aqui, terei de envidar mais esforços para pelo menos ser capaz de estabelecer um mínimo diálogo, não é? Pelo menos cumprir os requisitos mínimos, mas ao contrário do que aconteceu na Roménia, apesar de o romeno ser das línguas latinas, para mim, a língua mais difícil, claro, foi muito mais fácil aprender romeno e ser capaz de me expressar em romeno O búlgaro, por agora, ainda.

0: é um ideal bastante distante.
1: Mas tendo em conta até as outras experiências que já teve, tem noção da importância do aspecto língua numa experiência como esta? Ou seja, o mergulho na cultura do país que nos recebe, o mergulho na sociedade que nos rodeia, será mais profundo se falarmos a língua?
0: Sem dúvida. Eu não admito, nem admito a possibilidade de permanecer na Bulgária sem falar búlgaro. E, portanto, se permanecer na Bulgária, eu vou falar búlgaro, não direi em breve, não consigo estimar, mas sei que se permanecer na Bulgária, imaginemos, dentro de um ano, já serei capaz de estabelecer um diálogo, por mais embrionário que seja, em búlgaro.
1: Ali para a Vânia foi um bocadinho mais fácil, até porque nós normalmente em portunhol nos conseguimos entender e na Galiza com os galegos ainda mais. Do ponto de vista profissional, e pelo que percebi, a Vânia continua ligada ao mesmo projeto, isto é quase um amor para a vida toda, para o mesmo projeto que ele levou para o país vizinho. O que é que faz, Vânia? Conte-nos lá.
2: Então, eu estou a trabalhar num centro de inseminação artificial de coelhos. E temos um centro e vamos às explorações de Galiza, Castilla-León, Aragão e até do norte de Portugal, fazer as inseminações e continuamos aqui a estender a minha genética, que é a genética valenciana.
1: É de um determinado tipo de coelho, é isso?
2: Exato.
1: Ouvimos muitas vezes aquela expressão, reproduzem-se como coelhos. Pensávamos nós que não havia necessidade de inseminações artificiais, afinal não.
2: É um desperdício. Temos de aproveitar melhor o potencial deles.
1: Realizada profissionalmente, Vânia.
2: Sim, completamente, sim. E tenho a sorte de ter uns chefes que me deixam progressar, podiam progredir, podiam dizer não continuas a fazer formação ou não, e sempre que eu digo apetece-me fazer um estudo sobre isto, eles já sabem que é um trabalho, uhum. É uma trabalheira para mim, e que eu se calhar posso retirar algum tempo ao meu trabalho no centro, mas estão sempre dispostos a deixar-me fazer as minhas pesquisas e a minha progressão académica. Estando aqui, acabei a licenciatura, que faltava só fazer o trabalho escrito, fiz um mestrado e sempre me deixaram continuar com os meus estudos.
1: Vítor, há pouco dizia-nos que trabalha com computadores. O que é que está aí a fazer na Bulgária?
0: Eu fui para a Roménia, não foi pelo trabalho ou pelo salário, foi mesmo pela experiência de um novo exílio. E agora na Bulgária também. Não é que eu goste do trabalho que exerço hoje. É somente um trabalho que me permite pagar contas e ter uma vida decente. Eu trabalho com projetos da Google, portanto nada a ver com literatura, é pela escrita que eu me cumpro, é a escrita que me justifica, e eu tenho a noção de que escrevo muito mais quando estou no estrangeiro. Portanto, o Herbert Welder, num poema dizia, falava sobre a paixão, se tinha paixão. E é isso que me move, é a paixão. Não estou em Sófia, não estou na Bulgária, pelo trabalho que exerço durante 8 horas e meia por dia. Eu troco 8 horas e meia diárias, como disse, por um salário que só me permite pagar contas e ter uma vida decente, com alguns pequenos luxos, como assistir a óperas. Mas o que me move é a criação, e esta a distância, algum desamparo, um desamparo que proporciona também alguma grandeza, uma grandeza que eu não sentia na Madeira, porque as coisas eram demasiado fáceis na Madeira, todas as pessoas que eu amo estão lá, as pessoas que me amam também estão lá, e faltava-me a vertigem, até mesmo algum medo. O medo também nos move, e é a paixão, o medo, em síntese, a palavra que me trouxeram novamente para estas paragens.
1: Há pouco usou a palavra exílio, ou mais do que uma vez usou a palavra exílio para caracterizar ou para se referir às suas experiências. Precisa deste exílio? Sente que precisa?
0: Para a criação, sim, mas não, eu nunca desejei o exílio. Quando eu falo em exílio, é consciente e subjacente. À palavra está alguma mágoa. Portugal não trata bem os seus filhos. É um sintoma atávico. Claro que alguns tratam demasiado bem. Outros estão muito destratados. E eu sou de uma geração, eu nasci em 84, penso a uma geração que foi bastante desprezada pelos governantes do nosso país, não só a minha geração, também as posteriores. Vejo agora o caso da minha sobrinha, que faz agora 18 anos, não sei o que o futuro lhe reservará, mas as perspectivas em Portugal nunca são auspiciosas, nunca são auspiciosas, mas no fundo da caixa de Pandora está a esperança. Portugal é uma grande caixa de Pandora, uma caixa de Pandora belíssima, eu amo o meu país. Quando vejo um avião da TAP num aeroporto qualquer, eu já sinto que estou em casa, vejo aquelas cores, vejo a bandeira. Há certeza que acontece o mesmo com a Vânia. Nós amamos tanto o nosso país que somos, eu pelo menos, estou obrigado a sair do país para poder continuar a amá-lo, porque a coabitação com Portugal muitas vezes causa muita dor, porque nós merecemos mais. Quando há talento, quando há paixão, quando há empenho, quando há dignidade, nós merecemos mais. Infelizmente, não fico feliz.
1: O que é que a imigração nos ensina, vos ensina? Qual é a maior lição destes anos todos fora de Portugal, Vânia?
2: É, eu acho que é mais ou menos o que o Vítor acabou de dizer. Ensina-nos a gostar mais do nosso país, estarmos, se calhar a família não estaria tão perto dela, estando longe de como estou agora. Também nos ensina a crescer pessoalmente, valendo-nos por nós mesmos, dá-nos valor a nós que saímos. Acho que só quem sai é que sabe dar o valor ao que é estar longe de tudo e de todos e começar do zero. E eu, por sorte, só comecei do zero uma vez, mas há pessoas, como é o caso da Vítor, não é? Uhum. Que já começaram várias vezes e nunca é fácil começar do zero. Nunca é fácil.
1: Vítor, o que é que estas experiências, estes anos de vida fora de Portugal, lhe têm ensinado?
0: Ensinaram-me que feliz daquele que ainda tem tudo a perder. Eu ainda tenho tudo a perder. Portanto, foi esse o principal ensinamento que a diáspora me deu. Nós não podemos adiar o amor para outro século. Um verso do António Samos Rosa. Eu já não vou chegar ao próximo século, não vou chegar ao século XXII. Portanto, o amor está à minha espera e é imperativo estar perto daqueles que nós amamos.
1: Antes de chegarmos às perguntas finais do programa, tenho aqui um segmento para resposta rápida, à semelhança daquilo que depois vamos fazer no final, mas tenho aqui algumas perguntas para vos fazer mais ligadas a Portugal e para responderem de forma rápida. Um cheiro que vos faz lembrar o nosso país?
2: O mar, aquele cheiro salgado das praias de Pedrógão, da Vieira, da Nazaré. Esse cheirinho.
1: Vítor.
0: Claro, a marzinha, o mar, sem dúvida, mas o peixe fresco.
1: Uma comida de que nunca se esquecem, ou uma comida na qual pensem quando têm muitas saudades de casa?
2: A morcela de arroz, típica de Leiria, e a farinheira, que aqui não existe nada. E a morcela de arroz aqui da Galiza é doce.
1: Vítor.
0: A espetada regional.
1: Um hábito que ganharam no país onde vivem?
2: Caminhar os caminhos de Santiago.
1: Vítor.
0: Ópera.
1: O que mais sentem falta do nosso país?
2: Do carinho da família, ali, aqui ao pé, onde nós queremos tocar.
1: Vítor.
0: Do toque.
1: O que é que já não conseguem viver sem, sendo portugueses no mundo? O que é que estas experiências vos deu que, se vos fosse tirado, iriam sentir muita falta?
2: O espacinho que criei aqui, que me gostou tanto, ou que está a gostar, não é? Que isto é uma... Ainda continuamos a lutar, não é? Mas um espacinho.
1: Vítor?
0: Não me privem de Portugal. não me privem da possibilidade de regressar ao meu país.
1: Bom, antes das perguntas finais, alguma curiosidade sobre o país onde o outro vive? Alguma pergunta que queiram fazer um ao outro?
0: Eu pergunto à Vânia se podemos manter o contacto, porque ainda ontem falava com uma pessoa que eu amo sobre esse ideal do caminho de Santiago.
2: Ah, sim, eu tenho sempre as portas abertas a qualquer pessoa para... e estou mesmo aqui no meio do caminho. Estou 23 km de Santiago, um passinho, por isso, claro.
0: Obrigado.
1: Bom, o contacto seguirá depois, senão, okay. Senão vai ter muita gente a bater à porta.
2: Não. Sim. Não, mas e sobre Sófia, Bulgária, não sei, é muito parecido a cultura com a Ucrânia, países mais pró-russos, ou são muito estritos, como é fácil de fazer amigos ou não?
0: É, como eu dizia há pouco, o povo búlgaro é um pouco mais agreste do que nós, claro, os portugueses são muito mais afáveis, muito mais calorosos, mas, de novo, é uma questão de tempo. A partir do momento em que nós estabelecemos uma proximidade, essa proximidade aqui é mais lenta, mas a partir de um certo momento as pessoas parece abrem-se em flor. E essa é mais ou menos como a primavera. A primavera aqui no leste é muito lenta, mas quando chega é estrondosa. E o mesmo acontece com as pessoas. Abrem-se devagar, muito devagar. Mas quando acontece, é uma primavera, é de facto um renascimento.
2: E o ex-libris de Sófia?
0: Para mim, o ex-libris de Sófia é a ópera. Mas temos uma arquitetura riquíssima em Sófia, o Palácio do Parlamento, a própria catedral Alexander Nevsky, é uma catedral, para mim, a mais bonita catedral ortodoxa. E, Vânia, e a lista aconselho todo o auditório. A Bulgária é um país ainda muito exótico, nem sequer o turismo português não explora muito ainda a Bulgária. Tem as suas virtudes, não é? Mas não duvidem que é um destino que eu recomendo.
1: Fica a dica e a sugestão. E agora sim, as perguntas finais do programa, perguntas para respostas rápidas. Se vos fôssemos visitar aos sítios onde vivem, um lugar que é obrigatório conhecer, quase podemos adivinhar ali a resposta da Vânia, não?
2: Se calhar não.
1: Boa.
2: Não, ok, a Catedral de Santiago é lindíssima, mas para mim é Finisterre. É um paraíso pequenino, lindíssimo.
1: Finisterre. Vítor. E na Bulgária, em Sófia ou noutra cidade, onde é que nos...
0: Infelizmente conheço mal o país, só conheço algumas localidades do Mar Negro, do litoral búlgaro, mas portanto aqui em Sófia, se falarmos de um local específico, eu sugeriria a Catedral Alexander Nevsky e toda a área envolvente. É no centro, é no coração de Sófia. Portanto, seria essa a minha sugestão, porque em torno da Alexander Nevsky encontramos verdadeiras maravilhas.
1: Bom, depois de visitarmos Finisterra, o que é que tínhamos que comer? Um sabor marisco. Galego.
2: Marisco, vieiras, ou as tamborinas, que é como se fossem as vieiras mais pequeninas, o bogavante, que é a lagosta. Marisco.
1: Portanto, uma mesa cheia de marisco.
2: Sim.
1: E em Sófia, Vítor, um sabor búlgaro, para o bem ou para o mal, mas que seja obrigatório provar quando se vai à Bulgária?
0: Não, sempre para o bem. Ao pequeno almoço surgiu uma banitsa, que é a doçaria típica da Bulgária, com queijo fresco. E depois, para as grandes refeições, almoço e jantar, eu não vou arriscar o nome em búlgaro, mas a culinária búlgara é fascinante, muito à base do porco, tal como a culinária romena, portanto, as ofertas são quase ilimitadas, mas eu não vou arriscar o nome não vou arriscar pronunciar o nome do prato em búlgaro, mas sugeriria um prato com carne de porco.
1: Bom, não se arrisca no nome do prato, mas vá pensando numa palavra em búlgaro. Quero uma palavra na língua do país onde estão. Pode ser a palavra que mais gostam, a que menos gostam, a que acham mais graça, a que têm mais dificuldade, a que ouvem mais vezes durante o dia. Depois só têm que me dizer o que é que ela significa. Vânia, em língua de nossos hermanos, qual é a sua palavra, qual é a palavra que escolhe?
2: Em galego, que é mais sapo, sapo concho.
1: Isso é? Não sei. Eu até vou à Galiza algumas vezes, mas essa acho que nunca ouvi.
2: Então, um sapo, não é? E concho vem de concha. O que é que se pode parecer um sapo e com uma concha? Uma concha, ou seja, uma carapaça.
1: Um caracol? Não.
2: Não, uma tartaruga.
1: Sapo concha, que bonito. E em búlgaro, Vítor?
0: Em búlgaro, das poucas palavras que eu sou capaz de pronunciar e que ouvimos a todo momento é zdraveta, que é um zdraveta, que é olá, um olá mais formal. Vamos a uma loja, por exemplo, comprar qualquer coisa, cumprimentamos com o zdraveta. Se já conhecemos a pessoa dirá zdrasti, que é um olá informal.
1: Sempre a aprender, nem que sejam pequenas palavras como as que acabamos de ouvir. Da Bulgária à Galiza ouvimos as duas histórias que nos mostram que a imigração pode ter muitos caminhos. Há quem parta uma vez e fique, há quem parta, regresse e volta a partir. Mas em todas estas histórias há algo em comum, a capacidade de recomeçar e o amor a Portugal. Muito obrigada aos dois, Vânia e Vítor. Eu volto na próxima semana com mais histórias com gente dentro. Até lá, boas conversas.

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1: Agora ligamos à música, caminho das notícias das 10 da manhã, com os 4 e meia, Guarda a Tua Alma, depois das 10, Destacável.
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0: Há um incêndio florestal ativo de grandes dimensões nas serras do Campanário, com três frentes ativas. Hoje as equipas da Madeira, na Primeira Liga, defrontam dois dos principais clubes portugueses. O Marítimo recebe o Benfica e o Nacional desloca-se ao terreno do Sporting. A região quer construir um Centro Regional de Informação de Proteção Civil.
1: São os títulos da primeira edição do Diário Regional neste sábado 5 de setembro, edição do jornalista Sérgio Freitas Teixeira, com a operação de Miguel França.
0: Há um incêndio florestal ativo de grandes dimensões, com três frentes ativas nas serras do Campanário, entre o Lugar da Serra e a Trompica. No combate às chamas está já o helicóptero do Serviço Regional de Proteção Civil, com a respectiva Brigada Helitransportada e quatro corporações de bombeiros. No local estão os bombeiros voluntários da Ribeira Brava e Ponta do Sol, os bombeiros voluntários de Câmara de Lobos, os bombeiros voluntários da Calheta e também os bombeiros voluntários madeirenses. Segundo as primeiras informações apuradas pela Antena 1, não há casas em perigo. Hoje as equipas da Madeira na Primeira Liga defrontam dois dos principais clubes portugueses. O Marítimo é o primeiro a entrar em campo. Às 18h, recebe o Benfica e o treinador verde-rubro Mitchell van der Gag espera dar uma alegria aos adeptos no regresso aos grandes jogos no Estádio dos Barreiros.
2: É sempre bom jogar contra o Benfica, é uma equipa grande, uma equipa que vai lutar para ganhar o campeonato. Mas para nós é mais um jogo, é um jogo para mostrar que nós temos qualidade e para deixar uma imagem boa, isto principalmente. Que estes jogos são bons para mostrar a nossa qualidade e nós também, neste aspecto, nós temos também temos responsabilidade neste caso. Por isso, estou a esperar um jogo difícil, como sempre, contra uma equipa grande, tem muita qualidade, mas mais uma vez eu costumo dizer com os meus jogadores, nós não somos coitadinhos, nós temos de lutar, nós temos de trabalhar, e por isso a equipa até agora está a fazer isto, e também tem mostrado isto mais uma vez um jogo em casa contra o Benfica.
0: Já Marco Silva, treinador do Benfica, espera dificuldades no regresso à Madeira.
3: Um bom impacto neste regresso, que é sempre importante para uma equipa que regressa à primeira divisão, à primeira liga neste caso, e acabou por ter um impacto. E percebe-se quando jogam em casa, o ambiente está em favor da equipa, como tem que ser e como é normal, mas naturalmente naquele espaço acaba por ser sempre fundamental, e uma equipa que nos vai tentar fazer a vida difícil, como é normal, e que o papel que vão ter.
0: O Marítimo Benfica tem apito inicial agendado para as 18h de hoje. E sobre este jogo, o comentador da Antena 1, Ricardo Lopes, destaca a necessidade do Marítimo ter um grande rigor defensivo.
4: Nas últimas partidas, vimos uma equipa capaz de 30 minutos de bom futebol, com dinâmica ofensiva, circulação rápida e uma capacidade crescente de pressionar alto, mas também uma equipa que tem revelado momentos de desconcentração que custaram pontos. A forma física está lá, mas a forma mental precisa de cimento. Contra o melhor ataque da prova, a chave do sucesso está na disciplina defensiva. A estratégia passará por compactar linhas, não oferecer espaços nas costas dos laterais e armar fortes triângulos de cobertura nas alas, sem prescrever o equilíbrio na zona central, forçando o erro na posse da equipa benfiquista para verticalizar a seguir. A saída em transição ofensiva será primordial. E aqui o espaço estará nas alas, onde a subida dos laterais encarnados proporciona espaço. E Butzke terá papel primordial importância, quer pela procura deste espaço após recuperação de bola, quer pelo timing de apoio central para colocar nos espaços onde os extremos terão de ligar com o ponta de lança espanhol.
0: E logo depois deste jogo, o Nacional mede forças fora de casa com o Sporting e o treinador interino dos alvinegros, Bruno Abreu, diz que a equipa madeirense vai ter de sofrer para trazer pontos de Alvalade, mas o técnico do Nacional espera na mesma conseguir um bom resultado.
5: Analisamos, temos plena consciência daquilo que vamos ter, sabemos que vamos ter que sofrer aqui ou ali, mas a equipa está preparada para isso, a equipa aceita isso sem qualquer problema, é humilde o suficiente para perceber que vai ter que ter uma entreajuda muito grande, vai ter que ser responsável, vai ter que haver muita comunicação, muito trabalho, mas também temos as nossas armas e queremos naturalmente e irmos lá para honrar o nosso símbolo, honrarmos a história do Nacional e acabar a quinta jornada com mais pontos do que temos na quarta.
0: Com a mudança na equipa técnica do Nacional, Rui Borges, treinador do Sporting, admite que a alteração torna o jogo adversário imprevisível.
6: Mais focados naquilo que nós somos enquanto equipa, no nosso processo, no nosso crescimento individual e coletivo, do que propriamente do adversário, em termos daquilo que é a estratégia. Claro que esta indefinição de treinador leva-nos a não ter certeza, a procurar algo, mas acaba sempre por ser algo que não é certo, não é padrão na equipa nacional.
0: O Sporting Nacional está agendado para hoje às 8h30 da noite no estádio José Alvalade. E para o comentador da Antena 1, Ricardo Lopes, o Nacional vai ter de ter muita paciência para tentar trazer pontos de Alvalade.
4: A estratégia do Nacional tem de ser cirúrgica. A palavra de ordem na choupana tem de ser paciência. O confronto direto não se vai ganhar na força, vai-se ganhar no xadrez. O Nacional terá de convidar o adversário a subir, controlando a posse de bola no seu próprio meio-campo, mas aprendendo com os erros anteriores, sem recuar em demasia. Os médios terão uma tarefa hercúlea, porque quando o adversário quebrar a linha média, é aí que entrarão os passos de ruptura. O controle da profundidade será fulcral, e para anular o veneno contrário, a defesa alvinegra não pode jogar em linha alta. Tem de baixar o bloco mal percam a bola, tirando a profundidade aos avançados contrários. Contra o Sporting, a disciplina posicional será crucial. No confronto direto, a equipa madeirense deve evitar duelos individuais desnecessários, privilegiando a ajuda defensiva e a cobertura de espaços. Para a obtenção de um resultado positivo, a anulação de erros individuais será capital.
0: Jogo que está então agendado para as 8h30 da noite de hoje, um jogo que, tal como o Marítimo, Benfica, terá relato aqui na Antena 1. A região quer construir um centro regional de informação de proteção civil, um desejo expresso por Richard Marques, o presidente do Serviço Regional, que destaca a importância dos técnicos e dos engenheiros de proteção civil neste novo centro de informação.
7: A tecnologia, os modelos, os sensores, os sistemas de informação geográfica ou a inteligência artificial só produzem verdadeiro valor quando existe conhecimento técnico capaz de os interpretar e transformar em modalidades de ação para apoiar a decisão. É aqui que áreas como a engenharia de proteção civil têm um enorme espaço para crescer e para acrescentar valor ao sistema. Nenhuma destas dimensões isoladamente consegue responder à complexidade dos riscos que hoje enfrentamos. A região passou a contar recentemente com um quadro legal para materializar um sistema regional de monitorização e comunicação de risco, a alerta especial e aviso à população. O que nós queremos é um verdadeiro Intelligence Hub de proteção civil.
0: A importância dos engenheiros de proteção civil foi também destacada pelo presidente da secção regional da Ordem, pela presidente da secção regional da Ordem, Débora Santos, diz que faltam cerca de 2 dezenas de profissionais nesta área.
8: O que nós temos verificado é efetivamente um trabalho muito profícuo por parte dos municípios e para os aconselhar e os orientar e ajudar a planear intervenções periódicas. Todos lembramos de, ocasionalmente, uma chuvinha, que é aí uma derrocada, e isso sempre foi uma constante das nossas vidas com milhares cá na região, principalmente. Existe carência para as solicitações, efetivamente. Portanto, o maior número de novos membros advém exatamente de Engenharia de Proteção Civil. Temos 7 inscritos.
9: Quantos seriam necessários?
8: Temos 11 municípios. Vamos dizer um por município, que sejam 22.
0: Declarações na segunda semana regional do Engenheiro Técnico. A utilização de drogas para potenciar o prazer sexual pode trazer riscos de saúde e aumentar doenças mentais e depressivas. Um alerta deixado pela psicóloga Alicia Freitas, da Direção Regional de Saúde, na abertura de uma conferência que assinala o Dia Mundial da Saúde Sexual.
10: O meu desafio aqui foi abordar o tema chemsex, que diz respeito ao uso intencional de substâncias psicoativas. Normalmente são as novas substâncias psicoativas com fins sexuais, ou seja, para prolongar a própria relação, para socialização e até para ter uma experiência mais intensa e de prazer. Este tipo de prática tem vários riscos, não só a nível das substâncias, mas também da interação, as próprias doenças, quando as pessoas também não utilizam preservativos, o que é que isto pode desencadear? Portanto, podemos ter problemas a nível da própria saúde, portanto, as infecções sexualmente transmissíveis, problemas a nível de saúde mental, a própria ansiedade, depressão.
0: Uma conferência promovida pela Câmara do Funchal, a vereadora Helena Leal destacou a necessidade de se alargar o debate, por forma que a população viva a sexualidade de forma segura.
9: A prevenção neste âmbito, mas também, sobretudo, passar a informação, não só aos mais novos, mas a vários públicos e ao longo do ciclo vital, de que é importante as pessoas viverem a sua sexualidade de uma forma segura, saudável, consentida, e para isso é preciso abrir espaços de debate, também desconstruir estigmas, passar a informação para que as pessoas mais informadas possam também proteger-se de um conjunto de questões, como as doenças sexualmente transmissíveis, por exemplo.
0: O Funchal assinalou o Dia Mundial da Saúde Sexual. O grupo parlamentar do PSD visitou a Casa Esperança, o primeiro centro de dia e de noite da região, gerido pela Associação Garota do Calhau. Bina Pereira sublinhou a importância desta nova resposta social.
11: É inovador aqui na região, é um início, estamos sempre a trabalhar na continuidade, mas também importa salientar que a longevidade é realmente um desafio. É um desafio, mas também é um desejo para toda a população. Esta longevidade traz desafios que depois temos que ir a cumprir. Acompanhando e dando respostas, é também de realçar que este acompanhamento e estas respostas têm que ser também muito da responsabilidade das famílias. As famílias têm que acompanhar este processo de envelhecimento, fazer parte deste processo de envelhecimento e muitas vezes até se envolver com aquele que é o trabalho das instituições para podermos acompanhar os utentes neste processo de envelhecimento.
0: A Casa Esperança permite aos idosos permanecerem nos seus domicílios, contando durante o dia e da noite com acompanhamento, ocupação e condições de maior segurança. O segundo helicóptero vai chegar à Madeira a 1 de outubro. Segundo o JM na edição de hoje, a contratação promovida pela Força Aérea será integralmente suportada pelo Estado, até um montante máximo de 600 mil euros, sublinha o matutino. Já o Diário de Notícias destaca na manchete que a falta de slots e limitações logísticas em Maicatia, na Venezuela, trava o regresso da TAP a Caracas. A ligação mantém-se por Valência, com duas frequências semanais. Para hoje está previsto céu em geral pouco nublado, apresentando períodos de maior nebulosidade até o início da manhã. As temperaturas máximas são 27 graus para o Funchal e também para o Porto Santo.

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5: 10 horas, 14 minutos, bom dia, som de fim de semana da rádio, vamos neste período de emissão até às 14. Vamos começar com a música dos U2, a esta hora estão 22 graus no Funchal, estão 23 no Porto Santo, máximas esperadas de 27 graus, tanto aqui para o Funchal como para a Ilha Dourada. Começam os U2, Angel of Ireland. Seja bem-vindo, bom fim de semana.

Vamos nos aproximando das 10:30 da manhã neste sábado 5 de setembro. Talking Heads a correr na rádio. Wild Wild Life. Uma grande recordação da banda de David Byrne. Também Talk Talk, It's My Life. E no início os já extintos In Excess Beautiful Girl. Foi também o que escutamos. Há pouco estavam 22 graus aqui na cidade do Funchal, 23 no Porto Santo. Atravessa um dia quente, segundo o IPMA. São esperados 28 graus aqui para o Funchal, de temperatura máxima, bem entendido. 27 para o Porto Santo. Pode contar com céu em geral pouco nublado, apresentando períodos de maior nebulosidade até o início da manhã. Vento fraco a moderado de norte. Para já, segue a música para passar pelas 10:30 da manhã. Os Orelha Negra com Mónica Ferraz na voz. Heartbreaker. Bom dia, bom fim de semana.

neste sábado, dia 5 de setembro. Últimas canções com Baiana System, António Carlos e Jocafim neste Miçanga. Ainda Noble com Call You Again e no início Cool Hypnose. A recordação de O Funk é mesmo bom. Vamos ainda com Bárbara Bandeira na próxima volta. O tema chama-se Marcha. Lembro que depois das notícias das 11 temos a Máquina do Tempo com Augusto Fernandes.

Ficamos a pouco menos de 3 minutos das 11 horas da manhã. Chegamos aqui com Ocean Drive, a recordação de Lighthouse Family. À hora certa, às 11 da manhã, teremos as notícias em simultâneo com a RTP Antena 1. A seguir, a Máquina do Tempo.

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1: Bom dia, são 11 horas no continente e na Madeira, 10 nos Açores.
2: A Ucrânia denuncia ataques russos aos aeroportos de Kiev. Uma reação acusa Volodymyr Zelensky à deslocação de enviados norte-americanos à Ucrânia. Nas últimas 24 horas, ataques na região de Luhansk e na região de Dnipro fizeram uma dezena de mortes. No Nepal, 10 dias depois, foi resgatada uma terceira pessoa com vida de um túnel soterrado por causa das cheias.
1: Agora estão 29 graus em Coimbra e em Lisboa, 31 no Porto, 33 em Faro, nas Ilhas, 24 graus no Funchal e também em Ponta Delgada. Notícias, edição de Miguel Soares.
2: Na última hora, a denúncia de ataques russos a aeroportos de Kiev e à cidade vizinha de Borispil, o que acontece na véspera da possível visita de enviados especiais norte-americanos ao país. Sandy Gageiro.
3: O presidente ucraniano já reagiu na rede social Telegram a estes ataques e escreve claramente: estes ataques russos aos aeroportos são uma reação às discussões e preparativos para a possibilidade dos Estados Unidos viajarem até à Ucrânia e aterrar no aeroporto de Kiev ou no aeroporto de Borispil. Os dois negociadores norte-americanos viajam no domingo após uma visita a Moscovo. Vladimir Zelensky afirmou que Kiev garantiria a segurança do espaço aéreo durante a visita de Steve Witkoff e de Jared de Kushner a Moscovo, após a qual deverão seguir para Kiev, e apelou à Rússia para interromper também os ataques aéreos contra a Ucrânia durante a visita dos negociadores. O New York Times noticiou que Washington pediu a ambos os lados um cessar-fogo durante a visita dos enviados. Nas últimas 24 horas, ataques russos a cidades ucranianas fizeram vários mortos e feridos, segundo informações oficiais. E na última hora, Witkoff e Kushner já terão aterrado em Moscovo para a primeira parte do périplo.
2: Pelo menos 5 mortos na região de Dnipro, 5 mortos também na região de Luhansk e outros tantos feridos, é o que denunciam as autoridades regionais do país. Os enviados norte-americanos vão fazer uma nova tentativa de paz, são também esperados em Moscovo. A agência Reuters adianta que o enviado do presidente russo, ou seja, Kirill Dmitriev, vai receber e reunir com a comitiva de Washington Steve Witkoff e Jared Kushner. São ainda de origem desconhecida. Esta manhã ouviram-se explosões perto da ilha iraniana de Karg, no Golfo Pérsico. Rebentamentos que aconteceram junto a um terminal petrolífero de importância estratégica. A notícia está a ser avançada pela agência iraniana Fars News, que adianta ainda para relatos de fontes locais de que um petroleiro iraniano tinha sido alvejado perto de Karg por um míssil disparado pelas forças norte-americanas, mas nem Teherão nem Washington falaram ainda sobre o assunto. O embaixador norte-americano Mike Huckabee está em Ramallah, na Cisjordânia ocupada. O representante diplomático dos Estados Unidos tem encontros com palestinianos, incluindo famílias de cidadãos norte-americanos mortos por colonos israelitas. A cidade tem sido alvo repetido de ataques. A violência dos colonos intensificou-se de forma muito evidente desde que a coligação liderada por Benjamin Netanyahu chegou ao poder no final de 2022. Mike Huckabee sublinha que cabe a Israel a responsabilidade de garantir a segurança dos palestinianos na Cisjordânia. Sobre a situação em Gaza, o embaixador americano revela esta manhã que Israel não tem planos para a deslocação forçada da população que vive no enclave. Em França, 3 homens suspeitos de estarem a preparar a partida para se juntarem à organização jihadista Estado Islâmico em África e de estarem alegadamente envolvidos num possível plano de ação violenta contra a comunidade judaica foram acusados e detidos na última noite, adianta o Ministério Público Nacional Antiterrorista francês. A investigação confiada à Direção-Geral de Segurança Interna, os serviços de informações franceses, teve início em julho. Os 3 homens estão em prisão preventiva. No Reino Unido há um protesto de homens com cara coberta esta manhã a perturbar o trânsito de automóvel junto ao Canal da Mancha. Os manifestantes estão nas estradas em redor do porto inglês de Dover, o principal ponto de partida de ferries com destino à França. Vídeos publicados nas redes sociais mostram grupos de homens vestidos de negro, com cascóis e balaclavas, a bloquear as principais estradas do porto. A polícia está no local, desconhece a natureza do protesto e mais detalhes. 10 dias depois da grande inundação que fez pelo menos cerca de 1.300 mortos no Nepal e na China, um cidadão chinês foi esta manhã resgatado com vida de um túnel de uma central hidroelétrica, revelação feita pelo exército nepalês. As equipas de socorro continuam à procura de sobreviventes nos túneis e centrais hidroelétricas e estaleiros de barragens soterrados desde a cheia. Ontem já tinham sido encontrados 2 trabalhadores que estavam bloqueados desde a tragédia de 26 de agosto. A Ordem dos Médicos considera que as metas para o Serviço Nacional de Saúde até 2028 ficam muito aquém do necessário, Cláudia Aguiar Rodrigues.
4: A Ordem dos Médicos diz não perceber o caminho escolhido num momento em que o SNS precisa de recuperar capacidade, aumentar o acesso e atrair profissionais. Em comunicado, esclarece que a resposta não pode ser baixar metas, limitar o recrutamento e aceitar uma atividade praticamente estagnada. A Ordem dos Médicos recorda que há 2 anos a meta era que em 2026 quase 100% dos utentes tivessem médico de família. Ora, o novo documento fixa cerca de 85% e mantém o mesmo valor até 2028. O comunicado cita o bastonário. Carlos Cortes diz que não pode ser transmitida ao país uma mensagem de resignação e de aceitação de um SNS mínimo e com menor capacidade de resposta. O novo quadro global de referência prevê para este ano praticamente o mesmo número de cirurgias realizadas no ano passado e também o limite de novos recrutamentos permanentes, que deve ser revisto, diz a Ordem, porque sublinha que não se recupera o SNS sem pessoas.
2: O alerta em comunicado dos médicos para o nivelar por baixo do Serviço Nacional de Saúde. A África cresceu no mapa mundo. As Nações Unidas aprovaram ontem um redesenho dos continentes que reflete as reais dimensões do continente africano. Embora não acredite em repercussões significativas do ponto de vista geopolítico, o especialista em assuntos africanos, Fernando Cardoso, reconhece que se trata de uma alteração que pode, pelo menos, levar a uma adoção, até no ensino, em muitos países.
5: Isto serve, de certa maneira, veja, do ponto de vista político, isto serve para que a discussão seja mantida em cima da mesa, por um lado, e por outro lado vai levar a modificações em termos de ensino nos mapas que eram habitualmente utilizados para mapas diferentes em muitos países. Portanto, o que é que isto poderá ter em termos de representações futuras, nós não sabemos. Sabemos neste momento que em muitos países esta representação vai ser adotada. Politicamente, no dia-a-dia, vamos dizer assim, não creio que leve a muitas diferenças no relacionamento entre os países, nem em questões que tenham a ver com reparações históricas.
2: O novo mapa mundo em que o continente africano ganha uma nova dimensão, mais fiel às proporções reais, vai servir sobretudo para que, em termos de ensino, os países possam olhar nos manuais escolares de uma forma mais equilibrada o mundo. É o entendimento de Fernando Cardoso. Este especialista em assuntos africanos explica que, como se trata de uma reforma não vinculativa, alguns países, como por exemplo os Estados Unidos, podem recusar alterações ao velho mapa colonialista. A ONU recomenda a governos, escolas, organizações internacionais e empresas de tecnologia que adotem a nova configuração mais fiel à escala real dos continentes.
1: Edição de Miguel Soares, simultâneo da RTP Antena 1 com a RTP Antena 1 Açores, Madeira e também RTP Mundo. 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
3: Horas 9 minutos, manhã de sábado, dia 5 de setembro, neste período de emissão ainda até às 14. A seguir, Augusto Fernandes e a Máquina do Tempo.

0: máquina do tempo. Estamos de volta ao contacto e ao som deste pensamento positivo, o Wishful Thinking, que possa trazer ainda mais significado aos dias. E a música sempre ajuda, pelo menos comigo resulta, e esta é uma das minhas preferidas da pop dos anos 80, aqui com a dupla com origem na cidade Cubby, Liverpool, China Crisis, no álbum Working with Fire and Steel Possible Pop Songs, Volume 2. É caso para dizer um autêntico momento de nostalgia elegante. Então curte-se aqui dos China Crisis 1983.
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0: Um ano depois, a dupla Everything But A Girl estreava-se em grande com Eden, álbum jazzy e intimista. Bom, e do alto dos seus 21 anos, destacava-se a voz de Tracy Thorn, por exemplo, em Each and Everyone.

0: Máquina do Tempo em clima pop reggae nesta canção de 1986, chama-se Boat to Bolivia, tema título do álbum estreia edição pela editora independente de Newcastle, Kitchenware Records, a casa, por exemplo, dos Prefab Sprout, e aqui com Martin Stevenson and the Dainties. Inspirados pelos primeiros anos dos Cure, Martin Stevenson desenvolveu também o gosto pelo jazz blues e o reggae, numa altura em que 85 os Dainties tinha já feito a primeira parte dos concertos dos Aztec Câmara de Roddy Frame ou dos Bluebells. E aqui então neste elogiado pelo New Musical Express, Boat to Bolivia, a ponte entre a folk pop e o reggae.
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2: Bom fim de semana.
0: Em ambiente calmo, tranquilo e sereno com The Dream Academy, um projeto que durou apenas 8 anos entre 83 e 91. Tiveram particular destaque com a canção Life in a Northern Town do álbum O Primeiro, com produção de nada mais nada menos que David Gilmour dos Pink Floyd, The Dream Academy. Aqui nesta versão dreamy, bem conseguida de Please, Please, Please, Let Me Get What I Want, um original dos Smiths. Banda sonora do filme Ferris Bueller's Day Off com Matthew Broderick.

0: Máquina do Tempo. O caminho das estrelas também passa por aqui. E com os Prefab Sprout a apelar, digamos, fundo ao coração em The Mystery of Love, uma pérola que mora em Andromeda Heights, ou Obsessão de Paddy McAloon pelo Perfeito, naquele que foi o primeiro álbum em 7 anos para os Prefab Sprout, depois de Jordan The Comeback de 90. Mais um trabalho sólido com produção imaculada para os Prefab Sprout, cantando a sua saudade.
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0: Pouco depois, estávamos ali no início dos anos 90, aparecia um trabalho inspirado em duas pequenas luas que orbitam os anéis de Saturno e Urano. Chama-se Shepherd Moons. Enya, bom fim de semana.

0: o final da Máquina do Tempo, sessão desta semana, programa com Augusto Fernandes.
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0: É meio-dia.
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0: Hora 10. Conversas com hora marcada. Entre as 10 e as 11. Espaço à palavra. Hora 10. Uma emissão de Marta Cília.
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0: Um minuto depois do meio-dia, passamos para uma história da autonomia 50 anos, o compacto da semana. Na edição de hoje, sob o título A Revolução em Marcha. 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

0: A 2 de junho de 1975, o Palácio de São Bento, em Lisboa, recebe pela primeira vez os deputados eleitos à Assembleia Constituinte. As autoridades comparecem ao momento. O Presidente da República, Francisco da Costa Gomes, general nomeado para o cargo a 30 de setembro de 74, faz o discurso inaugural dos trabalhos.
1: A lei fundamental de um país, quando adequada, é certamente a mais importante obra que se pode realizar para um povo. Nenhuma outra é suscetível de tanta influência nos destinos de uma sociedade.
0: O início do funcionamento da Assembleia Constituinte é a passagem à prática do resultado das eleições livres de 25 de Abril. Os 250 deputados eleitos assumem funções. Da Madeira, viajam 6 parlamentares. José António Camacho, Emanuel Rodrigues, José Carlos Rodrigues, António Cândido Varela e Hélia Brito Câmara pelo PPD e António Monteiro de Aguiar pelo Partido Socialista. A transição para Lisboa é um desafio para alguns parlamentares, nada habituados à política, sobretudo numa fase difícil do país. Recorda o deputado pela Madeira, José Carlos Rodrigues.
2: Não temos apoio de ninguém de cá da Madeira, nem de lá. Não havia apoio nenhum, nem jurete, nem monetário. Inclusivamente, os nossos financiamentos eram muito baixíssimos lá.
0: Nos 3 círculos eleitorais dos Açores, o PPD também consegue 5 dos 6 mandatos, sendo o 6º do Partido Socialista. As ilhas adjacentes ficam representadas por um total de 12 parlamentares. O objetivo principal, a autonomia na Constituição, destaca o eleito pelos Açores, Mota Amaral.
3: Nós elegemos 5 deputados num total de 6. Isso é, obviamente, uma grande autoridade para defender os Açores, para defender os interesses açorianos e impor aquilo que achávamos que era a aspiração popular à realização de uma verdadeira autonomia dos Açores.
0: Da Madeira também segue o objetivo de lutar por melhores condições de vida, diz José Carlos Rodrigues.
2: A população da Madeira é o que estava em causa, a nossa autonomia também, e criar as instituições democráticas que funcionam atualmente, o Estado de Direito, a democracia, a liberdade, as garantias das pessoas. A nossa mente era essa.
0: O domínio do PPD na Madeira, com resultado eleitoral para a Assembleia Constituinte, gera várias leituras. Uma delas de Filipe Malheiro, então jornalista.
4: A igreja foi muito importante, a comunicação social foi muito importante e pessoas que emergiram no espaço mediático naquela altura também foram importantes porque a opinião era muito ouvida e muito respeitada e acabaram por ter alguma influência nas opções de voto.
0: O dirigente socialista Duarte Caldeira também salienta o papel da igreja.
5: É muito fácil de explicar. Devido ao trabalho que a Igreja fez, liderada pelo Dom Francisco Santana, começou a criar uma imagem ligando o Partido Socialista ao Partido Comunista e, inclusivamente, o CDS, o próprio CDS, que não elegeu ninguém, também foi conotado pelo Dom Francisco Santana, que, apesar de haver a separação da Igreja do Estado,
0: Alberto João Jardim, dirigente do PPD, justifica.
6: Repare, o poder está nas mãos de gente que é contra a Igreja. Que fizeram nos países comunistas à Igreja o que fizeram. Se a Igreja aceitava isso, a Igreja estava-se a suicidar. Acho até muito bem o que a Igreja fez na altura.
5: E os próprios padres, através da confissão e de atos menos públicos, iam fazendo recomendações para votar no PPD.
0: Ricardo Vieira, do Movimento dos Estudantes Católicos da Madeira, lembra que havia política nas igrejas.
7: Havia, de facto, políticos que iam ao púlpito falar da política, isso havia.
8: Do PSD?
7: Do PSD. Julgo que em algumas próprias eu também do CDS. Deve ser sincero consigo e ser verdadeiro. Havia padres que eram claramente do CDS e que permitiam que o CDS fizesse campanha nas igrejas. Não necessariamente dentro da igreja, mas nos outros, isso com toda a certeza. E em reuniões mais privadas.
0: O sindicalista da construção civil, Diamantino Alturas, concorda.
9: Essa grande fatia foi a igreja.
8: porque nós, eu estava aí para o campo aos fins de semana, aos domingos, e ver o que era dito pelos padres, o que os alto-falantes das igrejas diziam, qual era o perigo, cuidado que os comunistas vêm aí, cuidado que os não sei quantos, e o PPD e a pressão, a seta para o céu, que é virada para Deus, e era distribuído papelinhos pequenos por todo o lado.
0: Filipe Malheiro conclui.
4: Sobretudo à esquerda, e também alguns à direita também dizem isso, queixam-se de que houve alegadamente uma opção do Dom Francisco Santana por uma corrente ideológica e por um partido, portanto o PSD, e que terá, digamos que nos bastidores, apoiado e facilitado aquilo que seria o percurso eleitoral do Partido Social Democrático, em detrimento e em prejuízo, quer à esquerda para a PS, sobretudo isso, porque não vamos falar dos outros, quer à direita, portanto o CDS.
0: Um padre, entrevistado em 1975, partilha um ponto de vista.
9: Isto é um povo mais ou menos ordeiro. Povo ordeiro, povo trabalhador. Estão agora a queixar-se também de falta de trabalho. Alguns que vêm de outro mar. Mesmo algumas obras que aí havia em curso paralisaram bastante.
10: Sim, alguns padres não são para todos. Levar o povo para um partido que não interessa aos trabalhadores. Para um partido que os servia melhor.
0: Alberto João Jardim vê no resultado das eleições para a Constituinte uma reação contra o comunismo.
6: Os exageros de Lisboa criaram um forte sistema anticomunista. Porque, repare, a grande questão nuclear, que é sempre em revoluções, num país que ainda vive, é a economia de subsistência, a questão da agricultura. Quando o PSD propõe, não, vamos dar a terra a quem a trabalha, pequenos proprietários. Vem o PS e diz, não, vamos é fazer cooperativas. E vem o PC e diz, não, nós vamos coletivizar. Obviamente, quem dava a terra era o PSD. Portanto, a grande jogada foi na política agrícola.
0: Maria Luísa, jornalista em 1975, fala na vitória dos moderados.
11: Era um partido mais moderado e a Igreja ia pelos moderados. E não direi para aqueles que eram só católicos, porque o próprio PPD também tinha muita gente que não era católica. Não eram só os cristãos que estavam no PPD, não. Havia mais gente que não era católica, que não era assim tão praticante e que apoiava um partido que eles consideravam mais moderado. Também havia os que não os consideravam moderados.
0: Ricardo Vieira concorda que muitas pessoas defendiam a moderação.
12: Começaram a assistir-se aí a ocupações e saneamentos e isso tudo. Isso criou algum pânico nas pessoas. E as pessoas agregaram-se ao partido que melhor, primeiro, aquele que primeiro chegou e aquele que primeiro representasse os seus valores, as suas defesas que queria assegurar. A nível nacional, isso foi o Partido Socialista. Especialmente depois da Fonte Luminosa, na altura em que o Mário Soares descola definitivamente do Partido Comunista e percebe que o caminho não podia ser por aí, e por isso ele recebe um grande apoio eleitoral em 1975, e nas ilhas é o PSD, PPD na altura.
0: Os resultados das eleições para a Assembleia Constituinte que deram a vitória do PPD na Madeira passam a ser referência na vida social e política em torno da qual se organizam as diferentes forças. O Bispo do Funchal também faz uma leitura do resultado eleitoral para a Assembleia Constituinte e toma uma decisão: organizar uma missa campal no Estádio dos Barreiros na quinta-feira do Corpo de Deus, 29 de maio de 1975. Lembra Ricardo Vieira do Movimento dos Estudantes Católicos da Madeira.
12: Era uma afirmação religiosa, obviamente. Aqui está o povo católico que se defende dos valores católicos, que não quer o caminho que estava a seguir a nível nacional com estávamos já em preque puro, período revolucionário em curso, havia, digamos, o perigo da marxismização e em especial do comunismo, isso é claro, e a Igreja veio para a rua nessa altura.
0: Alberto João Jardim, diretor do Jornal da Madeira e dirigente do PPD, faz a leitura da situação.
6: Mostra quem tem força, e é ele que tem força nesse momento, não é o Alberto João, quem tem força é Dom Francisco Santana.
0: Filipe Malheiro, então jornalista do Jornal da Madeira, também explica.
4: Um ato público da Igreja para se defender perante os ataques que estava a ser vítima. Ora, isto, numa população muito religiosa, era suficientemente mobilizador e propiciador daquela imagem que tínhamos. Agora, eu penso que A gente não pode dizer bem que era uma coisa que a Igreja fomentou contra o partido A, B ou C, ou contra os acontecimentos A, B ou C. Foi uma decisão, uma iniciativa da Igreja, a reboque de determinados acontecimentos, e como, digamos, com uma medida cautelar, para que a Igreja marcasse uma posição.
3: Eu tenho um conhecimento profundo da vida madeirense, dos seus costumes, dos seus hábitos, nas diferenças entre o Norte e o Sul, nas diferenças entre o Funchal e as zonas rurais, nas diferenças entre o centro do Funchal e a periferia do Funchal. Era um homem já muitíssimo bem informado.
0: O Jornal da Madeira fala em dezenas de milhares de cristãos na missa, a quem refira 30 mil. Na homilia, Francisco Santana declara que a Igreja em Portugal nunca aceitou nem assinou nenhum pacto de neutralidade. O Diário de Notícias desvaloriza o momento. Opta por uma fotolegenda na primeira página. A multidão segue em procissão pelas ruas até à Catedral do Funchal. Recorda Alberto João Jardim.
3: Agora vejo o que ele fica, aquela massa humana toda em cima da cidade do Funchal. Isto mostra politicamente uma força que quem te vê contra pensa duas vezes.
0: Duarte Caldeira, do PS, tem uma explicação.
5: Segundo a justificação que ele próprio deu, era para evitar que o comunismo entrasse na Madeira, que ele considerava que Portugal já era um caso perdido em relação ao comunismo. Veio muita gente do campo que era para defender o PPD, não era outra coisa.
0: Carlos de Azeredo, governador da Madeira em 75, também recordava esse dia numa entrevista em 2001.
13: Os partidos, quando faziam reuniões, reuniam 500 tipos, às vezes 1000. O bispo reuniu na Madeira 20 mil pessoas. E depois faz uma marcha triunfal do Estádio dos Barreiros para a Sé, em que os partidos que o tinham hostilizado aferrolharam-se atrás de muralhas à espera do ataque, que ele não atacou nenhum. Isto era a Madeira. A Madeira não era meia dúzia de políticos e de agitadores. A Madeira era um povo inteiro que tinha a sua fé, a sua maneira de pensar e a sua maneira de estar. E que era preciso respeitar. E quando eles iam para a Ribeira Brava ou para aldeias fazer coisas radicais, tinha uma resposta radical. Repara que o povo só é radical quando se é radical.
0: Filipe Malheiro também recorda esse dia.
4: Eu lembro de pessoas que não vieram à baixa nesse dia, com medo de que lhes fizessem portanto alguma coisa, que os identificasse. Mas a verdade é que as coisas acabaram por ser mais ou menos pacíficas. Foi realmente uma manifestação de força do próprio Dom Francisco Santana, a si próprio, à Igreja e aos partidos políticos.
0: Maria Luísa, jornalista da RTP, destaca que o momento era especial.
11: Era a primeira abertura da Igreja ao público, ou a grande abertura. Havia missas campais, mas não era a mesma coisa, que não era uma missa campal qualquer. Era uma missa que era especial e que vai fazer com que os madeirenses reajam positivamente.
3: E Dom Francisco Santana passa a organizar o Corpo de Deus nos Barreiros, não só imediatamente a seguir às missas, mas 30 anos, em que ele é impressionante o que ele reúne ali de gente.
0: Desde a tomada de posse, em março de 1975, a Junta Governativa e de Planeamento da Madeira não vive tempos fáceis. Há instabilidade social e política, e as expectativas criadas com o 25 de Abril tardam em ser satisfeitas. A economia está em queda. Caracteriza João Abel Freitas, vogal da Junta.
14: Havia muitas empresas paradas. Havia gente, havia trabalhadores e sem salários. Havia as próprias empresas face à banca, créditos mal parados. Saímos de cá, não com isso tudo resolvido, mas com grande parte resolvida.
0: Henrique Sampaio, da União do Povo da Madeira, refere um contexto social difícil.
15: A junta de planeamento estava altamente limitada, quer dizer, e as exigências populares eram cada vez maiores, porque as pessoas não tinham direitos nenhums, reparem.
0: Numa entrevista em 2016, Paquete de Oliveira, também vogal da junta, destaca que a Madeira não era o foco.
16: Não é só as ilhas adjacentes, é toda a atividade do PREC e todo o gonçalvismo estava mais do que debruçado sobre o que estava a acontecer em Lisboa, não no resto do país.
0: Mas havia ideias, como referia João Abel de Freitas numa entrevista em 1975.
17: Nós consideramos que o desenvolvimento da Madeira tem que se acentuar no setor primário, portanto, pescas, agricultura e pecuária.
0: Meio século depois, explica essas ideias.
14: Pensando no desenvolvimento do setor primário, está a pensar no fornecimento a tudo o que é hotelaria, etc, etc. Portanto, tinha que ser isto interligado. Nós tínhamos um plano para o desenvolvimento pecuário da Madeira, porque a Madeira, como sabia, ainda hoje, é altamente dependente da carne importada, em quase todas as áreas. Nós tínhamos um plano. Estiveram a trabalhar nesse plano os técnicos que melhor tínhamos aqui, que sabiam disso.
0: A situação agrava-se com o resultado das eleições para a Assembleia Constituinte. O PPD, partido vencedor, assume críticas mais duras à estrutura de governo.
14: Com o PSD partido, houve sempre uma má relação. Aliás, desde o princípio, a junta em si foi mal vista.
0: Alberto João Jardim, dirigente do PPD, explica porquê.
18: A Madeira, com resultados eleitorais que dá na Constituinte, 5-1 a nosso favor, e o 1 é do PS, não é comunista. Então há uma junta de plenamente maioria comunista, isto era o contrário da ditadura. Quando nós exigimos, a seguir ao resultado eleitoral, o PSD exigiu a demissão da junta, o Azeredo foi muito cauteloso, porque tinha que fazer aquele jogo, e disse, não, estas eleições foram para a Constituinte e tal.
0: A esquerda também critica a junta, esclarece Duarte Caldeira, do PS.
5: Foi, digamos, uma maneira de gerir pouco ligada ao povo, com gente pouco representativa. Eram pessoas que eram conhecidas aqui. Foi nomeada pelo Gonçalo Vez, não nos esqueçamos disso, não é?
0: A Madeira estava adiada, conclui Henrique Sampaio, da UPM.
15: A questão era que naquela altura, como depois, não é? Como ainda hoje, não é? As medidas necessárias e urgentes chegavam tarde e mal, certo? Quer dizer, portanto, aqui foi um tempo, aquele ano e meio, é um tempo altamente efervescente.
0: Mas João Abel Freitas destaca pontos positivos.
14: Uma coisa são as cúpulas dos partidos, pelo menos à esquerda, são as cúpulas dos partidos, não tinham grande ligação à sociedade. Nós tínhamos uma boa relação, por exemplo, em termos sindicais, tínhamos uma boa relação com os sindicatos. Quer com a hotelaria, quer com o turismo, quer com a construção civil, quer com os bordados, que eram os três mais importantes. Tínhamos uma boa relação. Aliás, quer eu, quer os meus colegas da junta, recebíamos com muita frequência trabalhadores desses sindicatos todos.
0: Em julho, as críticas aumentam. Um decreto-lei confere à junta novos poderes. Explica o historiador Paulo Rodrigues.
19: Que é a atribuição de poderes excepcionais, digamos assim, à junta em julho de 1975, com a capacidade para proceder a saneamentos. E isso caiu muito mal aqui na ilha.
0: No dia 24, os elementos da estrutura de governo dão uma conferência de imprensa. Apresentam medidas para o desenvolvimento da Madeira. Mas 3 dias depois, fazem publicar no Diário de Notícias um comunicado em que reconhecem a falta de respostas urgentes aos problemas do distrito. Nesse dia, 27 de julho, o PPD tem comício marcado no Funchal, no Parque de Santa Catarina. Desde a véspera, o Comando Operacional da Madeira controla as entradas na cidade. Existe alarme social. Há movimentações independentistas e quem suspeite que o PPD esteja ligado a elas. São controladas 2.000 viaturas. Há incidentes, mas uma multidão converge para o lugar do comício. Não se fala de independência, mas a palavra autonomia é ouvida, além de críticas à Junta de Planeamento da Madeira, destaca João Abel Freitas.
14: Era a Junta de Planeamento demitida. Foi do princípio ao fim, não houve nenhum discurso. Eu ouvi os discursos, o Mota Pinto e o Alfredo Sousa, essa gente toda, exiam, etc, e depois acabavam sempre de missão de ajuda de apoiamento.
18: Aí, depois dessa manifestação, é que o Azeredo começa a se mexer e caia.
4: Que a junta caiu.
18: E caia.
0: A demissão da Junta de Planeamento da Madeira concretiza-se a 5 de agosto, através de um telegrama enviado ao Governo Central. Passaram menos de 5 meses após a posse. Os demissionários aceitam ficar em funções. Prometem esclarecimentos para mais tarde. Isto acontece nas páginas dos jornais 5 dias depois. No longo comunicado, reconhecem a impotência para resolver os problemas, mas destacam o pluralismo de opinião ideológica na junta de planeamento. Apontam boicotes de empresários, o excesso de ações revolucionárias dos sindicatos, a falta de operacionalidade do aparelho do Estado e apontam a inoperância do governador civil. Paquete de Oliveira e Virgílio Pereira, ambos vogais da junta, recordavam esse momento, entrevistados em 2016.
16: Tinha competências, mas como sempre as competências de nada valem se não há meios para realizá-las, não é? E daí a falência da junta de planeamento.
20: E havia já a sensação de que era necessário efetivamente ir buscar antigamente os desejos de autonomia e já se falava nela, começou-se por insistir mais na ideia de autonomia administrativa, mas havia essa necessidade de dar um desvio ao caminho que então se tinha iniciado com a junta de planeamento e começar a trabalhar num plano político que levasse a tal autonomia político-administrativa da matéria.
0: Mas o historiador Paulo Rodrigues destaca um facto.
19: A Junta de Planeamento da Madeira é a primeira grande experiência, ou a primeira tentativa de criar um organismo com relativa autonomia de funcionamento que pretenda e que sirva para administrar o arquipélago da Madeira. É a primeira experiência ao nível do arquipélago da Madeira e dos Açores.
0: No início do verão de 1975, a Madeira não escapa a uma realidade que atravessa o país. Os efeitos sociais da descolonização portuguesa de África. As datas de independência dos ex-territórios ultramarinos estão marcadas. À esmagadora maioria dos portugueses resta sair. Milhares regressam, sobretudo de Angola e Moçambique.
21: É a favor, dirigente, junto ao comando.
0: Entre 74 e 76, estima-se que tenha voltado a Portugal cerca de 500 mil de pessoas. O verão de 75 marca o pico desse regresso. Para a Madeira viajam 8 mil, 3% da população. A investigadora Odete Souto explica as razões desta vinda para a ilha.
22: Maioritariamente, esse grupo de retornados tinha família cá. Tinham redes familiares, tinham emigrado há relativamente pouco tempo, porque a grande maioria foi já na década de 60. E o facto de terem cá a família foi o principal fator que os fez então escolherem a Madeira. Além disso, havia um grupo de pessoas que acabaram por escolher devido às suas qualificações. Há pessoas que não tinham família na Madeira, mas souberam que iria haver necessidade de quadros qualificados na Madeira.
0: O apoio de Portugal a estas pessoas materializa-se através do Instituto de Apoio ao Retorno de Nacionais, o IARN. Na Madeira chega a ter 2 delegações.
22: Bens de primeira necessidade, apoio administrativo e também houve testemunhos que falam que chegou a ser dado um incentivo em crédito para que as pessoas conseguissem se estabelecer a nível económico, investir em trabalho.
0: João Machado, também regressado de Angola, lembra alguns detalhes.
23: Eles davam um subsídio de ordenado mínimo, um subsídio de emprego de ordenado mínimo às pessoas que retornaram à base. Eu, por acaso, não, porque vinha de uma força militar, não recebia, mas as pessoas recebiam isso.
0: O alojamento é um dos maiores problemas. Vários edifícios são convertidos em habitações temporárias. Machico recebe muitos retornados e as soluções de habitação resultam do envolvimento da Câmara Municipal, do Governo Civil da Madeira e do Centro de Informação Popular. Destaca Bernardo Martins, membro do Centro.
24: Proporcionaram condições para as pessoas habitarem em edifícios públicos, nomeadamente o Forte São João Batista, o Forte do Cais, que teve que extinguir o Jardim de Infância que funcionava lá, que foi uma iniciativa do Centro de Informação Popular, mas devido à necessidade extrema e urgente de acolher os refugiados, passou a ser um local de vida, de habitação. A Capela de São Roque também foi habitada, a Capela da Graça, a Capela dos Milagres, a sacristia, e inclusivamente o Centro de Informação Popular deu o exemplo. Tinha quartos à sua disposição, mas cedeu-os para alguns casais de retornados passarem a viver aí.
0: Estas pessoas vêm de ambientes maioritariamente cosmopolitas. Havia relativa liberdade e bem-estar. Eram sociedades menos conservadoras. De repente, ficam sem nada, numa terra que muitos nem conhecem. Assinala Odete Souto.
22: Para aquele grupo de pessoas que não conheciam a Madeira, ou que tinham ido muito jovens, ou que já tinham nascido nas colónias, o impacto aí foi muito mais significativo. Foi o tal choque cultural que eles relatam ter sentido, porque estavam habituados a um estilo de vida muito diferente daquele que vieram encontrar na Madeira. O impacto foi grande, portanto, houve dificuldades, houve desafios, houve tensões, mas que, de forma gradual e relativamente bem-sucedida, ou seja, não houve nenhum conflito social. Portanto, as pessoas foram se adaptando.
0: João Machado não gostava do termo retornado.
23: Mas começava a chamar, no sentido positivo, retornado as pessoas que vieram de Angola e Moçambique, para onde tinham ido, procurar melhor meio de vida, e eram tratados como retornados e eram maltratados aqui na Madeira.
22: As pessoas recolhiam-se a casa, eles estavam habituados a convívios, a uma cidade, sobretudo Lourenço Marques e Luanda, cidades cosmopolitas, em que havia bastante diversidade cultural e convívios, e até mesmo na alimentação eles sentiram, porque havia já coisas que não havia cá na Madeira, como fast food.
23: As pessoas vinham de outro ambiente, um ambiente muito mais avançado aqui na Madeira, a tal de fosse dizer que na empresa onde eu trabalho, onde eu estive na Diamante, já havia fotocopiadoras, que aqui na Madeira são os anos depois é que apareceu, já havia informática, a firma já era informatizada.
22: Trouxeram os traumas daquilo que vivenciaram, muitos presenciaram conflitos e guerra, não propriamente, porque a guerra era feita mais fora das cidades, no norte, mas também houve os que vieram dessas zonas e que presenciaram.
0: Apesar das dificuldades iniciais de adaptação, os retornados integraram-se em pouco tempo na vida da Madeira e contribuíram para o avanço da sociedade. Mas a marca de ter de recomeçar a vida levou mais tempo a cair no esquecimento. 20 de julho de 1975, um domingo, a cidade do Funchal amanhece pintada com novas palavras de ordem. A flama sai à rua.
24: Nasceram muitas flamas. O nome foi do grupo do Dr. José Maria da Silva.
0: José Carvalho, do Diretório Político da Flama, recordava em 2016 que a sigla representa a Frente de Libertação do Arquipélago da Madeira. É o resultado de conversas entre vários grupos que desde o outono de 1974 refletem sobre a situação política. Convergem na ideia de que a Madeira não deve acompanhar a radicalização comunista do país. Duas palavras conjugam-se com frequência: autonomia e independência. Não há uma data oficial. A organização começa por assentar em grupos e células com um grande nível de independência entre elas, embora evoluísse para um grupo mais restrito, um diretório político com cerca de 12 pessoas. E a primeira grande reivindicação é política.
24: Nós não queríamos impor uma independência ao povo da Madeira. Queríamos que fosse feito um referendo em que fossem dadas a liberdade de expressão a todas as forças, às pró-independência e às contra-independência, e depois as pessoas votariam.
0: A flama era uma novidade, recorda Filipe Malheiro, então jornalista do Jornal da Madeira.
1: As pessoas não tinham muita informação do que era a flama. A gente sabia que havia uma pessoa ou outra aí fora que andava a dizer que era da flama, havia um ou outro que assumidamente diziam que eram até dirigentes daquele movimento.
0: João Machado, retornado de Angola, explica o que o levou a pertencer ao movimento.
23: Saímos de uma ditadura direta para uma ditadura comunista. E o madeirense, que normalmente é anticomunista, porque, primeiro, ligado à igreja, segundo, propriedade aqui, minifúndio. E toda a gente gostava da sua propriedade. Não, ninguém mexeu na propriedade de uma pessoa aqui na Madeira, por mais pequena que ela fosse. E ficaram todos com medo do Partido Comunista. E a Flama estava preparada para quê? Se houvesse uma volta no continente e o Partido Comunista ganhasse no continente, nós proclamávamos unilateralmente a independência aqui na Madeira. E ainda tínhamos outro remédio.
2: Mas a hipótese de separação de Portugal não agrada a todos. A 12 de maio, a União do Povo da Madeira denuncia manobras para a independência das ilhas. Dias depois, a mesma organização divulga um comunicado em que alerta para a atuação dos Meninos de Deus. A referência não é explícita, mas é interpretada como dirigida ao Bispo Francisco Santana e ao Movimento de Jovens Cristãos da Madeira, por ele criado. Henrique Sampaio, da UPM, explica porque era contra a independência.
7: O separatismo para nós nunca foi opção. Nós sempre entendemos que a via era a via da autonomia, quer dizer, era a via de que a Madeira tivesse, os madeirenses, os residentes na Madeira, tivessem direitos a poder expressar a sua vontade, não é? E porque, repare, quer dizer, a própria ideia de independência, mas independência como? Em que condições? Quer dizer, como é que a Madeira tinha condições para se tornar independente?
2: Outras figuras também se demarcam publicamente do independentismo. Rui Vieira, que tinha sido presidente da Junta Geral do Funchal, é uma delas. Publica uma carta na imprensa rejeitando ligações ao separatismo. O debate também chega a Lisboa, através da Casa da Madeira. José Meli Mendes é uma dessas vozes.
8: O que se passa na realidade é que, à custa da palavra autonomia, se tem desenvolvido e tem procurado enraigar-se no espírito de muitas pessoas madeirenses ideias separatistas que convêm, nomeadamente às classes preponderantes, que a provável evolução política nacional não será das suas conveniências.
2: O historiador Paulo Rodrigues enquadra algumas das movimentações da Flama.
19: Surgem vários grupos que têm ações violentas, que organizam manifestações que muitas vezes descambam em confronto físico. Portanto, as ações da Flama devem ser entendidas desde logo nesse sentido. Eram vários setores, uns mais radicais do que outros, na Madeira, que se manifestavam contra o rumo político.
2: O sindicalista da construção civil e militante comunista Diamantino Alturas também esclarece porque era contra.
9: Havia uma intenção clara, primeiro, de desviar a Madeira para o outro lado. Claro, a intenção era essa. E depois, nós entendíamos, da minha parte especialmente, entendia que a organização da Flama para a independência não fazia sentido.
2: O PS também não é a favor, destaca Duarte Caldeira.
5: A Flama

0: ali um órgão que era sobretudo da Diocese do Funchal, sabia que o diretor era um dos líderes do PSD aqui na Madeira e sabia muito bem que numa luta que era anticomunista não podia comprometer as pessoas que não estavam na mesma organização, mas que estavam a fazer a luta.
1: Em 1975, o sociólogo Paquete de Oliveira considerava que a independência tinha poucos apoios.
2: Não me parece, francamente, haver radicada na população madeirense uma ideia de independência. A Madeira é uma região que sempre esteve integrada no todo nacional, falamos a mesma língua, não há população propriamente indígena, os madeirenses sempre se integraram e sempre se viram integrados na comunidade portuguesa. Simplesmente, a falta de resposta aos principais problemas da ilha contribui para que esta ideia do separatismo possa ser desenvolvida.
1: Um industrial de Vimes da Camacha também não concordava com a separação de Portugal.
3: Não estou de acordo absolutamente nada com a independência. E que um dia que a Madeira produza, não desligando do continente, um pouco, não sequer digo bem, nem digo bem uma independência.
4: Autonomia,
3: mas uma autonomia com todos os poderes. Pudessem resolver cá aquilo que esperamos mesmo resolver.
1: As ideias sobre o futuro das ilhas adjacentes também se debatem nos Açores. Encontros de grupos informais que defendem a separação de Portugal tornam-se frequentes. Convergem numa sigla, anunciada nas paredes de Ponta Delgada, a 8 de maio de 1975. Quinta-feira da Ascensão, o fim das festas do Senhor Santo Cristo dos Milagres, FLA. Passa a ser o acrónimo de Frente de Libertação dos Açores, um movimento fundado um mês antes em Londres e que tem como líder o professor e deputado antes do 25 de Abril, José de Almeida, que recordava o momento numa entrevista em 2012.
5: Há necessidade nos contactos políticos de haver cobertura para a minha presença, representatividade, podemos chamar-lhe assim, e daí a necessidade de se fazer uma reunião, aquilo que nós chamamos a Cimeira de Londres, para que se organizasse as respostas exigidas internacionalmente para um diálogo credível. E é nessa Cimeira de Londres que sai, apagam-se todos os grupos, definem-se todos os grupos, desaparecem numa frente, que é a Frente de Libertação dos Açores, a FLA.
1: Os movimentos independentistas da Madeira e dos Açores vão desenvolver contactos próximos e diversas parcerias ao longo dos anos seguintes. Nos primeiros dias de agosto de 1975, circula no Funchal a expressão "Sexta-feira, o João faz anos". Isto acontece ao mesmo tempo que a Flama distribui comunicados em que fala de violência. As autoridades respondem com a operação "Parabéns". Mais de 200 polícias e militares tentam chegar ao grupo independentista. Na madrugada do 9 de agosto, são identificadas mais de uma centena de pessoas para averiguações e fiscalizados 300 carros. A vigilância não impede que às 2h45 dessa mesma madrugada uma explosão se faça ouvir. O alvo, os estúdios da emissora nacional. Os 250 gramas de dinamite causam poucos danos, mas são um aviso. A ação é desempenhada por um dos grupos que se organiza em torno da Flama e que defende a luta armada. São as Brigadas Revolucionárias para a Independência da Madeira, as BRIMA, apresentadas pelo líder numa entrevista sob anonimato em 2016.
6: Era uma célula só.
7: E o senhor era o coordenador?
6: Eu era principalmente o indivíduo que tinha os explosivos na mão. Eu acho que bem, porque se aquilo estava na mão de todos, e depois aquilo acabava por vinganças pessoais e...
7: Portanto, era o senhor que mantinha os operacionais sob controle? Controlava os operacionais?
6: Pois. Tinha experiência militar, que era... Tinha sido comando em África. Depois... Também havia, como lhe tinha dito, muita gente deflagrava uma bomba e ia só com

0: Polo ou Funchal, estava... toda a gente tinha posto a bomba. Foi isto, talvez, salvo a Flama muito tempo.
1: É uma nova fase da luta pela independência. A Lisboa chegam relatos de pessoas que alegam ter ouvido na rádio BBC, em Londres, a notícia de que tinha sido declarada a independência da Madeira. O Major Graça, do Comando Territorial da Madeira, desmente ao Rádio Clube Português.
2: É totalmente falso. Não há qualquer problema que não seja uma ações individualizadas de arrebentamento de uma bomba, de uma coisa qualquer. Portanto, sem ação conjunta, o ambiente geral da ilha mantém-se tranquilo.
1: A jornalista Maria Luísa reconhece que havia medo.
3: Nunca tive medo, mas em relação à restante população, eu acredito que eles tivessem um certo receio, que era natural, uma bomba, era esquisito, porque é que puseram a bomba ali, porque é que puseram a bomba... E então depois já havia imensa gente que as bombas só eram postas em vídeos da esquerda ou da extrema esquerda.
1: Duas semanas mais tarde, 22 de agosto, uma nova bomba destrói o centro emissor da emissora nacional. São 13h16 da madrugada. O impacto faz parar os relógios, causa prejuízos avultados. A razão? A Flama não gosta da programação da rádio. Afirma que é demasiado à esquerda.
0: As cargas eram geralmente muito pequenas, mas já se sabe que equipamentos eletrónicos... Não é preciso cargas muito grandes para tornar inoperacionais. A do Monte era um indivíduo muito magrinho, muito novo, que se metia no ar-condicionado e conseguia ir lá dentro e meter a bomba.
1: Na madrugada seguinte, um novo atentado contra uma padaria em São Jorge. Nas primeiras horas de 27 de agosto, um carro é destruído. Três madrugadas depois, outro carro é incendiado na Rua do Comboio. São detidos 6 homens para interrogatório. Acabariam libertados a 2 de setembro por falta de provas. Nessa noite, a Flama retalia com uma bomba no terraço do Palácio de São Lourenço. Os contrários à independência também se manifestam. A 18 de setembro saem à rua. Não há símbolos partidários nem sindicais. Mas a mobilização tem um claro domínio de elementos da União do Povo da Madeira. Na madrugada anterior, tinham rebentado 2 petardos no Funchal. Um deles destrói o carro de um sindicalista de esquerda e danifica outros 2. A segunda bomba deflagra no Paço Episcopal do Funchal. À hora da manifestação contra a independência, um terceiro engenho explode junto do Centro de Informação Popular de Machico. Paquete de Oliveira, sociólogo e na altura diretor do Diário de Notícias do Funchal, conhecia os operacionais, como recordava em 2016.
4: Quando eu saía à noite do Diário de Notícias, sabia logo se ia haver bombas nesse dia no Funchal. Porque, como eu saía normalmente tarde, acompanhado do Tolentino, de outros colegas, e nessa altura não tinha carro, ia a pé, ou ia-me pôr a casa, via logo quem era.
1: O sentimento anticomunista tem expressão também entre os militares. Os comandantes das unidades na Madeira enviam um telegrama ao Presidente da República e às estruturas das Forças Armadas. Alertam que a manutenção de Vasco Gonçalves no governo faz crescer o sentimento de independência. Advertem que o Comando Militar da Madeira poderá ter de enfrentar a opção entre a lealdade à unidade da pátria ou à ideologia minoritária de alguns elementos do movimento das Forças Armadas. Carlos Dias Heredo, chefe militar da Madeira, contextualizava numa entrevista em 1996.
5: Um perigo que está a correr na Madeira, em função da evolução da situação, nós podemos perder ou não a Madeira, porque a Madeira tem o direito de escolher o seu caminho e ficar amarrado ao comunismo.
1: Rui Carita, historiador e capitão do Exército em 1975, ajuda a compreender.
6: O problema era acalmar não só a região, como as nossas ligações com o continente. O continente está em pé de guerra. Está à beira de uma guerra civil. O país partiu-se ao meio. A partir de Rio Maior, há uma zona norte e há uma zona sul. Nós éramos todos perigosos separatistas, perigosos reacionários.
1: Há outras formas de intimidação. como as ameaças ao telefone, que também lançam medo. A 29 de setembro, uma comissão enviada de Lisboa prepara-se para alegadamente fazer saneamentos no Banco da Madeira, incorporado no Banco Tota. Os bancários estão contra. A Flama não aceita o que diz ser uma ingerência portuguesa. Junta-se uma multidão na rua. O boato é que as poupanças da Madeira vão ser levadas. A população retira letras e deixa só o Banco da Madeira. Os elementos da Comissão de Saneamento são levados ao aeroporto e expulsos da ilha. É a primeira vez que a Flama expulsa pessoas da Madeira. Uns meses antes, em março, o carro do diretor da escola de Ribeira Brava tinha sido interceptado a caminho do Funchal. Os simpatizantes da independência não gostam do projeto pedagógico da escola, onde existe uma horta cultivada pelos alunos, um ensino virado para as artes e uma inspiração no livro Fernão Capelo Gaivota, obra que defende a superação humana, mas é criticada pelos setores mais conservadores da Igreja Católica.
7: Pois entendo que a escola tradicional está, ou está pelo menos em vias de se condenar a si mesma. De resto, o próprio Ministério já faz apelos para que nós tentemos sair de uma rotina do menino ali sentadinho, direitinho, espartilhado por toda uma série de convenções da escola.
1: Francisco Simões acaba capturado. A acusação, ser comunista, como recordava numa entrevista no ano 2000.
8: Eu acho que tudo o que fiz, pelo menos foi com a melhor intenção, foi sempre no sentido dos outros. Eu nunca fui um homem a pensar muito em mim, ou a fazer coisas para mim, ou para enriquecer, ou para o que fosse. Foi trabalhar para uma comunidade, foi tentar ser o melhor professor possível. Levam-me para o aeroporto para ser deportado, não havia avião nenhum. Depois houve assim uma cena também um bocado caricata, que era tudo assim à minha volta, com a minha pasta, com uma agenda, que faria um buraco para me enterrarem. Eu penso que era coação psicológica, mas... pronto, andei assim um bocado aí em bolandas numa caravana e depois finalmente fui sequestrado num hotel aqui na Baixa do Funchal, até que lá para as tantas da manhã surgiu a tropa.
1: Os quatro implicados são detidos. A expulsão de António Simões não se concretiza, mas o professor deixará a Madeira alguns dias depois. O Partido Comunista repudia o ato, denuncia os nomes das pessoas envolvidas, desde políticos, bancários, empresários. Outro comunista e sindicalista também se torna alvo da Flama. Diamantino Alturas trabalha no Hotel Duas Torres, propriedade de um empresário a favor da independência.
9: A bandeira da Flama era içada todas as noites lá no edifício, na torre sul. E a determinada altura eu fiz uma participação ao comando militar. E foi lá mandado um major, um carro descaracterizado, tirar a bandeira e prendeu a pessoa que içava a bandeira todos os dias lá, porque era um doutor também ligado à Flama. E aquela malta suspeitou logo de mim. Suspeitou de mim. Porquê? Porque eu andava nas lutas da Constituição Civil e suspeitaram que eu tinha sido denunciante. E quando eu tento ir para casa, vem um carro de marcha atrás a grande velocidade, porque havia um muro em pedra que está lá, que era para me espalmar ali contra o muro. Mas eu, ainda com a minha agilidade, tinha deu um salto e fiquei do outro lado do muro. O carro bateu lá de rabo na parede. E então vem um grupo atrás de mim para me apanhar. Eu conhecia aquilo com os dedos em minhas mãos, não é? A porta do hotel era duas meias portas em vidro. E a porta estava sempre fechada só no trinco. É claro que eu vou contra a porta, empurro a porta e saio. E vem atrás de mim quem? O Cardoso, que se espetou na porta. Tanto que ele cortou os tendões, ele andava com os dedos assim, ficou sempre, andava com a bolinha de ping-pong. Espetou-se na porta, cortou os tendões. E eu fiquei cortado aqui, e fiquei cortado aqui.
1: O sindicalista fica hospitalizado. Elementos do sindicato fazem guarda à porta do Hospital Distrital do Funchal. Centenas de trabalhadores das obras juntam-se em frente ao Palácio de São Lourenço. Exigem segurança policial para Diamantino Alturas. Os elementos do Diretório Político da Flama continuam a reunir-se em segredo, mas afirmam-se contra o recurso às bombas. a esgrima atuam de forma independente.
10: Depois houve uma aproximação e um dos nossos elementos conversava com os elementos do outro. Nós nunca encomendámos bombas, mas, pelo contrário, evitámos que algumas explodissem para não criar vítimas. E nisso tivemos algum êxito, mas em evitar mortes e outras coisas desagradáveis do que em comandar bombas. Porque a nossa ideia era implantar a ideia de independência, explicar porque é que seria melhor para a Madeira a independência, mas nós tínhamos que viver com o turismo e tínhamos que ser pacíficos. Não queríamos tudo menos terrorismo.
1: João Machado também era contra as bombas.
11: Muito embora a minha especialidade na tropa fosse minhas armadilhas, sou antídoto por bombas nos carros. Ou seja, não gosta de uma pessoa, enfrenta-se essa pessoa de frente.
1: Não havia liderança clara, diz o jornalista Filipe Malheiro.
12: A gente nunca percebeu bem quem era o líder para da Flama. Nunca deram a cara. Havia comunicados assim que eram entregues por baixo das portas.
1: O responsável da esgrima partilhava uma opinião entrevistado em 2016.
0: Embora se dissesse que era um movimento independentista, mas não era um movimento independentista, era um movimento contra praticamente o Partido Comunista, que era o único partido que estava bem organizado. O país, para mim, estava a afundar. E tinha a reboque uma canoa, que era a Madeira. E se a gente não cortasse as amarras, íamos para o fundo. Embora a bomba não... É uma coisa que é censurada por todos, mas era talvez a única que a gente tinha à mão.
1: As bombas geravam medo, recorda Filipe Malheiro.
12: É aí sim, aí as pessoas ficaram com medo. Ficaram com medo desses tempos, porque não percebiam o que é que estava a passar. E depois também havia uma situação ridícula, que era esta. A gente andava aqui na cidade, naquele tempo, e havia uns tipos aí que diziam assim, bem, hoje vai não sei quando, hoje vai haver estouro. E esta informação chegava à redação. Alguém dizia, tentava que chegasse à redação, que hoje havia estouro. O que era estouro? Era uma bomba, mas nem dizia onde era. E muitas vezes nem sequer tanto rebentava.
1: José Carvalho, do Diretório Político do Movimento Independentista, ironizava em 2016.
10: Alguns madeirenses, para guardar segredos, e o segredo é inimigo do whisky, já começavam a dizer, esta noite vai haver qualquer coisa. E até na altura, o Concorde, nas suas viagens da Europa para o Rio de Janeiro, passava aqui perto e aquele estrondo sónico era muito semelhante ao arrebentamento de uma bomba. E isso acontecia sempre entre a meia-noite e a uma da manhã. Portanto, quando se ouvia o barulho, as pessoas já perguntavam, é o Concorde ou é a Flama?
1: Mas as bombas continuam. São companhia sonora da noite em muitos lugares da Madeira. Também Milton Moraes Sarmento, fundador da União do Povo da Madeira, vê o carro destruído por um petardo. Numa entrevista em 1975, o sociólogo Paquete de Oliveira deixava um aviso.
13: Se o Governo Central, se as autoridades locais não aplicarem a tempo o antídoto que me parece possível por cobro a esta ideia separatista que evidentemente cresce, pode acontecer que a independência da Madeira, agora desejo talvez de minorias, possa alastrar por toda uma população.

O compacto da semana de uma história da autonomia, 50 anos, a revolução em marcha. Ficamos a 5 minutos das 13 do Diário Regional. Temos ainda tempo para escutar duas canções. Começam Casey and the Sunshine Band. Uma boa tarde, bom fim de semana.

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1: Boa tarde, são 13 horas.
2: Dois operacionais com 11 viaturas continuam a combater um incêndio na zona dos terreiros no campanário. O outro incêndio já foi extinto esta manhã. O Grupo Sousa vai construir dois armazéns de logística para armazenar mercadoria, um projeto avaliado em 30 milhões de euros. Hoje as equipas da Madeira na Primeira Liga defrontam dois dos principais clubes portugueses. O Marítimo recebe o Benfica e o Nacional defronta o Sporting.
1: Títulos às 13, Diário Regional, edição de Sérgio Freitas Teixeira, com operação áudio de Miguel França.
2: Continua ativo um dos dois incêndios que deflagraram esta manhã nas serras do Campanário. Sidónio Pio, comandante dos bombeiros voluntários da Ribeira Brava e Ponta do Sol, faz o ponto da situação à Antena 1.
3: Pelas 10h18, o primeiro foco de incêndio, o primeiro que as equipas acabaram por iniciar os trabalhos, foi dado como dominado e mantém-se neste momento em fase de rescaldo. O segundo incêndio, aquele que se queria junto à Estrada dos Terreiros, mantém alguma atividade a esta hora. Pelo meio-dia, a equipa acabou por ter o incêndio como dominado e as equipas mantêm-se em trabalhos. Isto é um incêndio que ocorre afastado das estradas e que obriga um trabalho extra, mas é esse mesmo trabalho que as equipas se encontram a fazer neste momento ao longo do dia, ou durante a tarde. Esperamos dar por concluir estes mesmos incêndios.
2: Um incêndio que está então circunscrito, na mesma estão no local mais de 40 operacionais, sublinha o comandante.
3: 11 veículos, são 42 operacionais em trabalho, bem como o meio aéreo. Temos aqui como entidades que podem ser referenciadas que se mantêm no teatro de operações, bombeiros da Ribeira Brava e Ponta do Sol, bombeiros de Câmara de Louros, bombeiros chapadores do Funchal, bombeiros voluntários madeirenses, bombeiros voluntários da Calheta, a Polícia Florestal, a UEPS da GNR, a equipa ERAS do Serviço Regional da Proteção Civil, PSP, bem como a Proteção Civil Municipal.
2: Sidónio Pio, comandante dos bombeiros voluntários da Ribeira Brava e Ponta do Sol, e o ponto da situação do incêndio ainda ativo no campanário. O Grupo Sousa vai construir dois armazéns de logística para armazenar a mercadoria. Os armazéns vão ficar situados na zona das Figueirinhas e o começo das obras depende da autorização da autarquia. O projeto, na ordem dos 30 milhões de euros, visa resolver a falta de espaço para o armazenamento de carga. Cláudio Ornelas.
4: Semanalmente, cerca de 1.500 contentores de 20 pés entram via marítima na região autónoma da Madeira. O número tem vindo a aumentar, como indica Joaquim Pocinho, responsável pelos transitários do Grupo Sousa.
5: Há 5, 6 anos, antes do Covid, era um número bastante a menor e que todos nós que vivemos nesta terra temos a experiência, e assim é que deve ser, do aumento da atividade económica, que decorre do aumento do turismo que temos assistido.
4: A mercadoria que vem nos contentores tem de ser armazenada antes de ser distribuída pelos destinos finais. Atualmente, o Grupo Sousa depara-se com um problema. As infraestruturas de armazenamento são reduzidas para acolher toda a carga.
5: Faz com que as cargas tenham mais tempo de trânsito do que haviam ter e faz com que toda a cadeia logística não consiga ser feita de uma forma otimizada, com custos acrescidos, que vão parar depois à economia e ao consumidor final.
4: Para resolver o problema, o Grupo Sousa vai construir dois armazéns logísticos na zona das Figueirinhas. O investimento, explica Joaquim Pocinho, na ordem dos 30 milhões de euros.
5: São dois armazéns que, em conjunto, têm cerca de 19 mil metros quadrados de área a coberta, com 10 metros de pé a direito, onde se poderão armazenar, no seu potencial máximo, cerca de 20 mil paletes. Portanto, é um investimento que é estruturante para a Ilha da Madeira, que é necessário.
4: O projeto aguarda a aprovação da Câmara Municipal do Funchal.
5: Que depende, acima de tudo, de uma autorização dos serviços prisionais, por causa da proximidade que este projeto tem da prisão das Figueirinhas. Estamos à espera a todo momento que essa autorização seja dada. Mal tenhamos todas as autorizações necessárias para o início da construção, as máquinas entrarão rapidamente no terreno para o início das obras.
4: Depois das obras irem para o terreno, a construção dos armazéns deverá durar entre 18 a 20 meses.
2: Um projeto avaliado em 30 milhões de euros. O PS diz que há falta de garantias de financiamento da parte do Governo da República na obra do novo Hospital da Madeira. A líder do partido, Célia Pessegueiro, pede esclarecimentos ao Governo Regional.
6: Lançou um concurso público que tem uma entrega de propostas até dia 28 deste mês, salvo erro, e até ao momento não tem um compromisso por escrito e uma garantia do Estado em relação ao financiamento de 50% daquele montante. Daquele montante e das fases seguintes, ou da fase seguinte, pelo menos que é a fase de equipamentos. Portanto, aquilo que nós queremos hoje aqui exigir é, da parte da região, saber porque é que não está a exigir e a insistir com o Governo da República, porque é que Albuquerque não consegue arrancar do Governo Nacional este compromisso, por escrito, sublinho, e porque é que Montenegro também, que até já fez algumas declarações públicas dizendo que estava de acordo com o financiamento dos 50% e que o Estado ia manter o compromisso. Nós queremos saber se mantém o compromisso dos 50% de um novo montante.
2: O Partido Socialista esteve esta manhã junto às obras do Hospital Central e Universitário da Madeira. Hoje as equipas da região na Primeira Liga defrontam dois dos principais clubes portugueses. O Marítimo é o primeiro a entrar em campo às 18h, recebe o Benfica e o treinador verde-rubro, Mitchell van der Gaag, espera dar uma alegria aos adeptos no regresso aos grandes jogos no Estádio dos Barreiros.
7: É sempre bom jogar contra o Benfica, é uma equipa grande, uma equipa que vai lutar para ganhar o campeonato. Mas para nós é mais um jogo, é um jogo para mostrar que nós temos qualidade e para deixar uma imagem boa, isto principalmente, que estes jogos são bons para mostrar a nossa qualidade e nós também, neste aspecto, nós temos também temos responsabilidade neste caso. Por isso, estou a esperar um jogo difícil, como sempre, contra uma equipa grande, tem muita qualidade, mas mais uma vez eu costumo dizer com os meus jogadores, nós não somos coitadinhos, nós temos de lutar, nós temos de trabalhar, e por isso a equipa até agora está a fazer isto, e também tem mostrado isto mais uma vez, um jogo em casa contra o Benfica.
2: Já o treinador do Benfica, Marco Silva, espera dificuldades no regresso à Madeira.
8: Um bom impacto neste regresso, que é sempre importante para uma equipa que regressa à primeira divisão, à primeira liga neste caso, e acabou por ter um impacto. E percebe-se quando jogam em casa, o ambiente está em favor da equipa, como tem que ser e como é normal, mas naturalmente naquele espaço acaba por ser sempre fundamental, e uma equipa que nos vai tentar fazer a vida difícil, como é normal, e que o papel que vão ter.
2: E sobre este jogo, o comentador da Antena, Ricardo Lopes, destaca a necessidade do Marítimo ter um grande rigor defensivo.
9: Nas últimas partidas, vimos uma equipa capaz de 30 minutos de bom futebol, com dinâmica ofensiva, circulação rápida e uma capacidade crescente de pressionar alto, mas também uma equipa que tem revelado momentos de desconcentração que custaram pontos. A forma física está lá, mas a forma mental precisa de cimento. Contra o melhor ataque da prova, a chave do sucesso está na disciplina defensiva. A estratégia passará por compactar linhas, não oferecer espaços nas costas dos laterais e armar fortes triângulos de cobertura nas alas, sem prescrever o equilíbrio na zona central, forçando o erro na posse da equipa benfiquista para verticalizar a seguir. A saída em transição ofensiva será primordial. E aqui o espaço estará nas alas, onde a subida dos laterais encarnados proporciona espaço. E Butzke terá papel primordial e importância, quer pela procura deste espaço após recuperação de bola, quer pelo timing de apoio central para colocar nos espaços onde os extremos terão de ligar com o ponta de lança espanhol.
2: O Marítimo Benfica está agendado para as 18h de hoje. E logo depois deste jogo, o Nacional mete forças fora de casa com o Sporting, e o treinador interino dos Alvinegros, Bruno Abreu, diz que a equipa madeirense vai ter de sofrer para trazer pontos de Alvalade, mas o técnico acredita na mesma que vai ser possível conseguir um bom resultado.
10: Analisamos, temos plena consciência daquilo que vamos ter. Sabemos que vamos ter que sofrer aqui ou ali, mas a equipa está preparada para isso, a equipa aceita isso sem qualquer problema, é humilde o suficiente para perceber que vai ter que ter uma entreajuda muito grande, vai ter que ser responsável, vai ter que haver muita comunicação, muito trabalho, mas também temos as nossas armas e queremos naturalmente e irmos lá para honrar o nosso símbolo, honrarmos a história do Nacional e acabar a quinta jornada com mais pontos do que temos na quarta.
2: Com a mudança na equipa técnica do Nacional, Rui Borges, treinador do Sporting, admite que a alteração torna o jogo adversário imprevisível.
11: Mais focados naquilo que nós somos enquanto equipa, no nosso processo, no nosso crescimento individual e coletivo, do que propriamente do adversário, em termos daquilo que é a estratégia. Claro que esta indefinição de treinador leva-nos a não ter certeza, a procurar algo, mas acaba sempre por ser algo que não é certo. Não é padrão, é a equipa nacional.
2: Para o comentador da Antena 1, Ricardo Lopes, o Nacional vai ter de ter muita paciência para tentar trazer pontos de Alvalade.
9: A estratégia do Nacional tem de ser cirúrgica. A palavra de ordem na choupana tem de ser paciência. O confronto direto não se vai ganhar na força, vai-se ganhar no xadrez. O Nacional terá de convidar o adversário a subir, controlando a posse de bola no seu próprio meio-campo, mas aprendendo com os erros anteriores, sem recuar em demasia. Os médios terão uma tarefa hercúlea, porque quando o adversário quebrar a linha média, é aí que entrarão os passos de ruptura. O controle da profundidade será fulcral, e para anular o veneno contrário, a defesa alvinegra não pode jogar em linha alta. Tem de baixar o bloco mal perto com a bola, tirando a profundidade aos avançados contrários. Contra o Sporting, a disciplina posicional será crucial. No confronto direto, a equipa madeirense deve evitar duelos individuais desnecessários, privilegiando a ajuda defensiva e a cobertura de espaços. Para a obtenção de um resultado positivo, a anulação de erros individuais será capital.
2: O Sporting Nacional está agendado para hoje às 8h30 da noite no estádio José Alvalade, um jogo que, tal como o Marítimo Benfica, terá relato aqui na Antena 1. No handball, o Marítimo joga esta tarde com o Santo Tirso. O treinador Paulo Fidalgo acredita numa nova vitória no campeonato.
12: Eu creio que a equipa do Santo Tirso é uma equipa muito combativa, que conjuga muito bem a atitude e a forma de estar muito séria em campo com alguns detalhes pertinentes do ponto de vista tático. Nós debruçámos-nos sobre isso durante a semana, procurámos responder tecnicamente e taticamente aos desafios que provavelmente irão acontecer nesta partida e quero crer que os nossos atletas estejam motivados para fazer um bom jogo. E eu acho que temos hipóteses de poder alcançar mais uma vitória em Santo Tirso.
2: Santo Tirso Marítimo, um jogo marcado para as 3 da tarde de hoje. E para hoje está previsto céu em geral pouco nublado. As temperaturas máximas são 27 graus para o Funchal e também para o Porto Santo.

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0: 13 horas, praticamente 14 minutos, mais uma hora, a última neste período de emissão, emissão de fim de semana neste sábado, dia 5 de setembro.
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0: Vamos então ainda até às 14, temperaturas a esta hora a rondarem os 23 graus no Funchal, estão 26 no Porto Santo. Começa a música com Roxy Music, More Than This. Boa tarde, bom fim de semana.

0: Chegamos praticamente à 1:30 da tarde aqui no som da rádio Dave Matthews Band com este Satellite. Ainda Jungle, coletivo londrino com The Wave. No início desta hora, Roxy Music, More Than This e também os Simple Minds, Someone, Somewhere in Summertime. Quanto a temperaturas, relembro os 23 graus para o Funchal, 26 para Porto Santo.
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6: Muito boa tarde, bem-vindo para mais uma edição do programa da Terra à Mesa. Estamos na Escola de Hotelaria com o chefe Miguel Rodrigues. Vamos dar continuidade a pratos mais frescos agora para temperaturas mais agradáveis, temperaturas mais quentes. Queremos pratos bem, ou seja, mais frescos, mais suaves. E um dos pratos que eu também gosto muito e também penso que é muito madeirense, que é o budião frito com o arroz de lapinhas, ok? Toda a gente gosta, ainda há alguns restaurantes que o fazem, especialmente à beira-mar, e espero que continuem a fazer, porque é um grande prato. Chef Miguel, como é que vamos fazer isto?
7: Ora bem, boa tarde a todos. É verdade, é um prato que é um ex-libris da Madeira. Lembro que uns anos atrás ainda era mais, porque de facto abundava o bodião aqui na Madeira. Hoje em dia o bodião já é um peixe que faz parte da reserva natural da Madeira e nós temos um bodião que tem uma qualidade acima da média. Parte do bodião que a gente encontramos na Madeira é o bodião que vem dos Açores. O nosso está muito acima disso. Por várias razões, pela consistência do peixe, pela cor, pelo paladar, pela textura, e também porquê? Porque são águas que não são tão quentes como as águas dos Açores. E aí o peixe, o que acontece? Fica com um pouco mais de gordura. Ao passo que o peixe dos Açores tem menos gordura, porque também a água quente não necessita tanta gordura. Por aqui, só para explicar um bocadinho qual é o que é o bodião. Entretanto, como é que fazemos isto, o bodião? O bodião é um peixe nobre, é um peixe bom, mas ao confeccionar requer alguns cuidados. Como é que fazemos? O bodião, depois de amanhar o peixe, bem limpo, também é daquelas coisas que eu continuo a dizer, tudo o que é peixe e algumas carnes também, quanto menos iguarias levar para marinar, mais vamos ter o produto natural e mais vamos sentir o aroma e o paladar daquele peixe, que é o caso do bodião. Então o que acontece? O tempero continuou a dizer, que já numa edição anterior eu falei que devia ser só o sal, um pouco de pimenta e umas gotas de limão.
6: Ou seja, há quem diga que o peixe quando é fresco basta o sal. E aí é que está o peixe.
7: Isso mesmo. Basta só o sal, é verdade. Eu ainda junto o limão, porque acho que o limão dá ali um toque também de frescura. E a pimenta, que o bom português, o alho, a pimenta, o louro, está sempre nos nossos pratos. Bom, entretanto, depois do peixe pronto, vamos então fritar o peixe. Cuidados a ter. Eu não gosto de peixe fresco, como é o bodião, o parga, a garupa e outros, passar pela farinha. Há pessoas que passam pela farinha. Acho eu que passar o peixe pela farinha, 20% do aroma do paladar vai-se. Porquê? Porque acho que o peixe deve ser tratado, é produto nobre, de qualidade, bom, também tem que ter um tratamento bom. Portanto, o que é que fazemos? Temperamos o peixe. Está temperado. Pegamos num sauté, deitamos a gordura, vamos deitar a gordura até tapar o fundo, okay? 2 ou 3 milímetros acima do fundo. Para nós termos alguma abundância de gordura, mas não aquela gordura como fosse para fazer uma preparação dourada. E o que vamos fazer? Vamos pegar no peixe. Há quem passe o peixe secar uma coisinha, que às vezes o peixe tem aquela umidade, depois quando cai no óleo, dizem eles que a pele separa-se, e há alguma razão nisso.
6: Portanto, e também suja mais o forno, o fogão.
7: Isso mesmo, também suja mais, começa a salpiquear, porque existe ali a reação da gordura e da água. Portanto, secamos ligeiramente, mas não é bem necessário. Eu posso temperar o peixe num tabuleiro de rede e a umidade está toda a escorrer. Depois o que é que fazemos? Pegamos no peixe e deitamos o peixe no sauté. Já agora vou uma dica da hotelaria. Sempre que deita-se um peixe inteiro num sauté, para que não andemos sempre a virar, e sendo o bodião também um peixe meio delicado quando começa a cozer, se nós virarmos muito difícil, tem tendência a se partir e estragar a parte carnuda. O que é que fazemos? Cabeça para o lado direito, rabo para o lado esquerdo e a barriga para nós. Para nós, esta é a posição que o peixe cai no sauté. Depois, quando ele está a fritar, viramos o peixe e ele fica com a parte das costas do peixe para nós, a cabeça para o lado direito e o rabo para o lado esquerdo, e temos o peixe pronto a ser consumido. Porque quando nós vamos comer um peixe por inteiro destes, que geralmente pesa à volta de 350, 400, 400 gramas, 500 no máximo, deve ser por aí, mas há mais, mas geralmente é assim. O que é que acontece? Nós não vamos já no prato a virar o peixe. Então, esta é a técnica que os profissionais usam para

0: quase que dizemos único, porque existem outros países que têm, mas elas são rijas, são, requerem outras cozeduras, e o nosso é daqueles que, quer para grelhar, quer para o arroz de lapas, ele tem aquele ponto de consistência que é o ideal. Como é que fazemos isto? Devemos pegar nas lapas, pôr num tacho, deitar água quente em cima, não é preciso ser muito quente, e o que é que vai acontecer? Ao deitar em cima, a lapa descola-se logo da concha. Vamos separar a lapa da concha, e por uma questão de cuidado, apesar da nossa lapa não ter muito esse problema da areia, porque nós não somos, as nossas praias não abundam assim tanta areia, portanto o que vamos fazer? Passar bem por água as lapas, para retirar algum excesso de areia que possa haver, ou porque não, algumas partículas da concha, porque depois aquilo torna-se desagradável estar a comer o arroz e estar a sentir aquelas partículas do calcário da concha ou neste caso, areia. À parte, o que é que fazemos? É só puxar um pouco de alho, louro, cai a cebola, porque não deitar ali um pouco de pimentos, e cai o tomate. Se possível, tomate natural, que a gente esmagamos ou cortamos em cubos e deitamos, deixamos puxar. Depois o que vamos fazer? Vamos pegar no vinho branco, vamos deitar lá dentro o vinho branco e vamos deixar, digamos, reduzir. A partir daí, um bom caldo de peixe, até pode ser do budião, se a gente tiver budião a mais, ou se quiser fazer o budião em filete frito em vez de ser inteiro, e vamos deitar o arroz. Geralmente, para cada medida de arroz, é sempre o dobro da água. Imaginem-se que eu vou fazer 500 gramas de arroz, deve ser 1 litro de água. Fazer 1 quilo de arroz, 2 litros de água. O que fazemos? Cai o arroz, mas não cai ainda o caldo. Tapamos e deixamos o arroz suar ali naquele fundo aproximadamente 2 a 3 minutos. Significa que o arroz, nisso 2 a 3 minutos, já está começando a abrir, já está começando a enchar. Depois disso, o que é que fazemos? Cai o caldo e vamos deixar o arroz começar a cozer. Quando ele estiver mais ou menos a meia cozedura, está na altura de deitar as lapas. Deitamos as lapas lá dentro, que foram só previamente branqueadas, e vamos deixar cozer. A 3 quartos da cozedura, o que é que nós fazemos? Ratificamos sal e pimenta, juntamos a salsa, que é uma erva aromática nossa, muito para o peixe, mas porque não, eu pessoalmente gosto muito dos coentros, juntamos a erva aromática e tapamos e deixamos ele descansar. Aquele timing ali de mais 2, 3 minutos, que enquanto vai a panela para a mesa ou vai para o cliente, é o suficiente para o arroz abrir e apurar como é que os aromas e o paladar, e o arroz ir buscar o coral da maresia, da lapa, aquele aroma forte, intenso, amar, que a gente conhecemos. Alguns vão dizer assim: mas o chefe deita as lapas tão tarde, porque é que não deita logo no fundo, no início? Há quem faça, mas para mim, quanto mais tempo há lá para cozer, mais rijo fica, mais consistente fica, digamos, mais pastilha que ela vai ficar, porque depois, quando estamos a comer, nós estamos a mastigar e ela está consistente. Escusado será dizer que este arroz de lapas deve ser um arroz malandro, por isso a tal situação de desligar ainda quando ele tem alguma goma, alguma água, e ele acaba de apurar e depois é só servir. Este tipo de arroz, daquele arroz que devemos fazer, 3, 4 minutos depois devemos estar já logo a ser servido e consumido, por causa de tentarmos ingerir ele malandro. E juntamente com o budião, que foi frito, é um acompanhamento perfeito, porque não, já agora, acrescentar uma salada rica em frutas típicas da Madeira, a manga, a pirabacate, a anona, vai começar agora aí a manga a aparecer também já, daqui a mais um mês, 2 meses no máximo, são todos frutos bons, ou porque não, uns pimentos assados, e pelar, temperar como assim de azeite, lima, sal, ou flor de sal e pimenta, e servir. É tudo acompanhamentos espetaculares para este prato de casa na perfeição.
1: E já agora, acompanhar também com mais um produto madeirense, acompanhar com um bom vinho branco de marca madeirense,
0: isso mesmo.
1: Um verdelho, por exemplo, bem fresquinho, acompanhar este prato e a coisa fica completa. Isso. Miguel, nós voltamos para a semana com mais ideias.
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Chegamos a pouco menos de 15 minutos das 14 e deste período de emissão, desde as 10 horas da manhã, passando de fim de semana da rádio, emissão deste sábado 5 de setembro, com o fim das férias a aproximar-se para muitos. Ficamos com Rolling Stones, You Know I'm No Good, foi o som que escolhemos. Também as torres da Sissi Berlândia, com chutos e pontapés para ouvir agora na sua RTP Antena 1.

Chegamos praticamente às 2 da tarde com duas canções vindas dos anos 80, Chutes e Pontapés primeiro, as Torres da Sinsaberlândia e aqui a 7ª Legião com O Canto e o Gelo. Pouco mais de 6 minutos então para a hora certa, às 2 as notícias. Ficam as despedidas do Miguel França, do Sérgio Freitas Teixeira e também do Ricardo Candelária, que estiveram consigo aqui na RTP Antena 1 Madeira desde as 10. Para o final, 2 de Manchester, Joy Division primeiro, Happy Mondays a fechar a hora. Um bom fim de semana.

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1: Muito boa tarde, são 2 horas no continente e na Madeira, 1 hora nos Açores. Alexandre David, os destaques para a edição desta hora.
2: O Presidente da República gostou de saber que uma das agências de notação decidiu subir o rating de Portugal de A para A+. António José Seguro diz que é um reconhecimento externo e fala mesmo de uma das notícias económicas mais importantes do ano para o país. O Kremlin anuncia esta tarde que o exército russo não deve fazer ataques contra Kiev durante 3 dias, ou seja, durante a visita dos emissários de Trump a Moscovo e à capital ucraniana.
1: Estão 25 graus em Ponta Delgada a esta hora, 27 no Funchal, 29 graus em Faro, 30 no Porto e 32 graus em Lisboa. Notícias às 2, edição de Alexandre David.
2: O Presidente da República não hesita em falar de uma das notícias económicas mais relevantes do ano para o país. António José Seguro fala da subida do rating de Portugal de A para A+. É uma novidade revelada pela agência de notação Fitch, um reconhecimento externo, na visão de António José Seguro, do desempenho português e do esforço de todos e por uma orientação de estabilidade mantida ao longo de diferentes governos. Em nota divulgada no sítio da internet da Presidência da República, o chefe do Estado sublinha que esta vai de certo ser uma das notícias económicas mais relevantes do ano. Ouvido pela Antena 1, o economista Filipe Grilo sublinha que a satisfação do Presidente da República é justificada.
3: Eu diria que o Presidente acabou por alargar um pouco o espectro dos benefícios do rating. O rating é um rating financeiro, isto é, só houve esta melhoria porque houve esta preocupação de manter os saldos orçamentais estáveis e era importante até o Presidente da República ter dito que muitos portugueses queixaram que o Governo poderia ter agora ajudado no ISP, mas é para isso que precisamos de ter as contas equilibradas, é para mostrar a credibilidade das finanças públicas portuguesas e aí sim depois vêm os benefícios com taxas de juros mais baixas, com condições de financiamento mais acessíveis, que nos permite pagar menos juros e permite-nos depois utilizar esse dinheiro noutras preocupações sociais, etc. E é importante também realçar, acho que aqui o Presidente da República devia ter realçado bem, é que neste momento estamos a viver um momento muito sensível para as dívidas públicas e receber este aumento de rating acaba também por trazer um pouco de calma, pelo menos às nossas condições de financiamento.
2: Fica a leitura do economista Filipe Grilo, depois do Presidente da República ter manifestado grande satisfação pelo rating de Portugal ter subido, na opinião da agência de notação Fitch. Nada de mais ataques a Kiev, pelo menos durante 3 dias, eis a indicação que terá sido dada ao exército russo durante a visita dos emissários de Trump a Moscou e também à capital ucraniana. A notícia é anunciada agora pelo Kremlin, citada pela agência de notícias francesa a France Press. Apesar deste apelo às tréguas, o presidente ucraniano já veio falar nas últimas horas de novos ataques russos. Sandy Gajor.
4: As imagens mostram os enviados norte-americanos Witkoff e Kushner vestidos de forma informal. Jared Kushner, inclusivamente, está de ténis brancos, recebidos pelo aliado de Vladimir Putin à chegada ao aeroporto de Moscovo. Aterraram esta manhã, vemos um aperto de mão de Kirill Dmitriev, empresário russo, aliado de Vladimir Putin e um dos homens fortes do presidente para as questões do investimento, ele de fato e gravata. De acordo com as agências noticiosas, Kushner e Witkoff entraram numa caravana de carros que se dirigiu para o centro de Moscovo. O presidente da Ucrânia acusou este sábado a Rússia de atacar 2 aeroportos ucranianos. Na rede social Telegram, Vladimir Zelensky escreve: claramente estes ataques russos contra aeroportos são uma reação às discussões e preparações para a possibilidade dos Estados Unidos usarem um avião para viajar para a Ucrânia e aterrarem no aeroporto de Kiev ou de Borispil. O líder ucraniano considerou que estes ataques foram deliberados e deu a entender que a Ucrânia vai responder.
2: Entretanto, o Kremlin, Vladimir Putin, acaba de anunciar uma trégua de 3 dias, precisamente os dias que vai durar esta visita dos emissários de Trump a Moscovo e também a Kiev. É um marco que terá faz uma ruptura importante. O chanceler alemão diz que a tentativa de ataque com um drone a um aeroporto alemão no mês passado traz consequências impensáveis nas relações com a Rússia. O chanceler sublinha também que não há grandes dúvidas sobre a responsabilidade da tentativa de ataque e diz que este episódio manda também um claro sinal para que a Rússia não continue a fazer este tipo de ataques. Numa outra frente, o embaixador norte-americano Mike Huckabee está em Ramallah, na Cisjordânia. O representante diplomático dos Estados Unidos tem encontros marcados com palestinianos, incluindo famílias de cidadãos norte-americanos mortos por colonos israelitas. A cidade tem sido alvo repetido de ataques. A violência dos colonos tem-se intensificado de forma muito evidente desde que a coligação liderada por Benjamin Netanyahu chegou ao poder no final de 2022. Mike Huckabee sublinha que cabe a Israel a responsabilidade de garantir a segurança dos palestinianos na Cisjordânia. Na Guarda, a Autoridade de Segurança Alimentar e Económica, a ASAI, apreendeu esta semana num produtor e armazenista mais de 20 mil litros de vinho mal rotulado. O vinho estava pronto a ser introduzido no mercado, foi apreendido no concelho de Gouveia. A equipa feminina de futebol do Benfica vai defrontar a Juventus na jornada inaugural da fase de grupos da Champions no dia 22 de setembro. No dia 20 de setembro recebe o Bayern de Munique. O calendário da UEFA foi divulgado esta manhã. A 28 de outubro as jogadoras encarnadas defrontam a equipa do Arsenal.
1: As notícias às duas em edição de Alexandre David, simultâneo com a RTP Antena 1 Madeira. 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
1: E passam 8 minutos das duas, vamos ficar com o Serviço Público Bloco de Notas. Estamos ainda nos últimos dias da programação de verão da Antena 1, ainda temos algumas repetições este fim de semana e também vamos recordar alguns dos melhores momentos do Serviço Público Bloco de Notas, o 25 de Abril de e voltamos a fixar a memória da jornalista Manuela de Melo. Maria Flor Pedroso apresenta já a seguir.
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1: Manuela de Melo, se não fosse o 25 de Abril, o que é que seria a sua vida?
2: Ai, seria muito diferente, eu não faço ideia do que seria, não sou adivinha, mas seguramente seria muito diferente, porque o país é completamente diferente do que era naquele dia. Eu já tinha vivido no anterior bastantes anos para perceber que a mudança era de certeza para melhor.
1: Mas o que é que estava previsto que fosse? O que já tinha 29 anos no 25 de Abril, portanto já era...
2: Ah, já tinha vivido o suficiente.
1: Aliás, tinha a idade dos capitães.
2: Tinha mais ou menos.
1: A idade de Salgueiro Maia, por exemplo. Há uns que são um bocadinho mais velhos, Vasco Lourenço é um bocadinho mais velho. Mas o que é que estava previsto que fosse? Porque a sua formação nem sequer é aquilo que depois veio a fazer.
2: Não, não é.
1: Já lá vamos à sua formação.
2: Exato. Não tinha nada a ver. Mas, curiosamente, aqui na redação do Porto todos tinham esse problema, entre aspas. Todos certo. Tinham uma formação muito diferente daquilo que seria a sua profissão a seguir. Não faço ideia. Eu acho que as coisas que me aconteceram importantes na vida foram sempre um pouco por acaso. Foi muito por acaso que eu vim parar à RTP, primeiro como colaboradora e depois como funcionária. Foi muito por acaso que eu entrei na Câmara do Porto. Foi muito por acaso que eu entrei na Assembleia da República.
1: Sim.
2: Eu só não fui por acaso todas as coisas a quem eu disse não faço isso. De resto, as coisas sim, foram muito por acaso.
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2: Tomáramos nós sermos atores como alguns do Teatro Nacional.
1: Alguns,
2: mas não,
1: claro.
2: Era aquele tom pomposo.
1: Sim,
2: do teatro, aquele teatro, aquele assim. Isso nós não gostávamos. Mas eu acho que o teatro que se faz na Assembleia da República é muito mais esse do que o teatro a sério, que vive
1: mesmo
2: na
1: assim,
2: vivência de um texto.
1: Teatro. Agora o teatro.
2: Bem, agora ainda é pior.
1: Agora,
2: eu não
1: agora
2: aguentaria.
1: Não é teatro.
2: Agora não é teatro. Agora, infelizmente, já nem é teatro. É um teatro, entre aspas, muito aplaudido. Coisa que me choca profundamente. Ainda bem que o meu pai morreu, porque eu acho que ele morria se tornasse a viver esta situação. Porque acho que nem antes do 25 de Abril era tão suez. Acho que nem antes do 25 de Abril era tão nitidamente suez, tão absurdo. E mais, seres cristãos e católicos dizem defender. A mim revolta-me profundamente. É uma completa incoerência com tudo o que me ensinaram e que eu vi. No antigo regime, inclusive. É tudo contra. Não tem nada a ver. É pior. Isso assusta-me muito. Porque eu tenho netos, não é?
1: Nós estamos numa edição especial do Serviço Público Bloco de Notas. É um programa que ajuda quem está nos últimos anos do secundário, mas também quem se interessa por saber mais. E até 2026, aqui na Antena 1, evocando os 50 anos do 25 de Abril, falamos com quem não esteve diretamente implicado, para usar a expressão de Salgueiro Maia, mas já era gente na altura. E como estávamos a dizer, já tinha 29 anos.
2: Sim.
1: O seu dia, como é que foi?
2: Eu acordei com o telefone a tocar de madrugada, não sei bem a que horas, talvez 3, 4 da manhã. Eu estava sozinha cá no Porto, na minha casa, e era uma amiga minha do Teatro Universitário, nesse caso era do Teatro Universitário de Coimbra, do CITAC, que me avisava que estava a acontecer qualquer coisa em Lisboa. Uhum. Ela própria não tinha muita certeza de que lado era. Mas que havia movimentações em Lisboa, havia. Eu fiquei um bocado atarantada, até porque estava a dormir, não é?
1: E sozinha?
2: Estava sozinha em casa e disse, meu Deus, a quem é que eu vou ligar? Estive ali um bocado, vesti-me, pois era muito cedo, para onde é que eu vou? E decidi, vou para a RTP. Nessa altura eu trabalhava cá, mas não era funcionária, portanto era uma colaboradora apenas. E fazia um telejornal uma semana sim, uma semana não, junto com um colega, que era no caso o António Vidal. Não era dia de eu estar
1: a trabalhar,
2: portanto não tinha nada que vir para a RTP, mas eu dizia, o único sítio onde eu posso ir é para a RTP. E cheguei para aí, eram 8 ou 9 da manhã, cheguei
1: que
2: muito cedo, aqui? Fiquei espantada porque não se passava nada. Não se passava nada. Portanto, para mim, o dia 25 de Abril é um bocado uma ausência de um dia. Porque como eu estava aqui fora, neste pátio,
1: neste
2: as pessoas vinham, o que é que se passa? Ninguém sabia. Não estive no Porto, não vi o que se passou no Porto. Não havia operadores da RTP disponíveis cá no Porto. Portanto, não houve registro de imagens no Porto. Portanto, o único registro de imagens que eu me lembro de ver foi tirada por uma videotape amadora. pertencente a um funcionário que filmou já a tardia mais longa, que filmou a entrada dos militares aqui na RTP, com uma senhora que era nessa altura uma empregada daqui, aos gritos, o que é que se passa? Aquelas cenas habituais. Sim. É a única coisa que se passa. Portanto, esse dia, que acaba por ser um dia para mim, pá, não os posso explicar porque é que eu vim para cá, não posso explicar porque é que eu não tive problema nenhum, não posso explicar porque é que eu não pensei sequer em consequências do que estava a fazer. Não pensei. Claro. Foi uma coisa para mim natural.
1: Certo.
2: Talvez foi uma coisa que estava à espera, que todos nós, de certa maneira, estávamos à espera, mas...
1: Porque tinha havido
2: não
1: o 16 de março.
2: Tinha havido o 16 de março, e foi um fracasso.
1: Sim,
2: portanto,
1: claro.
2: Era mais fácil pensar que vamos lá ver se desta vez não é. Mas foi uma... É um dia cheio na minha vida e é ao mesmo tempo um dia completamente vazio das imagens que as outras pessoas têm do 25 de Abril.
1: E que tinham idade para ter.
2: Exatamente.
1: Que era o seu caso.
2: E que estavam a ouvir rádio, que estavam a ver televisão. Na televisão estava a dar a telescola. Mas que estavam em contacto.
1: Francês, não é? Era o professor de francês.
2: Foi o Guiton, professor Guiton.
1: Eu ainda me lembro da cara dele.
2: Mas, portanto, aparentemente estava tudo normal. Não é? Para as pessoas que estavam a ver televisão. Até a única coisa que eu consegui fazer durante essa tarde, assim que me lembro, foi telefonar ao meu pai.
1: Ah.
2: Porque nós nem sequer estávamos cá dentro, estávamos lá fora.
1: Não sabíamos,
2: não tínhamos acesso a telefones, nada.
1: Estavam fechadas as instalações?
2: Não, estavam fechadas, mas ninguém. Nós estávamos à espera de ser tomados, não é? Portanto,
1: claro,
2: estávamos à espera, estávamos no sítio mais próximo disso acontecer. E, portanto, é um dia para mim muito vazio. Telefonei ao meu pai, porque o meu pai era um velho republicano que tinha estado na Primeira Guerra Mundial, era 51 anos mais velho que eu e era um eterno esperançoso em que as coisas mudassem. Portanto, foi o único telefonema que eu fiz, foi esse, antes de saber que ia ler o comunicado, não fazia a mínima ideia do que ia acontecer, mas liguei-lhe a dizer qualquer coisa se estava a passar. Nessa altura, com mais certezas, mas não muitas, como que eu lhe disse, não estava sequer a seguir a rádio.
1: Pois como é que esse dia continua? Portanto,
2: essa cena continua porque eu acho que, e isto estou-lhe a falar porque eu não vi diretamente, eu acho que entraram entretanto os soldados que se tinham atrasado porque tinham sido obrigados a ir para o Rádio Clube Português ali em Miramar, ao emissor, porque a GNR tinha cortado lá a emissão e o Rádio Clube Português obviamente que era fundamental nas comunicações da MFA. E portanto até foi um colega meu que os foi levar lá. Dizem que era lá um colega meu que também trabalhava no Rádio Clube. E portanto eles foram para lá e atrasaram-se a chegar aqui. E nessa altura eles ainda não tinham consciência de que sem tomar o Porto nessa altura não podiam emitir, porque Lisboa, Monsanto não podia emitir por estar ocupado pela GNR, não é?
1: Sim,
2: e portanto eles não perceberam, talvez por isso tivessem ido primeiro ao Rádio Clube, o que era normal, e depois para cá. Nem nós sabíamos que éramos nós os únicos que podíamos transmitir, mas éramos.
1: Exatamente, porque Lisboa não podia transmitir.
2: Não podia, quer dizer, não chegava ao Monsanto e portanto não chegava à rede nacional. E então eles chegaram e, pelos vistos, deram o comunicado para ler a um colega meu que estava de serviço na continuidade, eram locutores de continuidade. Mas disseram-me que ele atrapalhou-se tanto, estava tão nervoso, que eles não quiseram que ele continuasse, porque não queriam transmitir uma imagem de nervosismo, e vieram-me dar o comunicado para eu ler. E foi assim que eu comecei a ler o comunicado do MFA.
1: Que a televisão
2: as primeiras leituras, porque li repetidamente ao longo do tempo até entrar Lisboa no ar.
1: E a antena ler de vez em quando, era isso?
2: Não ia ao estúdio.
1: E ao estúdio,
2: o estúdio lia, estava lá e lia às vezes que ele queria, andavam música só, não havia imagem, havia, penso eu, que a própria, portanto, a mira técnica,
1: a mira técnica.
2: Não é?
1: Quer dizer, hoje já quase ninguém sabe o que
2: já
1: é a mira,
2: não é
1: técnica.
2: Mira técnica.
1: Mas vão ao Google, procurem por mira técnica, que vão ver o que é que
2: portanto,
1: é.
2: Portanto, era isso e música, e a volta e meia eu lia o comunicado, já quase sabia o comunicado de cor. Maneira que depois entra Lisboa, consegue entrar no ar, e a partir daí a imagem que existe da minha leitura do... Não é a primeira, não é a que eu fiz de cá.
1: Porque
2: é a única
1: gravada
2: que existe, que é aquela que entrou no telejornal. Porque o Balsinha, que era meu
1: Fernando
2: colega.
1: Fernando Dalcinha, sim.
2: Estavam em Lisboa.
1: Estava em Lisboa.
2: Ele e o Fialho Gouveia.
1: Sim, José estavam, Fialho Gouveia.
2: Fizeram o primeiro telejornal depois, a ler os comunicados, e meteram-me no ar, uma vez, penso eu, que por eu ter estado antes a fazer essas leituras. Então, na altura nem pensei no assunto. Claro. Sei que entrei e é essa a imagem que existe.
1: E essa imagem
2: é... Essa imagem é muito interessante porque eu estou com uma blusa, era o que tinha, não? No dia, uma blusa assim com estampados assim vagos.
1: Pois, mas aquilo era televisão a preto e branco. Portanto...
2: É, exato, era tudo a preto e branco. E quando nos encontramos, toda a malta que fez nas rádios e na televisão 40 anos do 25 de Abril, encontramos um encontro em Lisboa organizado na RTP. E foi muito giro porque o Joaquim Furtado virou-se para mim quando se contou a cena, esta que estou a contar, e ele disse: não, não, tu já ias preparada, tu sabias alguma coisa. E eu olhei para ele: mas porquê? Já ias de camuflado? Fiquei com essa na cabeça, mas não, não ia.
1: Parecia
2: camuflado.
1: Sobretudo de uma televisão de verde e branco. Mas e tinha cor?
2: Nem sei, já não me lembro, não, só conheço a imagem.
1: Só conheço a imagem, não resistiu ao tempo.
2: Não resistiu ao processo revolucionário.
1: Exatamente, exatamente. Portanto, o 25 de Abril apanha a dormir, não é? Tem alguém que a avisa e depois, no fundo, vem para aqui, porque nós estamos a gravar esta conversa no Estúdios da Antena 1, no Monte da Virgem, onde também é a RTP, a televisão, e no fundo vem para aqui e é protagonista de uma comunicação, provavelmente a comunicação mais importante que alguma vez disse na televisão.
2: Provavelmente. Não tenho dúvida que é.
1: Tinha 29 anos.
2: Foi a mais importante.
1: Foi a mais
0: importante. 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
2: Logo, pai, no dia seguinte eu ter jantado com Fernando Gomes, convidou-me para fazer parte de um grupo de pessoas quase todas independentes aqui do Porto.
1: Mas era independente, não?
2: Eu era independente, nunca fui, sempre independente, nunca pertenci a um partido.
1: Nem hoje.
2: Não tenho paciência para aturar as máquinas partidárias.
1: Pois.
2: Daquilo que eu conheço, e não é o PS, todos os partidos são iguais. Todos. Quando eu digo todos, estou a querer dizer todos mesmo.
1: Estamos com a Manuela de Melo, é jornalista e é política, podemos dizer assim?
2: Como é que... Estive na política, não se é política.
1: Oh, pois,
2: eu acho que jornalista é
1: essa. Apesar de ser licenciada em Biologia, aqui pela Universidade do Porto, foi professora no ensino secundário, mas também estava a dar aulas em 73, 74, ou não?
2: Estava, aliás... Em 73, 74, eu estava no Aurélio Sousa, era professora da Rosa Mota, que é o meu currículo mais importante no ensino. Era uma miúda. Foi data das primeiras vitórias dela nas corridas de fundo, ainda era de um clubezinho da Foz. E estava a dar aulas simultaneamente...
1: Nesse dia não foi mais aulas?
2: Não, nesse dia não fiz nada, a não ser estar aqui todo o dia até entrar a Lisboa, depois daquelas duas horas fui-me embora. E é que não me lembro mais nada desse dia. É curioso. Meu dia resume-se essa presença aqui.
1: Claro, mas é tão intensa que é natural que
2: tão
1: não se
2: intensa, exatamente.
1: Mas lembra-se quando é que voltou à escola?
2: Voltei logo a seguir, logo no primeiro dia de aulas a seguir, eu acho que houve uma interrupção pequena e logo a seguir entrei a dar as minhas aulas.
1: De Biologia?
2: Na Aurélia de Sousa. Biologia e Geografia.
1: E Geografia.
2: Que eu dava na altura. Foi o único tempo em que dei aulas, da minha preparação própria científica,
1: pronto,
2: digamos.
1: Porque depois, a partir de 74, já não sai daqui, não é? Já não dá aulas no liceu.
2: Não, a partir de 74 o processo foi complicado, porque nós ficamos sem trabalho. Todas as quatro pessoas que faziam esse jornal aqui a partir do Norte ficaram sem trabalho, porque a missão foi toda centralizada em Lisboa. Eu tinha já feito uma tentativa de dizer que não podia haver desigualdades entre o Porto e em Lisboa, porque em Lisboa nós entramos todos num concurso que se fez durante uns meses largos, na altura em que começou aqui, portanto, no ano 71, 72.
1: Portanto, a Manuela de Melo vem para a televisão por concurso?
2: Por concurso público.
1: Mas e o concurso foi feito em Lisboa?
2: Foi feito também em Lisboa,
1: certo.
2: Só que os que ficaram em Lisboa, entre eles lembro do António Santos, da Maria Elisa, talvez do Raul Durão, mas não tem porque ele já estava na produção, mas acho que concorreu na informação, entraram diretamente para o quadro e nós, claro, não. Ficamos ao que na altura ainda não se chamava, mas veio a chamar-se Recibo Verde.
1: Certo.
2: E portanto, eu para aí... em março. Isto começou em...
1: O Júlio Isidro na RCV Verde.
2: Claro, pois, exato. Mas sim, é muito curiosa a minha entrada na RTP, porque eu estava na escola e estava aqui. Eu era colaboradora, ganhava a peça. Cada vez que entrava, ganhava. Ainda fiz algumas reportagens e assim. Sim. Mas pouco significativo. E então, no março anterior ao 25 de Abril, eu, como os outros tinham entrado no quadro em Lisboa e nós não, fui fazer uma reivindicação junto do Ramiro Valadão. Fui a Lisboa.
1: Que era o presidente do Conselho de Administração.
2: Exatamente, o Ramiro Valadão, que era simpaticíssimo, muitíssimo simpático. E então cheguei lá a reivindicar. Primeiro fui ao telejornal, que era naquele estúdio fantástico ali na Linha de Torres, não é?
1: Alameda das Linhas de Torres.
2: Alameda da Linha de Torres. E encontrei o Louro, o Soares Louro, que me disse: ah, pois, isso tem razão, vocês têm razão. A mulher é ir falar com o Ramiro Valadão. E lá fui eu para Linhas de Torres e ele recebeu. Isto só mesmo naquele tempo recebeu. E eu disse: olha, sabe, nós estamos nesta situação e não queremos continuar. Portanto, ou decidem que nós entramos para o quadro ou nós vamos embora, apesar de ter feito o mesmo concurso público. E ele disse: tem razão, escreva-me uma carta. Essa carta tinha a data de 24 de Abril de 74. Já não a mandei e ficámos colaboradores na mesma. Só mais tarde, um ano depois, é que vieram cá um júri maravilha, que era o Tropa, o Alfredo Tropa,
1: que era realizador.
2: Era realizador, o Carlos Cruz, que estava na informação na altura, o Joaquim Letria, que estava na informação, e o Zé Carlos Megre, fazer de novo testes ao pessoal do Porto. Durante uma semana fizemos reportagem, montagem, tudo o que não tínhamos feito até aí.
1: Certo.
2: E aí fomos escolhidos quatro, que não entramos ainda no quadro. Só mais tarde, quando o Jorge Ramalho Anes chega à direção de pessoal da RTP, antes de ser presidente do Conselho de Administração, um dia veio visitar o Porto e onde ele: olha, agora a altura de pedir, que ele era todo senhor major.
1: Certo.
2: Senhor major, olha, nós estamos nesta situação, expliquei. Certo. Portanto, é assim, eu estou a dar aulas. Em outubro tenho que entrar para a escola e tenho que decidir se vou dar aulas ou se fico aqui. As duas não quero. Por favor, decidam alguma coisa para eu dizer. Para a semana tenho a resposta.
1: E teve.
2: E tive. Foi pronto, António Santos que me comunicou e entrei. Foi.
1: Exatamente.
2: Foi ele o grande culpado. Não é só 25 de novembro, também é a minha entrada
1: para a RTP. Essa sua presença na RTP dura até janeiro de
2: 1990. Quando eu entro na Câmara, em 1990. Há eleições em dezembro de 89. E eu fazia nessa altura o Jornal da Tarde, acho que se chamava assim.
1: Sim, ainda se chama.
2: Mas era a hora do almoço.
1: Ainda se chama assim.
2: Eu por acaso tinha recebido um fax na redação, um fax.
1: Portanto, um fax é um papel, seria... é uma comunicação que vem por... vinha por umas máquinas. Portanto,
2: e que escrevia.
1: Com números de telefone, é um número de telefone que era para o fax.
2: Era,
1: tinha um barulho
2: giro,
1: muito característico.
2: Muito característico. E então, por fax, recebia notícia, um dia qualquer, que o candidato à Câmara do Porto, pelo PS, seria o arquiteto Gomes Fernandes, que eu aliás conhecia há muitos anos, mas mal. Mas não liguei, aquilo era assim um fax sem mais nem coisas. Passado uns dias, o Nuno Portas disse-me: olha, o Fernando Gomes, sabes quem é? Sei, foi presidente da Câmara de Vila de Conte, está no Parlamento Europeu. Esse mesmo. Tu falou comigo e disse: pá, a Manuela não está interessada em ir para a Câmara do Porto? Eu disse: o quê, Nuno? Sim, sim, eu acho que tu deves ouvi-lo. Mas o candidato é o Gomes Fernandes. Olha, acho que não é. Realmente, passado uns dias, o Fernando Gomes telefonou-me e fomos almoçar. Foi curioso, que caiu-me, quer dizer, nunca na minha vida tinha pensado em sair do jornalismo e entrar na política, nunca na minha vida. Então, no poder local, ainda mais complicado, porque achava que era muito mais difícil estar ali todos os dias a apanhar as queixas, a ser seguida, a ser escrutinada, do que em qualquer outro poder, embora eu tenha respeito por toda a gente que tenha cargos no poder executivo, porque é muito complicado.
1: É muito mais difícil do que parece.
2: É muito mais difícil. Difícil do que parece. Eu fico horrorizada quando vejo menorizar qualquer pessoa pode fazer aquilo que a maioria faz mal. Isso é uma vergonha nacional e é uma falta de civismo e de educação cívica terrível entre o povo português.
1: Sim, as pessoas pensam que é fácil.
2: Exato, pensam que é fácil. Não é nada fácil. Mas então, o que é que isso desencadeou? Uma coisa muito interessante. Logo para aí, no dia seguinte, eu ter jantado com Fernando Gomes, senti-me de sim nem não. O que ele convidou-me não foi para a lista. Convidou-me para fazer parte de um grupo de pessoas quase todas independentes aqui do Porto, algumas que eu conhecia bem, outras que não.
1: E a Manuela Mel era independente, não?
2: Eu era independente,
1: não era
2: nunca fui. E fui sempre independente, nunca pertenci a um partido.
1: Nem hoje.
2: Não tenho paciência para aturar as máquinas partidárias.
3: Pois.
2: Daquilo que eu conheço, e não é o PS, são todos os partidos são iguais. Todos. Quando eu digo todos, estou a querer dizer todos mesmo.
1: Todos.
2: E portanto, a primeira consequência dessa conversa, ainda estava assim meia no ar, o que é que eu vou fazer para um grupo de trabalho, para traçar um programa sobre a cidade do Porto? Ainda estava nessa quando me chamaram ao gabinete do chefe de redação e lhe disseram, sabemos que és muito independente e que és, não és capaz de ser desleal e que não sei o quê, mas a mulher de César também se quer séria, não deve parecer séria, portanto deixas de apresentar o telejornal.
1: Porque foi vista a jantar.
2: Porque alguém me viu a jantar ou alguém disse que eu fui jantar com ele, com o Fernando Gomes. Nem sabendo o que é que se tinha passado. Ou alguém ligado ao Fernando Gomes disse, mas... Sim. Não faço ideia, não, nem hoje nem quero saber.
1: Sim.
2: Sei que deixei de passar de perguntar isso. Tudo bem. E como é? Venho na mesma, de manhã, como era o meu horário, às 8 da manhã, e no dia seguinte também não tinha reportagens para fazer. Eu aborreci-me um bocado com aquilo e cheguei ao chefe de redação e disse: olha, tudo bem. Quer dizer, vocês não querem dar trabalho, então olha, eu tenho uma operação para fazer, por acaso tinha. Já agora vou aproveitar a fazê-la e vou para casa, mas vocês não me marcam faltas injustificadas. Eu posso meter baixa, mas quando acabar a operação, deixo de ter baixa. E portanto, vocês o que é que querem fazer comigo? Que eu venha aqui todos os dias, estar aqui durante as horas de trabalho, sem fazer trabalho nenhum? Eu isso não aguento, de maneira que eu vou começar a espirrar para aí por todo lado. E portanto, está bem, não sei o quê, então ficas em casa. E eu fiquei em casa, instalei-me na rua Santa Isabel, que era a sede do PS, que eu nem conhecia antes, e passei a trabalhar o tempo inteiro para a campanha. Ainda como elemento de um grupo independentes que fazia o programa, que fizemos, o programa eleitoral PS para a Câmara
1: era,
2: do Porto.
1: O que é que o Porto era naquela altura? O que é que precisava naquela altura?
2: Quer dizer, eu sabia que precisava de muitas coisas. Uma das coisas que manorizou sempre o Porto foi a excessiva preocupação que o Porto tinha com ser colonizado por Lisboa. Acho que era uma estupidez, uma perda de energia, em vez de estar a fazer coisas concretas para o Porto se afirmar, estar a queixar-se porque o Porto não podia fazer coisas concretas, porque Lisboa não deixava. E eu achava que o Porto tinha que passar das queixinhas para a execução de coisas concretas que dessem ao Porto a relevância que ele merecia. Era isso sobretudo que eu pensava no Porto. Portanto, tudo aquilo que eu podia, que eu queria meter num programa, eram coisas positivas, eram coisas de dizer, vamos fazer isto, porque tínhamos uma visão de cidade. Esta cidade é uma cidade pequena. A minha ideia, na altura, tanto quanto eu possível ainda abstrair.
1: 1990.
2: 89, mais concretamente. A seguir, final de verão de 89, outono de 89. E eu achava que era isso que uma proposta à Câmara do Porto deveria, sobretudo, refletir. A área em que eu trabalhei mais ou menos nas áreas todas, não fazia a mesma ideia, mas obviamente que os meus conhecimentos eram muito pelas minhas ligações anteriores ao teatro, à rádio, a várias coisas, era obviamente a área da cultura. O turismo foi anexado e eu gostei imenso. Mas a área da cultura, portanto, ensino, educação, por aí. E portanto fiz o meu contributo para aquele documento que acabou por sair e que realmente balizou aquilo que foi a atuação do PS nesse primeiro ano.
1: Foram 12 anos da sua vida.
2: 12 anos. Eu nessa altura
1: chegou a ser vice-presidente.
2: Nem imagino, sim, na altura já do Nuno Cardoso.
1: Sim.
2: Eu nem imaginava que ia sequer para a lista. Eu estava a trabalhar como elemento que está a ajudar a fazer uma candidatura. Eu, só na véspera da apresentação de listas, é que já à noite o Fernando me telefonou, Fernando Gomes, a dizer: oh, Manela, tenho um lugar para assinar a lista. E era o oitavo, assim, uma coisa. E eu disse: olha, se for eleita, ganhamos as eleições. Eu disse. Pois. Eu fiquei mesmo, só fiz dois telefonemas, um para a minha irmã e outro para o meu filho. Perguntaram o que é que eles achavam. A minha irmã, que estava um bocado assim, sempre de acordo com as minhas loucuras nesse campo profissional, disse: vai, se queres, vai. Eu fui, porque nessa altura achava-me completamente...
1: desaproveitada.
2: Não era desaproveitada no sentido de dizer isso mal. Achava que este projeto aqui do Porto, na área da informação, na televisão, estava esgotado. Para mim, para mim, eu só claro. Estou a falar do meu ponto de vista pessoal, e que não via forma disso vir a mudar. De maneira que achava que era mais um passo no vazio, como fiz no 25 de Abril, como fiz quando entrei para a RTP, como fiz sempre. Um passo no vazio, vamos ver o que é que dá. Sabia que não rejeitava a ideia.
1: Nessa ideia altura, de poder...
2: a rejeitar a ideia de eu não posso fazer coisas dentro do poder local. Eu não rejeitava essa ideia. Sim. Achava que podia, mas não estava a pensar nisso.
1: Claro.
2: Só quando fui obrigada a pensar se queria ou não entrar na lista, é que isso me caiu muito claramente na cabeça. Uhum. Não rejeito. Uhum. E portanto, se não rejeito, vou.
1: Claro.
2: Uma das coisas que manurizou sempre o Porto foi a excessiva preocupação que o Porto tinha com ser colonizado por Lisboa. Acho que era uma estupidez, uma uhum. perda de energia, em vez de estar a fazer coisas concretas uhum. para o Porto se afirmar, estar a queixar-se porque o Porto não podia fazer coisas concretas, porque Lisboa não deixava. E eu achava que o Porto tinha que passar das queixinhas para a execução de coisas concretas que dessem ao Porto a relevância que ele merecia.
1: Se lhe pedisse para caracterizar o seu Portugal antes do 25 de Abril, o que é que era a sua volta, a sua família, o que é que acontecia? É uma mulher com quase 30 anos.
2: Sim, era uma miúda, mas era uma mulher, claro.
1: E já formada.
2: Casada com filho.
1: E já formada.
2: E já formada, dona, claro, casada com filho.
1: E da
2: dona da minha vida.
1: Nem todas as mulheres da sua idade isso aconteceu
2: não,
1: assim.
2: Não, não. Eu costumo dizer que eu tive uma imensa sorte. Primeiro na família onde nasci.
1: Porque?
2: Porque nós vivíamos, eu nasci em Viseu, mas vivi muito cedo para Valdecâmara. Portanto, o sítio onde eu vivi, onde eu me formei, a meninice, a juventude, o início da juventude, até vir para o Porto, para o sexto ano do liceu, foi Valdecâmara.
1: E Valdecâmara marcou. Sexto ano do liceu, naquela altura, tinha 15.
2: Tinha 16.
1: 15, 16.
2: E, portanto, Valdecâmara marcou muito. E a minha família marcou muito. Que eram duas uhum. pessoas muito diferentes, o meu pai e a minha mãe. O meu pai era chefe da contabilidade, tinha vindo de Viseu para montar a contabilidade do que então era a primeira fábrica de laticínios de Valdecâmara, Lactolusa. Depois foi um setor que
1: pois
2: se alargou.
1: Valdecâmara para mim é leite.
2: É leite, exatamente. Era leite. Sim. E era, nessa sim. altura, então era absolutamente só leite e queijo e manteiga.
1: Exato.
2: Coisas que me fizeram muito bem.
1: Exato.
2: Laticínios. Portanto, meu pai veio para lá para montar uhum. isso. Aliás, mais tarde montou também uma grande empresa posteriormente, que foi dos irmãos Pinho, do Álvaro Pinho, aquela de madeiras. Portanto, ele era um contabilista que montava as empresas, a parte administrativa e financeira, portanto, era. E veio para Valdecâmara convidado para isso. E com ele veio a minha mãe. Por acaso, ele tinha nascido em Valdecâmara, porque a mãe dele era professora primária, era de Carregosa.

0: Eu me disse, tu não podes fazer isso porque és menina. Aliás, éramos duas irmãs, igualmente, quer dizer, não gostávamos muito desse ter menina e menina, nunca existiu para nós. Éramos pessoas e o meu pai sempre não nos tratou nunca de outra maneira. Não havia irmãos, éramos irmãs, os meus irmãos eram os meus colegas, claro, que iam lá para a minha casa a qualquer hora. Nunca houve diferença nenhuma em minha casa como se tratavam os rapazes e as raparigas, desde menina até adolescente. Isso foi um ensinamento fulcral. Porque eu não tive a noção nenhuma da diferenciação e de alguma perseguição de homem e mulher. Não tinha nada a ver com isso.
1: Mas isso não é nada comum.
0: Completamente incomum.
1: Nem na sua geração, nem em gerações seguintes.
0: Nem gerações sucessivas.
1: Exato.
0: O meu pai comprou um piano, ele não sabia, sabia tocar violino. E tocou um piano para nos ensinar a música, porque no violino era muito difícil. Portanto, era assim uma pessoa. Era uma pessoa que tinha a sua bibliotecazinha. Tudo o que lá estava nós podíamos ler. Eu nunca me lembro de ter ido para casa fazer coisas domésticas. Lembro que chegava do colégio, que era um colégio que lá havia misto, e se ia para um dos sofás, um dos meios do escritório do meu pai, onde ele estava muitas vezes a trabalhar, ler. Eu li tudo o que havia naquela biblioteca, desde A Volta ao Mundo do Júlio Verne, como também o Dicionário da Lelo Ilustrado, como A Volta ao Mundo do Feira de Castro. Li aqueles livros, calhamaços enormes, publicações da Lelo e antes disso da Chadron. Li aquilo tudo. Era uma viciada em ler. Até o Renan, que tinha um primo, meu pai, padre, com quem se dava muito bem e que era monárquico além de padre, e que dizia, como é que a tua filha, deixas isto aqui para as tuas filhas lerem? Se elas não perceberem, tudo bem, um dia onde ler outra vez e perceber, agora podem ler o que quiserem. Foi esta a minha meninice. Portanto, eu não podia ser uma pessoa igual às que eram na minha geração.
1: Fecha.
0: Foi uma das raras que teve acesso, claro, a uma educação que lhe permitiu olhar para os outros todos como iguais, possivelmente como iguais, não ter a mínima noção de classe social. Para mim eram pessoas, nessa altura havia nitidamente,
1: claro,
0: uma presença muito forte dos donos da fábrica e os empregados, eram uma distância enorme. Uhum. Os empregados eram, em alguns casos, escravos, que depois de trabalhar iam trabalhar para a casa do patrão, coisas assim. E quem era despedido de uma fábrica por não ser acatado qualquer hora, e não tinha lugar nas outras. Eu era desse tempo. E o meu pai sempre dizia, olha, estás a ver, isto acontece. Portanto, toda a minha aprendizagem política é essa. É de viver.
1: Mas
0: assim,
1: tem liberdade. Mas não tinha, mas não havia.
0: Completa liberdade.
1: Completa liberdade, mas não havia depois liberdade.
0: Não, não havia lá fora, mas eu sempre, a minha forma de encarar essa falta de liberdade foi sempre de uma forma positiva. Eu sei, talvez daí a minha forma como eu olhei para aquele dia 25 de Abril.
1: Sim.
0: Era normal que aquilo ia acabar. Aquilo não tinha razões, sim, não tinha lógica para se manter. Para mim era muito claro. Era muito claro, aquilo não tinha lógica para se manter. Eu li aos livros que o meu pai tinha. Meu pai, durante muitos anos, foi velho republicano. Uhum. Depois do Salazar, no princípio, achou que aquela bagunça da República ficou assim um bocado. Rapidamente perdeu as suas ilusões quanto ao Salazar. Uhum. E depois a União Soviética foi um projeto que lhe fez abrir os olhos. Acabou no dia em que a Hungria foi invadida,
1: 56.
0: Budapeste foi invadida.
1: 56.
0: Lembro perfeitamente da desilusão profunda do meu pai perante aquilo em Budapeste e mudou. Portanto, andou sempre à procura de uma sociedade que desse resposta às coisas que ele gostava.
1: Uhum.
0: Que era, sobretudo, a dignidade humana. Eu penso que aprendi com ele a grande lição da dignidade humana.
1: Uhum.
0: Que é de cada pessoa e de todas as pessoas. Não há outra forma de ver o mundo. Isso, para mim, correu-me nas veias, percebe,
1: sim,
0: Maria Flor?
1: Sim.
0: Não foi ensinado, foi vivido.
1: Foi vivido.
0: E daí a grande sorte que eu tive para ser da minha família foi ter nascido naquela família.
1: Exato.
0: Foi ter nascido naquela família. Depois vim para o Porto e depois isso extravasou. Quer dizer, eu no Porto fui logo para o desporto, fui para o teatro universitário quando aí foi. Depois restava a minha irmã comigo, que era 2 anos mais nova, mas ia sempre comigo antes do tempo.
1: Mas foi para o teatro universitário porquê?
0: Porque gostava muito de teatro e de poesia e de não sei o quê. Fui para o teatro. Depois fiz rádio escolar e depois fiz teleescola. E depois
1: deu aulas da teleescola.
0: Não dei aulas, era colaborador telescola, fazia a parte de dramatização de textos para aulas todas. Acho que até na imoral eu fiz aulas. Aliás, muita malta que eu hoje conheço, que me conhece na rua e nos sítios, conhece-me na telescola. O João Jardim, um dia disse-me,
1: Alberto,
0: um dia estava eu a Madeira a trabalhar, e ele disse, eu conheço, lá vem este dizer que me conhece de telejornal. Ah, me conheço da telescola. Mas não havia aqui na Madeira, nessa altura, não havia. Ah, mas era de Coimbra, quando eu fui estudar para Coimbra, havia a telescola. Aí disse,

0: quantos anos demorou a formar-se? Muitos! Pois, a tal escola não ensinava direito. Mas ele também me conhecia da tal escola. De maneira que antes de entrar na televisão conhecíamos a tal escola.
1: Portanto, o seu Portugal é um Portugal incrível. Que
0: é.
1: Ainda não tinha tido uma descrição do Portugal antes do 25 de Abril como a sua.
0: Mas,
1: Manuel,
0: de certa maneira, quer dizer, as coisas que eu vi, essas desigualdades patentes, aquela terra era uma amostra fantástica, fantástica de desigualdade social, que eu como dava bem com ambas as classes, digamos assim, estava no meio, percebia umas e outras. Quer dizer, a minha tendência de atuação posterior, quer no jornalismo, quer no teatro, quer no coisa, foi sempre perceber melhor como é que se resolviam aquelas coisas tão nitidamente desiguais e incríveis que eu via, que eu vivi toda a minha vida. Uhum. Portanto, a mim não me interessa a manutenção disso, nem fazer queixa disso. Interessava-me, sobretudo, como é que eu posso ajudar a mudar isto. Foi sempre isso que o meu pai me ensinou. Uhum. O que é que a gente pode fazer para mudar um bocadinho isso?
1: Que ele levou a estar 12 anos numa Câmara Municipal, como a do Porto?
0: Seguramente. Quer dizer, eu jogava, quando fui para lá, jogava aqui lá há 4 anos e vinha. Aliás, nem mudei para a DSE, como se costumava dizer. Toda a gente mudava quando ia para a Câmara para a DSE e eu continuei na Caixa de Previdências Jornalistas, porque ali
1: acabou.
0: Já venho.
1: Pois,
0: porque
1: acabou em 2017.
0: Mas só mudei para a DSE, ou seja, sim, quando fui para a Assembleia.
1: Para o Parlamento.
0: Eu já tinha percebido que realmente havia coisas vantajosas. Mas não sabia, não fazia nada ideia dessas coisas. Estive 12 anos na Câmara. Eu tenho a dizer, de todas as coisas que eu fiz, provavelmente é aquela que me encheu mais as medidas.
1: Parlamento?
0: Digamos assim. Parlamento menos, embora tivesse metido, nunca trabalhei pouco.
1: Foi também
0: no Parlamento.
1: Uma legislatura, não é? A legislatura nona, 2005.
0: Ai, não sei já quanto é essa.
1: 2005.
0: Estive,
1: né?
0: Lá, primeira, portanto, uma que caiu a meio, segunda.
1: Foi essa.
0: E depois na terceira saí a meio.
1: Certo.
0: Disse, vou-me embora. Estava quase a fazer o mesmo número de Câmara mais Assembleia da República. Sim. Que a que tinha tido como jornalista. E disse, não, eu quero ficar jornalista. Sim. E não política, como disse.
1: Sim, não política.
0: No princípio jornalista mas curiosamente depois disso nunca mais fiz jornalismo. Porque quando saí da Assembleia, no dia seguinte vinha a RTP a apresentar o meu pedido de demissão. Porque achava que estava numa situação em que era completamente incapaz de fazer de jornalista, ou seja, falar das coisas depois de ter estado nas coisas. Que não conseguia, porque sabia as razões porque às vezes as coisas não se fazem, ou porque às vezes as coisas têm que se fazer. Há outras razões para além dos critérios do jornalismo. E eu achava que não podia distanciar o que eu sabia, a minha prática que tinha sido naquele tempo, daquilo que eu devia ser como jornalista. E não quis continuar. Achava que não tinha o distanciamento necessário. E não tinha nada a ver com ter estado ligado ao PS ou não. Não tinha a ver. Era ter estado na política prática,
1: ativa.
0: Na prática ativa, executiva e depois legislativa. Mas na legislativa trabalhei muito. Os meus tempos, os meus 8 anos da Assembleia República foram de muito trabalho e gostei muito do trabalho que fiz. O que eu não gostava era do plenário, para dizer a verdade. Era a única coisa que eu não gostava.
1: Apesar
0: algumas
1: da teatralidade.
0: Vezes, apesar da teatralidade. Mas era uma teatralidade bacuca. As pessoas iam para lá feitas, eu não quero estar a dizer mal, no teatro, quando eu andava no teatro universitário, tínhamos excelentes encenadores vindos de novas formas de fazer teatro, ainda no 25 de Abril, nós achávamos sempre burros, éramos jovens um bocado burros, a dizermos, não queremos ser como os do Teatro Nacional, tomáramos nós sermos atores como alguns do Teatro Nacional.
1: Alguns,
0: mas não,
1: claro.
0: Era aquele tom pomposo.
1: Sim,
0: do teatro,
1: maneira,
0: aquele teatro, aquele assim, isso nós não gostávamos. Mas eu acho que o teatro que se faz na Assembleia da República é muito mais esse do que o teatro a sério, que vive
1: mesmo
0: na
1: assim,
0: vivência
1: agora
0: de um texto.
1: Agora o teatro.
0: Bem, agora ainda é pior.
1: Agora é outro.
0: Agora
1: teatro.
0: É pior. Eu não,
1: agora
0: não
1: aguentaria.
0: Agora não é teatro. Agora, infelizmente, já nem é teatro. É um teatro, entre aspas, muito aplaudido. Coisa que me choca profundamente. Ainda bem que o meu pai morreu. Tinha muita idade, mas morreu. Porque eu acho que ele morria se encontrasse, se tornasse a viver esta situação. Porque acho que nem antes do 25 de Abril era tão suez. Acho que nem antes do 25 de Abril era tão nitidamente suez. Tão absurdo, tão contra tudo que o ser humano e mais seres cristãos e católicos dizem defender. A mim revolta-me profundamente, é uma completa incoerência com tudo o que me ensinaram e que eu vi. No antigo regime, inclusive, é tudo contra. Não tem nada a ver. É pior. Isso assusta-me muito. Porque eu tenho netos, não é? Eles habituam-se. Eu é que, para mim, mais com a invasão da Ucrânia, talvez, o mundo em que eu vivi, eu nasci em 45, final da Segunda Guerra Mundial. Portanto, tive a sorte de sempre viver em paz. Mas sempre tive a noção de que a guerra era a coisa pior que pode acontecer a alguém ou a algum país. Porque eu sou de biologia e sei que o animal, o homem é um animal antes de tudo. E sei que como animal tem as suas defesas próprias, pessoais e de espécie. E que elas incluem a violência, incluem a falta de respeito por tudo mais quando está em causa a sobrevivência própria ou da espécie. E, portanto, a guerra é um pouco tirar todo o vestuário, toda a cobertura civilizacional que o homem foi, por ser diferente dos outros animais, acumulando sobre si para cobrir o seu lado animalesco, é retirar tudo e de repente o homem emergir como animal puro. E isso em todos os lados, dos que provocam a guerra e dos que a sofrem. Depois de desencadeada uma situação de guerra, ficam todos animais. Iguais. Todos iguais. E isso é um pavor para mim, porque eu prezo a racionalidade e a conquista do homem. Racionalidade, as coisas que não são racionais, para mim assustam-me imensamente. E isto agora estamos a viver numa irracionalidade. Já não se distingue a mentira da verdade, o dizer que sim ou dizer que não é igual. É tudo de uma falta de rigor, de uma falta de tudo, de uma falta de amabilidade, de uma falta de tudo. Sinceramente, tenho medo do mundo em que os meus netos vão viver. Claro que eles têm muito menos medo que eu e têm armas para se baterem nele. Eu é que já não tenho. O meu mundo começou em 45 e acabou na Ucrânia. Agora prolonga-se, mas com muito medo. Essa imagem é muito interessante porque eu estou com uma blusa. Era o que tinha no dia, uma blusa assim com estampados assim vagos.
1: Mas aquilo era televisão a preto e branco.
0: Portanto... Exato. Era. E quando nos encontramos, toda a malta que fez nas rádios e na televisão 40 anos do 25 de Abril, encontramos um encontro em Lisboa organizado na RTP. E foi muito giro porque o Joaquim Furtado virou-se para mim quando se contou a cena, esta que estou a contar, e ele disse, não, tu já ias preparada, tu sabias alguma coisa. E eu olhei para ele, mas porquê? Já ias de camuflado? Fiquei com essa.
2: O 25 de Abril de...
1: Manuela de Melo, o 25 de Abril já acabou?
0: Não. Não acabou. Se eu tivesse que responder positivamente à sua questão, à sua pergunta, eu ia daqui, metia-me no carro e estampava-me contra um camião. Quer dizer, não pode ter acabado. Tal como aquilo que são, eu não sou religiosa, não tenho, não sei se sou ateu, sou leiga, pá, não tenho nada a favor nem nada contra as religiões que eu vejo, ou melhor, tenho algumas coisas contra.
1: Claro.
0: Mas até os princípios, quer dizer, nós que demos tanta civilização europeia, deve muito à Grécia, deve muito a Jesus Cristo, à cristandade, e deve. Só que as pessoas não sabem do que estão a falar quando dizem eu sou católica ou eu sou cristã. Não sabem do que estão a falar, porque não tem nada disso nos evangelhos, nem onde é que quer que eles sejam. Foram buscar o chamado a palavra de Cristo. Não tem nada a ver com o que se passa hoje, com aqueles que se dizem cristãos e católicos. Que me expliquem onde está na Bíblia aquilo, as coisas horríveis que dizem sobre como matar os outros, como antes disso os desumanizar, antes disso os tratar como coisas diferentes de nós. Como é possível encontrarem explicações para isso e dizerem-se na Bíblia e por isso dizerem-se católicos ou cristãos? Eu não consigo perceber. Não consigo perceber. Mas há. Vemos todos os dias isso. Há. E eu não consigo viver num mundo onde a lógica, o pensamento, olhar para o lado e ver, não, isto que se vem ali na primeira página do jornal não é verdade, à minha volta não vejo isto. Fazer esta simples comparação daquilo que lhe dizem nas redes sociais, nos jornais, na comunicação social, na rádio, na televisão, e aquilo que vem à sua volta. Perceber, não, isto não é o cotidiano. Isto não é o que se passa maioritariamente. Perceber as mentiras, nem sequer as pessoas agora querem saber onde estão as mentiras. Isto também é uma, é o fim do meu mundo, nesse sentido. O fim do mundo lógico, em que a aprendizagem tem um sentido de aperfeiçoamento da relação, sobretudo de nós com os outros, considerando os outros exatamente com a mesma dignidade e a mesma valia que nós.
1: Daqui a 50 anos.
0: Daqui a quantos?
1: 50 anos.
0: Ui, não sei, espero estar a fazer tijolo mal de um sítio.
1: Eu também.
0: Daqui a 50 anos, 25 de Abril, olha...
1: Democracia.
0: Qualquer... O 25 de Abril, estou-lhe a falar, não apenas na mudança do regime, mas da abertura das cabeças perante o mundo. E perante o que é diferente, perante o nosso confronto positivo com as outras coisas, as outras sabedorias, as outras formas de viver, as outras formas de sentir. Isso para mim é o 25 de Abril. E aceitar isso como uma melhoria, como uma vantagem. Não se fechar, abrir-se também. Portanto, eu acredito, no fundo acredito, senão morria mesmo hoje, que daqui a 50 anos existirão pessoas com esses sentimentos e essas esperanças e essas vontades de fazer alguma coisa para que isso vença. Isto para mim é o 25 de Abril. Isto para mim é o que 25 de Abril pode ser daqui a 50 anos.
1: Muito obrigada, Manuela de Mel, pela partilha desta reflexão.
0: Obrigada, Maria
1: aqui.
0: Flor.
1: Obrigada,
0: Maria
1: bom,
0: Flor.
1: Porque é um tempo que mudou as nossas vidas, então a sua deu a cara, acabou por dar a cara e depois muito mais. Esta é uma edição especial do Serviço Público Bloco de Notas. É um programa que ajuda quem está nos últimos anos do secundário, mas também quem se interessa por saber mais. Até 2026 aqui na Antena 1, evocando os 50 anos do 25 de Abril, pode contar com o 25 de Abril de, neste caso, de Manuela de Mel. Todos os episódios estão em todas as plataformas de podcast. Os cuidados de emissão foram de Rui Morgado, a imagem de Ana Fernandes, também da produção. Ideia e edição de Maria Flor Pedroso. Foi um gosto imenso recebê-la aqui.
0: Obrigada.
1: Nesta casa que do outro lado
0: também
1: foi sua. Também foi sua.

Já é de 2015, o último disco de originais do GNR, Caixa Negra, de onde saiu este tema com o mesmo título com o qual acabámos a hora aqui na Antena 1. Para amanhã no continente está previsto céu pouco nublado, limpo, com nebulosidade no litoral norte e centro, poeiras em suspensão. Vai descer a temperatura no norte e centro, especialmente a máxima e no litoral. São as previsões para amanhã do Instituto Português do Mar e da Atmosfera. Céu muito nublado e períodos de chuva nos Açores para amanhã. Já na Madeira também céu muito nublado, boas abertas na vertente sul da Ilha da Madeira e pode haver aguaceiros fracos até ao final da manhã de amanhã. Vamos então às notícias.

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1: Muito boa tarde. 3 horas no continente e na Madeira, 2 horas nos Açores. Alexandre David, os destaques para a edição desta hora.
2: Será uma das notícias económicas mais relevantes do ano. É assim que o Presidente da República classifica a subida do rating de Portugal, anunciada pela agência de notação Fitch. Putin aproveita a visita dos emissários de Trump a Moscou e a Kiev para dizer que o exército russo não deve atacar a capital ucraniana durante 3 dias.
1: Estão 22 graus no Porto a esta hora, 26 no Funchal e em Ponta Delgada, 31 graus em Faro e 34 em Lisboa. Notícias às 3, edição de Alexandre David.
2: O Presidente da República não hesita em falar de uma das mais relevantes notícias económicas do ano. António José Seguro diz que a subida do rating de Portugal de A para A+, anunciada pela agência de notação Fitch, uma novidade revelada pela agência de notação nas últimas horas, um reconhecimento externo na visão de António José Seguro do desempenho português e do esforço de todos por uma orientação de responsabilidade mantida ao longo de diferentes governos. É o que está escrito numa nota divulgada hoje na página da internet da Presidência da República. O economista Filipe Grilo sublinha que António José Seguro tem uma leitura muito abrangente desta decisão da agência Fitch.
3: Eu diria que o Presidente acabou por alargar um pouco o espectro dos benefícios do rating. O rating

0: é um rating financeiro, isto é, só houve esta melhoria porque houve esta preocupação de manter os saldos orçamentais estáveis e era importante até o Presidente da República ter dito que muitos portugueses queixaram que o Governo poderia ter agora ajudado no ISP, mas é para isso que precisamos de ter as contas equilibradas, é para mostrar a credibilidade das finanças públicas portuguesas e aí sim depois vêm os benefícios com taxas de juros mais baixas, com condições de financiamento mais acessíveis, que nos permite pagar menos juros e permite-nos depois utilizar esse dinheiro noutras preocupações, preocupações sociais, etc. E é importante também realçar, acho que aqui o Presidente da República devia ter realçado bem, é que neste momento estamos a viver um momento muito sensível para as dívidas públicas e receber este aumento de rating acaba também por trazer um pouco de calma, pelo menos às nossas condições de financiamento.
1: O comentário do economista Filipe Grilo à reação do Presidente da República ao facto de a agência financeira Fitch ter subido a cotação de Portugal de A para A. Mais. Pelo menos durante 3 dias, o exército russo não deve lançar ataques contra Kiev, uma espécie de trégua anunciada esta tarde por Vladimir Putin, segundo o Kremlin. É uma trégua que vem no mesmo espaço temporal em que os emissários de Donald Trump vão estar em Moscou e também em Kiev para tentar negociar um cessar-fogo para a Rússia e para a Ucrânia. Entretanto, os dois enviados norte-americanos já chegaram a Moscou. Sandy Cajero.
2: As imagens mostram os enviados norte-americanos Witkoff e Kushner vestidos de forma informal. Jared Kushner, inclusivamente, está de ténis brancos, recebidos pelo aliado de Vladimir Putin à chegada ao aeroporto de Moscou. Aterraram esta manhã, vemos um aperto de mão de Kirill Dmitriev, empresário russo, aliado de Vladimir Putin e um dos homens fortes do presidente para as questões do investimento, ele de fato e gravata. De acordo com as agências noticiosas, Kushner e Witkoff entraram numa caravana de carros que se dirigiu para o centro de Moscou. O presidente da Ucrânia acusou este sábado a Rússia de atacar 2 aeroportos ucranianos. Na rede social Telegram, Vladimir Zelensky escreve que claramente estes ataques russos contra aeroportos são uma reação às discussões e preparações para a possibilidade dos Estados Unidos usarem um avião para viajar para a Ucrânia e aterrarem no aeroporto de Kiev ou de Borispil. O líder ucraniano considerou que estes ataques foram deliberados e deu a entender que a Ucrânia vai responder.
1: E já depois desta chegada, Vladimir Putin anunciou que estão decretados 3 dias de tréguas, pelo menos no que diz respeito a ataques russos contra a cidade de Kiev. É um marco que traz uma ruptura importante. O chanceler alemão diz que a tentativa de ataque com um drone a um aeroporto alemão no mês passado traz consequências impensáveis nas relações com a Rússia. O chanceler sublinha também que não há grandes dúvidas sobre a responsabilidade desta tentativa de ataque e que este episódio manda também um sinal claro para que a Rússia não continue a fazer este tipo de ataques. A UNITA quer uma grande coligação para as eleições marcadas para o próximo ano em Angola. A ideia, diz, é congregar a oposição numa ampla frente patriótica para a alternância do poder em Angola. A posição consta do comunicado final, divulgado hoje numa reunião ordinária do Comitê Permanente da Comissão Política da UNITA, que começou ontem no UIGE. O romance de Walter Ugman, O Nosso Reino, tem agora uma versão em mirandês, numa tradução da responsabilidade da Associação de Língua e Cultura Mirandesa, que levou 4 anos a ser concluída, explica a agência Lusa, o tradutor da obra, Alcides Meirinhos.
3: Primeiro é uma comemoração dos 30 anos de escrita do Walter Ugman. Por outro lado, é uma forma de mostrar que a língua mirandesa também pode ser, também se pode adaptar à literatura, a qualquer tipo de... A grande dificuldade surgiu principalmente na adaptação da paisagem do litoral para o interior. Ou seja, tudo o que é litoral, a Miranda não tem litoral, e então aí torna-se mais difícil. Por outro lado, tudo o que não é estritamente da orla litoral, como a praia, como as marés, como o mar, a partir daí nós utilizamos conceitos do Planalto. Por exemplo, a floresta terá outros nomes, basicamente será isso, adaptar a parte conhecida da paisagem mirandesa a toda e qualquer parte que na obra não refira proximidade ao mar.
1: Esta edição vai ser apresentada no próximo dia 18, no âmbito das comemorações do Dia da Língua Materna. Daqui a pouco começa mais um jogo da Primeira Liga de Futebol, um Estrela da Amadora Famalicão, que começa às 3h30. E nesta altura já sabemos quais são os jogadores escolhidos pelos treinadores para alinharem no apito inicial. Carlos Manuel Santos.
4: Já sabemos, no jogo arbitrado pelo barcelense Vítor Ferreira, o Estrela vai ao jogo com Leo Link na baliza, Schulz, Luan Patrick, Lekovic e Rafa Soares na linha defensiva, Svonarek, Doué e a grande novidade, Emerson Vanga na linha média, Marcos Antonetti e Stoica na linha avançada. Já o Famalicão vai ao jogo com Karevic na baliza, Pedro Bondo, Van Bremen, Leo Realpe, Rodrigo Pinheiro na linha defensiva, Paulo Moreira, de Amorim e Penha na média, Cotesias, Sorriso e a grande novidade na que parte o Famalicão, Romeo Benei. O jogo é o segundo da jornada, encontra-se na Reboleira pela 11ª vez na Liga Principal, Estrela e Famalicão num relevado lastimável. Estrela entra em campo ainda sem derrotas, Famalicão ainda sem vitória. O jogo começa daqui a mais ou menos 20 minutos.
1: Um Estrela da Amadora Famalicão, a partida da primeira divisão de futebol que vamos continuar a seguir durante a tarde. O futebolista croata Luka Modric vai continuar disponível para representar a seleção do seu país nos jogos da Liga de Nações. É pelo menos um anúncio feito esta tarde pela Federação Croata de Futebol. Está pronto para continuar a sua fascinante carreira internacional com 202 jogos e conquistas históricas, diz a Federação Croata de Futebol neste anúncio.
5: As notícias às 13, edição de Alexandre David, simultâneo com a RTP Antena Açores e Antena 1 Madeira. 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
5: E passam quase 10 minutos das 3, agora sim, 15, 3 e 10. Vamos ter uma excursão por 3 países da América Latina e uma viagem no tempo aos anos da francofonia, que servem de moldura ao destaque da semana de Bairro Latino, com João Goberno. É já a seguir.
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Olá, sejam bem-vindos de volta ao bairro. O primeiro abraço a setembro é cumprido com uma tripla incursão pela América Latina, com recurso a estilos tão diversificados como as geografias, mas também com uma viagem no tempo feita ao colo da música francófona, em que a diversidade aponta a um ano específico. Já lá chegamos. No palco central está um grupo italiano que tem sabido crescer e aparecer sem pressas, mas com uma solidez invejável. Chama-se Subsónica e apresenta-se assim.

0: Punho de Sábia, assim se chama um dos mais recentes êxitos dos Subsónica, uma banda que está, por esta altura, a festejar os 30 anos de atividade. Foi fundada em Turim, cidade do noroeste italiano, conhecida como a capital dos Alpes. Os cinco músicos que se reuniram para lançar este coletivo partiam de experiências bem diferentes, mas acabam por contar uma história peculiar. Um deles vinha da banda Africa Unite, muito virada ao reggae. Dois transitaram diretamente de um conjunto que ganhava a vida a fazer versões de palco, de êxitos dos anos 80. Outros dois eram instrumentistas dos naipes de apoio a cantoras consagradas como Ornella Vanoni, Loredana Bertè e Marcella Bella. Esta mistura de origens não os impediu de, com alguma rapidez, definirem uma identidade própria que vai ganhando consistência e adeptos com o passar do tempo e com o lançamento de canções, inicialmente autoeditadas e depois subscritas pela discográfica independente Mescal. Para aumentar a especificidade dos Subsónica, convirá acrescentar que um dos seus músicos se apresenta em palco e no estúdio, já agora, recorrendo apenas a um computador consola Atari e a um sampler Akai. Algo invulgar, sobretudo à época. É com os Subsónica que se faz boa parte desta emissão número 541 do Bairro Latino, programa de João Goberno para a Antena 1, com produção de Joana Jorge e hoje com o cuidado técnico de Rui Morgado. Vamos atravessar os mares para a prometida excursão pela América Latina. Começamos por Cuba e por Raul Paz, que depois de amanhã vai festejar 57 anos. Tem trabalhado em França e nos Estados Unidos, mas regressa sempre à terra-mãe para viver e também para gravar. Publicou até agora 9 discos de estúdio e mais 2 ao vivo, e aqui recorre-se ao último lançado, Guajiro Chic. Outro é o percurso do uruguaio Lucas Corotto, nascido em Montevideo há 25 anos e hoje habitante de Madrid. Estreou-se com um disco independente em 2020 e 3 anos depois participou já em Espanha no programa televisivo Operação Triunfo, que o tornou conhecido do grande público. Já lançou mais 2 álbuns e Puente Aéreo é o mais recente. Para fechar, voltamos a subir no mapa americano, rumo ao México. É em Mazatlán, Sinaloa, que encontramos os Calibre 50, banda fundada em 2010 e praticante daquilo que é conhecido como o estilo nortenho com tuba. Seja lá isso o que for. Vale a pena saber que por estes dias já aqui não mora nenhum dos 5 fundadores e que a banda leva uns impressionantes 16 discos editados, já agora que o Calibre 50 corresponde, na verdade, à bala que nenhuma blindagem consegue travar. E vamos à música.
1: É tal.

Cuba, com Raul Paz e Café. O Uruguai, pela voz de Lucas Curoto, no tema Plan Suicida. E o México regional dos Calibre 50 e da canção Mi Paloma. Tudo ao serviço de uma certeza, a de que a América Latina é mesmo infinita. Estão de volta os Subsónica, que ao contrário da esmagadora maioria dos artistas e grupos de Itália, só teve uma passagem pelo omnipresente Festival de San Remo. Foi no ano 2000 e talvez em função do resultado final, um bastante discreto 11º lugar. Perdão, e o grupo não voltou a interessar-se em participar. Preferiu esta banda, que esteve para se chamar Sónica ou Sub Aqueo, até que a namorada de um dos músicos decidiu conciliar as duas hipóteses. Decidiu esta banda, dizia eu, nunca deixar de praticar o experimentalismo sonoro, que esteve, de resto, na base do rompimento com a editora Mezcal, que recusou lançar o disco Mentale Strumentale, gravado em 2004, mas que só viu a luz do dia em 2020. Para a implantação dos Subsónica, contam, evidentemente, os 11 álbuns editados desde 1997 até hoje, três dos quais alcançaram o primeiro lugar de vendas, com outros quatro a chegarem ao top 5. Mas há um enorme contributo dos palcos e dos concertos, com o grupo a somar já 20 de digressões em Itália, mas também por diversos países europeus. Vamos ouvir Subsónica em 4 andamentos. Come.

I cerchi degli alberi, mattino di luce, di domenica e ainda este adagio foram as canções que escolhi para mostrar a intensidade e a diversidade de Subsonica. Um grupo que coleciona prémios como o MTV Europe Music Award, ganho por duas vezes, o Lunezia, que diz respeito ao valor literário de um álbum, ou o David Di Donatello, um dos mais prestigiados em Itália. Além disso, os cinco músicos que fazem parte do conjunto demonstram não se esgotar no que vão criando por aqui. Com exceção do baixista, Vicio, todos eles já animaram ou ainda mantêm pelo menos dois projetos paralelos. Cada um deles bem entendido. O que nos deixa a suspeita de que não deixaremos de ouvir falar dos Subsonica. Falta cumprir a fatia francófona que vai repetir-se, ou melhor, que vai repartir-se, assim é que é, por um grupo, um ator-cantor e um autor-intérprete. A saber, primeiro, Les Trois Menestrels, grupo vocal formado em 1955 e dissolvido em 1976, ou seja, há precisamente 50 anos. Começou com três homens, acabou em elenco misto, com dois eles para uma ela. Gravou seis álbuns entre 1960 e 1969. Logo a seguir, um marselhês que viveu entre 1913 e 1971, ficou mais conhecido como ator, e estima-se que os filmes em que participou tenham ultrapassado os 200 milhões de espectadores, algo que por França só aconteceu também com Jean Gabin e Louis de Funès. A verdade é que Fernandel, é dele que falamos, fez muito mais do que tornar-se no inesquecível Dom Camilo no cinema. Gravou dezenas de canções, desde a época dos 78 rotações até uma opereta. Por fim, um parisiense que vai agora nos 87 anos, Daniel Gérard, considerado um dos primeiros cantores de rock franceses, gravou entre 1958 e 1991, chegando a assinar edições especiais para o Reino Unido, para os Estados Unidos, para o Japão e para a Espanha. E pode acontecer que não seja só eu a lembrar-me de um dos seus maiores êxitos, muito antiguinho, Butterfly, em que só o título e o refrão apareciam em inglês. Adenda, todas as canções vêm de 1962.

Raúl Paz, Lucas Corotto, Calibre 50, Les Trois Menestrels, Fernandel e este Daniel Gerrard integraram o elenco desta emissão número 541 do Bairro Latino. Programa de João Goberno para a Antena 1, com produção de Joana Jorge e hoje com o cuidado técnico de Rui Morgado. Em destaque andaram aqui os Subsónica, que ainda voltam para as despedidas. Na próxima semana, vamos até à Corunha, Galiza, para descobrirmos o extraordinário trabalho de recolha e de reciclagem do músico Xavier Dias. É de hoje a 8 dias. Até lá. Fiquem bem. Fiquem por aqui.

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1: Na próxima hora vamos estar ligados à música a conhecer a história de Serena Caus, uma cantora e compositora portuguesa que vive em Londres. É mais um episódio da digressão mundial do João Pedro Bandeira. Entretanto, para amanhã, no continente, prevê-se céu pouco nublado ao limpo, poeiras em suspensão, descida da temperatura no norte e centro, especialmente da máxima e no litoral. As previsões para amanhã, 6 de setembro. Vamos às notícias a seguir.
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1: Muito boa tarde. 4 horas no continente e na Madeira, 3 nos Açores. E o que nos conta as notícias a esta hora, Alexandre David?
2: Também a linha. O presidente ucraniano vem agora dizer que está disposto a declarar um cessar-fogo nos ataques aéreos contra cidades russas durante 3 dias. É o anúncio de Zelensky que surge depois de Putin ter dito que não vai atacar Kiev durante os 3 dias em que os emissários de Trump estiverem na Rússia e na Ucrânia. O presidente da República gostou de saber que uma das agências de notação decidiu subir o rating de Portugal de A para A+. António José Seguro diz que é um reconhecimento externo e fala de uma notícia económica, das notícias económicas mais importantes do ano para o país.
1: E estão 26 graus no Funchal e em Ponta Delgada a esta hora, 28 no Porto, 31 graus em Faro e 34 em Lisboa. Notícias às 4, edição de Alexandre David.
2: Pelo menos durante 3 dias, os ataques militares de russos e ucranianos devem baixar de intensidade, isto porque o presidente russo vai dizer que não ia lançar ataques contra Kiev durante os 3 dias que os emissários de Donald Trump estiverem nos dois países. Pouco tempo depois da declaração de Putin, foi a vez de Zelensky de vir dizer que também está pronto para um cessar-fogo durante os mesmos 3 dias aos ataques aéreos contra alvos russos. Os dois enviados de Donald Trump à Rússia e à Ucrânia para tentarem uma solução pacífica chegaram esta manhã a Moscovo. O Presidente da República não hesita em falar de uma das notícias económicas mais relevantes do ano para o país. António José Seguro fala da subida do rating de Portugal de A para A+, uma novidade revelada pela agência de notação Fitch, um reconhecimento externo, na visão de António José Seguro, do desempenho português e do esforço de todos por uma orientação de responsabilidade mantida ao longo de diferentes governos. Em nota divulgada na página da internet da Presidência da República, o chefe de Estado sublinha que esta vai ser, de certo, uma das notícias económicas mais relevantes do ano. Ouvido pela Antena 1, o economista Filipe Grilo sublinha que a satisfação do Presidente da República é justificada.
3: Eu diria que o Presidente acabou por alargar um pouco o espectro dos benefícios do rating. O rating é um rating financeiro, isto é, só houve esta melhoria porque houve esta preocupação de manter os saldos orçamentais estáveis e era importante até o Presidente da República ter dito que muitos portugueses queixaram que o Governo poderia ter agora ajudado no ISP, mas é para isso que precisamos de ter as contas equilibradas, é para mostrar a credibilidade das finanças públicas portuguesas e aí sim depois vêm os benefícios com taxas de juros mais baixas, com condições de financiamento mais acessíveis, que nos permite pagar menos juros e permite-nos depois utilizar esse dinheiro noutras preocupações sociais, etc. E é importante também realçar, acho que aqui o Presidente da República devia ter realçado bem, é que neste momento estamos a viver um momento muito sensível para as dívidas públicas e receber este aumento de rating acaba também por trazer um pouco de calma, pelo menos às nossas condições de financiamento.
2: E Portugal vê assim subir o rating da notação apresentada pela agência Fitch de A para A+, o que é bom para compras no mercado internacional e também para as taxas de juro. O embaixador norte-americano Mike Huckabee está em Ramala, na Cisjordânia ocupada. O representante diplomático dos Estados Unidos tem encontros com palestinianos, incluindo famílias de cidadãos norte-americanos mortos por colonos russos e israelitas. A cidade tem sido alvo repetido de ataques. A violência dos colonos intensificou-se de forma muito evidente desde que a coligação liderada por Benjamin Netanyahu chegou ao poder no final de 2022. Dar a conhecer, no século XXI, a música do compositor português do século XVIII, Francisco António de Almeida, tem sido uma tarefa do grupo Músicos do Tejo, que lançou esta semana Mio Dele Tesouro, um conjunto de áreas inéditas. Marta Araújo explica a importância que tem promover este património musical para o país.
4: Percebermos e compreendermos que temos esta riqueza cultural que não pode ficar escondida nem esquecida. O nosso trabalho vai no sentido de dar vida a esta música, não só no sentido de recuperar o património para que fique registado e para que as pessoas possam conhecer, mas também para mostrar a qualidade desta música. Não é só um trabalho historicista e de investigação, é também dar vida a uma música que é muito bonita, muito rica, muito bem escrita e que faz todo o sentido poder ser ouvida no século XXI, apesar de ter sido escrita no século XVIII.
2: Música do compositor português Francisco António de Almeida, que foi bolseiro do rei Dom João V em Roma. Nesta altura estamos com pouco mais de meia hora do jogo entre o Estrela da Amadora e o Famalicão. É uma partida que está a ser acompanhada por Carlos Manuel Santos. O marcador já foi inaugurado a esta hora, Carlos?
5: Já foi, o jogo começou com o gol do Famalicão logo aos 77 segundos, o segundo gol mais rápido do campeonato, depois de Maxi Araújo do Sporting ter marcado aos 75 segundos. Na primeira jogada do encontro, Di Amorim desmarcou já na pequena área o grego Kotsias, que não teve dificuldade diante do guarda-redes do Estrela a tirar a contar e estava feito 1-0. O golo podia ter sido fruto do acaso, mas nada disso. O Famalicão entrou muito melhor na partida, dominando os primeiros 20 minutos. O Estrela começou a equilibrar o encontro a partir do minuto 21, mas ainda sem ocasiões de golo. Para já, a regra mantém-se, Estrela sofre em todas as jornadas. Dar nota que, antes do início da partida, o ex-presidente do Estrela, Paulo Lopo, foi alvo de homenagem pela Liga na pessoa do seu presidente, Reinaldo Teixeira. Agora, o jogador do Famalicão está a ser assistido, agora com 33 minutos, Estrela 0, Famalicão 1.
2: Para já, a vantagem do Famalicão neste jogo entre o Estrela da Amadora e o Famalicão é uma partida que vamos continuar a seguir durante a tarde.
1: As notícias às 4, em edição de Alexandre David, a Antena 1 em simultâneo com a Antena 1 Açores e a Antena 1 Madeira. 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
7: Passam 8 minutos das 4. Digressão mundial. Vamos conhecer Serena Caos com João Pedro Bandeira.
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0: Olá, bem-vinda sejas a esta edição da Digressão Mundial. Vamos começar precisamente por esse teu nome, Serena. Serena, caos ou chaos? Como é que tu dizes?
1: Caos, lá dizes chaos,
0: não é?
1: Exatamente, lá diz chaos.
0: Casemos caos.
1: Mas às vezes já lhes vou ensinando como é que se diz em português. Porque na verdade é só meter um J no fim em vez de um S e eles já conseguem entender mais ou menos como é que se há de dizer.
0: É um bom truque.
1: Caos. Na verdade era muito interessante ensinar-lhes a dizer em português, porque eu acho que soa muito melhor com o sotaque
0: português.
1: Acentuando
0: ali no A. Tu és Laura. Porquê é que és Serena Caos? Eu tenho curiosidade, porque assim, Serena e Caos são dois conceitos quase opostos.
1: Mas tu
0: és uma mistura disso tudo, és uma pessoa serena e caótica.
1: Onde
0: é que vais buscar esse nome? Diz lá, é engraçado.
1: Tenho uma grande dualidade, não sou eu, mas cada vez mais me entendo que as pessoas não são preto, não são branco, né? Nós somos todos aqui um cinzento muito interessante, muito complexo. E eu gosto muito de pensar sobre isso. E as minhas músicas depois também se transpareceram dessa maneira dual, às vezes extremamente para o lado sereno e outras vezes extremamente para o lado mais caos, mais duro. Para mim o lado caos na minha música eu chamo-lhe mais o meu rock and roll. Na verdade, o sereno são as coisinhas mais suaves, mais doces para o nosso coração.
0: Como aquelas que tu fizeste, o Raw.
1: Exatamente, esse álbum fantástico do Slowly This Time Raw, que eu acho que também foi assim
0: Mas no dia-a-dia também és assim?
1: Não,
0: Ora bem,
1: eu no dia-a-dia tenho uma grande...
0: Fora da música.
1: Fora da música, exato. No dia-a-dia tenho assim uma grande naivete, que transportaria se calhar mais para o lado serena. Mas a maneira como eu crio e a maneira como... E a maneira como eu sou desastrada, e a maneira como... Sim, tem muito em mim que realmente vai bater à palavra caos mesmo, direto e certinho. As minhas melhores amigas chamam-me a desastre. Ok? Portanto, eu podia ser a Serena Desastre.
0: Desastre.
1: Podia ter acontecido, fazia todo o sentido.
0: Está bem, está certo. Olha, tu és de cá da Zona Oeste, do Cadaval, ao perto disso, não é? Uma aldeia perto do Cadaval.
1: Sou da aldeia do Vilar, no concelho do Cadaval.
0: No Cadaval, tu, moça pequenita, já tinhas algum interesse pela música? Como é que isso surgiu na tua vida?
1: Na verdade, a minha primeira paixão foi representação. Vá-se lá saber porquê. Eu
0: Mas
1: já nem
0: acontece isso
1: porquê.
0: com muitas cantoras. Começaram ou no balé, ou na representação.
1: Pois, são coisas que foram para a música. O que é que será que está na gênese disto?
0: Não faço ideia.
1: Os meus pais, como tinham lá um piano em casa e a nossa aldeia tinha uma associação musical vilarense em que se oferecia aulas de música boas e baratas. Foi bastante natural. Eu em criancinha de 6 anos, olha, vai aí para o piano. Sim. Mas não era porque eu quisesse, era porque fazia sentido. Tínhamos lá um piano em casa e havia aulas na associação musical.
0: Foste mesmo aprender.
1: Exato, aprender. Fiz
0: as notas todas.
1: Até fiz alguns exames daqueles de não estava no conservatório, mas era exames de equivalência ao conservatório. Fiz alguns e tudo. Okay. Pronto, tudo bem. Mas durante alguns anos, para aí até os meus 14, eu andava era a convencer os meus pais, era para me levarem a cursos de representação a Lisboa. Okay. Ainda fui umas 3, 4 vezes a Lisboa para fazer aquele book de fotos, né, que é preciso mostrar nas agências de atores. Sim, eu já nem lembro dos nomes, porque a partir ali mais ou menos dos 15, 16, virei a pipoca e comecei a perceber-me que, na verdade, queria era música e deixei isso para trás. Mas ainda houve assim uma grande parte da minha vida em que eu queria era ser atriz.
0: Mas tu ainda usas isso na tua hoje em dia? Essa coisa de ser atriz reflete depois também na tua maneira de estar no palco e de tocar, é?
1: Okay. Isto é uma coisa que eu até nem penso muito sobre isso. Não penso de todo sobre a minha veia de atriz transparece a cantar. Mas é muito verdade.
0: És muito expressiva, é isso?
1: Sim, sou muito expressiva e porque eu utilizo mais ou menos os mesmos princípios de um ator para cantar algumas das canções que falam de coisas que já passaram, que já não estou a senti-las naquele momento. Então como é que tu consegues transmitir? Tu tens que saber encarnar formar bem. Uhum. E eu acho que uma das razões pela qual sou boa a interpretar canções é por causa de, de ter essa capacidade de que um ator teria de encarnar uma emoção que já passou, que já não estás a sentir aquela dor, mas tu estás naquele momento com aquela música a transmitir aquela dor, pronto. E é aqui uma capacidade de encarnar emoções que vem dessa veia mais da triste.
0: Daí não seja só cantar, é também interpretar, que é uma palavra
1: lá está. Que há muita gente que só canta e há muita gente que só interpreta.
0: Pois, mas
1: sim,
0: talvez. Pois voltemos então aos 15 anos. Deu-te aí um clique e atriz não, quer é cantar. Então, como é que isso foi?
1: Aliás, corrijo-me a mim própria, foi mais aos 16. Uns amigos meus convidaram-me para ser a cantora
0: De uma banda.
1: De uma banda de garagem.
0: Cuja banda era? Se chamava?
1: Nunca teve nome. Houve só uma vez que a gente encontrou ali uma placa que antes dizia não vazar lixo, cortado ao meio, e dizia Navajli. Então a gente disse, vamos chamar-nos Navajli.
0: Olha, era um bom nome.
1: Pronto, olha, durámos 8 meses, foram os 8 meses mais fixos da minha adolescência.
0: Só ensaiaram ou...
1: Só ensaiámos.
0: Nunca chegaram a tocar em lado nenhum.
1: Exato, porque opa, olha.
0: Uma festinha assim.
1: Porquê é que não resultou? Ai, o baterista. Não sei se foi o baterista que começou a faltar aos ensaios, mas eu ficava muito triste, muito triste, porque eu estava a passar uma adolescência chata e os meus ensaios com a minha banda de garagem eram a minha razão de viver. E foi aí que eu entendi, bem, isto está a ser o meu oxigênio, quer-me parecer que eu gosto muito disto.
0: Agora fizeste-me lembrar os The Gift, já disseram várias vezes que passou em Alcobaça, jovem, nos anos 80, o que é que,
1: e fazia o quê?
0: O que é que faz?
1: Era a coisa mais divertida.
0: Forma uma banda.
1: Era a coisa mais divertida da minha vida.
0: Você já disse o mesmo.
1: Quando havia uma semana, quando havia uma semana em que o baterista ou qualquer outra pessoa não pudesse ensaiar, porque tínhamos supostamente todas as semanas, eu ficava muito chateada.
0: Exato.
1: Pois já, é uma semana perdida.
0: E o que é que vocês tocavam? Era covers? Ou já tinham originais?
1: Não, era só covers. Era aquela coisa de experimentar com Scorpions, Nirvana, Gwen Waves, Limp Bizkit, Linkin Park, tudo aquele rock muito angsty dos millennials.
0: Tu és vocalista, claro.
1: Sim, sim.
0: E os outros continuaram na música, não sabes?
1: Não, nenhum deles está na música hoje em dia. Não, mas
0: muito menos o baterista, que era o Baldas do...
1: Mas há sempre, quando não é o baterista é qualquer outra pessoa. Okay. Depois eu passei, depois dessa banda de garagem, como amei tanto, passei por mais outras 5 bandas de garagem.
0: Ah, ok.
1: Todas elas falharam por alguma razão ou outra. Há sempre...
0: Então decidiste, vou fazer sozinha. Foi
1: mesmo por isso que eventualmente passei a fazer coisas sozinha. Eu nunca adorei música acústica por mim. Assim por si só. Simplesmente apaixonei-me por acabar por virar uma pianista cantora acústica porque as bandas estavam todas a dar errado.
0: Pois é.
1: Mas apaixonei-me porque realmente começou a fazer muito sentido com a minha maneira de cantar, com a minha voz, com a minha entoação. O piano começou a ser uma extensão da minha voz. Comecei a aprender muito bem a acompanhar onde a minha voz queria ir. O meu piano vai atrás da voz, não é? A voz comanda aquilo tudo. E foi todo assim um apaixonamento e uma descoberta muito grandes quando decidi, a banda não está a dar, vamos então continuar sozinhas. Sim.
0: Mas a guitarra, quando é que entrou nisso? Depois ficaste à guitarra.
1: A guitarra foi aos 16, quando eu aprendi que queria música. Passei por 2 aninhos de guitarra. Então sei tocar os acordes de escuteiro.
0: É que é mais fácil levar uma guitarra às costas do que um piano, não é?
1: Foi só por isso.
0: Pois, o piano é mais...
1: Foi só por isso que houve alguns vídeos na internet em que eu estava a tocar guitarra. Porque na rua tens um bocadinho menos de coisas e um bocadinho menos de peso se fores guitarrista. Mas depois desisti porque, na verdade, por causa de ser mais fácil ser guitarrista, é guitarristas a monte.
0: Sim, é o que mais.
1: Pianista era quase só eu na minha geração de músicos de rua.
0: E tu, nessa altura, quando começaste sozinha, chegaste a dar concertos, fizeste gravações, começaste a compor nessa altura, ou isso depois surgiu tudo mais tarde?
1: A Londres?
0: Não, quando ainda cá estavas. Ainda estavas cá nessa altura.
1: Quando passei a estar sozinha.
0: Sim, quando passaste a estar sozinha, agarraste a guitarra 2 anos, estiveste a aprender e depois começaste.
1: Quando passei a estar sozinha, aconteceu o advento da minha composição. Fui convidada outra vez por uns amigos. Epá, graças a Deus o Cadaval
0: tem muitos
1: criativos. Tem muita gente com muito bom gosto musical. Fiz os projetos pelos quais passei com amigos do Cadaval e arredores, Torres Vedras e Rio Maior. Não sei, passei, tipo, em muitos projetos houve assim muita gente Centro Oeste, não é? Muita sorte. Eu sinto muita sorte porque fui sendo convidada por amigos da minha zona para projetos que me fizeram muito feliz. Então fui convidada por um amigo do Vilar e outro do Cadaval, que passaram pelos anos 90. Eu não, mas eles passaram, então estavam eles a querer começar uma banda de trip-hop, que foi um género musical que hoje em dia está mesclado com tudo e mais alguma coisa, já não existe em modo cru.
0: Mas nos anos 90 foi.
1: Nos anos 90 foi muito forte. Então foi os Soma Zero. Então aos 19 entrei para o Soma Zero como cantora oficial. Passei no casting, nunca mais me esqueço, porque o que eles queriam era uma voz honesta, não uma voz nem era isto que eu queria dizer, não era a ópera que eu queria dizer. Era, por exemplo, Ariana Grande ou Mariah Carey.
0: Muito...
1: Uma voz que trabalha muito bem com corridas para cima e para baixo. Sim, a minha voz, por acaso, nunca foi muito esse meu estilo. Ainda hoje, às vezes, quando eu tento, só consigo de vez em quando. A minha voz é mais no jeito de atriz de e agora vou cantar frágil e agora vou cantar com força, vou-te mostrar as emoções pela maneira como as palavras saem, mas eu não sei fazer piruetas e era exatamente isso que eles queriam.
0: Então e agora vamos ouvir a tua voz, vamos ouvir uma cançãozinha tua e já voltamos à conversa. Aproveitamos para um cafezinho, uma água.

0: Hoje estamos com a Serena Caos no nosso programa, uma portuguesa que vive em Londres há uns 5 anos, hein? Fez tu. Vamos começar hoje, agora, esta parte da conversa, a falar precisamente de Londres. Tu foste para Londres porquê? Por causa da música? Porque cá as coisas estavam difíceis, foste atrás de um sonho, foste estudar, enfim, conta-me tudo. Sou muito bisbilhoteiro.
1: Fui atrás de um sonho.
0: Que era a música.
1: Que era a música, sem dúvida. Parecendo que não, eu nem me tinha percebido na altura em que decidi ir para Londres, nem me tinha percebido o porquê de querer ir para Londres. Eu achei que simplesmente, olha, passou-me pela cabeça e como sou um pouco impulsiva, simplesmente segui em frente. Mas na verdade, a semente para querer ir para Londres estava semeada há muito tempo. Encontrei no Facebook, estás a ver quando o Facebook te diz memórias de há 10 anos atrás. E era eu com um estado qualquer a dizer cidade de sonho, Londres. Eu não me lembrava de todo. Não me lembrava de todo de alguma vez na minha adolescência já andar a magicar Londres. Pareceu, quando eu decidi, pareceu-me que veio do nada. Afinal, não, a semente estava lá. E porquê é que estava lá? Porque eu nasci a ouvir música feita por músicos de Londres. O meu pai educou-me com Depeche Mode, Mike Oldfield, Peter Gabriel, Kate Bush.
0: Bom gosto, teu pai, bom gosto.
1: Mesmo. E também alguns electrónicos de França, Jean-Michel Jarre, e de Alemanha, Kraftwerk. Pronto, ele gosta muito da música eletrónica. O advento da música. Música New Wave e música eletrónica dos anos 80 era o que se ouvia lá em casa. E este advento nasceu em Londres ou no Reino Unido, pronto, e depois, convergiu tudo em Londres. Então eu acho que é por isso que eu na verdade estava a sentir ali uma pulsação para ali. E olha, foi muito bom, foi mesmo uma grande ideia. Na verdade, acima de tudo, eu queria uma experiência nova. Podia até nem ser em Londres, apenas eu tinha esse tal chamamento, essa semente já de há muito tempo.
0: Mas foste para lá, tinhas algum conhecimento de alguém? Foste
1: não.
0: Completamente à toa?
1: Fui à toa mesmo.
0: Sem planos?
1: Um pouco.
0: E depois logo se vê, foi isso?
1: Um pouco. Tinha o plano de experimentar música de rua, mas não sabia que dava para ser uma profissão. Tinha andado a aprender muitas músicas na guitarra de propósito no verão antes de ir para lá, porque achei que de piano não ia dar muito jeito.
0: Claro.
1: Ou seja, tinha sim o plano de pelo menos experimentar, meter o pé na água, de tocar na rua, mas não fazia ideia que era profissão. E o resto do plano era mandar currículos para, por exemplo, ser guia turística. Eu tinha formação em turismo, em publicidade e marketing. E então o resto do plano era deixar de ser música a tempo inteiro e simplesmente arranjar quem me albergasse no seu, no seu negócio. Mas um amigo que agora é amigo, antes não era, um fã que veio de me ver no The Voice.
0: Pois, porque tu tiveste o The Voice. Mas já estavas em Londres, não? Foi antes de ir para Londres.
1: Assim que saí do The Voice, estava assim inspirada, estava com aquela motivação, né?
0: Pois é que foste.
1: De ter passado por aquela experiência que te traz, tanto crescimento cerebral, estava com essa motivação toda e bora para Londres. E esse meu agora amigo, na altura apenas fã, mandou-me mensagem no Instagram a dizer: olha, eu conheço um rapaz em Londres que conhece uns músicos de rua, posso falar com ele para ele te apresentar. Então passou nem uma semana ou duas, acho que eu já estava a conhecer assim músicos de rua e a ficar a par de toda esta possibilidade. Eu não sabia que o Reino Unido é dos poucos países, ou se calhar até o único, em que música de rua no geral é permitida meio que à vontade. Agora cada vez menos, existe mais gentrificação.
0: Não chateiam, a polícia não chateia, ninguém chateia.
1: Antigamente não chateava de todo, agora já está a chatear.
0: Por causa do Brexit, foi?
1: Sim.
0: Trouxe também esse lado.
1: Epá, não sei, e a crise? A crise piora tudo e mais alguma coisa que possamos imaginar. E, por exemplo, também trouxe ali uma necessidade aos músicos de rua. Como as pessoas já não andam com moedas na carteira, como as
0: pois
1: pessoas...
0: Pois não, é uma chatice. Mas vem bem o aí, não diz lá, velho, pode passar.
1: Ah pá, mas mesmo assim não é a mesma coisa. As pessoas dão menos gorjetas quando não, é assim não. Só na base do
0: Vem
1: bem
0: aqueles artistas de circo que estão nos semáforos a fazerem coisas e eu fico cheio de pena que não tenho moeda, que não tenho mesmo.
1: Entendes?
0: Desabituei-me de andar com moedas.
1: Entendes? É, ou seja, aquela arte ou aquela maneira de demonstrar arte passa a ter menos funding, passa a ter menos bolsas, né? Então o que aconteceu? Os músicos de rua começaram a tentar fazer mais show, a comprar colunas um pouco mais poderosas e assim, então as queixas de ruído começaram a aumentar. Mas eu estou aqui para dizer que epá, é por causa disto que começou a deixar de haver Como é que se diz em português funding? Opa, que...
0: Dinheiro, fundos, opa, financiamento,
1: apoio, financiamento.
0: O que tu quiseres.
1: No fundo, a crise tirou tanto financiamento a esta forma de mostrar arte, uhum, que criou aqui uma sucessão de desesperos, que criou uma sucessão de problemas novos. Então, neste momento, eles ainda permitem mais do que, por exemplo, em Lisboa, né? Que em Lisboa é mesmo, epá, tiram-te logo a coluna, nem acabou a conversa.
0: Na, na Baixa há muitos a tocar lá na rua.
1: Pois, mas eles de vez em quando têm de pagar 300 euros para ir buscar os os instrumentos. Porque ficam sob custódia.
0: Sabes que isto, Portugal, para sacar dinheiro ao pessoal é coisa mais em voga. Bom, isso é outra conversa. Mas tu nunca tinhas feito tocado nas ruas cá, quando cá estavas, ou não?
1: Não,
0: já tinhas?
1: Nunca.
0: Não, foi uma coisa de lá.
1: Foi uma
0: como
1: coisa
0: é,
1: de
0: como
1: lá.
0: É que tu encaraste isso ao princípio? Ficaste assim um bocado e pá, vou para a rua tocar.
1: Opa.
0: Não, pô, pensas assim, o Jorge Palma também já o fez quando começou a carreira, portanto.
1: Eu quando
0: só
1: comecei.
0: Só fez, que é noite para fazer.
1: Eu quando comecei, acho que só comecei com mais tranquilidade por causa de ter conhecido essa comunidade de músicos de rua.
0: Estás, portanto, mais à vontade.
1: E indicaram-me logo um local onde, com licença, estás, uhum, mais que permitido estar ali.
0: Ok.
1: Agora, a música de rua mesmo real, uhum, é tu escolheres um local numa rua qualquer e deixas experimentar aqui se isto é bom. Isso é que é a música de rua real. Uhum. Isso eu, no fundo, eu quase nunca fiz. Eu utilizava locais, né, com uma comunidade, que já são reconhecidos. A música de rua da malta do hardcore seria andar por aí, uhum, experimentar diferentes localizações. Okay. Eu fiz uma música de rua assim com um bocadinho mais de proteção, a proteção da licença, se houver algum problema, meio que podes falar com a Câmara Municipal sobre isso. Sim, não existe uma direção, uma conexão direta,
0: sítio,
1: mas...
0: certo, ou vais andando de sítio para sítio?
1: Tinha uns dois ou três sítios favoritos, mas a maior parte deles já não dá.
0: Tu estás, o que é que acontece?
1: Já não dá, houve...
0: Não, mas imagina, tu estás a tocar e eu quero tocar para onde tu estás. É que a gente resolve isso, é a pancada.
1: Quando não há licença, às vezes já há pancada. Existem muitas.
0: Sério?
1: Again, olha, música de rua, da real, do hardcore, é muito territorial. Este é o meu lugar.
0: Ah,
1: vá lá, não queres por favor dividir comigo? Tocas duas horas, eu toco outras duas horas. Depende se o músico de rua está com vontade, não sei o que. Mas isto é outro tipo de pessoa que eu não estou muito a par sequer. Na música de rua de comunidade, toda a gente faz fila, toda a gente toca uma hora a seguir ao próximo. Mais nada. Simples,
0: é
1: direto, eficaz.
0: Já para viveres disso?
1: Dava, já não dá.
0: Já não dá.
1: Por causa
0: outro,
1: de ter...
0: Já já outro trabalho ou não?
1: Sim, olha, depois de 10 anos...
0: Mas é que és empregada de mesa. Os músicos todos que vão para Londres vão todos para empregada de mesa.
1: Opa, não, por acaso não.
0: Ah, não,
1: por acaso não. Eu em Portugal, antes de me virar para a música a tempo inteiro, fui recepcionista de hotel. E agora estou a tratar de burocracia para mandar empregados de daquelas, aquilo que faz, que vai buscar petróleo, como é que se chama? Petrolíferas?
0: Petrolíferas.
1: Yeah, eu agora trato de burocracia para empregados de petrolíferas irem para o Médio Oriente. Trato dos vistos de negócio para esta malta ir lá buscar petróleo.
0: Maravilha.
1: Que neste momento não sei se como é que isso está, porque por causa da guerra no Médio Oriente, infelizmente não, também, olha, outra vez, pronto, lá está. A crise vai sempre retirando.
0: Bate-nos sempre à porta.
1: Exato.
0: Para melhor não é, sempre a pior.
1: Exato.
0: Mas estás lá bem, gostas de lá estar.
1: Sim, eu olha, não sei porquê, mas eu até gosto de trabalho burocrático, porque é da maneira que não estou constantemente a cantar e a dar da minha. Como é que se chama? Da minha. Do meu cariz emocional, né? Existe uma coisa da
0: que é,
1: a fadiga emocional é uma coisa muito real. E estar constantemente a dar concertos, a certa altura, tu já não tens o mesmo brio.

0: aquela cidade, a Kate Bush, Depeche Mode, a Lana Del Rey é americana, mas também, também é uma grande influência minha.
1: Português não tocas nada?
0: Português canto de vez em quando a canção da Engata.
1: Ah, tu tens. Olha, uma boa dica para ouvirmos essa canção aqui na emissão.
0: Acho que sim.
1: Variações disto muito? Não diz nada.
0: Diz muito. Ai, eu amo aquele homem.
1: E tu foi bem diferente.
0: Pronto, é isso mesmo
1: é
0: que é necessário numa versão.
1: É a tua parte serena.
0: Exato.
1: Olha, vamos ouvir a canção do Engate.
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0: Nesta digressão mundial estamos com a Serena Caos, que vive em Londres, mas aproveitámos uma passagem por Portugal para uns concertos. Costumas vir muito a Portugal a propósito disso ou não?
1: Sim, sim.
0: Costumas vir muitas vezes?
1: Sempre vim 3 vezes por ano. Agora estou a vir...
0: Férias, Natal?
1: Sim, sim. Era agosto.
0: Exato.
1: Agosto, dezembro e depois Páscoa. Exato. Era sempre.
0: É normal.
1: Mas agora ando a vir todos os meses.
0: Ah, é?
1: E estou a gostar muito. Sinto que...
0: Vês apanhar sol.
1: Ah pá, e vem apanhar português.
0: E vês que portugueses.
1: Não, os portugueses, pá, tu não tens a noção da diferença.
0: Lá não estás com portugueses.
1: Dou-me, mas tenho muitos, muitos amigos e colegas com quem só posso falar em inglês. E não há nada como uma amizade portuguesa. A amizade portuguesa tem muita honestidade, tem uma proximidade imediata, passado uma hora de conversa com os britânicos, que Deus os abençoe, que eu gosto muito deles também. Com os britânicos precisas de não sei quantos meses de interação até começar a ver aquele calor que tu como português tens passado 10 minutos.
0: Exato, é verdade, é verdade.
1: Então pá, eu venho a Portugal apanhar, não é só eu venho apanhar portugueses, gente, bora, vamos... Tenho saudades de falar com vocês, pá. A malta aqui tem muito mais calor.
0: E a comidinha também, não?
1: Sim, sim, embora eu em Londres, já lá restaurantes portugueses onde

0: eu vou.
1: Caríssimos, segundo ouvi dizer.
0: Podia ser pior.
1: Ah, é? Então se calhar já são os que eu não conheço.
0: É sim, não são tão baratos quanto uma pizzaria.
1: Ah, tá bem.
0: Já sabes que não vais gastar o mínimo possível, não. Mas é o valor a seguir. É o valor a seguir.
1: Por só o McGuff Chips and Fries, ok.
0: Exato. Pronto, não vai ser tão barato quanto isso, né?
1: Não, e é péssimo, é péssimo. Quando chegaste a Londres, tinhas quantos anos quando chegaste a Londres?
0: Tinha 26.
1: 26. Chegaste lá, assim como já me disseste, foste completamente à aventura. Como é que foi os primeiros dois, três dias? Assim, as primeiras impressões? Ficaste logo à vontade? Ou ficaste muito atrapalhada, muito assustada? Eu vou voltar para casa, não quero estar aqui. Como é que foi esse silêncio?
0: Eu estava... A maneira como eu me senti... Para já, olha, a ser sincera, já não me lembro bem de como é que foram aqueles dois, três primeiros dias. Mas acho que foram um bocado estressantes. Porque já sei porque foram estressantes. Estava à procura de casa, ou seja, tinha alugado, não sei se é essa a palavra, mas tinha alugado um Airbnb para durante uma semana, para durante essa semana arranjar a casa. Mas uma semana para arranjar a casa é muito curto.
1: Okay.
0: E então já estava a ficar...
1: Vou para a rua,
0: gostas daquela casa, mas eles não te escolheram a ti, tens de continuar, não é? Pronto, não interessa. Então foi estressante a procura de casa. Depois, ou seja, os dois primeiros dias após estar calma numa casa foram de determinação. Eu lembro-me que não me sentia assim propriamente sozinha. Estava sozinha, mas não me sentia sozinha porque eu estava tipo burro com palas nos olhos. Pá, e agora vamos aproveitar a cidade ao máximo. Vamos aos open mics todos, vamos às jams todas.
1: Sim, para quem gosta de música está no sítio certo, não é?
0: Exato, exato.
1: Londres é...
0: Sim, sim. Estava com uma ideia na cabeça e fui seguindo, nem me apercebi, só passado alguns meses é que me apercebi, ai, estou me sentindo um bocado sozinha. Sim, os primeiros dias foram assim de aproveitar a novidade.
1: Entretanto, começaste a gravar. Quando é que começaste a gravar? O que é que já gravaste? Conta lá.
0: Então, com essa primeira banda que eu falei há pouco, gravaste o Soma
1: Zero.
0: Gravámos um álbum quando eu tinha 23, foi quando ele saiu. Muito giro, uma das canções passou na Antena 3.
1: Olha,
0: E foi muito aclamado na nossa zona do Cadaval. Te digo
1: era
0: que...
1: Era a melhor banda do Cadaval.
0: Fogo, não. Eu te digo que senti muito carinho do nosso concelho quando a gente andava por aí nas andanças de tocar aqui e ali. Tocámos concertos lindíssimos também, só escolhemos coisas giras para fazer.
1: E depois o resto gravaste em Londres.
0: E depois o resto já gravei em Londres. Fui para Londres já com umas demos prontinhas para começar a finalizar... Para fazer o meu primeiro EP, que foi o Slowly This Time, e desde então tem sido catadupa, foi o Slowly This Time Rock, versões acústicas dessas primeiras composições, e agora o Fearless in Time, que é o lado rockeiro, o lado mais caos.
1: Isso tudo gravado lá em Londres?
0: Gravado no meu quarto em Londres.
1: No teu quarto?
0: Claro, então não há dinheiro para esbanjar.
1: Foste tu que produziste e tu?
0: Sim, produzi em coprodução com o meu parceiro Jack Martin Hillier. A razão pela qual se calhar já não posso voltar para Portugal, ora bolas.
1: É por causa dele. Então trá-lo também.
0: Opa, sabes que os portugueses têm quase que uma facilidade, os portugueses têm muita facilidade em se adaptar a novos ambientes. Eu quando falo sobre essa possibilidade ao Jack, eu vejo medo a passar-lhe pelos olhos. Porque ele não sabe falar muito bem português, porque ele... Opa, mas para nós é fácil aprender, para eles é um bocado mais difícil.
1: Todos os portugueses, mesmo os que não sabem, desenrascam-se no inglês.
0: Nós somos muito desenrascados. Os ingleses, por seu lado, têm um bocadinho mais medo de tal decisão. De mudarem para outro país é uma coisa que eles não levariam assim de forma tão leve como eu levei, por exemplo.
1: Claro. Tu escreves sobre o que é assim mais que... São sentimentos teus? São coisas autobiográficas? São olhares sobre a sociedade? Enfim, o que é que te inspira assim?
0: São olhares sobre as nossas dificuldades humanas, a inércia, o saber que onde estamos e o que estamos a fazer não está alinhado com o que queremos, mas por alguma razão mantemo-nos ali. O medo de o medo de perder, o medo de doer e o quanto isso nos impede de ser felizes, de viver. Eu desde muito nova que tenho uma grande, não é obsessão, porque isso é uma palavra um bocado feia, forte, exatamente, mas tenho um grande foco sobre refletir sobre a felicidade, o que é que isso significa e como é que nós, enquanto seres humanos, numa sociedade que não é feliz, num mundo que não é feliz, e nem nunca foi, e ainda vai demorar muito até ser, como é que nós, enquanto seres humanos, numa sociedade e num mundo infeliz, conseguimos encontrar a beleza dentro de nós. E é isso, sei lá, eu acho que as minhas letras falam sempre sobre esse tipo de universo de reflexão.
1: E essas reflexões que fazes, esses pensamentos que tens, são em português ou em inglês?
0: São às vezes em português, outras vezes em inglês. Eu neste momento já me sinto super bilingue, confortável tanto num como outro. E dependendo de como é que o improviso aconteceu, se foi com amigos portugueses, se foi com amigos ingleses, se foi quando eu estava a pensar em português nesse momento ou em inglês. Tem músicas que nascem em inglês, tem músicas que nascem em português. E há algumas que traduzem-se bem, e eu cheguei a fazer algumas traduções a posteriori. Okay. Como no Solo This Time Around temos algumas traduções a posteriori, mas há outras que só funcionam em português, funcionam em inglês. Esquece lá a ideia de sequer de tentar traduzir, que vai estragar a beleza, porque tem a beleza fonética daquelas palavras.
1: E há palavras que têm mais peso na própria língua.
0: Exato.
1: Por exemplo, quando se um filme traduzido, para português, há muitas coisas que o tradutor não consegue. Nos livros é a mesma coisa, cara.
0: Tens que usar palavras, expressões relativas ao teu povo.
1: Pois, não é fácil.
0: Não é uma tradução direta, jamais.
1: Eu pergunto sempre isto às pessoas com quem falo neste programa. Se eu for agora a Londres ter contigo, ponho um avião, vou ter contigo, onde é que me levas?
0: Pá.
1: Lá, não és para maus sítios, não.
0: Eu tenho que te levar a Trafalgar Square por causa de ser onde estão os músicos de rua, meus amigos, que eu já sei que fazem grande show.
1: Ok. E depois?
0: Sabes que eu em Londres eu trabalho. Eu só trabalho, eu quase não parti.
1: Mas frequentas, nem que seja um concerto, num sítio qualquer.
0: Ai sim, tínhamos que ir ao Shacklewell Arms e tínhamos que ir a uma venue em Camden também. Okay. Andar aí a ver também. Eu, na minha opinião, o meu trabalho é a minha paixão e o meu hobby. Então, tudo o que eu faço é sempre a mesma coisa, no fundo. Work hard, play little, mas se eu pudesse. Mas eu também estou a fazer um grande work hard com o objetivo de depois também poder play hard quando as coisas já estiverem um bocadinho mais
1: Tu nessa tua vida de tocar na
0: sólidas.
1: Rua, dessa vida de tocar na rua, nunca te aconteceu nada assim demasiado estranho, seja para o bem, seja para o mal?
0: Já aconteceu assim um bocado estranho, por exemplo.
1: Conta assim uma aventura.
0: Deixa cá ver, qual é que foi a pior?
1: Bem ou maltratada nessa.
0: Já aconteceu coisas muito piores a amigos meus do que a mim. Por exemplo, houve um amigo meu que à frente deles faquearam alguém. Mas isso foi uma notícia que chocou Londres inteira durante muitas semanas.
1: Imagino.
0: E esse meu amigo ainda hoje deve ter pesadelos sobre isso, né? No meu caso, houve uma vez que estava um homem maluco a passar com um pombo morto, como se fosse uma dádiva aos deuses, a passar
1: à
0: minha...
1: Cão?
0: Um pombo, um pombo morto, assim como se fosse uma dádiva aos deuses, a estragar-me o show.
1: Jesus.
0: Coisas assim de loucas, coisas loucas por causa de haver alguns malucos na rua. Olha. Mas malucos que muitas vezes são nossos amigos. Os músicos de rua têm uma conexão muitas vezes bastante direta com os sem-abrigo.
1: Sim, com as pessoas que vivem na rua.
0: Sim, sim, com as pessoas que estão naquela.
1: E fazem-lhes companhia, não é?
0: Sim. Eles estão.
1: Olha, isso passa tão rápido, gostava de falar muito mais tempo contigo, mas não pode ser, só temos um.
0: Ora, bolas.
1: Para fechar, o que é que está assim planeado para os próximos tempos? Pronto, lançaste agora um disquinho ainda, vais tocá-lo onde puderes, enquanto conseguires.
0: Exato.
1: E mais, continuar em Londres, já percebi.
0: Pronto, então agora é fazer uma daquelas tours alargadas, porque venho de vez em quando a Portugal, vai aí 2-3 concertos nesse fim de semana.
1: Okay.
0: Em Londres vou fazendo também, em Londres e no resto do Reino Unido também vou fazendo um festival aqui, outro ali, outro acolá.
1: Okay.
0: Também estou a ver se marco alguns em Tarragona e Barcelona, onde eu fui muito feliz em Erasmus. Também talvez voltar à Alemanha, onde eu também já fui feliz há 3 anos, numa tour que fiz pela Alemanha. Então pronto, ando aqui a querer melhorar cada vez mais o show ao vivo, não é? Que agora, depois do foco em fazer as músicas em estúdio, durante esse foco não há muito tempo para ensaiar ou pensar sobre o que é que vamos meter em cima de palco e não sei o quê. Então agora o que vai acontecer é muita tour e muito melhorar a experiência de palco para trazer algo mesmo muito positivo para as pessoas que nos ouvirem.
1: Gostas de estar no palco?
0: Acho muito divertido.
1: Para quem gosta de tocar na rua também, com certeza.
0: Claro.
1: Está habituada ao contacto com as pessoas. Tive um grande prazer em receber-te.
0: Eu tive um grande prazer ser recebida por ti.
1: E foste mais serena do que caótica, o que é sempre bom. Serena Calas foi a nossa convidada. Um beijinho de felicidade, se tudo correr bem. Obrigado.
0: Beijos. Obrigado.

Conhecemos a história da Serena Caos, que vive em Londres, a convidada de hoje do João Pedro Bandeira na Digressão Mundial. 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Vamos às notícias a seguir.

0: 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Há suspeitas de fogo posto nos dois incêndios que aconteceram hoje em simultâneo no campanário. A polícia judiciária foi mobilizada para o local. O Grupo Sousa vai construir dois armazéns de logística para armazenar mercadoria, um projeto avaliado em 30 milhões de euros. A Câmara do Funchal vai construir um espaço para as associações de escutismo da Madeira. A Polícia Judiciária está a investigar as causas dos dois incêndios que deflagraram esta manhã em dois locais das Serras do Campanário, afastados por cerca de um quilómetro. Segundo a Antena 1 apurou, há suspeitas de fogo posto, tendo em conta os indícios no local. Um dos incêndios foi extinto na parte da manhã, já o outro foi dado como extinto há cerca de meia hora. O meio aéreo e 42 operacionais de 5 corporações de bombeiros com 11 viaturas combateram as chamas nestes dois incêndios que aconteceram nos terreiros e no lugar da serra, ambas localidades da freguesia do Campanário, na Ribeira Brava. A Câmara do Funchal vai construir um espaço para as associações de escutismo da Madeira. O Centro de Capacitação Ambiental vai ficar localizado no Parque Ecológico do Funchal e destina-se a todos os grupos que queiram ter experiências de natureza ou fazer acampamentos. O anúncio foi feito pelo presidente da autarquia, Jorge Carvalho, esta manhã nas comemorações dos 113 anos da Associação de Escuteiros de Portugal.
1: Deverá ser lançado brevemente a execução do projeto. Aqui no Parque Ecológico será construído um centro de capacitação ambiental, onde será essencialmente direcionado para as atividades escutistas. Entendemos que as associações escutistas são excelentes escolas de formação, particularmente nas questões ambientais, na preservação da natureza, e nada melhor que um espaço para podermos vivenciar essas experiências desde novos e, dessa forma, darmos um contributo também para toda a capacitação dos nossos cidadãos, começando pelos mais novos, relativamente àquilo que é a importância cada vez maior da preservação do nosso meio ambiental.
0: Jorge Carvalho, em declarações à RTP Madeira e à jornalista Conceição Brito. Em dia de aniversário, a Associação de Escuteiros de Portugal manifestou a intenção de chegar a todos os concelhos da região. Para já, segundo Hélder Jardim, escuteiro-chefe, há um novo grupo na freguesia do Canício que deve dar início às atividades escutistas.
2: No Conselho do Funchal e no Conselho de Santa Cruz e Câmara de Lobos, por serem talvez os conselhos maiores, nós gostávamos de ter mais do que um grupo. Estamos a trabalhar nesse sentido. O nosso projeto não está fechado. Já fizemos, inclusivamente, contactos no Funchal para mais freguesias do Funchal e estamos a fazer contactos naqueles conselhos que acreditamos terem, e até por uma questão demográfica, porque temos tido cuidado em verificar todas essas questões, que acreditamos ter um canto para o escutismo, ou seja, conselhos que têm outras atividades, o que é perfeitamente saudável, o que é muito bom, mas também pretendemos levar uma oferta escutista a esses conselhos.
0: A Associação dos Escuteiros de Portugal celebra hoje mais um aniversário. É preciso valorizar mais o artesão, uma ideia defendida hoje num encontro sobre património cultural e material. Um evento promovido pela Secretaria do Turismo, Ambiente e Cultura olhou ao detalhe para as dificuldades de quem trabalha na obra de Vime. Hélia Sousa, antropóloga da Direção Regional da Cultura, diz que estes encontros são uma chamada de atenção também para os jovens.
3: O artesão é a base, portanto temos que olhar primeiro para a pessoa que faz, porque essa pessoa é o detentor desses saberes e temos que valorizar efetivamente o artesão de forma a continuarmos a ter esta prática que é o artesanato em vime, sem dúvida alguma.
4: Mas não tem acontecido.
3: Infelizmente, essa resposta de valorização deixa muito a desejar, evidentemente. Por isso é que este fórum, este encontro, vai justamente nessa dinâmica de podermos em conjunto valorizar e se formos falando, identificando, mesmo para as novas gerações, se conhecerem, identificarem e saber o que é que está por trás, o esforço que está por trás de cada peça que se vê, cada obra de Vime, é da forma que podem valorizar. Se não conhecer, não valorizamos.
0: Já da parte de quem trabalha na arte do Vime, o apelo é de um maior escoamento do produto. José Barreto trabalha desde criança na obra do Vime, mas diz que é cada vez mais difícil vender o que produz.
5: Tem muitos artesãos ainda aqui na Camacha. Tem uma senhora que fez um trabalho, fez um levantamento, ela ainda, no trabalho dela, ela encontrou 20, não sei se não ao certo, mas 20 e tal pessoas que ainda têm habilidade e ainda fazem. Tem que ter um trabalho para que essas, reunir essas pessoas que já sabem trabalhar e uma forma de elas escoar o produto delas. Através da Secretaria de Turismo, a Secretaria de Turismo tem uma plataforma na internet. Ter alguma forma, algum link, alguma coisa para expor o trabalho desses artesãos. Se a gente depender só do madeirense, a gente não consegue escoar o nosso trabalho.
0: José Barreto defende também a modernização da produção, acima de tudo no mobiliário feito em Vime. Foram ideias transmitidas no 5º Encontro sobre Património Cultural e Imaterial, organizado pela Secretaria da Cultura e Turismo. O Grupo Sousa vai construir 2 armazéns de logística para armazenar mercadoria. Os armazéns vão ficar situados na zona das Figueirinhas e o começo das obras depende da autorização da Câmara. O projeto, na ordem dos 30 milhões de euros, visa resolver a falta de espaço para o armazenamento de carga. Cláudio Ornelas.
6: Semanalmente, cerca de 1.500 contentores de 20 pés entram via marítima na região autónoma da Madeira. O número tem vindo a aumentar, como indica Joaquim Pocinho, responsável pelos transitários do Grupo Sousa.
7: Há 5, 6 anos antes do Covid era um número bastante menor e que todos nós que vivemos nesta terra temos a experiência, e assim é que deve ser, do aumento da atividade económica, que decorre do aumento do turismo que temos assistido.
6: A mercadoria que vem nos contentores tem de ser armazenada antes de ser distribuída pelos destinos finais. Atualmente, o Grupo Sousa depara-se com um problema. As infraestruturas de armazenamento são reduzidas para acolher toda a carga.
7: Faz com que as cargas tenham mais tempo de trânsito do que haviam ter e faz com que toda a cadeia logística não consiga ser feita de uma forma otimizada, com custos acrescidos que vão parar depois à economia e ao consumidor final.
6: Para resolver o problema, o Grupo Sousa vai construir 2 armazéns logísticos na zona das Figueirinhas. O investimento, explica Joaquim Pocinho, na ordem dos 30 milhões de euros.
7: São 2 armazéns que em conjunto têm cerca de 19 mil metros quadrados de área a coberta, com 10 metros de pé a direito, onde se poderão armazenar no seu potencial máximo cerca de 20 mil paletes. Portanto, é um investimento que é estruturante para a Ilha da Madeira, que é necessário.
6: O projeto aguarda a aprovação da Câmara Municipal do Funchal.
7: Que depende, acima de tudo, de uma legislação dos serviços prisionais, por causa da proximidade que este projeto tem da prisão das Figueirinhas. Estamos à espera a todo momento que essa autorização seja dada. Mal tenhamos todas as autorizações necessárias para o início da construção, as máquinas entrarão rapidamente no terreno para o início das obras.
6: Depois das obras irem para o terreno, a construção dos armazéns deverá durar entre 18 a 20 meses.
0: Um projeto avaliado em 30 milhões de euros. O PS diz que há falta de garantias de financiamento da parte do Governo da República na obra do novo Hospital da Madeira. A líder do partido, Célia Pessegueiro, pede esclarecimentos ao Governo Regional.
8: Lançou um concurso público que tem uma entrega de propostas até dia 28 deste mês, salvo erro, e até ao momento não tem um compromisso por escrito e uma garantia do Estado em relação ao financiamento de 50% daquele montante. Daquele montante e das fases seguintes, ou da fase seguinte, pelo menos que é a fase de equipamentos. Portanto, aquilo que nós queremos hoje aqui exigir é, da parte da região, saber porque é que não está a exigir e a insistir com o Governo da República, porque é que Albuquerque não consegue arrancar do Governo Nacional este compromisso, por escrito, sublinho, e porque é que Montenegro também, que até já fez algumas declarações públicas dizendo que estava de acordo com o financiamento dos 50% e que o Estado ia manter o compromisso. Nós queremos saber se mantém o compromisso dos 50% de um novo montante.
0: O PS esteve hoje junto às obras do Hospital Central e Universitário da Madeira. No futebol, hoje as equipas da Madeira na Primeira Liga defrontam 2 dos principais clubes portugueses. O Marítimo é o primeiro a entrar em campo. Daqui a pouco, às 6 da tarde, recebe o Benfica e o treinador verde-rubro Mitchell van der Gaag espera dar uma alegria aos adeptos neste regresso aos grandes jogos no Estádio dos Barreiros.
9: É sempre bom jogar contra o Benfica, é uma equipa grande, uma equipa que tem, vai lutar pela, para ganhar o campeonato. Mas para nós é mais um jogo, é um jogo para mostrar que nós temos qualidade e para deixar uma imagem boa, isto principalmente. Que estes jogos são bons para mostrar a nossa qualidade e nós também, neste aspecto, nós temos também temos responsabilidade neste caso. Por isso, estou a esperar um jogo difícil, como sempre, contra uma equipa grande, tem muita qualidade, mas mais uma vez eu costumo dizer com os meus jogadores, nós não somos coitadinhos, nós temos de lutar, nós temos de trabalhar, e por isso a equipa até agora está a fazer isto, e também tem mostrado isto mais uma vez, um jogo em casa contra o Benfica.
0: Sobre este jogo, o comentador da Antena 1, Ricardo Lopes, destaca a necessidade do Marítimo ter um grande rigor defensivo.
10: Nas últimas partidas, vimos uma equipa capaz de 30 minutos de bom futebol, com dinâmica ofensiva, circulação rápida e uma capacidade crescente de pressionar alto, mas também uma equipa que tem revelado momentos de desconcentração que custaram pontos. A forma física está lá, mas a forma mental precisa de cimento. Contra o melhor ataque da prova, a chave do sucesso está na disciplina defensiva. A estratégia passará por compactar linhas, não oferecer espaços nas costas dos laterais e armar fortes triângulos de cobertura nas alas sem prescrever o equilíbrio na zona central, forçando o erro na posse da equipa benfiquista para verticalizar a seguir. A saída em transição ofensiva será primordial. E aqui o espaço estará nas alas, onde a subida dos laterais encarnados proporciona espaço. E Butzke terá papel primordial importância, quer pela procura deste espaço após recuperação de bola, quer pelo timing de apoio central, para colocar nos espaços onde os extremos terão de ligar com o ponta-de-lança espanhol.
0: E logo depois deste jogo, o Nacional mete forças fora de casa com o Sporting e o treinador interino dos alvinegros, Bruno Abreu, diz que a equipa madeirense vai ter de sofrer para trazer pontos de Alvalade. Mas o técnico acredita na mesma que vai ser possível conseguir um bom resultado.
11: Analisamos, temos plena consciência daquilo que vamos ter. Sabemos que vamos ter que sofrer aqui ou ali, mas a equipa está preparada para isso, a equipa aceita isso sem qualquer problema, é humilde o suficiente para perceber que vai ter que ter uma entreajuda muito grande, vai ter que ser responsável, vai ter que haver muita comunicação, muito trabalho, mas também temos as nossas armas e queremos naturalmente irmos lá para honrar o nosso símbolo, honrarmos a história do Nacional e acabar a quinta jornada com mais pontos do que temos na quarta.
0: Para o comentador da Antena 1, Ricardo Lopes, o Nacional vai ter de ter muita paciência para tentar trazer pontos de Alvalade.
10: A estratégia do Nacional tem de ser cirúrgica. A palavra de ordem na choupana tem de ser paciência. O confronto direto não se vai ganhar na força, vai-se ganhar no xadrez. O Nacional terá de convidar o adversário a subir, controlando a posse de bola no seu próprio meio-campo, mas aprendendo com os erros anteriores, sem recuar em demasia. Os médios terão uma tarefa hercúlea, porque quando o adversário quebrar a linha média, é aí que entrarão os passos de ruptura. O controle da profundidade será fulcral, e para anular o veneno contrário, a defesa alvinegra não pode jogar em linha alta. Tem de baixar o bloco mal perto com a bola, tirando a profundidade aos avançados contrários. Contra o Sporting, a disciplina posicional será crucial. No confronto direto, a equipa madeirense deve evitar duelos individuais desnecessários, privilegiando a ajuda defensiva e a cobertura de espaços. Para a obtenção de um resultado positivo, a anulação de erros individuais será capital.
0: O Sporting Nacional está agendado para hoje às 8h30 da noite no Estádio José de Alvalade, um jogo que, tal como o Marítimo Benfica, terá relato aqui na Antena 1. Para amanhã está previsto céu muito nublado, apresentando boas abertas na vertente sul da Madeira. Há a possibilidade da ocorrência de aguaceiros fracos na vertente norte e terras altas até o fim da manhã. O vento pode soprar forte nas terras altas, em especial a partir da tarde. As temperaturas máximas são 28 graus para o Funchal e 27 para Porto Santo.

0: 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Justin Timberlake a passar pela Antena 1. Daqui a pouco, Fernando Daniel, Carolina dos Landes e Holanda.
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Tento na Língua, que juntou as vozes de Carolina Deslandes e Yolanda nesta tarde de sábado na Antena 1. Daqui a pouco vamos ao desporto, mas antes mais canções para ouvir com os 4:30 já estão a tocar.

0: Muito boa tarde, seja bem-vinda, bem-vindo. Está no ar a emissão mundial de desporto para este sábado 5 de setembro de 2026. A partir de agora estamos em simultâneo com as antenas Madeira, Açores, Mundo e África. Esta emissão vai pelo menos até às 11 da noite.
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0: Há muitos motivos de interesse a partir de agora e até pelo menos às 11 da noite. Vamos estar em 13 estádios da jornada 5 do Campeonato Maior da Primeira Liga do Futebol Português. A partir das 6 da tarde, em simultâneo, Marítimo Benfica e também Alverca Sporting Clube de Braga. Mas vamos desde já à reboleira porque acaba de terminar o Estrela da Amadora Famalicão. Carlos Manuel Santos, muito boa tarde, um abraço. Que resultado final aí para a Amadora?
2: Boa tarde, José. Resultado final, Estrela da Amadora 2, Famalicão 2. Jogo começou com o gol do Famalicão logo aos segundos 77, naquele que até ao momento o segundo golo mais rápido deste campeonato. No primeiro ataque do encontro, Di Amorim descobriu na pequena área o grego Kotsias, que só com o guarda-redes do Estrela pela frente atirou a contar 1-0 para o Famalicão. Famalicenses continuaram fortes até ao minuto 20, mas a partir desse momento, e com Pepa a tirar Emerson Vanga por Robinho, o Estrela começou a equilibrar, mas sem alteração do resultado até ao intervalo. Nova substituição ao intervalo, saiu Stoica para entrar Benito e este ao minuto 58 assistiu Antonetti, que foi só encostar para 1-1. 10 minutos depois, novamente o porto-riquenho em ação, rematou ao poste e o alemão Mark Schulz na recarga faz 2-1, dando vantagem ao Estrela. Novamente, 10 minutos depois, ao minuto 78, penalti indiscutível para o Famalicão. Kotsanis, o grego chamado à conversão, bisava na partida fazendo o 2-2 final. Pepa deverá estar contente com os dois golos marcados em todos os jogos, mas por outro lado descontente com os dois golos sofridos também em todas as partidas. Estrela continua sem perder, Famalicão continua sem vencer, amadurenses que vão acertar calendário na próxima quinta-feira aqui na Reboleira com o Sporting Clube de Braga. É resultado final aqui na Amadora, Estrela 2, Famalicão 2.
0: Obrigado, Carlos. Voltarás mais tarde com reportagem da sala de imprensa, perspectivas de Pepa e também de Carlos Carvalhal após este Estrela da Amadora 2, Famalicão 2. São então já agora dois resultados finais na ronda. Depois de ontem, o líder e campeão nacional Futebol Clube do Porto, 100% vitorioso, ter conseguido essa reviravolta em casa no Dragão Fenente ao Moreirense por 2-1.
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0: Contagem decrescente nesta emissão mundial de desporto para as 6 da tarde, 25 minutos, mais coisa, menos coisa, para o arranque na Madeira, no caldeirão dos barreiros desse Marítimo Benfica. Vamos desde já para o Funchal. Muito boa tarde, Duarte Rebolo, a chefiar a equipa da Antena 1 para esse Marítimo Benfica. Vamos aos 11 iniciais e com essa grandíssima novidade nas escolhas de Marco Silva. João Paninhas estreia-se a titular de Águia ao Peito.
4: Boa tarde, José Pedro. É verdade, numa altura em que há provisão de casas cheias, as equipas no relvado, vamos aos 11 escolhas de Marco Silva e também de Mitchell Van der Gaag. A equipa do Benfica com Samuel Soares, Bá Araújo, Langley e Dol. Na zona mais recuada, daí para a frente, Palhinha, essa novidade estreia a titular na formação encarnada, já que no jogo da pretérita jornada entrou na substituição a Barrena Cheia. Daí para a frente temos Leandro Barreiro, Sudakov, ainda Rafa Silva, Prestiani e Pavlidis. Na equipa do Marítimo, tudo igual à deslocação à Aroca. Alfonso Pastor na baliza, depois Igor Julião, Rafael Fernandes, Roman Correia e Paulo Henrique. Na zona intermediária, Rodri e Danilovic. Daí para a frente, Limbombe, ainda Rafael Guzo, Terron e Adrian Butka. Como já dissemos, lá embaixo do relvado as equipas fazem os habituais exercícios de aquecimento. As bancadas essas vão ficando bem compostas. Boa tarde, Aldo Gonçalves. É esta a panorâmica que temos nesta altura.
5: Olá, muito boa tarde a todos os ouvintes da Antena 1. É isso mesmo, estádio completamente cheio, muito colorido, com camisolas do Benfica e também do Marítimo. As equipas já estão aqui no relvado há algum tempo a fazer o aquecimento natural, quer do Benfica, quer do Marítimo, quer também a equipa da arbitragem. Tudo posto para que seja, acima de tudo, um bom jogo de futebol, este jogo entre o Marítimo e o Benfica.
4: Muito bem, Zé Pedro, voltamos dentro de aproximadamente 24 minutos para marcarmos o início desta partida, antes com os comentários do António Tadeia. Para já, esta a primeira panorâmica do Estádio do Marítimo no Funchal.
0: Obrigado aí, combinado, Duarte Rebolo, Duarte Gonçalves, António Tadeia e Fábio Betancourt, equipa da Antena 1 no Caldeirão dos Barreiros, para esse Marítimo Benfica às 6 da tarde.
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0: À mesma hora, no Ribatejo, vai principiar o Alverca Sporting Clube de Braga. Será o sétimo confronto para a Primeira Liga no Ribatejo entre as duas equipas. Seis jogos até agora, duas vitórias do Alverca, três do Braga e um empate. O Alverca não vence em casa o conjunto arsenalista há um quarto de século, 25 anos desde o último triunfo. Nos últimos três confrontos, três vitórias do Sporting Clube de Braga. Atualmente, Alverca ainda sem ganhar no campeonato, dois empates em casa e duas derrotas fora. O Braga, ainda sem perder, tem uma vitória e um empate. Nota adicional, o Alverca é atualmente a equipa que sofre há mais jornadas consecutivas, sofreu nas últimas 13 rondas. Muito boa tarde, João Santos Correia, aí para o Ribatejo, vamos às escolhas iniciais, quer de Sérgio Ferreira, quer de Carlos Vicente, também na contagem decrescente, para esse encontro que vamos acompanhar a partir das 6 da tarde. Um grande abraço.
6: Um abraço, José Pedro Pinto, ao fim da RTP Antena 1, com as equipas nesta altura a fazerem exercícios de aquecimento no

0: realizados, a equipa com menos partidas jogadas neste campeonato. Apresenta hoje o conjunto do Minho, Bernardo na baliza, defesa para Bayram e Vítor Carvalho e Larga Bilke, depois com Vítor Gomes e Travassos, Tiquenaz e João Moutinho no meio campo, Diego e Mário no apoio ao ponta de lança, que será o camisola 10, Pau Victor. Do outro lado, a equipa de Sérgio Ferreira a apresentar Mateus Mendes na baliza, base A, Sérgio Gomes e Bojang num tridente de centrais, com Tony Tamarito a jogar no corredor direito e Isaac James no corredor esquerdo. No meio campo, a dupla Lucas, Ryan Lucas e Ian Lucas, com Chiquinho e Figueiredo no apoio ao avançado número 9, Vivaldo Semedo, ponta de lança escolhido pelo treinador do conjunto alverquense, que é uma de quatro equipas que ainda não venceu nesta Primeira Liga. Apito inicial às 18 horas será dado pelo árbitro da Associação de Futebol de Évora, Luís Godinho.
1: Sendo que esse jogo será acompanhado a par e passo pelo João Santos Correia, em direto do Ribatejo. A partir das 8h30 da noite, não esquecer, vamos também estar em direto de Alvalade para o Sporting Nacional da Madeira, o último jogo deste dia de jornada 5 da Primeira Liga do Futebol Português.
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1: Atenção que na segunda liga há um super Penafiel que hoje acabou também de golear a Académica por 4-1. Estamos a falar da jornada 5 do segundo escalão do futebol português. O Penafiel, com este resultado, é líder a par do Lourosa. O Lourosa que ainda vai jogar somente amanhã na recepção ao Aves a partir das 6 da tarde. Outros resultados de hoje na jornada 5 da segunda liga: Tondela 3, Porto B 0, Benfica B 0, Torriense 2 e Feirense 1, Sporting B 3, vitória leonina do conjunto secundário verde e branco em Santa Maria da Feira.
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1: Espreitamos o futebol internacional. Há muitos pontos de contacto com o nosso país, começando pela Premier League. E a atenção do Futebol Clube do Porto, que na próxima quarta-feira vai receber a formação, aliás, na próxima terça-feira vai receber a formação do Manchester City de Enzo Maresca. O City que esta tarde para a Premier League recebeu e bateu o Coventry City por 1-0, golo do inevitável Erling Haaland. Sendo que na equipa do City tivemos a estreia oficial de Enzo Fernandes, contratado ao Chelsea. O ex-médio do Benfica foi titular, bem como o internacional português Rubén Dias. Não saiu do banco dos Citizens outro internacional português, falamos de Mateus Nunes. Outros resultados: Newcastle 2, Bournemouth 2, António Silva titular no eixo da defesa do Bournemouth na visita a St. James's Park, a casa do Newcastle. Também Brentford 1, Sunderland 1, Brighton 1, Leeds 1, Fulham 2, Crystal Palace 3 e mais um jogo sem vencer para o Tottenham de Roberto De Zerbi, depois do nulo no City Ground, frente ao Nottingham Forest. Forest 0, Tottenham também 0. Na La Liga, atenção que houve verdadeira goleada e com capacidade para deitar abaixo qualquer equipa. Falamos do Atlético Bilbao, que recebeu no San Mamés e bateu por 3-0 a formação do Atlético de Madrid, de Diego Simeone. Espreitamos também a Bundesliga, com destaque para a épica reviravolta do Borussia Dortmund no terreno do Hoffenheim por 3-2. O Dortmund esteve a perder por 2-0, deu a volta e Fábio Silva fez o 2-2. O avançado português, ex-Futebol Clube do Porto, está em grande na formação do Borussia Dortmund. Nota final do futebol internacional para a Série A, porque tivemos o reencontro em campo entre Pedro Gonçalves, do lado da Fiorentina, e Daniel Bragança, do lado do Torino. Dois jogadores que acabam de sair do Sporting, que foram lançados a partir do banco, quer pela Fiorentina, quer pelo Torino, na derrota caseira da Fiorentina 2-1, frente ao conjunto de Turim. Atenção que na Série A, a partir das 7h45, vamos ter um Roma-Atalanta, Roma de Rodrigo Mora, esta hora, 41 minutos da primeira parte, já 42 nesta altura, Inter de Milão 0, Nápoles 0, futebol internacional em dia também nesta emissão mundial de desporto.
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1: Uma nota de azar nos esportes motorizados para Miguel Oliveira, da BMW, que teve um dia azarado no circuito de Magny-Cours para o Grande Prémio de França de Superbikes. Caiu na quinta volta e abandonou a primeira corrida do fim de semana de Superbikes. Fez qualificação modesta, o piloto português partiu da 18ª posição, não conseguiu discutir os lugares da frente, caindo então na quinta volta na curva 8 do circuito de Magny-Cours. São 5 horas e 44 minutos em Portugal Continental e na Madeira, menos uma nos Açores. Vamos também espreitar o futsal, porque é dia de supertaças em Vila do Conde, a masculina a partir das 9 da noite, o derby eterno entre Benfica e Sporting, mas Paulo Vidal, muito boa tarde aí para Vila do Conde. Decorre a final da Supertaça.

0: Menina, entre o Benfica e o Nuno Álvares e as cores encarnadas têm motivos para celebrar. Já estamos com o jogo na segunda parte. Boa tarde, um abraço.
1: Boa tarde, Zé Pedro. Estamos a 13 minutos e meio do final da partida e o Benfica prepara-se para conquistar pela décima vez a Supertaça de Futsal Feminino. Tem 9 troféus, esta é a 12ª edição, está nesta altura a vencer por 3-0, resultado de resto conquistado na primeira parte, golos de Fifó aos 2 minutos, Janice aos 14 e da brasileira Gabi Vanelli aos 20 minutos, já em cima praticamente no final do primeiro tempo. Ainda reagiu a equipa de Faf, Nuno Álvares, que está aqui a defender o troféu conquistado na temporada passada, precisamente frente ao Benfica. Recordo que o Benfica é campeão nacional em título. A formação do Nuno Álvares, finalista vencida na Taça de Portugal, perdeu precisamente para o Benfica, mas tinha ganho a Supertaça às Encarnadas na época passada. Tudo aponta que agora o troféu vá ser entregue ao Benfica, que vence por 3-0. Benfica, que tem entre os postos, de facto, a figura deste encontro, a guarda-redes Ana Catarina, com magnífico os reflexos a ser de facto a figura desta final da Supertaça Feminina em Vila do Conde. Estamos nesta altura com cerca de 13 minutos ainda para se jogar no pavilhão municipal de Vila do Conde, com essa vantagem do Benfica, 3-0 perante a formação do Nuno Álvares.
0: E vamos continuar a acompanhar claramente esse Benfica-Nuno Álvares, final da Supertaça Feminina de Portugal, para já com essa vantagem bem distendida da parte do conjunto encarnado frente à equipa de Faf. Por falar em Supertaças, a partir das 7h30 da tarde estaremos também em Vigo, em Espanha, na Galiza, para acompanhar a final da Supertaça Ibérica com uma equipa portuguesa. O Barcelona vai defrontar o Sporting, que ontem afastou o Bidassol. O Futebol Clube do Porto foi eliminado na meia-final justamente pelo Barcelona, que tem dominado esta Supertaça Ibérica e de resto é campeão europeu em título. Futebol Clube do Porto, que esta tarde já bateu o Bidassoa por 32-25, sagrando-se esse terceiro, conseguindo neste caso esse terceiro lugar na Supertaça Ibérica. No intervalo do Marítimo Benfica e do Alverca Braga, vamos escutar Carlos Martingo, o técnico do Futebol Clube do Porto, e a partir das 7h30 da tarde, com a enviada especial Ariana Azevedo a Vigo, vamos acompanhar essa final da Supertaça Ibérica entre o Barcelona e o Sporting.
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0: Sem mais demoras, vamos fixar a emissão na Madeira.
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0: Marítimo Benfica, jogo 44 para a Primeira Liga nos Barreiros. Voltam a defrontar-se 3 anos depois. 43 jogos para trás, 9 vitórias do Marítimo, 21 do Benfica e 13 empates. Nos últimos 3 confrontos, 3 vitórias do Benfica. Atualmente, o Marítimo, nas últimas 3 rondas, tem 1 vitória, 1 empate e 1 derrota. O Benfica vem de 2 vitórias na Liga e já não perde há 52 rondas, 1 ano e 7 meses, sem perder no escalão principal. Nota final, Benfica e Marítimo marcaram em todos os jogos deste campeonato. Convoco a equipa da Antena 1 em definitivo para o pontapé de saída já a partir das 6 da tarde. Estamos nessa contagem decrescente. Os cuidados técnicos a partir do Estádio dos Barreiros, esse verdadeiro caldeirão no Funchal, estão a cargo do Fábio Bettencourt. Vamos ter a reportagem de pista do Duarte Gonçalves, a análise do António Tadeia, já postos nos estúdios de Lisboa, e o relato do Duarte Rebolo. Boa tarde, caldeirão, de novo. Um grande abraço.
4: Boa tarde, casa cheia para o encontro que marca esta quinta jornada entre o Marítimo e o Benfica, encontro que coloca frente a frente duas equipas que chegam à quinta jornada com os mesmos 7 pontos, embora o Benfica tenha menos um jogo realizado. Irá acertar calendário já na próxima quarta-feira em Moreira de Cónegos, jogo referente à terceira jornada da Liga. As Águias apresentam-se na Madeira, como disseste bem, ainda invictas no campeonato, com 2 vitórias e um empate. Já o Marítimo, neste regresso à Primeira Liga, começou com 2 vitórias, esse empate em casa frente ao Académico de Viseu e a primeira derrota na última jornada na deslocação à Arouca. Estádio, já o dissemos, esgotado. Já temos naturalmente equipas que avançamos logo no início desta emissão mundial da Rádio Pública Portuguesa. O Benfica, nas escolhas de Marco Silva, traz essa novidade no 11 inicial, a titularidade de João Palhinha. Para já, Samuel Soares é o guarda-redes, depois Pepa à direita, Dal à esquerda, Tomás Araújo e Langley no eixo da defesa. Mais à frente, já o dissemos, João Palhinha, ladeado de Leandro Barreiro e Sudoka Venturonada. Mais à frente, no apoio, a Prestiani, Rafa Silva e Pavlidis. Quanto à equipa do Marítimo, não mexe no conjunto. A Mitchell van der Gag, apesar da derrota da última jornada, mantém a confiança no 11 que viajou até a Arouca, devido à indisponibilidade já da semana passada de Simo. Entra Limbombo, um dos reforços desta temporada, e as escolhas de Mitchell van der Gag são na baliza Alfonso Pastor. Depois, à direita, no eixo defensivo, Igor Julião. À esquerda, Paulo Henrique. No eixo, Rafael Fernandes e Romain Correia. Daí para a frente, Rodri e Danilovic, que são os pivôs mais recuados do meio campo. No apoio, Rafael Guzo, que sobe um pouco nessa mesma linha do meio. Ainda Martin Terron num dos lados, Libambe no outro. No apoio, a Adiane Butzke, que é o ponta de lança. Recordo que o árbitro é da guarda, Sérgio Galho. Vai ser assistido por Hugo Santos e André Ferreira. O quarto árbitro é Álvaro Santos. Na cidade do futebol, em Lisboa, estarão Manuel Oliveira e Valdemar Maia, no VAR e no AVAR, respectivamente. Boa tarde, Duarte Gonçalves. Para já, casa cheia. É a perspectiva que temos cá de cima. Aí de baixo, qual o ambiente nesta altura do Caldeirão, no Funchal?
5: Olha, para já dizer que é um ambiente fantástico, com muito barulho, muita emoção, muita alegria, quer de um lado, quer do outro. Estou a referir aos adeptos do Benfica e também aos adeptos do Marítimo. É uma festa do futebol. As equipas já estiveram a fazer os aquecimentos naturais, já regressaram às respectivas cabines, e dentro de 9 minutos, mais coisa, menos coisa, vamos ter o pontapé de saída desta partida que põe frente a frente o Marítimo Benfica. Está realmente uma boa moldura humana para acompanhar esta partida. Estádio cheio, com muita alegria e muito colorido aqui no Estádio do Marítimo.
4: Já iremos certamente aqui a nada avançar com a lotação do estádio, mas atrevo-me a afirmar que estarão para cima de 10.500 espectadores nas bancadas do Caldeirão no Funchal. Topo Norte, completamente reservado a adeptos do Benfica. No restante estádio, há mistura de vermelho e verde com vermelho e branco, mas para já essa moldura vermelha-branca no Topo Norte deste estádio, que volta a receber um grande do futebol português. E desta feita é o Benfica quem viaja até à Madeira, à quinta jornada da Liga. Boa tarde, António Tadeia, é o comentador Antena 1 para esta jornada. Em equipa que ganha não se mexe, Marco Silva tem essa alteração forçada, já o tinha feito na última jornada, a entrada de João Palhinha na substituição à Barrena Cheia, mas para já confiança no 11, estreia de João Palhinha. Do lado contrário, Mitchell van der Gag aposta no 11 que foi à Arouca, apesar da derrota. Que jogo, que filme podemos para já perspectivar para esta tarde, início de noite, deste sábado aqui no Funchal?
6: Olá, boa tarde, Duarte, boa tarde também a todos aqueles que estão com a Antena 1 hoje para acompanhar a jornada da Liga Portuguesa. Olha, eu espero um jogo competitivo, um Benfica que tem mostrado uma capacidade ofensiva invulgar, se olharmos para aquilo que foi o rendimento do Benfica nos últimos anos, sempre com muita presença na área contrária, sempre a criar muitas situações de finalização. E do outro lado, uma equipa do Marítimo que sente hoje certamente uma que está numa ocasião especial. É como disseste, o primeiro grande que vai visitar o Caldeirão dos Barreiros neste regresso do Marítimo ao convívio dos grandes, à Primeira Liga. Daí que haja também um entusiasmo normal até dos adeptos do Marítimo, que são benfiquistas, e todos sabemos que há muitos que hoje sentirão com certeza, eu conheço alguns, e hoje sentirão com certeza o coração um pouco dividido. O Marítimo manteve muito a estrutura da época passada, da subida, e isso geralmente é meio caminho andado para uma época tranquila. Parece-me uma equipa muito competente, com esse foco na experiência do Rafael Guzo, na qualidade de definição ofensiva do Martin Terron. Do outro lado, uma equipa do Benfica que, com João Palhinha já plenamente integrado, vai certamente mostrar já aquela que é a sua cara principal para esta temporada, ainda com Prestiani a jogar à esquerda no lugar de Sheldrup. Mas enquanto Prestiani estiver a render como está a render até aqui, não me parece que Marco Silva vá mexer nessa posição em particular.
4: Falou-se muito ao longo da semana do relevado. Será um fé de ver António Tadeia ou as equipas que visitam a Madeira têm que preocupar-se mais com a umidade terrível que se sente nesta altura, porque parados a água corre por todo o corpo.
6: É isso, e eu já são vários treinadores, eu nunca joguei aí, mas já estive aí em alguns jogos e já são vários treinadores que me dizem que geralmente quando se vai jogar à Madeira se sente muito esse efeito, é quase um efeito estufa, um efeito caldeirão, daí também o nome do estádio, que faz com que a letargia acabe muitas vezes por se sobrepor à capacidade competitiva. É importante para quem visita o Funchal ter a capacidade para combater isso, e isso passa muito pela informação que é naturalmente passada aos jogadores.
4: Relativamente ao encontro, teremos um Benfica a assumir naturalmente desde o início a tentativa de jogar mais perto do reduto defensivo do Marítimo, e o Marítimo com muitas cautelas certamente a tentar espreitar aqui e ali as saídas em contra-ataque.
6: É isso que eu espero. O Marítimo tem dois atacantes rápidos e capazes de surpreender, mas sobretudo em campo aberto. Da parte da equipa do Marítimo espero muito a capacidade para jogar na referência, que é Butzka. Butzka é um avançado forte fisicamente, capaz de jogar de costas para a baliza, que vai certamente servir de referência, mas espero um Marítimo a jogar por isso mesmo mais atrás, e um Benfica com mais iniciativa e a instalar-se desde o início no meio campo ofensivo e a causar problemas à estrutura defensiva da equipa da casa.
4: Nesta altura, Eduardo Gonçalves, o relvado é regado novamente, foi regado antes do início do aquecimento, agora é novamente regado. Teremos certamente a velocidade acima de tudo nesta partida entre Marítimo e Benfica.
5: É verdade, numa altura em que vão ainda caindo alguma água aqui no relvado. Dizer também que os suplentes do Marítimo e também do Benfica já vão se instalando nas respectivas cadeiras ali no banco dos suplentes. Dizer que há pouco continuou a animação aqui no estádio do Marítimo, com o público também animado e a se levantar e a fazer também algum barulho. Está tudo a postos para que seja, acima de tudo, uma boa partida de futebol, numa altura em que daqui a pouco vamos ter com certeza a entrada das três equipas, já que faltam sensivelmente 3 minutos para termos o início da partida. Já vejo ali à saída do túnel a equipa da arbitragem, e logicamente que as equipas já devem estar ali também preparadas para entrar aqui no estádio do Marítimo.
4: O Caldeirão volta a ferver no Funchal tarde de sábado, jornada 5 da Liga Maior em Portugal. O Benfica com Samuel Soares na baliza, depois Bá, Tomás Araújo, Lenglet e Samuel Dá. Daí para a frente, João Palhinha, Leandro Barreiro, Sudakov, Rafael Silva, Prestiari e Pavlidis. Quanto à equipa do Marítimo, Alfonso Pastor, depois Igor Julião, Paulo Henrique, Romain Correia e Rafael Fernandes. Daí para a frente, Rodri, Dani Lavitch, no apoio a Martin Terron, Rafael Guzo e Libombe, que estarão perto, muito perto de Adrian Butzka. Para já, as equipas, certamente nesta altura, à porta do túnel, ali um batalhão de jornalistas para a fotografia, para a posteridade. Entram nesta altura no relvado do estádio do Marítimo as duas equipas. O Marítimo com o equipamento tradicional listado de verde e vermelho na vertical. O Benfica ainda com o fato de treino na parte superior vestida, com essas cores habituais, vermelho na totalidade, com umas riscas habituais da marca que veste a equipa encarnada, listando as mangas de branco. Para já, tudo a postos, daqui a nada as equipas vão escolher campo e bola. Lanço novamente um olhar às bancadas do estádio do Marítimo, porque é bonito, Duarte, um estádio cheio, a bancada topo norte completamente vestida de vermelho e branco, o restante estádio, como dizia há pouco da António Tadeia, os corações divididos entre o apoio ao Marítimo e também ao Benfica. Vêm-se poucas ou quase nenhumas cadeiras vazias nesta altura.
1: É verdade, e numa altura em que também entraram aqui também no relvado algumas crianças que vão saindo, o público de pé a aplaudir a entrada das duas equipas, quer os adeptos do Marítimo, quer também do Benfica, numa altura em que a equipa do Benfica vai até o lado oposto onde está a claque, os adeptos da formação encarnada, para cumprimentarem esses adeptos que se deslocaram aqui à Ilha da Madeira e também ao estádio do Marítimo para assistir esta partida, numa altura em que a equipa do Marítimo está a postas ali para tirar a foto, que é natural, e por isso mesmo está a toda postos para que seja, acima de tudo, um bom jogo, um bom espetáculo, muito colorido e muita gente aqui no estádio do Marítimo.
0: O Benfica... Vamos ao futsal rapidamente, Duarte, porque houve golo na final da Supertaça Feminina. Paulo Vidal.
1: A equipa do Nuno Álvares de Faf, por intermédio de Ana Azevedo, à passagem no minuto 31, remate rasteiro de primeira junto ao posto esquerdo por parte de Ana Azevedo, sem hipótese de defesa para a guarda-redes Ana Catarina, reduz a equipa que detém o troféu a Supertaça. Estamos nesta altura a 9 minutos e meio do final, Benfica 3, Nuno Álvares 1.
0: Madeira.
7: O Benfica traz o equipamento negro para o Funchal, camisola preta, com alguns lances de vermelho e também de cinzento. Já ali foi cumprimentar com a habitual vénia, claque, e o adepto benfiquista que enche por completo esse topo norte do estádio do Marítimo. Nesta altura, Duarte Gonçalves, quando apontamos às 18 horas em Portugal Continental, mesma hora na Madeira, menos uma nos Açores, um abraço enorme nesta que é uma emissão mundial da RTP Antena 1, centrada no estádio do Marítimo no Funchal. Nesta altura, Duarte Gonçalves, é o toque a reunir ambos os conjuntos para a força que falta para o início desta partida.
1: É verdade, o Marítimo já fez essa questão, essa situação. O Benfica neste momento estão reunidos todos os jogadores e, com certeza, como referiste bem, estão a tentar dar ali a moral e a força e a coragem para fazer um bom resultado frente ao Marítimo. A ver, vamos, para já está tudo postos, dentro de alguns segundos vamos ter o pontapé de saída, e dá uma ideia que será o Benfica aquele que vai dar o pontapé de saída. Está lá a camisola 27, Rafa, que será o homem que vai dar o pontapé de saída desta partida.
7: Exatamente, Rafa, a bola está colocada no centro do relvado. Daqui a nada vai começar este Marítimo Benfica. Recordo que este é o jogo que marca a jornada 5 da Liga Maior do Futebol em Portugal. É a primeira visita de um grande Madeira. Depois do regresso do Marítimo, já se joga. Bola para Samuel Soares, bateu já para o meio campo contrário. A bola na direção de Palhinha, penteou ali o médio português. Atiraram os homens do Marítimo. A bola na direção de Adrian Bolso, que vai cair ainda perto do homem do Benfica. Segura, vai para o relvado. A bola foi tocada por Abab, sai com a linha lateral. É arremesso para a formação do Funchal. Arremesso para a formação do Funchal, que vai ser efetuado sobre o lado esquerdo, da forma como desce o Marítimo. Bola para o espanhol Boltz, que tentou tocar com a coxa. A bola saiu. A bolinha lateral é arremesso para a Benfica. É Bá quem tem a bola nas mãos. É ele quem se empresta para o arremesso de linha lateral. Deixou já para trás para Tomás Araújo. De central para central. Dividido com o francês Langley. Lá vai ele com a bola controlada. Camisola 2 da formação encarnada. A jogar ali na zona intermediária. Ganhou a equipa do Marítimo. Atenção. A bola vem para Boltz, que vai soltar deste lado. É para Terron. Aproxima-se da grande área. Bateu ali contra Palhinha. Recuperou o médio português, a bola vem na direção de Rafa. Lá vai o Benfica na conta ofensiva. Bola para Palhinhas de primeira, a tocar, é agarrado, aguenta a pressão, perde depois para Danilovic. A bola vem para Paulo Henrique, este deixa para trás para Romano Correia. É pressão de Pavlidis, deixa na zona central, é para Rodi. É este formado nas escolas do Marítimo, deixou para trás para Rafael Fernandes, encosta sobre o lado direito. É para Igor Julião, bateu para a frente de ataque, é para Rodi. Foi lá dar uma chega ali sobre Langley, ganhou a Madeirense. A bola vem para Libomba, ainda o jogador do Marítimo a soltar. Bola para Julião, perde na dividida. Ganha aqui pelo Benfica por Bá. Põe no relvado, a bola vem para Barreiro. Ali ainda pelo ar, agora sim é soltada. Bola para Sudakova, parece que vão de cortar. Bola para Danilo Abitz, primeira. Encosta sobre o lado direito. Bate palmas o público. A bola vem para Julião, passou a linha divisória de primeira. É para Guzo. Lá vai Guzo ali a tentar soltar. É pressionado ainda pelo homem do Benfica. Campanhinha, a bola vem na direção de Libomba. Deixa para trás para Rodi. Recolhe-se o meio campo defensivo. A bola para Danilo Abitz, de primeira para Rodi. Encosta mais atrás, recolhe o Marítimo. Bola para Rafael Fernandes, este vai jogando ali lateralmente ali para Rodri. espera a subida da equipa encardada que hoje joga de negro. Bola para trás agora para Rael Fernandes, ali à saída da sua grande área, da central para a central, joga com...
8: Começa a partida em Alverca Sporting de Braga, primeiros segundos.
0: 3 minutos de diferença face ao jogo da Madeira. Não há forma de se acertarem as cebolas de jogos que começam à mesma hora. Madeira.
7: Aí vai a bola nos pés de Danilo Alves, levantou para o meio campo contrário, tenta até ver a de servir a Lili Bombe. Vai chegar até à zona de ação do guarda-redes Samuel Soares. Qual livro jogando fora da grande área? Agora transportando.

0: Londinha para o interior da sua grande área, deixando de forma soltinha ali para Tomás Araújo, a caminhar sem pressas o central, capitão da equipa encarnada, Varançadeiro no braço esquerdo, lá vai jogando com Langlês, de primeira novamente a lateralizar, a deixar para Tomás Araújo e a comprometendo para a aproximação de Boutos, que deixou naturalmente para Langlês, olha o francês, levantou, variou, deixou deste lado para o Alexandre Ma, perdeu uma dividida, a bola vai na direção de Terron, lá vai o Marítimo na contra-ofensiva em velocidade, sai o caminho Palhinha, tirou, tirou um, tirou dois, ainda a aguentar, ganha Palhinha na dividida, a bola vai deixando agora no lado contrário para Sudoklov, tentou abrir, bem para Prestiani, entrou no meio campo contrário, lá vai o Benfica em velocidade, olha o jogo, ali partido, ganhou na velocidade o Julião, entregou mal, deixou para Sudoklov, ainda a ganhar Prestiani, deixou para trás agora, arruma a casa, o Benfica já no meio campo ofensivo, a bola para Palhinha, lá vai João Palhinha, primeiro jogo a titular do Benfica, a jogar para trás agora para Samuel Deias, ainda mais para trás para Langlê, de primeira para Tomás Araújo, joga dentro do meio campo defensivo aqui do Benfica, ali perto do grande círculo, aproxima-se da linha divisória, ainda com a bola controlada, o 44 da formação encarnada, a soltar primeiro para Langlê, abre do lado contrário para Dol, aproxima-se da zona central, vai ter que recolher, vai ter que deixar para trás. O Marítimo recolhe todo no seu meio campo defensivo. Bola para Araújo. De primeira encosta para Bá. Lá vai a controlar agora para Barreiro. Ainda com a bola controlada novamente para Bá. O Benfica tenta uma aproximação à baliza do Marítimo. Com a bola a chegar até Barreiro. De primeira para a zona central. Lá saindo do grande círculo da Chua ali para Langley. Este abriu do lado contrário. Bem. Para Prestiani. Recolhe junto à linha lateral. Tem entrada nas costas de Bá. Atenção. Olha o cruzamento. Pode surgir. Primeiro. Julião. Pé de canto, Duarte.
1: Muito bem, lateral direito, atento, Igor Julião, há pouco já tinha feito um bom corte e agora mais uma vez atento a meter o pé direito, a bola ultrapassa a linha de fundo, é ponta, pé de canto, favorável à formação do Benfica.
0: É Sudoklov quem se prepara, vai colocar a redondinha ao quarto círculo. Acantonaram-se todos os do Marítimo. Ponta, pé de canto para o Benfica à esquerda do ataque encarnado. É para ser batido por Sudoklov, o braço está levantado. É o direito, dando indicações, lá está, bola colocada ao primeiro poste, para fora, parece-me ter sido Duarte, João Palhinha a pentear.
1: É isso mesmo, João Palhinha foi lá de cabeça, ganhou nas alturas, não vou à melhor direção, mas valeu a intenção do jogador da formação do Benfica.
0: Estamos em cima dos 5 minutos nesta que é uma transmissão da RTP Antena 1, estádio do Marítimo Funchal, Marítimo 0, Benfica também 0.
2: Como começou esse Alverca Braga, João Santos Correia.
3: Jogo para já dividido, sem oportunidades, bola a meio campo, mas com superioridade prevista da equipa bracarense. 3 minutos, 0-0 no marcador.
2: Super Taça Feminina de Futsal, tempo e resultado aí em Vila do Conde, Paulo Vidal.
4: 6 minutos para acabar a partida em Vila do Conde, vantagem no Benfica 3-1, já não há adjetivos para descrever a exibição de Ana Catarina, a guarda-redes encarnada.
2: Absolutamente intransponível, não na totalidade porque sofreu um gol, mas está a fazer uma exibição monstruosa Ana Catarina, de facto, na baliza do Benfica.
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2: Marítimo Benfica, relato do Duarte Rebolo.
0: Com a bola nos pés de Tomás Araújo, bateu contra João Palhinha, estava ali na linha de passe, o tiro foi depois recuperado ainda por Tomás Araújo, deixou para dar este para Tomás Araújo, deixou ainda mais para trás para Samuel Soares, joga a pé no interior da sua grande área, o guarda-redes que veste de azul na formação encarnada, a doação para o capitão, lá vai Tomás Araújo, bola controlada, a subir tranquilamente o central da formação encarnada, a soltar sobre a direita para Dalla, vai ele agora, camisola 6 para Pavlidis, ali apertado, ganhou Barreiro, ainda a soltar zona intermediária lá do lado contrário para Barba, lá vai, atenção, pode cruzar na grande área, ainda não, Prestiani pode tirar, olha o remate, não segura, bola para Barreiro, grande área, golo, não!

0: Afonso Pastor poderia ter feito mais. A passe o Barreiro na recarga, atirou a contar para o Benfica.
1: É uma boa jogada da equipa do Benfica. Na esquerda, Prestiani tirou muito bem o adversário, rematou a queima. O guarda-redes Afonso Pastor despachou, mas para a frente. E depois, oportuno, apareceu o Barreiro a dizer sim, a rematar. Está feito o mais difícil, está feito o primeiro para o Benfica.
2: António Tadeia, o Benfica no primeiro remate que faz à baliza, embora me parece cá de cima que Afonso Pastor fica mal no retrato, no remate de Prestiani, defendeu para a frente. O Benfica no primeiro avanço à baliza do Marítimo faz 1-0.
3: E pareceu-te muito bem, porque há uma série de aspectos a destacar no golo do Benfica. O primeiro, o facto do Prestiani ter conseguido sair muito bem do Julião e do Limbombo. O Limbombo baixou, fechou, fez o 2-1, mas Prestiani saiu e ganhou espaço para o remate. Mas depois parece-me que o Pastor está mal no primeiro momento, porque sacode a bola para a frente e o remate não foi nem tão violento, nem tão próximo da baliza. E depois, mesmo na recarga do Leandro Barreiro, a mão dele fica ali a milímetros da bola. Portanto, dá-me ideia que se podia eventualmente ter feito mais qualquer coisa. Mas fica a nota para a capacidade do Prestiani sair a 1-2 e ganhar o espaço para o remate. Mais uma vez, ele foi absolutamente decisivo na forma como o Benfica se coloca aqui em vantagem. E depois para o Leandro Barreiro, que foi mais rápido que toda a gente para chegar à recarga e que a fez com violência.
2: Estamos com 9 minutos nesta primeira parte, estádio do Marítimo Funchal. Nesta altura, com este resultado, Marítimo 0, Benfica 1, marcou Barreiro.
4: Estreia do Luxemburguês a marcar no campeonato 26-27.
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4: Livre para o Benfica.
2: Aí está a bola a ser jogada já no interior da grande área por intermédio de Afonso Pastor. Deixou já para fora desta para Julião. Do livre nada surgiu, a bola bem nos pés de Julião. Calmamente, tranquilamente a controlar. A deixar agora para trás para Rafael Fernandes. A vai lateralizado, deixou para Danilo Alves, baixou entre os centrais. A vai cá atrás buscar o jogo. A deixou para Romain Correia, ainda mais para trás para Afonso Pastor, para a pressão de Pavlidis. A vai bater para o meio campo contrário. É a tentativa de encontrar Rafael Guzo. A bola sai diretamente pela linha lateral. É arremesso para a promoção encarnada, é do lado contrário, é para ser efetuado pelo camisola 26, é ele quem tem a bola nas mãos, é ele quem se presta para a movimentação, deixou para Sudakov de primeira novamente para Dali, este ainda mais para trás para Langley, recebeu com o pé direito, com o esquerdo movimenta parte interna do pé esquerdo, deixou já para Tomás Araújo, recebe também com a parte interna do direito, deixou depois ali para Dol, de primeira para Sudakov, de primeira para Dol, Benfica já está no meio campo contrário, perde na dividida depois, ali Dol, a bola sobrou para a Palhinha, recebe no peito, passa para o Galvão, ainda a dividir ali com Dol, abre deste lado agora para Tomás Araújo, com a bola controlada, está uma umidade terrível no caldeirão, a bola para os pés de Abá, ainda com a bola controlada, a soltar agora para Barreiro, de primeira para Prestiani, primeira para Palhinha, aproxima-se da grande área, olha o Benfica a encostar o Marítimo às cordas, a bola vai para o lado contrário, agora passou da Cobra, recebe mal, estava ali um tomanada distraído, o jogador do Benfica, bola para Prestiani, Nola, novamente para Sudakov, este para Palhinha, encosta do lado contrário para Tomás Araújo, agora abre tudo sobre o lado direito, é para Rafa, aí está o camisola 27, a formação encarnada a soltar para baixo, este primeiro é para Tomás Araújo, ainda com a bola controlada novamente para Dol, deixou para trás agora para Tomás Araújo, lateralizou, é para Palhinha, João Palhinha agora para o 26, que o Bá vai um pouco mais dentro, abriu o espaço para o Prestiani, vai ali no cara a cara agora Prestiani, ele desequilibrou completamente a defensiva do Marítimo há pouco. Atenção, João Palhinha ao lado! Não façam os homens do Marítimo, dão muito espaço ali no sector recuado, Duarte.
1: É verdade, João Palhinha já há pouco de cabeça tentou a sua sorte, agora a tirar muito bem o homem do Marítimo à entrada da área, viu o espaço, matou, a bola passou muito perto do posto direito da baliza do guarda-rede, Afonso Pastor.
2: Aí está, Afonso Pastor bateu já para Paulo Henrique, este primeiro bateu na frente de ataque, o corte foi de João Palhinha, varre tudo naquela zona mais recuada do meio campo encarnado. Palhinha, já o conhecemos de outras andanças, está de regresso a Portugal e agora veste vermelho. Hoje, naturalmente, com o equipamento alternativo. O terceiro do Benfica é de preto. A bola para Guzo, não consegue controlar o António Tadeia. Muito rapidamente, o Marítimo está a sentir muitas dificuldades e o pressing da formação encarnada está a ser muito grande. Joga quase sempre no meio campo contrário.
3: Sim, dificuldades do Marítimo para sair no momento em que tem bola. Acaba quase sempre por bater longo e já era isso que se esperava. Só que a questão é que o Palhinha está de facto bem a interceptar quase todas as bolas longas que vão na direção do Budzka. E depois a ideia do Mitchell van der Gaar era ter o Limbomba e o Terron a tentarem fechar por fora dos laterais para criar ali a situação de superioridade, mas à partida a equipa do Marítimo mantém a linha de 4, encosta depois o Rodri e o Danilovic no Barreira e no Sudakov, mas acaba quase sempre por sobrar espaço, porque lá está, são 10 para 10 em jogadores de campo.
2: Aí está a partida interrompida.
6: Olha, numa altura em que aqui uma caída feia de Bá, em luta com o Paulo Henrique, ele está a queixar-se ali do ombro direito, está sendo agora assistido pela equipa médica do Benfica. O jogador ali a mostrar algum sofrimento e algum grito na forma como está a ser ali tratado pelo massagista da formação do Benfica, e não sabemos se vai ter condições ou não para continuar. A ver, vamos, o jogo vai começar. Mas é uma queda feia do jogador da formação do Benfica.
4: Eu direi que foi mais viril de Paulo Henrique. Ele embate contra um dos fotógrafos e, consequentemente, no seu material. Não ficou, de facto, nada bem tratado o Alexander Bá.
2: Eu diria que foi um autêntico voa, depois de ser tocado. Sim. Por Paulo Henrique. Pontapé livre para a equipa do Benfica, uma espécie de canto de mangas bem arregaçadas. Os homens do Marítimo ali a povoarem a entrada da grande área, e também a subida da equipa encarnada, momentaneamente reduzida a 10 unidades. Basta Dalo está fora, aliás é Bá quem está fora nesta altura. Atenção ao livre, Sudakov levantou, grande área, tirou Rafael Fernandes. A bola vem para Terron, recebe na coxa, levantou para o meio campo contrário, tirando a zona perigosa. Sobem os homens do Marítimo, a bola vem agora sim para Bá, vai ter que deixar para trás para Samuel Fernandes, Samuel Soares, ele que joga a pé fora da sua grande área, bate já para o meio campo contrário, a bola vai de baliza a baliza, vai chegar até à zona de ação de Alfonso Pastor, numa altura em que Duarte parece-me que Bá está recuperado.
6: Não sei bem, porque continua ali agarrado ao braço, ali na zona do ombro, não sei se vai ter condições para continuar. De qualquer maneira, vem ali acompanhado pela equipa médica.
4: Deixa-me só Sport TV. A equipa médica do Benfica já enrolou o braço de Alexander Bá na própria camisola. O cenário não está muito famoso, atenção.
2: Estão dois homens no aquecimento nesta altura e o Dal vai diretamente para o balneário, numa altura em que o Marítimo, pela primeira vez, Duarte incomoda a baliza do Samuel Soares.
6: É verdade, a primeira vez que chega à baliza do Benfica, mas Samuel Soares deu para a encomenda, agarrou e já deixou para os pés dos seus colegas de equipa, para o capitão do Benfica.
2: É, daqui a pouco vai entrar Kaminski na equipa encarnada, numa altura em que a bola vinha para Rafael Guzo. Vai entrar, esta é a escolha de Marco Silva. Aí vem a bola nos pés de Dole, ele quem vai trabalhando do lado contrário, deixa para Langley, este de primeira para Tomás Araújo. A divisão ali entre os centrais da equipa encarnada, perto da grande área da equipa do Benfica, bateu já para o meio campo contrário. Langley, a bola vai em direção de Pavlidis, estava deslocado. Estava deslocado, é o camisola 13 quem vai a jogo na formação encarnada. Jakub Kaminski vai entrar para a posição de Alexander Bá, que sai lesionado depois desta entrada de Paulo Henrique. Não altera nada António Tadeia, Marco Silva na formação encarnada, apenas reajusta.
3: Sim, vamos lá ver. Kaminski é um jogador de características diferentes das de Bá. É verdade que Marco Silva vai querer do lateral, sobretudo que ataque, que dê largura e que consiga ganhar em velocidade e ir buscar a profundidade. Kaminski é um extremo, pode obviamente fazer a posição do lateral, até porque do outro lado está uma equipa do Marítimo que não joga tanto assim próximo da baliza do Samuel Soares. E quem sabe se não encontra aqui o Marco Silva uma utilidade para Kaminski, que como extremo já era a quinta opção, e apesar de tudo foi um jogador que custou 17 milhões de euros, convém que lhe seja dado algum empréstimo.
2: Atenção, Benfica, gol no posto! Como é que é possível, Duarte? frente, os centrais do Marítimo na brincadeira e oferecendo o segundo ao Benfica.
1: É verdade, é uma perdida muito má feita pela equipa do Marítimo, uma perdida na alta competição, poderia ter dado o segundo gol, porque Pavlidis aproveitou muito bem, mas em jeito do que em força, rematou, mas a bola bateu na barra, aliás no posto esquerdo da baliza do guarda-redes do Marítimo.
2: Aí está Alfonso Pastor, já bateu para o meio campo contrário, levantando a bola, bem na direção de Busca, bem, vai servir terreno, vai para a grande área, atenção ao baixinho, é perseguido por Tomás Araújo, vai deixar, não aparece ninguém. Apareceu ali a controlada, depois o camisola 26, Samuel dá a bola, saiu do lado contrário, é arremesso para Benfica, primeira incursão com algum perigo da equipa insular, a área encarnada, para já saudar Benfica nesta partida. Aí está a arremesso de linha lateral, a bola na direção de Pavlidis, não chega ao grego, a bola vai para o controlo de Rafael Fernandes, deixa para Romão Correia, estabamente para Fernandes, bateu para o meio campo contrário, para Julião, a bola vai para Butz, atenção, Langley primeiro, ali a atrasar, depois para o guarda-redes Samuel Soares, joga a pé dentro da sua grande área, já deixou para fora desta, é para Kaminski, entrou há pouco do jogo, é soltado primeiro para Rafa Silva, já passou a divisória, atenção, a bola vem para Rodri, é carregado e é livre.
1: Muito bem, marcado, uma falta.
4: Deixa-me só ir até Vila do Conde, porque Paulo Vidal termina a Supertaça Feminina, o Benfica novamente a conquistar o troféu.
7: É o décimo troféu, a décima supertaça para o Benfica, após vitória por 3-1 diante da formação do Nuno Álvares, termina nesta altura. Recordo golos de Fifó, Janice e Gabi Vanelli na primeira parte para o Benfica, reduziu Ana Azevedo, desperdiçou ainda um penalti à equipa de Faf. O Benfica conquista então o troféu, é também o primeiro título para a nova treinadora Maria Martins, a nova técnica encarnada. Termina então a partida, Benfica 3, Nuno Álvares 1.
4: Obrigado, Paulo Vidal. A partir das 9 da noite estarás na Supertaça Masculina, a final derby eterno entre Benfica e Sporting. Dá-me tempo e resultado aí na Madeira. Duarte Rebolo.
2: Estamos com 19 minutos nesta primeira parte, estádio do Marítimo Funchal. Marítimo 0, Benfica 1.
4: O João Santos Correia está muito calmo, muito tranquilo, ainda não pediu para intervir nesta emissão. O jogo está assim tão bom, João, esse Alverca Braga aí no Ribatejo? Alô, João? Não temos o João Santos Correia, voltamos ao relato do Marítimo Benfica, Duarte Rebolo.
2: Atenção, Kaminski para fora! O polaco a aparecer ali entre os dois homens do Marítimo, Duarte. E a atirar ao lado do poste esquerdo de Alfonso Pastor.
1: Muita oportunidade, antecipação muito boa do jogador do Benfica com o Paulo Henrique a ver a banda passar. Aconteceu que a bola não voou à melhor direção, mas valeu a intenção do jogador do Benfica.
2: Aí está Alfonso Pastor, já bateu para o meio campo contrário, a bola vai na direção de Guzeste para Terron, não consegue aguentar. A bola vem para os pés de Langley, deixou para trás agora para Samuel Soares. Joga dentro da sua pequena área. Atenção, vai complicar, quase a complicar, a entregar. Quase complicou Samuel. Como é que é possível? Quis entrar no drible e quase que entregava do Arthur ao bandido.
1: É verdade, ali numa zona extremamente perigosa. Valeu que depois conseguiu emendar aquilo que tinha feito mal.
2: Atenção, Lebomba, ainda com a bola controlada. Vai deixar para trás a bola para o Julião. Vai para a grande área. Ali pode armar cruzamento. Já está a tirar os homens do Benfica. A bola ainda ali. A entrada de grande área para Rafa Soares. Lá vai. Aliás, para Rafa Silva. Vai tentar sair a jogar. A bola vinha para Kaminski. Aguenta ali a posse. O Martin enterrou. A bola sai pela linha lateral. O baixinho espanhol. Álvaro melhor sobre o placo. É arremesso para a formação da casa. Estamos com 20. Mais alguns pauzinhos nesta primeira parte. Avança por uma bola a zero. Benfica na Madeira. Aí vai. A bola a ser jogada por entre médio de Rafael Fernandes, desceu do lado contrário para Igor Julião, voltou para o meio campo contrário, é para a cabeça de Guzzi, esta de primeira para Rodi, joga no meio campo contrário, atenção ali pressionado por Solakov, o árbitro mandou jogar, diz que não há nada, a bola para os homens do Benfica, vai para Prestiani, joga no meio campo contrário, a velocidade sobre a do lado esquerdo, lá vai Prestiani, cara a cara, já passou, é agarrado e o árbitro manda jogar. A mim me parece,
1: tem dúvida,
2: claramente que há uma falta, e se é dentro da grande área é penalti, clarinho.
1: É isso mesmo, dá-me a ideia que o jogador do Marítimo agarrou o jogador do Benfica, não sei se foi dentro ou não, mas se foi dentro era grande penalidade, parece-me.
2: É quase para dizer, eu não sei, Zé Pedro Pinto, mas parece-me que foi um mata-leão ali do homem do Marítimo no Prestiani.
4: Contacto há, estamos à espera da repetição da Sport TV e fico com a mesma dúvida que tu, Duarte, e tu também, Duarte, ficaram. É muito no limite, na face lateral da área, a dúvida é se é dentro ou é fora. Quando tivermos repetição já esclareceremos.
2: A entrada de Tomás Araújo aqui sobre Martin Terron. Sérgio Galho vai conversar com o capitão da equipa encarnada. É também uma entrada durinha ali sobre o baixinho do Marítimo.
6: É verdade, e também para te dizer que há pouco, depois daquela brincadeira de Samuel Soares, o técnico do Benfica, o Marco Silva, já fez alguns gestos para a equipa subir um pouco mais do terreno, porque o Marítimo estava a chegar um pouco mais agora à baliza do Benfica.
2: Aí está a bola nos pés de Paulo Henrique, poderá ter ficado também aqui um cartão amarelo por mostrar como atrás também aquela jogada sobre Prestiani deixou algumas dúvidas. Aí vai a bola nos pés de Rafael Fernandes, de central para central, para o capitão Romain Correia, à volta da relva para Martin Terron, primeira para Boutos, bem, tem ali a pressão de Langley, leva melhor a francesa, a bola vai pela linha lateral, é arremesso para a formação do Marítimo.
4: Porque já tivemos a repetição da Sport TV do lance de Prestiani com o jogador do Marítimo. O contacto é fora da área. Há contacto, deveria ter sido assinalada a falta, mas é fora da área e não haverá lugar a acionar o protocolo VAR. Em relação à entrada de Tomás Araújo sobre Martin Terron, Sérgio Galho foi amigo. Deveria ter visto cartão amarelo o capitão do Benfica. Agora sim, vamos passar rapidamente por Alverca. O jogo está assim tão entretido para ainda não teres dito nada, João Santos Correia.
8: 20 minutos, 0-0 e apenas duas oportunidades de golo, as duas para o Sporting de Braga, a primeira aos 6 minutos, Dorgelas à entrada da grande área, completamente sozinho a rematar ao lado do poste, e o Sporting de Braga, depois na sequência de um pontapé de canto, a ter um cabeceamento no interior da pequena área, lance que seria de todas as maneiras invalidado por fora de jogo do atacante braguista. E por isso, com praticamente metade da primeira parte de corrida, Alverca 0, Braga 0.
4: Lá fora, futebol internacional, tempo de intervalo num clássico na Bundesliga da Alemanha, Schalke 0-4-0, Bayern Munique 0. Em Itália, Série A, Inter 1, Nápoles 2, segunda parte, 63 minutos.
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4: Barreiros.
2: Em cima dos 25 minutos desta primeira parte, António Tadeia, que jogo, que filme estamos a ver no Caldeirão no Funchal?
3: Dá-me ideia que o Marítimo equilibrou um bocadinho. O Benfica está a ter mais dificuldades para meter o seu elemento mais desequilibrador no jogo, que é Prestiani, tem sido sempre Prestiani. Em contrapartida, no Marítimo, eu acho que falta o perfume do futebol que Guzo poderia oferecer, mas esta opção pelo jogo sempre longo e sempre direto tira um bocadinho a influência do Rafael Guzo à partida. Deixa-me meter a minha colherada também relativamente àquele lance de há bocadinho nas imediações da área do Benfica, para lembrar precisamente aquilo que foi, por exemplo, o primeiro golo do Futebol Clube do Porto em Viseu na semana passada. O lance é muito semelhante. Há uma mão à frente do peito do jogador do Benfica que acaba por cair, tal como caiu na altura o defensor do Académico de Viseu quando o William Gomes lhe meteu a mão. As indicações têm sido dadas aos árbitros este ano, têm sido para não valorizar este tipo de contactos. É fora da área, como disse o Zé Pedro, mas eu também me parece que o lance poderia passar.
2: Aí está a bola nos pés de Palhinha. Estamos com 25 nesta segunda parte. Aliás, nesta primeira parte. E o Benfica vence por uma bola a zero. Aí vai Prestiani uma vez mais. Está a pôr a cabeça em água ali ao Julião. Tentava passar, não passa. Vai lá ganhar. Prestiani, defesa dos tempos de Pastor Duarte.
6: É verdade. Prestiani parecia que ia perder a bola, mas depois um jogador do Marítimo que oferece mais uma vez ao pequeno jogador do Benfica, que apareceu muito bem, rematou. Mas estava lá agora no enfiamento da jogada o guarda-redes Alfonso Pastor.
2: A bola vem para Rafael Fernandes, deixou já para Julião em costa direita, tem ali a pressão de Prestiani, vai ali deixar para Danilo Avedes, deixou para Pastor, bola não para
8: penalti em Alverca para a equipa do Ribatejo, contra-ataque rápido da turma de Sérgio Ferreira, a chegada à grande área no lance, todo ele desenhado pelo camisola 10, Siquinho, já perto da pequena área do conjunto do Sporting de Braga, simulou para puxar a bola para o seu pé canhoto, é derrubado pelo jogador do Sporting de Braga e Luís Godinho a apontar de imediato para a marca dos 11 metros, não hesitou o árbitro da Associação de Futebol de Évora a assinalar este penalti a favorecer a equipa de Sérgio Ferreira, lance que agora estará no vídeo árbitro com Paulo Barradas da Associação de Futebol. de Setúbal a analisar o lance. No entanto, da maneira como o Luís Godinho apontou para a marca, não há dúvidas quanto à marcação deste penalti, e a mim também parece que a decisão do árbitro, sim, é correta, porque Chiquinho tira o adversário do caminho e é depois tocado pelo jogador do Braga. Aqui a questão, José Pedro Pinto, é se Chiquinho força ou não esse contacto com o jogador braguista.
4: Não, de todo. É um penalti típico. O Chiquinho muda de direção. O jogador do Braga é apanhado na curva. Estica a perna. Atinge o adversário em cheio. Penalti nítido, sem necessidade de repetição. E não é preciso estarmos a dourar a pílula em relação ao VAR. É penalti, ponto final, ao 100%.
8: Prepara-se então a marcação desse penalti. Para já é Vivaldo Semedo quem tem a bola na mão. Há ainda muitas conversas junto do árbitro Luís Godinho, que explica aos jogadores de Carlos Vincent a sua decisão. Decisão essa que está tomada. Árbitro auxiliar já a postos na linha final, no enfiamento com a linha da grande área. É penalti então para o Alverca, na primeira vez em todo o jogo. Estamos com 25 minutos. Primeira vez em todo o jogo que o Alverca chegou à grande área do Sporting de Braga. Penalti para ser batido por Chiquinho, o número 10 da formação do Alverca. Prepara-se para bater este penalti. O jogador de 26 anos, que já aqui estava na última temporada, apontou 2 golos. Ainda não faturou nesta época 2026-2027. Autorizado por Luís Godinho. Concentrado Chiquinho. Partiu para a direita, calibrou. Golo, golo, golo! Chiquinho marca o Alverca. A bola para o lado direito de Bernardo. Esticou-se o guarda-redes, que adivinhou o lado, mas não chegou. Tal forma, bem batido este penalti de Chiquinho. Bola rasteira à malha lateral. O Alverca chega-se à frente do marcador. 27 minutos de jogo no estádio do Futebol Clube de Alverca. Alverca 1, Sporting de Braga 0.
4: É o primeiro golo de Chiquinho. Ele que consegue ganhar este penalti, que dá vantagem à equipa de Sérgio Ferreira frente ao Sporting Clube de Braga.
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9: No Funchal, o jogo que parece estar adormecido. Estamos aí em cima da meia hora. António Desareia, o Marítimo de alguma forma conseguiu-se acudir àquela pressão inicial, mas parece-me que as equipas adormeceram para este jogo.
3: Sim, eu acho que o Benfica está muito dependente daquilo que é a produção de Prestiani. É ele que está na origem de quase todas as situações de perigo junto à baliza de Pastor. A exceção é aquela bola que o Pavlidis recuperou quando o Danilovic e o Roman Correia se desentenderam e mandou ao posto, porque de resto foi Prestiani quem cruzou para a finalização de Kaminski em antecipação. Foi Prestiani também quem há bocadinho em lance individual furou pela área e acabou por motivar a tal defesa a dois tempos ao Pastor. É ele que está em quase tudo aquilo que são as ações de perigo do Benfica. Do outro lado, continuo a dizer, falta ao Marítimo alguma tranquilidade para conseguir ter bola. A equipa está muito precipitada, sempre à procura de ir ganhar a profundidade, de bater longo na frente, e por isso mesmo está com dificuldades para se meter no meio-campo adversário. Os últimos minutos têm sido muito de bola cá, bola lá, mas quase sempre com pouco critério na forma como as equipas a vão trocando.
4: Deixa-me só perguntar ao João Santos Correia se o golo do Alverca se ajusta face àquilo que tinha sido a partida até agora. João.
8: O 0-0 era o resultado que se ajustava ao que tem sido a partida até agora, ainda que as oportunidades que aconteceram neste encontro, as melhores, tenham pertencido ao Sporting de Braga. Como disse, foi a primeira vez que o Alverca chegou à grande área do conjunto de Carlos Vincent, e por isso o resultado acaba por não ser justo. No entanto, o Alverca soube controlar a posse de bola do Sporting de Braga e ser muito venenoso na sua primeira saída para ataque. 28 minutos, 1-0 para o Alverca.
4: Mais adiantado nos barreiros, esse Marítimo Benfica, Duarte Rebolo.
9: Com praticamente 31 nesta primeira parte, o Benfica tem vantagem, vale esse golo apontado pela equipa do Benfica. Barreiro, foi ele quem faturou logo no nascer da partida, aos 7 minutos. Aí vai a formação encarnada, passou já a linha de divisória, era depois da hoje, entregou mal, a bola vem para Roma Correia, de primeira para Julião, vai deixar para trás para Alfonso Pastor, ali pressionado por Pavlidis, levantou já jogar para o meio campo contrário. A bola vai na direção da Busca, ganhou Tomás Araújo, vai lá ainda Danilo Avetes, ganhar nas alturas, bola para Guzo, mal no jogo agora, a entregar para o Rafa Silva, a bola vai nos pés de Palhinha, aguenta ali Palhinha, a bola sai pela lateral, é arremesso para Marítimo, ficou a pedir ali, falta o homem da formação do Benfica, já foi o arremesso, a bola para Busca, atenção, bola para Terron, vai para a grande área, aguenta ali Tomás, corta para fora, arremesso para a formação insular Duarte.
6: É verdade, boa cobertura do capitão da equipa do Benfica, ali atento à situação deste ataque da equipa verde-rubra, a meter o pé direito, a bola ultrapassa ali a lateral, é arremesso favorável à formação verde-rubra para a equipa do Marítimo, é para Igor Julião.
9: Aí vai o camisola 2 da formação verde-rubra, da formação do Almirante Reis, arremesso lá para o interior da grande área, a cabeça é de Paulo Henrique, a bola vai sobrar para Terron, bateu contra o barreiro, ficou no relvado, o árbitro vai interromper, mas a bola bate ainda em Pavlidis com...
6: O árbitro agora interrompeu a partida, já que a bola bateu na cara de Leandro Barreiro, mesmo em cima do remate do jogador do Marítimo, e por isso mesmo o árbitro a interromper a partida.
9: Nesta altura, a entrada da equipa médica, já tinha sido dada essa indicação,
6: o quarto árbitro... O jogador já está recuperado.
9: Exatamente, o quarto árbitro já tinha dado essa indicação, o fisioterapeuta e certamente o médico do Benfica já tinham entrado em campo, mas regressaram porque Barreiro parece já recuperado, deveria ter parado logo de imediato António Tadeia, o Sérgio Galho, quando Barreiro levou com a bola na cara.
3: Pois, o protocolo é isso que diz, não é? E foi, de qualquer maneira, o primeiro remate que o Marítimo tentou nesta partida. A bola não chegou sequer a entrar na área, mas para que se veja. O Benfica também não estou muito.
9: Vai ter que ficar de fora um minuto.
3: É verdade. É
9: porque a equipa médica entrou no relevado. Exatamente, é isso que acontece nesta altura. Sai mesmo das quatro linhas, o Barreiro. Entrou a equipa médica, Tadeia, logicamente que o jogador tem que sair.
3: Obviamente, mais uma vez é esse o protocolo. Mas eu estava a dizer que não tem sido um jogo com muitas situações de finalização. Esta foi a primeira que o Marítimo conseguiu e vamos com 34 minutos de jogo. Portanto, estamos a ver que, e mesmo assim foi um remate fora da área em que a bola não chegou a entrar na área porque acertou no Leandro Barreiro antes de entrar.
9: Marítimo com alguma dificuldade em jogar de pé para pé, viu-se agora este passe de Guzo para Romain Correia, a bola foi ficando ali num terreno de ninguém, a bola vem para Danilo Avetes, lá vai ele agora, dobrou a divisória ali sobre a linha que divide o campo em duas metades, abriu para Rodri, está no grande círculo do lado contrário, recebe Guzo, ali perante a aproximação de Prestiani, novamente para Rodri, novamente agora encostado à linha para Libamba, aí vai o jogador que reforçou o Marítimo esta temporada a jogar na zona intermediária agora com Rodri, este primeiro para Danilo Avetes há uns bons anos em Portugal, o homem da base de Herzegovina deixou para Paulo Henrique, vai para a linha final, pode armar cruzamento, a bola não esteve fora, não senhor. Essa é a indicação do assistente Hugo Santos, de pronto o árbitro da partida a dizer que o arremesso vai pertencer à formação do Marítimo. A bola da Paulo Henrique para Romain Correia, este novamente agora para Danilo Avetes, é apertado ali por Kaminski, ganham os homens da formação encarnada, ainda Kaminski a tentar sair a jogar, bate contra o peito de Paulo Henrique, a bola sai pela lateral, é arremesso para a formação do Benfica. Arremesso para a formação do Benfica, à saída do seu meio campo defensivo, numa altura em que Sérgio Galho vai até junto do banco de suplentes do Benfica.
6: Isto porque há pouco no tal lance a equipa técnica do Benfica pedia que a bola seria feita o lançamento para a equipa do Benfica, dizendo que a bola já tinha ultrapassado a linha lateral.
9: Aliás, Sérgio Galho é um árbitro da nova vaga, caracterizado como rigoroso, disciplinado, tem forte presença física, mas para já, tranquilo no jogo desta tarde. A bola para Pavlidis, lá vai Pavlidis, ali a aguentar o grego, vai sair da zona ali complicada, tira-lhe a bola o Paulo Henrique, para perto da grande área, a bola vem para Langley, ali aparece depois Kaminski também, Terron, ainda Kaminski, olha o 13 do Benfica, olha o placo, tenta tirar, deixou para Tomás Araújo, a bola para perto da grande área, novamente para o corte de Palhinha, ainda vai para Paulo Henrique, tira a Palhinha, a bola anda muito pelo ar, a balão sobe, reperta a grande área novamente do Benfica, é para a peitaça de Palhinha, aí está a Palhinha, vem bem o médio português, ali o internacional português a rebopiar sobre si própria, proteger o esférico, depois de ganhar uma falta, o árbitro assinalá-la, de pronto já movimentado o esférico, de Palhinha para Barreira, este novamente para trás para o capitão Tomás Araújo, joga entre dentro do meio campo, a equipa do Benfica, abre para Langley, do lado contrário recebe a Prestiani, lá vai o argentino agora, a bola controlada, ainda ali a
2: puxar para a zona interior do relvado. Flat, tenta encontrar o pé direito, atenção, vai colocar na grande área para Kaminski, tinha o pé furado, ainda vai lá o polaco, não segura, está fora, arremesso para o Marítimo.
6: Não conseguiu dominar à primeira e por isso mesmo a bola acabou por escapar e ultrapassou a linha lateral, lançamento para a equipa da Madeira, para o Marítimo, para a formação verde rubra.
2: 36 minutos nesta primeira parte, estádio do Marítimo Funchal, transmissão da RTP Antena 1 Madeira e também Açores com a RTP Mundo e naturalmente para todo o Nacional. Com este resultado, Marítimo 0, Benfica 1, vale o golo de Barreiro.
4: E no Ribatejo vale o golo de Chiquinho. Como é que vai a Salverca Braga, João Santos Correia?
10: Tenta reagir o Sporting de Braga, mas sem criar oportunidades de golo, o Alverca continua a ameaçar em situações de contra-ataque. Há poucos minutos, velocidade de Figueiredo a levar bola para a frente e a tentar colocar em Chiquinho, que acabou por ser em velocidade apanhado por Dorgelés. Caso contrário,

0: É verdade, mas é uma boa jogada da equipa do Benfica com a entrada de Leandro Barreiro. Depois apareceu muito bem o guarda-redes, com alguma dificuldade ainda conseguiu segurar este perigo da equipa do Benfica.
1: Pastor tem tido mãos de manteiga já aqui em casa, frente ao Académico de Viseu. Muita dificuldade em segurar a bola à primeira. Hoje já deu mostras disso mesmo, quando do golo de Barreiro aos 7 minutos empurrou apenas e só para a frente, ficando mal na fotografia, no gol que lhe vantagem a Benfica. Olha o Benfica, a bola ali para perto da grande área, aparece Rafael Gousa a controlar a bola, bem para Martin Terronde, nem pôr bem ali o Kaminski, vai soltar de primeira, bem, é para Busco, vai para a grande área, primeiro aparece a controlar Tomás Araújo, de primeira a soltar para Samuel Soares, este primeiro para a Palhinha, de primeira para Araújo, vai soltar para Rafa Soares, tem estado pouco interventivo no jogo, lá vai ele agora, em velocidade, deixou ali para trás o Danilo Bits e vai ver cartão amarelo, Duarte.
0: Agarrou pelas costas e pela camisola o jogador da equipa do Benfica, era uma jogada rápida na direita, o árbitro a apitar e a mostrar a cartolina amarela.
1: Aí está, cartão amarelo para Danilo Bits aos 39 desta primeira parte. Para já o Benfica vence na Madeira por uma boa a zero, vale esse golo de Barreiro aos 7 do primeiro tempo, com Barreiro, é ele quem se prepara para movimentar, deixa para Tomás Araújo, lá vai 44 da formação encarnada, já no meio campinho, verde rubro, é saltar para Palhinha, está para o lado contrário, a bola vai na direção, ali de Dalga, bola controlada de primeira, atenção para o Sudokov, aproxima-se da grande área, vai a ganhar depois o Danilo Alves, abre para Brutos, que recupera ainda a formação verde rubro por intermédio de Danilo Alves, abre para Paulo Henrique, vai bater à fundo do relvado, seria para Butzka, primeiro aparece ali Palhinha a controlar, bem, é Leão ali no meio, vai na dividida, ganham ainda os homens do Marítimo, a bola vem para Romain Correia, no esforço vai deixar depois para Rafael Fernandes, na primeira abre para Libão, este primeiro é para Julião, bem, passou a linha de vitória, agora em velocidade, atenção, é ali travado e vai ver cartão amarelo Sudokov. Vai ver cartão amarelo Sudokov, não havia necessidade, Duarte.
0: É verdade, acabou por fazer falta sobre Guzzo, mas penso que Sudokov ficou talvez um pouco com medo desta arrancada na direita da equipa do Marítimo, mas não havia necessidade, como disseste, porque ainda estava longe da baliza do guarda-redes Samuel Soares.
1: António Tadeia, para males menores, é melhor fazer ali e cortar o ímpeto atacante do Marítimo e sofrer consequência em prol da equipa.
2: Sim, havia ali algum espaço entre o lateral e o central que eventualmente o Guzzo poderia vir a poder aproveitar, daí o agarrão do Sudokov no jogador do Marítimo, mas tem sido um jogo feio nestes últimos minutos, muita bola pelo ar, muito carrinho, muito tackle, muita gente, muita bola dividida e assim de facto não é fácil.
1: Aí vai a bola para Guzzo, tira para Estiani, foi lá ganhar e agora o árbitro diz que há livre cartão para Julião.
0: É uma falta de Julião, acabou por carregar o avançado do Benfica, Pavlidis, e por isso mesmo está a ver a cartolina amarela. O árbitro estava a dizer que é a terceira e por isso a terceira tinha que mostrar a cartolina amarela.
1: Cartão amarelo para Julião, estamos a aproximar-nos do intervalo, o jogo está feinho, como dizia há pouco o António Tadeia. Para já o Benfica vence para o gol a zero. A merecia mais o público que preenche por completo as bancadas do Caldeirão. Bola para Kaminski, este primeiro para trás, olha o placo, a deixar para Tomás Araújo, divide ali com Langley, lá vai o francês, com a bola controlada, vai invadir o meio campo contrário, deixou já para a segunda copa, na devolução novamente para Langley, aproxima-se Langley, passou a linha divisória, puxou já terrenos contrários. Este para Prestiani está colado à linha lateral do lado contrário, vai ter que puxar para trás agora para o camisola 26, que é Dal, ainda Dal, tenta passar, não passa, porque Pavlidis não recolhe, a bola sai pela lateral e arremesso para a formação do Marítimo. Aí está, arremesso já no meio campo defensivo da formação verde-rubra, da formação do Almirante Reis, a bola para Guzzo, levantou para o meio campo contrário, tenta jogar com Butzka, ali muito castigado, muito preso ali entre os centrais da formação encarnada, novamente Butzka, lá vai o espanhol, ali a soltar para Leibomba, abate contra um homem da equipa do Benfica, ganha ainda para Estiari, deixa para trás, Palhinha está em todo lado, deixou para Barreiro, abriu lá para o meio campo contrário, aparece Rafael Fernandes a limpar, vai lá ainda o Danilo Alves, a bola vem para Rodi, recebe na coxa, põe no relvado, deixa para Guzzo, este a levantar, atenção, é para Terron, primeiro, rápido, apareceu Tomás Araújo a limpar, bateu para trás, é para Samu Soares, este bateu para o meio campo contrário, a bola vai sobrar ainda para o homem do Benfica, não passa ali, o Rafa Silva deixou agora para Romain Correia.

0: Tem ali a marcação de Pavlidis ainda, o central da equipa do Marítimo vai soltar, perdeu na dividida, a bola bem nos pés de Palhinha, deixou para trás para Pavlidis, de primeira entregou para Malheiro, o Benfica organiza no meio campo defensivo, a bola bem para Soldakov, lá vai Soldakov agora com a bola controlada, travou um pouco o ímpeto, travou o ímpeto do Benfica, deixou depois para trás para Malheiro, vai cá atrás buscar o esférico ali sobre a linha do meio campo, a dividir com Palhinha, está ali a fazer um trabalho enorme, na zona mais recuada da formação encarnada, aí vai a bola para quem? É para Palhinha uma vez mais. E agora parece-me ter tocado em Butzka, mas o árbitro mandou jogada. A bola vem para Samuel Soares, de primeira deixou já para o Langley, abriu deste lado. É para Kaminski, recebe o placo, põe no relevado. Vai colocar na grande área, já está Roman Correia a limpar. Vai lá ainda o Rafael Gusa, a bola sobra depois para Danilo Avetes. Lá vai o camisola 18 da formação insular a trabalhar, a puxar para perto do meio campo. Passou a linha divisória, cabeça levantada, tem a bomba à direita. Para lá que vai o esférico, lá está, com marcação de Dala, ainda ali bomba, vai colocar na grande área. Vai diretamente para fora. Que asneirada, Duarte.
1: Mau cruzamento do jogador do Marítimo a meter a bola direitinha para fora, por cima da barra, aliás, por trás da baliza do a equipa do Benfica. É pontapé de baliza para a formação encarnada.
0: Está uma umidade terrível no interior do Caldeirão, no Funchal. Samuel Soares com a bola nas mãos vai colocar ali na linha de meta da sua pequena área. Já bateu, deixou para Tomás Araújo. A devido do lado contrário para um Langley. Lá vai o central francês da formação do Benfica, agora a puxar novamente para trás para dar pressão de busca, deixou para os pés de Tomás Araújo, encosta para Kaminski, está sobre a linha divisória, vai ter que jogar para trás agora, Tomás Araújo a recolher, a calma agora no Benfica, a bola passa por Palhinha, ataca de novo, a devolve Tomás Araújo, lá vai o capitão, vai variar o flanco, bateu do lado contrário, estava praticamente sozinho para Estieri, a bola foi interceptada ainda pelo homem do Marítimo e depois à livre. Vamos ter mais um. A compensação é esta primeira parte. Um minuto de compensação a esta primeira parte, Duarte.
1: É verdade, vamos jogar mais um minuto então para terminar estes primeiros 45 minutos. Agora uma falta sobre o central da formação do Benfica. O árbitro muito perto do lance apitou. É livre que vai beneficiar a formação do Benfica. Toda a gente está instalada no meio campo do Marítimo.
2: Aí está a um minuto é manifestamente curto.
0: Não é? Também fiquei com essa sensação.
2: Muito curto. Substituição de Bá, o golo do Benfica, outro tipo de paragens. Um minuto no futebol moderno. Esta é nova.
0: Aí está a bola nos pés de Rafa Silva, deixou para trás para Tomás Araújo, vai transportando lateralmente para Langley no interior do grande círculo, este abre do lado contrário, é para Prestiani, está quase sempre sozinho, lá vai Prestiani, ali vertical para a grande área, já passou, atenção para Pavlidis, Barreiro, primeiro Terron, e depois a bola vai sobrar para Paulo Henrique, mas está parado o jogo.
1: O árbitro apitou, dizer que há falta ali, favorável à formação do Marítimo, já olhou para o relógio, penso que depois desta batida,
0: termina.
1: Aliás, e termina.
0: Termina esta primeira parte no Funchal com este resultado, Marítimo 0, Benfica 1, marcou Leandro Barreiro aos 7 minutos deste primeiro tempo. Duarte.
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2: Força em frente.
0: Duarte,
1: numa altura em que as equipas vão recolhendo ao relvado, a equipa de arbitragem é a última, está um pouco mais atrás a acompanhar a saída dos jogadores da formação do Marítimo e também do Benfica, e dizer também que o público vai aproveitar um pouco agora para descansar e esperar então para que as equipas possam voltar a seguir para acompanhar os últimos 45 minutos, para já as coisas a correr bem em termos de resultado para a equipa do Benfica.
0: É isso mesmo, António Tadeia, olhando para esta primeira parte, 46 minutos, muito pouco para aquilo que foi realmente o tempo de paragem, quer para a assistência à Bá, quer nas substituições, também o gol do Benfica, como dizia atrás o José Pedro Pinto, nada normal no futebol atual, moderno, mas olhando para aquilo que foi o jogo, um Benfica que entrou a querer mandar, chegou à vantagem no momento em que Alfonso Pastor ficou mal na fotografia, mas ainda assim um Benfica bem melhor para um Marítimo muito curto que terá que fazer muito mais para poder-se talvez arranhar, permita-me a expressão, a defensiva da equipa encarnada.
4: Sim, em relação ao minuto de compensação que foi dado pelo Sérgio Guelha, eu acho que ele devia estar a gostar tanto do jogo como nós. O jogo está feio, está com muita bola dividida, muito carrinho, muito duelo aéreo, muito choque, e daí que não seja a ser uma coisa particularmente atrativa. A vantagem do Benfica é justíssima neste momento, até não só pelos números, 60-40 em posse de bola, mas 8 remates do Benfica contra 2 apenas do Marítimo, apenas 2 tentativas de finalização. O Benfica criou as situações mais perigosas desta partida, embora esteja a fazer um jogo também do ponto de vista ofensivo um bocadinho abaixo daquilo que se lhe tem visto. Não sei se terá que ver com as dificuldades relacionadas com o relevado, que aparentemente não estará também na melhor das condições.
5: Terrível.
4: Não, porque a questão da humildade eu percebo, mas o jogo está intenso, isto é, está a exigir muito esforço explosivo da parte dos jogadores, portanto eu não iria tanto por aí, iria mais até, se calhar, pelas dificuldades que está a haver para controlar os ataques, para controlar a posse, e isso tem-se notado até mais na parte da equipa do Marítimo, que está absolutamente incapaz de sair a jogar, e por isso mesmo tudo o que o Marítimo faz é chutar comprido para o Butz. Está o Benfica em vantagem, com justiça, mas precisa de fazer um segundo golo para descansar, porque como isto está, o Marítimo no contra-ataque, uma chegada rápida, pode eventualmente conseguir fazer um golo, e aí é que vai ser o cabo dos trabalhos.
0: Muito bem, tempo de intervalo no Caldeirão, no Funchal, para já a vantagem encarnada, vence o Benfica por uma bola a zero ao Marítimo. O golo foi de Leandro Barreiro aos 7 desta primeira parte. Recorda apenas e só, Sudakov pelo Benfica viu o cartão amarelo. Na equipa do Marítimo, Danilovic e Igor Julião também já foram brindados. Como dissemos, retemperamos energias em tempo de intervalo no Caldeirão do Funchal. Marítimo 0, Benfica 1.
2: É já.
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2: E como começaram com esse desfazamento de 2-3 minutos, daqui a pouco vamos ter notícias em síntese aqui na Antena 1, mas João Santos Correia passa a bola para os últimos 2 minutos dessa primeira parte entre Alverca e Sporting Clube de Braga, numa altura em que é um jogador do Braga lesionado.
7: Vamos ter livre para a equipa braguista, está pronto para levantar a Dorgela, já recuperado também o jogador do Braga, livre então, ainda distante da grande área do Alverca, mas vai sair chuveirinho por parte do pé esquerdo do camisola 20 do Sporting de Braga. De pé canhoto, levanta a bola para o interior da grande área, segundo posto, passa por toda a gente sem qualquer desvio, sai pela linha final, é pontapé de baliza para a formação do Alverca e para Mateus Mendes. Além desses 3 minutos de atraso aqui em Alverca, dar nota dos 5 minutos de compensação atribuídos por Luís Godinho. 5 minutos sim que são de acordo com o que aconteceu ao longo dos primeiros 45, ao longo desta primeira parte em Alverca, com a equipa da casa a vencer por 0, golo de penalti aos 26 minutos de Chiquinho. Livre para o Alverca, é do lado esquerdo da grande área, abordagem de Vítor Carvalho, imprudente no duelo com o jogador do Alverca. Livre para a equipa da casa, lado esquerdo da grande área. Será dos últimos momentos desta primeira parte. Fica no relvado em dificuldades Figueiredo, o camisola 22, que devagar se vai levantando do solo ali com a ajuda também de Chiquinho. Livre para a formação de Sérgio Ferreira. No último sopro dos primeiros 45 minutos, pode tentar aqui aumentar vantagem. Muitas indicações por parte da equipa técnica do Sporting de Braga para defender este momento de bola parada. Livre para o número 10, tem a bola colocada na relva, às mãos da cintura, partiu agora pé direito, zona de penalti, afasta o Braga, ainda sobra para a entrada da grande área, remate em caixa Bernardo, a bola sai à figura do guarda-redes, que rapidamente coloca a bola na relva e tenta sair a jogar. O Braga tenta projetar um contra-ataque, vai ali pela a meia esquerda, vai Rami já amarelado, transporta por cima da linha divisória. Luís Godinho diz que não há tempo para mais, envia toda a gente para os balneários. Cai o pano, fim do primeiro ato em Alverca. Alverca 1, Braga 0.
2: E com que balanço, João, rapidamente, dessa primeira parte aí no Rio Tejo?
7: Sporting de Braga com muita posse de bola, mas com pouca aproximação à baliza de Matheus Mendes. Três oportunidades dignas desse nome para a equipa do Sporting de Braga, mas sem provocar uma defesa, uma grande defesa do guarda-redes do Alverca, que apesar de todo o domínio bracarense tem tido uma tarde tranquila. Do outro lado, Bernardo, na única aproximação do Alverca à baliza, viu a bola chegar ao fundo das suas redes com esse penalti convertido por Chiquinho ao minuto 26, e daí essa vantagem mínima para o conjunto do Sérgio Ferreira.
2: Obrigado, João Santos Correia. Já voltaremos também para a segunda parte desse Alverca 1, Sporting de Braga 0. 6 horas e 54 minutos em Portugal Continental e na Madeira. Menos uma nos Açores. Vamos a notícias em síntese com Alexandre David.
5: O presidente russo já está reunido nesta altura com os emissários de Donald Trump em Moscovo. De acordo com as agências internacionais de informação, a entrada para a conversa na capital russa, Vladimir Putin disse que eles teriam uma situação difícil para discutir, mas também disse aos emissários norte-americanos que este tipo de contactos são sempre bons. Pelo menos durante 3 dias, os ataques militares de russos e ucranianos devem baixar de intensidade, isto porque o presidente russo vai dizer que não ia lançar ataques contra Kiev durante os 3 dias que os emissários de Trump estiverem nos dois países. Pouco depois da declaração de Putin, foi a vez de Zelensky vir dizer que também está pronto para um cessar-fogo durante os mesmos 3 dias aos ataques aéreos contra alvos russos. Os dois enviados de Donald Trump à Rússia e à Ucrânia estão a tentar uma solução pacífica para acabar com a guerra entre a Rússia e a Ucrânia. O governo português considerou hoje que a subida do rating de Portugal é mais um passo na credibilidade e crescente confiança internacional e confirma o país como um parceiro cada vez mais relevante. Portugal está hoje mais forte, mais credível e com maior reconhecimento internacional, escreveu o ministro dos Negócios Estrangeiros esta tarde nas redes sociais. O secretário-geral do PCP considerou hoje que o governo deixou-se arrastar pelas polémicas em torno do ministro da Administração Interna e disse que Luís Neves tem muitas explicações para dar. Paulo Raimundo falava aos jornalistas durante o segundo dia da Festa do Avante, que marca a reunião do PCP e decorre até domingo na Quinta da Atalaia.
8: Olha, nós há muito tempo dizemos que o problema hoje já não é um problema do ministro Luís Neves, é um problema do governo. O governo deixou-se arrastar para este processo e, portanto, a responsabilidade deixou de ser do ministro Luís Neves, passou a ser todo o governo. E, portanto, precisa tirar conclusões deste processo.
5: O secretário-geral do PCP foi também questionado novamente como é que o partido vai votar na terça-feira a moção de censura ao governo apresentada pelo Chega. Diz que a decisão já está tomada, mas recusou avançar essa informação durante a festa do Avante.
2: 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Já vamos retomar o desporto.
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2: 6 horas e 58 minutos em Portugal Continental e na Madeira, menos uma nos Açores. Retomamos o desporto. Tempo de intervalo nos jogos da jornada 5 da Primeira Liga do Futebol Português, que arrancaram às 6 da tarde. Resultados até agora: Marítimo 0, Benfica 1 e Alverca 1, Sporting de Braga 0. Jogos que vamos retomar já dentro de poucos minutos. Lá por fora, futebol internacional, atenção que há reviravolta espetacular do Inter. No jogo frente ao Nápoles em Milão, o Inter esteve a perder em casa por 2-1, já está em compensação a vencer o conjunto napolitano por 3-2. Mas voltando ao panorama nacional de hoje, tivemos empate entre Estrela da Amadora e Famalicão a 2 bolas na Reboleira, um resultado que acabou por não ser do inteiro agrado de Pepa, técnico dos tricolores.
15: O sentimento é de 2 pontos perdidos, é só o sentimento, porque é tão difícil nós voltarmos ao jogo depois de uns primeiros minutos muito, muito duros para nós e até arrisco-me a dizer até incompetentes em termos táticos. Porque não incompetentes em termos de atitude e de agressividade, não, isso não, mas muito mérito do Famalicão. O Famalicão estava muito confortável no jogo, por tudo, com ganhar 1-0. E depois a equipa que está a perder 1-0, com o calor que está, ter que ir atrás, ter que pressionar, ter que tirar discernimento depois quando temos a bola.
2: E do lado do Fama, Carlos Carvalhal ainda persegue a primeira vitória no comando dos minhotos no campeonato.
18: Se mantivéssemos essa mesma consistência, essa mesma agressividade que mostramos com bola na primeira parte, eu creio que conseguiríamos vencer. Tenho essa, mas o jogo não é assim, o futebol não é assim. Tivemos esta situação, como disse há pouco, às vezes são dores de crescimento. Ninguém mandou a equipa recuar, nem mandou passos para trás, bem pelo contrário. Nós queremos manter a agressividade, mas às vezes 1-0, a ansiedade de querer ganhar e às vezes ter um resultado 1-0 leva a que os jogadores tenham às vezes um comportamento um bocadinho mais defensivo do que aquilo que a gente quer.
2: O lamento de Carlos Carvalhal no final do Estrela 2, Famalicão 2.
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2: Antes de voltarmos à Madeira para a segunda parte do Marítimo Benfica, ensaio uma primeira passagem para abrirmos também cenário no handball para a final da Supertaça Ibérica. Contacto em direto com o Instituto Ferial de Vigo, na Galiza, onde se encontra a enviada especial da Antena 1, Ariana Azevedo. Muito boa tarde, vamos lá lançar esse Barcelona Sporting, certamente com muita expectativa para os tricampeões nacionais de handball.
19: Que já estão a fazer exercícios de aquecimento aqui ao meu lado, José Pedro Pinto, ouvintes da Antena 1, muito boa tarde. Estamos num recinto habitualmente dedicado a feiras, congressos e grandes eventos, mas que hoje recebe este grande jogo de handball. É a repetição da final da edição passada, então ganha pelos catalães no desempate através dos 7 metros. O Barça venceu, aliás, as 4 edições já disputadas desta Supertaça Ibérica. O Sporting procura conquistar o troféu pela primeira vez. Os Leões que chegam à terceira final consecutiva, depois de uma meia-final de enorme recuperação, perdiam com o Bidassoa por 15-11 ao intervalo, mas viraram o encontro na segunda parte, venceram por 31-29. Francisco Costa foi a grande figura com 13 golos e o irmão Martim regressou à competição depois de lesão. Já o Barcelona teve de resistir à reação do Futebol Clube do Porto. Os catalães chegaram ao intervalo da meia-final com 7 golos de vantagem por a 22-15, mas os dragões reduziram a diferença e obrigaram o campeão europeu a lutar até ao fim pelo 39-37. Portanto, de um lado está o Barcelona a tentar prolongar um domínio absoluto na competição, do outro o Sporting à procura de quebrar essa hegemonia e de levar pela primeira vez a Supertaça Ibérica para Lisboa. Ouvem-se os Queen com a música We Are The Champions, porque se disputou a final feminina, ganha pelo Rocasa Gran Canaria, motivo pelo qual os jogadores do Sporting estão a aquecer aqui, mesmo ao lado.
2: E porque Freddie Mercury faria também hoje 80 anos de idade. Obrigado, Ariana Azevedo. A partir das 7:30 da tarde estaremos em Vigo com a enviada especial da Antena 1 para esse Barcelona Sporting final da Supertaça Ibérica de handball. Sendo que hoje a equipa do Futebol Clube do Porto bateu o Bidassoa 32-25 no jogo de atribuição de terceiro e quarto lugar. Carlos Martinho é o técnico dos Dragões.
20: Penso que fizemos um jogo mais completo durante 70 minutos. Tivemos sempre na frente, controlamos o jogo. Por isso o balanço desta Supertaça Ibérica acaba por ser positivo, embora fique também um pouco a sensação que ontem podíamos ter feito um pouco mais. Mas de qualquer maneira, esta Supertaça, embora seja um troféu que está em disputa, a verdade é que o nosso grande foco não é esta competição, e estes dois jogos foram mais uma etapa no crescimento desta equipa e penso que os objetivos foram concretizados.
2: Carlos Martinho, técnico do Futebol Clube do Porto. Prestes a iniciar-se a segunda parte no Marítimo Benfica.
21: Este jogo tem...
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2: Equipa Antena 1 no Caldeirão dos Barreiros. Fábio Betancourt, Duarte Gonçalves, António Tadeia e Duarte Rebolo. Daqui a pouco esse início do segundo tempo no Marítimo 0, Benfica 1. Duarte, a bola é tua.
0: Numa altura em que o Marítimo regressa ao relevado, Duarte, Benfica já estava à espera.
21: É verdade, quer a equipa de arbitragem, quer também o Benfica já há algum tempo ali à espera. Só agora que entrou a equipa do Marítimo e dentro de alguns segundos, ou dentro de um minuto, mais coisa, menos coisa, vamos ter o pontapé de saída desta segunda parte. Dizer que o pontapé de saída vai ser dado pela formação do Marítimo e recordar que o Marítimo está a perder com o Benfica por uma bola a zero, numa altura em que também tem ideia que não há qualquer mexida, para além daquelas que foram forçadas na primeira parte, vão continuar os mesmos jogadores que saíram. Começou a partida.
0: Começa nesta altura a segunda parte do Marítimo 0, Benfica 1. A bola vai sobrevoar lá para o lado contrário para Martim Terron, endossa para trás, aparece Paulo Henrique a controlar, vai deixar para Alfonso Pastor, fora da grande área, aproxima-se Rafael Fernandes, prefere bater Pastor para o meio campo contrário, era para Libomba, a bola bem para Gozo, este primeiro para Libomba, aguenta ainda ali perante a pressão de Dol, vai saltar para Gozo, também tem andado um bocadinho desaparecido no jogo, a bola vai sair pela linha lateral e é arremesso para a formação do Benfica. Para este ano foi mesmo para lá da linha lateral. Começa a segunda parte, começa também a contagem por parte de Galho, o árbitro da partida, para o arremesso de linha lateral. A bola para Soldocal, vai lá Julião, ainda Rodri, levantam ali os homens do Benfica por intermédio de Pavlidis, bola para Libomba, este para Butzka, vai tentar pentear, a bola vem para Julião, lá vai Brasileiro, passou a linha divisória, encosta, tentava passar, bola para Gozo, este para Rodri, a levar a melhor ali entre dois homens do Benfica, agora três, vai para o relvado, apita o árbitro, diz que é livre para a formação insular. Marítimo parece trazer outra vontade para esta segunda parte, vem com a dignidade ferida. Se olharmos para o histórico, o Marítimo foi pela primeira vez a Lisboa em 1912, a convite de Cosme Damião, voltou a repetir em 1913. Olha o Marítimo, atenção, lá vai agora Libomba pela ala na direita, vai tentar jogar, é carregado, a bola ainda para Julião, vai tentar armar o cruzamento, ainda Julião, perto da grande área, apertado ali ainda por Palhinha, vai para o relvado, o árbitro diz que não há nada e há bandeira lá no ar. É livre para a formação do Benfica.
21: Verdade, o árbitro entendeu que é o contrário, é livre que vai beneficiar a formação encarnada.
0: Eu dizia há pouco que em 1912, 1913, o Benfica, o Marítimo foi a Lisboa pela primeira vez a convite de Cosme Damião e o Benfica só veio à Madeira pela primeira vez em 1922, num jogo que foi, aliás, foram dois jogos realizados, perdeu o primeiro por 3-2 e ganhou o segundo por 6-2. Coisas da história, aí vai a formação do Benfica por Kaminski, ele vai ter que jogar para traz a bola bem para os pés de Tomás Araújo, abre para o francês, Langley, lá vai agora com a bola controlada, à saída da sua zona mais recuada, aí vai o Benfica a tentar construir de trás para a frente, ainda com o camisola 2 da formação encarnada, a variar o flanco, abrindo do lado contrário para Kalminski, já está no meio campo contrário, já pisou terrenos contrários, atenção, vai ter que deixar para trás agora para Barreira, aproxima-se ali a Palhinha, vai ter que jogar para trás para Tomás Araújo, joga sobre a divisória, lateralizando central para central, recebe Langley, abre tudo à esquerda, a bola vem para Preste, e lá vai cara a cara, ainda para Estiani, flepa a zona interior do relvado, prefere não soltar, perde para Julião, lá vai o brasileiro agora a abrir para Libomba, este a aproximar-se da linha divisória, passou, aguentou ali a carga, vai soltar para Rodri, à volta do relvado tentava jogar com Gozo, mais rápido os homens do Benfica, mais lestos, mais rápidos, a bola vai para Dalle, este recupera, vai ter que jogar para trás, joga para Langley, primeiro a abrir lá do lado contrário para Tomás Araújo, recebe o capitão da equipa encarnada, agora com o espaço para progredir, prefere lateralizar, joga com Langley, encosta para a bola sobre a divisória, vai jogar ali na lateral para Prestiani, olha o camisola 25 da equipa encarnada, recolhe-se o meio campo defensivo para a bola, este novamente mais para trás para Langley, aproxima-se ali a Botsky, ainda vai jogar na zona interior, é para Barreiro ali no interior do grande círculo, vai devolver para Tomás Araújo, abriu bem sobre a direita para Kaminski, lá vai para a grande área, vai saltar, o toque, atenção, ainda Kaminski, cruzamento, a bola está fora e é ponta pé de canto, não é a ponta para a baliza.
21: Exatamente. A bola quando foi atirada pelo jogador do Benfica já tinha ultrapassado a linha de fundo.
0: Ilusão de ótica, parecia-me que a bandeira elas tinha ficado apontada para o quarto círculo, mas não. Depois levantou, esticou, dando a indicação que era pontapé de baliza. Já cobrado por Alfonso Pastor, bateu para o meio campo contrário. A bola vai cair ali na intermediária, mais alto, ganhou Palhinha. Está a ser um estalho no meio campo do Benfica. Deixou para Danilo Avetes, lá vai Danilo Avetes a construir. Ali no interior do grande círculo, deixou para Rádio, este primeira para Julião. Encosta sobre o lado direito para Libombe, perante a pressão de Dol. Ainda para trás para Julião, vai fugir à marcação de Prestiari. Bem o brasileiro, levantou para o meio campo contrário, é para Boutos, que ajeitou com a cabeça, vai para a linha final, aguenta ali perante a pressão de Tomás Araújo, e há pontapé livre. A pontapé livre, Duarte.
21: É isso mesmo, uma entrada forte do capitão da equipa do Benfica a atingir o Busque, que acabou por cair no relvado. Árbitro a apitar, uma espécie de canto mais curto.
0: Vou dizer que é uma espécie de livre que foi uma repetição, a papel químico do lance em que Bá voou para a linha final, acabou por sair lesionado e também da partida. Agora Busque acabou por ficar no relvado, mas o árbitro a dizer que há pontapé livre para a formação do Marítimo. É um canto de mangas arregaçadas. Subiram todos os do Marítimo. Acantonaram-se os do Benfica no interior da grande área. Atenção ao livre. Vai ser batido à direita do ataque insular para Rafael Guzo. Camisola 14 das costas. O árbitro já deu uma indicação. Lá está. Pontapé livre marcado. Terra para fora. Canto. O perigo à frente das redes de Samuel Soares, Duarte.
21: É verdade, um livre muito bem batido por Guzo. Apareceu um jogador do Marítimo que tentou cabecear, não conseguiu tocar na bola. Depois Terron tentou a sua sorte. A bola bateu no homem do Benfica. Foi um livre perigoso para a baliza de Samuel Soares.
0: Aí vai a pontapé de canto à direita do ataque insular, com a partida para já interrompida, porque Sérgio Galho deu a indicação que era preciso aguardar. Pela indicação da cidade do futebol, vai apitar, vai dizer que está tudo correto. Joga-se no caldeirão. Pontapé de canto partido, atenção, bola chegada à grande área, limparam os do Benfica. A bola vem para ali, bom, bem custou para perto da grande área, tirou Palhinha. A bola vem para Julião, encosta para Palhinha tirar novamente, atenção. E agora como é que é? Ali Prestiani falhou, vai sair a jogar primeiro Paulo Henrique a segurar. O árbitro diz que não nada, a bola vem para Paulo Henrique agora em velocidade. Vai ali na direção de Palhinha, vai segurar para Libomba. Este primeiro para Rafael Guzo, encosta para Rodem, perante a pressão de Prestiani. O Benfica há pouco podia ter saído num contra-ataque perigosíssimo, porque António Tadeia, ficaram os do Marítimo todos a dormir perto da grande área encarnada, e o Benfica com, parece ter sido Solakov e Prestiani, poderiam ter feito estrago no meio campo contrário.
2: Sim, parece-me que o Marítimo sente que nas bolas paradas tem uma oportunidade de ouro para poder equilibrar o jogo e para poder eventualmente chegar ao golo do empate. Teve ali um livre lateral e depois um pontapé de canto. Há mais alguma agressividade da equipa do Marítimo na disputa das bolas a meio campo? Parece-me que inclusive o Terron está a tentar fechar mais o barreiro para criar um 3-3 ali na zona central, e está a permitir que o Marítimo chegue com mais frequência próximo da baliza do Benfica.
0: E mais um canto para
7: a começa a segunda parte em Alverca, com o Alverca em vantagem por 1-0. Carlos Vincent faz 3 substituições na equipa do Braga. Travassos, Bayram e Diego ficam todos no banco de suplentes. Gabri Martínez, Barcia e Fran Navarro vão ao jogo na equipa do Braga. 46 minutos, Alverca 1, Braga 0.
2: Nada satisfeito, Carlos Vicens, depois dessa desvantagem ao intervalo. Espreito o futebol internacional na Liga Saudita. O Al Nasser de Cristiano Ronaldo, João Félix e Samu Costa, todos titulares, está a perder com o Al Ittihad por 1-0. Danilo Pereira, titular na equipa do Al Ittihad. Richard Rios já está no banco de suplentes desta equipa que está a defrontar a formação liderada por Cristiano Ronaldo.
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2: Madeira.
0: Com 8 minutos nesta segunda parte, a equipa do Benfica tem vantagem. Atenção, Libombe vai para a grande área, tem Kaminski ali na proteção, vai ter que jogar para trás, não, ainda o jogador do Marítimo vai tentar armar o cruzamento, deixou para Guzo, vai ver cruzamento agora, segundo poste, não chega até Rua, a bola vai sobrar do lado contrário, é para um homem do Marítimo, consegue recolher dentro das quatro linhas, vai ver cruzamento uma vez mais, saltou, triangulou, vai tentar armar ali o cruzamento, depois a perder ali o camisola 43 da formação do Marítimo. A bola vai vai ter que ser jogada para trás, vem para Romain Correia. Benfica agora passa por um momento de maior sofrimento. Bola para Paston, primeira para Romain Correia, recebe dentro do seu meio campo defensivo, ali com a bola controlada, lá vai a formação em Berto Rubra, a trabalhar agora com a bola a chegar até os pés de Danilo Avetes. Ouve-se os cânticos agora por parte dos adeptos do Marítimo. Expectativa nas hastes encarnadas. A bola para Julião, lá vai, meio campo contrário para Rafael Gouzo, tem ali a larga Libão, vai colocar na grande área, mal para fora. Bola para fora, passou o perigo, Duarte.
21: Tentou Gouzo meter a bola para a grande área para tentar chegar à cabeça de Busco. Não foi a melhor direção, passou o perigo para a baliza da formação encarnada.
0: Ainda antes de pontuarmos os 10 minutos desta segunda parte, António Tadeia, para já parece-me que há um Marítimo com as garras de fora. Esteve mansinho na primeira parte.
6: É verdade, mas houve algumas mexidas feitas pelo Mitchell van der Garre ao intervalo. O Gouzo está a aparecer muito no corredor direito, o que está a permitir que o Igor Julião, que já tinha sido, do meu ponto de vista, o melhor jogador do Marítimo na primeira parte, apareça mais por dentro no momento ofensivo. E depois, do outro lado, o Terron muitas vezes a fechar dentro juntamente para não deixar o Barreiro criar a superioridade, o que está a abrir o corredor ao Kaminski. Agora a questão é saber se ele consegue aproveitá-lo ou não.
0: Estamos com 10 minutos nesta segunda parte. Estádio do Marítimo, Funchal. É este o resultado. Carime comigo na Antena 1. Marítimo 0, Benfica 1.
2: E como é que arrancou a partida na segunda parte aí no Ribatejo, no Alverca Braga, João Santos Correia?
7: Como era de esperar, com o Sporting de Braga a carregar e à procura do golo do empate, já com várias aproximações à baliza de Mendes, mas ainda sem rematar no enquadramento e obrigando o guarda-redes do Alverca a uma defesa. Mantém-se, por isso, a vantagem mínima para a equipa da casa com 3 minutos na segunda parte.
0: Com a bola a sair para os pés de Rafael Fernandes, está vivo o jogo nesta altura, a bola para os pés de... ali para Romain Correia, abrindo o lado contrário, a bola para Paulo Henrique, passou a divisória, travou o jogo, tem ali a marcação de pés de área, vai soltar para trás, é para o Martin de Rol sobre a divisória, afariou o flanco, bem, tudo à direita para Libomba, segurou, não, está fora. Está fora.
7: Isso mesmo, está fora, levantou a banderola, confirma o árbitro.
0: Daqui a pouco, duas alterações no Benfica. Uma delas é Sheldrup. Já iremos perceber quem é o segundo homem que vai a jogo na formação encarnada. Parece-me ser Sirkati. Aí está o arremesso para a formação encarnada, tenta pôr alguma água fria no jogo. A bola para Martin Torrão, vai lá para a linha, ganhou. Ali presta depois a segunda vaga da formação insular. Bora para a Libomba, não passa sobre Palhinha. Tem estado nota 10 este Palhinha. Tentava armar ali para Sodokov, primeiro corte também. Ali
7: Golo! Marco Braga! Grande lance individual por parte do camisola 14, larga Mioca, deixar vários jogadores para trás, aliás não foi o 14, mas sim o 34, o Ticnaz, no lance individual, foi pezinho antepé no interior da grande área até encontrar espaço e o cruzamento rasteiro ao segundo poste, apareceu a desviar a bola para o fundo da baliza para o Victor, baliza essa já deserta depois da saída de Mendes. E eis que o Braga, ao minuto 50, chega ao empate. Agora, Alverca 1, Braga 1.
2: Volta a marcar Paulo Victor no campeonato avançado catalão. Consegue fazer a equipa do Braga restabelecer esse empate. Pergunto-te, João Santos Correia, se a entrada da equipa de Carlos Vicens justificava esse cenário de igualdade no marcador aí no Ribatejo.
7: Fazia antever já que seria uma questão de tempo até o Sporting de Braga chegar ao golo ou pelo menos começar a criar oportunidades para o fazer. Depois seria uma questão de eficácia. Eis que o Braga, no primeiro remate à baliza que faz nesta segunda parte, fatura com esse golo de Paulo Victor e chega justamente ao empate na partida.
2: Muito bem, segundo golo de Paulo Victor no campeonato. Braga a empatar no Ribatejo.
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2: Barreiros.
0: Com a bola a chegar até aos pés de Lenglet, lá vai o francês, ainda dentro do seu meio-campo defensivo, a soltar, é para Prestiani, bem, tirou dois homens do caminho, lá vai para a grande área, atenção Prestiani, vai atrapalhar-se, depois a perder ali, levou muito tempo a soltar, a bola para Helvel, Guzo entrega mal, a bola bem para Dal, recupera ainda Guzo, atenção, vai lá Palinha, Palinha vai por ordem na casa, joga perto ali do grande círculo, deixou para lá, olha para trás para Lenglet, atenção Lenglet agora com a bola controlada, a soltar para Palinha, devolução novamente para Lenglet, lá vai o francês, vai ter que jogar para trás, perante a pressão insular, joga para Samuel Soares, aí vai bola, saindo para Tomás Araújo, de primeira para Lenglet, joga ali à saída da sua zona mais recuada, Lenglet ainda olha o francês, vai soltar a fundo, relevado para Sudakov, está agora colado a lateral do lado esquerdo, bola para Pavlidis, para a marcação de Rafael Soares, atenção, vai para Sudakov, aparece a cobertura de Roman Correia, a bater já para o meio campo contrário, segura a palhinha na peitaça, põe no relevado, perde ali na dividida, bola para Butkus, primeira para Danilo Avetes, primeira do lado contrário, é para a entrada de Paulo Henrique, tem ali a perseguição, é de Rafa Soares, vai ter que jogar para trás, deixou para Danilo Avetes, organiza o Marítimo agora dentro do seu meio campo defensivo, ali perto do grande círculo, abrindo o lado lateral para Rafael Fernandes, este encosta para Libomba, está mais ativo no jogo, para Guzo, novamente para Libomba, não vai, cara a cara, já passou, atenção, vai para a grande área, passa, não passa, sobre a Palhinha, é um muro autêntico, Palhinha, a soltar, a entregar a bola agora, a bola vem para Guzes, para Julião, ali, simulação de corpo, vai ganhar posição, deixou para trás agora, para Rafael Fernandes, primeiro, abre o lado contrário, lá vai a bola para Romain Correia, encosta ainda mais à esquerda, é para Paulo Henrique, esta zona central, recolhe já dentro do grande círculo, ali o Danilo Avetes, não vai o homem da Bósnia-Herzegovina, a soltar, ainda não, aproxima-se do Biolo, agora sim, deixar para ali bomba, é apertado ali por Adal, joga para trás, para Guzo, pontua o jogo agora, Rafael Guzo, a soltar para Rafael Fernandes, lá vai o central da formação insular a jogar já para Roman Correia, da primeira para Bolsa, que aguenta bem, é apanhado e
5: é agarrado pela camisola,
0: há cartão para
5: capitão do Benfica
0: ali para Tomás Araújo e a fugir Butzka, mas a sacrificar-se Tomás Araújo, a apanhar-lhe a camisola, porque ficava mais simples. E na formação do Benfica há alterações, entra o Sheldrup para o lugar de Sudakov. E há também mais uma alteração. É o Rafa, António Tadeia, alterações do Benfica. Rafa parece ter andado desaparecido completamente do jogo.
6: Sim, estava. Já esperava que Rafa saísse para a entrada de Sheldrup, agora para a entrada de Shirkati, enfim, é diferente. Em princípio, Tomás Araújo vai fazer o lateral direito. O que vai deixar Shirkati com Lenglet como centrais e depois Dal como lateral esquerdo. Ainda assim, na frente, atrás de Pavlidis, estarão então o Prestiani, o Sheldrup e depois o meio-campo com Barreiro e Palhinha e ainda... Falta-me aqui agora de repente um jogador, porque Sudakov saiu. Leandro Barreiro,
0: é Sheldrup, Leandro Barreiro, João Palhinha, são umas homens.
6: Sim, o Kaminski vai estar como extremo direito neste momento, provavelmente vai soltar-se para uma função um pouco mais ofensiva. Embora nesta segunda parte, aquilo que se viu de Kaminski era que todo o corredor direito era dele. E ele já lá está agora. Né?
0: Exatamente, já lá está, atenção, olha o Marítimo agora na contra-ofensiva, aparece a cobertura de Dal e a bola sai pela linha lateral, está vivo o jogo.
6: É, porque eu aqui estava a ver ainda o Kaminski a atacar, daí eu dizer, ele já lá está, mas ele depois acabou por perder a bola. O Kaminski já estava a fazer todo o corredor direito, porque o Rafa estava a jogar mais dentro, como é costume.
0: Olha, mas fica a indicação, e cá de cima parece-me isso mesmo, o Benfica opta por três homens na zona mais recuada.
6: Pois, vamos ter que esperar para ver então, quando aqui o plano televisivo abrir, tentar perceber, mas eventualmente sim.
0: Benfica está deslocado.
5: Posição de fora de jogo.
0: Está deslocado já há muito. Eu tinha visto que estava um nadinho adiantado ali o Pavlidis. A festa ia fazer por trás da bancada, aliás da baliza do Marítimo, mas Duarte estava deslocado a Pavlidis.
9: É verdade, mas é possante Pavlidis conseguir ali ultrapassar o adversário, depois com toque sutil a bater o guarda-redes do Marítimo, mas estava em posição de fora de jogo, levantou a banderol de pronto, o árbitro também concluiu com esse apito e é livre para a equipa do Marítimo.
0: Olha, o António Tandeia, eu queria dizer-te que a final mantém a mesma, ou seja, Dau à esquerda, Langley e Tomás Arus no meio e Shirkati é que vai depois para a esquerda, ou seja, prefere não mexer ali na zona central da defensiva.
6: Vamos ver, deixa-me ver, dá mais uns minutos para conseguir
9: golo,
6: ver.
9: Golo, golo! Cambalhota marcou Braga! Autenticamente de Matraquilhas, Martínez pela esquerda entrou, chegou à linha final, o cruzamento para um primeiro remate defendido por Matheus Mendes, a bola sobra para o remate de Vítor Gomes ao poste e do poste chegou até para o Vítor, que de baliza aberta colocou a bola no fundo da baliza, fazendo o segundo da equipa do Sporting de Braga perante os muitos protestos da equipa do Alverca por posição irregular do camisola 10 braguista. Para já o golo contou por decisão da arbitragem, da equipa de arbitragem em campo. Vamos ver o que decide a equipa de vídeo árbitro. 57 minutos, Alverca 1, Braga agora 2.
2: Não há qualquer fora de jogo do jogador do Braga no momento do remate do seu companheiro de equipa. A bola bate no poste, recarga para Paulo Victor, que introduz de forma legal a bola na baliza. Terceiro golo de Paulo Victor e é caso para dizer, terceiro golo de Paulo Victor na Primeira Liga, bem entendido, e é caso para dizer, João Santos Correia, que segunda parte dos Guerreiros do Minho.
9: Entraram com tudo a equipa do Sporting de Braga no início do segundo tempo, com as alterações por parte do treinador a fazerem efeito, agora com Gabri Martínez em especial evidência, ele que começa toda esta jogada da equipa bracarense, que agora opera justamente a reviravolta, ainda que depois do gol do empate o ritmo tenha abrandado um pouco e até o Alverca tenha chegado mais vezes à frente nesse período entre primeiro e segundo gol, mas eis que a equipa do Braga é que marca e passa para a frente do marcador com 58 minutos de jogo.
2: Braga na frente com essa reviravolta. O que é que se passa nos barreiros, Duarte?
0: Nesta altura, alterações, falta para o Marítimo, António Tadeia, sai Danilovic, entra Israel Ayuma, sai também o Libombe, entra Bamba. Direi que são apenas e só mudar as peças, porque os jogadores vão fazer praticamente as mesmas posições.
6: Sim, é refrescar e confirma-se aquilo que estavas a dizer há bocadinho. O Benfica está mesmo com linha de 4 atrás e é Shirkati quem está a jogar como defesa direita e já viu o cartão amarelo agora mesmo por agarrar o Martin Terrone. Parece-me que vai ser... Eu pensei que eventualmente pudesse jogar ali o Tomás Araújo por ser um jogador com alguma rotina de lateral. Parece-me que o Shirkati pode ter algumas dificuldades com a velocidade do Martin Terrone, porque é um jogador até mais possante e mais indicado para poder fechar os cruzamentos que o Benfica, que o Marítimo está a fazer. Parece-me que o jogo se está a pôr de certa forma complicado para o Benfica, que precisa mesmo desse segundo golo para tranquilizar e pode marcá-lo a qualquer momento, porque tem jogadores com qualidade para isso.
0: Aí vai a formação do Benfica por intermédio de Sheldrup, vai ter que jogar para trás, a bola vem para Gozo, ganhou ali sobre um contrário, vai lá Robin, ainda dar uma chega, a bola vem na direção da Dal, aguenta Dal, lá vai a controlar Gozo, mais rápido a ganhar, a bola vai para Bamba, lá vai a formação do Marítimo, depois aparece Langley, deixa para trás para o guarda-redes Samuel Soares, levantou já para o meio campo contrário, a bola vem para Romain Correia, limpa a zona, ainda com Shirkati ali a limpar, vai lá também depois o Rafael Fernandes ali a empurrar para o lado contrário, para uma zona onde aparece depois Martim Terrón, está fora, é arremesso para a formação do Funchal. 22 minutos nesta segunda parte, para já o Benfica da vantagem, mas o jogo está mais apertadinho para a formação encarnada. Bola para Rafael Fernandes, este achou para Rodri, Rodri para Julião, aproxima-se Sheldrup, bateu já para o meio campo contrário, é para Bamba, mas estava em posição irregular. Pontapé livre para a equipa do Benfica. Ontem, pela livre para a formação encarnada, ali à saída do seu meio campo defensivo. É para ser cobrado por João Palhinha, camisola 36 nas costas, primeiro jogo a titular, e que jogaço tem feito Palhinha. Bola para Prestiani, entrega mal, vai lá Rodrigo, a bola sobra depois para Pavlidis, vai aparecer ainda Roman Correia, vai sobrar dois para Julião, deixa correr para trás, a bola para os pés de Alfonso Pastor, ali apertado por Pavlidis, bateu já para o meio campo contrário, a bola era para Bamba, aparece Lenglet a controlar ali, a empurrar para o lateral, vai para o relvado. A mim não me parece, Duarte.
10: É isso mesmo, mas sacou muito bem essa falta.
0: Sacou bem a falta o central francês. A bola vem para os pés de Tomás Araújo. Da primeira para Lenglet. Ali é para ter já para o meio campo contrário. É para a corrida de Sheldrup. Atenção, aparece primeiro a controlar. Ali o guarda-redes Alfonso Pastor. O espanhol que na temporada passada era suplente na equipa do Rio Ave. Aí está a bola a ser jogada por Rafael Fernandes Prestiani. Ali para a ovação dos adeptos encarnados pela dedicação do argentino. A bola sai pela linha lateral e arremesso para a formação do Marítimo. É sobre a lateral do lado direito. É para ser efetuada por Julião. Ele tem a bola nas mãos. É ele quem faz o arremesso. Bola para Gusso. Primeiro ganhou ali o Palhinha. A bola vem para Sheldrup. Este primeiro para Barreiro. Novamente para Sheldrup. Mal passa. A bola sai diretamente pela linha lateral e arremesso para a formação do Marítimo. Com o Marco Silva preocupado, Duarte, na zona técnica do Benfica.
10: É verdade. Esta segunda parte tem estado sempre de pé a assistir e a dar algumas instruções para dentro das quatro linhas. Continua o Marítimo com a posse de bola.
0: A bola para Bamba, esta ali a entregar mal, a bola vai para Barreiro, vai lá Rafael Fernandes ganhar nas alturas, mas o árbitro a dizer que é livre para o Benfica.
10: Sim, a dizer que há falta ali de Rodri sobre o jogador da formação do Benfica. Apitou de pronto, estamos ainda ali numa zona do meio campo.
0: Partida interrompida, estamos em cima dos 25 desta segunda parte. António Tadeia, o jogo mudou por completo. Estava apático no primeiro tempo, mas parece ter trazido energia para a segunda parte.
6: Sim, o Marítimo conseguiu ter mais a bola, conseguiu meter o Rafael Gusso no jogo, que na primeira parte pouco se tinha visto, conseguiu mais alguma tranquilidade na forma como está a sair deste trás e não está a precipitar tanto o chutão direto na frente. Por outro lado, aquilo que se vê do Benfica neste momento é muito querer igualar o jogo do ponto de vista físico, e isso também não está a beneficiar o futebol da equipa. Eu creio que neste momento está Sheldrup para jogar na posição de Sudakov como médio interior esquerdo, para acomodar o Sheldrup como extremo esquerdo, o Kaminski como extremo direito.

0: O baixinho foi lá acima, Duarte, e carimbou pela segunda vez na Madeira.
1: É verdade, é uma bola bem metida por Schaldrup para dentro da grande área. Um cabeceamento no segundo poste que tirou depois a defensiva do Marítimo da jogada e apareceu muito bem no lado oposto a Leandro Barreiro, a dizer sim, a cabecear e a fazer o segundo golo para a formação da equipa do Benfica. Foi o delírio aqui atrás da baliza do Marítimo, porque está aqui a claque do Benfica e fomos ouvindo palhinha palhinha, porque ele veio aqui puxar pela claque do Benfica. Para já estamos a ver, estamos à espera para saber se é gol ou não. Está confirmado, está feito o segundo para a equipa do Benfica.
2: António Tadeia, talvez no melhor período, se assim se pode dizer, do Marítimo, Benfica consegue sacudir essa pressão, faz o 2-0 e de alguma forma descansa a equipa e também o seu técnico, que estava realmente muito preocupado com o rumo que o jogo estava
3: a tomar. Já está sentado, já.
4: Verdade, e foi um papelinho para dentro do campo agora, que o Palhinha e o Barreiro estavam ali a consultar, para, com certeza, com novos posicionamentos. Eu já tinha dito, o Marítimo estava com mais bola, mais iniciativa, mas o Benfica tem a qualidade de definição na frente que lhe pode permitir fazer um golo quase nada. Foi um canto, uma boa combinação entre o Schaldrup e o Prestiani, e cruzamento é o Pavlidis quem amortece a bola ao segundo posto para a finalização do Leandro Barreiro, já sem ninguém pela frente. Muito bem atacado pelo Benfica, mal defendido pelo Marítimo, e agora com 2-0 e 17 minutos para jogar, o jogo está praticamente em pé.
2: Estamos com 28 nesta segunda parte. Carimbo comigo na Rádio Pública. Estádio do Marítimo Funchal. Marítimo 0. Leandro Barreiro 2, Benfica.
5: Luxemburguês, goleador nas Águias.
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5: Breve passagem por Alverca para João Santos Correia nos dares numa pincelada. Como é que está essa Alverca, Braga?
7: Com o Braga a vencer então pela margem mínima, com o Alverca a ter dificuldades em reagir ao segundo golo de Paulo Vítor no encontro. O jogo arrefeceu e as equipas vão lutando pela bola em zona de meio campo. 67 minutos, Alverca 1, Braga 2.
5: Passo por Vigo, enviada especial da Antena 1 à Supertaça Ibérica de Handball, Barcelona Sporting, Ariana Azevedo. Já começou a partida ou não?
8: Acaba de arrancar neste preciso instante, José Pedro Pinto. Foi mesmo na Murcha. Começa a final em Vigo, Sporting Barcelona. Já disputam a Supertaça Ibérica de Handball.
5: Estou cá a semana toda.
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5: Peço apenas tempo e resultado, Duarte Rebolo aí nos Barreiros, nesse Marítimo Benfica.
2: Marítimo 2, aliás, Marítimo 0, Benfica 2, duas vezes Leandro Barreiro.
5: Muito bem, vamos passar por Alvalade. Estamos a menos de uma hora do pontapé de saída do Sporting Nacional, agendado para as 8h30 da noite. Olá, Paulo Sérgio, muito boa tarde, um grande abraço para o anfiteatro sportinguista. Vamos às escolhas iniciais de Rui Borges, técnico do Sporting, e do técnico interino do Nacional, Bruno Abreu.
9: Muito boa tarde, José Pedro Pinto, ouvintes da emissão mundial da RTP Antena 1. Na equipa que ganha não se mexe, e é essa a máxima que é seguida por Rui Borges. Repete o 11 inicial que na sexta-feira passada fez ontem 8 dias, derrotou a equipa do Rio Ave por 4-0. O Sporting vai jogar de início com Rui Silva na baliza, depois Fresneda, Zeno De Baste, Gonçalo Inácio, que é o capitão da equipa, e Maxi Araújo, meio campo com Altimira e Dumbiá, Jenny Catano à direita, Flávio Gonçalves à esquerda, Zalazar nas costas de Luís Soares. A equipa do Nacional da Madeira, que, como disseste, trocou de treinador, Bruno Abreu, a 50 anos de idade, é o treinador dos Júniors, substitui interinamente João Gião, que já tem substituto, vai ser apresentado oficialmente na segunda-feira. Alexandre Santos, ele que nos últimos anos andou por Angola, Tunísia, Marrocos e também pelo Kuwait, foi adjunto de José Peseiro. A equipa do Nacional faz duas alterações em relação à derrota com o Estrela da Amadora no fim de semana passado. Felipe Soares e Lisiero estão lesionados e por isso mesmo vão dar o seu lugar a Chico Gonçalves e também ao cipriota Gabriel. A equipa do Nacional vai apresentar a Renato Marinho na baliza, depois Gasolina do lado direito, Cocolo à esquerda, Léo Santos e Zé Vítor, os dois centrais. Meio campo com Mateus Dias, Chico Gonçalves, depois à direita, Miguel Baeza, à esquerda, o dinamarquês Marcos Janssen, Gabriel nas costas de Pablo Juan. Árbitro da partida é o mundialista João Pinheiro de Braga, a fazer o quinto jogo da temporada, o terceiro jogo da Liga Portuguesa, fecha, por assim dizer, o ciclo dos grandes, dirigiu o Benfica, depois o Porto, agora o Sporting, e vai ter Pedro Ferreira aos comandos do vídeo-árbitro na cidade do futebol. Relvado em excelentes condições, o estádio está a encher-se, muita gente à volta do anfiteatro leonino, de resto muita gente também a receber o autocarro da equipa do Sporting quando aqui chegou há cerca de 40 minutos, num final de tarde. José Pedro Pinto, não é quente, está a escaldar, muito calor.
5: Exato, é caso para recuperarmos aquilo que é o querido mês de agosto, mas que se prolonga para setembro. Obrigado, Paulo Sérgio, a chefiar a equipa da Antena 1 no estádio de Alvalade, na companhia de João Alves Domingos, Nuno Coelho e também João Gonçalves, para esse Sporting Nacional que arranca às 8h30 da noite.
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5: Consegue descontar a equipa do Al Nassr, falamos da Liga Saudita, está a perder por 2-1. A equipa de Cristiano Ronaldo, João Félix e Samu Costa, frente ao Al Ittihad. Madeira, Marítimo Benfica, relato do Duarte Rebolo.
2: Numa altura em que Mitchell van der Gag mexe no conjunto, Nilton Varela vai a jogo, sai Igor Julião e na frente de ataque é Butke. É, Butka também vai agora refrescar, entra para o seu lugar o Boaqui, é ele quem entra para a frente de ataque nesta equipa do Marítimo. António, para já é também um refrescar e também tentar dar alguma velocidade aqui pelo corredor direito com a entrada e estreia de Nilton de Varela.
4: Sim, mas o tempo começa a escassear e o Benfica está mais confortável no jogo com esta vantagem de 2 golos. Está a funcionar bem a ligação Prestiani e Sheldrup. É a primeira vez, creio eu, que o Marco Silva coloca o Prestiani a jogar nesta posição, mas a verdade é que o Benfica está a carregar muito jogo por ali. Também pode estar aí a explicação para a troca do Igor Julião pelo Nilton Varela, embora, enfim, quem conhece o Nilton, ele é sempre um jogador mais forte do ponto de vista ofensivo do que defensivo. De qualquer modo, está difícil a vida para o Marítimo, já não falta muito tempo e a desvantagem é lá.
2: Estamos em cima dos 34 desta segunda parte, 79 no cúmplice geral. Pontapé de canto para a equipa encarnada, vai ser batido à esquerda do seu ataque, lá está, bola chegando ao primeiro posto, Nilton a limpar, a bola vem para ali para Bamba, recuperam os homens do Benfica por intermédio de Sheldrop, deixou já para Prestiani, primeiro Nilton ali a puxar para a linha lateral, agora a passar bem sobre o contrário, ali Palhinha também a falhar ali ainda o tempo de entrada, a bola vem para Bamba, vai para o relvado, apita o árbitro Sérgio Galho a dizer que é livre contra a formação encarnada, para Rafael Gouso movimentar, abrir lá do lado contrário, a bola vem para Paulo Henrique, já passou a divisória com a bola controlada, aí vai o Açoriano a deixar agora na zona central, ali para o camisola 66, cai a Yuma, este a entregar mal, recupera o João Palhinha de primeira para Pablo Lides, entrega para o camisola 13 da formação.

Aí vai o Varela, ali vai ter que jogar para trás, deixou para Rafael Fernandes, levantou para o meio campo do contrário, é ali a tentativa de servir o gozo, ali aparece primeiro a proteção de Palhinha, depois a Lenglet, quem põe fora é arremesso para a formação do Funchal, é para ser efetuada por intermédio de Nedon Varela, entrou há pouco do jogo, camisola 5, foi dos últimos reforços da formação do Funchal e agora a alteração na formação encarnada. Sai o camisola 14 para Vlilis. Sai o camisola 14 para Vlilis para a entrada de Gábor Slazai. Entra o John Duran, assim aqui é. John Duran para a saída de Pavlidis. E o Palhinha também sai na formação encarnada para a entrada de Barrena Cheia, que vai tomar ali as vezes, vai fazer o local que estava a ser feito por Palhinha. Estas alterações no Benfica, atenção, olha o Benfica por Prestiani, vai para a grande área, já passou, 1-2, atenção!

0: bateu Duarte Gonçalves, inapelavelmente Afonso Pastor.
1: É verdade, é um jogador fantástico, pequeno para este ano, muito rápido, bom de bola, consegue driblar ali vários jogadores, mete velocidade, depois remata mais em jeito que é força, fez um grande gol e recebeu também depois um abraço de Marco Silva.
0: É caso para dizer, António Tadeia, que obra de arte do argentino. Está realmente no top mais desta partida, o Prestiani.
2: Está no top mais do campeonato este ano. Ele está a fazer um arranque de época notável. Eu creio recordar-me que ele já foi decisivo na última visita do Benfica à Madeira, na época passada. Marcou aí ao Nacional, um jogo muito complicado que o Benfica esteve em desvantagem até muito próximo do apito final. E ele esteve na origem depois da reviravolta. Mas neste jogo foi fundamental, foi o melhor jogador do Benfica na primeira parte, perde um bocadinho para o Barreiro, depois a partir do momento em que o Barreiro também faz um belíssimo jogo, marca o segundo golo, mas neste lance é tudo para Prestiani, porque é ele quem recupera a bola ao Rodri, ainda atrás da linha de meio campo, e depois já se sabe que quando Prestiani arranca com bola é muito difícil de desarmar e é muito difícil de travar a não ser em falta. Ele acaba por levar a bola colada ao pé até à zona de onde pode ferir, e depois daí o remate foi imparável em arco, metido ao posto mais distante. Muito bem Prestiani no lance, e agora sim, se já estava difícil para o Marítimo, agora está impossível.
0: Praticamente resolvida a partida para o Benfica, 39 nesta altura, Caldeirão Funchal, Marítimo 0, Benfica 3, marcou Prestiani.
3: Eu sou Prestiani, 6 golos em 7 jogos esta época, 4 nos últimos 4 desafios.
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3: Aí no Ribatejo, João Santos Correia, como é que vai essa Alverca 1, Braga 2?
5: Mantém-se o resultado, agora com uma pausa para hidratação, está mesmo muito calor aqui, por isso Luís Godinho a enviar as equipas para os bancos de suplentes. Já reatada esta segunda parte, várias alterações do lado do Alverca, com Dauda e Davi Gui, também Vidigal e Kessari a irem a jogo para os lugares de Vivaldo, Figueiredo e Lucas, e Ryan Lucas tenta reagir à desvantagem, a turma de Sérgio Ferreira. Do lado do Braga, apenas uma outra alteração a registrar, a saída de Angelés para a entrada de Tommy. 78 minutos, Alverca 1, Braga 2.
3: Handball Supertaça Ibérica em Vigo, Ariana Azevedo, o Sporting está a jogar olhos nos olhos com o campeão da Europa, Barcelona.
6: Jogo empatado a 6, jogo de parada e resposta, está muito equilibrado, 6 golos para cada lado, mas o Sporting está a precisar de muito menos remates para chegar ao mesmo resultado. Os Leões levam 6 golos em 7 tentativas, ou seja, 85% de eficácia. Kiko Costa continua implacável, 3 remates, 3 golos. O Rui Torkelsen também já leva 2, Salvador está

0: jogador já marcou. Do outro lado, o guarda-redes Al Grimson começa a pesar na baliza do Barcelona com 3 defesas já registadas. Estamos no minuto 9 da primeira parte, Sporting 6, Barça também 6.
1: Lá por fora, Série A italiana prestes a arrancar, o Roma-Atalanta. Rodrigo Mora, titular na equipa romana, a equipa de Gelo Rossi, comandada por Gian Piero Gasperini.
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1: Barreiros.
3: Com 40 nesta altura no cronómetro da Rádio Pública Portuguesa. Aí está na livre para o Benfica, dentro do 12 campo defensivo, para ser batido por Langley. É ele, o francês, que em movimento deixa para o capitão agora a recolher, a deixar ainda mais para trás, para Samuel Soares. A equipa do Benfica agora mais descansada, num jogo que foi mais atrevido por parte do Marítimo na segunda parte, e talvez por isso mesmo, nesta altura perde por 3-0, atenção, bola para Ayuma, é ele quem movimenta, deixa para Rodri, olha o Madeirense vai deixar para trás para Romain Correia, de primeira abrir do lado contrário para Paulo Henrique, recebe com a canhota, com o mesmo pé, andança para trás, a bola para os pés de Romain Correia, 44 nas costas do capitão do Marítimo, levantou já para o meio campo contrário, variou o flanco, a tentativa de chamar ali o Nilton Varela, foi mais rápido, mais forte, mas depois é o francês Langley quem ganha, a bola vem para Guzo, entrega para Nilton, tenta passar, já passou, atenção, ainda ali na posse, mas depois perde na dividida, a bola fica nos pés da Dol, a soltar agora para Sheldrop. Aí vai, ali o jogador do Benfica Zelta na zona interior para a Barra Necheia, este para trás para o Langley, primeira para Tomás Araújo, este a soltar para a Barra Necheia, ali sobre o meu lá vai o camisola 5 da formação encarnada, abrindo o lado contrário para Xingati, este ajeita a bola, deixa para a zona central, é para Tomás Araújo, mais à esquerda para Langley, zona central agora para Donan, lá vai ali o cafeteiro a aguentar, deixou depois para Leandro Barreiro, até está aí no jogo também, ali o baixinho, abrindo o lado contrário para Kaminski, tem dado escondido ali o placo, a bola para Barreiro, agora para Kaminski, joga o Benfica para a lateral do lado direito, a bola para trás agora para Chircato, e este ainda mais para a bola central, é para Barra Necheia, joga para trás, encosta no Tomás Araújo, ali na ponta da bota, deixando depois para Langley, encosta à direita, não prefere jogar na zona central para Tomás Araújo, aí está o capitão da equipa do Benfica, abriu para Chircato, e este encosta para Kaminski, joga sobre a divisória, puxou já para a zona central, lá vai, agora em velocidade, passou, lá vai, vai para a grande área, atenção, ainda a placa para armar cruzamento contra as pernas do homem do Marítimo, a bola vai perder-se pela linha lateral, não vai lá ainda recuperar, terrou, deixou para Paulo Henrique, levantou para o meio campo contrário, a bola não chega a passar a divisória, aguenta Boaqui, mas a bola vai sobrar ainda para Tomás Araújo, a joga o Benfica na pressão alta dentro do meio campo ofensivo, a bola para Tomás Araújo, devia contar novamente a devolução para Barra Necheia, este vai ter que deixar para trás para o capitão na circunstância, perto do grande círculo para Tomás Araújo, ali já com alguma cãibra Tomás Araújo, a deixar para Kaminski, este para trás para Chircati, vai lateralizar, não, prefere jogar mais na zona central, já que o capitão cochilha nesta altura, padece com as queimbras, a jogar com Prestiani, entrega mal, recupera ainda ali o Dal, vai ter que jogar para trás, ali o Benfica agora bem a segurar, a circular, a contemporizar todo o jogo, nesta altura a equipa encarnada, a equipa comandada por Marco Silva, a bola vem para os pés de Langley, este primeira para Tomás Araújo, circula lá atrás a equipa do Benfica, a bola para Chircati, novamente para Kaminski, fleta a zona interior do relvado para Barra Necheia, novamente para Chircati, este para trás para Tomás Araújo, fleta a flor do relvado para Prestiani, anda em todo lado o Prestiani, agora soltou para Sheldro, perdeu na dividida, foi lá ganhar o Prestiani, deixou para trás para Langley, lá vai o francês, na ajeitada novamente para o argentino, agora para Barra Necheia, camisa lá 5 das costas, encosta para Prestiani, Prestiani em todo lado, a soltar depois para Adol, este mais para trás para Langley, o Marítimo só cheira nesta altura, bola para Tomás Araújo, aí está ele com a bola controlada, o capitão a soltar do lado contrário para Chircati, para Barra Necheia, correm os homens do Marítimo atrás do prejuízo, mas a bola está nos pés dos homens do Benfica, circula bem a equipa encarnada, agora entregar mal, atenção, bola para Terroba, para a grande área, pode armar cruzamento, já tirou, atenção para o corte com a peitaça do Tomás Araújo, a bola vai perder-se pela linha final, não, vai lá ainda ganhar o homem do Benfica, bola para Leandro Barreiro, a flecha para a zona interior do relvado, vem para a Barra Necheia, ali apertado pelo homem do Marítimo, deixou para trás agora, é para Tomás Araújo, de primeira abrir para Landé, vão ser 3 os minutos de compensação, está comedido o ar da partida, 3 de compensação dado a este encontro por Sérgio Galho. O que é que parece, António Tadeia?
4: Bom, a segunda parte tem substituições, basicamente. Houve algum período de tempo para se perceber se havia ou não a fora de jogo, não tanto do Barreiro, mas do Pavlidis. no lance do segundo golo, antes do Pavlidis fazer a assistência. Eu acho que o correto seria um 4, 5, eventualmente.
5: Basicamente todas as alterações no segundo tempo.
4: Sim, mas sim, a exceção foi a alteração da entrada de Kaminski por Bá, que foi na primeira parte. Mas há muito esta tendência na Liga Portuguesa quando os jogos estão resolvidos, os árbitros não prolongarem muito. Enfim, não é correto, de facto não é, porque um campeonato, uma posição, pode decidir-se por um golo, não é? E, portanto, isto acaba por ser um bocadinho contra a verdade desportiva também.
3: Aí está a pontapé de canto para o Benfica, a bola sai desviada por Alfonso Pastor, o espanhol, que nesta altura defende as redes da formação insular. Arremesso para ser efetuado do lado contrário, parece-me ser Chirkati quem tem a bola nas mãos, é ele quem prepara o arremesso, a bola para Lenglet, penteou o francês, atenção na grande área, é para...
6: Há uma falta do jogador do Benfica.
3: Ponte pé livre e ainda há uma alteração na equipa insular. Sai Rafael Guzo para a entrada do Domingues. É uma alteração, talvez também nesta altura, para dar minutos, António. Domingues, que vem de lesão, tem entrado a espaços na formação de Mitchell van der Gaak.
4: Sim, é a justificação que encontro. Não foi um jogo particularmente feliz do Rafael Guzo. O Maxim Domingues, que me lembro no Gil Vicente, pode ser uma adição interessante a esta equipa do Marítimo.
3: Aí está a bola para Lenglet, aliás para Lenglet, exatamente, a deixar para trás para Rafael Soares, a pés, também algo nervoso, bateu já para o meio campo contrário, a bola na direção de Duran, ganharam os homens do Marítimo, a bola vem para Ayuma, ali a trabalhar bem na zona central do terreno, depois a ajeitar para o lado, era para Paulo Henrique, bateu sem qualquer nexo para fora, e arremesso para o Benfica. Estamos já na compensação, 47, nesta altura, daqui a pouco vai apitar pela última vez Sérgio Galho, o árbitro que viajou da Guarda, é da Associação de Futebol da Guarda, a bola para Kaminski, ele aguenta ali o placo, ali aguenta a pressão, depois ainda Barreiro, bem para João Duran, apita o árbitro, diz que é livre, contra a equipa insular do Marítimo. É para ser batido lado contrário. Nesta altura, tranquilo o jogo para o Benfica. Vence por 3 bolas a 0. Recordo, 2 de Barreiro, 1 de Prestieri. Apita nesta altura, Duarte. É resultado final, Marítimo 0, Benfica 3.
6: É verdade, terminou a partida. Uma vitória importante da equipa do Benfica frente ao Marítimo por 3 bolas a 0. O público afeto à equipa do Benfica de pé a aplaudir a equipa encarnada. Os adeptos do Marítimo esses vão já recolhendo, vão já saindo do estádio, já que a sua equipa perdeu, numa altura em que os jogadores vão se cumprimentando aqui no relvado, vão cumprimentando entre si, vão também falar com a equipa da arbitragem, e numa altura em que continua a festa aqui na baliza de trás, na zona norte, onde está a claque da equipa do Benfica, que vão puxando pela formação encarnada, vão levantando os cascóis, vão dando palmas e vão pedindo também as camisolas aos seus jogadores, e numa altura em que quase toda a equipa do Benfica está ali instalada no grande círculo, vão-se cumprimentando e satisfeitos logicamente com esta vitória, vão ali também alguns jogadores do Marítimo cumprimentar os jogadores do Benfica, e por isso mesmo é uma vitória importante da equipa do Benfica na sua caminhada para o título nacional, mas foi um jogo que foi difícil, uma primeira parte onde o Benfica dominou, uma segunda parte em que o jogo foi um pouco mais equilibrado, mas depois a mais capacidade, a técnica e os bons jogadores que o Benfica tem acabaram por fazer o resultado final, numa altura em que a música, o barulho continua aqui no estádio do Marítimo.
3: Uma altura em que a formação encarnada vai agora até o topo norte para receber o aplauso dos adeptos que preencheram por completo e esta noite estiveram no Caldeirão Funchal, 10.164 adeptos, lotação praticamente cheia, completamente fechada neste estádio que tem tido uma boa média em termos de espectadores, quer na segunda liga, quer também agora nos jogos que o Marítimo tem feito neste regresso à primeira liga. António Tadeia, olhando para o jogo, primeira parte em que o Benfica chega justamente à vantagem nos primeiros instantes, num jogo amorfo nos primeiros 45 minutos, o Marítimo mais atrevido na segunda parte, e aí vieram ao de cima os melhores do Benfica, que acabaram por fazer o resultado. Peço que avances com aquele que para ti foi o MPV deste jogo.
4: Acabo por votar Prestiani, muito em função da qualidade da jogada do terceiro golo. Prestiani foi o melhor jogador do Benfica na primeira parte, foi dos pés dele que saiu quase tudo aquilo que o Benfica fez de bom, num período em que o jogo foi essencialmente físico, muito choque, muita bola dividida, muita bola aérea, mas para haver qualidade de futebol nessa primeira parte, foi basicamente quando o Prestiani pegava na bola. Depois estava mais inclinado para escolher o Leandro Barreiro, porque ele estava a ser decisivo, marcou o primeiro golo numa recarga, marcou o segundo numa bola à boca da baliza, e um jogador que faz dois golos, um jogo que está 2-0, naturalmente tem que ser um jogador decisivo, mas aquilo que Prestiani fez no lance do 3-0 acaba por desequilibrar a votação para o lado dele. Foi o jogador mais brilhante do jogo, porque foi dos pés dele que saiu tudo o que de bom o Benfica fez na primeira parte, e na segunda parte acabou por adicionar um golaço, que foi o melhor momento desta partida.
3: Bem, esta é, digamos, uma chamada ao melhor em campo por parte do António Tadeia. No final da temporada, a Antena 1 vai certamente elevar ao topo do futebol nacional aquele que mais vezes tiver esta designação. Numa altura em que a equipa do Benfica recolhe as cabines, o Marítimo lá embaixo no topo sul ainda em festa, se assim se pode dizer, com os seus adeptos, neste caso com a claque, os Fanatics. Daqui a pouco irão ser chamados os jogadores à zona de entrevistas rápidas, mas para já, António Tadeia, também numa forma de poder libertar-te, o que é que se pode dizer deste jogo? Melhor o Benfica em quase todo o jogo, o Marítimo um pouco mais atrevido na segunda parte, mas talvez esse atrevimento acabou por fazer com que a equipa de Mitchell van der Gag tenha exposto em demasia a sua zona mais recuada, o cobertor de andar para tudo, se tapam os pés, a cabeça fica logo de fora.
4: É verdade, e é a ponto de eu pensar até eventualmente, e essa é uma questão que se pode ouvir quando se ouvir o Marco Silva, se não terá sido um pouco estratégico o afrouxar da pressão do Benfica na segunda parte. A primeira parte, conforme já disse, foi muito, muito física. O Marítimo não conseguiu jogar, porque não conseguia pôr a bola no chão, e o Benfica criou as 3, 4 situações mais perigosas desse primeiro tempo, foi para o intervalo a ganhar com justiça. Na segunda parte, o Benfica baixou um bocadinho as linhas de pressão, e isso permitiu que os centrais do Marítimo conseguissem respirar mais com a bola e que no jogo aparecessem os jogadores do meio-campo do Marítimo. O Marítimo teve mais bola e equilibrou o jogo, chegou a criar ali algumas dificuldades ao Benfica, sobretudo em bolas paradas, bolas que eram cruzadas para a área, o que terá levado o Marco Silva a chamar o Tchirgati para jogar como defesa direita, e não me parece que seja uma situação a repetir. Não creio que ele se tenha saído assim tão bem da posição, só que nessa altura, com mais espaço para jogar, o Benfica acabou por resolver o jogo, primeiro numa bola parada também, a finalização do Leandro Barreiro, e depois na tal jogada a solo do Prestiani, que recuperou a bola ao Rodri ainda no seu meio campo e foi por aí afora, e só parou mesmo com a bola no fundo da baliza. A vitória do Benfica é absolutamente justa, embora não tenha sido um jogo brilhante do Benfica no ponto de vista da criação. Acabou por ter também números que a justificam, rematou o dobro das vezes que rematou o Marítimo, 11-6. Talvez o 3-0 seja uma vantagem excessiva, acredito que uma vantagem de dois golos fosse mais indicada para aquilo que o Benfica e o Marítimo produziram na partida de hoje, e daqui sobram algumas questões para o futuro imediato, sobretudo na equipa do Benfica. Uma delas é: poderá Prestiani ser o jogador que vai jogar na posição de Sudakov, aquela posição de médio interior esquerdo, com maior capacidade para intervir na criação? Ele, na segunda parte do jogo de hoje, depois da saída de Sudakov, fê-lo muito bem. Outra questão, se Bá se lesiona, e falta perceber a extensão da lesão de Bá, quem é que vai poder ocupar aquela posição? Não gostei de ver ali Kaminski na primeira parte, também não achei fantástica a experiência com Tchirkati, vamos a ver se não é o Orsnes a acabar por cair lá. E a terceira questão que eu gostava de lançar aqui tem muito que ver com aquilo que é o rendimento de Rafa, a possibilidade de Sheldrup vir a entrar na equipa, e se Sheldrup entrar na equipa pode vir a ser eventualmente Rafa o sacrificado, e aquilo que é o rendimento de John Duran, que é um dos jogadores mais renomados deste plantel, há ano e meio valia 80 milhões de euros, mas que continua a jogar poucos minutos, porque Pavlidis manda no ataque do Benfica. São boas dores de cabeça estas para Marco Silva.
7: Não sei se já concluíste a tua ideia.
4: Já.
7: Muito bem, então, um abraço. Até à próxima. Vamos escutar Leandro Barreiro na Sport TV.
8: E foi determinante para a vitória do Benfica.
9: Qual é a pergunta?
8: O Barreiro foi determinante para a vitória do Benfica também, com dois golos marcados.
9: Sim, ajudei muito a equipa hoje a ganhar o jogo.
8: Num terreno tradicionalmente difícil, a verdade é que o Benfica também não vencia aqui há 3 anos, não jogava aqui há 3 anos. Repete esse resultado, vitória por 3-0, uma vitória importantíssima nesta fase da temporada.
9: Certo, sim, o relevado não estava bom, mas nós sabíamos e estávamos preparados para fazer um bom jogo, entramos bem no jogo, fizemos bom trabalho hoje e o mais importante são os 3 pontos.
8: Acabou por ser essa entrada forte que foi também determinante para um bom resultado aqui nos Barreiros.
9: Certo. Sim, fiz um bom jogo, ajudei a equipa com 2 golos, sim. É mais fácil se você fazer perguntas.
8: O Barreiro sabe que estamos nos Barreiros e há de facto essa coincidência, daí também essa dificuldade de comunicação. 2 golos marcados atravessam um momento importantíssimo também no Benfica, um momento forte nesta sua passagem aqui pelo Benfica. Vive de facto este momento de uma forma muito importante, e já agora a entrada do João Palhinha no 11 inicial acabou por o libertar mais para terrenos mais adiantados?
9: Não diria, não especialmente. O João entrou, sabia o que é que ele tinha a fazer, nós sabíamos o que é que tínhamos a fazer com a equipa, fiz o trabalho dele, eu fiz o trabalho meu. Quando jogo o Enzo nessa posição, é para mim a minha... O meu, como é que se diz, o meu rolo na equipa fica a ser o mesmo. O João e o Enzo são jogador para o número 6 e eu fico um bocado mais ofensivo, sim.
8: É a segunda vez que Biza ao serviço do Benfica, tinha bizado no Campeonato do Mundo de Clubes. Que sabor é que tem estes 2 golos marcados?
9: Marcar golos é sempre muito bonito. Ainda por cima, para mim, não é o meu objetivo principal, mas é sempre bonito poder marcar golos e ajudar a equipa a estar mais certo nos nossos objetivos.
8: Muito obrigado.
7: Flash interview difícil para o nosso companheiro Arturo Teixeira da Sport TV, Leandro Barreiro. Alguma dificuldade em perceber o tom das perguntas do repórter da televisão que detém os direitos de transmissão dos jogos da Primeira Liga, pelo menos os jogos do Marítimo também, no estádio dos Barreiros. Ajuda-me, Duarte Rebolo, vamos ter jogador do Marítimo?
10: Julião,
7: sim.
10: Julião,
7: muito bem, vamos escutar.
10: Julião já lá está.
7: Muito bem, já está a falar no Sport TV, vamos escutar.
11: Realmente foi uma felicidade, eu acho que isso mostra talvez a diferença de investimento de uma equipe que tem outras ambições, é uma equipe de classe na Europa, e a gente, se a gente dormir um minuto, a gente toma um gol, isso pode mudar completamente a partida.
8: A equipa recompôs-se, entrou muito bem na segunda parte, não conseguiu marcar desta vez, tinha marcado em todos os jogos até agora do campeonato, mas pelo menos deixa uma imagem importante também nesta recepção ao Benfica.
11: E perder por 3-0 é doloroso demais, a gente, né, jamais imaginou perder por essa partida, a gente entrou para a partida para vencer. E talvez esse resultado seja 3-0 porque a gente entrou com coragem e a gente buscou a vitória. Se a gente pode se orgulhar de alguma coisa desse jogo, talvez seja a coragem que a gente jogou a todo momento buscando a vitória. Mas eu acredito que é um resultado que talvez não reflita o que foi a partida, né? Jogamos com coragem, buscamos uma vitória e infelizmente saímos perdendo.
8: 3 anos depois, o Marítimo volta a receber um grande do futebol português aqui no Funchal. É também importante para o próprio clube estar de regresso ao principal patamar do futebol português.
11: É muito importante, é importante para a ilha, para os madeirenses. Hoje a gente viu o estádio com uma lotação máxima, o orgulho que os madeirenses têm de apoiar a sua equipe. É muito importante para a ilha também, a gente sabe que isso movimenta bastante, não só o futebol, mas tudo. É bom para todo mundo, que cada vez mais as equipes da ilha, ela pode continuar na liga performando, porque essa ilha merece as atenções, é um lugar de pessoas trabalhadoras, humildes. Eu fico muito feliz pelos madeirenses de estarem aqui apoiando a sua equipe do coração. É bonito de ver a paixão que eles têm de apoiar a gente os 90 minutos, isso mesmo com resultado adverso, a forma como eles não apoiaram, nos aplaudiram aí no final do jogo, isso nos dá mais força.
8: Em relação ao jogo, fica sempre mais difícil quando o Igor Julião apanha pela frente o Prestiano e o Shield Rupp.
11: Ah, é verdade, cara, mas é uma equipe muito boa, é como eu falei, eles têm outras ambições na Europa, a gente precisa trabalhar muito para a gente colocar o Marítimo também nessa posição, com outras ambições também, voltar. O Marítimo é um clube gigante aqui em Portugal. É difícil para todo mundo e a gente dificultou a vida deles também. Jogamos de igual para igual, de homem para homem. Não foi fácil para ninguém hoje.
7: Igor Julião na Sport TV, com mais vontade de falar do que o próprio Leandro Barreiro, que foi uma das principais figuras, se não a grande figura, desta vitória do Benfica aí nos Barreiros. Duarte Rebolo, frente ao Marítimo. Vamos às despedidas a partir do Funchal.
10: Muito bem, penso que está tudo dito. Barreiro falou desse relevado que durante a semana esteve nas bocas do mundo, embora cá de cima o relevado não apresente aquilo que as imagens e muitas imagens que foram sendo apresentadas ao longo da semana. Já Julião falou de uma equipa com muita coragem, ainda assim essa coragem não foi suficiente para sequer pregar a baliza de Samuel Soares. Para a história vai ficar mesmo esse resultado. Marítimo 0, Benfica 3. Recordo, Barreiro marcou aos 7 da primeira parte, aos 71 voltou a avisar, aos 82 minutos voltou o Benfica a marcar por intermédio de Prestiani. Recordo que o melhor som foi cuidado no Funchal pelo Fábio Bettencourt, a reportagem foi do Duarte Gonçalves, os comentários do António Tadeia, a narração esteve a cargo do Duarte Rebolo. A todos desejo a continuação de uma ótima semana, ainda dia na Madeira, certamente, para um serão de futebol aqui na RTP Antena 1. Um grande abraço.
7: Um grande abraço, é claramente para aproveitar.
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7: Entretanto, terminou já essa vitória do Braga, confirmada no Ribatejo, frente ao Alverca, por 2-1. Filme rápido dessa partida, João Santos Correia.
13: Reviravolta do Sporting de Braga, perdia por 1-0 ao intervalo, o golo de penalti de Chiquinho aos 26 minutos a dar vantagem à equipa da casa, vantagem que o conjunto de Sérgio Ferreira aguentou até ao descanso. Na segunda parte, entrada forte da equipa da Carlos Vicente com Paulo Vítor a bizar aos 50 e aos 57 minutos para dar 3 pontos à equipa do Braga, que assim soma 7 no campeonato. Já a formação do Alverca soma 5 jogos, 3 derrotas e 2 empates. Continua sem ganhar a equipa de Sérgio Ferreira nesta edição do Campeonato da Primeira Liga. Caiu pano, fim de festa no Ribatejo. Alverca 1, Braga 2.
7: Obrigado, João Santos Correia. Voltarás também com reportagem da sala de imprensa para escutarmos Sérgio Ferreira e Carlos Vicente. O mesmo sucederá em relação a essa vitória robusta do Benfica na Madeira frente ao Marítimo, para escutarmos mais à frente nesta emissão Mundial do Desporto Marco Silva e Michel van der Gaga. Daqui a pouco, notícias em síntese, mas passo por Vigo ao encontro da Ariana Acevedo, porque o Barcelona descola do Sporting nessa Supertaça Ibérica, a final aí na Galiza.
0: Consegue neste momento a maior vantagem de toda a final, 17-14, um parcial de 3-0, depois de um encontro que até aqui tinha sido vivido praticamente no equilíbrio, ainda há pouco estava empatado a 13, mas os catalães assinarem este parcial e obrigarem o Sporting a correr atrás do resultado. Mas há aqui uma curiosidade, os Leões continuam a ser mais eficazes no remate, 13 golos em 16 tentativas, 81% contra 16 em 22 do Barcelona. Kiko Costa leva 4 golos, continua irrepreensível e há uma diferença também na baliza. Isto porque Algrimsson, do lado catalão, já soma 5 defesas. Já Mohamed Ali, do lado do Sporting, tem tido muito mais dificuldade em travar o ataque catalão. Estamos a 5 minutos do tempo de intervalo. O marcador vai assinalando Barcelona 17, Sporting 14.
7: Handball com a Ariana Azevedo na Supertaça Ibérica para continuar a acompanhar nesta emissão Mundial de Desporto da sua Antena 1. São 8 horas e 8 minutos em Portugal Continental e na Madeira, menos uma nos Açores. Vamos às notícias em síntese com Mário Galego.
14: Ainda não há grandes novidades do encontro entre os Estados Unidos e a Rússia. O presidente russo recebeu os emissários de Donald Trump a Moscovo e também a Kiev, mas as agências internacionais dizem que Trump enviou cumprimentos a Putin e que Putin terá dito que é conveniente para a Rússia trabalhar com os Estados Unidos. Os enviados agradeceram ao presidente russo que tenha decidido a suspensão dos tiroteios durante 3 dias. Estava certo que as armas iriam calar-se durante 3 dias, mas na última última hora. A agência Reuters, a partir de Moscovo, dá conta que uma pessoa terá morrido na região de Belgorod, terá sido vítima de um ataque com um drone ucraniano. Portugal está mais forte e credível, diz o Ministério dos Negócios Estrangeiros, depois de saber da subida do rating de Portugal. É mais um passo na credibilidade e crescente confiança internacional, assim escreve o governo nas redes sociais. A subida do rating para A+, é mais um passo na credibilidade que Portugal tem vindo a construir, acrescenta o Ministério através das redes sociais. O governo deixou-se arrastar pelas polémicas em torno do Ministro da Administração Interna, diz o Partido Comunista. O secretário-geral do PCP, Paulo Raimundo, acrescenta que o Ministro Luís Neves tem muitas explicações para dar.
15: Olha, nós há muito tempo dizemos que o problema hoje já não é um problema do Luís Neves, do Ministro Luís Neves. É um problema do governo. O governo deixou-se arrastar para este processo e, portanto, a responsabilidade deixou de ser do Ministro Luís Neves, passou a ser todo o governo. E, portanto, se tirar conclusões deste processo.
14: Declarações de Paulo Raimundo no segundo dia de festa do Avante. Paulo Raimundo garantiu que a decisão está tomada em relação à moção de censura, mas não anunciou ainda como vai votar o PCP. O Bloco de Esquerda insiste na saída de Luís Neves do governo. Em comunicado, o partido diz que Luís Neves deixou há muito de ter condições para ser ministro e considera que a moção de censura apresentada pelo Chega legitima a má governação do governo. É o que se pode ler no comunicado da Comissão Política do Bloco de Esquerda. A moção de censura proposta pelo Partido Chega é completamente deslocada da realidade e André Ventura quer estar constantemente nas televisões. Foi desta forma que o secretário-geral do PSD, Hugo Soares, comentou a moção que será discutida terça-feira. Ora, esta tarde em Louros, o líder do Chega comentou as reações que se têm escutado sobre a moção de censura, acusando Partido Socialista e Iniciativa Liberal de falta de coragem.
16: A Iniciativa Liberal acordou tarde e disse: bom, mas Luís Neves tem que sair, como é que vai votar a moção de censura contra? O Partido Socialista diz: bom, a autoridade do Estado está em causa. O mandatário do Presidente da República na saúde diz que pode estar em causa o regular funcionamento das instituições. Como é que vota o PS? Não sabemos, mas não vai viabilizar. Ou seja, há nisto da política portuguesa uma espécie de esquizofrenia de coragem.
14: André Ventura, há pouco à entrada para o jantar da rentré distrital do Chega em Louros.
7: Notícias em síntese com Mário Galego. 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Já vamos retomar o desporto.
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7: 8 horas mais 13 minutos em Portugal Continental e na Madeira, menos uma nos Açores. Retomamos o desporto. Volta depois das 8 da noite, porque estamos na contagem decrescente para o Sporting Nacional, que arranca às 8h30, isto depois de esta tarde o Benfica ter vencido de forma categórica o Marítimo nos Barreiros por 3-0 e ter igualado à condição a formação comandada por Rui Borges, o vice-campeão nacional, com 10 pontos atrás do líder destacado, o Futebol Clube do Porto. O Braga foi à Alverca vencer por 2-1. Mais à frente teremos reportagem a partir do Ribatejo, mas aproveitamos nesta altura a boleia da Sport TV para escutar escutar um pouco da reação de Marco Silva, está na flash com o jornalista Artur Teixeira.
1: Na segunda parte, lateral, numa falta do Tomás, não há nenhuma oportunidade de golo, mesmo essa não é uma oportunidade, é um lance perigoso. Ao intervalo falámos um pouco, alterámos, eu acho que o jogo praticamente terminou quando fizemos a outra alteração com o Chircati e com o Andrés. O Andrés teve um impacto muito grande, o Chircati deu a segurança no corredor direito e a partir daí estabilizámos muito mais a equipa, alterámos um pouco a posição do Leandro também na segunda parte, para nos dar um pouco mais de equilíbrio ao lado do João, e a partir daí acho que a equipa claramente tomou conta do jogo. O segundo golo ajudou a isso e depois a partir daí comandámos o jogo e fizemos mais um excelente golo para a Xena.
7: Marco Silva, que acabou também já de dizer, ainda antes de colocarmos estas declarações no ar, que o campo era horrível de se jogar, e percebeu-se.
8: Em relação à lesão do Alexander Bá, e já agora, porquê que optou pela entrada de Kaminski?
1: Tem a ver com o plano estratégico que tínhamos. Como vocês sabem, não tínhamos, optámos por dar jogo ao Banjaki, vinha a lesão também, e quisemos que o Banjaki tivesse esta tarde a jogar, porque nós vamos necessitar que ele esteja ao seu melhor nível, e essa foi a decisão de ele jogar esta tarde, após lesão, vinha de lesão. E nós tínhamos duas soluções, ou mantínhamos em termos estratégicos o Rafa a jogar por dentro e darmos o corredor a um lateral mais ofensivo, e neste caso a questão do Kaminski, tem treinado lá algumas vezes também, temos vindo a treinar com ele naquela posição também, porque é uma posição que numa linha de três ele faz na seleção polaca também, e nós já o vimos a fazer várias vezes, e nós estamos praticamente a construir sempre a três, a jogar a três, e para darmos o corredor a ele e continuarmos com o Rafa por dentro. Essa foi a decisão que tomámos, ou podíamos tomar por outros um pouco mais conservadora, por um central que pode jogar a lateral direito, mas íamos alterar aquilo que era o nosso plano estratégico para o jogo, e optámos por não fazer, daí termos colocado o Kaminski.
8: Este jogo fica marcado também por dois golos do Leandro Barreiro. É mera coincidência que o Barreiro tenha marcado dois golos e que tenha surgido mais na grande área, tendo em conta a titularidade de João Palhinha?
1: Não,
8: a presença
1: não tem nada
8: de Palhinha liberta mais o Barreiro?
1: Não tem nada a ver. Eu percebo a vossa questão, não tem nada a ver. Basta que analisar, uma coisa é ele ter feito golos, pronto, isso é uma coisa, mas se analisarem todos os jogos do Benfica até hoje, vejam quantas vezes o Leandro esteve dentro da área, em quantos momentos ele esteve dentro da área. Acabou por fazer dois golos, qual é a influência que o João tem num gol de bola parada que fazemos num canto em que o Leandro faz o segundo golo? Qual é a influência que o João tem nisso? Não tem absolutamente nenhuma. E depois o posicionamento do Leandro, posso-vos garantir que não alterou um centímetro daquilo que tem sido com o Enzo também lá. Aliás, na segunda parte até colocámos o Leandro um pouco mais baixo para fazer praticamente um segundo médio com o João, porque estávamos a sentir que tínhamos que acalmar o nosso jogo. Mas eu percebo a questão, mas não tem nada a ver uma coisa com a outra, na minha opinião.
8: Muito obrigado.
1: Obrigado. Marco Silva, obrigado.
7: Declarações de Marco Silva na Flash Interview da Sport TV. Vamos também escutar o que dirá Marco Silva na sala de imprensa mais à frente nesta emissão Mundial de Desporto da sua Antena 1.
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7: Antes de fixarmos emissão em Alvalade para o Sporting Nacional, passo pelo handball, passo por Vigo, Supertaça Ibérica, tempo de intervalo e vantagem mínima dos campeões da Europa, ou seja, Ariana Azevedo, Sporting tricampeão nacional, continua a dar água pela barba aos catalães.
0: Está taco a taco, como costuma dizer a gíria popular, isto porque o Sporting teve aquele parcial, o Barcelona, aquele parcial de que falávamos há pouco, de 3-0, mas foi conseguindo recuperar o Sporting, tem tido muita eficácia nos remates e agora, por exemplo, tem aparecido mais Martin Costa, 3 remates, 3 golos, o seu irmão Francisco tem 4 golos em 6 remates. Em destaque também Torkelsen, 6 remates, 7 golos, e portanto o Sporting com estes 3 homens a voltar a encostar depois do Barcelona ter conseguido a maior vantagem da final. E, portanto, está tudo em aberto para o segundo tempo de intervalo em Vigo.
7: Obrigado, Ariana Azevedo. Já voltaremos para a segunda parte da Supertaça Ibérica. Por falar em Supertaça, não esquecer, a partir das 9 da noite, para acompanhar também aqui na Antena 1, a final da Supertaça Masculina de Futsal, o derby eterno Benfica Sporting em Vila do Conde, onde, esta tarde, o Benfica voltou a ser dominador deste tipo de troféus, conseguiu bater a equipa do Nuno Álvares por 3-1. Maria Martins é a treinadora das Encarnadas.
2: Muito, muito do que são os resultados acabam por ditar-se com base em eficácia, e isso foi uma mensagem que nós próprios transmitimos às jogadoras: não se ganham estes jogos se não formos eficazes, e nós conseguimos ser eficazes. Ainda assim, acho que podíamos ter marcado mais. Não estou a dizer que a Ana Catarina fez excelentes defesas, mas nós tivemos várias oportunidades, tivemos para transição e não conseguimos e não conseguimos aproveitar essas transições para criar mais perigo.
7: E nota bem reforçada por Ana Catarina, técnica do Benfica, para a monumental exibição de... Aliás, Maria Martins, técnica do Benfica, para a monumental exibição de Ana Catarina, guarda-redes nas balizas das Águias. Pois bem, 8 horas e 19 minutos em Portugal Continental e na Madeira, menos uma nos Açores. Está na altura de rumarmos a Alvalade.
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7: Sporting e Nacional jogam a partir das 8h30 da noite e com que dados fundamentais, Carlos Manuel Santos?
3: 23º confronto para a Liga em Alvalade. 22 jogos, 19 vitórias do Sporting, uma do Nacional e dois empates. O Nacional não vence em Alvalade há 21 anos. Única vitória em 2005. Nos últimos 7 confrontos, 7 vitórias do Sporting. Atualmente, o Sporting vem de 3 vitórias consecutivas, ainda sem perder no campeonato. O Nacional vem de 2 derrotas consecutivas. É o primeiro clube a trocar de treinador. Uma nota? A nota do costume. Já não há um 0-0 em Alvalade há 6 anos e 2 meses. Últimos 104 jogos para o campeonato, sempre com golos. Estamos a 13 jornadas do recorde de sempre.
7: No Bastião Sportinguista já estivemos em tempo útil com os 11 iniciais. É para lá que voltamos ao encontro da equipa da Antena 1. Som cuidado pelo João Gonçalves, a reportagem volante do João Alves Mingos, os comentários do Nuno Coelho já postos aqui em estúdio e o relato do Paulo Sérgio. Boa noite, Alvalade. Um grande abraço.
4: Ao estádio José de Alvalade em Lisboa, numa altura em que o relvado está a ser regado, relvado em excelentes condições, visto do meu posto fixo da minha reportagem. A equipa do Sporting, segunda classificada, alcançada há pouco pela formação do Benfica, mas que tem um jogo a menos, tal como o Sporting, tem em ambas as formações 10 pontos, não faz qualquer alteração em relação à última vitória de fez ontem 8 dias em Vila do Conde, frente à formação do Rio Ave, uma vitória gorda por 4-0 e por isso mesmo Rui Borges a apostar exatamente na mesma equipa. Rui Silva é o guarda-redes, depois um quarteto defensivo com Fresneda, Debaste, Gonçalo Inácio, que é o capitão da equipa, e Maxi Araújo, Altimir e Dumbiá, Jani Catamo e Flávio Gonçalves nas alas, Zalazar nas costas de Luís Soares. No banco dos suplentes está a Caíque Pereira, o guarda-redes contratado ao Palmeiras. Ele que já tem experiência do futebol português, jogou no Farense e também no Nacional da Madeira. A equipa nacionalista que, como disseste há pouco, já trocou de treinador. Bruno Abreu é hoje o treinador interino, substitui João Gião, mas na próxima segunda-feira Alexandre Santos será oficialmente apresentado. Este treinador que nas últimas 7 temporadas esteve no estrangeiro, treinou em Angola, na Tunísia, também em Marrocos e no Kuwait, onde esteve apenas um mês, acabou por não dirigir a equipa em qualquer jogo oficial. A equipa faz duas alterações e duas alterações que foram forçadas, porque Filipe Soares alucinou-se na partida com o Estrela da Amadora, vai ser substituído por Chico Gonçalves e Lisiero lesionou-se nesta semana de treinos e será substituído por Gabriel. A equipa do Nacional da Madeira que vai apresentar de início Renan Marinho na baliza, depois à direita Gasolina, à esquerda Cocolo, e resta saber se vai ou não jogar com três centrais, até pode fazê-lo com Léo Santos, Zé Vitória e Chico Gonçalves. Meio campo com Mateus Dias e Marcos Jansen, com Baeza, Gabriel e Pablo Ruam como o jogador mais adiantado desta formação. É de resto um dos seus melhores marcadores, tem um golo marcado. Toda a gente no Nacional da Madeira marcou um golo e portanto não há ninguém a que se destaque. Árbitro da partida é João Pinheiro de Braga, vai ser auxiliado no vídeo-árbitro por Pedro Ferreira, igualmente de Braga. Num final de tarde, João Alves Domingos, com muito calor, mas o relvado parece-me estar em excelentes condições.
5: Muito boa tarde, Paulo. Está em excelentes condições, como é habitual, o relvado do estádio José Alvalade, apenas mais desgastadas as zonas das pequenas áreas por causa dos exercícios de aquecimento com os guarda-redes das duas equipas. São aquelas zonas que vão sofrendo ali maior atenção dos tratadores de relva do estádio José Alvalade, numa altura em que aguardamos a entrada das duas equipas. Os fotógrafos já colocados no túnel de acesso aos relvados para captarem esse momento. E em relação aos espectadores, diria que se perspectiva, tal como na última jornada que o Sporting jogou aqui em casa, uma bela montra para ver esta partida com muita gente. Nessa altura registaram-se 50 mil espectadores e perspectiva-se, portanto, hoje também uma bela casa aqui no estádio José Alvalade, ainda com muita gente a entrar e a tomar o lugar nas bancadas.
4: É verdade que há ainda muita cadeira verde à mostra, mas há muita gente ainda a entrar, muita gente, e de resto dá para ver isso mesmo, muita gente em movimento no interior do estádio José de Alvalade em Lisboa. Nuno Coelho é o comentador da RTP Antena 1 para este Sporting Nacional da Madeira. Como há pouco no lançamento desta partida foi dito, a única vitória madeirense foi há 21 anos, 2 para o Sporting, 4 para o Nacional da Madeira. Muitos golos numa única partida, no tal jogo que, enfim, é a única exceção, digamos assim, que confirma a regra. Nos últimos 10 jogos, 10 vitórias do Sporting, e imagino que esta noite, Nuno Coelho, não antevês nada de muito diferente, mas há um jogo para jogar, não é? Muito boa noite, bem-vindo a esta emissão da RTP Antena 1.
6: Boa noite, Paulo, boa noite a todos os ouvintes da Antena 1. Sim, é verdade, fizeste aí um resumo perfeito das dificuldades que é para o Nacional da Madeira jogar em casa. Em casa do Sporting, neste caso. Por isso, o Nacional vem de 2 jogos em que perdeu, troca treinador, por isso também não será por aí algo fácil para a equipa, que abdica, digamos assim, de colocar já um treinador novo nesta jornada para jogar frente ao Sporting, com o Sporting que coloca o 11 de gala, podemos lhe dizer assim, de Rui Borges, com os jogadores que têm jogado mais nesta fase inicial do campeonato, com Luís Soares de novo como titular, e por isso acho que é claramente um jogo difícil para a equipa do Nacional, em Alvalade ainda por cima, e com todas essas estatísticas que já referiste a favor sempre do Sporting. Tem aqui um desafio difícil, mas não há como fugir ao jogo, é o próximo, e por isso acho que poderemos ver um Sporting, obviamente, com grande domínio da partida, e o Nacional a tentar adiar ao máximo o golo, com esses tais três centrais, que eu acredito que seja mesmo por aí, com o Zé Vítor, o Chico e o Léo Santos, a criarem ali uma barreira grande, mas obviamente que o Sporting é o grande favorito para o jogo desta noite.
4: Este é um jogo, Nuno, que acontece para a equipa do Sporting em véspera de se jogar a competição europeia, dar o pontapé de saída na Liga dos Campeões, onde a equipa de Alvalade na temporada passada registou, de facto, uma excelente prestação. E a questão que te pergunto é o Sporting quererá resolver isto o mais rapidamente possível para depois ir gerindo o jogo em função dessa partida com o Galatasaray, o campeão da Turquia, que joga aqui na quarta-feira à noite?
6: Sim, é verdade, foi uma grande prestação na temporada passada para o Sporting, para o Rui Borges também, na sua estreia na Liga dos Campeões, e por isso obviamente que a fasquia da equipa está alta, e dos adeptos, obviamente, também, precisamente por essa grande prestação que a equipa teve. Ano completamente diferente, renovação absoluta e completa do plantel comandado pelo Rui Borges, por isso vamos ver também como a equipa reage com tanta novidade e com tanto jogador novo a jogar na Europa. Eu acho que há que jogar um jogo de cada vez. Acho que há que jogar primeiro este jogo com o Nacional e depois, obviamente, mediando o resultado e conforme o jogo esteja a decorrer, poderá ou não a equipa conseguir fazer essa gestão. Mas para isso, e primeiro, é preciso jogar primeiro o jogo do Nacional e depois pensar nesse do Galatasaray, que obviamente tem tanta importância como este, mas obviamente, e já se percebeu ontem na temporada passada, os clubes portugueses dão sempre importância maior ao campeonato. Por isso, para o Sporting em específico, acho que tem de jogar primeiro este jogo do Nacional e depois
9: Quererá guardar as forças para esse jogo da Liga dos Campeões.
4: Nuno, a semana passada em Vila do Conde o Sporting entrou praticamente a ganhar. Na última vez que aqui jogaram foi frente ao Alverca. Também entraram praticamente a ganhar, estiveram sempre na frente. Mas o Sporting tem feito muito boas primeiras partes e depois tem na segunda parte tirado um bocadinho o pé do acelerador. Estás à espera de algo semelhante hoje ou nem por isso?
9: Eu estou à espera que a equipa entre, precisamente como tu referes, com essa intenção, porque equipa grande quando joga em casa, ainda por cima, e independentemente de haver esse jogo europeu ao meio da semana, tem sempre essa intenção de marcar posição, de querer colocar logo o adversário em sentido. Por isso sim, estou à espera que a equipa entre com essa vontade e intenção de atacar muito, com vários jogadores desequilibradores, Flávio Gonçalves, o Génio, o Zalazar por trás do Luís Soares, com o Altimir e o Dumbiá, que se têm conectado também muito bem. Por isso sim, estou à espera dessa entrada forte, e aqui independentemente de haver esse jogo europeu ou não. Por isso já foi assim em Vila do Conde, foi assim em casa com o Alverca também, e por isso, se isso acontecer e se ao intervalo estiver já uma vantagem confortável, aí sim acredito que na segunda parte possa haver essa tal gestão que falávamos por causa do jogo europeu.
4: Os jogos domingos, equipas sobre o relvado do estádio de Alvalade, que está cada vez mais cheio.
5: Os jogadores já estiveram perfilados para se apresentar ao público de Alvalade, também já se cumprimentaram. Os jogadores do Sporting vão agora retirar o casaco de fato treino cinzento, vão equipar com a camisola tradicional de listas verdes e brancas, calção negro e também meias listadas de verde e branco. O Nacional vai jogar com equipamento alternativo dourado e com os pormenores em branco, numa casa cada vez mais cheia no estádio de José Alvalade. Deixa-me dizer-te, Paulo, que apesar do calor que se vai sentindo, é quase um clima tropical, porque está uma espécie de capacete de nuvens por cima do estádio de Alvalade, e aqui e ali vão caindo algumas pingas tímidas de chuva.
4: E ainda bem que há esse capacete, porque caso contrário estava absolutamente insuportável, e portanto está uma temperatura que nesta altura deverá rondar os 28 graus, o que é preciso não esquecer que são 8:30 da noite e estamos ainda em setembro. Estamos no início de setembro.
7: Equivale a 35 graus nesta altura, não é?
4: Meu querido mês de agosto, não é?
7: Equivale agora a 35 graus com toda a umidade, não é?
4: Exatamente, está úmido, enfim, não está propriamente agradável, mas pronto, vamos ter que jogar, os jogadores vão ter que jogar a partida desta forma, ponto final, parágrafo. Se não é com temperaturas elevadas, é com chuva e temperaturas reduzidas. Diz-se que o futebol é um desporto de inverno, mas é um desporto de todas as estações. Disso ninguém tem a mínima dúvida. Vai começar o jogo.
0: E por falar em calor, estamos em Vigo. Deixem-me só assinalar o início da segunda parte entre Barcelona e Sporting.
7: Olá.
4: Cá estamos em Alvalade, numa altura em que vai iniciar-se o jogo. O árbitro da partida, João Pinheiro, o mundialista, esteve no Campeonato do Mundo das Américas a colocar a bola no... na zona onde vai ser dado o pontapé inicial, e quem vai sair é João Alves Domingos, a equipa do Nacional da Madeira.
5: Exatamente, que ainda está ali numa espécie de reunião de condomínio, os jogadores ali a fazerem uma rodinha no meio campo que vão ocupar. Dizer que o Sporting vai atacar como gosta para o topo norte do estádio de Alvalade nesta primeira parte, o Nacional para o topo sul.
4: O mundo sabe que em Alvalade, antes do pontapé inicial desta partida, está ali preparado para dar o toque inicial. Aproximava-se Pablo Ruan, a deixar depois para um outro jogador, que é Miguel Baeza, este espanhol que está na sua terceira temporada no Funchal. Jogou e formou-se no Nacional, começou o jogo. A bola para trás para Renato Marin, lá está Renato Marin a bater com força, tem uma camisola na cor de vinho, a bater com muita força, a bola a cair ali junto da defensiva do Sporting Clube de Portugal. O mundo sabe que, João.

0: sempre um grande momento em Alvalade, entoado a 50 mil vozes ou perto disso. A bola está ali, Max ia deixar depois no corredor central, lá está Altimira a adiantar, é para Luís Soares, tinha o pé furado, a bola foi ter com Wesley Gasolina. Emoção a rodos em Alvalade, transmissão da RTP Antena 1, estamos em simultâneo com a RTP Mundo, RTP África, Madeira e Açores e dezenas de rádios que se ligam ao som da Rádio Pública Portuguesa. Estamos nos 5 continentes do mundo. A bola batida em profundidade, aparece ali o cabeceamento de Debast, não consegue depois o make-up do Sporting ficar o senhor da situação. Debast de cabeça a conseguir ganhar, a Dumbiá a jogar ali mais para trás, a bola vai ter com o Dumbiá a fazer o atraso na direção de Rui Silva. Curiosamente, João Alves Domingos, os dois guarda-redes com camisolas cores pouco habituais.
1: Exatamente, o guarda-redes do Nacional a jogar de Porto e a Rui Silva, guarda-redes do Sporting, a jogar de roxo.
0: É, parece o senhor dos passos, o Rui Silva, aquele bordô é um bordô mais a cair para a cor de vinho. Olha, a bola está ali em Inácio a lateralizar para a esquerda, meteu para Maxi a jogar depois com Dumbiá, Maxi a ter que dar de forma mais recuada, lá está o capitão do Sporting, Gonçalo Inácio, a meter aqui no corredor, Dumbiá, lá está o jogador italiano, ex-Veneza, a jogar ali mais para trás para Debast, a empurrar lá para o lado direito, aparece ali Fresneda, vai alguém de terreno, tenta passar depois ali por o Cocolo, acabou por perder, insiste a equipa do Sporting a tentar manter a posse de bola, mas ela acaba por não acontecer, bola para trás para Renato Marin, o jogador formado no Roma e também com passagem pelo Paris Saint-Germain, fez 3 jogos na equipa principal do campeão europeu, vai lá ali para trás com Maxi um bocadinho a complicar, agora sim mais esclarecido, bola para Dumbiá, adiantou, meteu já para Luís Suárez, foi desarmado, a Dumbiá a ganhar a segunda bola, a furar, a meter-se ali na boca do lobo, apareceu o corte de Miguel Baeza, insiste a equipa do Sporting, Altimira a deixar ali na meia direita, vai triangulando com a Fresneda, a bola a ser afastada, recuperação de Debast, joga-se no meio campo defendido pela formação do Nacional da Madeira, a bola está em Altimira, lateraliza, mete para Catamo, o Internacional moçambicano a jogar ali para trás para o seu meio campo, recolhe Zena Debast, lá está o belga, passo longo, atenção dentro da grande área, Luís Soares, já não tem ângulo agora, a fletir bem ali e agora a tirar no adversário de caminho, cruzamento, o desvio de um dos centrais do Nacional da Madeira e é o primeiro ponto a pé de quente do jogo à direita.
1: Debast no passo longo, encontrar Luís Soares na profundidade, dentro da área, perdeu ângulo, ponta de lança colombiana, ainda assim Rodopio conseguiu ultrapassar o adversário, tentou o cruzamento para a pequena área, mas Zé Vítor com o peito a sacudir a bola para pontapé de canto.
0: Lá está o pontapé de canto marcado, a bola de Maxi para Catamo, Maxi, cruzamento grande, defesa de Marin, insistência ainda por parte da formação leonina, aqui pela esquerda, Luís Soares, cruzamento, quem afasta a defensiva do Nacional de Aflitos, e agora foi Salazar ali a fazer, eu nem sei bem como descrever isto aos domingos, uma coisa é certa, o Sporting manteve a bola dentro do relvado e depois acabou por haver ali um toque pela linha lateral e a lançamento para o Nacional. Mas foi uma coisa tão mal enjorcada, minha nossa.
1: Eu penso que o Rodrigo Salazar quis evitar que o Nacional pudesse ganhar a bola numa zona vantajosa e chutou como conseguiu, acabou por dar uma rosca na bola, Altimira ainda tentou controlar dentro do terreno de jogo, mas acabou por tocar para lançamento de linha lateral.
0: Oh, João, não foi uma rosca, foi um saco de roscas, daqueles que se vendem nos supermercados e que são docinhas. E cartão amarelo para Maxi. Cartão amarelo para Maxi, ali a falta a acontecer sobre Gabriel, o jogador cipriota nascido na Grécia. Cartolina amarela a ser mostrada ao Internacional Uruguaio.
1: E apenas com 5 minutos de jogo, que fala a subida dela das bancadas de Alvalade perante a decisão de João Pinheiro com esta falta de Maxi Araújo, que ainda ia travando ali argumentos com os travos Gabriel depois desta falta assinalada.
0: É, João Pinheiro, não tem nada que justificar. Não tem dúvida, sim, Zé.
2: Não tem nada que protestar Maxi Araújo. Puxa a camisola, é ostensivo, ponto final. Podemos falar do critério de João Pinheiro, mas talvez mais à frente com o decorrer do jogo.
0: Pois. É que estamos com 5 minutos nesta primeira parte. 0-0 no marcador. Primeiro cartão amarelo a saltar do bolso do árbitro de Famalicão. O mundialista João Pinheiro. A bola está ali a ser jogada para trás por intermédio de Chico Gonçalves. Afasta de qualquer maneira. Consegue meter aqui em gasolina. A gasolina está dentro do seu meio campo. A deixar depois em Mateus Dias. Este ainda mais para trás para Léo Santos. Adiantou, meteu a equipa do Nacional da Madeira a adormecer o jogo. Mateus Dias a dar para trás na direção de Chico Gonçalves. Este a fazer uma abertura, a meter depois para Léo Santos. A equipa está a tentar chamar a formação do Sporting. A bola está em Wesley. Gasolina a dar ali para trás dentro da sua grande área. Aparece ali Chico Gonçalves a meter lá para a esquerda. Passo longo à procura de conseguir colocar em Marcos Janssen. A recuperação por parte da equipa do Sporting. Cá estamos a descongestionar. A jogar para trás com o seu guarda-redes. Lá está Rui Silva. Rui Silva a deixar depois em Debaste. A Debaste vai caminhando. Adiantou, meteu já para Dumbiá. A Dumbiá está ali à entrada do grande círculo. Faz uma abertura para a esquerda para o Flávio Gonçalves. A dá para trás. Dá para o Gonçalo Inácio. Mau passe. Entregar o ouro ao bandido. Mas não consegue o Mateus Dias fazer muito melhor. Entregou a bola ao guarda-redes Rui Silva. Este a deixar lá do lado direito. Lá está a Fresneda. Vai galgando o terreno. Jogador espanhol. A esperar ali um bocadinho. A meter agora no corredor central. Noutro espanhol. Altimira. Altimira virou-se para o meio campo contrário. Meteu um passo ali mais vertical na direção de Catamo. Cá estamos a vir um bocadinho mais para trás. Lá está o moçambicano a encontrar depois o Gonçalo Inácio. Está à entrada do grande círculo. Prefere aumentar a velocidade. A deixar ali, atenção, o passo para Maxi dentro da grande área. Tira cruzamento. O desvio de Léo Santos. E é ponta, pé de canto para o Sporting agora à esquerda.
1: Faixa esquerda do ataque do Sporting a funcionar entre Flávio Gonçalves e Maxi Araújo. O Uruguai foi à linha de fundo, tentou o cruzamento, mas Léo Santos a fechar o caminho. É ponta, pé de canto à esquerda do ataque do Sporting. Vai bater Rodrigo Salazar, já deu um beijo na bola.
0: Lá está o internacional uruguaio, esteve no Mundial das Américas a levantar ali o braço.

0: Betis. Lá está ele a meter mal, a entregar a bola para os jogadores do Nacional da Madeira. Lá vai agora o Mateus Dias, foi ali pouco lesto a conseguir fazer o passe para a Gasolina. A Gasolina também rodeado por três adversários a jogar para trás. É para Léo Santos. Léo Santos a meter no corredor central. Lá vai a equipa do Nacional, abertura lá para a esquerda para o francês Cocolo. A Cocolo está ali em simulações. Tinha Catama à sua frente, dá ali para trás, a deixar depois a bola no Zé Vítor. E Zé Vítor a meter para Léo Santos. Vai trocando a bola à equipa do Nacional da Madeira, à entrada do seu meio campo, e a ter que vir agora um bocadinho mais para trás. A bola está ali em Renato Marin. Renato Marin com força, a recuperação da equipa do Sporting, não, porque não consegue sair ali o passe. Agora sim Altimira a arrumar a casa. Altimira, numa altura em que estamos praticamente com 9 minutos desta primeira parte, 0-0, já vou ouvir o comentador Nuno Coelho sobre estes primeiros minutos. Um jogo que não tem para já nenhuma surpresa. A equipa do Sporting a dominar, a passo longo, atenção para cá, Tem dentro da grande área, amorteceu, dá ali para o Flávio, tentou ir buscar mais à frente, não lhe permitiu a defensiva do Nacional. Insiste a equipa da Madeira a tentar sair para a contra-ofensiva. A recuperação de Maxi para Zalazar, bom balado! Não pediu licença para rematar o uruguaio. Teve espaço, de pé direito a bola, tirou tinta ao poste direito da baliza de Renato Marin.
1: Combinação uruguaia no ataque do Sporting. Maxi Araújo, numa recuperação alta de bola, entregou rapidamente em Rodrigo Salazar e, como gosta, rematou junto à relva. A bola não saiu muito longe do poste de Renato Marin.
0: Já esta tarde, na Liga Portuguesa, o Marítimo perdeu com o Benfica. 3-0 foi o resultado para a equipa encarnada. O Sporting Clube de Braga veio ao Alverca bater a equipa da casa, os ribatejanos, por 2-1. Ontem o Porto venceu o Moreirense por 2-1. 2-2 no jogo que abriu este sábado cheio de futebol no Estrela da Amadora contra o Famalicão. Meu caro Nuno Coelho, primeiras notas do comentador da Antena 1, 0-0. Estamos com 10 minutos na primeira parte. Há pouco o lance de Zalazar, digamos assim, que foi o que de melhor se viu nesta partida até esta altura, em termos ofensivos, obviamente.
2: Sim, é verdade, o jogo muito encaixado para já, com o Sporting a ter bola e a ter o domínio do jogo. Mas na verdade sem olhar muito para a frente e sem olhar muito para a baliza do Nacional. O Nacional, na verdade, a ter um bloco médio, ou seja, o Nacional, apesar de estar mais em momento defensivo, tenta não baixar muito a sua linha de 5, a linha defensiva. Isso faz com que, obviamente, haja algum espaço nas costas, já usado uma outra vez pelo Soares à profundidade. Mas o Sporting vai tendo uma circulação de bola relativamente lenta e por isso não consegue progredir muito no campo. Jogo dividido, apenas esse remate do Zalazar a criar algum frisson em Alvalade.
0: Agora foi a vez de João Pinheiro dar a lei da vantagem, mas o público de Alvalade não queria, pois não, João?
1: Nem Luís Soares, ele que tocou a bola com a mão, ponta de lança do Sporting, depois João Pinheiro deu a lei da vantagem, o Sporting acabou por recuperar logo a seguir a bola e por isso João Pinheiro acabou por assinalar a falta.
0: A bola está à disposição da formação leonina, lá está Gonçalo Inácio na sua zona mais recuada, troca a bola com o outro central, que é o Debast, a lateralizar depois para a Fresno da direita, volta a bola à casa de partida para Zeno Debast. Este a deixar em Gonçalo Inácio. Lá está Gonçalo Inácio, de pé esquerdo, a empurrar, a meter para Altimira. Altimira deu uma volta sobre si próprio, deu para trás para Debast, adiantou a bola a chegar outra vez a Altimira. O passe foi de Luís Soares. Abertura lá para o lado direito, pode criar perigo a equipa do Sporting. Atenção, está ali o Fresneda. A Fresneda a dar para trás na direção de Altimira. Altimira a virar o jogo para Catamo. A Catamo faz um ameaço, fez o segundo, deixou depois em Altimira. Altimira tinha ali agora o Dumbiá, vem para trás, a fechar bem os caminhos para a sua baliza, a equipa do Nacional da Madeira. A bola estava ali à disposição de Dumbiá, levou um chega para lá de Baeza. A bola em Altimira, o passe ali a acontecer, atenção, cá estamos dentro da grande área, assistência, corte de aflitos. Dumbiá e também cá estamos a aparecer na zona, na linha final, fez a assistência, mas só lá estavam os jogadores do Nacional.
1: Batuta de Altimira no meio campo do Sporting, fez o passe na profundidade, encontrar Géni Catamo dentro da grande área, foi até à linha final, cruzou para a zona da pequena área, mas Luís Soares estava um pouco mais atrás e não conseguiu corresponder ao cruzamento de Géni Catamo.
0: Lá está.

0: para bater este pontapé de canto, é do lado direito, vai levantar o pé esquerdo de Maxi, bola chegada à baliza, grande intervenção de Renato Marino com uma sapatada e é canto. Há pouco foi do lado direito, agora é do lado esquerdo, boa intervenção do guarda-redes e tal ao brasileiro. Bola já está em movimento outra vez, lá está na rua, Flávio tirou um cruzamento para as mãos de Renato Marino. É bom guarda-redes este jogador do Nacional que chegou esta temporada vindo do Paris Saint-Germain, João.
1: Exatamente, já teve aqui algumas intervenções de luxo junto aos postos, principalmente em cruzamentos que o Sporting tem tirado. Agora dois bons exemplos disso nos pontapés de canto. Bola sempre para o segundo posto, mas Renato Marinho sempre muito atento. Primeiro sacudiu pela linha final e depois conseguiu mesmo agarrar.
0: Ele que esteve ao serviço da Roma desde o sub-15. Está agora no Nacional da Madeira. Atenção, Wesley Gasolina a jogar ali para trás na direção de Léo Santos, o capitão da equipa, a meter ali mais à frente no corredor onde apareceu o Mateus Dias, dá ali para trás para o Chico Gonçalves, vira o jogo lá para a esquerda, lá está o jovem jogador formado no Nacional da Madeira, este número 33, 22 aninhos, não conhece outro emblema, a bater lá para a esquerda era para Cocolo, a bola a sair pela linha lateral, lançamento para a equipa do Sporting, lançamento já executado, a bola está em debaixo, debaixo a recolher junto à sua grande área, a trocar a bola e o flanco do jogo, a meter agora para a esquerda para Gonçalo Inácio, devolução lá para o lado direito para Debaste, este a bater para o meio campo contrário, está ali a recolher Fresneda, a Fresneda dá para trás, um quarto de hora da primeira parte, está a aproximar-se nesta emissão mundial da RTP Antena 1, estamos em simultâneo com toda a nossa rede emissora, estamos também com várias rádios que em todo o mundo se ligam ao som da Rádio Pública Portuguesa, por exemplo a Rádio 5, o canal de desporto da Rádio Nacional de Angola, com muita gente a ouvir-nos, muita gente no país irmão, em Angola. Olha a bola ali a ficar à disposição de Maxi Araújo à esquerda com a bola a não sair porque bateu na bandeirola de canto. Dá ali para trás para o Dumbiá. A Dumbiá está no corredor esquerdo, vira lá para o lado direito dentro do grande ciclo, a recolher depois o Debast. Lá está Debast, faz uma abertura lá para o lado direito para a Fresneda. Tem ali a desmarcação de Katem, não, prefere deixar um bocadinho mais atrás. Está ali o Altimira, um passo a rasgar, atenção, a Katem tem que se aplicar a fundo para evitar que a bola se perca pela linha de cabeceira. Lá está, Katamo estava ali por perto, o Fresneda preferiu jogar um bocadinho mais para trás, mas o Sporting a manter a posse de bola e por isso mesmo há ali uma falta numa altura em que estamos com um quarto de hora, mais uns pozinhos nesta primeira parte em Alvalade, resultado em branco, 0 para o Sporting, 0 para o Nacional da Madeira.
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3: Estamos também a acompanhar no handball a Supertaça Ibérica, segunda parte a desnivelar quase por completo para a equipa do Barcelona, aí em Vigo, Ariana Azevedo.
4: Estamos a chegar ao minuto 45, numa final em que o Sporting se tinha mantido até agora dentro da discussão, mas é um facto que o Barcelona agora descolou mais, 29-24 é o resultado nesta altura. Os Leões têm sido, de facto, muito eficazes no remate. Kiko Costa e Thor Cassano assumiram grande parte da produção ofensiva. O grande problema para o Sporting tem sido travar a capacidade do Barcelona para criar mais situações de finalização, acelerar nas transições e também vão esbarrando no guarda-redes catalão Victor Algrimson, que tem sido impecável na baliza do Barcelona. Estamos então com 45, 29-24 é o resultado nesta altura em Vigo.
3: 5 de desvantagem para os tricampeões nacionais comandados por Ricardo Costa. São 8 horas e 49 minutos em Portugal Continental e na Madeira, menos uma nos Açores. Às 9, no Pavilhão dos Desportos de Vila do Conde, arranca a Supertaça Masculina de Futsal. É o derby eterno entre Benfica e Sporting e já com possibilidade de avançarmos, Paulo Vidal, de novo, bem-vindo a esta emissão mundial de desporto. 5 iniciais e para esse lançamento do Benfica Sporting.
5: É a 28ª edição da Supertaça Masculina em Futsal. O Benfica chega a esta final com o título de campeão e também vencedor da taça. O Sporting é o atual detentor do troféu. Ganhou na temporada passada 6-1 ao Benfica. O Sporting tem 12 títulos na Supertaça. O Benfica, 9 troféus. Escolhas dos técnicos Cassiano Klein pelo lado do Benfica com Leo Gugiel na baliza, Pani Varela, Tchuda, Arthur e André Coelho. Do lado do Sporting, Nuno Dias com Bernardo Passou na baliza. Depois Bruno Pinto, Alex Merlin, ainda Diogo Santos e Tomás Passó. Apita Ruben Santos e também Filipe Duarte. A final está marcada para daqui a 10 minutos. Sensivelmente começa a ficar bem preenchido o pavilhão municipal de Vila do Conde.
3: Um grande ambiente. Obrigado, Paulo Vidal, que a partir das 9 da noite terá via aberta no pavilhão dos esportes de Vila do Conde para todas as emoções da Supertaça Masculina de Futsal.
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3: Antes de voltarmos ao Alvalade, atenção que se avizinha a primeira derrota do Al-Nassr de Cristiano Ronaldo, João Félix e Samu Costa na Liga Saudita. Continua a perder no terreno do Al Ittihad por 2-1. O Al Ittihad que jogou de início com Danilo Pereira e que já teve também a estreia de Richard Rios, médio emprestado pelo Benfica. Alvalade.
0: Em Alvalade, há instantes de Umbiá. Bola caiu-lhe do céu aos tramulhões à frente do pé direito. O remate foi para a bancada, João.
1: Foi uma autêntica talocha, como se desde a minha terra. Pegou muito mal a bola do Umbiá, muito por baixo. Acabou a bola por tomar muita altitude e sair bem longe da baliza de Renato Marinho, que agora bate o pontapé de baliza.
0: Nuno Coelho, isto nos últimos 10 minutos, estamos a aproximar-nos do minuto 20. Manteve-se mesmo a tendência. O Sporting mais próximo da grande área do Nacional, mas o Nacional muito bem a resolver os problemas todos.
6: O Nacional está muito bem organizado e o Sporting praticamente só está a ter possibilidade de atacar a baliza do Renato Marinho através de remates exteriores. Tentou um através do Zalazar, esse bem mais perto do que este do Dombiá, que saiu completamente fora da baliza. E a dificuldade prende-se exatamente por isso, porque é um Nacional muito bem organizado. Apesar de estarem a jogar as duas equipas em sistemas táticos diferentes, acaba por haver muitos jogadores que estão muito perto uns dos outros, principalmente os dois laterais, muito perto sempre dos alas do Sporting, as equipas muito encaixadas, e por isso o Sporting, com uma circulação um pouco lenta também, na verdade isso cria-lhe dificuldade para poder criar muito mais perigo.
0: Oh Nuno, aí João Alves Domingos, agora era a vez do cipriota Gabriel sair da ala, foi ali para o meio, foi atropelado e puxado por intermédio de Altimira, que viu a cartolina amarela e portanto era uma jogada promissora que acabou por ser interrompida. Cartão amarelo mostrado por João Pinheiro.
1: Gabriel veio a correr do corredor direito para o centro e a criar grande perigo para a baliza de Rui Silva. Sérgio Altimira ligou os alarmes e acabou por cometer uma falta que era necessária por parte do espanhol para travar esta iniciativa perigosa do Nacional da Madeira. Acabou por sacrificar Sérgio Altimira, ver cartão amarelo a livre para a equipa do Nacional, com o Sporting a colocar para já 4 homens na barreira.
0: Vamos lá ver o que vai acontecer. Estão ali a tirar as medidas à bola. Zé Vítor, camisa 38, este brasileiro que vai na sua terceira temporada ao serviço do Nacional da Madeira. Está ali também um pé esquerdo, não consigo identificar o jogador. Vamos ver quem vai partir. Está autorizado por João Pinheiro, bateu o João Vítor contra um adversário, era o número 99, Paulo Ruani, ainda mexe a jogada, bola batida lá para dentro da grande área, afasta a defensiva do Sporting, a bola a sair, mas havia fora de jogo, assinalado a alguém do ataque do Nacional.
1: Bandeirola levantada pelo árbitro auxiliar, fora de jogo da equipa do Nacional, vai recuperar a posse de bola ao Sporting, Gonçalo Inácio já colocou a jogar.
0: Já sim senhor, a bola está no belga, Zé Nodébás, o homem que esteve 3 semanas nos Estados Unidos da América, lesionado, acabou por não jogar nem um minuto no Campeonato do Mundo. A bola está ali à disposição agora de Gonçalo Inácio, também esteve no Campeonato do Mundo pela seleção portuguesa, também não jogou um minuto que fosse ao serviço da equipa nacional, pela simples razão de que nunca foi chamado a jogar um minuto. A bola está em Gonçalo Inácio, lá está Gonçalo Inácio a empurrar de pé esquerdo, a meter ali na direção, depois de Debast, a Debast a bater para o meio campo contrário, está ali a recolher a bola para cá Catamo, bem jogado, ali a rodar agora o Zalazar, a bola para Catamo, a fechar bem a porta, a equipa do Nacional da Madeira, lá está o moçambicano a deixar no corredor central, lá está dentro do grande círculo a adiantar, agora o Gonçalo Inácio deixou depois para Altimira vai virar o jogo lá para o lado direito, recolhe ali à direita, lá vem a equipa do Sporting a transportar a bola, a deixar depois ali, deixou o Gonçalo Inácio, aborrou pintura. cobertura toda. Vem em alta velocidade a equipa do Nacional da Madeira. Gabriel. Gabriel a jogar, a meter ali para a sua frente. Foi desarmado. Desarmado por Fresneda. Foi ele que apareceu aqui sobre o lado esquerdo a resolver depois este problema que ele próprio tinha criado. Organiza a equipa do Sporting. A bola está em Maxi. Maxi a deixar em Zeno De Baste. De Baste vai entregar ali para Fresneda. Lá está a Fresneda do lado direito. Adiantou, meteu já para Zalazar. Pode meter velocidade no jogo. Até ali o apoio de Catamo. Tentou fazer o passe para Luís Soares. A recuperação da defensiva do Nacional da Madeira. Bola para Renato Marinho. De aflitos Renato Marinho perante a aproximação de Zalazar. A atirar a bola para fora. É lançamento para o Sporting do lado esquerdo. Já executado ali o Flávio Gonçalves, um menino bonito da equipa do Sporting nesta temporada. 26-27. A jogar depois e a deixar a bola em Zeno De Baste. A empurrar lá para o lado direito para o Jenny Catamo. A Catamo a jogar ali um bocadinho mais para trás. A equipa do Sporting, Nuno Coelho, tem que ser um bocadinho mais rápida na circulação e na maneira como organiza. Caso contrário, enfim, de frente para a bola, o Nacional da Madeira chama-lhe um figo.
6: Sim, aquilo que eu falava há pouco, enquanto a circulação de bola for lenta, é difícil encontrar os criativos, principalmente o Flávio Gonçalves e o Zalazar praticamente ainda não apareceram na partida. O Zalazar inclusive agora está encostado mais ao corredor esquerdo, e eu acho que é importante esses dois jogadores, a partir do momento que o Nacional está sempre tão baixo, terem uma dinâmica, um raio de ação maior, saírem muitas vezes da sua posição para criar dinâmicas novas, mas na verdade depois muda muito se a bola andar rápido ou não, porque enquanto que o Nacional estiver neste bloco e a bola andar só à lateral, e a equipa do Sporting incompreensivelmente deixou de olhar um pouco para a frente, para a profundidade, fica muito mais fácil para o Nacional defender, sem dúvida.
0: Lá vai a equipa do Nacional por Miguel Baez, o espanhol a fazer uma abertura aqui para o lado direito, a esperar ali um tudo nada, Léo Santos. Léo Santos a combinar com Miguel Baez, agora a meter no corredor central, aparece ali Mateus Dias, bola para trás, Baez à procura de uma linha de passe, a bola aconteceu, mas a morrer depois nos pés ali de Zeno De Baste. A bola vem ali para trás para Catamo, Catamo a deixar depois no corredor central, a bola está à disposição agora de Gonçalo Inácio. Lá vai Gonçalo Inácio. Ali a demorar um bocadinho, a meter depois lá para o lado direito, 25 minutos nesta a primeira parte em Alvalade, 0-0. Não ata nem desata o jogo, nem em golos, nem em termos de oportunidades. Nadinha, nada. Lá está Flávio, Flávio a endereçar lá para o lado direito. Catamo bem jogado, vai para a linha final. A Catamo está ali tapado por dois jogadores. Ainda Catamo é o João Vítor, também é o Cocolo. A bola vem ali para trás para Fresneda. A Fresneda adiantou, vai ganhar pontapé de canto. Do mal ou menos, João. Fresneda furou e conseguiu o pontapé de canto.
1: Depois de Jenny Catamo numa iniciativa pelo corredor direito, o ataque do Sporting ter sido rodeado por adversários. Estavam muito apartados os dois homens do Sporting, conseguiram tirar o melhor que puderam desta jogada. Um pontapé de canto à direita do ataque do Leão para ser batido por Maxi.
0: Maxi rapidamente a bater, a deixar ali depois em Catamo. Catamo está junto ao bico da grande área. O remate! Grande defesa! Renato Marinho a tapar, a impedir o gol do Sporting. O Sporting a criar perigo agora. Atenção, a bola está em Dubiá, aqui na esquerda, junto à face lateral da grande área. Dá para trás, dá ali na direção de Flávio. A Flávio Gonçalves a meter no corredor central. Zalazar, bomba! Sair ao lado. A grande oportunidade do jogo a ser desperdiçada há instantes. Enfim, a ser desperdiçada não. Digamos que Renato Marinho faz uma defesa do outro mundo.
1: O guarda-redes do Nacional da Madeira, que até chegou a estar em dúvida devido a alguns problemas musculares para esta partida, aqui a exibir-se a grande nível. Grande remate em arco de Jenny Catamo após canto batido por Maxi. À maneira curta, sapatada de Marinho para tirar a bola e depois Zalazar numa nova insistência do Sporting a rematar novamente junto à relva e ao lado da baliza do Nacional.
0: Nuno, uma grande oportunidade para o Sporting, mas lá está. É o tiro exterior, porque o Sporting não consegue entrar com perigo na grande área do Nacional.
6: Sim, e é uma oportunidade, e é uma opção, sem sombra de dúvida. É um de todos os quatro remates, dois do Zalazar, um do Dombiá, o do Jenny é claramente o mais perigoso e aquele que obrigou o guarda-redes do Nacional à intervenção. Continua essa dificuldade do Sporting entrar em zonas, mesmo até de cruzamento à lateral, na linha de 5 consegue-se estender bem e por isso o Jenny tem dificuldade em ir no 1 para 1, o Flávio também. procuram, acabam por procurar mais essas zonas interiores, e depois naturalmente surge, com os extremos de pé contrário a vir para dentro, surge o remate na baliza. E tem sido por aí que o Sporting tem tentado, através desse remate exterior.
0: O último sinal era 9 da noite em Portugal Continental e na Madeira 8 da noite nos Açores. Estamos no estádio Alvalade em Lisboa, na jornada 5 da Liga Portugal. Resultado em branco, 0-0, Sporting e Nacional da Madeira. Já hoje o Marítimo perdeu com o Benfica por 3-0. O Benfica ganhou por 3-0 ao Marítimo. O Alverca perdeu em casa com o Sporting de Braga, 2-1.

0: ontem o Futebol Clube do Porto bateu o Moreirense por 2-1. No outro resultado, no outro jogo que já chegou ao final desta jornada 5, a Estrela da Amadora e Famalicão empataram 2-2. Em Alvalade isto não ata nem desata, 0-0 Altimira, a fazer uma abertura para a esquerda, onde está Luís Soares, tinha o pé furado, agora a conseguir ali em velocidade ganhar, lá está o Internacional Colombiano em simulações, aparece ali agora o corte de um jogador da defensiva do Nacional, Wesley Gasolina, e é lançamento do lado esquerdo para a equipa do Sporting já executado, a bola está em Maxi, Maxi tirou o cruzamento, aparece ali o corte de cabeça de Chico Gonçalves, afasta a defensiva do Nacional, insiste o Sporting, a bola está em Zeno De Bast, faz uma abertura lá para o lado direito para Fresneda, está em terrenos mais interiores, a deixar depois em Catamo, colado à linha lateral, agora a meter ali para Altimira, a tentar de primeira, atenção, Maxi, o remate, grande defesa de Renato Marina. Maxi ali, já dentro da grande área do Nacional, a obrigar o guarda-redes e tal ao brasileiro, uma grande intervenção, mais uma.
1: O Sporting montou o cerco em redor da área do Nacional, foi arrudando a bola até ela chegar ao centro, onde Maxi Araújo se tinha colocado com espaço, oportunidade para visar a baliza, rematou para Renato Marino sacudir novamente para canto.
0: Zalazar a bater lá este pontapé de canto, atenção Maxi, um remate, afasta de qualquer maneira a defensiva do Nacional da Madeira, tem que correr a equipa do Sporting.
2: Começa a final da Supertaça Masculina de Futsal em Vila do Conde, pontapé de saída para a equipa do Benfica.
3: Completa Paulo Sérgio para irmos a Vigo perceber como está esse Barcelona Sporting da Supertaça Ibérica de Handball.
0: Meia hora, Zé Pedro Pinto aos comandos desta emissão mundial da RTP Antena, meia hora e Alvalade. Resultado está em branco, 0 para o Sporting, 0 para o Nacional da Madeira.
3: Mariana, agora é contigo, poucos minutos para o Sporting tentar recuperar de uma desvantagem que já vai em 5.
4: Já vai em 6 neste momento. 35-29 para a equipa
0: penalti
4: do Barcelona, acaba de marcar.
0: Penalti Alvalade, Maxi ali a entrar, a ser derrubado, não teve a mínima dúvida, João Pinheiro, visto do meu posto de reportagem, fico sem dúvida também nenhuma, e do teu, João Alves Domingos.
1: Exatamente a mesma opinião, Léo Santos acaba por derrubar Maxi Araújo dentro da grande área, Maxi ganhou a posição, rodopiou, driblou o adversário, e nessa movimentação Léo Santos foi de carrinho rasteirar Maxi Araújo dentro da grande área, não há qualquer dúvida, também não a teve João Pinheiro, rapidamente
0: está confirmado.
1: Exatamente, apontou para a marca dos 11 metros, onde já está próximo Flávio Gonçalves com a bola na mão, que agora entrega ao matador de serviço, Luís Soares, para o castigo máximo.
3: Não havia... Mais penalti era impossível.
0: Exatamente, é isso mesmo, Zé Pedro. Uma entrada durinha, muito durinha, sobre o Maxi Araújo. E agora é Luís Soares, que pode marcar o seu quarto golo na Liga Portuguesa, temporada 26-27. A dar ali três passinhos atrás, João Pinheiro foi lá a colocar Renato Marina, o guarda-redes do Nacional da Madeira. Está agora a ver o posicionamento do jogador junto à linha da grande área. Vai autorizar dentro de instantes, a 32 minutos em Alvalade. Estamos a 13 de chegarmos aos 45. Está autorizado, vai partir para a bola, atirou o pé direito, gol!

0: Sporting. É de Luís Suárez. É do Cafetero. Guarda-redes para um lado, a bola para o outro. É a maneira clássica. 1-0 em Alvalade.
1: Se havia dúvidas que Luís Suárez estava feliz do Sporting, desta vez festejou efusivamente com as bancadas. Até houve direito a dança do ponta de lança colombiano, que faz 4 golos nos últimos 3 jogos. A fera está de volta e está a mostrar os dentes.
0: Está a mostrar os dentes e a morder. Foi exatamente isso que aconteceu numa altura em que estamos com 33 minutos. Diga lá, 33. Faltam 12 para chegarmos aos 45. Mexeu o marcador em Alvalade. Sporting 1 de grande penalidade. Marcou Luís Suárez. Nacional da Madeira 0.
2: Com Luís Suárez a igualar Gonçalo Paciência e Leandro Antonetti no lote de segundos melhores classificados de marcadores, bem entendido. 4 golos, estão todos a 1 de Vangelis Pavlidis.
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2: Vamos lá completar, Ariana Azevedo, deixámos-te pendurada com o golo do Sporting.
4: Olha, mas até foi bom porque o Sporting reagiu depois, 36-33 nesta altura. Se há pouco a final parecia começar a fugir, até por esses 5 golos de vantagem dos catalães, os Leões responderam com esse parcial de 3-0. O Barcelona tem feito a diferença, sobretudo na transição e também na baliza. No último registro tinha 7 golos em contra-ataque e Algrimsson já somava 10 defesas, mas o Sporting continua muito vivo ofensivamente. Kiko Costa com 7 golos, Martin Costa também com 6 remates, 6 golos neste regresso à competição depois de lesão. Volta a marcar a formação do Barcelona. 37-33, estamos a 3 minutos do final.
2: Preparava-me para dizer, há males que vêm por bem, mas pode haver pessoas mais sensíveis. No futebol, confirma-se a primeira derrota do Al Nassr de Cristiano Ronaldo, João Félix e Samu Costa na Liga Saudita. Derrota 2-1 no terreno do Al Ittihad, na estreia de Richard Rios com a camisola desta equipa do Al Ittihad. Al Nassr, segundo classificado da Liga Saudita, está a 3 pontos do líder, o Al Hilal.
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2: Alvalade.
0: No Coelho, o Sporting de grande penalidade a adiantar-se no marcador. Vamos ver o que vai fazer o Nacional a partir de agora. Mas, enfim, foi um penalti do tamanho do estádio.
5: Sim, incrível. Incrível o erro do Léo Santos. Um central fazer um carrinho no meio da área. Sabendo que está o jogador à sua frente, mesmo que toque na bola e mesmo havendo esse corte, poderia sempre tocar no pé do jogador do Sporting, mas foi uma autêntica varridela ao Maxi Araújo, que nem sequer teve de se mandar para o chão. Ele naturalmente sofreu a falta, por isso penalti bem convertido pelo Luís Suárez. Alguns sinais da parte do ponta-lança do Sporting com esses tais sinais do sorriso, e parece-me que a tentar colocar ali algum gelo naquilo que se tem falado nas últimas semanas, e o Sporting a desembrulhar um nó que estava aqui difícil, essencialmente pela dificuldade de entrar dentro da área. A verdade é que está 1-0 e agora vamos ver qual a reação do Sporting e também do Nacional.
0: Oh Nuno, mas em boa verdade ele também não tem grande alternativa, porque se está zangado vai ter setembro, outubro, novembro, dezembro e janeiro para se colocar bem, não é?
5: Eu acho que também o jogador de futebol é muito inteligente e obviamente que ele percebe que praticamente todos os mercados estão fechados e por isso não vale a pena abrir mais guerra em relação à situação que aconteceu. Vamos ver se em janeiro não há novos acontecimentos da novela, mas para já parece que um Luís Suárez que quer voltar ao seu nível e essencialmente à intensidade e ao estar feliz em campo, que isso é importante para ele, obviamente, mas para quem o vê jogar e para o adepto sportinguista, de sentir que tem um jogador que quer estar onde está, neste caso no clube.
0: É o Sporting a marcar por Luís Suárez pela 58ª jornada consecutiva, 58 jornadas sempre a marcar. E em Alvalade, foi a jornada número 105, sempre com golos. O último 0-0, imaginem, ainda o Vitória de Setúbal estava na Primeira Liga, aos anos que isto foi.
2: Farmácia ainda se escrevia com PH, não é?
0: Exatamente, ainda a farmácia se escrevia com PH mesmo. João, jogo interrompido em Alvalade, vem ali a cuchear o homem do Nacional da Madeira.
6: Estava caído já há algum tempo no relvado de Alvalade, ali com algumas dores na perna esquerda, foi assistido pela equipa médica do Nacional da Madeira, vai agora sair pela linha lateral para depois, parece-me, poder reentrar na partida. Apesar disso, o treinador interino do Nacional da Madeira coloca uma peça em exercícios de aquecimento para caso seja obrigado a fazer a substituição.
0: É, e trouxe aqui à colação o Vitória
4: de Setúbal por simples razão
0: que foi o último jogo, né, de 0-0 aqui em Alvalade. Sim, Ariana.
4: Para assinalar o final do encontro, o Barcelona acaba de vencer a Supertaça Ibérica de handball por 38-34, 4 golos de vantagem depois de uma final em que o Sporting conseguiu andar sempre, ou quase sempre, colado ao marcador, chegou mesmo a reagir quando esteve a esses 5 de distância. O Barcelona acabou por fazer a diferença, 38-34 é o resultado final e volta a vencer esta Supertaça Ibérica de handball.
2: Obrigado, Ariana Azevedo. A tradição ainda é o que era, o Barcelona manda e é dono e soberano dessa Supertaça Ibérica. Passo rapidamente pelo pavilhão dos desportos de Vila do Conde. Paulo Vidal, como é que vai essa Supertaça masculina de futsal entre Benfica e Sporting?
7: Vai para já empatado o jogo, começou de forma intensa, como era de prever. De resto, o Benfica já leva 3 faltas, estamos ainda a 16 minutos para o intervalo, 3 faltas para o Benfica, nenhuma para o Sporting, mantém-se o 0-0 neste derby eterno do futsal masculino.
2: Alvalade, Sporting Nacional, relato do Paulo Sérgio.
0: Numa altura em que o Sporting esteve à beira de fazer o segundo gol, que combinação excelente entre Maxi e Luís Suárez, o remate do colombiano foi parado por Renato Marino. Já vou ao pormenor do repórter João Alves Domingos. Para o Jé, pontapé de canto à esquerda para a equipa de Alvalade, vai levantar, levantou Salazar, é ali para a entrada de Catamba, remate de pé esquerdo do Internacional Moçambicano, mas foi para a bancada, puxa lá o filme atrás, que grande combinação.
6: O Sporting tentou aproveitar a superioridade numérica no relvado para criar perigo para a baliza de Marino, combinação entre Maxi Araújo e também Luís Suárez na faixa esquerda do ataque, e já dentro da grande área, a pouca distância da baliza, Luís Suárez feriu um remate que o Marinho voltou a sacudir para fora. Grande exibição para já do guarda-redes do Nacional da Madeira.
0: É, não é por ele que a equipa está a perder, nem pouco mais ou menos, bem pelo contrário, é por ele que a equipa só está a perder por 1-0. Olha, a bola está ali em Gonçalo Inácio, à saída da sua grande área, a entregar depois para Altimira, Altimira a adiantar para Luís Suárez, o autor do único gol do desafio. É nesta altura, meteu lá para o lado direito, atenção, lá vai Salazar a combinar depois com Catamba, Catamba a parar um bocadinho o jogo, a deixar mais atrás em Fresneda, a Fresneda a meter ali mais no meio, de espanhol para espanhol, Altimira a devolver para Fresneda, lateraliza para Catamba, Catamba tinha ali a desmarcação agora por parte de Salazar, tinha a desmarcação de Catamba, se é que é, a bola veio ali para trás, para Altimira, mete lá na lateral, adiantou, era para Fresneda, corte! O corte de Zé Vítor, bola pela linha lateral, lançamento do lado direito para a formação de Alvalade. No alto em que estamos a 5 minutos de chegarmos aos 45. Lá está, ali a manobrar o Altimira. Altimira tira um outro sarto de caminho. Agora a rasgar ali para o Salazar e a ganhar pontapé de canto inteligente uruguaio. Pede o apoio agora à massa adepta do Sporting.
6: Salazar a perceber que não ia conseguir captar a bola nas melhores condições já junto da linha final. Zé Vítor vinha na perseguição do uruguaio e Salazar de calcanhar tocou a bola com o troço central do Nacional da Madeira, ganhou pontapé de canto, lado direito do ataque do Sporting, vai bater Maxi Araújo.
0: Vai, sim senhor, o Sporting está a vencer por 1-0 neste jogo que encerra um sábado cheio de bola, cheio de transmissões desportivas na emissão mundial da RTP Antena 1. A bola está ali em Catamba, Catamba a bater lá para dentro da grande área, puxado ao segundo poste, afasta de qualquer maneira o camisa 33, Chico Gonçalves, a ser novo pontapé de canto. Há pouco era do lado direito, agora é à esquerda.
6: Vigilante Chico Gonçalves perante este cruzamento de Jenny Catamba à procura do segundo poste, onde estava Luís Suárez na tentativa de finalizar. Pontapé de canto, lado esquerdo, vai bater agora Rodrigo Salazar. São os donos dos cantos, os dois uruguaios do Sporting.
0: É, um do lado direito, que é o Maxi Araújo, o outro do lado esquerdo, que é precisamente o destro de Salazar. Bola batida lá para o coração da grande área, ainda mexe, atenção. A bola a ser ali é empurrada por Luís Suárez, agora a esperar, a ver que a bola vai saindo, saindo, saindo e a ganhar pontapé de canto. Muito bem o colombiano agora.
6: Sabia que a posse de bola ia ficar no Sporting, proteção de Luís Suárez perante a presença de Chico Gonçalves, até que a bola saiu pela linha final. Novo canto é Maxi Araújo à direita com a proximidade de Jenny Catamo. Muitos cantos do Sporting batidos à maneira curta.
0: Lá está, preparado para levantar, mas a equipa do Nacional já percebeu isso e portanto a bater lá para o segundo poste, na bola passa por toda a gente. gente que acaba por transpor a linha final e aponta pé de baliza para Renato Marini executar.
6: Bola no segundo posto, novamente à procura de Luís Suárez, ainda levantou ali um dos caracóis para tentar chegar àquela bola, mas passou demasiado alto por cima da cabeça do ponta de lança colombiano. Ponta pé de baliza para ser batido por Marini, manda toda a equipa do Nacional subir.
0: Nos últimos 10 jogos, 10 vitórias do Sporting entre estas duas equipas. Nos últimos 20 jogos entre Sporting e Nacional da Madeira, 16 vitórias da equipa de Alvalade, 4 empates. Isto cá, isto lá. Ou seja, isto em Lisboa, isto também na Madeira. A última vez que as equipas empataram em Alvalade foi na época 13-14. Sporting 0, Nacional 0. Leonardo Jardim era o treinador da formação do Sporting, um madeirense, curiosamente. Manuel Machado estava aos comandos da equipa da Madeira. A bola está ali em Chico Gonçalves. Chico Gonçalves no corredor central, lateraliza para a direita, meteu já para Léo Santos. Léo Santos a pisar a bola, a devolver para Chico Gonçalves. Lá está Chico Gonçalves, tem ali relativamente por perto o Luís Suárez. Mete outra vez lá para lá à direita, adiantou, meteu para a Gasolina. A Gasolina a tirar ali dois adversários de caminho, depois a complicar, mas a empurrar a bola contra o corpo de Zalazar e a ganhar lançamento de linha lateral. Já executado, bola para trás na direção de Léo Santos. Léo Santos a recolher ali junto ao bico da sua grande área. Lado direito, lá vem ele a passo, a meter agora no corredor central para Chico Gonçalves. Recolhe Chico Gonçalves, claramente a equipa do Nacional da Madeira à espera que isto vá para intervalo, à espera que as coisas terminem rapidamente para que o treinador Bruno Abreu possa falar com a equipa. Para já, meu caro Nuno Coelho, Nacional da Madeira está dentro do jogo e, portanto, nada como ser um bocadinho mais conservador.
5: Sim, está dentro do jogo. A verdade é que com esta postura é difícil também criar alguma dificuldade ao Sporting. Eu olhava aqui de forma muito rápida às estatísticas. O Sporting vai com 70% de posse de bola, 10 remates, 4 na baliza, e o Nacional apenas 1 e 0 na baliza. Por isso, obviamente que eu percebo que enquanto o jogo estiver assim, o Nacional está sempre na partida, é verdade, e nesta fase, ainda mais perto do intervalo, convém aguentar para que o resultado vá assim, para depois o Bruno Abreu poder ajustar aquilo que tiver a ajustar. Mas acho que era preciso um pouquinho mais de Nacional para tentar a espaços colocar o Sporting em sentido.
0: Claramente tem que subir um bocadinho mais as linhas, mas isto é um bocadinho aquela velha ideia: se arriscam demais, depois podem ser surpreendidos. O jogo está a aproximar-se do seu final. Estamos no final da primeira parte. Olha, atenção, lá vai, atenção, o passo ali a sair por parte de Dumbiá, um passo ali a rasgar contra a defensiva do Nacional da Madeira. Vai-se jogar apenas mais um minuto nesta primeira parte. Ataca a equipa do Nacional. Gabriel, aqui pelo lado direito, está a aproximar-se da grande área, junto ao bico, faz ali uma abertura lá para o meio, o remate, Miguel Baeza, dois tempos conseguiu ali defender o Rui Silva. Não foi um remate com muita força, mas o guarda-redes do Sporting obrigado a uma intervenção dupla agora, João.
6: Miguel Baeza, formado no Real Madrid, optou mais pela colocação do remate ali na zona central do terreno, obrigou o Rui Silva a ir ao relevado e a captar a bola. A dois tempos já joga o Sporting no último minuto da compensação desta primeira parte.
0: Estamos a viajar do minuto 45 para o minuto 46, um minuto de compensação dado por João Pinheiro. A bola veio ali para trás para Debasse, vai caminhando Debasse à entrada do grande círculo, passa ali a rasgar, atenção, é para cá, Tamo primeiro a aparecer Renato Marini a agarrar.
6: Já não teve pernas o moçambicano para ir buscar esta bola, já vinha em desgaste para tentar captar, numa altura em que é dado o apito de João Pinheiro para terminar a primeira parte. Equipas em direção aos balneários vão a recolher. O Sporting a vencer por 1-0, mais confiantes os jogadores leoninos e também as bancadas de Alvalade. Algumas conversas entre os jogadores do Nacional da Madeira, claramente já para acertar algumas coisas para a segunda parte, inclusive conversas com o treinador ali junto à linha lateral.
0: Vai valendo o golo marcado por Luís Suárez aos 33 minutos na transformação de uma grande penalidade. Seja como for, Nuno Coelho, nada a dizer em relação à vantagem do Sporting, mas, enfim, não foi propriamente uma primeira parte brilhante de parte a parte.
5: Não foi uma primeira parte, essencialmente, em relação àquilo que foram os dois últimos jogos do Sporting, tão avassalador e com tanta intenção de baliza. Acho que nestes últimos minutos mais nos últimos 10 minutos, 15 minutos da primeira parte. O Sporting intensificou isso com outro remate já dentro da área do Soares, mas os primeiros minutos na verdade andou sempre mais à volta de remates exteriores. Domínio absoluto do Sporting nestes primeiros 45 minutos, um golo, e o Nacional, como eu dizia há pouco, praticamente a não criar problemas. Por isso, vitória justa ao intervalo. Acho que as duas equipas podem fazer mais e melhor na segunda parte.
0: José Pedro Pinto, tempo de intervalo em Alvalade. O Sporting vence por uma bola a zero. Golo marcado por Luís Soares, de grande penalidade. Já aqui regressamos para a segunda metade. A bola fica agora com o gigante.
2: Cuidado com a umidade. Até já.
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2: Tempo de intervalo nesse Sporting 1 Nacional 0, vale o golo obtido então por Luís Soares de penalti. Estamos também a acompanhar a Supertaça Masculina de Futsal, a final entre Benfica e Sporting. Mantém-se o nulo aí em Vila do Conde. Paulo Vidal.
7: Mantém-se o nulo, mantém-se também o equilíbrio nesta partida, neste duelo entre Benfica e Sporting, muito jogado de forma muito intensa, sobretudo no meio do terreno, sem grandes ocasiões até ao momento. Está um grande ambiente nas bancadas, completamente cheio o pavilhão municipal dos Portos em Vila do Conde. Nota para o facto do Benfica ter já 4 faltas, ainda estamos a meio da primeira parte, 10:48 para se jogar nesta primeira metade. O Benfica está à bica, tem 4 faltas nesta altura, o Sporting apenas 1, já saíram 2 cartões amarelos, um para Afonso do Benfica, outro para Alex Merlin do Sporting, mas mantém-se de facto essa toada de equilíbrio. 0-0 no marcador desta final da Supertaça.
2: Muito bem, voltaremos aí já depois das notícias, quando retomarmos o desporto, porque são nesta altura 9 horas e 21 minutos em Portugal Continental e na Madeira, menos uma nos Açores. Vamos a uma síntese de notícias com a edição do jornalista Mário Galego.
9: Há uma esquizofrenia de coragem na oposição ao governo. É a acusação do líder do Chega, questionado esta tarde sobre o esperado chumbo da moção de censura. André Ventura acusa PS e Iniciativa Liberal de falta de coragem. Declaração feita em Louros à entrada para o jantar da rentreia distrital do partido. O PCP critica o governo por se ter deixado arrastar pelas polémicas em torno do ministro da Administração Interna. O secretário-geral do PCP, Paulo Raimundo, acrescenta que o ministro, Luís Neves, tem muitas explicações para dar. Quanto ao voto do PCP na moção de censura ao governo, Paulo Raimundo garantiu que a decisão está tomada, mas recusou avançar essa informação durante a festa do Avante. O partido que suporta o governo também comentou a moção de censura proposta pelo partido Chega. O secretário-geral do PSD, Hugo Soares, diz que a moção é completamente deslocada da realidade e que André Ventura quer estar constantemente nas televisões. São declarações aos jornalistas à margem da festa da rentreia política do PSD em Ponte de Lima. Já terminou o encontro de Putin com os enviados dos Estados Unidos. Esta tarde o presidente russo recebeu a delegação, depois de ter anunciado a suspensão dos ataques à Ucrânia durante 3 dias. Esse encontro já terminou, ainda não há novidades. Sabe-se que logo à entrada para este encontro, Putin avisou que a delegação norte-americana teria uma situação difícil para discutir. Os enviados dos Estados Unidos deverão encontrar-se amanhã com o presidente ucraniano Zelensky. Depois do ataque no Estreito de Hormuz, a 3 petroleiros iranianos por parte dos Estados Unidos, as Forças Armadas do Irão prometeram já retaliar e deixaram um aviso de que os ataques a embarcações militares norte-americanas na região serão mais fortes que anteriormente e poderão alastrar. Declaração do Comando de Operações Conjuntas, enquanto o governo do Irão condenou os ataques norte-americanos, classificando-os como uma violação à Carta das Nações Unidas e um crime de guerra.
2: Mário Galego com as notícias em síntese. 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Já vamos retomar o desporto.
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2: 9 horas e 25 minutos em Portugal Continental e na Madeira, menos uma nos Açores. Retomamos o desporto. Estamos em tempo de intervalo no jogo de Alvalade, Sporting 1, Nacional 0. Vale o golo de Luís Soares de penalti a dar vantagem aos vice-campeões nacionais num dia em que o Benfica foi aos Barreiros, ao Funchal, à Madeira, esmagar o Marítimo por 3-0 e o Braga deu a volta no Ribatejo, vencendo por 2-1. Jornada 5 da Primeira Liga para continuar a acompanhar a par e passo aqui na sua Antena 1. Daqui a pouco vamos voltar ao Alvalade para a segunda parte. Mas não sem antes de dar conta de algumas notas, uma das quais para a primeira mensagem de Victor Froholt depois da complicada concussão cerebral sofrida ontem na partida frente ao Moreirense. Emitiu mensagem nas últimas horas Victor Froholt através das redes sociais, dizendo, e passo a citar: obrigado a todos pelas mensagens de apoio, estou bem e a sentir-me muito melhor, mal posso esperar por voltar a estar com a equipa novamente, escreveu o internacional dinamarquês numa publicação na rede social Instagram. Agora, Victor Froholt terá de passar por 6 etapas de recuperação. São as regras impostas pela UEFA no tipo de casos de concussão cerebral, o que quer dizer que é carta fora do baralho de Francesco Farioli para a partida de terça-feira em casa, a estreia na Champions e o regresso também dos Dragões à Champions frente ao poderoso Manchester City na Invicta. Está certamente fora da próxima partida, mas do campeonato, mas poderá estar disponível, isso sim, para o clássico frente ao Benfica do fim de semana seguinte, também no estádio do Dragão. Olhando para aquilo que foi a tarde de futebol da jornada 5 da Primeira Liga, começando com essa vitória categórica do Benfica na Madeira sobre o Marítimo por 3-0, vitória justa, diz Marco Silva, técnico dos Encarnados, ele que se mostrou bastante incisivo face à qualidade do relvado dos Barreiros, ou por outra, à falta delas.
15: Excelente a sensação no final do jogo, com a nossa vitória totalmente justa e com aquela energia que foi passada mais uma vez da nossa massa adepta. Pena, e torna a referir o estado em que se jogou futebol, o estado do relvado, porque realmente é muito mal. Acho que vendemos muito mal aquilo que temos de bom. Isso é alguma coisa que temos muitas coisas boas, e uma delas é o futebol e a forma como se trabalha em Portugal, e poderíamos vendê-lo de uma forma muito melhor, nada a ver com o Marítimo.
2: Marco Silva na sala de imprensa do Estádio dos Barreiros, por onde passou um Michel van der Gaag, técnico do Marítimo, que, apesar da derrota pesada, confessa ter gostado da atitude da sua equipa.
16: Não criamos muito, mas pelo menos eu vi a equipa jogar, tentou sair contra a Benfica, que costuma pressionar bem e alto, e acho que a equipa neste aspecto teve bem. E depois, hoje, segunda parte, acho que entramos muito bem no jogo, chegámos mais vezes na grande área do Benfica, e também o Benfica não sabia para reagir, só no transições ofensivas do Benfica, mas nós controlámos isto muito bem e naquele competiu muito, e isto também foi um objetivo da nossa equipa, competimos muito para não facilitar, e por isso a equipa está a evoluir. Derrota, sim, agora temos que continuar. É nosso objetivo a manutenção.
2: Análise de Michel van der Gaag no recém-promovido Marítimo, ele que está também de regresso a uma casa que bem conhece. Em Alverca do Ribatejo, Alverca 1, Braga 2. O Braga chegou ao intervalo a perder por 1-0, mas deu a volta na segunda parte com um bis de Paulo Victor. E essa mesma reação coletiva foi destacada na sala de imprensa pelo técnico dos arsenalistas, Carlos Vicente.
17: Um pouco da diferença entre a primeira parte e a segunda é isto, não?
18: Um pouco da diferença.
12: diferença entre a primeira e a segunda parte é que voltámos com um pouco mais de ímpeto, mais determinação do que o adversário. E isso permitiu-nos fazer os golos. É verdade que quando eles passaram a linha do meio-campo pela primeira vez, cometes um penalti e ficas a perder quando não merecias. Mas é o futebol. A equipa tem de aprender a refazer-se de situações como esta e hoje fê-lo. Mostrou ambição e determinação para ganhar.
17: O equipo mostrou ambição, mostrou determinação para ganhar.
2: Do lado do Alverca, Sérgio Ferreira explicou também na sala de imprensa do estádio do conjunto ribatejano o porquê de, ao fim de 5 jogos, a sua equipa ainda não ter conseguido vencer no campeonato.
17: Hoje também há visões que são mais redutoras, são mais lineares e que se esgotam só no resultado. Sabemos perfeitamente que estamos aqui para vencer, é essa a nossa missão, é esse o nosso desejo, pontuar, ganhar pontos, mas não vamos mudar aquilo que é a nossa ideia e o nosso estilo, porque acreditamos que este é o caminho que nos aproxima mais. Tem-nos faltado aqui alguma assertividade e mais agressividade no último terço para finalizar a ação, entrar nos timings certos, nos sítios certos, o serviço ser um bom serviço também, mas a equipa tem mostrado capacidade para desmontar, para chegar à frente, a equipa tem mostrado também capacidade para pressionar à frente, apertar e ganhar bolas mais perto da beleza da equipa adversária, e portanto é assim que vamos continuar.
2: A tal questão do copo meio cheio ou copo meio vazio da parte de Sérgio Ferreira, técnico do Alverca, depois desta nova derrota, o Alverca continua sem vencer no campeonato.
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2: Algumas notas antes de irmos ao futsal. A primeira para Ricardo Costa, técnico dos tricampeões nacionais de handball, o Sporting Clube de Portugal, que hoje perdeu a Supertaça Ibérica frente ao Barcelona em Vigo. Pois bem, Ricardo Costa não quis falar no final do encontro, presença da Antena 1, com a enviada especial Ariana Azevedo, e decidiu não querer falar. Lamenta-se de facto que Ricardo Costa, que é um dos melhores treinadores do mundo, não tenha querido abordar aquilo que foi mais uma demonstração de que o handball do Sporting e o handball português conseguem certamente ombrear com os grandes emblemas europeus, como é disso, exemplo, o Futebol Clube Barcelona, que tem também a sua secção de handball, bem entendido, com esse título de campeão da Europa para o Barça na última temporada, e esse domínio que começa a ser também transversal nesta supertaça Ibérica de handball. Passo pelo atletismo, porque Pedro Pablo Pichardo foi segundo na final do triplo salto da Liga Diamante, nessa etapa que decorre em Bruxelas. O antigo campeão olímpico português em Tóquio 2020 e vice-campeão em Paris 2024 foi apenas superado pelo italiano Andy Dias Hernandez, que venceu o concurso. No ciclismo, Vuelta, vitória na etapa de hoje, 14ª para o colombiano, para o alemão Marco Brenner, ele que bateu o colombiano Santiago Buitrago ao sprint. Mantém a camisola amarela o espanhol Enrique Mas, a camisola vermelha, sinónimo da liderança da geral individual, assim é que é. João Almeida voltou a integrar a fuga do dia e foi 10º classificado a 1 minuto e 9 segundos de Marco Brenner, vencedor de hoje na 14ª etapa da Vuelta, a volta à Espanha em bicicleta.
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2: Antes de fixarmos outra vez a emissão em Alvalade, passo pelo pavilhão dos esportes de Vila do Conde para a final da Supertaça de Futsal, Supertaça masculina, bem entendido. Como é que vai esse Benfica Sporting, Paulo Vidal?
7: Mantém-se o nulo, Zé Pedro, 0-0 nesta partida. Vamos entrar daí a pouco nos 5 minutos finais da primeira parte. Atenção que o Benfica já chegou à quinta falta, portanto, a próxima falta que a equipa encarnada cometer será livre de 10 metros para o Sporting, o que é sempre uma oportunidade flagrante de poder marcar, mas para já mantém-se a incógnita, a incerteza no resultado, 0-0 neste derby eterno do futsal masculino, na 28ª vez. Marca o Sporting. Marca nesta altura o Sporting, marca o Tomás Passo, internacional português, bola perdida pela equipa encarnada, remate rasteiro, certeiro, a bola a entrar na baliza, está feito o primeiro nesta final da Supertaça, vantagem para o Sporting, marca a 5 minutos do intervalo, marca Tomás Passo.
2: Finalização espontânea de Tomás Passou, dar essa vantagem ao Sporting a menos de 5 minutos do final da primeira parte. Alguns protestos, Paulo Vidal, da parte do Benfica, uma eventual falta sobre um jogador dos encarnados. Não sei se os protestos se mantêm.
7: Não, a partida já prosseguiu. Muito há aqui bem. Essa possibilidade do Benfica requerer o vídeo assistente, o que não aconteceu, e portanto a partida já foi retomada com esse gol do Sporting a dar vantagem à equipa leonina. Estamos a menos de 5 minutos do final da primeira parte.
2: Paulo Vidal a acompanhar em Vila do Conde a Supertaça Masculina 2026 entre o Benfica, que na época passada conquistou a dobradinha, e o Sporting, que tenta voltar à conquista dos grandes títulos.
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2: Vamos então voltar a Alvalade.
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2: Sporting 1, Nacional 0 em tempo de intervalo. Veremos como tudo acaba. Equipa da Antena 1, João Gonçalves nos cuidados técnicos. Reportagem volante do João Alves Domingos. Análise do Nuno Coelho e o relato do Paulo Sérgio.
0: Cá estamos em Alvalade, numa altura em que há o número 88 do Nacional da Madeira a intensificar o aquecimento, Davison, e portanto, muito provavelmente, João Alves Domingos, teremos uma alteração na equipa da Madeira, ao contrário do que se passa no outro meio-campo, onde os jogadores do Sporting estão ali, enfim, estão apenas a recriar-se com a bola.
6: Essa é a ideia que fica com as movimentações em tempo de intervalo. Davison saiu disparado dos balneários há coisa de 2-3 minutos, já a trabalhar com bola, terá feito exercícios de aquecimento na parte interior do estádio de Alvalade, vai agora recebendo indicações do treinador interino do Nacional da Madeira, Bruno Abreu. Já está equipado com a camisola e calção de jogo para poder entrar na segunda parte, portanto acredito que não haverá grandes dúvidas de que Davison irá iniciar a partida no segundo tempo. E dizias bem, do lado do Sporting, todos os suplentes estão ainda com a camisola de aquecimento, também o colete, vão trocando ali a bola, Irar Gunda, também Silas Anderson e mais alguns jogadores colocados também já no banco de suplentes, mas todos vestidos com o colete e sem qualquer sinal de haver mexidas na equipa de Rui Borges. Vai acontecer apenas no Nacional da Madeira, vai entrar Davison.
0: É, na equipa do Sporting todos os jogadores que começaram a partida regressaram ao relvado, os 11, e portanto está tudo já de regresso, também a equipa de arbitragem, e daí de aspas aspas em relação ao jogador do Nacional da Madeira, aos jogadores do Nacional da Madeira, apenas Davison está ali junto à divisória, preparado para entrar. O quarto árbitro está agora a dizer-lhe qualquer coisa em relação às caneleiras, e portanto vamos perceber quem vai sair na equipa do Nacional para a entrada do número 88, na Davison. É agora que o meu quarto árbitro vai levantar a placa, número 34, e portanto o Léo Santos a sair está desmontado. Léo Santos não terá recuperado na totalidade daquele problema que foi vítima ainda no decorrer da primeira parte. Isto talvez signifique, e é isso que vou perguntar quando o jogo se reiniciar, significa muito provavelmente que vamos ter a equipa do Nacional a uma linha, a chegar e a regressar a uma linha de
6: fica um pouco a dúvida, Paulo.
0: Não, exato, exatamente.
6: Está a colocar-se ali.
0: Olha, recomeçou o jogo.
6: Como central.
0: É, ele foi-se posicionar exatamente como no central, e portanto é troca por troca, Nuno Coelho. E vamos ter um Nacional da Madeira à espera que do céu caia aos tramulhões qualquer coisa diferente em relação àquilo que a equipa fez na primeira parte.
5: Sim, é isso. O Davison coloca-se ali naquela posição de central sobre a direita. Podia até dar-se o caso de haver uma troca com o Mateus. O Davison é um médio centro, e o Mateus Dias muitas vezes entra na... Quando o Nacional na temporada passada jogava numa linha habitual de 4, ele fazia muitas vezes de quinto, ou seja, terceiro central, entrava no meio dos dois centrais, por isso poderia haver também essa troca, mas não, é mesmo o Davison que entra para essa posição. E agora vamos ver quais as dinâmicas diferentes que o Nacional tem de trazer para esta segunda parte, para entrar no jogo de uma maneira diferente. Não chega só já, e até porque já está em desvantagem, não chega só travar o ímpeto do Sporting, precisa de fazer algo mais. Obviamente que isso é a velha questão, quando atacar um pouco mais também se vai expor mais defensivamente, e por isso vamos ver quais as duas dinâmicas das equipas depois dos treinadores terem a oportunidade de fazer coisas novas e de dar novas indicações.
0: A bola está do lado direito do ataque do Sporting. Organiza uma jogada de ataque ali por intermédio de Fresneda. A bola veio para trás para Debás. Meteu depois para Gonçalo Inácio. Mau passe, recuperação do meio-campo do Nacional. Também um mau passe a acontecer. A bola foi para Altimira. Altimira a envolver-se depois ali com Miguel na Baeza. Sai a jogar a equipa do Nacional da Madeira. Passe longo à procura do dinamarquês Marcos Janssen. Mas primeiro e mais rápido o guarda-redes Rui Silva.
6: Atento o guarda-redes do Sporting a captar este passe longo, evitando a primeira iniciativa de ataque do Nacional da Madeira.
0: A bola está na esquerda do ataque da formação de Alvalade, ali por intermédio de Maxi Araújo. Dá para trás para Inácio. Inácio a deixar no corredor central, onde está o de Zeno de Basto. A invadir agora o grande círculo, a deixar depois ainda dentro do seu meio-campo em Gonçalo Inácio. Arrasteiro outra vez, Gonçalo Inácio. Mais um passo perdido. Incrível! Nesta segunda parte foi o segundo. E estamos apenas com 2 minutos. 2 minutos do segundo tempo. A bola em Davidson a deixar depois ali no central Chico Gonçalves. Lá está Chico Gonçalves a bater para a sua frente. Recuperação por parte do meio-campo do Sporting. Do Miá a deixar em Altimira. Altimira vai aqui caminhando para o lado direito. Agora a fazer um compasso de espera. Tem ali um adversário por perto. Mesmo assim fez o passo para Fresneda. Vai jogando ali com Catamo. A Catamo a manobrar. E Catamo a ser travado em falta. Vai sair o cartão amarelo para Marcos Janssen. E há palavras e aplausos em Alvalade.
6: E também muitos protestos do banco do Nacional, depois dessa falta sobre Gemini Catamo de Marcos Janssen. Rodopiou o moçambicano sobre o homem do Nacional da Madeira e acabou por ser atingido no calcanhar esquerdo. Gemini Catamo ainda está caído no relvado, ali a receber alguns cuidados do companheiro Ivan Fresneda, companheiro de flanco direito, e já se vai levantar no número 10 de Alvalade.
0: É, mas uma coisa é certa, João Pinheiro, a manter o critério, apertado que trouxe desde o início do jogo. Recordo que Altimira e Maxi Araújo já viram cartões amarelos do lado do Sporting por causa desse critério, digamos assim, mais apertado do lado da formação do Nacional da Madeira. Este foi o primeiro cartão mostrado agora ao dinamarquês

0: Sporting! Flávio Gonçalves! Um passe com açúcar de Luís Soares! O menino só teve que perguntar ao guarda-redes: é para o meio ou é puxado a um dos postes? Está no fundo da baliza, terceiro golo de Flávio Gonçalves na Liga Portuguesa. É a primeira assistência para golo de Luís Soares. Fácil, muito fácil o ataque do Sporting neste início de partida, ou reinício de partida.
1: Mas tudo começa com uma solicitação de Zeno de Bast a partir da defesa, a fazer a rasgar a defesa do Nacional, a encontrar Luís Soares em velocidade, arrancou o colombiano, entrou dentro da área e depois viu Flávio Gonçalves a acompanhar a jogada à esquerda, entregou-lhe a bola para Flávio de primeira colocar no fundo das redes. Segunda jornada consecutiva a marcar para o homem que está atrás de Luís Soares na lista dos melhores marcadores do Sporting esta temporada.
0: A Luís Soares marcou esta noite o quarto golo, Flávio Gonçalves marcou o terceiro golo e Luís Soares marcou também, assinou a assistência deste golo. O Sporting entrou a ganhar. Estamos com 6 minutos na segunda parte em Alvalade. Tome nota. Sporting 2. Marcou Flávio Gonçalves. O primeiro tinha sido marcado por Luís Soares. Nacional da Madeira 0.
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3: Deixa-me dar nota para uma reviravolta épica da Roma frente à Atalanta, já sem Rodrigo Mora em campo. Esteve a perder em casa frente à Atalanta com golo de Ederson na formação de Giallo Rossi. Ora, já em período de compensação, Hermoso e Sully consumaram a reviravolta que deu a vitória à formação comandada por Giampiero Gasperini na Série A italiana. Alvalade.
0: Nuno Coelho, os golos vêm sempre em boa altura, mas um
4: marco golo marcado. Benfica empata a final da Supertaça, marca o Benfica a um minuto do intervalo. A equipa encarnada a chegar ao empate através de Afonso, um remate potente por parte do número 4 encarnado a restabelecer então a igualdade. Nesta altura, Benfica 1, Sporting 1. Atenção que o técnico Nuno Dias pede vídeo assistente, portanto a equipa de arbitragem vai nesta altura analisar a legalidade deste golo, a ver, vamos, se se confirma esse golo apontado por Afonso para a equipa do Benfica.
3: Há um jogador do Sporting deitado na quadra, terá sido atingido mais na zona do peito, mas porventura a resvalar também para o rosto. Eventualmente alguma razão será dada a Nuno Dias e à equipa do Sporting. Paulo Vidal, já aí voltaremos, ou interromperás, melhor dizendo, para nos esclarecer se há mesmo golo do empate para o Benfica ou não. Em Alvalade, Paulo Sérgio, estavas a lançar o Nuno Coelho.
0: Estava, sim senhora, a dizer que os golos são sempre, enfim, vêm sempre em boa altura, mas um golo marcado aos 4 minutos da segunda parte a colocar o resultado em 2-0 é uma maravilha, é ou não, Nuno?
5: É sim senhor, é uma maravilha para o Sporting e para o Nacional, praticamente retiro do jogo com toda a estratégia que neste caso o Bruno Abreu possa ter tentado montar ao intervalo. Deixa-me recordar a intervenção do João quando falou sobre o golo, porque eu acho que mais importante até que a assistência do Soares
0: é o passe,
5: é o grande passe do De Bast.
4: Está confirmado o golo do empate do Benfica, confirmado esse golo de Afonso. Um minuto para o intervalo, Benfica 1, Sporting 1.
3: Nuno.
5: Dizia no grande passo do De Bast, naquilo que foi uma movimentação do Soares que deixou de existir sensivelmente a meio da primeira parte, no tal ataque à profundidade, porque o Nacional, apesar de estar muito baixo e praticamente abdicar de ter a bola ao longo de todo o encontro, a defesa do Nacional está sempre a meio do meio campo, e havendo esse ataque à profundidade, grande bola do De Bast, o Soares atacou o espaço e depois assistiu para um gol fácil do Flávio Gonçalves.
0: Ataca a equipa do Nacional da Madeira. O Nacional tem que pensar em fazer mais qualquer coisa. Caso contrário, enfim, a vida não está fácil. Está a perder por 2-0. Vamos ver se quer ou se pode o Bruno Abreu a fazer mais qualquer coisa. A bola está a ser ali trabalhada agora por Davidson. A Davidson, junto à sua zona mais recuada, à procura de uma linha de passe, lateraliza, meteu para a Gasolina. A Gasolina a devolver depois para Davidson.

0: a Davidson a adiantar para Baeza. Baeza meteu ali no, na lateral, o Sporting a esperar a meio do meio campo contrário da equipa do Nacional da Madeira. Vai agora sobrar ali para Maxi Araújo, dá para trás, dá para Altimira, a deixar depois em no central, que é o Gonçalo Inácio, vai ali para o chão. Falta a acontecer sobre o autor do segundo golo da equipa do Sporting, o Flávio Gonçalves, e a pontapé livre para o Sporting. Já executado Altimira, Altimira a deixar depois em Inácio, Inácio a meter ali para a esquerda, é para Zalazar. Zalazar está colado à linha lateral, mete agora mais para o meio, onde aparece ali o Maxi Araújo, a bola para trás para Inácio, Inácio a trocar a bola com Debasse, lá está mais um passo ali a rasgar para o lado direito, bate no relvado, ganha velocidade, não chega, cá estamos, e é pontapé de baliza para a equipa da Madeira.
1: Tem sido uma grande exibição de Debasse ao nível dos passos longos, parece que joga com o 10 nas costas, nova abertura na direção de Jenny Catamo, desta vez unadinha com força a mais um moçambicano, esse sim que utiliza o 10 em Alvalade, a não conseguir captar dentro das quatro linhas.
0: É Zeno Debasse, é de facto um jogador absolutamente fundamental neste tipo de lances, é um ótimo defesa central, mas consegue colocar a bola literalmente onde quer, já fez, já espalhou de facto magia nesta noite em Alvalade e vai continuar a espalhar. É lançamento para a equipa do Nacional da Madeira à esquerda, lá está o francês Janover, 96, por quem está na Madeira por empréstimo a jogar aqui do lado esquerdo, vai tentando furar, aparece ali agora Zeno Debasse a conseguir levar a melhor, tirou um adversário de caminho, deixou depois no corredor central, está ali Jenny Catamo a descongestionar, a deixar depois em Inácio, Inácio a empurrar lá para a esquerda para Maxi. O Sporting agora a passo, tranquilo, domina, vai ganhando por 2-0, a bola está no italiano
2: Paulo, deixa-me apenas dar conta do final da primeira parte da final da Supertaça Masculina, tempo de intervalo em Vila do Conde, Benfica e Sporting empatados a um gol.
0: Estamos em todas na Supertaça de handball, de futsal, já estivemos na Supertaça Ibérica de handball, que foi ganha pela equipa do Barcelona, o campeão europeu. Estamos na Supertaça de futsal masculina, já estivemos na feminina, ganha pela equipa do Benfica. Estivemos também no futebol durante toda a tarde em todos os jogos da Liga Portuguesa. Aqui em Alvalade, o Sporting ganha por 2-0, estamos praticamente a aproximar-nos do primeiro quarto de hora deste segundo tempo. Lá vai a equipa do Sporting a organizar ali por intermédio de Flávio Gonçalves, adiantou, era para Luís Soares, falta de Soares, diz o árbitro, a partida e é livre para a equipa do Nacional à saída da sua zona mais recuada.
1: Na tentativa de ganhar posição e captar a bola, Luís Soares acaba por atingir Zé Vítor, o central fica caído no relvado, está agora João Pinheiro ali nas proximidades, ainda foram trocando algumas palavras o avançado colombiano do Sporting e o central brasileiro do Nacional da Madeira.
0: Livre já marcado, Chico Gonçalves a virar o jogo lá para o lado direito para Davidson, a bola veio para trás para Renato Marino. Renato Marino a bater ali para o Davidson, tinha o pé furado, não conseguiu chegar, a bola acabou por transpor a linha lateral, lançamento já executado. A Maxi Araújo dá para trás, dá para Gonçalo Inácio, ele está a adiantar depois ali para o Altimira, Altimira deixou em Zeno Debasse, está dentro do grande círculo ainda no seu meio campo, virou o jogo para a direita, é para Fresneda, adiantou para Flávio Gonçalves, olha bem jogada, atenção Catamo, Fresneda passou a bola por um lado, vai buscar para o outro, não chega pela simples razão de que apareceu ali agora o carrinho por parte de Zé Vítor a empurrar a bola pela linha lateral.
1: Ivan Fresneda ganhou a posição para Chico Gonçalves e depois a cobertura de Zé Vítor de carrinho a tirar pela linha lateral, já jogou o Sporting.
0: Já sim senhora, Catamo depois acaba ali por levar longe demais o seu esforço, adiantou e fez falta sobre o seu adversário mais direto, está ali estatelado no relvado, parece-me o dinamarquês Marcos Janssen, e é pontapé livre para a equipa do Nacional da Madeira. Nuno Coelho, tem que a equipa do Nacional, se quiser fazer mais qualquer coisa nesta partida em Alvalade, tem que fazer diferente, tem que subir um bocadinho as linhas, digo eu.
3: Tem que tentar essencialmente é que não é só, ou seja, para o Nacional fazer algo diferente no jogo, na minha opinião, não tem só a ver com o momento ofensivo e o ter mais bola. Eu acho que precisa essencialmente, como tu dizias, subir as linhas, conseguir pressionar mais o Sporting, porque naturalmente o Sporting, e se mantiver a confiança e se não vier um pouco aqueles fantasmas das primeiras jornadas onde acabou
0: sim,
3: por sofrer...
0: se o nevoeiro não aterrar sim. aqui em Alvalade, como diz Zé Pedro Pinto, e bem, está aqui uma umidade terrível, mas não me parece que venha aí nevoeiro.
3: E o nevoeiro normalmente aparecia no momento em que o Sporting já estava em vantagem, em que estava até confortável no encontro, como foi, por exemplo, com o Vitória, não é? Que estava a ganhar 3-0 e depois aconteceu esse tal nevoeiro.
4: Por e isso, até com o Alverca.
3: E com o Alverca, exatamente. Por isso, vamos ver como é que o Sporting também aborda estes 30 minutos finais. Mas sim, se o Nacional não criar essas dificuldades, não pressionar, como por exemplo fez o Vitória, que recordo-me perfeitamente que acabou por condicionar muito mais a saída de bola dos centrais. Falavas do Debasso, o Debasso tem muita qualidade, obviamente que se não for pressionado, distribui
0: claro,
3: o jogo completamente à vontade.
0: É o que ele gosta, não é?
3: Exatamente, e a verdade é que o Nacional não muda muito, 2-0, 60 minutos, faltam 30 minutos para o jogo acabar e a equipa... estaciona ali num bloco a meio do meu campo.
0: Olha,
3: e deixa os centrais.
0: Olha, atenção, grande passe, a recepção não foi a melhor agora por parte de Maxi Araújo, está dentro da grande área, lá à esquerda tem ali o apoio de Flávio Gonçalves, mas permitir depois ali o desarme de gasolina, recuperação ainda de Marco, de Maxi. A Maxi tentou tirar um adversário de caminho, foi desarmado depois por Baeza e tenta a equipa do Nacional da Madeira sair dali, ainda a insistência, Maxi dá ali para trás, Zalazar, Luís Suárez tentou de calcanhar, a bola vai sobrar para Fresneda, lateraliza, para quem não lateraliza coisa nenhuma, a Debasso a jogar ali para trás. 15 minutos em Alvalade, segunda parte, a primeiro quarto de hora deste segundo tempo já chegou ao final, vai mexer dentro de instantes a equipa do Nacional da Madeira, resultado 2 para o Sporting, 0 para a equipa insular.
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0: Vão entrar dentro de instantes o número 9, Obando, também o número 15, que é o tunisino Labid. E portanto cá estão as alterações, a saída João de Pablo e também de Marcos Janssen. Trocas do ponto de vista ofensivo, não é, João?
1: Exatamente, saem Pablo Vão, ponta de lança, e também a Marcos Janssen, que estava a jogar ali mais caído sobre o corredor esquerdo do ataque do Nacional da Madeira, para a entrada do número 9, Alan Obando, e também Labidi, é o homem que vai entrar agora no terreno de jogo aqui no estádio de José Alvalade.
0: Obando e Labidi, que, enfim, teve a semana toda assim termeliques, o mesmo é dizer, não esteve a treinar nas melhores condições, havia a possibilidade dele nem viajar com a equipa, viajou e vai jogar na última meia hora desta partida. O que pretendem ter a entender, Nuno Coelho, fazer o treinador Bruno Abreu do Nacional da Madeira?
3: Acho que o que pretende é colocar sangue novo, oxigênio novo na frente para a equipa poder talvez ser mais pressionante. Obviamente que os dois jogadores que saem, o Pablo Juan e o Janssen, estavam desgastados, correram muito sem bola, quase sempre sem bola. A verdade é que a entrada do Labidi e do Alan só faz sentido, já o dissemos, o Nacional subir linhas e passar também a ter mais caudal ofensivo. Para já não é isso, é o Sporting já está novamente com bola e falávamos sobre isso antes do jogo iniciar. Vamos ver se o Sporting entra naquele modo de gestão. Para já o Rui Borges ainda não mexeu, equipa 2-0, tem o jogo controlado, tem jogo quarta-feira para a Champions. Vamos ver se entra nesse relaxamento, que nem sempre é bom, porque 2-0 é sempre um resultado para já perigoso.
0: E agora foi a vez de Maxi Araújo, João, ser apanhado em posição de fora de jogo.
1: Estava a combinar com a Luís Soares, mas estava ligeiramente adiantado em relação à linha defensiva do Nacional da Madeira. Bandeirola levantada, árbitro auxiliar e João Pinheiro a assinalar em fora de jogo.
0: Lá está Renato Marinho, preparado para bater a bola para a sua frente de ataque, quase junto à linha limite da sua grande área. Passo longo, aparece ali Inácio de cabeça a entregar para Maxi, a Dumbiá a jogar para trás para Altimira. Lá está o jogador espanhol, deixar depois em Inácio, assaltou ali nas alturas agora Luís Suárez, mas entregou a bola aos jogadores da equipa da Madeira. Labidi a lateralizar, lá vem Labidi, preferiu depois meter aqui mais para o lado direito, aparece ali agora o empurrão de Zé Vítor, dá para Cocolo, a Cocolo em simulações tem ali um adversário à sua frente que era o Génio Catam, bola mais para o meio, Labidi a deixar depois um bocadinho mais atrás. Labidi é o segundo pivô da zona de meio campo. Lá está o tunisino ali de aflito a conseguir entregar depois para o Chico Gonçalves. Meteu aqui no corredor esquerdo, passe longo, dá para o Obando. Obando, o avançado do Equator, não conseguiu dar seguimento à jogada, conseguiu depois e perdeu a posse de bola para Zeno De Bast. A bola está ali a chegar até Maxi Araújo. Maxi Araújo a meter depois para o espanhol Altimira. Altimira, que vai ali jogando. Grande festa em Alvalade. Vai-se ensaiando a ola mexicana, meu caro João.
1: Exatamente, as bancadas em festa aqui em Alvalade, numa altura em que se vai processar a primeira substituição na equipa do Sporting, vai ser para daqui a pouco. É Luís Guilherme que está ali a preparar-se para entrar, e eu parece-me ser também Rafael Nel.
0: Ora, dois homens de ataque, Luís Guilherme e também Nel. Muito provavelmente teremos Rui Borges a pensar já no jogo da próxima quarta-feira aqui em Alvalade. Olha, a bola está na linha do meio, mais para a vinha da esquerda, mais para o meio, o Flávio Gonçalves. A passo depois longo para a saída do guarda-redes, Renato Marin. Marin a deixar em Davidson, adiantou já para Labidi. Labidi vai fazer o quê à bola? Vem agora a passo. Ele lateraliza aqui para a esquerda, meteu depois para Zé Vítor, devolveu para Labidi, adiantou para Baeza. Um quarto de hora, mais 5 minutos, o mesmo é dizer, estamos com 20 minutos na segunda parte. 2-0 ganhou o Sporting.
1: Olha, passe. Paulo, deixa-me só dizer que é a tripla substituição, porque também vai entrar Irán Kunda.
4: E o Anidis também.
0: E é tudo de ataque.
4: Parece-me que está aí o Anidis, não sei se serão 3 ou 4, mas o Anidis apareceu agora no plano da Sport TV, já preparado para entrar.
0: Tudo gente de ataque, e portanto...
1: Exatamente, é o Ioannidis. Eu estava aqui na dúvida se era o Rafael Nel ou o Ioannidis, porque tem os dois o 9 no número. O Rafael Nel é o 9 e o Ioannidis o 19, mas é mesmo o grego que vai entrar.
0: É o número 7. Ioannidis a entrar na equipa do Sporting, também Luís Guilherme, também Irán Kunda, o jogador australiano. Ataca a equipa do Sporting, atenção, passa ali a rasgar de Jenny Catemo, afasta a defensiva do Nacional da Madeira, e vamos para a tripla alteração na equipa de Alvalade, na jogada ao repórter João Alves Domingos.
1: Começa por sair o número 10 da equipa de Alvalade, Jenny Catemo. Depois também o número 97, Luís Soares, e o número 17, Salazar. Portanto, praticamente toda a gente da frente a sair. O único que fica é Flávio Gonçalves. Ele costumava ser um dos primeiros preteridos nas escolhas de Rui Borges no decorrer dos encontros. Acaba por ser o único a ficar na parte ofensiva da equipa, com os outros três elementos a serem substituídos. Ioannidis, Irán Kunda e também Luís Guilherme vão ao jogo.
0: Nuno Coelho, claramente a fazer a gestão do jogo, o treinador Rui Borges.
3: Sim, a fazer a gestão do jogo, com um jogo que não está resolvido. Atenção, é preciso, e apesar do jogo estar bastante controlado, e parece-me também absolutamente normal que faça estas alterações. Ioannidis para o lugar do Soares, Irán Kunda que faz a sua estreia e à partida irá encostar na esquerda, e é o Flávio que vem mais para zonas interiores, apesar do Flávio hoje durante o jogo já fez bastante trocas
0: com... na frente ao Alverca, Nuno.
3: Certo, e por isso... E o Luís Guilherme para a direita, por isso é um refrescar de uma zona importante para o Sporting continuar a ter rotação e intensidade em termos ofensivos.
0: A bola está em frigideira aqui do lado direito, adiantou, meteu já para Luís Guilherme, bola ali, pingar, depois para Fresneda, vai aparecer ainda a recuperação de Irán Kunda, a deixar em Fresneda, adiantou, meteu já para Luís Guilherme, apareceu-me travada em falta, o árbitro da partida manda jogar, recuperação de subida por parte da equipa do Sporting, Fresneda lá à esquerda, bola para Maxi, a Maxi dá ali para trás para Irán Kunda, a deixar depois em Dumbiá, numa altura em que vão ser 10 da noite em Portugal Continental e na Madeira. São 9 da noite nos Açores. Antena 1 a transmitir a partir do estádio de Alvalade em Lisboa, onde o Sporting ganha ao Nacional por 2-0. Ali a tricotar, tricotou tanto aqui do lado direito o jogador do Sporting, Luís Guilherme. Aqui o cruzamento foi sair pela linha lateral do lado contrário.
1: Primeira iniciativa do extremo brasileiro que veio do West Ham, tentou cruzar a partir da direita à procura de Ioannidis, mas estava mais atrás o grego, e portanto o cruzamento a sair pelo outro contra a linha lateral. Lançamento para o Nacional da Madeira.
0: Lançamento executado, mas a bola vai morrer nos pés de Zeno De Baste. A jogar depois para trás com o guarda-redes Rui Silva. Lá está Rui Silva à saída da sua pequena área, junto à marca da grande penalidade, ali a esperar um bocadinho, também à espera que se reposicione a defensiva do Sporting. A bola para Inácio. Inácio na esquerda a bater em profundidade. Aparece ali o corte de Davison. Ainda apareceu depois ali mais ao meio o Chico Gonçalves. Meteu
2: já
0: no meio
2: campo
0: contrário.
2: Já se joga a segunda parte da final da Supertaça em Vila do Conde. Início do segundo tempo.
0: A informação do Paulo Vidal a acompanhar esta final da Supertaça em futsal masculino, com uma igualdade entre Benfica e Sporting, 1-1. A bola está ali em Baeza. Baeza a adiantar, meteu já na direção de Obando, acaba depois por ser desarmado. Recuperação ainda de Baeza. Muita bola perdida, quer de um lado, quer do outro, ali na zona de meio campo, mas que não é aproveitada pela equipa do Nacional da Madeira. Está agora aqui à esquerda, lá está Zé Vítor ter para o meio campo contrário. Aparece agora a linha De Baste a controlar de pé esquerdo, a jogar com o guarda-redes Rui Silva. Lá está Rui Silva fora da sua pequena área, a empurrar depois lá para a meia esquerda. Aparece ali Gonçalo Inácio a virar o jogo outra vez para a direita. Lá está tranquilo Zeno De Baste. Vai fazer o quê? Lá está um passo em profundidade, é para a corrida de Ioannidis. Foi de baliza a baliza, sai ali o guarda-redes Renato Marino a empurrar a bola para a linha lateral e a lançamento para o Sporting.
1: Zeno De Baste molho gosto, novamente passo longo agora à procura do ponta de lança recém-entrado Ioannidis no corredor direito. Desta vez Renato Marino estava mais atento e acabou por fazer a cobertura e colocar a bola fora.
0: 20 minutos, mais uns pauzinhos a separar-nos do final da partida. Em Alvalade, o Sporting ganha por 2-0. O Sporting ganha e consegue dominar. Lá vai uma desmarcação aqui pela direita. Ioannidis rasteiro, meteu lá para dentro da grande área, falhou toda a gente, a bola aparece ali em gasolina. Consegue dominar, consegue virar-se, consegue passar por Maxi Araújo. Tem ali agora o apoio, tinha o apoio de Graviel. Acabou por perder a recuperação do Uruguai Maxi. Lá está Maxi em terrenos muito interiores, ali no corredor central, a jogar um bocadinho mais para trás. Altimira agora a descongestionar. E Altimira a deixar depois num companheiro que era o Gonçalo Inácio. Este a empurrar lá para a esquerda. A bola está ali em Maxi. Maxi a trabalhar, lá vai Dumbiá, adiantou, meteu depois para o Ioannidis, vai ali para o chão. Há falta, diz o árbitro da partida, e prepara-se mais uma alteração no Nacional da Madeira.
1: Vai fazer mais uma substituição Bruno Abreu, treinador interino do Nacional da Madeira, mas parece-me que ainda
0: Mato
1: não é para já.
0: Jaló, é o número 20.
1: Exatamente, é ele quem está ali, mas não vai ser para já primeiro livre do Sporting.
0: Livre já marcado e a bola já está a rolar lá embaixo no relvado à esquerda. Atenção, lá está o Flávio Gonçalves a pontapear, a tentar meter ali para o Maxi Araújo. Acabou por afastar a defensiva do Nacional. Insiste ainda a equipa do Sporting, a equipa vice-campeã nacional. Lá está a Irancunda ali a manobrar, depois a bola a sobrar para trás para Inácio. Inácio a meter no corredor central. Está o Zeno De Baste, adiantou curtinho para o Altimira. Altimira pode virar o jogo aqui para o lado direito, bola para Luís Guilherme. Lá está Luís Guilherme a receber de pé esquerdo, a jogar para trás para o espanhol, a camisa 5, ex-Betis de Sevilha, dentro do grande círculo, invade o meio campo contrário, faz um mau passe, recuperação da equipa do Nacional da Madeira. Lá vai ali a tentar tricotar, a tentar ganhar, a tentar progredir, mas a bola acabou depois por sobrar para Fresneda. Joga com o seu guarda-redes Rui Silva e a bola vem saindo aqui pela linha lateral e cá está a alteração no Nacional da Madeira.
1: Vai sair Stavros Gabriel para entrar então Jaló nesta partida, a substituição processada na equipa do Nacional.
0: Nuno, depois de termos as três alterações na equipa do Sporting, davas conta de que pretendia gerir o resultado do Rui Borges, mas sem o resultado estar fechado, está a conseguir ou não?
3: Não, essencialmente eu acho que a entrada dos três jogadores do Sporting para a frente de ataque irão permitir precisamente aquilo que o Ioannidis fez há pouco, que é continuar o Sporting a fazer uma pressão alta, não só no momento em que tem a bola, mas no momento defensivo, ou seja, não deixar o Nacional confortável. Parece-me um Nacional que neste momento, obviamente, tenta ter mais a bola, tenta disputar o jogo e já estar a perder 2-0, acaba a equipa por se libertar. Eu acho que as substituições do Sporting foram importantes para isso, para deixar a equipa fresca na frente e sempre com essa rapidez necessária para continuar a atacar. Tenta agora o Bruno Abreu colocar o Machoi, que é um médio ofensivo. A verdade é que está difícil para o Nacional, porque o Rui Silva praticamente ainda não fez uma única defesa, vai jogando sempre com os pés quando os centrais do Sporting lhe vão atrasando a bola. De resto, não teve mais nenhum tipo de intervenção no jogo.
0: Atenção, Irancuda lá a manobrar sobre o lado esquerdo, passa ali para o meio para Dumbiá junto à grande área, dá ali para trás na direção da Altimira, vira o jogo para o lado direito, ajeita com coxa, baixa para o relvado, o Luís Guilherme lá para dentro da grande área, remate! Fresneda! Ninguém estava à espera, toda a gente estava à espera de um cruzamento, rematou de primeiro ao espanhol, defesa de recurso de Renato Marini a canto.
1: O Sporting levou a bola do corredor esquerdo até ao corredor direito. Combinação entre Luís Guilherme e Fresneda, já dentro da grande área, com o ângulo apertado, a remate para a defesa da Renato Marinho, canto já batido pelo Sporting.
0: Atenção, Luís Guilherme sozinho dentro da grande área, faz a assistência, remate, defesa! A defesa para a frente do guarda-redes Renato Marinho, tinha depois ali o apoio de um dos seus centrais, que acabou por lhe proteger a bola e ele teve tempo para sair, mas bem trabalhado pelo ataque do Sporting.
1: A combinação voltou a repetir-se entre Luís Guilherme e Ivan Fresneda, desta vez numa conjuntura diferente, Fresneda a rematar ali da meia-lua em direção ao remate, aliás, a Renato Marinho, que teve a dois tempos de fazer a defesa.
0: Vai mexer o Sporting dentro de instantes, numa altura em que estamos com meia hora no estádio Jé de Alvalade em Lisboa, na segunda parte, o mesmo é dizer minuto 75, 2 para o Sporting, golos de Luís Suárez e Flávio Gonçalves, 0 para o Nacional da Madeira.
4: Passo pelo futsal, Paulo Vidal, como arrancou a segunda parte da final da Supertaça entre Benfica e Sporting?
2: Arrancou da mesma forma que na primeira, muito intenso o jogo, duelos sempre bem quentes entre jogadores quer de uma quer de outra equipa. Há pouco Arthur esteve perto de efetuar a cambalhota para a equipa do Benfica, falhou por pouco, 2-1 para a equipa encarnada. Estamos nesta altura com 15-50 para se jogar ainda em Vila do Conde. Mantém-se o Benfica 1, Sporting também 1.
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4: Alvalade.
0: Em Alvalade prepara-se mais uma alteração na equipa do Sporting para jogar estes últimos minutos. Vai Anidis, está ali preparado, ataca o Nacional da Madeira lá pelo lado direito, Gasolina tirou o cruzamento, quem aparece, corte de Inácio, insiste a equipa do Nacional outra vez pela direita, bola para trás, dá ali para Labidi, Labidi a deixar mais atrás, dá para o central madeirense Chico Gonçalves, virá o jogo outra vez lá para o lado direito para Gasolina, Gasolina para Labidi e depois a bola volta para trás, volta à casa de partida, dentro do grande círculo, agora o passo ali a rasgar, consegue depois ganhar, lá vem em alta velocidade, deu a Zeno Debasso a deixar em Onídis, e Onídis vai para a baliza, gol não ao lado! Bem trabalhado pelo Internacional grego, fez uma simulação que ia pela esquerda, veio pelo lado direito, rematou, tirou tinta ao posto esquerdo da baliza de Renato Marinho, grande jogada.
1: Zeno Debasso já não se conforma com o passo a partir do setor defensivo, agora subiu mesmo no terreno para combinar com o Ioannidis, que teve remate fácil em arco e forte, não passou muito longe da baliza de Renato Marinho, numa altura em que a substituição é processada entre Vaianidis e sai Maxi Araújo.
0: Mas Vaianidis vai para o corredor esquerdo e portanto a substituição é troca por troca, Maxi Araújo diretamente para o banco, entra o grego para a esquerda. Nuno, continua a gestão de Rui Borges.
3: Continua a gestão e aqui com um agravante, que era o facto do Maxi ter cartão amarelo desde muito cedo. E o Maxi não é propriamente um jogador que abrande e que tira o pé. Um jogador sempre impetuoso dentro da legalidade, um jogador sempre agressivo, e por isso parece-me que o Rui Borges também se resguarda, e aí sim entra a questão, a gestão ao barulho, não tanto pela questão europeia, mas pelo aquilo que é um possível
0: sim,
3: cartão, segundo cartão amarelo.
0: É Famalicão, não é?
3: Sem dúvida. Por isso, gestão em termos daquilo que é o pensamento interno de campeonato. O jogo está controlado, não há necessidade de ter um Maxi a full para um momento ofensivo. O Nacional continua dentro do mesmo registro, agora vai tendo mais bola, lá está o Sporting já sem estar tão agressivo num momento de pressão, e por isso os médios do Nacional vão conseguindo baixar ao pé dos centrais, tocando a bola, mas tudo de forma muito lenta, faz com que o relógio vá passando, e é isso que o Sporting me parece que pretende nesta fase.
0: A bola está à direita, em gasolina, a deixar no corredor central, Lamidi, lá está o tunisino, passe longo aqui para o lado esquerdo, a recolher depois ali o número 21 da equipa, olha, bem trabalhado, atenção, a deixar em Matshoya Jalo, ali a fazer o passe mais para a entrada da grande área, a bola para Mateus Dias, a deixar para Davison, o remate, levava fogo este tiraço do brasileiro camisa 88, e Rui Silva obrigado a defender para a frente, trazia fogo.
1: O Nacional da Madeira foi rodando a bola a partir do flanco esquerdo até a uma zona mais central, onde se abriu um buraco na defesa do Sporting. Davison, de longa distância, arrematou forte, e Rui Silva a sacudir a bola.
0: Daniel Júnior prepara-se para entrar na equipa do Nacional da Madeira. Lá está ali uma falta a ser cometida agora por Fresneda. Falta sobre Maitchor Jailó e é pontapé livre, mas primeiro vamos à alteração.
1: É Miguel Baeza quem vai abandonar o terreno de jogo para a entrada de Daniel Júnior.
0: Estão esgotadas as alterações na equipa do Nacional da Madeira. É pontapé livre para a equipa insular no corredor esquerdo. Lá está preparado para a movimentação Zé Vítor. A Zé Vítor a jogar um bocadinho mais para trás na direção de Chico Gonçalves. A Chico Gonçalves tem o outro central, que é o Davison Leeds, que é sobre o lado direito, não prefere adiantar para Lamidi, a devolver para trás para Chico Gonçalves, a Chico a deter aqui para o corredor esquerdo para Zé Vítor, a ganha ali lançamento porque a bola é prensada em Flávio Gonçalves, e é lançamento para a equipa do Nacional da Madeira. Estamos a 10 minutos de chegarmos aos 90 e há uma enorme festa nas bancadas de Alvalade, João, aos domingos.
1: Vão festejando os adeptos do Sporting no topo sul de Alvalade. Esta vantagem por 2-0 que os de hoje vão tentar levar pelo menos até ao final dos 90 minutos.
0: É lançamento para ser executado pelo camisa 21. Lá está o lançamento já executado e dado ali para trás. Na direção do guarda-redes, bateu lá para o lado da esquerda, a bola a chegar agora até Davison. A Davison a adiantar, recuperação ainda por parte do meio-campo do Nacional, bola para a gasolina. A gasolina está ali sobre a divisória e vem a correr do lado direito para o lado esquerdo. A deixar depois em Matshoya Jalo, este lateralizar para Kokolo. A Kokolo a rasgar ali para Jalo, não chega, a bola a sair pela linha final. E é ponta, pé de baliza para o Sporting.
1: Valeu a cobertura de Ivan Fresneda, né? Lateral direito espanhol, a não dar hipótese a Maitchoy Jalo que ganhasse o lance.
0: Lá está o guarda-redes do Sporting, todo vestido de lilás, parece o senhor dos passos. Ali, bola na direção de Inácio, a deixar depois em Rui de Silva. Olha, não estão 50 mil, mas anda lá perto, João.
1: Exatamente, 48.699 espectadores esta noite em Alvalade.
0: Olha o Sporting a atacar ali por intermédio de Luís Guilherme, adiantou em demasia, vai lá sair pela linha lateral e é lançamento para Kokolo a executar. A deixar ali no corredor central, a bola está em Mateus Dias, adiantou já na direção de um companheiro, soltou depois para a gasolina. A gasolina vai ali para o chão, não há qualquer falta, há assim um belo desarme de Irancunda. A deixar em Dubiá. A Dumbiá a meter ali na velocidade da Luís Guilherme, a pode soltar para Flávio, passa ali a rasgar para Flávio, demorou um bocadinho o Luís Guilherme a fazer o passe para o menino, e a bola acabou por chegar até a Zé Vítor. A Zé Vítor a meter ali no corredor central, quem aparece, vai aparecer ali o gasolina, primeiro não passa, depois por Dumbiá, é um poço de força este italiano ex-Veneza, lá vai ele, o passe ali a rasgar e o Anidis pode marcar o Sporting, atira um adversário de caminho e o Anidis e a bola no poste, fez tudo bem feito o grego e está desesperado e tem razão para isso, merecia gol e o Anidis agora, João.
1: Foi tirando adversários do caminho dentro da grande área, trabalhando o lance para ter o melhor ângulo para o remate, disparou sem posse para Renato Marino, mas a bola bateu na trave da baliza do Nacional da Madeira e acabou por não colocar a vantagem de 3-0 para o Sporting.
0: É uma grande oportunidade do Nuno Coelho para a equipa do Sporting, atrevo-me a dizer que merecia melhor sorte este trabalho de Ioannidis.
3: Sem dúvida, merecia melhor sorte e não só por este lance em si, o Ioannidis acho que a dar um grande exemplo daquilo que é um ponta-lança. Começou a época como titular, fez golos, perdeu a titularidade, tudo bem, ali com um ligeiro problema físico, mas a entrar com vontade. Eu acho que isso é aquilo que os treinadores querem, quem vem do banco acrescenta. E o Anidis hoje já teve duas boas oportunidades, ficou doido ali com esta grande defesa, mais uma do Renato Marinho, e merecia, concordo contigo, merecia claramente o gol, porque foi um grande trabalho, e essencialmente pela maneira como entrou no jogo também.
0: Amanhã não perder a partir das 15 horas a grande tarde desportiva da Antena 1. Vamos ter muitos e bons temas. Destaque para o voleibol. Olha, atenção, passa ali para Irancunda. Vai para a grande área, já entrou na grande área. Tem dois adversários à sua frente. Remate! Dá-me a ideia de que escorregou, João. E o remate saiu ao lado.
1: É, escorregou o pé de apoio de Irancunda. Na altura do remate foi tirando adversários do caminho com várias simulações, trabalhando o lance. Puxou para o pé esquerdo e na altura em que queria visar a baliza, acaba o pé direito por escorregar na relva, soltou-se e Irancunda não conseguiu desferir o remate da melhor maneira.
0: A meio da semana vamos estar atentos àquilo que acontecer na Liga dos Campeões, Futebol Clube do Porto City, com o Fernando Eurico, o Sporting Galatasaray, com o João Santos Correia, e vamos estar também em Moreira de Cónegos, no acerto de calendário do Benfica, no Moreirense, na Benfica, com o José Pedro Pinto, a não perder a continuidade do Show da Bola nas emissões da RTP Antena 1. 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A não perder. Em Alvalade estamos praticamente a chegar ao minuto 85. E por isso mesmo eu vou carimbar nessa altura para que possamos ter informações da Supertaça de Futsal. 85 minutos, estamos a 5 de chegarmos aos 90. Resultado: Sporting 2, Nacional da Madeira 0.
4: E no futsal, Paulo Vidal, há um desate, esse empate entre Benfica e Sporting.
2: Mantém-se a igualdade, estamos ainda dentro dos primeiros 10 minutos desta segunda parte, ou seja, ainda 11 minutos e 11 segundos para se jogarem em Vila do Conde. Mantém-se a incerteza no resultado, a empate a uma bola entre Benfica e Sporting nesta final da Supertaça que parece estar para durar.
4: Vamos lá ver como é que isso acaba. Ao volante.
0: Em Alvalade, vai-se aproximando o final da partida. A bola está em Altimira, faz uma abertura para a direita, recolhe junto à linha lateral. O Luís Guilherme tem ali o apoio e a desmarcação. Oi, que bem feito! Passe! Tinha o apoio e a desmarcação de Fresneda, mas foi um passe a rasgar para Flávio Gonçalves. Tentou virar, só que o homem do Nacional da Madeira, João, estava no cangote dele e não o deixou fazer nada disso.
1: Eu penso que o Flávio Gonçalves, depois do mais difícil, acabou por complicar, porque rodopiou na perfeição, tirou o adversário do caminho e depois tentou puxar novamente para o centro, onde estava muita gente a tapar-lhe o espaço e acabou por perder a bola. O Rui Borges esgota as substituições, vai sair Sérgio Altimira para a entrada de Silas Anderson.
0: Vai dar minutos a jogadores menos utilizados, poupa gente que vai seguramente ser titular no jogo com o Galatasaray e portanto vai fazendo a gestão, uma vez que Nuno Coelho, a equipa do Nacional da Madeira, que me perdoem, mas é pouco menos que inofensiva.
3: Sim, essencialmente limpa a ficha no que toca aos cartões. O Altimira era o outro que tinha cartão amarelo, a imagem do Maxi, e por isso sai, evita também o segundo cartão amarelo. E sim, vai dando minutos a jogadores que não têm jogado tanto. Acredito que o Altimira obviamente esteja no jogo de quarta-feira, e nesta fase tem praticamente também essa recuperação. Não é que vá ter muita, porque são apenas 3 minutos, mas troca e dá minutos ao Altimira, que neste caso ao Silas Anderson, que tem jogado pouco.
0: Mais, a bola está ali, Anderson a fazer o atraso para Rui Silva. Rui Silva à espera dos avançados do Nacional da Madeira, troca a bola depois com Debast. A Silas Anderson a colocar aqui do lado.
2: Benfica, marca o Benfica na final da Supertaça, marca Carlos Monteiro, mas há aqui uma vez mais pedido de revisão, vídeo assistente por parte da equipa técnica do Sporting. É um golo em habilidade por parte de Carlos Monteiro. atleta do Benfica, que bem conhece este pavilhão de Vila do Conde. Ele alinhou no Caxinas na primeira divisão. Estamos, Zé Pedro, ainda nem em certeza para saber se se confirma ou não este golo de Carlos Monteiro.
4: Dúvidas sobre se Carlos Monteiro não introduz a bola com o braço. Há um ressalto, há um ajeitar de braço, mas tem dúvida se a bola ressalta do braço ou da zona da omoplata. Portanto, vamos ter que esperar para perceber porque a equipa de arbitragem, Paulo, está a olhar para essas mesmas imagens, certo?
2: Exatamente. Creio que o árbitro terá marcado falta e foi mesmo o Benfica quem solicitou essa revisão do lance. E é isso que está a acontecer nesta altura, com a dupla de arbitragem a tentar perceber se há ou não irregularidade na forma como Carlos Monteiro finaliza para o 2-1 da equipa encarnada.
4: A ideia que me dá é que tenta ajeitar com o braço, mas acaba por não ser com o braço, acaba por ser com o ombro, que introduz a bola na baliza do Sporting. Mas muitas dúvidas, até pelas imagens que nos estão a ser apresentadas pelo Canal 11. De qualquer das formas, lance polémico. Paulo Vidal, voltarás a interromper quando tivermos confirmação de se há golo ou não para a equipa do Benfica. Alvalade.
0: Em Alvalade prepara-se o quarto árbitro para mostrar a placa do tempo de compensação e, portanto, estamos a 30 segundos disso acontecer. É lançamento para a equipa do Nacional da Madeira, à esquerda, Cocolo. A Cocolo a entregar, a dar ali para a sua frente, na direção de Obando.
2: Está anulado o golo, Paulo. Está anulado o golo ao Benfica. Portanto, foi decidido que terá havido irregularidade na forma como Carlos Monteiro apontou esse golo e, portanto, volta tudo à mesma forma. A 10 minutos do final do jogo, mantém-se o empate entre Benfica e Sporting.
0: Numa altura em que em Alvalade uma correria louca por parte da Irancunda, entrou na grande área, rematou, mas para as nuvens. Era uma bela jogada de contra-ataque da formação do Sporting.
1: Conduzida inicialmente por Luís Guilherme na zona central do terreno, foi levando a bola, depois soltou para Irancunda já a entrar na área. O remate demasiado forte, a sair muito por cima, numa altura em que sai a placa. Mais 2 minutos, tempo de compensação para esta partida.
0: É, o jogo não teve interrupções praticamente nenhuma. Mas bem o árbitro João Pinheiro de Braga a dar apenas 2 minutos. A passe longa ali por parte do guarda-redes Renato Marino. Insistência ainda para a formação do Sporting, era o Irancunda. A defensiva do Nacional conseguiu levar a melhor. Labidi, lá está ele a meter no meio campo contrário. Atenção, Matsoy Jaló. A abertura aqui para a esquerda para Cocolo. Evita que a bola saia pela linha lateral, mas estava fora de jogo. Indicação do árbitro assistente e é pontapé livre para o Sporting. Já executado, a bola está à disposição do número 6, 5, não, 4, assim é que é, o Silas Anderson a bater lá para o lado esquerdo. Agora a bola a sobrar depois para Dumbiá. 1 minuto, já lá vai deixar em Zeno de Abaixo, está dentro do grande círculo, vai virar o jogo lá para a direita, meteu para Fresneda, ainda mais para a direita para Luís Guilherme. A Luís Guilherme tirar um adversário de caminho, que é o Machado de Jaló, a aumentar de velocidade, soltou agora para o Flávio, passa ali a rasgar, estava toda a gente adiantada e a bola veio a passar ali pelas costas, por trás do corpo de Ioannidis. Insiste ainda a equipa do Sporting, lá vai do Dumbiá lá pela esquerda, vem ali para o meio do Dumbiá em simulações dentro da grande área, puxa agora para a linha de cabeceira, tira cruzamento, quem aparece, remata ao lado! Luís Guilherme apareceu tal qual Luke Luke, o pistoleiro que dispara primeiro e pergunta depois mais rápido que a sua própria sombra, só que a bola saiu ao lado da baliza de Renato Marinho.
1: Trabalho de Issa Dumbiá no corredor esquerdo, o ataque do Sporting foi entrando dentro da grande área, o cruzamento acabou prensado e acabou por pingar nas botas do Luís Guilherme para fora. Está terminada a partida. João Pinheiro dá esse sinal em Alvalade. Vitória por 2-0 do Sporting, mais 3 pontos e também novo jogo sem sofrer golos por parte dos Leões, o segundo consecutivo.
0: É, foi uma noite bastante tranquila aqui em Alvalade para a equipa do Sporting, pela simples razão que a equipa do Nacional da Madeira não lhe colocou grandes problemas. E por isso mesmo os 48 mil adeptos que esta noite estiveram aqui em Alvalade irão para casa, João Alves Domingos, muito satisfeitos.
1: Muitos deles já vão tomando o caminho da saída do estádio de Alvalade. Alguns ainda ficam para celebrar esta vitória com os jogadores do Sporting, vão-se cumprimentando também os do Nacional da Madeira. Troca de cumprimentos no centro do relvado. Os jogadores do Sporting naturalmente mais felizes com a conquista dos 3 pontos. Os do Nacional da Madeira mais insatisfeitos com os 0 pontos que levam aqui de Alvalade. Vão-se distribuindo cumprimentos. Festa no estádio do Sporting. Os adeptos ficam para festejar.
0: Ficam para festejar, a equipa do Sporting vai, como é hábito, fazer a sua volta olímpica e, portanto, Sporting a averbar mais 3 pontos, tem agora 13 pontos na jornada 5 e, portanto, apenas e só aquela escorregadela na Amadora logo na jornada de abertura. Nuno Coelho, melhor jogador em campo, em tua opinião e porquê?
3: Vou dar também ao Soares, acho que faz um golo e uma assistência para o Flávio. Se for uma perspectiva do homem do jogo, o Soares melhor em campo, eu talvez, e até possa parecer algo estranho, mas eu daria ao De Basta. Acho que faz uma exibição muito constante. Muitos dos momentos ofensivos foram e passaram por ele. Jogou quase como com a camisola 10, como defesa central. Acho que alguém aí disse isso, penso que foi o João. Por isso, homem do jogo Soares, mas o melhor em campo para mim, o De Basta.
0: Aqui está a explicação, melhor em campo De Basta em Alvalade nesta noite, numa altura, João Alves Domingos, em que se batem palmas a compasso. E portanto é aquela interação entre a equipa que está no relvado e os adeptos, tudo começa na bancada sul.
1: Coreografia no estádio de Alvalade, como já é habitual depois das vitórias do Sporting no Covil Leonino, junto aqui à bancada da Autobus Sul do estádio de Alvalade. Palmas a compasso, juntamente com os adeptos que permaneceram ainda no recinto de jogo para celebrar esta vitória. Vários jogadores na linha da frente, veja ali Altimira, Silas Anderson, também a Maxi Araújo, que foi capitão na última partida. Vários jogadores aqui a celebrarem com a bancada de Alvalade. Estava ali também, claro, Luís Soares, ele que foi bastante questionado durante as últimas semanas de celebrações menos efusivas junto com os adeptos em Alvalade, mas agora mercado fechado, cabeça cerrada também do ponta-de-lança colombiano para ficar no Sporting concentrado e parece estar de volta ao momento de comunhão Luís Soares com os adeptos. Já se aproximou mais nestes momentos das bancadas e vai celebrando com os adeptos leoninos esta nova vitória para o campeonato.
0: José Pedro Pinto, contas desta jornada são fáceis de fazer, os da frente ganharam todos.
4: Sim, para já com essas vitórias que colocam o Futebol Clube do Porto líder com 15 pontos, o pleno de conquista. Segundo o Sporting com 13, o Benfica com menos um jogo, vai acertar calendário, já fizeste referência a isso, Paulo. Na próxima quarta-feira, em Moreira de Cónegos, frente ao Moreirense, segue no terceiro lugar com 10 pontos, sendo que, por exemplo, o Sporting de Braga, que tem 2 jogos a menos, já está no sétimo lugar com 7 pontos. Tu, Paulo, e o Nuno faziam referência ao jogo tranquilo desta noite do Sporting. As estatísticas transferem-nos claramente para esse ponto de vista. Posse de bola para o Sporting 67%, 33% para o Nacional da Madeira ao longo de todo o jogo. 18 remates do Sporting, 8 dos quais à baliza. E do lado do Nacional, 3 remates, 2 dos quais à baliza. Nem sempre quem faz mais faltas joga menos. E o Sporting hoje teve esse lado de agressividade. 10 contra 7 em faltas, fez menos faltas o Nacional, foi o menos agressivo. Dados os fundamentais desta partida, Paulo Sérgio e Nuno Coelho, que ajudam também a explicar tudo aquilo que foram dizendo ao longo da partida.
0: É verdade, numa altura em que se aproxima da zona de entrevistas rápidas, o número 38 da equipa do Nacional da Madeira, Zé Vítor, o central que já está a ser entrevistado, mas deixa-me olhar aqui para o monitor que está do meu lado esquerdo, onde está a equipa de repórteres, já aparece e portanto dentro de 20 segundos tens no monitor que está à tua frente, Zé.
4: Muito bem, vamos esperar por Zé Vítor no sinal da Sport TV. Ora, aí está o capitão do Nacional, já fala à jornalista Beatriz Marques.
6: Aqui com outro resultado.
7: Boa noite, primeiramente. Eu acho que aquele pênalti ali acabou por destravar o jogo. Eu acho que o jogo estava muito truncado. Querendo ou não, a gente sabe da qualidade da equipe adversária, principalmente jogando em casa, é um grande candidato ao título. Eu acho que o pênalti ali acabou por destravar, porque estava um jogo muito trancado. E a gente veio para fazer o nosso melhor, acabamos não conseguimos sair daqui com nenhum ponto.
6: No início, antes do jogo, falávamos com o Matheus Dias, ele dizia-nos que era importante atrasar, retardar o golo do Sporting. O Nacional até conseguiu fazê-lo, mas depois, além de sofrer o penalti, cria também poucas ocasiões de golo. Tem que melhorar nesse capítulo nas próximas jornadas?
7: Sim, com certeza. A gente tem que ser mais eficiente na frente, tem que criar mais oportunidade. E como você falou, acabou por destravar o jogo. No meu ver, eu acho que a gente veio com a proposta de jogo que a gente já tinha na cabeça, era tentar atrapalhar ao máximo ele, que são uma equipe muito eficiente, principalmente no primeiro tempo. Uma equipe que já marcou vários gols no primeiro tempo, então a gente veio com isso em mente, tentar retardar o quanto a gente conseguisse para tentar sair daqui pelo menos com um ponto.
6: A semana não foi fácil depois da mudança de treinadores. Para vocês, enquanto jogadores, até que ponto é que isso mexeu com as vossas cabeças?
7: Independente, é o nosso trabalho, de quem está aqui ou quem não está, se está com o treinador, se não está com o treinador. Eu acho que a gente defende uma instituição, então independente se tem treinador ou não, a gente tem que dar o nosso melhor dentro de campo para errar a camisa do Nacional.
6: E agora vem aí Alexandre Santos, já teve a oportunidade de conhecer o novo treinador?
7: Não, ainda não. Vamos conhecer ele durante essa semana que se inicia e espero que nos traga felicidade.
6: Muito bem, muito obrigada, Zé Vitor.
4: Corações de Zé Vitor, o central goianiense de 25 anos, capitão da equipa do Nacional, à Sport TV, na Flash Interview. Dando conta já desse entusiasmo por poder trabalhar com outro treinador, findada que está a curtíssima prestação de serviços de João Gião, ex-técnico do Sporting B, ao serviço do Nacional da Madeira. Preparado para falar, Luís Soares, eleito pela Sport TV como o homem do jogo. Vamos escutar o goleador colombiano.
8: Todo bueno, yo creo que se viene trabajando para volver a encontrarme de la mejor manera. Lo importante de estos goles en los últimos partidos es que ha podido ayudar al equipo a ganar y eso es lo más importante.
6: Para atrás ficou un mes difícil en términos pessoais. ¿Cómo es que se siente en este momento?
8: Bueno, yo creo que difícil para la jornalista que quería hablar mucho de mí. Yo me dediqué a trabajar y a buscar mi mejor versión y así lo estoy demostrando.
6: Tem-se falado muito sobre o sorriso ou a falta de sorriso de Luís Soares. Hoje, o que é que quis dizer com aquele festejo?
8: Não, eu sempre sonrio. É o que diz o mister em roda de prensa. Eu sonrio quando tenho que sorrir. Quando estou em meu trabalho, sempre vou a trabalhar. Então, eu creo que, como todo mundo, eu creo que tu, em tu dia a dia, em tu trabalho, não sempre estás sonriente porque podes ter um mal dia. Já está, solamente isso.
6: Mas como é que analisa aquilo que foi comentado durante os últimos meses? ¿Son todo mentiras o hubo algún fondo de verdad en esto?
8: Bueno, yo creo que mi presidente, mi entrenador han hablado mucho de este tema. Yo creo que tanto ellos como yo estamos ya cansados de ver un montón de cosas que se dicen de mí. Yo creo que la verdad es lo que se dice aquí dentro del campo. Yo hablo dentro del campo, afuera que hablen lo que quieran.
6: Está con la cabeza en el Sporting, ¿es eso que puede prometer a los adeptos que também têm ouvido estas coisas que se têm dito e não sabem qual é a verdade e agora têm a oportunidade de ouvir da sua boca?
8: Bueno, yo creo que como todo, ¿no? Cada mercado se habla un montón de cosas, hay posibilidades de todo. Yo creo que hoy en día es verdad que cuando se abre un mercado cualquier cosa puede pasar. Esto es oferta y demanda como cualquier en otro trabajo, cualquier otro empleo. La verdad es que siempre trabajé de la mejor manera para Sporting y así lo voy a seguir haciendo y así lo voy a seguir demostrando.
6: Mas o possível acordo com o presidente do Fenerbahçe foi ou não real? O Luís tinha contrato com o Sporting?
8: Claro, há algo que me caracteriza a mim, é que eu não vou com mentira. Meu presidente foi muito claro com esse tema há uma semana. Obviamente, suelen passar coisas no mercado. Eu não vou a dizer em nenhum momento que não passou, porque sim passou. Eu sou um homem, miro a câmera e miro a todos os adeptos que obviamente passou. Creo que isso já é água passada, porque não chegou a nenhum lado. Minha cabeça está em Sporting. E, lo dicho antes, aqui dentro do terreno de jogo, eu sigo demonstrando que estou totalmente implicado com o Sporting.
6: Obrigada, Luís Soares.
4: Pois bem, Luís Soares quebra o silêncio para nos brindar com algumas declarações não surpreendentes para quem conhece aquilo que é o lado mais pessoal, mais privado de Luís Soares. Foi este Luís Soares que há mais de um mês ele e o seu entorno, os seus agentes, não desmentiram uma única vez que tenha havido um acordo com um candidato à presidência do Fenerbahçe. Acaba de admitir Luís Soares
9: que sim, que houve conversas, que porventura a história não está assim tão bem explicada. Mas relativiza tudo. Um jogador que tem contrato com um clube como o Sporting Clube de Portugal relativiza ter aceitado ser contratação bandeira de um candidato à presidência do Fenerbahçe. Está a dominar bem conceitos keynesianos de oferta e de procura do mercado, continua com a mesma história que acabou por confessar a um jornal desportivo no final da época passada, que poderia sair a qualquer momento, poderia acontecer tudo, e continua a dizer a mesma coisa, estando já o mercado de verão fechado em Alvalade e também no mercado português. Janeiro promete. Quando a janela reabrir, janeiro promete muita história sobre Luís Suárez. E só mais um apontamento. A lógica é muito fácil de se desculparem todos com os jornalistas. Volto a dizer, para os mais distraídos, foi Luís Suárez e o seu entorno, os seus agentes, que não desmentiram até ao dia de hoje, e acaba de ser confirmado por Luís Suárez, que foi contratação bandeira de um clube turco, neste caso o Fenerbahçe, de um candidato que acabou por ser derrotado. Até disse Luís Suárez que, e espantem-se todos, isso não deu em nada, portanto, está a situação resolvida. Paulo Sérgio Nuno Coelho, a bola é vossa, vamos ter certamente ainda oportunidade para escutar Rui Borges, e certamente ainda poderemos ter tempo para que sejam feitas perguntas bem colocadas ao técnico do Sporting na sala de imprensa, pelo menos na sala de imprensa.
0: Final de contas, houve qualquer coisa, não foi desmentido, bem pelo contrário, pelo avançado do Sporting. E portanto, se a ideia era colocar o Luís Suárez a falar para colocar ponto final parágrafo em toda a história, parece-me que as coisas não terão corrido da melhor maneira. Mas cá estaremos para depois dar conta disso tudo. Nuno, final de contas, houve... Não, costuma-se dizer que não há fumo sem fogo, não é?
3: É verdade, é verdade. Afinal, a novela tinha ali algumas páginas que não estavam...
0: Exatamente.
3: Que não estavam totalmente escritas.
0: Exatamente, que faltava ainda pôr lá umas coisas quaisquer.
9: Afinal, não era só os jornalistas, eram guiões de Hollywood, atenção, guionistas de Hollywood.
0: Exatamente.
3: E eu acho que ele acaba, na verdade, ao confessar e ao abrir o jogo por completo, acaba por confessar algo que era algo que ele não podia desmentir, na verdade, e talvez por isso, talvez não, ou seja, por isso mesmo ele não veio mais cedo desmentir. Acho que a grande questão aqui, essencialmente, e é pena, na verdade, ali na flash não dá para continuar, e já se notava ali algum desconforto do Suárez, ainda assim não se negou finalmente pelo menos a clarificar.
0: Não, isso tem esse mérito de, uma vez encerrado o mercado, ser o melhor jogador em campo, e portanto vou explicar, e a Beatriz, que é uma ótima jornalista, colocou-lhe as questões.
3: Sim,
0: que deviam
3: ser. Não vacilou, é verdade. Ou seja, eu dizia que acho que a única, no meio desta história toda, e eu percebo que se ele tinha esse acordo não o podia desmentir, acho que a única coisa que lhe faltou perguntar é se o presidente do Sporting sabia que ele tinha feito esse acordo ou não, porque obviamente que depois o jogador tem a cláusula.
9: Deixa-me só interromper, vamos aproveitar para escutar. Força. Não será por muito mais tempo, porque vem aí Alexandre Santos, mas já fala Bruno Abreu, técnico interino do Nacional na Sport TV.
10: A dificuldade que era jogar contra um adversário fortíssimo no seu estádio, candidato ao título, um ambiente fantástico, mas íamos tentar as nossas chances, tentar dentro daquilo que perspectivávamos para o jogo, tentar contrariar ou procurar algumas situações em que pudéssemos ser em transição muito mais rapidamente. Em termos de primeira parte, o penalti acabou por desbloquear o jogo. Sabíamos que íamos tentar atrasar ao máximo aquilo que podia ser o primeiro gol do Sporting. Tem entrado fortíssimo no jogo em todos os jogos, mas não aconteceu. A paciência, a equipa demonstrou que quis, demonstrou uma atitude fantástica. Tenho que estar orgulhoso dos jogadores. E quanto à questão que me fez, claramente deixei para o fim de propósito, claramente, que é um orgulho muito grande. Foi uma experiência fantástica e é sempre de recordar e ficará para sempre.
6: Qual foi o maior desafio durante esta semana? Porque eram jogadores que estavam habituados a uma ideia, a um treinador que de repente ao fim de quatro jornadas sai. Qual foi a sua maior preocupação para este jogo?
11: Sim, claramente que é uma situação que não agrada a ninguém, mas a vida, nós sabemos que nesta vida de futebol, e quem anda no futebol sabe que estas são situações que são passíveis de acontecer. Aquilo que nós quisemos foi claramente focar a equipa, claramente dentro do tempo que tínhamos, motivá-los e tentar ajudá-los ao máximo para que se pudesse apresentar aqui num jogo difícil, volto a referir, mas com a melhor atitude possível, com a melhor imagem possível e que deixasse orgulhosos os nossos adeptos. No fundo, o foco foi claramente prepará-los mentalmente para o jogo, com uma outra nuance.
6: O Nacional chega a Alvalade com 4 pontos, sai de cá com 4 pontos, mas são 3 derrotas consecutivas. O que é que vai ser preciso alterar agora com o Alexandre Santos enquanto treinador?
11: Sim, entretanto vai-se iniciar um novo ciclo. É verdade que são, e racionalmente analisando, são 3 derrotas consecutivas, mas pelo aquilo que eu vi hoje, eu tenho a certeza absoluta que o Nacional, pela qualidade dos jogadores, pela capacidade de entrega, pela atitude e por aquilo que em tão pouco tempo eu tive e que privei com eles, tive a certeza de que claramente o Nacional vai conseguir o objetivo de ficar aqui na nossa liga. E a partir daí é isso. Nós temos que acreditar, sabemos que há dificuldades que todas as derrotas trazem, mas a equipa está mentalmente preparada para dar a volta e acredito claramente que o objetivo será cumprido.
6: Obrigada, Bruno.
4: Declarações de Bruno Abreu, técnico interino do Nacional, ele que faz a ponte entre João Gião e Alexandre Santos, que será apresentado segunda-feira como novo treinador do Nacional da Madeira, tal como foi avançado no início desta emissão, a partir de Alvalade, pelo Paulo Sérgio, em direto de Alvalade. Nuno, prossegue. Podemos ter que interromper a qualquer momento para Rui Borges, mas prossegue com a tua ideia.

0: Bem, quando fizemos o 2-0 com coisas que até tínhamos falado em trabalho que poderiam surgir, e depois falhámos alguns golos, controlámos o jogo com bola, a malta não desligou, criámos várias situações de finalização, várias situações que poderíamos ter finalizado e ter feito mais golos, mas acima de tudo feliz por toda a atitude da equipe.
1: O Rui já na segunda parte faz algumas alterações, não sei se como forma de gestão já me vai responder a isso, mas a equipa não baixou os níveis de intensidade, continuou a criar oportunidades e a conceder pouco ao Nacional. Foram poucas as defesas do Rui no dia de hoje. É um balanço positivo nas duas áreas que tira deste jogo?
0: Sim, claramente que sim. Mais um jogo a zeros, mais um jogo controlado, mais um jogo que fomos crescendo. Volto a dizer, criámos várias situações de finalização. A malta que entrou muito bem. Claro que olhamos sempre um bocadinho para a gestão, porque vamos ter aqui três jogos, estamos numa fase inicial, toda a gente conta, toda a gente trabalha bem, toda a gente merece os minutos, toda a gente merece jogar, e dentro daquilo que é a gestão da equipe e do grupo optámos por as substituições que fizemos, mas acima de tudo também feliz pela resposta deles. Todos eles deram essa resposta de continuar, de querer mostrar, de querer continuar a criar situações de finalização. Até acho que foi quando criámos mais situações de finalização, por isso volto a dizer, feliz com toda a atitude de todos eles.
1: Houve um nome que se destacou no dia de hoje, um golo, uma assistência para Soares. No primeiro golo até tem um festejo que acaba por ser algo irónico, faz um sorriso que se tem falado muito nas últimas semanas. Para si, como é que é ver Luís Soares sorrir desta forma com 4 golos nos últimos 3 jogos?
0: Já vejo o Luís a sorrir há muito tempo, e são vocês que criam essas novelas que às vezes é que vocês queriam. Não, ele está sempre a sorrir, trabalha muito bem, demonstra isso em campo, é o Luís de sempre. É um grande jogador, dos melhores do nosso campeonato, se não o melhor, e está focadíssimo em querer ajudar a equipa e tornar o Sporting mais forte.
1: Ele há pouco, quando falávamos com ele, até num tom de desabafo, dizia e confirmava em direção à Câmara para os adeptos que é verdade que houve esse acordo com um possível presidente do Fenerbahçe, mas que o mercado fechou e que está totalmente focado no Sporting e feliz por estar em Alvalade. O treinador que ouve isto reage como?
0: Eu reajo com naturalidade, acho que o mercado é natural, estamos a falar de um grande jogador que fez uma grande época com muitos golos, é natural que o mercado o procure, é natural que em alguns momentos mexa com a cabeça não dele, mas de todos eles, mas acima de tudo sempre o vi focado, com naturalidade, percebo e percebo não só do Luís, como de outros jogadores, que o mercado, lá está, volto a dizer, possa mexer às vezes com o pensamento deles. Mas jamais os vi, seja ele, seja outro qualquer, com ambição ou com vontade de sair e com triste por estar no Sporting, nada disso. Sempre focados, sempre muito concentrados naquilo que é o trabalho e, acima de tudo, com uma vontade enorme de ajudar a equipe.
1: Duas perguntas só para fechar, uma rápida. O Bá hoje não esteve na convocatória, se nos sabe explicar porquê?
0: Não, o Bá sofreu um toque no jogo com o Alberca e acaba por ter ficado fora deste jogo, por isso não apenas só isso.
1: Vem a Liga dos Campeões, o Sporting o ano passado fez um caminho espetacular, chegou até aos quartos de final. Isto coloca maior pressão sobre a equipa que vai entrar em campo na próxima quarta-feira. Como é que olha para esta nova campanha?
0: A pressão é a mesma de sempre, de representar o Sporting em um grande clube. A nossa, mais do que pressão, é a nossa ambição de querer continuar a marcar presença, a marcar e fazer e notar esse crescimento do Sporting e do futebol português a nível das competições europeias. Por isso é esse o nosso foco, é cada vez sermos melhores, é desafiar-nos. Sabemos que o que fizemos na época passada foi muito bom, é difícil, mas a ambição deste grupo, todos eles também individualmente acredito, estão com muita fome de poder disputar essa Liga dos Campeões, por isso acredito que será um bom caminho.
1: Obrigada, Rui Borges.
2: Declarações de Rui Borges na Sport TV. Enfim, em relação a Luís Soares, a conclusão a que todos chegamos é que o treinador do Sporting acha natural, e esta é a expressão, é a palavra usada por Rui Borges, que não se sigam os trâmites normais de abordagem de jogadores, de contratação de jogadores, e que é natural para o treinador do Sporting que um candidato à presidência de um clube como a Fenerbahçe não tenha que esperar por esses trâmites para chegar a um acordo e que haja um jogador que aceite isso tendo contrato com outra equipa por mais não sei quantas temporadas. É a conclusão a que podemos certamente todos chegar. Já vamos continuar com o Nuno Coelho e também com o Paulo Sérgio. Perspectiva para escutarmos ainda um pouco mais de Rui Borges na sala de imprensa. Porque Paulo Vidal, vamos prolongar certamente a nossa emissão para lá das 11 da noite.

0: Taça de Futsal, aí em Vila do Conde, entre Benfica e Sporting.
1: Vão ser jogados mais 10 minutos, 5 para cada metade desse prolongamento. Terminou os 40 minutos com um empate a uma bola entre Benfica e Sporting. O Sporting esteve a vencer por 1-0 com o gol marcado por... Aos 16 minutos, o Benfica restabeleceu a igualdade a um minuto do intervalo por intermédio de Afonso. Na segunda parte não houve qualquer golo. Ou melhor, houve um, mas foi invalidado pelo vídeo suporte, gol anulado a Carlinhos. Carlos Monteiro, jogador do Benfica, à passagem dos 31 minutos. Foi um jogo intenso, mas também muito tático, com equipas que se equilibram, que se anulam, e daí que não seja surpresa esta igualdade no final dos 40 minutos. Termina o tempo de descanso, vão regressar as equipas para esse prolongamento. Primeiros 5 minutos vão jogar-se daqui a pouco no pavilhão municipal de Vila do Conde.
0: Muito bem, já vamos também acompanhando esse prolongamento da Supertaça Masculina de Futsal entre Benfica e Sporting.
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0: À espera então de Rui Borges na sala de imprensa, porque vamos prolongar esta emissão. Não vou pedir ao Paulo Sérgio nem ao Nuno Coelho que fiquem para lá das 11 da noite. Vamos ter tempo para descaroçar esta vitória do Sporting sobre o Nacional. Vamos prosseguir com as vossas ideias, acrescentando agora a análise de Rui Borges e também o comentário em relação à novela Soares.
3: Novela Soares, começamos por aí. Afinal de contas, havia outro e, portanto, toda a gente sabia, e Rui Borges até acha normal que isto, porque é um mercado a funcionar, mas o mercado não funciona assim, pois não, Nuno?
4: Não, acho que não. E eu acho que, até pela maneira como o Soares decidiu ali, em direto para a Sport TV, falar direto para a câmara, e ele próprio fez questão de referir isso, que não se importava de olhar nos olhos dos sportinguistas e dizer que estava de corpo e alma, completando o raciocínio que eu dizia. Eu acho que isto, obviamente, o mercado e os jogadores serem aliciados e terem propostas quanto a isso, nada contra. Eu acho que as coisas mudam quando, obviamente, o Soares, e tendo contrato, aceita essa ser essa bandeira de um presidente, sem, e é o único ponto aqui que eu me questiono, sem o presidente do Sporting saber, porque se ele falou com o presidente do Sporting e disse que ia negociar, e depois o Fenerbahçe é que se entendesse em relação àquilo que era a cláusula de rescisão com o Sporting, não acho que tenha feito nada de mal. Se fez nas costas e negociou primeiro, fechou o contrato primeiro e depois logo se viu o que é que iria acontecer com a cláusula de rescisão, aí está completamente errado, e eu acredito que tenha sido mais isso que aconteceu. Obviamente que o dinheiro não pode valer tudo, o dinheiro dá a volta.
3: Aquilo que Varandas sempre disse deste processo é que há uma cláusula de rescisão, são 80 milhões de euros, ponto final, parágrafo. Venham cá conversar connosco, não é?
4: Mas isso não, ou seja, o presidente do Sporting dizer isso, está tudo certo e defende os interesses do clube, mas não revela aquilo que foi feito, ou se o Soares negociou sem ele saber ou não. E eu acho que o grande ponto está aí. Depois, obviamente, eu acho que ali também, e concordo com o Zé Pedro Pinto, passa de certa
1: começa
4: forma...
1: Começa o prolongamento, a primeira parte do prolongamento a iniciar-se em Vila do Conde, 1-1 entre Benfica e Sporting.
4: Não. Passa essa responsabilidade, depois, de certa forma, para os jornalistas, quando, obviamente, os jornalistas estão a fazer o seu papel e o seu trabalho, que é tentar esmiuçar e dar notícias para o adepto sportinguista, nomeadamente, quando, na verdade, é ele que poderá ter cometido alguma... ou seja, ter tido alguma atitude que não foi a melhor. Acho que hoje o sorriso e o pôr a mão na cara para forçar ali o sorriso é claramente de forma irónica também, não me parece que seja com outra intenção, e eu acho desnecessário, porque se ficou calado até aqui e não disse nada, acho que é de certa forma pôr mais gasolina para a fogueira sem necessidade nenhuma.
3: Como diz o Zé Pedro Pinto, cá estaremos em janeiro.
4: Sim,
3: para
4: não tenho
3: perceber,
4: dúvidas.
3: Para perceber no que é que isto vai continuar a dar. Nuno, Sporting 2, Nacional da Madeira 0, Sporting, eu não digo serviços mínimos, fez o suficiente para conseguir sair daqui com os 3 pontos. Já o Nacional da Madeira deu um bocadinho sempre a ideia de que este foi um jogo de transição e, portanto, um jogo daqueles que, como muitos treinadores dizem, enfim, e eu não percebo porque é que o dizem, um jogo que não era mesmo do campeonato do Nacional da Madeira e, portanto, o melhor era resolver isto de forma rápida e com um resultado que não causasse qualquer moça. E 2-0, em boa verdade, não causa qualquer moça àquilo que vem. O campeonato do Nacional da Madeira vai começar na próxima semana com Alexandre Santos aos comandos. É apresentado, repito, digo-me, sublinho, na próxima segunda-feira.
4: Sim, não causa moça, mas também não dá nada. A verdade é essa.
3: E sim, aqui... mas... podiam sair daqui com outro resultado, 5-0, 6-0,
4: podiam,
3: não?
4: Podiam, podiam.
3: Mas isso acaba por não acontecer.
4: Não, mas...
3: assim.
4: Mas Paulo, ou seja, podiam ter saído, mas a maneira como... E eu acho que é um pouco isso que tu também queres dizer. Ou seja, podiam ter saído com uma postura diferente e talvez o resultado até pudesse ser diferente, porque a verdade é que com a postura que chegaram hoje o Sporting acabou por ter várias oportunidades. Eu acho que o Marinho, o guarda-redes do Nacional, ainda fez bastantes defesas.
3: É figura, exatamente, sobretudo na primeira parte.
4: Na primeira parte, mesmo tens bola na barra do Ioannidis, tens mais um ou outro momento em que nesta parte final o Sporting mudou um pouco a maneira de atacar, como o Rui Borges dizia, com ataques rápidos, com a entrada do Luís Guilherme, do Iran Kunda e do próprio Ioannidis, que entrou com vontade de fazer golos. Por isso podia ter sido, mesmo com esta postura, podia ter sido um resultado dilatado.
3: Mas acho que o Nacional da Madeira é um bocadinho como aquele medicamento, não faz bem nem faz mal, ponto. Aquilo que se passou hoje para eles
4: hoje foi,
3: não fez bem
4: nem
3: mal.
4: Hoje foi, por isso acho que o Sporting entrou algo lento, o próprio Rui Borges falou também sobre isso na primeira parte, frente a um bloco médio, mas que até estava subido, o treinador do Sporting também referiu isso. Eu acho que foi bem analisado, provavelmente por quem estava a ver o jogo de cima, do tal espaço que havia nas costas, e nasce o segundo golo do Sporting, num grande passe do Debasse para o Soares, nasce precisamente desse ataque à profundidade. E o Sporting depois acabou por ser lento, porque o Nacional também não o obrigava a ser rápido, e com a vantagem no marcador, com os minutos a passarem, sem haver essa réplica, o Sporting foi-se aguentando, e o Nacional pareceu, como tu dizias, e bem, que estava confortável com a desvantagem tão, tão mínima, e o jogo foi caminhando para esse momento. Depois, com as três substituições que o Rui Borges fez de uma vez, com a entrada do Luís Guilherme, do Iran Kunda e do Ioannidis, foi o momento em que o Sporting passou até a atacar de forma diferente, mais rápido, mais em ataques rápidos, porque também o Nacional estava a ter mais bola, e podia ter feito aí pelo menos mais um, dois golos, sem sombra de dúvida. Mas um jogo muito fácil para o Sporting, as estatísticas são avassaladoras para a equipa leonina, e o Nacional que praticamente quase nunca criou perigo à baliza do Rui Silva.
3: E agora, a equipa do Sporting, enfim, já olha para aquilo que aí vem, e aquilo que aí vem é de um grau de dificuldade um bocadinho maior. Começamos pelo Galatasaray na próxima quarta-feira, dia 9, 20 horas aqui em Alvalade. E vamos terminar no domingo, dia 13, às 8h30 da noite, com a deslocação a Famalicão. São dois adversários muitíssimo complicados.
4: Sim, eu acho, e juntava aí os dois a seguir, já alargando um bocadinho mais o calendário, Arouca e Braga, que são a seguir a Famalicão. Arouca, para já a surpresa da Primeira Liga, com lá está, ou seja, virá a jogar aqui a Alvalade com uma postura completamente diferente deste Nacional, e por isso eu acredito que possa ser um jogo difícil também para o Sporting, e depois a deslocação a Braga. Mas começando pelos dois primeiros, jogo de Champions frente ao Galatasaray, com essa carga que o Sporting tem de, na temporada passada, ter tido uma grande prestação. Obviamente que o Rui Borges tira um pouco essa pressão na pergunta que lhe é colocada, mas obviamente só por ser Sporting tem essa responsabilidade, e eu acho que é um bom jogo para o Sporting ganhar em casa frente ao Galatasaray.
3: Nem
4: e
3: mais,
4: depois a deslocação a...
3: Esta equipa turca não é propriamente um dos grandes tubarões que o Sporting vai ter pela frente, sendo a primeira jornada, sendo em casa. O Sporting, se ganhar, começa bem, não é?
4: Sim, até porque depois também não tem dois jogos assim muito complicados. Os dois jogos seguintes são Lan e Lask, por isso acho que tem aí três jogos em que pode claramente ter um início de Champions interessante. A deslocação ao Famalicão. O Famalicão este ano para já ainda não conseguiu acertar propriamente bem naquilo que são as... Não, ainda não ganhou. Dificuldade e muitas alterações, perda de jogadores importantes. Um treinador muito experiente do nosso campeonato, Carlos Carvalhal, mas para já é sempre uma deslocação difícil, não deixa de ser uma deslocação a um campo difícil que coloca sempre bastante gente e por isso são as próximas batalhas do Sporting, que vai continuando com a capacidade goleadora, veia ofensiva normal da equipa comandada pelo Borges.
1: Sporting marca no prolongamento. O Sporting outra vez em vantagem. A equipa leonina marca Wesley depois de um tremendo disparate de André Correia, guarda-redes do Benfica, adiantou-se do terreno, acabou por perder a bola junto à linha lateral, recuperou Wesley, rematou para o fundo da baliza deserta. O Sporting está de novo na frente desta final da Supertaça de futsal masculino, mas uma vez mais, sempre que acontece golo, é pedido vídeo suporte, neste caso por parte da equipa técnica do Benfica, que terá vislumbrado alguma infração. O que é certo é que o Sporting marca. A ver, vamos, Zé Pedro, se desta é mesmo a contar. Foi rápida a decisão. Atenção que a dupla de arbitragem vai já comunicar. Faço aqui um compasso, espera, está confirmado. Está confirmado o gol do Sporting, marca a minuto e meio do final da primeira parte do prolongamento. Portanto, nesta altura, o Sporting em vantagem nesta supertaça de futsal.
0: Eu confesso que eu e o Nuno Coelho fizemos a mesma cara um para o outro, porque, enfim, parece-nos claramente que há falta do Wesley sobre o guarda-redes do Benfica. Mas, pronto, são também... eras modernas,
4: alargou.
0: Também o critério mais largo, não é? Muito bem, o Sporting em vantagem na Supertaça. Estamos no prolongamento, vamos passar das 11 da noite para acompanhar também até ao fim essa Supertaça de futsal. E Nuno Coelho e Paulo Sérgio, vamos começar a olhar também para o final da vossa análise, para eventualmente ainda termos também Rui Borges, mas mais à frente nesta emissão, a partir da sala de imprensa de Alvalade, e continuarmos a acompanhar, claro, o futsal com esse momento decisivo entre Benfica e Sporting.
3: Muito bem, estavas a referir-te aos próximos compromissos do Sporting. Eu a única e a minha única última pergunta é... Este Sporting, enfim, nos compromissos anteriores mostrou muita... Foi uma equipa que era muito permeável à perda de bola. Não conseguia, enfim, não conseguia reter a posse de bola.
1: Sporting! Golo do Sporting! Marca o terceiro. É Filipe Valério a fuzilar autenticamente a baliza, agora defendida por Gugiel. É o Gugiel a não ter qualquer hipótese neste remate de Filipe Valério. O Sporting ganha a larga vantagem no prolongamento, marca já no último minuto desta primeira metade do prolongamento, ou seja, marcou aos 44, marca agora aos 45. Sporting a ganhar por 3-1 nesta final da Supertaça.
0: Já vantagem considerável e o Benfica a vir claramente por aí abaixo. Nuno?
4: Recorda-me, Paulo, desculpa. Ah,
0: era o Paulo,
3: estava a dizer que o Sporting, enfim, nos últimos jogos que lhe vimos fazer aqui, frente ao Alverca também, mas frente à equipa do Vitória de Sport Clube de Guimarães, deu-me sempre a ideia de que tinha dificuldade em gerir porque não conseguia ter bola. Viste alguma evolução nessa situação esta noite aqui frente ao Nacional? Ou não deu de todo para ver porque o Nacional da Madeira não criou grandes problemas?
4: Sim, eu acho que é mais por aí, eu acho que é mais por essa tua segunda intervenção e momento da pergunta. Eu acho que o Sporting, na verdade, teve muito mais estável e consistente ao longo da partida do que em relação a esses dois jogos que tu referias, e nomeadamente também no jogo do Vitória, na Amadora também. A verdade é que hoje a réplica foi muito inferior e o Sporting foi tendo sempre a bola. O Inácio, o De Bastos, eu disse há pouco, o De Bastos jogou quase com a camisola 10 como defesa central, porque sempre que teve a bola e estando de frente tem muita qualidade e decidiu à vontade, e mesmo com as substituições que o Nacional foi colocando nunca conseguiu ser pressionante. Por isso o Sporting não teve dificuldades nesse momento, e isso torna-se obviamente mais fácil de gerir a vantagem, porque acho que houve uma réplica muito, muito fraca do, do Nacional.
3: Zé Pedro, se quiseres...
1: Termina a primeira parte do prolongamento. Desculpa, Paulo, só para dar conta do final da primeira parte do prolongamento. Vão jogar-se ainda mais 5 minutos em Vila do Conde. Para já o Sporting em vantagem por 3-1 diante do Benfica.
0: Sim, Paulo, estão despachados. Paulo Sérgio e Nuno Coelho. Eu ficarei bem acompanhado. Ainda vou ter Rui Borges na sala de imprensa, mas vamos continuar com o futsal. Temos ainda bastante para acompanhar e veremos como é que tudo acaba. Paulo.
3: Muito bem, então são as despedidas a partir da tribuna de imprensa do Estádio José de Alvalade em Lisboa. Sporting ganhou por 2-0. Golos de Luís Soares de grande penalidade aos 33 minutos. Flávio Gonçalves aos 49 fixou o resultado final. 2 para o Sporting, 0 para a equipa do Nacional da Madeira. Próximos compromissos do Sporting na quarta-feira, frente ao Galatasaray, na primeira jornada da fase de liga da Liga dos Campeões, domingo de amanhã, 8 dias, 8:30 da noite, à frente ao Famalicão, em Vila Nova de Famalicão. Já o Nacional da Madeira tem como próximo compromisso na sábado, dia 12, 3:30 da tarde, vai receber a formação do Alverca. Será o primeiro jogo de Alexandre Santos. São as despedidas do João Gonçalves. João, aos domingos, ainda em trabalho de reportagem na sala de imprensa do Estádio de Alvalade. Os comentários foram do Nuno Coelho, o relato do Paulo Sérgio, em nome de toda a equipe, uma boa noite. Até uma próxima oportunidade.
0: Obrigado, bom descanso e bom regresso a casa.
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0: Mas o jogo na sala de imprensa ainda não terminou. Vamos escutar Rui Borges em Alvalade, no auditório Artur Agostinho.
6: Sim, ter feito esse golo, mas feliz por a consistência da equipe.
7: Boa noite, Rui. Hoje, há pouco, ouvimos Soares admitir a questão do Fenerbahçe como candidato à presidência do clube. Eu pergunto-lhe se, de alguma forma, hoje Luís Soares falar sobre o assunto fecha completamente este tema e se refoca totalmente os jogadores no Sporting. E já agora, se para si esta questão foi também um momento complicado de gerir?
6: Não, para mim não. Eu já disse que não há... Ou seja, eu disse ainda há pouco, essas novelas, não há novela nenhuma, é marcado, natural, o Soares fez bastantes golos, é o marcador do nosso campeonato, fez uma grande época individual, é natural que os clubes o procurem, grandes clubes o procurem também, não só ele, como outros jogadores, por isso é natural que em alguns momentos possa mexer com o pensamento deles. Agora, sempre o vi focado no Sporting, e a querer ajudar os colegas, que é isso, não só hoje como nos outros jogos também.
8: Boa noite, Pedro Neves de Sousa. Normalmente essas novelas e esses contactos costumam primeiro os clubes chegarem a acordo antes de ser o jogador com um candidato e não com um clube. Eu pergunto como é que vê essa novela, e estou a citar, como é que viu a atitude do jogador que hoje confirmou, pelos vistos, não era mentira. Um jogador comprometer-se com um candidato. Com um candidato. Isso, e depois também, só a terminar, dizer também, hoje, perguntar, hoje o Soares marca, assiste, sai, teve um sorriso forçado, mas saiu com um grande aplauso. Como é que foi... substituiu o jogador a poupá-lo ou para ele receber um aplauso do estádio?
6: Ele tem recebido sempre aplausos, teve férias, não é? Teve férias? Ele tem recebido sempre aplausos, não só hoje como nos outros jogos também. Por isso, em relação à parte da novela, a parte que perguntou, isso tem a ver com a parte administrativa, foi algo que se falou antes de começar a época. Eu estava de férias, não me preocupei absolutamente em nada. Estou preocupado com aquilo que é o meu trabalho, desde que ele chegou, ele trabalhou como os outros. Às vezes eu sorri mais, outras vezes eu sorri menos, mas isso até eu, às vezes eu sorri mais, eu sorri menos para eles. Por isso, coisas naturais. Eu, acima de tudo, sempre empenhado. E sempre a dignificar aquilo que é o trabalho dele e o profissionalismo dele para com os colegas, para com a equipa, para com o clube. E só está a demonstrá-lo em jogos. Por isso, a mim não mexeu absolutamente em nada.
0: Muito bem, fica o essencial da sala de imprensa de Alvalade com Rui Borges, porque importa virar rapidamente as agulhas para o futsal. Paulo Vidal reduz, desconta a equipa do Benfica por intermédio de Pani Varela e a vantagem leonina é mínima na segunda parte do prolongamento. Agora é contigo, Paulo.
1: Marca por intermédio de um antigo jogador do Sporting, o Benfica, Pani Varela, a reduzir e a relançar esta final da Supertaça aqui em Vila do Conde. Pani Varela a marcar aos 47 minutos, numa altura em que o Benfica jogava com o guarda-redes adiantado, no caso Arthur, a jogar com a camisola diferenciada, a camisola amarela, número 10 nas costas, o que vai voltar a acontecer. O Benfica de 5 para 4 nestes minutos finais da partida aqui no pavilhão municipal dos Portos em Vila do Conde. Joga-se a final da Supertaça masculina em futsal. Está tudo em aberto com o Sporting nessa vantagem mínima 3-2, sendo que as duas equipas, e agora o Sporting perto de fazer o quarto, foi Pani Varela a evitar que a bola entrasse na baliza encarnada. Dizia, quer Benfica, quer Sporting, estão tapados do que às faltas diz respeito. 5 faltas para cada lado. A próxima falta a acontecer será livre de 10 metros. Estamos com 2 minutos e 46 para se jogar aqui em Vila do Conde, no pavilhão municipal dos Portos. Há grande expectativa nesta final da Supertaça masculina. Recordo que o Sporting é o detentor do troféu, venceu o Benfica na final da temporada passada por 6-1. Nesta edição terminou empatado o jogo no tempo regulamentar, nos 40 minutos, 1-1, com Tomás Passo e Afonso a marcarem durante esse período regulamentar. Já no prolongamento, Wesley e Filipe Valério colocaram o Sporting a ganhar por 3-1, reduziu há pouco a Pani Varela para a equipa encarnada. Ainda o Benfica a tentar chegar ao empate e levar a decisão para os penaltis. Bola na posse da equipa orientada pelo brasileiro Cassiano Klein. Bola em Arthur a entregar para um companheiro. Joga-se na meia quadra ofensiva da equipa do Benfica. Ainda Arthur, lado direito, joga para trás para Pani Varela. O Benfica vai trocando a bola. Esférico a ser endossado por Luís Rocha. Remate a passar perto do posto esquerdo da baliza, defendida por Bernardo Passo. Bola para a equipa do Sporting. Vai tentar remate longo. O pontapé de Alex Merlin, mas estava lá o guarda-redes Léo Gugiel para evitar que a bola entrasse na baliza encarnada. Vai voltar a jogar Arthur nessa posição de guarda-redes adiantado. 1 minuto e 36 para acabar o prolongamento em Vila do Conde. Grande expectativa entre Sporting e Benfica. Sporting na frente, 3-2. Sporting que, em caso de vitória, chega à 13ª Supertaça. Esta é a 28ª edição. O Sporting tem 12 títulos contra 9 do Benfica. Ainda o Benfica a tentar levar o jogo para os penaltis. Bola na área do Sporting. Sai corte da formação leonina. Bola para trás. É para André Coelho. Vai a entregar para Pani Varela. Vamos entrar daí a pouco no minuto final deste prolongamento. Ainda Pani Varela na meia quadra ofensiva. Bola para Lúcio. A entregar para Pani. Dá para Arthur na direita. Tenta cruzamento. Sai corte. Olha o Sporting. Vai fazer. A bola não entra. Pontapé por parte de Wesley, a bola sai ao lado da baliza deserta da equipa encarnada. E agora ali alguma agitação no banco de suplentes do Benfica. Vai sair cartão amarelo. É para um elemento da equipa técnica encarnada. Cartão amarelo mostrado pela equipa de arbitragem. 55 segundos para acabar este prolongamento em Vila do Conde, no pavilhão municipal dos Portos. Ninguém arreda pé das bancadas. Indecisão até ao último apito. Bola para Lúcio Rocha. Vai entregar na esquerda, na direção do número 8, André Coelho. A entregar para Arthur. Lá está Arthur. Dá para André Coelho. Remate. O corte é de Wesley. Bola para fora. Há reposição para a equipa do Benfica. 36 segundos para terminar. Mas no futsal é uma eternidade estes 36 segundos. O Benfica ainda a tentar tudo por tudo. Bola para Pani Varela, a entregar para Arthur. Lá está Arthur, devolve a Pani Varela. Foi ele quem fez o 3-2 e relançou esta partida já no prolongamento. Pani a arrematar para grande defesa de Bernardo Passo. Há pontapé de canto ainda para Arthur. Ainda mexe. Olha o Benfica. É por Pani. Está no meio campo contrário. Tenta arrematar. Bola contra o adversário. Vai recuperar, no entanto, ainda a equipa de Cassiano Klein. Remate. Pontapé de Lúcio Rocha. A bola sai ao lado. Creio que há novo pontapé de canto. Apenas 14 segundos para se jogar. Está parado o cronómetro aqui no pavilhão municipal de Vila do Conde. Pontapé de canto para a equipa do Benfica. Grande expectativa. Numa altura em que vai ser limpo o piso. O terreno do jogo ali na área do Sporting. Entre os postes está Bernardo Passo. 14 segundos para terminar este prolongamento. Sporting mais perto do 13º título da 13ª Supertaça. Ainda o Benfica, mas o remate a surgir ao lado, pontapé por parte de, parece-me ser André Coelho, exatamente, o número 8 da equipa do Benfica. Há novo pontapé de canto para a equipa encarnada. É para Pani Varela, 12 segundos para acabar. Pani, a defesa é de Bernardo Passo. Bola para fora, o Benfica vai carregando nestes segundos finais. Ainda com 5 para 4, com Arthur na posição de guarda-redes adiantado. Agora pontapé de André Coelho, bola por cima. Já não falta muito tempo, 9 segundos para acabar. Grande agitação, quer no banco do Sporting, quer também no banco do Benfica. Adeptos encarnados mais apreensivos nesta altura do jogo. Pontapé de Bernardo Passo, levantar para o meio campo contrário. É para o irmão gêmeo Tomás Passo. Bola para fora, reposição para o Benfica. 4 segundos para acabar. Bola para Arthur. Lá está o jogador encarnado a entregar para Lúcio Rocha. Vai invadir o meio campo contrário. Pontapé vai acabar. 1 segundo apenas, vai acabar a partida. Ainda não assou o apito final, mas já festejam os elementos do Sporting. Atenção que a partida não terminou. 1 segundo vai lançar e termina nesta altura. Termina a vitória do Sporting perante o Benfica. 3-2 após prolongamento. É a 13ª supertaça para a equipa do Sporting a revalidar o troféu perante o campeão nacional e também vencedor da taça Benfica. Recordo que após o tempo regulamentar o jogo terminou empatado a um golo. No prolongamento o Sporting marcou por duas vezes, o Benfica apenas uma, e é o Sporting quem leva a supertaça masculina de futsal. Vitória por 3-2.
0: Obrigado, Paulo Vidal. Dia preenchido para o repórter da Antena 1, que a meio da tarde nos trouxe também a vitória do Benfica na Supertaça Feminina e que acaba de nos relatar a vitória do Sporting na Supertaça Masculina. Vitória 3-2 sobre o Benfica. Antes de fecharmos, e porque falamos sobre isso, de Ricardo Costa ter ficado numa espécie de blackout, o técnico do Sporting de handball, depois da derrota na final da Supertaça Ibérica frente ao Barcelona em Vigo. Pois bem, depois de muita insistência, lá apareceu para falar um pouco aos jornalistas, uma das quais era da Antena 1, era a enviada especial Ariana Azevedo.
9: Obrigado, aos parabéns ao Barcelona por ganhar pela quinta vez consecutiva este troféu. Temos ficado muitas vezes próximo de ganhar, por variadíssimos fatores não conseguimos, mas não tenho nada a apontar em relação aos meus atletas.
0: E não custa nada, mister. Pois não. Um abraço e boa noite, bom descanso.

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8: São 11h16, esta hora temos, como é hábito, a hora das cigarras.
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Boa noite. A poetisa angolana Maria Alexandra Dáscalos faleceu em Luanda a 21 de março de 2021. 10 dias mais tarde, também em Luanda, morria o seu marido, o poeta Arlindo Barbeitos, vítima de Covid. Nesta Hora das Cigarras, vamos organizar um diálogo poético entre Arlindo e Maria Alexandre. Aos versos de ambos, juntaremos canções de amor nas vozes de André Mingas, Toti Samed, Masha, Lila Downs, a solo e num dueto magnífico com Caetano Veloso, Mayra Andrade, os Orange Blossom e Ildo Lobo.

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0: As velhas tias organizam velórios e, com o pêndulo do ocaso, invertem as rotas dos barcos saídos do cais ao fim da tarde. Ecos que já não lutam com ventos perigosos de aromas marinhos anseiam chegar à ilha para ver os pássaros e preguiçar na promessa de uma ilusão cumprida ao fim da tarde.
1: Oh!

grande silêncio, onde toda a tempestade começa e acaba, não ouve, mas dança em palavras feitas gesto, num saracotear de vento de teu corpo de pássaro de água.

Um homem ao crepúsculo sabe que os poetas e as mulheres percorrem as ruas da cidade na peregrinação dificílima do amor. Esperam-nos em caves secretas, unguentos e odores tropicais. Então, um homem tranquilo torna fácil a nudez.

Amendoeiras selvagens em flor, a rasgar o verde da mata de inverno. Plenitude de maturidade como relógio de areia, a marcar os 40 anos.

ficamos por aqui no que diz respeito à edição desta semana da Hora das Cigarras, que pode sempre voltar a ouvir quando quiser na RTP Play. Dentro de pouco mais de um minuto vamos atualizar as notícias do país e do mundo. Na próxima hora de emissão, à primeira de duas horas de Costa a Costa de Pedro Costa. Ora, e olhando para a previsão do estado do tempo para amanhã, domingo, pode contar com poeiras em suspensão, um domingo

Máximas, precisamente. Viana do Castelo e Porto, 24 graus. Aveiro, 25. Leiria, 27. Sines e Sagres, 29. Braga, Coimbra e Guarda, 30 graus. Viseu, 31. Vila Real e Lisboa, 32. Bragança, 33. Setúbal e Faro deverão chegar aos 34. Porto Alegre, 35. Castelo Branco, 36. Beja, 38. Évora, com uma máxima prevista de 39 graus.

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1: Meia-noite em Portugal Continental e na Madeira, são 11 horas nos Açores. Mário, vamos conhecer os temas em destaque a esta hora.
2: Esquizofrenia de coragem, diz André Ventura, dos partidos que fazem oposição ao governo. O PCP ainda não anunciou como vai votar a moção de censura. O JBP vai abster-se. Sporting e Benfica ganharam na primeira liga de futebol. Os Leões conquistaram a supertaça de futsal.
1: Esta altura em Coimbra estão 20 graus, 21 no Porto, 24 em Lisboa, Funchal e Ponta Delgada e 26 em Faro. As notícias à meia-noite, a edição é de Mário Galego.
2: Há uma esquizofrenia de coragem na oposição ao governo. Acusação do líder do Chega, questionado sobre o esperado chumbo da moção de censura. André Ventura acusa PS e Iniciativa Liberal de falta de coragem.
3: A Iniciativa Liberal acordou tarde e disse: bom, mas Luís Neves tem que sair, como é que vai votar a moção de censura? Contra. O Partido Socialista diz: bom, a autoridade do Estado está em causa. O mandatário do Presidente da República na saúde diz que pode estar em causa o regular funcionamento das instituições. Como é que vota o PS? Não sabemos, mas não vai viabilizar. Ou seja, há nisto da política portuguesa uma espécie de esquizofrenia de coragem.
2: Declaração do líder do Chega esta noite em Loures. Também esta tarde o PCP criticou o governo por se ter deixado arrastar pelas polémicas em torno do ministro da Administração Interna. O secretário-geral do partido, Paulo Raimundo, acrescentou que o ministro, Luís Neves, tem muitas explicações para dar.
4: Olha, nós há muito tempo dizemos que o problema hoje já não é um problema do ministro Luís Neves. É um problema do governo. O governo deixou-se arrastar para este processo. E, portanto, a responsabilidade deixou de ser do ministro Luís Neves, passou a ser todo o governo. E, portanto, precisa tirar conclusões deste processo.
2: Quanto ao voto do PCP na moção de censura ao governo, Paulo Raimundo garantiu que a decisão está tomada, mas recusou avançar esta informação durante a festa do Avante. E já se sabe que o deputado do JPP vai abster-se na votação da moção de censura. Informação avançada à Antena 1 Madeira pelo deputado Filipe Sousa.

0: O parlamentar considera que a moção está condenada à partida, tal como escutou a jornalista Isabel Nóbrega Sá.
1: É a primeira moção de censura que Filipe Sousa vai ter desde que está na Assembleia da República e o sentido de voto já está definido.
2: Eu sempre interiorizei, muito antes de falar com o partido, que queria optar pela abstenção, porque esta moção de censura tem um cunho político muito forte e aqui o partido proponente certamente está a aproveitar essa onda, mesmo sabendo, eu sei que o Chega e o líder do Chega, André Ventura, sabe obviamente que essa moção de censura está condenada à partida, mas quer manter a onda no ataque direto ao ministro.
1: No entanto, Filipe Sousa estava confiante para aprovar a Comissão Parlamentar de Inquérito ao ministro Luís Neves, mas garante que uma coisa não invalida a outra.
2: A minha dúvida aqui é, havendo a rejeição desta moção de censura, o que é que irá acontecer à Comissão Parlamentar de Inquérito? O Sr. Presidente da Assembleia da República já disse sinais que seguramente não iria aceitar. Mas digo em primeira mão que tenho uma proposta da Comissão Parlamentar preparada, devidamente estruturada. Acima de tudo, o que me choca aqui é a perda de credibilidade nas instituições.
1: O deputado do JPP na Assembleia da República diz mesmo que neste momento ninguém quer eleições.
2: Nós não podemos aqui andar a brincar aos governos, temos que dar aqui também benefício da dúvida a quem governa. O povo o que precisa é que o governo governe, que a oposição faça o seu trabalho, que a Assembleia da República faça o seu trabalho, que os governos regionais também façam o seu trabalho e que na altura certa o povo seja chamado não aproveitar esta onda menos feliz do seu ministro.
1: É certo que o regresso aos trabalhos parlamentares são marcados pela discussão da moção de censura apresentada pelo Chega, mas para Filipe Sousa o foco está já noutro debate, o orçamento do Estado. O deputado do JPP admite à Antena 1 que está a preparar um conjunto de medidas para apresentar em São Bento, procurando garantir que as prioridades da Madeira ficam refletidas no próximo orçamento.
0: O JPP regressou hoje à atividade política com a 5ª edição da Festa do Povo, que reuniu 700 militantes e simpatizantes do partido. O Partido do Governo também comentou a moção de censura proposta pelo Chega. O secretário-geral do PSD disse este sábado que a moção é completamente deslocada da realidade e que André Ventura quer estar constantemente nas televisões. São declarações aos jornalistas à margem da festa política do PSD de Ponte de Lima. Foi uma conversa substantiva, franca e construtiva. É deste modo que o assessor do Kremlin se refere ao encontro do presidente Putin com os enviados dos Estados Unidos. Declarações de Yuri Ochakov dão conta da discussão que durou 3 horas, em que se discutiram uma série de ideias para um acordo de paz e da vontade de Putin em terminar o conflito com a Ucrânia.
3: As conversações não se limitaram a uma troca de pontos de vista sobre a resolução da crise ucraniana. Foram discutidas em pormenor questões económicas e potenciais projetos de grande envergadura entre a Rússia e os Estados Unidos, benéficos para os dois países. De um modo geral, as negociações foram oportunas e altamente produtivas para ambas as partes. Foi confirmado que os presidentes dos nossos dois países manteriam contacto pessoal e que o trabalho envolvendo Steve Witkoff e Jared Kushner continuaria.
0: Sabe também que os enviados vão tentar este domingo levar as propostas de Putin à mesa de reunião com o presidente ucraniano, Volodymyr Zelensky, depois deste primeiro encontro. Rússia e Estados Unidos concordaram em manter os contactos. Depois do ataque no Estreito de Hormuz a 3 petroleiros iranianos por parte dos Estados Unidos, as Forças Armadas do Irão prometem retaliar e deixaram um aviso de que os ataques a embarcações militares norte-americanas naquela região serão mais fortes que anteriormente e poderão alastrar. Declaração do Comando de Operações Conjuntas iranianas, enquanto o governo condenou os ataques norte-americanos, classificando-os como uma violação à Carta das Nações Unidas e um crime de guerra. O Benfica foi à Madeira derrotar o Marítimo por 3-0, e o Sporting derrotou em casa o Nacional da Madeira por 2-0. Jogos da Primeira Liga Portuguesa de Futebol Masculino. Já antes, o Estrela da Amadora tinha empatado em casa com o Famalicão 2-2 e o Alverca perdeu em casa 2-1 frente ao Sporting de Braga. E depois da vitória na sexta-feira, o Porto mantém o primeiro lugar na Primeira Liga. Está isolado com 15 pontos, seguido pelo Sporting com 13 e do Benfica com 10 pontos, mas menos um jogo. No futsal masculino, o Sporting conquistou a Supertaça, venceu esta noite o Benfica por 3-2, jogo após prolongamento realizado em Vila do Conde.
4: Mário Galego com as notícias à meia-noite na RTP Antena 1, simultâneo com Madeira, Açores e Mundo. 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
2: Meia-noite e 9, tenham um ótimo fim de semana com a RTP Antena 1, agora no ar. A primeira de 2 horas de Costa a Costa, de Pedro Costa.
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Deixou-nos inesperadamente em 2017, aos 66 anos de idade, Tom Petty, com a sua banda de sempre, os Heartbreakers. Gravações ao vivo utilizadas numa histórica emissão de rádio da WBCN em Boston. Concerto dado a 13 de setembro de 1989 na Universidade da Carolina do Norte, em Chapel Hill. Numa altura que até estava envolvido em outros projetos paralelos, nomeadamente os Traveling Wilburys e o seu primeiro álbum solo mítico, Full Moon Fever. Tinha-se voltado a reunir com os Heartbreakers, nomeadamente para este concerto. É Tom Petty que vai fazer os primeiros sons desta emissão de Costa a Costa. RTP, Antena 1, fins de semana de sábado para domingo, com o Pedro Costa deste lado. The Damage You've Done, um dos temas do anterior álbum dos Heartbreakers, 87, Let Me Up, I've Had Enough. E agora de volta aos clássicos, um dos singles do primeiro álbum, 76. Este Breakdown já em fundo. Tom Petty and the Heartbreakers, bem-vindos ao Costa a Costa.

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Costa a Costa, RTP, até ontem tínhamos começado ao vivo com Tom Petty e os Heartbreakers. 13 de setembro de 1989, no Dennis Smith Center, na Universidade da Carolina do Norte, Breakdown, um clássico do primeiro álbum de 76, e então uma das canções novas do seu primeiro álbum solo, Full Moon Fever, Free Falling. Depois juntámos a amiga Stevie Nicks, com o então namorado, Lindsey Buckingham, clássico 73, reedição 52 anos depois, o ano passado, Buckingham Nicks. Frozen Love, talvez a canção que os pôs definitivamente mais tarde no Fleetwood Mac em 75.

seguimos com o 7X nesta cavalgada impressionante de Edge of 17, versão ao vivo gravada em fevereiro de 1982, na turnê do seu primeiro álbum solo Belladonna, lançado no verão anterior, em 81. Viagens de costa a costa, ano 31 de emissões, coleção Maio 026.

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1: 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Avançamos para 89.
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Costa a Costa. Costa a Costa, RTP, Antena 1, Steven X, Rooms on Fire, do seu quarto álbum The Other Side of the Mirror, maio de 81, e também o clássico de 76, verão 76, Steve Miller Band, Take the Money and Run. Continuamos nos 70s, 78, Excitable Boy, Warren Zevon.

0: clássicos costa a costa, quase no final da primeira parte desta viagem.
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0: Dois temas para o álbum 3 de Warren Zevon de 1978, Excitable Boy. Já ouvimos o clássico Werewolves of London. Fecha a primeira parte da viagem com este Nighttime in the Switching Yard. Volto daqui a pouco a seguir às notícias. Warren Zevon.

0: 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Uma hora no continente e na Madeira. Meia-noite nos Açores. Edição do jornalista Mário Galego.
1: Chuva e vento forte, queda de granizo, provocaram estragos esta noite na freguesia de Branca, concelho de Albergaria à Velha. Tratou-se de um fenómeno meteorológico extremo que ocorreu pouco depois das 8 da noite. Não há registro de danos pessoais, mas muitos estragos. Telhas arrancadas, planadas destruídas, estradas inundadas, quedas de árvores. São informações da Proteção Civil Municipal de Albergaria à Velha. Há um incêndio na Serra de Ossa, no Alentejo, incêndio em zona de mato e eucaliptal, lavra desde o início da noite. Cerca de 200 operacionais estão no combate às chamas nesta serra que fica entre Redondo e Estremoz. Alentejo ainda, mas mais acima, em Ervideira, Ponte Sor, há um outro incêndio que mobiliza 70 operacionais. É também um incêndio em zona de mato. Sporting e Benfica venceram esta noite na Primeira Liga de Futebol Masculino. Os Leões derrotaram o Nacional por 2-0 num jogo em que o técnico sportinguista, Rui Borges, diz que foi sempre controlado.
2: Foi um jogo onde controlámos de início ao fim. Na primeira parte, onde aqui ou ali fomos perdendo alguns passes, poderíamos e temos que melhorar, não os perder. Mas acima de tudo fizemos o golo, criámos duas, três situações de golo claras. Não deixámos o Nacional crescer, criar transições que nós sabíamos que iriam aproveitar com contra-ataques e ataques rápidos. A equipa esteve sempre ligada, uma segunda parte exatamente igual, ligados no jogo.
1: Pelo lado do Nacional, Bruno Abreu, apesar da derrota, diz que tentou fazer o possível para se defender do Sporting.
3: Equipa muito boa, grande qualidade individual e coletiva. Tínhamos clara noção do contexto, mas também procuramos preparar este jogo de forma que pudéssemos eventualmente também aproveitar outro momento mais débil do Sporting. Foi isso que tentamos fazer, sabíamos que a equipa ia entrar forte, sabíamos que o Sporting em 12 golos marcados tem 8 na primeira parte, era importantíssimo a equipa dar uma, ou ter uma entrada muito forte, foi isso que fizemos.
1: E o Benfica foi à Madeira derrotar o Marítimo por 3-0, com o treinador Marcos Silva a queixar-se do relvado, apesar da vitória.
4: Excelente a sensação no final do jogo, com a nossa vitória totalmente justa e com aquela energia que foi passada mais uma vez da nossa massa adepta. Pena, e torna a referir o estado em que se jogou futebol, o estado do relvado, porque realmente é muito mal. Acho que vendemos muito mal aquilo que temos de bom. Isso é alguma coisa que temos muitas coisas boas, e uma delas é o futebol e a forma como se trabalha em Portugal, e poderíamos vendê-lo de uma forma muito melhor.